0: 3 pro Olímpia, 2 pro Paysandu. Então, assim, eu entendo que melhorando o sistema defensivo, o Vasco pode ter um ano mais tranquilo. E isso, para mim, passa muito por um zagueiro pelo lado direito.
1: É, o Vasco, olhando pro elenco do Vasco, o Vasco tem 2 laterais direitos, Paulo Henrique e Puma. Tem na esquerda, tem 3, né, porque o Avelar subiu. Tem o Cuiabano e tem o Piton. A gente não sabe qual vai ser a situação após a Copa, se durante essa janela o Vasco vai procurar negociar o Piton, de repente. A gente não sabe a situação do Cuiabano, se vai ficar por muito tempo também, né?
0: Eu acho que o Avelar é um jogador que fisicamente é o que fisicamente é muito melhor que o Piton, apesar de ser um menino da base. E assim, o perfil do Vasco é um perfil físico nas laterais. Puma, Paulo Henrique, do outro lado tem um Cuiabano. O Piton dá essa quebrada. Então eu vejo com bons olhos, André. Se o Vasco conseguir negociar o Piton, que é um jogador que tem mercado, e deixar Cuiabano e Avelar, eu viria com uma boa dupla de trás esquerdos.
1: Olhando aqui para o meio-campo do Vasco, Joel Silva, hoje os titulares foram os que entraram em campo: Barros, Thiago Mendes e Rojas. O Rojas é um cara que a gente sabe do potencial dele, né? Um jogador que bate bem com as duas pernas, hoje fez um golaço aqui, uma bomba sem defesa lá pro Minho, ou até com defesa, mas com muita dificuldade o goleiro poderia fazer um defesaço ali. Mas é um jogador que não é 100% confiável. E camisa 10 tem que ser um cara que a gente olhe, qualquer torcedor olhe,
0: incontestável,
1: e pense, porra, esse cara vai resolver o jogo. O Rojas é esse cara?
0: Não, o Rojas não é esse cara, mas eu ainda, assim, é prematuro dizer que ele também não possa ser esse cara no futuro. Ele não está pronto no presente, mas ao que tudo indica, tem muita moral com o Renato Gaúcho, e eu vejo que ele precisa de um cara para dividir essa responsabilidade de criação. É um jogador extremamente útil à equipe do Vasco, tem qualidade, mas aí a gente vai parar naquele mesmo problema. Tem apenas 22 anos, André. É muito jovem e na primeira temporada dele no futebol brasileiro. Jogou no futebol mexicano, que é um futebol também forte.
1: Também não se consolidou lá.
0: Não se consolidou, mas o curioso, ele tem se consolidado no Vasco, ele é titular do Vasco.
1: Não é por falta de opções também?
0: Também, mas hoje ele não fez um gol, já entregou assistências em um outro momento. É um jogador participativo, mas não é tão contundente. E eu acho que quando ele começar a entender que ele não precisa encerar tanto o campo, soltar um pouco mais a bola, prender quando for necessário, porque uma coisa ele tem, André, isso não dá pra negar. Ele tem um bom chute e ele tem um bom passe. Ele bate bem na bola, que é uma característica importante para o meio-campista. Agora, o que ele precisa, eu acho que é ser um pouco mais dinâmico do que ele costuma ser.
1: Passando pro ataque do Vasco, né? O Vasco tem o Andrés Gomes, indiscutível, mas que se fizer uma boa Copa do Mundo pode nem voltar, é uma realidade.
0: Hoje pode ter sido o último jogo dele.
1: Pode ter sido o último jogo dele com a camisa do Vasco. A gente torce para que não. Ou que sim, se for uma proposta daquelas maravilhosas, pro Vasco seria bom também,
0: financeiramente. Mas é difícil achar,
1: né? É difícil reposição, né?
0: É difícil achar um ponta que te entregue intensidade, drible e assistências. Não tantos gols, mas até nisso ele tem melhorado. Fez contra o Inter.
1: Já melhorou um pouquinho.
0: Fez contra o Remo, né? Em jogos assim recentes, mas tem muitas assistências, né? Eu não tenho esse recorte no momento, mas durante um bom período, não sei se ainda vale, ele era o jogador com mais assistências desde que estreou pelo Vasco. Isso, sei lá, em março ele tinha essa estatística positiva ao seu lado. Então eu vejo que eu particularmente não torço para ele sair agora não, André, porque vai ser difícil repor.
1: Não, eu acho que o torcedor do Vasco quer a permanência, com certeza, mas a Copa do Mundo tá aí. Se a Colômbia for bem e o Andrés for bem, vão pintar propostas do exterior, sem dúvida alguma, para todos os jogadores da Copa.
0: Ele que já é visto, né? Já teve olheiros do futebol do futebol alemão e do futebol espanhol aqui em São Januário para observar.
1: Ele que na França não conseguiu performar tão bem, por isso voltou para o futebol sul-americano. Jogador que na Colômbia foi muito bem, jogou muita bola.
0: E tem quantos anos? 22, 23 anos.
1: Muito jovem.
0: Ainda
1: tem mercado.
0: Ainda tem mercado na Europa.
1: E olhando pro resto do Vasco, do meio pra frente, o Vasco tem opções como Brenner, como Spinelli. O Spinelli entrega muita luta, muita dedicação. Gols de vez em quando, nem sempre. O Brenner não entrega muita coisa, entrega uma movimentação ali que... O Brenner, ele é o tipo do jogador, Joel, não sei se você concorda, que ele não representa o torcedor no campo. Porque ele não tem aquela entrega que você olha e pensa, pô, esse cara pelo menos está se matando em campo. Você não vê isso no Brenner.
0: E ele ainda perde um pênalti, cara. Assim.
1: Mas assim, o torcedor do Vasco foi brincar com a situação e viu o que aconteceu, pô.
0: Não, eu concordo com o torcedor, porque ali é pra tu lavar a alma. Ah, tá 3-0, tu vai fazer o gol de pênalti e vamos amenizar pra você. Mas nem num ambiente de zero pressão. André, era zero pressão. 3-0 no placar. Tanto é que ele conseguiu perder. Então, assim, é um jogador que, pelas informações que eu tenho, no treino é um cara que tem qualidade técnica, é um cara que é muito bom jogador. Todo mundo que eu converso fala isso. Naturalmente, pra mim, é um problema cabeça.
1: Eu acho que não tem muito a cara do Vasco.
0: Não, eu concordo, mas é um jogador que o Vasco pagou 6 milhões, né? E aí, faz o que com esse jogador?
1: É o que dá, às vezes, quando você confia demais em um determinado treinador.
0: E no scout também, né? Eu acho que tem que ser cobrado todo mundo. Eu não fico só nessa de que foi o Diniz, não, porque o Diniz também não é um cara que negocia e nem que bota o dinheiro na mesa.
1: Se mas o Vasco... indica, o Diniz tinha sido jogador dele no Fluminense, o Brenner tinha sido no Fluminense e no São Paulo.
0: Concordo, mas eu acho que só pela indicação do Diniz você pagar 6 milhões por um jogador é muito dinheiro. Uma coisa é o Brenner vir por empréstimo, com opção de compra.
1: Eu acharia bom.
0: Isso, aí você aposta.
1: Acho
0: beleza.
1: Que todo torcedor pensaria dessa maneira.
0: Exato, agora o Vasco não apostou demais? E assim, o Diniz colocou uma arma na cabeça de alguém e falou, compra! Não, ele deu a dica. Foram na dele. E agora tem aí um elefante branco de 6 milhões de reais.
1: É melhor é torcer para que ele consiga mudar a história, consiga fazer os gols, consiga renascer, porque dificilmente você vai conseguir recuperar essa grana investida no Brenner.
0: O Marino também, né? Passando por esse problema também complicado. O Vasco, infelizmente, e aí eu não vou também aqui ser engenheiro de obra pronta, quando o Vasco traz...
1: Todo mundo gostou.
0: É, quando o Vasco traz
1: ele
0: o Marino...
1: disputou com o Boca, ganhou do Boca.
0: É, todo mundo gostou da contratação
1: do Marino. Ali a diretoria acertou em cheio na contratação, o cara que ainda não rendeu.
0: É verdade. E também se mostra ser um pouco avoado, né? Curte posts, faz assim, coisas que não deveria ser feito numa postura de um jogador profissional que está querendo ficar.
1: Parece não que ele ganha pouco.
0: E não ganha pouco. E hoje ficou de fora, porque se queixou de dores. Não é porque tá lesionado, porque fez um exame. Se queixou de dor. Dor é subjetivo pra mim. Parece que ele tá meio de saco cheio. E aí na Copa do Mundo a gente vai ver o que acontece. Essa é a minha impressão, André.
1: Vai ter um longo período aí pra treinar o Vasco. Na verdade vai ter férias também, né, Joel? Não vai ser só treinamento esse período aí. É, tem clubes, por exemplo, já evoluindo para viajar. O Santos vai fazer 10 dias em Portugal, por exemplo, vai jogar amistoso com Vitória de Guimarães. Você tem alguma informação em relação a isso? O que o Vasco vai fazer nessa parada para
0: a
1: Copa?
0: A intertemporada vai ser no CT Moacir Barbosa, a única informação que tem no momento, né? O Vasco vai dar um período maior de preparação, porque no final do ano passado foi o último clube a parar, junto com o Corinthians, e voltou muito cedo, voltou no dia 4 de janeiro. Então o Vasco vai dar algo em torno de duas a três semanas de férias para os jogadores, e aí teria um período de treinamento reduzido comparado, por exemplo, com o Santos e outras equipes. Então a preparação vai ser no Rio de Janeiro. Se vai ter uma viagem ou algum amistoso, isso não tá fechado ainda, André.
1: Ó, nesse momento, o Vasco é o segundo melhor entre os segundos colocados da Sul-Americana. E nesse momento pode ter como adversário o Independiente Medellín, que está punido pela Comebol, não pode ter torcida nem em casa nem fora, por conta daquele episódio no jogo com o Flamengo. O Platense da Argentina ou o Nacional do Uruguai. São os três possíveis adversários que se desenham para o Vasco na sequência da Copa Sul-Americana. Desses três, eu acho que o Independiente Medellín, por não jogar com torcida, e o Platense seriam melhores adversários para o Vasco. O Nacional já não é mais aquele Nacional, mas tem uma camisa pesada, tem uma tradição importante.
0: É, mas são três adversários...
1: Possíveis de classificar.
0: Possíveis, mas eu também vejo com fragilidade ou mais facilidade, o Independiente Medellín, né? E o Platense é um time argentino, cara, que tá muito bem organizado. Então, sei lá, fugir de um argentino nesse momento eu acho que é bom.
1: Então pra você tem que ser o Independiente Medellín.
0: Ainda mais sem torcida, né?
1: Sem torcida no Atanásio Girardot, sem torcida aqui, mas aqui em São Januário não ia ter fazer diferença.
0: Não, mas aqui, mas o que eu quero dizer, você joga aqui o segundo jogo,
1: vantagem
0: e joga lá aqui sem torcida, você segura e aqui você mata. Eu acho que é bem por aí. É,
1: e aí a partir disso, amigo, a Sul-Americana, dependendo dos sorteios, você vai avançando, quando você vê, opa, tô na decisão da Sul-Americana. E aí você sonha com mais um título importante que o Vasco não conquista desde 2011, a Copa do Brasil. Joel Silva, irmão, um grande abraço, até a próxima, parceiro.
0: Tamo junto, André, um abraço a todos e vamos seguir ligado aí, porque tem flusão na Libertadores. Grande. né? Flusão e Laguaira no Maracanã, e a equipe já tá toda por lá.
1: Vasco 3, Barracas 0, aqui de São Januário, a gente encerra a transmissão da TMC. Eu sou o André Marques, estive com o Joel Silva, estive com o Brandão. Vem aí Fluminense e Laguaira. Magini vai acompanhar também o jogo do Bolívar com o Rivadavia, que é importantíssimo pro Fluminense. Vem aí o Vitor Costa, vem aí o Vegeta, vem aí o Yuri Duque. Fique na TMC, a Transamérica é TMC. 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
3: Bora pro jogo, rapaziada. Tá chegando a hora da decisão da Libertadores da América. Noite de Copa aqui na TMC. Falamos do Maracanã, palco máximo do futebol do Brasil. E daqui a pouquinho, 9:30 da noite, vai rolar a bola para a decisão da temporada do Fluminense. O jogo mais importante do ano é aqui. Daqui a pouquinho, tem Fluminense da Guaia para o Rio de Janeiro, para Brasília, para BH e para o Brasil inteiro no YouTube TMC Esporte. Vamos juntos. O Fluminense precisa vencer e precisa secar o Bolívar. O Bolívar não pode ganhar de jeito nenhum, porque se o Bolívar vencer o Independiente Rivadavia, independentemente do que acontecer aqui no Maracanã, o Fluminense estará eliminado da Libertadores da América. O sonho do bicampeonato continua vivo. Torcida vai chegando aqui no Maracanã, daqui a pouquinho times no gramado, e nós vamos juntos aqui na TMC, a Transamérica. Agora é TMC, quem escuta sabe. Eu sou o Vitor Costa, ao meu lado estarão Bruno Torelli nos comentários, Yuri Duque nas reportagens, Maurício Cardoso nos trabalhos técnicos, na cabine aqui no Maracanã, nos estúdios da TMC, no plantão está Henrique Magini, e no comando da mesa de áudio, DJ Marcão Viana. Timaço TMC, definido, escalado, numerado, vamos juntos, a Transamérica agora é TMC, quem escuta sabe.
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3: E você é o nosso convidado, você pode e deve participar com a gente pelo WhatsApp que tá liberadaço na transmissão mais interativa do rádio esportivo do Brasil, DDD 21 para quem tá fora do Rio de Janeiro, número 995571013, repetindo, DDD 21 para quem tá fora do Rio, número 995571013, grave um áudio, participe com a gente, é a transmissão mais interativa do rádio, repito, e não só pelo rádio, também pelo YouTube, você acessa TMC Esporte, TMC Esporte no YouTube, deixa a sua mensagem, manda ali a sua mensagem especial de apoio ao Fluminense, ou se você estiver secando, deixa também o seu palpite, que eu leio aqui no ar no chat, TMC Esporte no YouTube. 9:18, vamos girar pelo Maracanã, reportagem TMC presente, fala comigo, pai da bola, Yuri Duque, boa noite.
4: Boa noite, Vitoca, pra você, pro Vegeta e pra todos que nos acompanham no 101,3 FM, também pra todo o Brasil no YouTube e mundo, né? A galera que tá acompanhando no TMC Esporte, dia de decisão, Vitor, você definiu muito bem, daqui a pouquinho bola rolando para Fluminense e La Guaira, a equipe tricolor já está escalada e com novidades, tá, Vitor? Mas vou destacar só uma, que eu acho que vai deixar o torcedor otimista ainda mais para esse confronto. Martinelli estará entre os titulares. O jogador está recuperado de um problema que teve na coxa e, de maneira surpreendente, aparece entre os 11 para o confronto decisivo pela última rodada da fase de grupos para o Fluminense na Copa Libertadores da América. Como informei, Flu escalado com Fábio no gol, na lateral direita Guga, dupla de zaga com Gêmeos e Freitas, o lado esquerdo Guilherme Arana, meio campo com Martinelli, Hércules e Lúcio Acosta, e o trio de ataque com Savarino, Canóbio e John Kennedy. Trazendo as modificações, em comparação ao último jogo, apenas o Nonato deixa a titularidade para a entrada do Martinelli. E, Vitor, a princípio deve atuar somente o primeiro tempo. Vamos aguardar para entender como vai ali se desenhar o enredo da partida, porque pelo menos esse tenha sido o pedido do Departamento de Fisiologia do Fluminense para o Martinelli atuar apenas 30 minutos. O Zubeldi e a comissão técnica não seguiram essa medida quando foi solicitada para o Lúcio Acosta. E agora, pelo que parece, com o Martinelli a mesma coisa está acontecendo. O jogador vai quebrando o protocolo e vai entrar em campo e, a princípio, atuar por mais de 30 minutos nessa primeira etapa. Pelo lado do Laguaira, a equipe também escalada: Varela, Pena, Ortiz, Ózio, Gutierrez, da Silva, Gonzalez, Correia, Rivas, Mesa e Londonho. E, obviamente, Vitor, trazendo o informativo também da partida entre Independente e Rivadavia, a equipe deve estar com o elenco todo titular, como informei ao longo da semana. Apenas o Alex Arce, atacante e artilheiro da equipe argentina, não deve estar em campo, ou melhor, não vai estar em campo, porque foi convocado pela seleção paraguaia para um amistoso contra o Bolívar e, por conta disso, não vai para a partida. Mas a primeira novidade, Martinelli entre os titulares, e eu gostei bastante, Vitor. Me deu até um ânimo a mais para acompanhar essa partida. Bola rolando daqui a pouquinho, obviamente. Vamos trazer cada detalhe aqui na TMC.
3: Beleza. Yuri Duque confirmando pra gente então as escalações, falando também sobre o público. Eu confesso que eu esperava mais, tá? Tava comentando aqui com o Torelli em off. Eu esperava o Maracanã lotado, pulsando, como vimos na semana passada no jogo do Fluminense contra o Bolívar. E não é isso que acontece nesse momento no Maracanã, Torelli. Boa noite.
5: Espera mais um pouquinho também, né? Na sua
3: 9:21, Torelli.
5: Você,
6: tem setor fechado,
5: você,
6: Torelli.
5: Você foi um bebê prematuro?
6: O setor norte tá fechado, Torelli.
5: Pela sua corpulência atual, não parece.
6: Só liberaram o anel inferior, Torelli. O anel superior tá fechado, pô.
5: A resposta é não. Nasceu com 10 meses, provavelmente, né?
6: Não, nasci com 9 meses.
5: Ah, 7, ok. 9
6: na
5: meses.
6: Na data prevista, 8 de
5: com
6: março.
5: Preguiça, provavelmente. 9 meses e 10.
6: Às 4h15 da manhã.
5: Se bem que você tem um pouquinho de ansiedade, né? Talvez você tenha nascido já com 9 cravado, assim. Deu 8h59 ali, é.
6: 4h15 da manhã do dia 8 de março de 1994.
5: Pô, calma aí, cara.
6: Pô, tá fechado o setor, Torelli.
5: Era da 9h30, malandro.
6: Contra o Bolívar eram 60 mil aqui.
5: Calma aí.
6: O ambiente foi espetacular. A torcida do Fluminense deu um show contra o Bolívar. Só que o fato do Fluminense não ter atingido o resultado que precisava para depender apenas de si hoje.
5: Sim.
6: Claramente desmobilizou o torcedor para esse jogo.
5: Sim.
6: Não deveria, pô.
5: Talvez devesse.
6: Por quê, cara? É o jogo do ano do Fluminense aqui, Torelli.
5: O jogo do ano.
6: R$ 30 o ingresso.
5: O jogo do ano do Fluminense não é aqui. É lá.
6: É lá, né? Pode ser.
5: Rivadavia e Bolívar. Esse é o jogo do ano do Fluminense. Bolívar e Rivadavia. Tava comentando no programa hoje que chegar essa maturidade, né?
6: Pegar era uns... pra gente transmitir, então, Bolívar e Rivadavia.
5: Em espanhol. Ia ser bacana.
6: Vamos falar pro Magini, o Magini vai narrar então o Bolívar aqui, Rivadavia. Eu vou ficar aqui só assistindo o Fluminense. Pô.
7: É, eu faço a reportagem pelo celular, Vitor.
6: Vou ficar aqui só vendo o jogo.
5: Pô, sem sacanagem, assim, é muito mais interessante, muito mais difícil, né, no termo de competitividade, nos termos, né, o Rivadavia, né, com essa campanha de, pô, primeira Libertadores, talvez a história, né?
6: A história.
5: A história, isso. E com, talvez, uma campanha histórica. Então, pra eles tem esse interesse.
6: Talvez não, com uma campanha que já é histórica, né?
5: Ah, sei lá se eles vão chegar várias vezes depois e vão virar uma máquina aí do... Da história da Libertadores, que o time é organizado, tá? O time é bacana, tá?
6: Mas... Bacana, você pegou um pouco pesado, mas é organizado, sim.
5: É organizadinho. Mas o Flu, como é que é esse negócio, Yuri? Era 40 mil, é abandono de check-in pra variar? O que, que é isso? Hein?
6: Yuri. Acho que o Maurição tá mexendo ali no microfone
5: Tá.
6: Do Yuri.
5: Ele falou que ia fazer pelo celular e fez. Mas até a hora do Papo 1, tava falando assim. Falava assim, um bom público, 40 mil e tal. Eu não tô vendo 40 mil aqui, não. E acho que pode crescer, sim. A
6: tem
5: quantidade.
6: Que crescer, pô. Peraí.
5: É sempre bom crescer, né?
6: Eu tô muito decepcionado, de verdade, com a presença do público aqui.
5: Mas a Fluminense é favorito. Essa escalação do Fluminense, apesar da zaga...
6: É o time titular hoje.
5: É o time titular, é um bom time. E assim, vai fazer a parte dele, tenho certeza que vai ganhar. E tem que ficar ligado no outro jogo. Já era pra ter ganho lá, tá? Foi sacaneado, foi garfado, apesar de ter jogado mal, foi garfado. E vai ganhar hoje. É ficar de olho no Maracanã em forma, né? O antigo Sudeste em forma, agora o Maracanã em forma.
6: Hoje é o Magini em forma.
5: Magini em forma no nosso plantão.
6: Henrique Magini, atualiza a gente aí, Libertadores, Copa Sul-Americana, Vasco classificado para os playoffs, para a alegria de Bruno Torelli. Tudo bem, Magini? Boa noite.
8: Boa noite, Vitor Costa, para você, pro Torelli, pro Yuri Duque, para todo mundo que acompanha a gente na TNC. É isso, cara. O Vasco da Gama venceu e se classificou em segundo lugar no grupo. O Olímpia também venceu o seu compromisso frente ao Audax Italiano e é o líder desse grupo G da Sul-Americana, que ficou definido da seguinte forma: Olímpia com 13 pontos, Vasco em segundo com 10, Audax Italiano em terceiro com 7, o Barracas Central, o último colocado, com 3 pontos. Quem jogou hoje também num jogo esquecível foi o Botafogo, fora de casa contra o Caracas, venceu por 3-1 de virada. O Cris Ramos marcou a favor e contra. O Tuco Correa, ídolo máximo de Torelli, foi à rede e fez o terceiro gol. O Botafogo venceu por 3-1. A classificação do grupo F ficou com o Botafogo na liderança com 16 pontos, o Caracas em segundo com 9, Racing em terceiro com 8 e o Independente Petroleiro não pontuou. Pela Libertadores, nesse grupo C, a gente vai acompanhar também as emoções de Bolívar, Independente e Rivadavia. A liderança do grupo é do Independente Rivadavia com 13 pontos, o Bolívar em segundo com 5, o Fluminense em terceiro com 5 pontos. O La Guaira é o último colocado com apenas 3 pontos conquistados nessa Libertadores da América, o Vitor Costa.
6: Beleza, Fluminense La Guaira no gramado do Maracanã às 9h25. Vamos então confirmar as escalações das duas equipes. Tá tudo certo aí, Yuri Duque?
7: Tudo certo,
6: então,
7: Vitor.
6: Então vamos lá, vamos então confirmar as escalações de Fluminense La Guaira, que estão definidos, escalados, numerados aqui no som da TMC, na voz do Yuri Duque, o pai da bola. Atenção, galera! É hora de abrir espaço para os caras do momento!
9: Tricolor de coração.
6: Como jogo Fluminense no jogo mais importante do ano, Yuri.
4: O Fluminense precisando da vitória pra cima do Laguaira entra em campo, comandado pelo técnico Luiz Ubeldia da seguinte forma: goleiro número 1, Fábio, na lateral direita 23, Guga, dupla de zaga 3, Gêmeos e 22, Freites, no lado esquerdo 13, Guilherme Arana, meio campo com 8, Martinelli, 35, Hércules e 32 é o craque Lúcio Acosta, no trio de ataque 11, Savarino, 17, Canóbio e 9, faz o urso, John Kennedy, como opção no banco de reservas para o treinador, 27, Pitaluga, 6, René, 2, Samuel Xavier, 5, Facundo Bernal, 7, Soteldo, 14, Germancano, 16, Donato, 19, Castilho, 29, Midian, 21, Igor Rabelo, 28, Riquelme e 90, é o Kevin Serna.
6: Esse belíssimo hino era a escalação do Laguaira, Yuri Duque.
4: Que hino é esse, Vitor Costa? O Laguaira com esse belíssimo hino entra em campo comandado pelo técnico Héctor Bidoglio, com 1, Varela, 16, Penha, 24, Ortiz, 13, é o Ozio, 20, Gutierrez, 14, da Silva, 15, Gonzalez, 27, Correia, 18, é o Rivas, 7, é o Mesa e 36, é o Londonho, como opção no banco de reservas, 12, Sanches, 6, Faia, 5, é o Gianoli, 8, Perdomo, 9, Uribe, 10, Castediano, 11, Vargas, 21, Rodrigues, 28, é o Subarã, número 32 é o Cáceres, 33 Hernandes e 77 é o Arassi.
6: O terceiro time que entra em campo é o time da arbitragem, né, Yuri Duque? Quem apita o jogo?
4: Com esse hino belíssimo, Vitor, fica até melhor pra falar arbitragem também.
5: É o Bad Bunny.
4: O árbitro é o José Cabeiro, do Chile. Assistente número 1 é o Alejandro Molina. Assistente número 2 é o Vladimir Munhoz. E o VAR no comando de Ierson Zambrano, Vitor.
6: Vitor Costa. Bora pro jogo, tá chegando a hora. É o jogo mais importante da temporada para o Fluminense. Vale a classificação para as oitavas de final da Libertadores. Vale o sonho do bicampeonato. Já estão posicionados Fluminense e Laguaira no centro do gramado para o protocolo da Conmebol contra o racismo. A equipe do Laguaira toda de laranja, parecendo Nova Iguaçu. E o time do Fluminense com a camisa tradicional, a armadura tricolor, o calção branco, o meião também branco. Ô Torelli, é impossível jogar aqui e não ficar pensando no jogo do Bolívar. Sim. Mas tem que ganhar aqui, senão não adianta nada pensar no jogo que vai acontecer lá em Santa Cruz.
5: E você não bota no jogo do Bolívar aqui, ao invés de ficar vendo?
6: Imagina, vai informar pra gente.
5: Ah, bota o jogo aqui, cara.
6: Eu prefiro ter o retorno do jogo do Fluminense.
5: Imagine, eu quero ver um jogo do Bolívar com o Rivadavia, cara.
6: O Magini informa pra você, fica tranquilo.
5: Meus olhos são os olhos do Magini, então.
6: Isso.
5: O quarto
6: melhor. O rádio funciona assim, ô Torelli.
5: O quarto melhor plantão do Brasil.
6: No rádio, você imagina de acordo com o que as pessoas estão falando pra você. Por exemplo, isso. Eu tô aqui dizendo: o Laguaira está todo de laranja. Isso. E aí o cara que tá do outro lado do rádio vai pensar assim: pô, que legal. E aí, pra eu passar um exemplo mais próximo pra ele identificar o que é: tá igualzinho o uniforme do Nova Iguaçu.
5: Tá mesmo.
6: Então.
5: Foi bem.
6: Não é isso?
5: É verdade.
6: Então
5: é bom,
6: o Magini vai ser os seus olhos. Eu fui os olhos dos ouvintes, o Magini vai ser os seus olhos, informando.
5: Tá de óculos, Magini?
9: Sempre.
5: Ah, então ótimo, beleza.
6: Tudo pronto, saída do Laguaira, posicionado no centro do gramado, da Silva, que incrivelmente não é brasileiro, apesar do sobrenome, é venezuelano, camisa 14 do Laguaira, para dar o pontapé inicial. O time do Laguaira atacando para o lado direito nas cabines de imprensa aqui do Maracanã, joga com a bola nessa primeira etapa, ataca na direção do setor sul, e o Fluminense atacando na direção do setor norte, e a bola está rolando no Maracanã!
10: Vitor Costa.
6: Vamos juntos aqui no som da TMC. Vale vaga nas oitavas de final da Libertadores da América. Fluminense Laguaira. O John Kennedy já tentou fazer uma pressão para cima do Ozio. Com menos de 10 segundos, o Ozio chutou em cima do JK. A bola saiu pela linha de lado, a lateral já cobrado pelo Laguaira, que tenta sair jogando pela canhota. O Fluminense já rouba a bola. John Kennedy para Canóbio na ponta direita, botou na frente. E invadiu a grande área, vem cruzamento para trás. Pega na zaga do Laguaira, que se enrola para tirar e o goleirão pega. Fica com a bola o goleirão Varela. O Laguaira se enrolando com menos de um minuto de jogo aí, Yuri.
4: E o Fluminense buscando a velocidade do Canóbio, que deu um tapa na frente, invadiu a área e fez o cruzamento para interceptação. O Fluminense começa pressionando, Vitor.
6: Mas quem vem agora é o time do Laguaira, com Penha pela lateral da grande área. Balançou para um lado, para o outro. Gingou, voltou jogada um pouquinho mais atrás. Agora na direção do Rivas. Ele escapa do Arana, depois tem que driblar o próprio companheiro. Não consegue. Arana toma dele, fazendo passe. E o Freitas entregou. Vem o Laguaira na entrada da grande área. Lançamento, agora pro Penha, foi a linha de fundo, balançou, ameaçou o cruzamento, gingou para um lado, gingou para o outro, recebeu de volta, Rivas para Penha na ponta direita, ele vai para cima da marcação, que corte sensacional, tirou o Arana para nada, vem cruzamento na grande área, corta Freitas, ela volta aqui fora, matou no peito, preparou, ajeitou, tira a defesa tricolor. Meu amigo, o Guilherme Arana foi feito de trouxa pelo Rivas, camisa 18 do Laguaira, e tudo começou na paçocada do Freitas aí, Yuri.
4: Quase que tem uma lesão na coluna, né? O Guilherme Arana sofreu um drible ali absurdo do jogador da equipe do Laguaira e deixou a marcação aberta aqui pelo lado esquerdo no setor defensivo. Enfim, o cruzamento aconteceu, mas tudo começou com o erro do Freitas, que segue entre os titulares, Vitor.
6: Pois é, inexplicável a permanência do Freitas nesse time do Fluminense. Sejam os últimos jogos dele como titular, tá? Vem aí a janela que o Fluminense corrige isso aí. Tá jogando ele, Freitas, trabalhando pra Martinelli, que tá de volta. Volta a equipe, abertura de jogo para Guilherme Arana, ele ultrapassa a linha divisória do gramado, imprime velocidade, Arana fazendo passe no bico esquerdo da grande área para Lúcio Acosta, escapou da marcação, pé direito, fez o levantamento na grande área nas mãos do Varela. Aí ficou fácil, né, Yuri?
4: Verdade, ficou fácil, Vitor, no cruzamento que partiu do lado esquerdo, o Lúcio Acosta até tentou imprimir ali um pouco de força, mas o goleirão Varela estava atento para fazer a defesa. Posse de bola para a equipe venezuelana.
6: 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Sai jogando mais uma vez o Flu. Na linha defensiva, Martinelli. Ele volta recuando até o bico esquerdo da própria grande área com Freitas. Leva para canhotinha, toca de lado para Martinelli outra vez. Pressionado, Martinelli. Tá em cima dele para tentar tomar o jogador do Laquaira. Bola recuada para Fábio com emoção. Dele para Gêmeos na lateral da grande área. Gêmeos faz o passe à frente. Guga dominou, perdeu. A bola pega por último no jogador da equipe do Laquaira. Guaira e vai pela linha de lado da lateral que favorece o Flu, já cobrado, o Flu tem pressa, vem lançamento pro John Kennedy, botou na frente, foi pro chão, e aí? Nada, nada. Luizão mandou ele se levantar, hein, Yuri Duque?
4: Exatamente, o José Cabeiro, o árbitro da partida, estava em cima do lance e falou, segue lá a pelota, o John Kennedy reclamava de um puxão, tudo ficou em tiro de meta para o goleiro, Varela, perdão.
6: Vamos pro zap então, a galera tá com a gente, 21 995 57 1013, manda.
9: Fala, galera da TMC, beleza? Boa noite. Cláudio da Vila da Penha falando, vascaíno.
6: Fala, Cláudio.
9: Vegeta, a gente sabe que o Gêmeos é o melhor zagueiro do Fluminense. Imagina uma zaga Freitas e Saldívia. O que você acha? Dá certo?
5: Não.
6: Depende do teu objetivo, né?
5: Ah, é.
6: Não, mas... perder jogos é uma baita da zaga, né?
5: Você quer ser o Ibis? É isso? Você quer confiança?
6: Olha o Gêmeo já fazendo bobagem também. Tentou o lançamento lá pro Canobi, ficou de graça pro goleiro Varela.
5: Tem uma arte que eu chamo, que é muito interessante, especialmente em volante, né? Que é o passe errado consciente. Uma arte que o Bernal, por exemplo, domina. O menino Freitas é especialista no lançamento errado consciente. Ele olha o que ele vai fazer, ele vê que não vai dar. Ele lança mesmo assim.
6: E olha o lançamento do cara do Laguaira agora, Yuri.
5: Inspirado Freitas.
6: Que coisa horrorosa, irmão.
4: Tentou fazer uma inversão ali, né, Vitor? Mas errou totalmente o lançamento. Enfim, posse de bola que ficou nas mãos do goleiro Fábio. Ele que continua na meta do Fluminense. Parece que é novinho, né, Vitor? Mas é aí um dos goleiros, ou melhor, o goleiro mais velho, né, da Libertadores da América.
6: É, o Fábio já tá aí avançando pros 46 anos de idade. Vem o Flu, Canóbio, bico direito na grande área, toca de lado pra Guga, que vem trazendo pro meio, volta recuando, bola que chega no Hércules, Hércules pelo meio para Martinelli, abertura de jogo na canhotinha, Freitas recebeu, fez a abertura agora na meia esquerda do ataque, Savarino vai pra cima da marcação, escapa do primeiro, leva pra perna direita, toca de novo, pelo meio, pra Martinelli, boa bola, Lúcio, no corta-luz pro John Kennedy, rasga da Silva. aparece, depois se enrola todo e perde o da Silva. Recuperação do John Kennedy para Canóbio pela meia direita da grande área. Vem avançando ainda ele, volta a jogada. Martinelli, de Martinelli para Lúcio. Devolveu para Canóbio, que dominou mal, perdeu. Depois ele mesmo se recuperou, perdeu na sequência. O Mesa também perdeu. Ela volta pro Fluminense, um perto de ganhar danado. Recolhe Lúcio, consegue o drible, faz o passe na ponta direita para Canóbio, linha de fundo, cruzou para a área. Opa! É pênalti! Para o Fluminense! O zagueirão do Laguaira botou a mão na bola e o Fluminense tem pênalti no comecinho do jogo, Yuri!
11: Exatamente, Vitor, uma reclamação intensa dos jogadores do Laguaira, porque tudo parte de um cruzamento do Canóbio. E aí, na hora desse desvio do jogador da equipe da Venezuela, existe uma reclamação intensa de toque de mão. Eu tô com o auxílio da imagem aqui, tá, Vitor? Da cabine do lado.
6: É o que é chamado de braço de apoio, né?
11: É, mas ele não tá encostado no chão.
6: É, muda a trajetória da bola.
5: Ele não tá encostado no chão.
11: É, a regra, ela é muito clara, né, Vitor? Se o braço tiver como apoio, com base no chão, ele tem que estar fixado realmente no chão como apoio pro corpo. Aí não é pênalti. Mas ele não estava com o braço encostado ainda. Ele estava se direcionando para esse movimento. Porém, a bola acaba batendo na mão. Para mim, pênalti claro. Chance pro Fluminense, né, Vitor? Com menos de 10 minutos na bola. Me parece Lúcio Acosta, Canóbio e Martinelli. Vamos aguardar quem bate.
6: E aí, Torelli?
5: É a regra, né? O Yuri trouxe bem a informação e realmente ele não estava com a mão fixada no chão. Aqui no replay dá para ver perfeitamente. Aqui de cima também deu para perceber, apesar da distância. Mas o Canóbio é um jogador muito interessante para esse lado de campo, cara. Ele tem que jogar no lado do pé dele, cara. Não pode ser um extremo de pé oposto, como manda a regra hoje. Ele vai bem além de fundo, ele recompõe bem. Foi a segunda bela jogada que ele fez por ali, dessa vez foi presenteado com o pênalti.
6: Bom, muita confusão ainda, né, Yuri Duque?
11: Savarino na bola, tá, Vitor? É muita reclamação dos jogadores do Laguaira, porque eles estão tentando justificar ou tentando reclamar com o árbitro justamente essa regra que a gente ponderou aqui ainda há pouco. O braço, ele é de apoio somente se ele está fixo no chão. Como não estava, ele estava ainda se movimentando para realmente fazer esse apoio. O pênalti foi bem marcado pelo árbitro José Cabeiro. Agora não tem mais o que reclamar. Savarino, camisa 11 na bola. Chance de gol pro Fusão.
6: É pênalti que favorece o Fluminense. Pênalti à minha esquerda. Savarino posicionado para fazer a cobrança. O goleirão Varela está ali falando alguma coisa com o árbitro. Ele vai no VAR. Ele vai no VAR. Cara, assim, eu até aceito a possibilidade de não marcar o pênalti. Eu estava comentando em off com o Torelli que, na regra, Vitor Costa, se não é pênalti, ele não tem como tirar o braço. Vocês trouxeram a informação de que a mão não estava fixada no chão, então não seria braço de apoio. Eu discordo. Mas o meu questionamento, Torelli, é o seguinte: por que ele demorou tanto para ser chamado? Por que o árbitro de vídeo não chamou logo ele, cara? Aí o Savarino tá ali pronto pra bater o pênalti, ele vai ver o lance no vídeo, Torelli?
5: Não pode acusar, não, e no árbitro de vídeo. Ele tava com tanta certeza, tava tão confiante ali, respondendo aos jogadores, não dando moral, botou a bola na marca, tirou todo mundo da área.
6: Cara, ele tá com o braço pra trás, desculpa, eu não concordo com a marcação desse pênalti.
5: Demorou muito também, cara.
6: Sim, deveria ter chamado na hora.
11: Ô, Vitor, eu acho que é isso mesmo, tá? É porque o jogador, ele faz um movimento.
6: Ó, decisão, ele manteve o pênalti. Ele manteve o pênalti. Então ele foi no VAR, viu o lance e manteve a decisão de campo. Isso é raridade, hein, Yuri Duque?
11: É, Vitor, verdade, cara. Porque assim, eu acho que o que o VAR tentou ali mostrar pro árbitro foi que o jogador, ele tá com o braço para trás. Só que nesse movimento ele acaba expandindo um pouco e atrapalha a passagem da bola. Enfim, pênalti pro Fluminense, camisa 11, Savarino na bola. É a hora, hein, Vitor? É agora que o Fluminense abre o placar.
6: Quem sabe o primeiro gol do Fluminense no jogo logo no comecinho, para garantir essa vaga nas oitavas de final, para o sonho do bicampeonato continuar vivo. No relógio, 9 minutos desse primeiro tempo. Pênalti à nossa esquerda, na direção do setor norte. No centro do gol, goleiro Varela. Savarino posicionado, é pênalti para o Fluminense. Um pênalti que pode valer a temporada do Fluminense. Autoriza a arbitragem. No centro do gol, Varela. Partiu Savarino para a bola, pé direito, bateu, tá lá!

0: a cabeça no Maracanã, na marca de 10 jogadas do primeiro tempo. Vibra a torcida tricolor, porque Savarino, número 11, mexe! Mexe no placar da TMC agora! Fluminense 1! La Guaira 0! Yuri Duque!
1: Como manda o figurino, Vitor Costa. Bola para um lado, goleiro para o outro. Savarino tem essa característica. Chegando ao sexto gol na temporada de 2026 e balançando e levantando toda a galera do Maracanã em busca da classificação. O caminho é difícil, Vitor, mas não é impossível. E o torcedor que está aqui acredita. E esse pênalti deixa a chama acesa. 1-0 para o Fluminense.
0: Henrique, imagine panorama do grupo do Fusão na Libertadores com esse gol, Henrique.
2: Pois é, Vitor, por enquanto 0-0 para Bolívia.
0: E olha o La Guaira na entrada da grande área, o disparo, pega na zaga, voltou, bateu, tá lá! Gol do La Guaira! É inacreditável a capacidade que o Fluminense tem de irritar o torcedor. Londonho, camisa 36, aos 11 minutos, logo depois do gol do Savarino, empata o jogo do Maracanã. Não tem um jogo que o Fluminense não sofra gols. É impressionante, que zaga é essa, que peneira é essa zaga do Fluminense. Um anticlímax, um silenciador no Maracanã. É festa da torcida do La Guaira, porque Londonho, camisa 36, mexe. Mexe no placar da TMC agora, Fluminense 1, La Guaira também 1, Yuri Duque.
1: E o Gêmeo está de brincadeira, né, Vitor? Porque ele toma um chapéu no início da jogada, a primeira bola passa no meio dos dois defensores. Ele toma um chapéu no início da jogada, ele vai tentar interceptar a finalização, erra. O Frentes vem para tentar recompor o sistema de zaga, dá um carrinho, a bola sobra novamente para o Londonho. E ele consegue colocar para o fundo da rede do goleiro Fábio. O artilheiro da equipe na temporada de 2026 também chega ao gol de número 6. Londonho, camisa de número 36, balança a rede no Maracanã. E com menos de 2 minutos, empata tudo, Vitor.
0: Vem, Jeto.
3: Juntar a fome de fazer merda com a vontade de fazer bosta, né? Literalmente é isso. A dupla de zaga do Fluminense é algo realmente...

0: Bem colocou o Yuri Duque. Ele é nervoso com a camisa do Fluminense. Ele tem qualidade, mas não está conseguindo desenvolver.
1: Vem o Fluminense agora na arrancada, dispara Savarino em velocidade, toca para Canobio dentro da grande área, vem cruzamento. John Kennedy não dominou, Arana para fora! Subiu demais e foi pela linha de fundo, Yuri.
2: E o Fluminense tenta reagir, né, Vitor? Uma jogada que começa com Canobio mais uma vez, cruzando uma bola do lado direito. O Lúcio Acosta não consegue o domínio na entrada da pequena área. Ela sobra pro Guilherme Arana, que bateu de perna esquerda por cima da meta. Do goleirão Varela, segue 1-1 no placar.
1: Último jogo que o Fluminense não levou gol, contra o Operário, dia 23 de abril, pela Copa do Brasil, 0-0. Antes, o jogo do Laguaira, dia 7 de abril, 0-0 também, jogando fora de casa. É inaceitável, Torelli.
0: Eu não consegui nem comentar o gol do Fluminense.
1: Imagina, nem terminou de falar a classificação com o gol do Fluminense, já voltou o que era antes.
0: É,
1: cara,
0: uma falta de respeito que essa defesa tem conosco, né? Estamos trabalhando aqui, principalmente com os torcedores.
1: Imagine, atualiza de novo aí.
3: Agora sim, Vitor, vamos lá, hein? Se me permitirem, será? Vamos lá, o Bolívar está empatando com o Independente Rivadavia em 0-0, temos 14 minutos de bola rolando. O Independente Rivadavia é o líder, 14 pontos, o Bolívar em segundo com 6, o Fluminense em terceiro com 6 e o Laguara é o último colocado com 4 pontos, Vitor.
1: É, mesmo que o Fluminense vença e se classifique, se classificar com 8 pontos é uma vergonha também, né, cara? Que campanha ridícula do Fluminense nessa fase.
0: Ah, mas aí também, classificado, mata-mata.
1: Não, aí é outro campeonato, depois da Copa do Mundo, aí começa do zero.
0: É,
1: mas
0: vai ter o Hulk, provavelmente não vai ter o Zubeldía, provavelmente vai contratar um zagueiro.
1: É, mas que a campanha vexatória é, cara.
0: É uma campanha ruim.
1: Você ouve o sinalzão da TMC marcando pelo horário de Brasília, 9h45. Atenção, torcedor! Vem comigo para confirmar o tempo e o placar. 15 jogados e no placar TVC já tá tudo igual. Fluminense 1, Laguaira também 1. Volta o Flu, volta o Fluminense com o Martinelli, ele faz o passe à frente, Hércules tentou girar, foi desarmado, rasga a defesa do Laguaira.
2: Vitor.
1: Diga, Yuri Duque.
2: Só para trazer aqui a informação sobre o número de jogos e o número de gols, como você mencionou ainda há pouco, são 34 partidas na temporada de 2026 e 36 gols sofridos pelo sistema de zaga do Fluminense. É assustador.
1: É difícil, cara, e nos últimos jogos, principalmente, como bem disse o Torelli, né, depois da saída do Martinelli, naquele jogo contra o Operário, Martinelli é fundamental nessa proteção, embora tenha sofrido hoje o gol com o Martinelli em campo Fluminense, mas desde aquele jogo o Fluminense sofreu gols em todas as partidas, cara, até para adversários muito mais fracos, como Laguaira, Bolívar, o próprio Operário aqui no Maracanã.
0: É, eu trouxe a informação do Thiago Silva, mas certamente serve pro Martinelli, que tem que aguentar mais que um tempo, tá? Nessa situação aí é fundamental.
1: Vem ele de novo, Martinelli no lançamento pra Guga, sai do gol Varela pra fazer a defesa. 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Reposição feita, daqui a pouquinho eu vou dar um pulinho no WhatsApp, tá? Porque os times não deixaram, foram 2 gols muito rápidos. Então daqui a pouquinho eu vou dar um pulinho no WhatsApp pra começar a ouvir a galera pelo 995571013, 995571013. Fluminense vem pro ataque de novo, Lúcio Acosta escapou bem demais do primeiro. Tocou mais à frente no Savarino, que foi desarmado, mas recuperou a bola. Voltou lá no Gêmeos, domina na altura do círculo central. Gêmeos faz o passe mais à frente, Martinelli. De Martinelli pra John Kennedy no pivô. Ele volta até o Savarino de novo, abertura de jogo na canhota. Agora pra Guilherme Arana. Ele vem trazendo para o centro, faz a devolução mais uma vez para Savarino por dentro. Savarino, perna direita, faz abertura de jogo, bola nos pés do Canobio, que volta ainda mais até o Gêmeos. Na altura do círculo central, Freitas recebe, faz abertura para Hércules. Hércules dominou, parou, pensou, quase 18 jogadas deste primeiro tempo. Tá 1-1 aqui no Maracanã. Vem o Canobio, balançou, tocou uma boa bola na ponta direita. Recebeu o Guga, olhou para a área, tem cruzamento ruim, corta a zaga. Cruzamento péssimo do Guga. A sobra vai ser do Fluminense ainda. Na altura do círculo central, Freitas olhou, ameaçou, não lançou, preferiu o passe de lado para Hércules. Hércules faz a abertura. Quem recebe agora é Guilherme Arana. Devolução para Hércules pelo meio. Avança Hércules, faz o passe, acha Martinelli. Martinelli faz a devolução. Recebeu de novo Gêmeos no campo de ataque. Recebeu e tocou de lado. Agora para o Canobio. Dele para Lúcio. Tentou a devolução, ficou curta. Gêmeos na antecipação. Volta até o Martinelli. Só o Fluminense toca na bola no campo de ataque. Hércules para Guilherme Arana. Arana faz o passe. Passe no John Kennedy, John Kennedy volta a jogada mais atrás de novo no Hércules, preparou o lançamento, fez o passe na ponta direita para Guga, cabeceou para trás para o Lúcio, Lúcio na cavadinha, não entendi muito bem o que ele tentou, vai chegar aqui no Savarino que toca na bola, ela se perde pela linha de fundo e vai ser apenas tiro de meta. Entendi o que, que tentou o Lúcio Acosta aí, Yuri Duque.
2: É, cara, nem eu, Vitor. Ele tentou uma cavadinha ali. Eu acho que não era pra ir com tanta força, né? Mas acabou pegando errado.

0: A bola virou aqui pro lado esquerdo e Savarino não conseguiu o domínio. Ficou em posse de bola, mas ele marcou impedimento, tá, Vitor? Pareceu ali que era tiro de meta, mas ele marcou impedimento. Acho que é isso.
1: De quem?
0: Entendi também.
2: Enfim. Ah, ele tentou uma cavadinha pra área.
0: Será que ele marcou falta na cavadinha de tão ruim que foi, Vitor?
2: Quem nunca tentou uma cavadinha pra área?
3: É, cara, eu sou goleiro, não costumo tentar cavadinha, não.
2: Tá bom.
3: Não é muito do meu perfil de jogo. Vamos pro zap 21995571013. Manda.
4: Boa noite, galera do TMC.
3: Boa noite.
4: Vitoca.
3: Aí.
4: E toca da motoca. Aqui na voz é o Júnior Rodrigues, motorista do 502, vai BP Caxias. Vitoca, não tô confiante. Não acredito que o Rivadavia vai fazer um jogo difícil lá pro Bolívar. E muito menos que o Fluminense desempenhe um bom futebol, que é uma coisa que não faz há tempo. Valeu, Vitoca. Valeu, galera aí. Tamo junto, abraço.
3: Valeu, abraço, bom trabalho pra você aí na Vale do Ipê, Caxias, cara. Linha que passa ali pela Presidente Kennedy. Conhece, Bruno Torelli? Você tá em Caxias hoje, né, cara?
2: Mas tá em Caxias.
3: Em outra área de Caxias.
2: Mas vou mandar um abraço pro Evandro, nosso ouvinte, que tava lá na Itavema.
3: Saiu errado lá agora, já você completa, vem o Savarino. Boa bola pra Lúcio na entrada da grande área, foi travado pela defesa. Não conseguiu direcionar o passe, o Lúcio. Voltou no Freitas. Que bolão do Freitas! É pro Arana, bico esquerdo na grande área. Achou o Lúcio que cortou a marcação, se enrolou e perdeu. Corte feito pelo Penha. E depois está marcado o impedimento. Diga.
2: E abraço pro Paulo Tito também, nosso ouvinte, que foi até o Cita América. Um grande abraço para ele. Força aí nesse momento. Vai dar tudo certo. Teve outro ouvinte também que a gente teve mais cedo quando a gente foi almoçar. Eu, João e Magno, que falou com a gente também, mas não identificou o nome, né? Mas um abraço para os três, vocês sabem quem são.
3: Você ouviu o sinalzão da TMC marcando pelo horário de Brasília, 9h50. Atenção, torcedor! Vem comigo para confirmar o tempo e o placar. Passados 20 jogados do primeiro tempo e no placar TMC tá tudo igual. Fluminense 1, Laguaira também 1. O jogo tá parado, tem um jogador no chão da equipe do Laguaira, então deixa eu acionar o Henrique Magini para ele passar um panorama do jogo do Bolívar contra o Independiente Rivadavia. Diga lá, Magini.
5: Vitor, 20 minutos de bola rolando, tá 0-0 no estádio Ramon Tawit Aguilera. O Bolívar e o Rivadavia, eu confesso para você que sem muitas emoções, tá? Estamos chegando agora a 21 minutos, né? Estamos chegando a 21 minutos jogados nesse primeiro tempo. Jogo sem muitas emoções, com esse resultado, Fluminense indo para a Sul-Americana, Vitor.
3: Torelli, eu sou a favor do seguinte: se o Bolívar fizer 2-0 no Rivadavia, assim que sair o segundo gol do Bolívar, se ele acontecer, eu acho que o Fluminense tem que perder de propósito o jogo aqui para não ir para a Sul-Americana.
2: Cara, Sul-Americana realmente é o pior dos cenários, né? É fase 16 avos.
3: Isso. Jesus. São duas rodadas do Campeonato Brasileiro que serão adiadas se o Fluminense pintar nessa Sul-Americana aí.
2: Assim, ninguém merece. Mas se você fez realmente por onde parar neste purgatório,
3: cara, bem feito. Isso que eu ia falar, bem lembrado por você, Torelli. Se o Fluminense não passar num grupo com Laguaira, Bolívar e Rivadavia, merece ir pra Sul-Americana.
2: Bem feito.
3: É bem feito, realmente, né? Sai jogando errado, Hércules. Então vem o Laguaira de novo. Bola na ponta pra mesa. Foi ali de fundo, ameaçou o cruzamento, balançou pra um lado, pro outro. Agora sim ele cruza. Bola desviada, voltou no mesa, cruzou o Londonho, bateu! Fábio! Pelo amor de Deus, hein, Yuri Duque?
0: É, mais uma grande chance criada pela equipe do Laguaira. Um cruzamento que parte do lado esquerdo, a finalização próximo da meia-lua para a defesa do goleiro Fábio, colocando ela para escanteio. É, Vitor, o Fluminense está conseguindo levar pressão com 23 minutos do primeiro tempo.
3: Lembrando que o Laguaira ainda tem chances matemáticas de classificação, tá? Se vencer o jogo aqui. Então é um jogo muito importante também para o Laguaira. O grupo está tão nivelado por baixo que todo mundo ainda tem chance de se classificar. Já você explica pra gente, imagina. Deixa eu só ver a cobrança do escanteio aqui. É escanteio pro Laguaira, levantamento na grande área, corta de cabeça, Guga. Vai ficar ainda com o time do Laguaira no campo de ataque. Rivas recebeu, levou pro pé direito, voltou lá atrás da linha de zaga. Diga, imagine.
5: O jogo do Bolívar com o Independente Rivadavia foi paralisado por falta de energia.
3: Ah, mentira.
5: Já reiniciado, mas alguns setores do estádio, principalmente nas arquibancadas, ainda estão às escuras, tá? Aos poucos a energia vai sendo restabelecida. O campo de jogo está totalmente iluminado. Tem 22 minutos, o jogo foi paralisado ali por volta dos 20, mais ou menos. Mas o campo está iluminado, alguns setores das arquibancadas do estádio que o Bolívar está mandando o jogo ainda no escuro.
3: Que loucura, aqui o jogo está parado para pausa para a hidratação, que o Torelli adora. E enquanto isso, a torcida está vaiando, né, Yuri Duque?
0: É exatamente, Vitor. No momento que o árbitro, o José Cabeiro, sinalizou essa parada para hidratação, a torcida do Fluminense vaiou, alguns outros torcedores bateram palma, ficou um movimento meio dividido na arquibancada no setor sul. Só para trazer um adendo dessa informação do Magini, Vitor, esse foi um estádio que o Fluminense meteu 10 a 0, cara, no Oriente Petroleiro. Naquela partida que a gente estava até comentando aqui antes de entrarmos ao vivo, né, é exatamente esse estádio lá em Santa Cruz de La Sierra que remete bons momentos pro Fluminense.
3: Vegeta.
2: Foi 10 a 1, não?
0: 10 a 1, perdão, isso. 10 a 1.
3: É, torcedor tá vaiando no meio do jogo, na pausa para hidratação, porque não aguenta mais ver o Fluminense tomar gol todo jogo.
2: É, mas é uma aposta certa, né? Uma aposta ganha. Deve ter odd até que não favorece. É, eu lembro claramente do dia do jogo, todo mundo falou que o Fluminense tinha que meter 3x0, 3x0. E tinha. Aí eu abri o papo um e falei assim, gente, vamos pensar em 4x1, 5x2, 6x3. O Fluminense vai levar gol. O Fluminense sempre leva gol, cara. Então é.
3: Confesso que hoje eu achei que não fosse levar gol.
2: Impossível! E foi muito rápido. E o time do Laguaira, né?
3: E foi na saída de bola, né, Torelli? Vai ficar mais doloroso ainda.
2: Olha só, o Laguaira é mais esperto ofensivamente do que o Bolívar, tá? Várias bolas bem trabalhadas ali. O Nova Iguaçu da América do Sul é brabo, tá? Na frente, atrás não. Se der mole, eles vão fazer outro.
3: Cara, lembra mais o Audax, tá? Do que o Nova Iguaçu. Lembra do
2: Audax? Você que falou que lembrava o Nova Iguaçu.
3: Lembra sim,
0: o Nova Iguaçu. Lembra o Audax.
3: Mas é porque o Nova Iguaçu é laranja com preto. E o Audax é laranja com azul e branco.
2: Então, sei lá, eu tô cansado, irmão. Pra mim é Nova Iguaçu, Audax, Aguara, tudo é a mesma coisa.
3: Sai jogando o Flu, torcedor agora canta, Nense.
2: Vamos!
3: Apoia e incentiva, vem o Freitas, faz o passe de lado, aciona do Hércules, ele tá no campo de ataque, Hércules vai pra fatiada, vem lançamento pro Savarino, muito forte. É até natural que o lançamento do Hércules saia muito forte, né, Yuri Duque?
0: Verdade, né? Ele tem essa força, Vitor, mas não tá jogando muito bem os últimos jogos, não. Ele tentou essa inversão de bola pro Savarino, que errou o domínio lateral para a equipe venezuelana.
3: Você gosta de Hércules? Ou...
2: Eu gosto mais do He-Man, vai ter o filme agora.
0: Vai ter o filme?
2: Do He-Man, sim.
3: Ah, é, eu vi o trailer. Eu fui ver o Michael Jackson e passou o trailer do filme do
0: vai
3: He-Man.
0: Vai ter Toy Story agora também.
3: Toy Story também. Todo Mundo em Pânico 6, estou ansioso para ver Todo Mundo em Pânico 6.
2: Gastar. Ah, não, a gente tem...
3: Parceria.
2: É lógico.
3: Parceria.
2: Olha só, o Vitor, você gostou do trailer do He-Man?
3: Não é meu tipo de filme preferido, então eu ignorei.
2: Você gostou do filme do Michael Jackson?
0: Você tava fazendo outra coisa na sala do cinema, viu?
3: Tava assistindo o filme do Michael Jackson.
0: Mas tava no trailer?
3: Não, no trailer eu ignorei, fiquei mexendo no celular.
0: Ah, tá.
2: Entendi.
3: Não é meu tipo de filme preferido. Agora eu tô no Mundo em Pânico, irmão, tô ansioso.
2: Você vai ao cinema sozinho?
3: Sai, não interessa. Sai jogando o Flu! No campo de ataque, Lúcio Acosta, ele volta recuando. Até Guga. Guga volta, arrisca aqui no meio do campo outra vez pra Lúcio Acosta. Ele ultrapassa a divisória do gramado. Volta um pouquinho mais atrás, agora na direção do Martinelli. Devolução pra Lúcio Acosta pela minha direita. Ele faz o passe à frente, se apresenta, recebe Guga. Guga volta até o Lúcio Acosta de novo pela minha direita. Tem o Canóbio mais à frente. Ele prefere o passe no Martinelli. De primeira pra Canóbio, vem na contramão. Agora toca de lado pra Guga, de novo no Martinelli, um bolão, Hércules dominou, bateu, tá lá!

0: minutos do primeiro tempo, desafoga a torcida tricolor que fica louca da cabeça. O Flusão tá vivo na Libertadores da América. Quem veste a armadura tricolor não desiste jamais. Hércules, num passe espetacular do Martinelli. Bem-vindo de volta, Martinelli. Assistência perfeita. Finalização precisa. Bola no fundo da rede. O Flusão tá na frente outra vez. Vibra a torcida tricolor, porque Hércules, camisa 35, mexe. Mexe no placar da TMC agora. Fluminense 2, La Guaira 1. Yuri Duque.
1: Como Martinelli estava fazendo falta, Vitor Costa. Num passe magnífico, quebrando a linha de marcação da equipe do La Guaira. E aí o Hércules, com todo o talento e a força, finalizou de perna direita no canto da meta do goleirão Varela, que nada pôde fazer, ampliando o placar para o Fluminense, com 2-1 à frente do placar. Agora, pelo amor de Deus, Fusão, presta atenção no serviço. É o quarto gol na temporada do Hércules em 2026. É um jogador que tem o voto de confiança do Zubeldia e balança a rede no Maraca.
0: E na Copa de Clubes marcou contra a Inter de Milão, contra o Al Hilal. Por isso que eu falei na narração, artilheiro dos jogos importantes, Vegeta.
2: É verdade, uma das grandes contratações da temporada passada. Realmente um custo-benefício muito interessante, que chegou até a ser questionado na época que foi contratado, né? E prova no campo o valor. Se o Gêmeos treme, né, para jogar no Flu e ganha o maldoso apelido de Trenes, o Hércules é outra parada, é a força. E ele realmente é um jogador que caberia em qualquer time aí da Série A. Grande jogador o Hércules.
0: 29, quase 30 minutos, precisa se manter saudável, né? Infelizmente passa muito tempo no departamento médico. Sai jogando o Flu, recebe Savarino na risca que divide o campo. Ele volta recuando até Guilherme Arana, dele para Lúcio Acosta, pelo meio no Savarino, dominou, a bola escapou um pouquinho e ele achou um grande passe pro Lúcio Acosta. Que solução encontrou o Savarino? Só que aí o Lúcio foi desarmado, perdeu, depois deu o carrinho e cometeu a falta, né, Yuri?
1: Exatamente, chegou atrasado o Lúcio Acosta, camisa 32 do Fluminense, acabou acertando o camisa de número 14, o da Silva. E a falta foi marcada pelo árbitro, posse de bola para o La Guaira.
0: Você ouviu o sinalzão da TMC marcando pelo horário de Brasília, 10 em ponto. Atenção, torcedor! Vem comigo para confirmar o tempo e o placar. 30-30 jogados deste primeiro tempo e no placar TMC, o Flusão tá bonito na frente. Fluminense 2, La Guaira 1. Henrique, imagino, confirma aí pra gente, esse placar parcial vai classificando o Flusão, não é isso?
3: Exatamente, Vitor. Com esse resultado, o Fluminense é em segundo com 8 pontos e o Bolívar tá na terceira colocação com 6 pontos. O Bolívar tá dominando as ações nessa segunda parte do jogo, vamos dizer assim, depois da queda de energia lá no estádio. O Bolívar no ataque, pressionando, segue 0-0 Bolívar, Independente Rivadavia.
0: Lembrando, o Fluminense está fazendo aqui o papel dele, mas qualquer vitória do Bolívar classifica o Bolívar, independente do saldo de gols, porque o Bolívar leva a melhor no confronto direto com o Fluminense. Vegeta, 2-1, qual é a da parada, como é que tá o Fluminense no jogo?
2: O Fluminense é o de sempre, ofensivamente bem. Quando tem essa formação, então, é de se esperar o desempenho, todos ótimos jogadores. Hoje o Lúcio nem se destaca tanto, mesmo assim o Flu tem competência. E defensivamente é assustador, infelizmente. Então, o segredo é ser assertivo na frente, cara. Não pode desperdiçar a oportunidade. O John Kennedy ainda não apareceu no jogo, não teve uma clara. Mas, em compensação, os que estão chegando ali com o volume de jogo, da meia para frente, estão se destacando, inclusive até o Martinelli, né, que é o primeiro conseguindo achar esse bom passe no segundo gol.
0: Mais uma boa bola do Martinelli, só que o Lute tentou dar um coice ali na bola, na direção do John Kennedy, acabou errando, bola que volta ainda pro Flu, Canóbio pra Lúcio Acosta, pela meia direita recebeu, voltou jogada, pra Guga, dispara em velocidade, faz o break, toca de lado pra Canóbio, que volta até Lúcio Acosta, dele pra Martinelli na altura da intermediária, devolução pra Lúcio, de novo, Martinelli na intermediária ofensiva, ainda Martinelli volta até o círculo central, domínio feito de novo pelo Freitas, que toca de lado, se apresenta, recebe Gêmeos, de Gêmeos mais à frente pra Martinelli, devolução pra Freitas no círculo central, passados 32, o Flusão tá na frente, 2-1, o Bolívar está empatando, então com isso o Flusão vai se classificando. Martinelli aí empolgou, errou o passe. Ózio faz o corte para a equipe do La Guaira. Ela fica viva lá no alto ainda. A cabeçada foi dada. Gutierrez recupera, depois sofre a falta. Uma falta pouco inteligente, eu diria, hein, Yuri Duque?
1: Verdade, foi o Lúcio Acosta, né, Vitor? Chegou atrasado, acabou acertando o jogador da equipe do Laguaira, que está caído no chão nesse momento. Só para trazer uma informação, Vitor, aqui no setor sul, no momento do gol, né, que ampliou a vantagem, né, o Hércules balançando a rede, alguns torcedores aqui no setor sul acenderam sinalizadores. E aí, de maneira muito rápida, eles foram apagados. Vale lembrar, cara, que isso fere o código de número 12 da Comebol. Isso pode gerar uma multa para o Fluminense, que pode chegar até o valor de R$40 mil, ou seja, os torcedores apagaram rápido ali os sinalizadores, justamente para isso não ir para a súmula do árbitro da partida.
0: Tá certo, Yuri Duque em cima do lance. 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Vem o Flu. Dispara Lúcio Acosta, volta para Martinelli. Um bolão. É para John Kennedy. Girou na entrada da grande área e caiu sozinho. Insiste o Flu. Passe muito forte pro Savarino. Tá mal já atacar, hein? É porque ele mesmo mal, de vez em quando, tira um gol da cartola, mas parece uma parede, a bola bate e volta, hein, Vegeta?
2: É, mas eu não tiraria de campo, não. Como você bem destacou, na última partida contra o Bolívar, ele tava mal também, na última ele creu. E não tiraria naquela também.
0: Vamos lá, vamos chegando a 34, dá tempo de um zap aí, rapaz. Dá não, porque o cara do Laguaira tentou uma inversão horrorosa e deu um lateral de graça.
2: Será que os jovens que estão ouvindo sabem o que é creu?
0: É, cara, torcedor tricolor.
1: Sim.
0: Certamente tem ótimas.
2: É, um termo bom pra eles,
0: né? Lembranças, né?
2: Verdade.
0: Lateral que favorece a equipe do Fluminense pela direita.
1: E tem que ter disposição, hein?
0: É, e assim, disposição e habilidade, né? Não é pra qualquer um, né? Assim, dançar creu é pra poucos, eu diria. E pra jogar, né? Jogar no Fluminense é que nem dançar creu, né, o Vegeta?
2: Verdade.
0: Tem que ter disposição e habilidade.
2: O que, que é mais difícil, a dança dos havaianos ou a do creu?
0: Acho que a dos havaianos, que tem muito ombrinho balançando, né? É um pouquinho mais difícil. Volta o Flu! Pelo lado direito com o Lúcio Acosta. Escapou do primeiro, do segundo, voltou a jogada. Bom passe à frente pra Canóbio, no bico direito na grande área. Canóbio na devolução. Chegou no lado direito agora pra Guga. Guga volta de novo no Canóbio. Canóbio recebeu na tabela, tentou a devolução. Gutierrez chega antes dele, protege. Tá desesperado pra bola sair, a bola saiu. Pra sorte aí do Gutierrez, hein, Yuri Duque?
1: Que conseguiu fazer o controle ali pra cima do Guga, que tava de todas as formas tentando ultrapassar essa linha da marcação pra tirar essa bola, que ficaria em tiro de meta e ficou realmente para o goleiro Varela da equipe do Laguaira.
0: Vamos lá pro zap então, 21 995 57 1013, manda.
4: Fala, galera da Transa, boa noite. Aqui é a Sidney de Nilópolis, advogado.
0: Fala, Sidney.
4: Tô sentindo aí que tá surgindo um Fluminense Vasco nos playoffs da Sul-Americana.
0: Não. Por enquanto, não. O Fluminense tá se classificando. Tem que secar o Bolívar. Daqui a pouquinho eu vou chamar de novo o Magini pra atualizar pra gente a situação do jogo do Bolívar com o Rivadavia.
2: No caso dele, não. Ele tem que secar o Rivadavia, né? Ele tá com um pensamento infeliz. Tá satisfeito não já com o confronto da Copa do Brasil?
0: É, o Vasco, inclusive, tá classificado para os playoffs, venceu, mas o Olímpia também venceu o jogo dele. O Botafogo passou direto para a fase oitava de final, mas também vai ser afetado pelos playoffs, porque o Grêmio tá nos playoffs e o Botafogo enfrentaria o Grêmio na rodada do Campeonato Brasileiro. Esse jogo também será adiado. Vai ficar uma salada o Campeonato Brasileiro por conta dessa fase aí da Sula. Vem de novo Laguaira, na ponta direita, se manda, vai embora, bota velocidade, balança para um lado, para o outro e sai com bola e tudo, o Rivas. Ele é ensaboado, né? Mas dessa vez exagerou um pouquinho, Yuri Duque.
1: Vou definir ele como abusadinho, Vitor.
0: Pode ser.
1: Porque até agora ele não ganhou nenhum confronto, ele só pedala.
0: Ele entortou o Guilherme Arana no começo do jogo.
1: Mas foi ele que fez o drible?
0: Foi ele, o Rivas, 18.
1: Então beleza, só peço desculpa pro Rivas, ele é abusadinho e talentoso. Ele deu o drible ali agora para cima da defesa do Fluminense. Fez o controle ali o Guilherme Arana junto com o Freitas, posse de bola pro goleiro Fábio.
0: Ô Magini, como é que tá aí o jogo do Bolívar? Conta pra gente.
5: Daqui a pouco.
0: Daqui a pouco, tá. Foi na parada rápida. Já
1: muito
0: já,
1: bom, Magini, cara.
0: A voz do além, tá muito bom. Aqui daqui a pouco ele fala. Freitas, na virada de jogo, teve que correr uma barbaridade o Canóbio para evitar que o lateral voltou recuando. O Gêmeos errou. Ela é do Laguaira de novo. Pelo lado esquerdo, antecipação. Canóbio tentou tocar nela. Fica ainda com o Mesa. Trabalhando pelo meio para Gonzalez. A defesa do Fluminense não deixa a gente em paz, cara. Vem o Ortiz fazendo passe à frente. Se apresentou Correia. Balançou, tocou de lado. Agora para Penha. Penha recebe, volta pelo meio. Acionando a participação de novo do Rivas. Rivas acha pelo meio. Camisa 14, que é o da Silva. Virando tudo, tudo, tudo. Até Ósio. Tá no campo entra pro ataque, avança Ózio pela meia esquerda, levou pra canhotinha, que é boa, trabalhou pelo meio no Correia, Correia volta, recuando, recomeçando de novo no da Silva, ele volta, mais atrás, até Ortiz, de perna direita, faz o lançamento é bom, vem descendo o time do Laguaira de novo, pela direita, Rivas recebeu, olha pra grande área, balançou, tocou de lado, pra Penha, ele olha pra grande área, ameaça o cruzamento, prefere o passe pelo meio, recepção feita agora pelo Correia, avançou, devolveu na direita, mais uma vez no Penha, de novo pelo meio, agora pra Correia, que volta recuando, recomeçando, fica com a bola do Laguaira, com o Ortiz trabalhando pelo meio, agora com o da Silva, ele faz a abertura do jogo pra Mesa, ponta esquerda, ataque, balançou, pedalou, e aí o jogador do Laguaira foi, desarmou ele, o próprio companheiro, mas tá em jogo ainda, pela canhotinha, bola recuada mais uma vez para Gutierrez, que volta tudo, tudo até o Ózio. Quase 2 minutos de posse de bola do Bolívar, aliás, do Bolívar não, né? Do Laguaira. Tô com o Bolívar na cabeça, tô esperando o Magini voltar. Ah, tá. Pra contar pra gente como é que tá o jogo lá, né? Tô agora aqui. O Varela deu um chutão pra frente, ficou de graça pro Fábio. Como é que tá aí o jogo do Bolívar, né, Magini?
3: Cara, 37 minutos, o Laguaira tenta sair do seu campo de defesa.
0: Bolívar. Laguaira tá aqui.
2: Vocês querem trocar de posição nessa transmissão? Não é possível, cara.
0: Não dá tempo.
3: Não vai dar tempo, não.
0: Até ele chegar.
3: Vou te falar que até os dois de moto não vai dar tempo, não.
0: Não tem como.
3: O Bolívar tem a posse de bola no seu campo defensivo. Foram, se eu não me engano, Vitor, 15 segundos que Independente Rivadavia conseguiu ficar no campo de ataque. O Bolívar já volta pressionando, tentando o golzinho por enquanto. 38 minutos, segue 0-0 Bolívar Independente Rivadavia.
0: Torcedor do Flusão, hoje também é torcedor do Independente Rivadavia, torcendo por um gol para tranquilizar a parada, porque aqui o Fluminense está vencendo por 2-1 e vai garantindo essa classificação. Já o Vegeta dá uma passadinha no chat. Pode ser agora, aproveita, o Laguaira está trocando passos na linha de defensiva.
2: Mandar um abraço para a galera que está aqui, o Cauã, o LSC, a Beatriz da Mota, o Ivan Chuairi, a Ana Fortes, o Rony Odiro, Marcelo Rodrigues, o Mário Vitor, o Felipe, o Gui Concierge, o Robson Oliveira, o Alejandro Sander, oficial, o Sege Esteje, muita gente, o Wilber, o Edu Gomes Vocal, obrigado pela moral de vocês, o Cid Polo, valeu!
0: E o Rivas deu uma caneta no Arana, hein? Anota mais uma aí, viu, Yuri Duque?
6: Tá anotando, até que ele é abusadinho mesmo, né, Vitor?
0: É, cara, e belo drible pra cima do Guilherme Arana. Você ouviu o sinalzão da TMC marcando pelo horário de Brasília, 10h10 da noite. Atenção, torcedor, vem comigo pra confirmar o tempo e o placar. Passados 40 da primeira etapa no placar TMC, o Flusão tá bonito na frente, Fluminense 2, Savarino e Hércules, Laguaira 1, Londonho. 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Vem de novo o time do Laguaira, o passe na infiltração na ponta esquerda do mesmo, cruzamento para a grande área, Martinelli atento. Vai bem para fazer o corte, depois o chutão quase chegou no John Kennedy, o Ortiz foi bem demais, hein? Zagueirão da equipe do Laguaira conseguiu dominar, não, é outro. Mas mandou muito bem, né? Lembrou o outro Ortiz, né?
2: Lembrou o 10 da zaga.
0: Sai jogando de novo o time do Laguaira pelo lado esquerdo com o Gutierrez. Ele volta até o da Silva pelo meio. Dominou o da Silva, levou pro pé direito, fez o passe um pouquinho mais à frente nos pés do Rivas. Ele recebe na altura do círculo central. Tenta o passe, é bloqueado. Ela se perde pela linha de lado da lateral, que favorece o Laguaira de novo. Vamos então pro WhatsApp. A galera tá com a gente na transmissão mais interativa do Rádio Esportivo do Brasil. Pelo 21 995 57 1013. Manda.
7: Aí o Vitor Costa é engraçado pra caramba, não gosta de da vida particular, fica contando as coisas, tá se fazendo de pão, hein? Pelo amor de Deus, Vitor Costa, ninguém pode ficar falando que faz, depois pergunta as coisas, você não fala. Tá se fazendo de pão, hein, Vitor Costa? Beto aqui, taxista de Irajá.
0: Ô Beto, meu vizinho, um abraço, Beto. Eu falei que eu fui ver o filme do Michael Jackson.
2: Ah, você...
0: Agora, quem tava comigo, onde foi, não interessa.
6: Não, não, não.
2: Não, não, não, não.
0: Uma coisa é o filme, outra coisa é...
6: Você falou que não viu o trailer.
0: Eu não vi o trailer do filme do He-Man, porque não é um tipo de filme que eu curto muito. Só isso, cara. Qual o problema disso? O dono do troféu Cachorro Quente é outro aqui nessa emissora, não sou eu, não. Sai jogando o Fluminense com emoção agora, hein? Martinelli.
2: É verdade.
0: Ele toca de lado na direção do Guilherme Arana. De Arana para Savarino, tentou o drible e foi pro chão. Nada, nada, segundo a arbitragem. E a posse é da equipe do Laguaira. Impressionante como o Fluminense não consegue parar de assustar a gente, hein, Mejá?
2: Mas quando você fala que não quer responder se vai ou não ao cinema sozinho, e quando você cita uma pessoa, você deixa tudo suspeito, entendeu?
0: Não, eu quero deixar subjetivo mesmo, porque eu acho que não vem ao caso. O assunto é o filme, não sou eu.
2: Ô, Vitor.
0: Diga, querido.
2: Clareza.
1: Eu posso fazer um pedido pro Torelli acompanhar aí? Ele falou de dança, né? De coreografia. Pesquisa aí, Havaianos Búfalo Gay. Aí depois você me fala se você consegue fazer essa dança.
2: Tá bom.
0: Deixa eu ver o Laguaira que avança agora com Penha, fazendo passe do lado direito. Dominou, parou, pensou, tocou mais à frente no Mesa. Tá aqui na ponta direita, ataque, ainda Mesa. Volta recuando. Recomeçando com Correia. Correia de lado para Da Silva. Se apresenta na frente pedindo Londonho. Bola pra ele, foi pro chão, derrubado, é falta. Falta do Gêmeos, hein, Yuri?
1: É, chegou atrasado ali o Gêmeos, camisa número 3 da equipe do Fluminense, e fez a carga pra cima do jogador do Laguara. A falta foi marcada nessa reta final de primeiro tempo, e a defesa, pelo amor de Deus, precisa estar atenta, porque é um momento crucial do jogo para tentar levar esse resultado positivo pro vestiário. Falta marcada pelo árbitro, chance de gol para a equipe venezuelana.
2: Yuri, é pra ser dança do Búfalo Gay, DVD Os Havaianos Furacão 2000,
1: esse
2: ou
1: aí, esse aí é
2: 10 dança do Búfalo Gay, o viado grávido?
1: Não, é, pode ser também, é porque é conhecido dessa forma também.
2: Tá.
1: Boa coreografia, dá uma olhada aí.
2: Dá uma olhada aqui, pessoal.
0: O Correia tá posicionado para fazer a cobrança da falta com 44 minutos. É uma falta muito perigosa e desnecessária. O Gêmeos definitivamente não tá conseguindo, né?
2: Completamente nervoso. Agora ele tá errando tudo. Depois do gol ele passou a errar absolutamente tudo.
0: A estreia dele na Libertadores. Porque nos jogos da Libertadores o Ignacio foi sempre titular.
2: Justifica-se agora.
0: Vamos lá, hein? Seguem posicionados ali o Gutierrez, camisa 20, e o 27, Correia. Tem mais um jogador ali atrás, tomando um pouquinho mais de distância, que eu não consegui identificar quem é. Os outros dois são esses, o 27, Correia, e o 20, Gutierrez.
1: É o Rivas.
0: É o Rivas, né? Obrigado, Yuri Duque. Então são três jogadores do Laguaira posicionados. 44,5 é falta perigosíssima para a equipe do Laguaira aqui no Maracanã. Autoriza a arbitragem. Quem vem pra bola, hein? Quem vem pra bola? São três jogadores do Laguaira por ali. Muito suspense, momento de expectativa. Partiu pra bola, correu o disparo, acertou a barreira. E aí vem o Fluminense no contra-ataque. Canóbio bota a velocidade, semana vai embora. Ainda Canóbio, ele ultrapassa a divisória do gramado, faz o break, vai pro chão. Falta nele. Falta pra cima do Agostinho, hein, Yuri Duque?
1: Foi inteligente, né? O Canóbio conseguiu partir pra cima no contra-ataque, fez o corte, fez o break, não tinha pra quem tocar, sofreu a falta. Posse de bola pro Fluminense nesse momento, mais 4 minutos, anuncia o quarto árbitro.
0: E aí, meu caro Vegeta?
2: Eles parecem que tem uma lombriga na barriga, né? Não tem como fazer isso não, minha circunferência não permite não, cara.
1: Essa dança é muito boa, cara.
2: É braba mesmo.
0: E o jogo?
2: Que jogo?
0: Fluminense e Laguaira.
2: Não importa, eu quero saber do Bolívar e Rivadavia, tá?
0: Não importa não, Fluminense quase tomou um gol ainda pouco.
2: Quase tomou um gol, nada. Quanto é que tá o Rivadavia e o Bolívar, imagine?
3: Torelli, 44 minutos e meio, 0-0, falta pro Bolívar na intermediária ofensiva, com direito a cartão amarelo pro jogador argentino. O Bolívar vai ter a oportunidade de botar essa bola lá na área, por enquanto 0-0.
2: Obrigado.
0: Quer que ele narre o jogo? Eu fico aqui assistindo o Fluminense.
2: Esse final de primeiro tempo definitivamente vai ser mais interessante lá.
0: Tá bom, vamos ver. Aqui o Fluminense tem a bola no campo de ataque. Guga, ele volta recuando até o Gêmeos. Gêmeos volta até a altura do círculo central com o Martinelli. Recebeu, trabalhou pelo meio. Savarino que volta lá no Freitas. Freitas, pelo amor de Deus, Freitas. Que isso, irmão? Ele volta lá no Fábio, mas é sempre com emoções fortes. Recebe de novo pela canhotinha Guilherme Arana, que volta pra ele. Freitas recebeu, ergueu a cabeça, trabalhou de lado com o Gêmeos. Que isso, Gêmeos, dominou com o rosto a bola, Gêmeos.
2: Tudo, cara, com
0: o
2: dedo, menos eu.
0: Todo enrolado, Gêmeos. Ele volta até o Freitas de novo. Vai avançando, ainda ele. Leva pra perna canhota, será que vai pro lançamento longo? Olha, tá preparando o Freitas. Só. Lançamento pro Guga, pro Canóbio, se apresentou. Tocou no Hércules. Hércules dominou, parou, pensou, devolveu pra Canóbio na ponta direita. Ainda Canóbio tentou acionar o Guga, passe curto. Antecipação do Gutierrez pra equipe do Laguaira, que tenta puxar o contra-ataque. Passe não foi legal pro Rivas, que trocou de lado. Antecipação feita pelo Hércules para a equipe tricolor. Recebe de novo pelo meio Lúcio Acosta, passe que volta pra ele. Lúcio tentou acionar pelo meio no John Kennedy. John Kennedy é desarmado, tenta o contra-ataque, o Laguaira, Freitas corta de cabeça, depois ele fica procurando a bola e consegue recuar pro Arana, Mas tá marcado o impedimento do Lúcio Acosta. Que loucura aí, Yuri.
1: É difícil de entender, né, Vitor? É porque o lance já tinha seguido, o Savarino fez besteira, inclusive recuando uma bola pro Freitas, que fez o domínio. Enfim, posse de bola para o Laguara depois desse impedimento. Reta final do primeiro tempo, Fluminense segue vencendo.
0: 47,5, vem de novo o time do Laguaira. Tenta alguma coisa nesse finalzinho, nós vamos até 49, Juizão deu mais 4 minutos. Recebe Gonzalez na altura do círculo central, perna direita, faz o passe à frente.
8: Mais 8.
0: Rivas tentou o passe, recebeu agora Londonho, teremos mais 8 minutos lá na Bolívia, portanto, Henrique Maggini tá de olho, teve a paralisação por conta da queda de energia, né? Vem o Rivas, daí Rivas, de muito longe, chutou, bateu no Gêmeos, ficou então com o Fluminense e Savarino, um bolão do Savarino. Savarino pro John Kennedy, que isso, John Kennedy? Ele tentou deixar a bola correr, a bola bateu no calcanhar dele, voltou de graça pro time do Laguaira, que avança de novo pela canhota com Gutierrez. Ele olhou pra grande área, fez o levantamento, a bola passou pelo Freitas, que se jogou bizarramente. Ainda é do time do Laguaira, vai saindo pela linha de fundo em tiro de meta. E o Freitas tá ali rolando no chão. Mas ele caiu de madura, hein, Yuri Duque?
1: Mas também ele se jogou no chão, Vitor. Mas ele não quer sentir, pô. Ele foi de coluna no chão. Aí é complicado, né, cara? Uma bola que foi alçada na área, o Freitas veio dando passos para trás e depois se jogou para tentar um cabeceio. Posse de bola que ficou para o goleiro Fábio. Mas é impressionante, cara. Eu tava tentando pensar aqui um nome para um filme, se o Freitas fosse o cartaz, né, desse filme. Seria de terror, com certeza.
0: É, cara, todo mundo em pânico, uma boa, né?
1: Sim.
2: Muito boa, foi rápido, hein, cara? Caraca!
0: Porque assim, quando o Gêmeos ou o Freitas pegam na bola, o Maracanã fica em pânico, Vegeta.
2: Sem dúvida. Acho que não tem melhor que esse título, não.
0: Ó, Freitas.
2: Meu Deus.
0: Ainda bem que o juizão acabou, hein? Apita o árbitro final de primeiro tempo no Maracanã, porque o Fluminense já tava se enrolando de novo na saída de bola. O juizão foi amigo do tricolor. 2 para o Fluminense, gols do Savarino e do Hércules. 1 para o Laguaira, gol do Londonho. Reportagem TMC com Yuri Duque.
1: Fluminense vencendo, né, Vitor? E pelo menos vai ter esse tempo do intervalo para tentar corrigir algumas falhas que aconteceram no primeiro tempo. Um pouco de reclamação para cima do trio de arbitragem, principalmente para o árbitro José Cabreiro, pelo lado da equipe venezuelana, pela marcação do pênalti, né, que foi cobrado pelo Savarino abrindo o placar no Maracanã. Mas sem muitas reclamações, o Fluminense já desceu praticamente todo para o vestiário, somente o Fábio no campo de jogo e vai lentamente ali junto com o treinador de goleiros. Como opção no banco de reservas para o técnico Luiz Ubeldia, 27 Pitaluga, 6 René, 2 Samuel Xavier, 5 Bernal, 7 Soteldo, 14 Germancano, 16 Nonato, 19 é o Caixilho, 29 Midian, 21 é o Igor Rabelo, 28 o Riquelme e 90 o Kevin Serna. Antes de passar o banco de reservas da equipe do Laguaira, destacar a ausência de Paulo Henrique Ganso como opção para o técnico Zubeldia. O jogador informou ao Fluminense no início dessa semana que tem equipes interessadas na sua contratação nessas janelas de transferências de meio do ano e por conta disso o Fluminense liberou o jogador dos próximos 2 jogos, ou seja, os 2 antes da paralisação para a Copa do Mundo, justamente para ter tranquilidade e concretizar a sua saída do Fluminense. O jogador deixa o clube depois de uma história bem bonita, né? E deixando um título marcante, ou melhor, o maior título da história do clube, que foi a Libertadores da América de 2023. Ao longo do dia, já tiveram algumas equipes que sondaram a situação do Paulo Henrique Ganso. Não temos uma confirmação tão clara, Vitor, mas Corinthians, Remo e São Paulo são 3 equipes interessadas, obviamente aguardando algumas especificações contratuais e também para entender a parte física do jogador para iniciar ou não uma negociação. Pelo lado, mudando um pouco de assunto, pelo lado da equipe do Laguaira, o técnico Héctor Bidoglio tem como opção 12 Sanches, 6 Faia, 5 Gianoli, 8 é o Perdomo, 9 Uribe, 10 Cassedianos, 11 Vargas, 21 Rodrigues, 22 Subarã, número 32 é o Cáceres, 33 Hernandes e 77 é o Arace. Depois dos trabalhos de reportagem aqui no Maracanã, palco que se Deus quiser o Fluminense vai buscar a classificação. O locutor que a galera gosta está de volta.
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0: Boa, beleza, valeu Yuri Duque. Vamos fazer um pulo, vamos dar um pulo, melhor dizendo, né? Vamos fazer um giro com o plantão TMC, um giro sensacional para atualizar a Libertadores da América e a Copa Sul-Americana. E claro, o jogo do Bolívar, que é o jogo que interessa diretamente aqui o Fluminense. Fala comigo, Henrique Maggini.
3: Temos 5 minutos já corridos do acréscimo de 8 que a arbitragem sinalizou para esse primeiro tempo. Tem escanteio a equipe do Bolívar, tá 0-0. O jogo começou a ficar muito truncado os jogadores recebendo cartão amarelo dentro da área, tivemos há pouco empurra no meio de campo, tá uma confusão dentro da área porque o Bolívar tem escanteio a seu favor nesse finalzinho de primeiro tempo. E pela Libertadores, esse jogo acontecendo entre o Bolívar, Independente e Rivadavia, jogo que interessa ao Grupo C da Libertadores da América. Temos também bola rolando para Corinthians e Platense. O Platense vai vencendo 1-0 e o Peñarol vai sendo derrotado pelo Independente Santa Fé por 1-0 também. Mais cedo na Libertadores, o Rosário Central foi derrotado pelo Independente Del Valle. 1 para o Independente Del Valle, 0 para o Rosário Central. E acaba de sair o gol do Independente Rivadavia. Contra-ataque rápido. Eu estava falando da jogada do escanteio que demorou tanto para ser cobrado. No contra-ataque, o Independente Rivadavia faz 1-0 com uns 45 mais 7 minutos, 52 minutos desse primeiro tempo. Camisa número 8 do Independente Rivadavia comemorando. Um contra-ataque, o passe parece em condição legal, vai ter revisão do VAR. Ele de frente pro goleiro, bateu na saída, no contrapé, bola na bochecha da rede. O Independente Rivadavia fora de casa vai fazendo 1-0 e o torcedor do Fluminense comemora, porque com esse resultado o Fluminense fica na segunda colocação com 8 pontos e o Bolívar é o terceiro colocado no momento com 5 pontos. A gente também, Vitor, tem que ressaltar o seguinte, né? A transmissão que a gente recebe aqui da Conmebol é um espetáculo, para não dizer o contrário.
0: Porque o Maracanã comemorou um pouquinho antes de você anunciar aqui.
3: Exatamente. O Leonel Buca foi quem fez o gol. É, na Sul-Americana a gente teve confrontos também envolvendo equipes do Rio de Janeiro, tá? O Botafogo venceu o Caracas fora de casa por 3-1 e o Vasco da Gama venceu em São Januário, Barracas Central, por 3-0. O Vasco acabou se classificando em segundo lugar no seu grupo. O Olímpia foi o primeiro com 13 pontos, o Vasco em segundo com 10. E no grupo do Botafogo, o Fogão líder com 16 pontos e o Caracas em segundo com 9 pontos. A Sul-Americana ainda tem bola rolando para Bragantino e Carabobo, tá 0-0. River Plate e Blooming também 0-0. Outro brasileiro que entrou em campo mais cedo foi o Atlético Mineiro, venceu o Porto Cabejo por 1-0, Vitor Costa.
0: Beleza, valeu então, Henrique Maggini, fazendo esse giro sensacional e atualizando a gente aqui no som da TMC. Rápida pausa, na volta, análise do Bruno Torelli.
3: Gol confirmado. Também.
0: Opa, gol confirmado, show de bola. Então, gol confirmado do Independente Rivadavia. Na volta, no intervalo, Bruno Torelli analisa o primeiro tempo de Fluminense 2 da Guaira 1. A gente ouve de novo os gols. Tudo isso e muito mais aqui na Transamérica, que agora é TMC. 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
2: Vitor Costa.
3: Voltamos! Maracanã, Rio de Janeiro, intervalo de jogo. O Fluminense vai vencer e vai se classificando na Libertadores da América. 2 para o Fluminense, 1 para o La Guaira. O Rivadavia está ganhando o jogo dele contra o Bolívar. Então o Fluminense vai conquistando essa classificação culposa para a fase oitava de final, hein, Bruno Torelli?
4: Ah, seria de qualquer forma, né? Não importa o resultado aqui. Hoje, depender do outro já torna a situação culposa. O Fluminense tem um time muito interessante do volante para frente. É claro que o John Kennedy não é o 9 ideal, eu ainda acho que ele é um jogador para ser um talismã, um jogador de segundo tempo, mas você tem o Lúcio Acosta, um dos melhores 10 do futebol brasileiro, você tem um dos melhores extremos do futebol brasileiro, que é o Savarino, com qualidade técnica, você tem um dos melhores atletas da dianteira brasileira, que é o Canóbio, que no lado do pé dele funciona bem, porque ele não tem que finalizar tanto. E é o lado que ele tá. E o Savarino tá no lado que ele atua melhor, que é o esquerdo. O do Uruguai é o direito. Aí você tem um Hércules. Que jogador que é o Hércules, né? Um volante de muita qualidade, que pisa na área, faz gols. E tem a volta do Martinelli, que é um dos melhores da posição no Brasil. Que jogador se tornou o Martinelli. Só que a defesa, cara, você não confia em ninguém hoje em dia. O Arana tomou um baile. Como é que é o nome do menino, Yuri, que deu um baile no Arana? Arana tomou caneta, tomou drible, deixa eu ver teu número. Rivas. Rivas, lembrou o Rivelino, que brilhou muito com a camisa do Fluminense? Bagunçou o Arana, guardadas as proporções, claro. O Arana tá muito longe de ser o jogador que ele já foi. Não apoia direito, não tem aquele ímpeto. Nunca defender foi o forte dele, mas também não tem vigor para se recuperar nas jogadas, deixa espaços. Do outro lado, o Guga também está nos dias de Guga negativo, setinha para baixo. É claro que no lado direito há chances, há possibilidades, mas eu acho às vezes que ele fica mais preocupado em proteger, né, por conta da insegurança da dupla de zaga, principalmente hoje dos Gêmeos, né? Os Gêmeos. Ele toma um chapéu desconcertante do gol, Freitas está tentando salvar. Ele já vinha mal, já vinha sem confiança, passa a errar tudo, tudo. E claramente por falta de confiança. Né? Está errando assim, passos bobos, coisas que ele tem condição de fazer e já fez. E o Freitas é o contrário, né? É o excesso de confiança que permanece com os lançamentos errados, com as saídas perigosas, com os lances desnecessários, com as saídas irrompantes que são às vezes falhas e deixam espaço atrás. Então uma situação muito ruim. O Fluminense tem que abrir 2 gols de margem, cara, porque um gol com uma defesa dessa não é segurança para ninguém. E você precisa de alguém que te dê segurança, como diria o bom Humberto Gessinger. E esse homem da linha defensiva do Fluminense é o Fábio, goleirão, que não pôde fazer nada no gol. Um pouco de infelicidade também no sistema defensivo.
2: Passou embaixo das pernas do Fábio, mas foi um chute muito perto.
4: Cara a cara. Mas ele é um só, né? É difícil. O Martinelli tá ajudando, mas também é um só. Então é complicada a situação do Fluminense. Vamos aos gols, Vitor Costa?
2: Vamos.
4: Aproveitando que você voltou.
2: Marcão já separou pra gente. Vamos ouvir então os 2 gols da vitória parcial do Fluminense. 2-1 diante do La Guaira.
4: Sim.
2: Vitor Costa. Um pênalti que pode valer a temporada do Fluminense. Autoriza a arbitragem no centro do gol Varela. Partiu Savarino para a bola, pé direito, bateu, tá lá!

0: da cabeça no Maracanã, na marca de 10 jogadas no primeiro tempo. Vibra a torcida tricolor, porque Savarino, número 11, mexe! Mexe no placar da TMC agora! Fluminense 1! Laguaira 0!
1: Tem o Canóbio mais à frente, ele prefere o passe no Martinelli. Vamos. De primeira pra Canóbio, vem na contramão. Agora toca de lado pra Guga. De novo no Martinelli, um bolão! Hércules dominou, bateu, tá lá!

0: minutos do primeiro tempo, desafoga a torcida tricolor que fica louca da cabeça. O Flusão tá vivo na Libertadores da América. Quem veste a armadura tricolor não desiste jamais. Hércules, num passe espetacular do Martinelli. Bem-vindo de volta, Martinelli. Assistência perfeita. Finalização precisa. Bola no fundo da rede. O Flusão tá na frente outra vez. Vibra a torcida tricolor, porque Hércules, camisa 35, mexe. Mexe no placar da TMC agora. Fluminense 2, La Guaira 1. E por aqui a bola está rolando outra vez.
1: Vitor Costa.
0: Bora pro jogo, segundo tempo em andamento. De por enquanto, 2 para o Fluminense, 1 para o La Guaira. Já com o Fluminense tentando avançar, Guga tá no chão, reclama de falta e tem. Falta do Mesa para cima do Guga, vamos à alteração do Flu.
2: Só teve uma substituição no Fluminense, tá, Vitor? Vai saindo com a 35, Hércules, autor do gol, para a entrada do 16, Nonato. Enfim, comissão técnica do Zubeldia segue com o Martinelli em campo, mesmo com o pedido do departamento médico de 30 minutos. Eu achei que fosse ele, queria deixar o gramado, mas não. Hércules sai com a 35, entra 16, Nonato.
0: E só sobrou mais um volante no banco, no caso o Bernal, né? Provavelmente vai entrar no lugar do Martinelli em algum momento do jogo.
3: É, o Hércules, eu falei do custo-benefício, né? Elogiando, mas realmente a parte de saúde dele não evolui. Para ele sair é porque realmente devia estar num nível incapaz, já que era para o Martinelli ser essa opção.
0: Um minuto do segundo tempo, cobrança de falta autorizada, partiu Guga. Trabalhou curtinho na jogada ensaiada com o Martinelli, dele na esquerda para Guilherme Arana. Alguém faltou esse ensaio aí, o Arana volta no Martinelli, que trabalha de novo no Guga, na risca aqui de meio campo. Ele faz o passe, um bolão do Guga para Lúcio Acosta na lateral da grande área. Aí foi atropelado pelo Gutierrez. Tentou roubar de volta a bola o Lúcio Acosta, não conseguiu, o Gutierrez seguiu com ela e fez o passe lá no Mesa. Mesa pressionado, fez uma embaixadinha, corte feito, lateral é do Fluminense. No campo de ataque tem pressa o Guga, ameaça a cobrança, desiste, volta atrás, vai tomando distância de novo e o Torelli vai ter tempo de falar. Diga, Torelli.
3: Não, o Arana é impressionante, cara, o Fluminense precisando fazer resultado, ele foi à frente uma vez no primeiro tempo. Ele não vai à frente mais. Impressionante.
0: Guga cobrou lateral na grande área, passou pelo John Kennedy, rasga Rivas, afastando o perigo. A bola vai voltar ainda com o time tricolor na risca, equilíbrio de campo, com Freitas trabalhando de lado para Guilherme Arana. Outra vez no Freitas pela meia esquerda. Freitas tentou o lançamento, pegou na zaga, voltou ainda no Arana, ajeitou pelo meio para Savarino, devolução para Arana. Olhou para a grande área, ameaçou o cruzamento, preferiu o corte, achou o passe no Lúcio. Passe errado do Lúcio, melhor para a equipe do La Guaira, mas tem falta no Lúcio ou no Savarino? Foi no Savarino, né? Que tá no chão, hein, Yuri Duque?
2: Exatamente, Vitor. Falta bem marcada pelo árbitro, ele deu até a vantagem, mas o Savarino já tinha recebido ali o choque do jogador da equipe do La Guaira. Falta perigosa pro Fluminense, oportunidade de gol. Fusão pode chutar direto ou pingar essa bola na área. Vamos ver a decisão. Lúcio Acosta com ela na mão.
0: Quase 3 minutos, é falta então que favorece o Fluminense. A falta foi no Savarino, aliás não, a falta realmente foi no Lúcio Acosta. O Savarino estava no chão, ele caiu sozinho tentando alcançar o passe do Lúcio. Estava revendo aqui a jogada pelo monitor. A falta realmente aconteceu em cima do Lúcio. E o próprio Lúcio está ajeitando a bola com carinho para fazer a cobrança. Junto com ele também por ali o Guilherme Arana. O Savarino também toma distância. No relógio, 3 minutos jogados desta segunda etapa. Saiu dali o Arana. Então vai ficar ou para o Lúcio ou para o Savarino. Savarino toma mais distância. O Lúcio está mais perto da bola. A falta é pertinho do bico esquerdo na grande área. Toda a expectativa da torcida tricolor. Quem sabe o terceiro gol do Fluminense no jogo. Vai autorizar a arbitragem. Autoriza o árbitro. Savarino ou Lúcio? Lúcio ou Savarino? Quem vem pra bola? Sai dela Savarino. Vai ficar então pro Lúcio. Partiu Lúcio Acosta, pé direito, bateu pra fora. Subiu demais, hein, Yuri Duque?
2: É uma batida com carinho, né, Vitor? Mas acabou subindo demais ali do que imaginava o Lúcio Acosta. Camisa número 32, fica em tiro de meta para o Varela. Já deu uma batida com carinho?
0: Eu não bato faltas, não. Eu batia faltas na escola, cara. Até meus 12, 13 anos de
2: idade. Rogério Ceni batia falta direto.
0: Quando eu era o Puyol, meu apelido carinhoso nos meus tempos de escola, eu cobrava faltas de vez em quando, mas não...
3: Tempos que você tinha cabelo também,
0: tinha,
3: né?
0: Tinha cabelo, não. A tua apelido era Puyol, né? Mas não levei à frente, não. Depois desaprendi.
3: Nem os cabelos.
0: É, o cabelo já não foi por decisão, né?
2: Qual é?
0: Foi por uma imposição do destino, eu diria, né?
3: Caraca, sabia genética. Que tem um novo calvo na equipe?
0: Tem?
3: Em negação, tá?
0: Quem?
3: Mas tem. É o menino de Vigário.
0: Ah, é?
3: É. Ele não acredita, não.
0: Nunca, pede, nunca parei pra, pra perceber, não.
3: Pede pra ver o telhado do Jota de Vigário.
0: Ah, é? Tá, pra ruim, tá complicado?
3: Tá complicado.
0: Ó, tentativa do lançamento longo lá pro ataque, pro Londonho, corta a defesa tricolor, depois o Londonho ainda toca por último nela, a bola se perde pela linha de lado, então é arremesso lateral que favorece a equipe do Fluminense.
3: Desculpa encher o saco, mas só mandar um abraço pra, falando da equipe, né? A Jade Marinho tá ouvindo a gente. Abraço, beijo pra Jade, que é tricolor.
4: Beijo, Jade.
0: Boa, Jade. Inclusive, feliz da vida nesse momento com a classificação parcial do Fluminense. A nossa redação é lotada de tricolores, né?
3: É impressionante a gente acusado de ser Flaprés muitas vezes, né?
5: Pelo lá.
3: Não é, né?
0: Sai jogando de novo a equipe do Laguaira, tentativa.
3: Eu não aguento mais, de desertor.
0: Corta Freitas e virou um passe longo, bom pro John Kennedy. Invadiu a grande área, foi pra cima da marcação, levou pro pé direito. Ainda ele, John Kennedy, tomou a pior decisão possível de novo. Descolou um escanteio, teve um pouquinho de sorte. Mas é impressionante como tá jogando de calçadinha molhada o John Kennedy, hein, Yuri Duque?
4: Ele não tá bem no jogo, né, Vitor? Ele tentou passar ali por cima da marcação do Laguaira, ele faz o primeiro drible, mas na hora de finalizar o cruzamento, ele não consegue, saiu em escanteio. Posse de bola pro Fluminense, acho que vai bater curto ali.
0: Será?
4: Acho que sim, né? Vamos aguardar. Me parece o Lúcio Acosta, posso estar errado, tá, Vitor?
0: É ele.
4: Então, beleza, 32 na bola, escanteio pro Fluminense.
0: Preparado para fazer a cobrança do escanteio, trocou pro Savarino, né? O Lúcio vem aqui para dentro e o Savarino tá ali preparado. Quase 6 minutos do segundo tempo. Preparado o Savarino para a cobrança do escanteio, autoriza o árbitro. Partiu pra bola, Savarino, bateu curtinho com o Lúcio, devolveu mal, hein? Mas que cobrança horrorosa, hein? Vou te contar, hein? A jogada ensaiada, de, como estamos na Libertadores, pode falar de outro jeito, né? De merda. Mais pode. Uma, hein?
3: É, mas você tá mal.
0: Você me ensinou essa, doutor.
3: É, tecnicamente, tá mal o Lúcio. Posso contar uma história?
0: Depende, se for rápido.
3: Nada, depois eu conto.
0: Conta depois, deixa pro fim de papo, faz um suspense aí de João Kleber.
3: Tá bom.
0: 6 minutos e meio, lateral que favorece o Flu. Já cobrado a meu zaga Deus. Do Laguaira, corta lateral, mal cobrado, nem lateral, Arana tá acertando.
3: Ela é melhor contar a história.
0: Ela fica ainda com o time tricolor, Guga, boa bola, recebeu Martinelli, ajeitou de lado, se apresenta Savarino, faz o currupio, como diriam os antigos. Donelli adora, toca de lado para Guilherme Arana, devolução, mais uma vez no Savarino, vem trazendo pro meio, vira o jogo, vira mal, Savarino, dá de graça pro Laguaira que parte no contra-ataque, ultrapassando a divisória do gramado pelo lado esquerdo, domina agora do Correia que volta, recuando, recomeçando, até o camisa 20 que é o Gutierrez, trabalhando outra vez para Correia vira o jogo, acha de lado o Rivas, camisa 18, ele vai para cima da marcação, tá em cima dele o Savarino, ele toca essa bola curta agora para Penha, preparou, ajeitou, foi para cima do Guilherme Arana, voltou de novo, mais uma vez do Rivas, ele vem trazendo para o centro, volta tudo, até o círculo central, bola nos pés do Ósio, vem avançando, o Ósio olha para a grande área, prefere o passe curto pro Correia, devolução de novo no Ósio, fazendo o passe um pouquinho mais à frente, se apresentou para receber o Mesa, foi para cima da marcação, levou pro pé direito, ajeitou, fez o passe pelo meio, vai trocando passes, o Laguaira no campo de ataque, de pé em pé, agora chega para cortar o Nonato, completa Guga com o um chutão para frente na direção do John Kennedy, antes dele Ósio, John Kennedy não ganha uma, ela fica ainda com o time do Laguaira de novo, no meio de dois jogadores, foi pro chão, nada. Vida que segue, Gêmeos, faz o corte, mas corta mal também, hein? Corta mal, Gêmeos. A bola é mais uma vez da equipe do Laguaira. Gonzalez, na abertura de jogo, lado direito, se manda, vai embora Rivas. Ele é abusado, abusadinho, como já disse o Yuri Duque. Tocou mais à frente no Penha, devolução para Rivas. Botou na frente, toma a frente dele o Martinelli. O Rivas insiste, Martinelli mostra como se faz. E depois não domina o Guilherme Arana.
3: Deu.
0: Ou foi o Freitas? Foi o Freitas, né? E aí gerou o lateral, o Laguaira bateu mal pra caramba. Digamos que não é um dos segundos tempos mais bonitos da história do futebol até aqui, Yuri Duque.
4: Meu Deus do céu. Que experiência, hein, Vitor Costa, de acompanhar esse início de segundo tempo. Uma bola que, primeiro, o Freitas recebe um lindo passe do Martinelli e erra o domínio. E aí depois o jogador do Laguaira, o Rivas, vai lá e tenta um lançamento pra ninguém. Bola sai em tiro de meta pro goleiro Fábio. Os trapalhões.
0: 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Daqui a pouquinho aquela passada lá no estádio em Santa Cruz de la Sierra para saber sobre o jogo do Bolívar contra o Rivadavia. O resultado tá ajudando o Fluminense. Aqui vem o Flusão, John Kennedy acionando na linha de fundo. O Arana tentou o cruzamento bloqueado, ela vai fora. Linha de fundo, escanteio pro Fluminense, Yuri Duque.
4: Agora o Guilherme Arana conseguiu, né, chegar de maneira ofensiva para o lado esquerdo. Ele tenta o cruzamento.

0: alto e vem a primeira grande chance, né, pro John Kennedy, camisa número 9. Ele sobe, testa, mas ela acaba saindo em tiro de meta para o goleiro Varela.
1: Você ouve o sinalzão da TMC, marcando pelo horário de Brasília, 10h44. Atenção, torcedor! Vem comigo para confirmar o tempo e o placar. 10 jogadas do segundo tempo no placar TMC. O Flusão tá bonito na frente, o Fluminense vai se classificando com 2-1 diante do Laguaira.
2: 5 minutos de bola rolando em Santa Cruz de la Sierra. O Independente vai dar.
1: O Lúcio Acosta na meia lua da grande área. Que drible sensacional, ajeitou para o John Kennedy. Ele foi pro chão, o juizão mandou ele se levantar. O Lúcio Acosta queria pênalti, o árbitro entendeu que não. E o jogo por aqui seguiu, a bola sai agora em lateral, pode completar, imagine.
2: Temos 6 minutos agora de bola rolando em Santa Cruz de la Sierra. Independente Rivadavia vai vencendo 1-0 a equipe do Bolívar.
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1: Agora estamos aguardando o árbitro de vídeo revisar o lance para saber se foi ou não pênalti para cima do Lúcio Acosta, hein, Yuri Dutra?
0: Para mim, pênalti, Vitor. Acabei de ver o lance aqui. Ele consegue dar o drible para cima do marcador da equipe do Laguaira. Depois recebe uma carga da perna direita. Ele cai, já tinha passado por 3 defensores. Para mim, uma carga faltosa, né? Principalmente porque ele está no meio de 3 jogadores do Laguaira. Vamos aguardar a decisão do árbitro. Esse vai ter o auxílio do VAR. O Lúcio Acosta segue caído no gramado. E daqui a pouquinho teremos 3 mudanças da equipe venezuelana.
1: Seria um pênalti do Ortiz para cima do Lúcio Acosta, Vegeta.
4: É, um tostão, né? É, o contato ali com o Acosta. Só surgiu interpretar que o Acosta foi já caindo no lance para receber o contato, mas senão é um pênalti pro Fluminense. Houve sim um contato, um tostão no pequenino, talentoso Acosta, que mesmo não estando no melhor dos dias, é o craque do time, né? Então não pode sair, é capaz de fazer isso aí.
1: Levando em consideração que no primeiro pênalti o VAR levou quase 5 minutos e era um lance muito mais fácil de você chamar o árbitro para ver no monitor, esse aí tá longe de terminar, né? Essa revisão tá longe de terminar, pelo visto. Enquanto isso, alterações no Laguaira, Yuri.
0: Exatamente, Vitor. Vai saindo camisa de número 15, o Gonzalez, para a entrada do 6, Faia. Vai saindo camisa de número 27, o Correia, para a entrada do número 8, Perdomo. E só aguardar aqui, entrou também o camisa de número 22, o Subaran. Só aguardar para confirmar quem saiu, tá, Vitor?
1: 7.
0: 7, então beleza. Saiu Mesa, camisa número 7 na equipe do Laguaira.
1: E terminou a revisão, o árbitro entendeu como não pênalti o lance, hein, Vegeta?
4: Eu entendo o ponto dele. A partir do momento que o Acosta adiantou um pouquinho a bola e ficou essa dúvida se ele que foi já se jogando ou não. Então eu entendo o lado do juiz.
1: Quase 13 minutos, por enquanto 2-1 para o Fluminense.
4: Confiante. Não, confiante o juizão. Segundo já que ele mata no peito e não marca.
1: Vamos lá, quase 13 minutos, eu vou pro WhatsApp, a galera tá com a gente na transmissão mais interativa do Rádio Esportivo, pelo 21 995 57 1013. Manda.
5: Ô Vitoca, você estava falando do Michael Jackson aí, pô, você não curtiu muito,
1: não,
5: mas
1: deixa
5: eu falar pra você, eu sei imitar o Michael Jackson, pô, dá uma palhinha pra você aí.
6: Au, au, au, au, au, au, au,
1: cachorro. Tá imitando o Michael Jackson ou o Pincher?
4: Não, é o Michael Jackson.
0: Seu. Cara, inacreditável isso ter entrado no ar, hein?
4: Dos áudios mais constrangedores que a gente já recebeu, assim. Olha que foram muitos, né? Da audiência desqualificada.
7: A produção tá voando aqui.
4: É.
1: E outra coisa, eu não falei que eu não gostei do filme, não. Eu gostei do filme, pô.
4: Falei
1: que o trailer do He-Man eu não assisti porque não é o meu tipo preferido do filme. Eu nem critiquei. Ao contrário do Torelli, que quando ele não gosta, ele fala mal, né? Diz que é o lixo.
4: Verdade.
1: Eu não sou desses, não. Olha o Laguaira chegando, avançando com o Rivas e ficou no chão Lúcio. Ela fica ainda com o time do Laguaira na ponta esquerda. Recebeu Faia no meio de dois, corta a defesa. E o último a tocar na bola foi o Faia. Então vai ser lateral para a equipe do Fluminense. Você vai completar, ou Bruno Pereira?
4: Eu convido a audiência qualificada da TMC a comparecer e mandar um bom áudio para a gente para compensar esse desnível aí que aconteceu há pouco.
1: 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Bola recuada agora para o zagueirão da equipe do Laguaira, que é um pouco enrolado. Ortiz conseguiu voltar agora lá para o goleirão Varela. É o Flamengo que está jogando, não. É do Ortiz para o Varela. Varela.

0: driblou, deu um come no John Kennedy, levou pra perna esquerda, deu um chutão pra frente. Corta de cabeça Gêmeos, virou passe
1: tem
0: pra Canóbio, recebeu Canóbio desarmado, mas ganhou na sequência Canóbio, tentou a caneta, não tentou ouvir, foi desarmado. Tem gol onde?
1: Gol em Santa Cruz de la Sierra, é gol do Bolívar. Um para o Bolívar, um para o Independente Rivadavia. Com esse resultado, o Bolívar volta para a segunda colocação do...
0: Ainda não. O Bolívar teria que virar o jogo.
1: Ele teria que virar o jogo, verdade. Porque... Ele fica com 6 pontos.
0: Isso.
1: Tira 1 ponto do Independente Rivadavia, mas segue pressionando. O goleirão da equipe do Independente Rivadavia já tinha batido roupa com 7 minutos ali, estava meio nervoso. E agora uma finalização de longe que vai no canto do goleiro. O Bolívar empata 1-1 lá em Santa Cruz de la Sierra, Vitor.
0: É, esse gol não elimina o Fluminense.
1: Ainda não.
0: Um gol do Bolívar ou um gol do La Guaira, sim. Então fica uma situação mais perigosa aí pro Flu, Vejado.
2: Bastante perigosa, mas com a defesa que o Fluminense tem. E com o mando de campo do Bolívar.
0: Eita. Olha o erro do Martinelli. Freitas vai proteger, pressionado. Toca de lado, de volta ali pro Martinelli. Saída emocionante do Fluminense. Tentou cavar a falta, o Martinelli não conseguiu. Freitas joga pra lateral. O Fluminense é incapaz de deixar a gente em paz aí, né? Tudo começou na bobagem do Nonato no lance anterior. E é impressionante como o Fluminense não consegue deixar a gente tranquilo no jogo, Yuri Duque.
3: É impressionante, Vitor, porque o Nonato tinha o domínio da bola e ele tentou um passe, ou melhor, um recuo para o sistema de zaga totalmente errado. E aí depois acabou um tentando afastar o problema do outro e colocou a bola para a lateral. Passeu da posse para a equipe venezuelana.
0: Que vem pro ataque com Gutierrez, ele trabalha pelo meio, se apresenta Subaran. Vem trazendo, Subaran ajeitou de lado, boa bola, veio o disparo do Faia para fora! Faiou. Yuri Duque.
3: Aí que mora o perigo, né, Vitor? Porque o Fai entrou ainda há pouco, recebe uma bola sozinho para tentar a finalização. A sorte é que ele não teve essa técnica
0: sorte
3: toda.
0: Sorte que teve a faia.
3: É, teve a faia. Não teve esse carinho, né, o camisa número 6 na finalização. A gente vai normalizar esse tipo de piada? Posse de bola pro goleiro gostou. Fábio no tiro de meta.
0: Torelli me elogiou aqui fora do ar.
2: A fé não costuma falhar, mas falhou.
0: Tá perigoso, Torelli, eu tô com medo, irmão.
2: Também.
0: Tô preocupado. Eu já diria MCTH, eu tô rindo, mas tô preocupado. Olha aí, ó. Olha aí, ó. Errou o Fluminense. A chance do La Guaira chega rasgando o Freitas. O que que tá acontecendo, cara? Mais uma saída errada no Fluminense, dessa vez com o Martinelli. Oi, Yuri Duque.
3: Pane total. O sistema de zaga tá batendo cabeça, Vitor. Mas foi falta no Martinelli, cara. É que o árbitro não quis dar ali o jogador do La Guaira, ele fica caído pedindo pênalti, mas na realidade ele puxou o Martinelli depois da falha. Enfim, segue pressionando e vem de novo o Fluminense. Meu Deus do céu, Vitor.
0: Acerta nada o Fluminense no segundo tempo. O time tá todo borrado, Vegeta, a verdade é essa.
2: É, isso é nervosismo, você tem razão. As pessoas acham que tem jogadores que são profissionais e robóticos. Não, tem jogadores que são profissionais e sensíveis. E acabam, no momento ruim, errando muito mais. São poucos jogadores que têm essa frieza maior, esse nível de concentração maior, muitas vezes, né? E o Fluminense tem alguns jogadores aí que estão desequilibrados nesse momento. Começar por esse aí que tá acabando.
0: Gêmeos fazendo passe à frente no Guga. Cruzeiro já vai dar o toque no braço do jogador do La Guaira. Ela sai então em posse de bola para o Fluminense. A infração favorece a equipe tricolor. 1-1 Bolívar, aqui está 2-1 para o Fluminense diante do La Guaira. Nesse momento o Fluminense vai passando com a segunda posição do grupo. Rivadavia já é o líder, já garantido com uma rodada de antecedência, diga-se de passagem. Vem avançando mais uma vez o time do Flu pelo lado esquerdo com Guilherme Arana. Ele está pressionado pelo Rivas, volta recuando, recomeçando até o Freitas. Mais atrás para Martinelli, na saída de três ele recebe. Abre os braços, pede movimentação. Agora toca um pouquinho mais à frente no Savarino. Devolução de novo na altura do círculo central. Outra vez no Martinelli. Martinelli faz o passe para John Kennedy, que volta recuando até o Gêmeos. Pressionado Gêmeos, fazendo passe pelo meio. Boa bola para John Kennedy, que dispara em velocidade. Se manda, vai embora John Kennedy. Abertura de jogo para Guga, bico direito na grande área. Devolveu no JK, ajeitou na meia-lua. John Kennedy perdeu a bola. John Kennedy tá errando tudo, 100% de aproveitamento. Tudo que ele tentou no jogo, ele errou até agora, Yuri Duque.
3: Que jogo complicado pro John Kennedy até aqui, Vitor. E não é possível que o Zubeldia não percebeu isso, cara, porque o torcedor já vai perdendo a paciência. E agora, o John Kennedy vai sendo criticado pela torcida presente no setor sul. É difícil, cara. Como opção no banco de reservas, tem o 19, Rodrigo Caxino, e o 14, Germancano. São jogadores com características diferentes, mas realmente o JK não entrou pro jogo ainda.
0: Impressionante, né, Vegeta? Assim, ele tem feito muitos gols, mesmo quando não joga bem. Ele costuma balançar as redes, mas hoje ele tá atrapalhando o ataque do Fluminense.
2: É, e no caso dele não é nem nervosismo não, tá? Desde que a bola rolou, ele tá errando tudo. Ele tá com dificuldade técnica hoje, não sei explicar o porquê, mas tem dia que é noite.
0: Você ouviu o sinalzão da TMC marcando pelo horário de Brasília, 10h54. Atenção, torcedor! Vem comigo para confirmar o tempo e o placar. Passados 20 da segunda etapa e no placar TMC, por enquanto o Fluminense está na frente. Fluminense 2, Deportivo La Guaira 1.
1: 15 minutos de bola rolando em Santa Cruz de la Sierra, Bolívar 1, Independente Rivadavia também 1.
0: E aqui vem o Flu de novo, recebe Lúcio Acosta pela meia direita, que bolão para Canóbio na ponta direita do ataque, ele ajeitou o corpo, rolou para trás de volta, a bola desviou, chegou no John Kennedy, ajeitou de novo para Guga, lateral da grande área, ameaçou o cruzamento, tocou curto no Canóbio, devolução para Guga, mais atrás outra vez agora para recepção do Nonato, vem lançamento para Lúcio Acosta, invadiu a grande área, se jogou, o Canóbio ganhou na sequência, vai marcar, bateu!

0: minutos do segundo tempo e o Fluminense dobra a vantagem para deixar essa galera louca da cabeça. Canóbio, oportunista, aproveitando a falha da defesa do Laguaira, que ficou parada olhando. Ele tomou a bola, deu uma caneta no adversário e soltou o pé direito pro fundo da rede para deixar a parada mais tranquila. O Fluminense faz o terceiro gol, vai encaminhando a vitória e segue vivo por enquanto na Libertadores da América. É festa da torcida do Flusão, porque Canóbio, camisa 17, mexe no placar da TMC agora. Flusão rumo às oitavas, 3, Laguaira 1, Yuri Duque.
1: Golaço, Vitor. A defesa do Laguaira dormiu, achando que o árbitro ia apontar um pênalti para cima do Lúcio Acosta. E aí o Canóbio deu uma canetinha e saiu frente a frente com o goleiro Varela. Ele finalizou de 3 dedos no canto esquerdo do goleirão, balançando a rede e motivando a galera do Maracanã a acreditar na classificação. O Canóbio, que essa semana foi avaliado em 61 milhões de reais e tem o interesse do River Plate, vai marcando e vai deixando o torcedor do Fluminense feliz no Maracanã. Todos estão loucos da cabeça, 3 para o Flu, 1 para o Laguaira.
0: E finalmente, né, o torcedor respira aliviado aqui no Maracanã, 3 a 1 aqui, a parada está encaminhada, pausa para hidratação. Colaboração do Ócio, zagueirão número 3, muito obrigado, hein, Roberto?
2: É, agora o Canóbio é subestimado no quesito caneta, né? Não vejo ninguém falar da quantidade de canetas que ele dá durante os jogos, né? Só hoje, no início do jogo ele já deu uma, depois deu outra, vai ter quarta ou quinta caneta que ele dá. E olha a festa do Fluminense,
3: tem imagina, gol do Independente Rivadavia.
0: É do Rivadavia, vai, imagine.
3: Tem gol do Independente Rivadavia. Mais uma vez, uma cobrança de escanteio. O time do Bolívar estava no ataque. O Rivadavia conseguiu o contra-ataque na cobrança de escanteio. Faz o segundo gol o time argentino. Independente Rivadavia na frente de novo. 2 a 1 com 17 minutos desse segundo tempo. O Independente Rivadavia faz 2 a 1 em Santa Cruz de la Sierra. O Vitor.
0: E o detalhe, Yuri, que a torcida comemorou mais o gol do Rivadavia que o próprio gol do Fluminense, hein?
1: A gente já tinha antecipado isso, né, Vitor? A partida de lá interessa muito mais, porque essa vitória aqui no Maracanã é obrigação pro Fluminense. O Fluminense tem que vencer o Laguaira, cara. Isso que está acontecendo é obrigação. E o torcedor comemora justamente a partida que está valendo, que é o jogo em que o Rivadavia vai ajudando e muito o Fluminense. Se existe uma rivalidade entre Brasil e Argentina, Vitor, hoje ela deu uma paralisada, pelo menos por enquanto.
0: Aqui o Fluminense tenta avançar com o Canóbio, desarmado, perde a recuperação da equipe do Laguaira. Tá 3 a 1 pro Flusão, vitória encaminhada e com a equipe do Rivadavia vencendo lá, o Fluminense vai se classificando para as oitavas de final da Libertadores da América. Bola recuada até o goleiro Varela na meia da grande área. Por quê, Henrique Maggini?
3: Gol anulado, toque de mão do jogador do Independente Rivadavia dentro da área. No cruzamento pelo alto, utilizou o braço ali para levar vantagem. Arbitragem anulando o gol do Independente Rivadavia.
0: Então, 1 a 1 de novo, jogo por lá. Aqui vem o Flu, Canóbio. Abertura de jogo para Lúcio Acosta no bico esquerdo na grande área. Ele vai para cima da marcação, tá no meio de dois jogadores, volta recuando. Recomeça até o Martinelli. Martinelli leva para a perna direita, faz o passe pelo meio com o Nonato. Nonato volta tudo, recua até o Freitas na altura do círculo central. De Freitas de novo, lado direito agora na direção do Martinelli. Recebe, faz abertura para Guilherme Arana. Arana para Lúcio, de primeira para Savarino, devolução para Lúcio. Lúcio pelo alto para Guilherme Arana na ponta esquerda, dividiu, chega antes o zagueirão da equipe do Laguaira, ganhando mais uma pelo lado direito, depois sofrendo a falta, falta para cima do Ortiz, camisa 24. Você ouviu o sinalzão da TMC marcando pelo horário de Brasília 10h59. Atenção, torcedor, vem comigo para confirmar o tempo e o placar. 25 jogados da segunda etapa no placar TMC, vai dando Flusão, Fluminense 3, Deportivo Laguaira 1. A situação é a seguinte, imagine, já explicou, o Fluminense está vencendo aqui, mas não depende apenas dele. Em caso de gol do Bolívar, lá no jogo em Santa Cruz de la Sierra, quem passa é o Bolívar. Por enquanto, 1-1, o Rivadavia até fez o segundo gol, mas foi anulado. Imagine, está de olho no jogo. Aqui vinha descendo o time do La Guaira, recuperação tricolor, que tenta puxar o contra-ataque agora. Tentativa do Lúcio Acosta, ajeitou pelo meio para o John Kennedy, ganhou, ajeitou para o Canobi no círculo central, no meio de três, está procurando a bola, chega para cortar o Ócio. Zagueirão da equipe do La Guaira, que está jogando agora pelo lado esquerdo com Gutierrez, de Gutierrez pelo meio para Faia, acionou Perdomo, abertura de jogo na canhotinha para o Londonho, pela meia esquerda, ataque, ele devolve, recomeça mais uma vez pelo meio com Da Silva acionando de novo o Perdomo, levou para o pé direito que é o bom, fez o passe outra vez do Da Silva recebe, leva para a perna direita, pede aproximação, tenta ameaçar um passe longo, prefere voltar agora na linha defensiva, outra vez com o zagueirão que é o Ortiz, Ortiz acha Penha, Penha volta tudo de novo no Ortiz, pressionado pelo John Kennedy, o JK toca na bola, ela bate por último no jogador do La Guaira e sai em lateral para o Fluminense, que agora não tem pressa. Fato é, Torelli, o Fluminense não precisa fazer um saldo longo aqui, o 3-1 é suficiente e é importante não se expor agora também para não levar mais um gol e deixar o La Guaira vivo na partida.
2: Você vai insistir em deixar no replay do jogo aqui?
0: Vou.
2: Até o fim você vai ficar de teimoso?
0: Vou.
2: Aqui não vai acontecer mais nada, Vitor, com todo respeito. O jogo está definido aqui para o Fluminense, é torcer para o Rivadavia ter um gol validado para dar esse alívio lá também. Aqui no máximo o Fluminense faz mais um. Eu não vejo como o Rivadavia assustar. Ah, mas é o time do Zubeldía. Pode acontecer. Pode. Mas eu não vejo muitas possibilidades nesse sentido. Eu acho bem mais interessante o outro jogo.
0: 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O que tá pegando aí, ô Yuri Duque?
4: É, teve uma falta marcada ali pelo árbitro da partida, só que ela ficou no pé do Canobi. Ele fez uma brincadeirinha ali pra cima do jogador da equipe do La Guaira, que não gostou, reclamou bastante. Tem substituição, tá, na equipe da Venezuela. Vai saindo camisa de número 18, Rivas, para entrar do 9, Uribe. Substituição realizada pelo técnico Héctor Bidoglio.
0: Que não é aquele que você está pensando, o Vegeta. Esse Uribe é o Anthony Uribe, venezuelano.
2: Pensei mesmo. Sabia que o Uribe não teve uma passagem assim ruim? Fez alguns gols, cara. Copa Mickey tá na conta dele pra caramba, tá?
0: Grande Copa Mickey.
2: Excelente.
0: Quase 29 minutos. Sai jogando La Guaira na linha defensiva. Bola recuada até o goleiro Varela. Varela trabalha de lado. Quem recebe agora é o zagueirão Ózio. Ele toca para Ortiz, que faz o passe mais à frente no Penha. Penha tentou acionar pelo meio. Perdomo deu certo. Perdomo pelo alto. Dividiu Guilherme Arana, ganhando mais uma para o Fluminense. Tentou acionar o John Kennedy, corta de cabeça. Ózio, e ela sai pela linha de lado, é lateral. Eu vou então para o WhatsApp e vamos ouvir a galera. 21 995 57 1013. Manda.
5: Salve, Triternura. HD Fotodrone na área.
4: Caraca.
5: Agradecer vocês aí pelas felicitações que o Vitoca mandou segunda-feira pro meu filhão Pedro. Flusão vai passar. E aí, é muito cedo pra gente torcer por um Fla-Flu? Ou melhor esperar avançar um pouquinho mais pra gente ter esse jogão aí, esse clássico nas Américas? Um grande abraço, galera.
0: Já tivemos duas possibilidades, né? Cada um atrapalhou uma. Já é o completo. Savarino na meia lua da grande área, tentou o drible, foi desarmado. Acabou perdendo, na sequência vem lançamento longo, corta de cabeça a defesa do Fluminense com Freitas. Teve uma vez que o Fluminense foi eliminado pelo Barcelona de Guayaquil, no que seria o Fla-Flu pela Libertadores, e depois o Flamengo foi eliminado pelo Olímpia.
2: Vamos falar de coisa boa?
0: Duas vezes tivemos a possibilidade de um Fla-Flu na Libertadores da América no mata-mata, e isso acabou não acontecendo por culpa dos próprios, ou Flamengo ou Fluminense. Dessa vez o Fluminense está passando em segundo, o Flamengo passou em primeiro. Pode sim acontecer, dependendo aí do sorteio. Vem descendo o La Guaira de novo na entrada da grande área, o disparo, Fábio, sem dar rebote, faz a defesa. Finalização do Sumbarã, hein, Yuri Duque?
4: Que nome, né, Vitor? O camisa 22, vou chamar ele assim. Ele finalizou de perna canhota, a bola desviou para a defesa do goleiro Fábio. Gelou aqui a espinha, mas deu tudo certo. Defesa do goleirão. Ô, Vitor, só destacar aqui, cara, grande sistema de zaga, né, da equipe do La Guaira. A gente tem o Varela do Flamengo, o Ortiz do Flamengo, e temos o Ozil, que jogou na Alemanha, né?
0: Mas na zaga?
4: É, ué, tá todo o sistema de zaga, é esse aí.
0: 30 minutos, o Torelli quer mandar abraços, mandar um recado pra galera, né, Torelli?
2: Isso, quem tá no nosso YouTube, obrigado. Vamos socar o like aí pra chegar a 100, o Seja Esteja, o R Carbonelli, o Vilber, o Flávio Figueira BFR, a Beatriz da Moto, o Bulldog Matheus. Obrigado pela moral de vocês que estão com a gente no chat, valeu. E o WhatsApp, para mandar áudios qualificados que nem esse, 21 99 557 73.
0: Imagine, como é que tá o jogo aí, Imagine? Atualiza a gente.
3: Agora a bola voltou a rolar, Vitor. A gente teve a pausa para hidratação, só que a arbitragem permitiu as alterações antes dessa pausa. Ou seja, tivemos as substituições do Independente Rivadavia e aí a galera saindo, ganhando tempo. Depois disso tudo, a arbitragem sinalizou a pausa para hidratação, mas o Bolívar é quem está no ataque. Temos agora 26 minutos do segundo tempo, o Bolívar tentando num toque de cabeça que passa por cima do gol. O Bolívar está pressionando, Vitor, está querendo o segundo golzinho.
0: Agora, isso que não poderia ter acontecido, né, Torelli? São 5 minutos de diferença entre o jogo daqui e o jogo de lá. Era melhor ter esperado um pouquinho aqui para começar os dois ao mesmo tempo, né? O segundo tempo, pelo menos, que teve um problema lá da iluminação.
2: É um problema lá da iluminação que realmente é uma coisa que a gente lamenta bastante, né? Pela credibilidade do espetáculo. Quantos problemas lá da iluminação acontecem nos principais campeonatos do mundo que dependem de resultados simultâneos, Vitor Costa?
0: Tem tempo que isso não acontece de maneira proposital, Torelli.
2: Eu não falei que foi proposital, eu falei que é varziano. É várzea. Isso vai deixar a gente vendido aqui e o torcedor do Fluminense também.
0: Vai acabar aqui, a gente não sabe se o Fluminense vai estar classificado ou não.
2: E aí?
0: A não ser que o Rivadavia, por exemplo, faça um segundo gol aí, a situação fica mais resolvida. John Kennedy agora deixou um braço para cima do jogador do Laguardia. John Kennedy também não se ajuda, né? Enquanto isso, teve alteração no Fluminense, Yuri Duque.
6: Como já havia antecipado, Vitor, o Martinelli vai deixando o gramado, né? Aguentou até mais do que deveria, segundo o departamento médico e o departamento de fisiologia do Tricolor. Sai Martinelli com a número 8, entra 5, Facundo Bernal. Substituição realizada pelo Zubeldinho.
0: Já aconteceu de você aguentar mais do que deveria, Vegeta?
2: Já. Tomar aquele atropelo, né? Já. É. Vale a pena.
0: Grande jogo do Martinelli, né?
2: Grande jogo, vale a pena. Ainda mais que o reserva o Bernal. Então, vale muito a pena.
0: Tentativa do Laguaira, lançamento longo, corta Gêmeos de cabeça. Savarino também de cabeça, tentou acionar o Canóbio, a defesa falhou, o Canóbio dividiu e ganhou. Então vem de novo o Flu com o Lúcio Acosta. Cercado por dois, ele volta, recua até Guga, de Guga pelo meio para Nonato. Recebeu, foi pro chão, tá reclamando de falta e tem... falta para cima dele, jogo parado mais uma vez, Yuri Duque.
6: É isso, caído ali, né? O jogador do Fluminense, depois dessa entrada, acabou recebendo o choque do camisa número 9, Uribe, que entrou ainda há pouco, o árbitro marcou, vai se levantando o Nonato, camisa 16, e agora um sistema, né, Vitor, um pouco mais de defesa. O Facundo Bernal tem essa característica, jogador que tem o voto de confiança do Zubeldia e, por isso, entra na maioria dos jogos.
0: 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Sai jogando de novo o time do Fluminense, lançamento para John Kennedy. Finalmente ele dominou uma bola. Depois conseguiu escapar da marcação no primeiro, do segundo. Voltou recuando até o Nonato na altura do círculo central. Ele para Facundo Bernal. De Bernal para Gêmeos. Boa bola do Gêmeos. Acionando o Lúcio Acosta. Dele para Canóbio, devolução para Lúcio. Voltou no Guga. Guga no meio de dois jogadores, vai avançando. Volta no Canóbio. Canóbio para Lúcio. Que bolão do Lúcio. É pro Guga. Rasga a defesa. Dá um bico na bola, tirando dali o Ózio. Depois chamou um contato que não foi faltoso. O Gutierrez da equipe do Laguaira. Depois um bate-rebate insano na grande área. Quase que o Lúcio Acosta conseguiu tomar. Ela fica com o time venezuelano. Aqui com o Subaran. Ele volta mais uma vez na linha defensiva. Vai trocando passes. Gutierrez fica com a bola ainda. O time do Laguaira vem trazendo para o meio. Gutierrez de três dedos. A viradinha de jogo. Acionando na direita agora a participação do Penha. Ele ultrapassa a linha divisória do gramado. Põe velocidade. Ainda Penha. Espera a ultrapassagem. Tem o Uribe pedindo. Vem passe na ponta direita. Por baixo. Vai. Faz o corte. O Guilherme Arana. E toca por último nela o jogador da equipe do Laguaira ou não? Tocou sim por último. Tentou bater rapidinho o lateral Penha, tentou ser malandro, mas o juizão não foi na dele não, né, Yuri Duque?
6: Isso aqui é Rio de Janeiro, né, Vitor? O Guilherme Arana já estava atento ali, deu bote, ganhou o lateral na reclamação, o bandeirinha até ficou na dúvida, mas levantou pro Fluminense. Posse de bola pro Tricolor. Eu acho que o Zubeldia vai chamar mais alguém ali, tá, Vitor? Porque, ó, tá indo ali o auxiliar técnico, vamos aguardar para ver quem vem a campo daqui a pouquinho.
0: Você ouve o sinalzão da TMC marcando pelo horário de Brasília, 11:10 da noite. Atenção, torcedor, vem comigo para confirmar o tempo e o placar. Agora 36 jogados do segundo tempo e no placar TMC por enquanto vai dando Flusão, Fluminense 3, Laguaira 1.
3: 31 minutos em Santa Cruz de la Sierra, Bolívar 1, Independente Rivadavia também 1.
0: 36 minutos, dá um panorama do jogo pra gente, quem tá melhor, tá pressionando o Bolívar, tá pressionando o Rivadavia, me explica aí, Henrique Magini.
3: Vitor, nesse momento alterações acontecendo na equipe do Bolívar. Há alguns minutos desde a pausa para hidratação, o time do Bolívar foi pressionando. Teve uma falta perigosa no bico da área, finalização que o goleiro fez a defesa e depois uma outra chegada também com um chute cruzado na entrada da área, que mais uma vez a marcação da equipe do Independente Rivadavia conseguiu se livrar. O time do Bolívar está arriscando lançamentos longos, tentando jogar no contra-ataque, pressionando do jeito que pode, enquanto o Independente Rivadavia vai se defendendo também de todas as maneiras, apostando naquela última bolinha ali, né? Aquele contra-ataque do um contra um, basicamente, para tentar matar o jogo, porque o Bolívar tá pressionando e pressionando bastante, querendo esse segundo gol, Vitor.
0: Esse empate vai salvando o Fluminense da Libertadores. Aqui sai jogando o time do Laguaira de novo.
6: Kevin Serra.
0: Ózio pela esquerda, passe horroroso, hein? Deu direto ali pro Zubeldia. Vem aí a experiência Kevin Serra, Yuri Duque.
6: É isso, Vitor. Daqui a pouquinho o camisa 90, Kevin Serra, também vai ter mudança na equipe do Laguaira. Só aguardar ali pra gente poder identificar. Camisa número 33, Hernandes. Daqui a pouquinho entrando, substituição realizada pelo Héctor Bidoglio. Só aguardar agora a plaquinha. Vem, Vitor. O Kevin Serra segue por ali. E quem vai deixar o gramado é o 11, Savarino, para a entrada do 90, Kevin Serra.
0: Fez o gol, mas foi abaixo hoje o Savarino, hein, o Vegeta?
2: É verdade. Mas mesmo assim é um jogador inteligente, né? Que ajuda muito nas jogadas de ataque. O gol foi de pênalti, né, Vitoca? Que nem foi ele que sofreu, foi muito mais mérito do Canobi. Que, aliás, na minha opinião, é o melhor do Fluminense hoje.
0: Bom jogo realmente do Canobi, né? Tão muito criticado, bom. Criticado com razão, né?
2: É.
0: Pô, vários jogos sem dar um mísero chute no gol, o cara é atacante.
2: É, mas eu acho que ele muitas vezes foi utilizado de forma errada, né? Aproveitado de forma errada. E hoje ele está no lugar que ele pertence.
0: Cuga na cobrança do lateral, arremessou para Lúcio Acosta na ponta direita. Que bolão! É. Canobi tentou o cruzamento para trás, corta a zaga. E aí vai tentar puxar o contra-ataque o Laguaira. Está no meio de um monte de gente. Perdeu sem falta ou com falta? Com falta. Luizão inventou uma falta aí pro Laguaira que tinha se complicado na saída, hein, Yuri?
6: É isso, Vitor, uma falta marcada pelo árbitro da partida, o José Cabeiro. O Laguaira já estava entregando a posse de bola pro Fluminense. Vitor, teve mais uma substituição, tá? Saiu, entrou na realidade com a camisa de número 33 na equipe do Laguaira, o Hernandes. Já eu confirmo quem saiu, tá, Vitor?
0: 16.
6: Foi o 16, então foi o Penha saindo com a camisa de número 16. Estava em dúvida entre ele e o Londonho, os dois com o final número 6.
0: Vem pro ataque o Laguaira na entrada da grande área, preparou, ajeitou, Subaran no meio de dois, ainda Subaran muito pressionado, de costas pro gol, tentou cavar uma falta, não conseguiu e perdeu pro Guga. Bola recuperada então pelo time do Fluminense. Guga tentou o lançamento lá pro Kevin Serna. Serna dividiu, John Kennedy. Um bolão de chaleira pra Kevin Serna. Dispara em velocidade. Kevin Serna, bico esquerdo na grande área. Chamou pro drible. Ainda Serna ficou sem ângulo pro cruzamento. Tá sem opção de passe. Ele volta recuando de novo até o Arana. Arana devolve pra Kevin Serna. Serna volta até Facundo Bernal. De Bernal pelo meio. Agora pra participação do Nonato, que abre o jogo pra Guga. Guga trabalha curtinho pela meia direita pra Lúcio Costa, recebeu, tocou curto, Canobi, devolução de calcanhar pro Lúcio, Lúcio no passe pro JK, vai marcar, bateu travado, voltou no Canobi, girou no meio de dois, foi pro chão, reclamou de pênalti, não teve nada, segundo a arbitragem. Aí a contra-ataque do Laguaira, que tentou também cavar uma falta, não conseguiu, a bola saiu pela linha de lado da lateral, que favorece o Fluminense, e aí vai ter revisão do VAR, né, pra essa reclamação aí do Canobi, hein, Yuri Duque?
6: É, reclamação, Vitor, eu acho que o pênalti no Lúcio Acosta foi bem mais claro, né, eu acho que nesse momento ali o Canobi, o valor
0: nada, juizão confirmou já o lateral.
6: Teve nem essa reclamação, ó, Vitor, trazer uma informação aqui de bastidores, o banco de reservas do Fluminense está acompanhando o jogo no celular, cara, o jogo do Independente Rivadavia com o Bolívar, eles estão ali pegando uma cola da transmissão de um dos câmeras que está ali atrás do gol, então acompanhando a partida, obviamente, secando o Bolívar lá na Bolívia.
0: E aqui vem de novo o time do Fluminense na entrada da grande área, Lúcio Acosta, gingou para um lado, para o outro, fez a abertura na ponta esquerda, Arana. Tinha um cara marcando ele deu uma bolada nesse cara, o Guilherme Arana, vou te contar, hein? A bola vai pela linha de lado, é lateral que favorece a equipe do Fluminense. Você ouve o sinalzão da TMC marcando pelo horário de Brasília, 11:15 da noite. Atenção, torcedor, vem comigo para confirmar o tempo e o placar. 41 jogadas no placar TMC, o Fluminense está bonito na frente. Fluminense 3, Laguaira 1.
3: 36 minutos do segundo tempo em Santa Cruz de La Sierra, Bolívar 1, Independente Rivadavia também 1. 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
0: 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Se prepara aí, imagine, porque aqui vai terminar antes, então se tiver 1-1, você vai narrar o final do jogo aí do Bolívar, hein? Pra galera do Flusão descobrir se o Fluminense vai ou não se classificar na Libertadores da América. Então fica atento, já pega escalações, pega tudo direitinho aí. Aqui temos 41,5, terminando o jogo aqui, conexão direta com Santa Cruz de La Sierra. A narração do Henrique, imagina no finalzinho do jogo do Bolívar com o Rivadavia. A não ser que o Rivadavia faça um gol aí, vai estar resolvido, né? Mas se tiver 1-1, já diria Luiz Carlos Júnior, vai ter emoção até o fim. Subaran! Uou! Avança, faz o passe à frente, ficou no chão, falta. Opa! Henrique, imagine.
4: Não, eu falei uou, Vitor.
0: Ah, tá.
4: Não fica nervoso, não. Pô,
3: não, você, não fui eu.
0: Mata no coração. Parecia um tem gol. Eu falei, opa.
3: Não,
0: que
3: não,
0: maluco
3: não fui eu.
0: Aqui, pô. É o uou. Ai, o Yuri Duque.
4: Falta marcada, né, Vitor? Para a equipe do Laguaira. Chegou atrasado ali o Lúcio Acosta, acabou fazendo a carga. O árbitro da partida estava dentro do lance. Falta um pouquinho distante, vai tentar pingar essa bola na área. Atenção para a defesa tricolor.
0: Tem uma diferença, né, Vegeta? Do uou! Uou.
2: Lógico.
0: No meio da narração rápida aqui, você fala uou. Pode passar como gol, pô.
2: Garoto, tem muito que aprender. Mas tá bem, né? De ponta, né? Diria que tá aí brigando com uma boa posição.
3: Doe se precisar, né? É.
0: Gol! 42,5. Falta que favorece a equipe do Laguaira, o Faia. Camisa 6 tá posicionado pra cobrança. Autorizado, partiu Faia, bateu mal, hein? Falhou de novo. Vai ficar ainda com o time do Laguaira, na altura do círculo central, Gutierrez. Trabalhando de lado, vem lançamento do Perdomo lá pro campo de ataque. O Laguaira tenta avançar e o Kevin Serna afasta o perigo do Cano. Já soteu de Germancano. Castilho prestigiado, hein? Não vai entrar não, Rodrigo Castilho. Mais um erro de passe do Subaran. A bola é da equipe do Fluminense que tenta puxar o contra-ataque. Acabou o campo pro Lúcio. Que também não faz um bom jogo, né, Vegeta?
2: Não, mas ele vira e mexe, acha um lance espetacular mesmo assim, né? No jogo ruim dele, as pifadas que outros não têm capacidade de fazer, e acho que tá certo em mantê-lo em campo com o Zubeldia, mas deve sair, né? Que ele cansa, né?
0: Demorou até para ser substituído, inclusive. É. Se é que vai ser substituído agora.
2: É craque.
0: 43,5. O Fluminense vai se classificando nesse momento para fase oitavas de final da Libertadores da América. Bola recuada pro goleiro Varela. Varela recebe. Ainda ele, toca de lado, na direção do Ortiz. O bom de estar 3-1 é que o Laguaira não tem como se assanhar para buscar uma classificação, né?
2: Sim.
0: E se não tivesse 2-1, o Laguaira ainda teria chances matemáticas. Já que o Bolívar não está...
2: Meu Deus.
0: Aí, um passe agora lamentável. Vai ter que correr para caramba aqui o Ortiz, depois do passe horroroso do Gutierrez. Ortiz devolve para Gutierrez de novo. Passamos agora dos 44 do segundo tempo. Já Cano e Soteldo no Fluminense. Vem bola esticada na ponta esquerda para o Subaran, corta a Guga de cabeça. Fica ainda com o time do Laguaira, Faia na risca aqui no meio do campo. Ainda ele, trabalhou de lado, bola com o Perdomo, acionando na meia direita Hernandes, recebeu, botou na frente ainda Hernandes. Volta pelo meio mais uma vez do Faia. Faia vai para o lançamento longo, de novo na fatiada para o Subaran, corta de cabeça Guga. E ela fica de novo com o Canóbio. 44,5. Torcedor do Fluminense canta alto aqui no Maracanã. Sai jogando de novo o Bernal, ele faz a abertura. Bola na canhota para Guilherme Arana. Quase 45 de jogo. Guilherme Arana ultrapassa a divisória do gramado. Trabalha com o Facundo Bernal. Bernal recebe, ergue a cabeça, devolve. Mais uma vez para Guilherme Arana. Arana faz o passe no Kevin Serna no meio de dois. Ele vem trazendo para o meio. Ainda Kevin Serna. Passamos dos 45 minutos do segundo tempo. Vamos até 50. Como é que está o tempo aí? Quanto tempo tem de jogo, Henrique Magini?
3: Nesse jogo aqui do Bolívar Independente e Rivadavia temos 40 minutos, indo para 41.
0: Então quando o jogo aqui terminar, entraremos nos acréscimos em Santa Cruz de La Sierra. Vai ser o tempo do Henrique Magini narrar o jogo.
2: Aí fica bacana.
0: Vamos às alterações. Vocês vão ficar bacana, não.
2: Fica, não. Aí fica super bacana.
0: Vamos às alterações, Yuri Duque.
4: Vaza. Vai saindo Lúcio Acosta com a número 32 para a entrada do 7, o Soteldo. Vai saindo com a 9, John Kennedy, para a entrada do 14, Germancano.
0: O Cano entra pra ganhar um pouquinho mais de ritmo, né? Ficou muito tempo fora. O jogo aqui tá resolvido, tá encaminhado. E o Lute jogou 90 minutos, já que são 45 do segundo tempo, hein, Vegeta?
2: Você vê que teve um episódio da boa Copa 7 também, que acabou a luz assim, do nada? Precisava do resultado, nada
0: Copa
2: não teve.
0: Copa 7?
2: Teve. Conheço, inclusive, um amigão aí que tava no meio dessa história aí. Altamente suspeito. Isso aí, é competição, né? As coincidências aí de eletricidade que acontecem, que vai.
0: Tem tempo isso, né?
2: Tem tempo, isso aí foi década de 2010.
7: E eu tenho uma dúvida, deu certo?
2: Deu certo.
0: Olha o Laguaira chegando, disparo de longe do Londonho, mas foi Londonho também. Foi pra fora, só tiro de meta, Yuri.
6: Defina Londonho.
0: Longe pra caramba.
6: Ah, beleza, uma boa finalização, ou melhor, uma finalização que não foi boa, né? Do Londonho, finalizou de perna direita por cima da meta do goleiro Fábio, que só acompanhou. A equipe da Venezuela não tem mais forças, Vitor. Agora tá tudo lá na Bolívia. Vamos aguardar.
0: Sai jogando mais uma vez o time do Fluminense. Ih, rapaz, errou o Gêmeos. Perdeu e o Guga teve que fazer a falta. É inacreditável. 47 do segundo tempo e o Gêmeos continua irritando a gente, Yuri Duque.
6: O Gêmeos não tá legal, né, Vitor? Acabou ali fazendo a falta pra cima.
2: Já desisti, já.
6: Do camisa número 6, Faia. Que vai tentar agora, hein, Vitor? Não pode falhar, porque se falhar, vai desperdiçar a oportunidade para a equipe do Laguaira.
0: 47, o juizão prometeu até 50. Preparado Faia para fazer a cobrança. Vai colocar a bola na grande área do goleiro Fábio. Vai autorizar a arbitragem, antes está chamando a atenção ali o árbitro para o empurra. Agora sim ele autoriza. Partiu Faia, levantou na área, corta de cabeça a zaga, voltou, meu disparo, vai por cima do gol. E aí vai ser tiro de meta pro goleiro Fábio e Yuri Duque.
6: Foi uma grande chance, né, Vitor? Mas pegou muito mal ali o jogador da equipe do Laguaira. Finalizou de perna canhota depois de uma cobrança de falta que viajou a área. Ela sobrou a feição pra finalização, mas ele acabou pegando embaixo da bola. Tiro de meta pro goleiro Fábio.
0: Tiro de meta pra Fábio, que já sai jogando. Bola que fica com o Soteldo, que recebe. Toca essa bola de lado. Agora para Freitas. Freitas consegue o passe à frente, se apresenta, recebe Germancano. Boa a bola do Cano. Chegou no Soteldo. Avança Soteldo pela meia esquerda, ataque. Ele tenta escapar da marcação, se livra do primeiro, do segundo. Ainda Soteldo tem três perseguindo o Soteldo. Ele vai pro chão, reclama de falta. Não teve nada, segundo a arbitragem. Vida que segue, bola que volta então para a equipe do Laguaira, que troca passes na linha defensiva. Bola recuada pro goleiro Varela. Vai ter pressão do Canobio pra cima dele. Varela dá o chutão pra frente, tenta acionar o Subarã aqui na ponta. Subarã protegeu, mas teve toque no braço. Bateu no braço do Londonho. É falta que favorece a equipe do Fluminense. Falta já cobrada. Reta final, vai terminar o jogo aqui no Maracanã. O Fluminense vence, faz a parte dele e aguarda apenas o término do jogo lá em Santa Cruz de la Sierra para comemorar a classificação para as oitavas de final da Libertadores. Teremos um drama de mais ou menos 5 minutos até o término do jogo por lá. Aqui avança o Flu, mais uma vez com Arana, toca essa bola no bico esquerdo da grande área para Serna, devolução para Arana. Arana preparou, ajeitou, devolveu, bola com o Soteldo. Soteldo no bico esquerdo da grande área, ameaçou o cruzamento, ainda Soteldo preferiu o passe na infiltração, na ponta, recebeu Kevin Serna, para trás pro Canobio, dominou, bateu, tá lá, mas não vale. Está marcado um impedimento na origem do lance ali do Kevin Serna, me parece, hein, Yuri?
6: É isso, Kevin Serna estava um pouquinho à frente, nem reclama muito. O atacante tricolor na finalização do Canobio, que desviou e balançou a rede, não valeu. Fica em posse para o goleiro Varela.
0: Vai terminar o jogo no Maracanã. O Fluminense faz a parte dele. Vence o Laguaira por 3-1. E fica aguardando o término do jogo do Bolívar para saber se vai ou não se classificar para as oitavas de final da Libertadores. Preparado Varela. Vai para a reposição. Deve ser a última bola do jogo. Varela dá o chutão. Quando apita o árbitro. Final de jogo no Maracanã. Vence o Fluminense! O Fluminense faz a parte dele! 3 para o Flusão, 1 para o Laguaira! E a partir de agora, o drama do jogo do Bolívar. O jogo está nos acréscimos em Santa Cruz de la Sierra. E somente após o apito final de Bolívar e Rivadavia, saberemos se o Fluminense vai ou não se classificar para as oitavas de final da Libertadores da América. A partir de agora é contigo, Henrique Maggini.
3: Valeu, Vitor Costa. Aqui o time do Independente Rivadavia vai tentando o ataque para fazer o seu golzinho. Vem o, lá pelo lado esquerdo, tentando passar pela marcação. Bola trabalhada pelo meio do caminho. Vai tentar de longe ali o Vila. Cruzamento para a área. Toque para fora. Desperdiça a oportunidade. O time do Independente Rivadavia. Um cruzamento rasteiro. O Atencio invadiu a área na primeira trave, ele tinha a chance de botar essa bola no fundo da rede, ela vai pela linha de fundo, é só o tiro de meta para a equipe do Bolívar, quase o segundo gol do Independente Rivadavia. Quem responde agora é o Bolívar, tentando ataque com Jorge Félix, aqui embaixo abre jogada lado esquerdo, vai avançando o Saavedra, devolução pelo meio, passou para receber, não recebeu de volta, mais uma vez lado esquerdo, quem trabalha é o time do Bolívar, reta final de jogo em Santa Cruz de La Sierra, o Fluminense fez o papel dele no Maraca, venceu 3-1, e agora aguardando a definição do jogo, vem o Bolívar, chute de longe em cima da marcação, a finalização do meio da rua, explodiu em cima da marcação do Independente Rivadavia, e o Bolívar insiste, lá pelo lado direito, pedalou, trouxe pro bico da grande área, cruzamento que vem pra segunda trave, tenta o domínio, a bola escapuliu um pouquinho, ajeitou o corpo, cruzamento para trás, a zaga afasta o perigo. Tira lá de trás do jeito que dá. Vai tentar o contra-ataque mais uma vez, equipe argentina. O chutão pra frente. Pode pintar o segundo antes de chegar o atacante da equipe do Independente Rivadavia. A bola fica tranquila pro time do Bolívar sair jogando com o passe. Tentativa de passe na frente, a marcação afastou, vem mais uma vez o Independente Rivadavia no contra-ataque, para buscar o segundo gol, pode matar o jogo, bico da área, ultrapassagem, perna direita pro gol, lá dentro! Gol do Independente Rivadavia! Vila, camisa 22, na reta final do jogo! Aos 47 da segunda etapa, o Independente Rivadavia faz o segundo gol. Tá 2 pro Independente Rivadavia, 1 pro Bolívar. Jogada de contra-ataque no 1-1. Chamou a marcação para dançar, invadiu a área. Perna direita no contrapé do goleiro para botar no fundo da rede. Vidia faz o segundo. 2 pro Independente Rivadavia, 1 para o Bolívar. A torcida tricolor comemora. O Independente Rivadavia tá na frente de novo, é o líder do grupo. O Flusão venceu e agora tá querendo o final do jogo em Santa Cruz de La Sierra.
0: Imagine.
3: Fala.
0: Aproveitar aqui, ó, chamar o Yuri Duque, que tá acompanhando a festa da torcida do Fluminense depois do gol do Rivadavia. É gol do Rivadavia e do Fluminense também, hein, Yuri?
4: Comemoração no campo de jogo, Vitor. E o Guga, visivelmente, é o que mais comemora. E, cara, tá difícil de escutar o retorno, porque o som tá muito alto no Maracanã, que está pulsando nesse momento e comemorando a classificação do Fluminense para a próxima fase da Libertadores da América, com direito a sinalizador, música, tem bandeira, tem faixa, tem tudo. Comemoração do Fluminense no campo de jogo. Jogadores ainda estão acompanhando a partida que está acontecendo em Santa Cruz de La Sierra.
3: Trabalha o time do Bolívar lá pelo lado direito, tentando achar um espaço para contra-atacar. Botou velocidade, vai embora o Paz, bico da área, faz o passe pelo meio, recebe de volta. Ainda o Paz tentou o Sejas pelo meio do caminho, fez o giro, foi atrapalhado ali o Loyola. A bola volta para a linha defensiva do Bolívar. Trabalhando o garoto Sagredo. Tentativa de lançamento, a marcação do Rivadavia para afastar o perigo ali de trás, do jeito que dá com o Riep. A bola volta mais uma vez, o time do Bolívar tentando o toque de calcanhar para trás. Riep chegou, afastou mal. A bola fica viva dentro da área. O Rivadavia ia se complicando, afasta o perigo lá de trás. Ela sai aqui embaixo, lado esquerdo, lateral, favorecendo a equipe boliviana. Já cobrado. Bola trabalhada aqui num contrapé, teve que voltar para acertar tudo na marcação do Independente Rivadavia. Volta mais uma vez o time do Bolívar, tentando o passe aqui embaixo para o lado esquerdo. É a reta final do jogo, os 4 minutos de acréscimo. O árbitro prometeu o jogo até os 51. Temos 49. Trabalha o time do Bolívar, tentando achar um espacinho para invadir a defesa do Independente Rivadavia, que afasta o cruzamento que veio para a entrada da área. O toque de cabeça que vai sobrar aqui para o lado esquerdo. Mais uma vez o Bolívar tentando cruzamento para a área. Afasta a defesa mais uma vez. A bola volta no meio do caminho. Tenta sair para o contra-ataque a equipe do Independente Rivadavia. Mais uma vez o Sebastião Villa pra cima da marcação, tem ultrapassagem, o passe é bom, pode pintar o terceiro, voltou pra ele, a bola viva dentro da área, a marcação chegou pra cortar, essa bola passou, Villa, gol do Independente Rivadavia. Um lance esquisito, o goleirão fez a defesa, ela ficou em cima da linha, o Sebastião Villa chegou para dividir, falhou o goleirão Lampe, e num bate-rebate em cima da linha do gol, o Independente Rivadavia faz o terceiro, Sebastião Villa fez o passe, pediu de volta, o Lampe faz a defesa no primeiro momento, a bola ficou viva dentro da área e apareceu para finalizar o Crego, bola pro fundo da rede, o Independente Rivadavia amplia 3-1, eu acredito que antes da finalização do Villa, a bola já tinha passado da linha do gol na defesa do Lampe, que se enrolou todo para ficar com ela. O Independente Rivadavia faz o terceiro. E agora, com toda a tranquilidade do mundo, eu posso afirmar: o Fluminense está classificado para a próxima fase da Libertadores. Fala comigo, Yuri Duque.
4: E a festa rolando no gramado aqui do Maracanã, o Magini. Mas ó, o torcedor ainda está aguardando o apito final. A comemoração ainda é muito contida aqui pelo banco de reservas e a comissão técnica do Zubeldía. Calma, calma. E agora a torcida vai aumentando o volume. Os jogadores vão se aproximando do torcedor no setor sul, que vai fazendo festa e comemorando essa classificação.
3: Pode comemorar porque terminou. Fim de papo em Santa Cruz de la Sierra. 3 para o Independente Rivadavia, 1 para o Bolívar. Independente Rivadavia classificado em primeiro e o Fluminense classificado em segundo, Vitor Costa.
0: Boa, valeu Henrique, imagine, ufa, ufa. O Fluminense teve mais sorte que juízo nesse grupo, fez apenas 8 pontos. Mas dos males o menor, está classificado para as oitavas de final da Libertadores da América. E a partir daí é outro campeonato. Toda a festa do torcedor tricolor aqui no Maracanã, Fusão classificado. E a partir de agora, para repercutir a vitória do Fluminense, a vitória do Rivadavia, tudo isso e muito mais aqui na TMC. Está no ar o Fim de Papo.
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3: Isso, boa noite pra você que tá com a gente no Fim de Papo da TMC, 101.3 FM Rio de Janeiro, 100,1 FM Brasília, 88.7 BH. Uma honra estarmos juntos nesse Fim de Papo. Rapaz, tô até suando. Ufa, ufa, Fluminense, me ajuda a te ajudar. O Flusão classificou, mas dependeu do Independente Rivadavia vencer o jogo contra o Bolívar fora de casa. E o Fluminense está classificado para as oitavas de final da Libertadores. Você participa com a gente no nosso YouTube, TMC Esporte, TMC Esporte Live do Rio de Janeiro. E pelo nosso WhatsApp também, DDD 21 995 57 1013. Vamos juntos fazer esse fim de papo até a meia-noite. Não estarei sozinho nessa. Tô aqui nos estúdios da TMC na Barra da Tijuca com o DJ Marcão e a galera no Maracanã com o Bruno Torelli, também Yuri Duque. Yuri Duque acompanhando a festa do torcedor tricolor e também dos jogadores do Fluminense, hein, Yuri?
4: Exatamente, Magílio. Comemorando a festa dos torcedores e dos jogadores do Fluminense que seguem no campo de jogo aqui no Maracanã, cantando bastante, fazendo barulho. Obviamente, alguns jogadores pularam aqui a placa também para comemorar com os torcedores, mas já vão agora se encaminhando para o vestiário. Uma comemoração merecida, né, Magílio? Porque tudo deu certo, tanto o resultado positivo pro Flu dentro do campo e também o resultado positivo na Bolívia. E assim, obviamente, uma novela que demorou bastante tempo. Primeiro o Flu precisou aguardar para saber se o jogo entre o Rivadavia e o Bolívar ia sair da altitude. Isso aconteceu. Já foi a primeira bênção, João de Deus. E aí na sequência, o jogo vai para Santa Cruz de la Sierra, uma cidade que tem uma altitude muito, mas muito insignificante para os jogadores. E que, de certa forma, traz um ponto positivo, porque o Rivadavia manda o elenco titular. E aí você para pensar, né, Magílio, como realmente as coisas também entram como um ponto positivo para o Fluminense. O tricolor, que tinha expectativa, obviamente, um resultado positivo aqui, mas a dúvida de como o Rivadavia iria entrar em campo
6: tem como um dos grandes protagonistas dessa classificação o Vidia, jogador que balançou a rede duas vezes e que nem na partida iria estar, porque era um cara que estava na pré-lista de convocação da seleção da Colômbia para a Copa do Mundo, apareceu de última hora, não foi convocado, a verdade é essa, ficou aguardando a convocação que não aconteceu. E aí, se o jogo fosse na altitude, obviamente o Vidia não iria viajar para a Bolívia. Ele só foi para a viagem justamente porque o jogo aconteceu fora da altitude. E ele é o herói da noite, marcando dois gols que garantiram, obviamente, a vitória para a equipe do Independente Rivadavia e a classificação para o Fluminense. E o torcedor comemora bastante no Maracanã e tem que comemorar mesmo. É o momento de se recusar em ir embora. O torcedor segue fazendo festa e vai permanecer assim durante essa noite / madrugada de quinta-feira no telão do Maracanã. Boa noite, classificados. É a mensagem pro torcedor tricolor, Magini.
3: Um abraço pra galera que tá com a gente no nosso YouTube, você com a gente também acompanhando no Dial. Torelli, Fluminense se classificou na Bacia das Almas, pra gente usar um termo moderno, um termo novo que tá aparecendo agora. Foi no Ufa Ufa, hein, Torelli? Boa noite pra você.
2: É verdade, muito boa noite pra você, Magini, e pro ouvinte do novo grande T do Dial, que é o de TMC. Cara, o Fluminense tem um time competitivo, um time que, com uma boa janela, pode chegar. Dito isso, não pode dar mole que nem deu nessa primeira fase. Pra quê? Qual a necessidade de passar por tanto, né? Podia ser mais fácil, mais tranquilo. O grupo, quando foi anunciado, inclusive, indicava por esse caminho. Mas foi com sofrimento. A torcida está comemorando bastante e essa tem razão, sim, para estar em festa. Agora, o time do Zubeldía tem que melhorar muito. Aliás, nem acredito na continuidade dele, tá? Mesmo com o resultado, acho que não seria o ideal seguir com o argentino no comando. Mas, se ele for continuar, que reforce a zaga, que reforce a defesa. Eu vou ter que pedir o René como titular, cara, de novo. Aconteceu isso ano passado já, e de novo o René, que foi contratado para ser reserva, ou pelo menos já tinha expectativa de ser reserva desde a temporada passada, desde a chegada do Arana esse ano, pode ser também uma concepção, mas insiste ali em jogar, porque pela incompetência alheia, né? O que já atrapalhou o Fluminense, inclusive. Eu acho que não só ele, mas o sistema defensivo e o defensivo, desde a saída do Thiago Silva, tá carente. O Guga até que tá regular, tá na direita. Foi muito criticado, mas agora tá regular. Então, para ganhar uma Libertadores, vai ter que melhorar nisso, porque a bola pune, cara. Se chegar com todas as fragilidades, vai tomar no mata-mata. Por mais que tenha alguns grandes jogadores, alguns grandes momentos, como o Lúcio, né? O principal deles, o Hércules hoje. Não perdoa o mata-mata, né, Magi? No pontos corridos, no Brasileirão não tem chance. Não adianta. Vai ficar entre Flamengo e Palmeiras. Ou melhor, Palmeiras e Flamengo. Mas no mata-mata, o Hulk vai ser uma grande aquisição, mas não adianta ter o Hulk e não acertar a defesa. Acho que o menino não fica, o uruguaio, o Canóbio. Pode usar o dinheiro dele para fazer uma contratação nesse sentido, que sai pelo menos valorizado, né? Tem feito boas partidas. O River quer muito. E não é à toa, não. É um jogador bem, bem útil. Às vezes a gente até subestima, às vezes ele tá nos dias ruins, mas ele mete a cara, assim, um jogador bem aguerrido. E hoje fez mais uma boa partida pelo Fluminense, imagina.
3: É isso. A gente vem batendo nessa tecla do setor defensivo do Fluminense, não é de hoje, tá? Várias vezes a gente vem trazendo à tona essa situação. Fluminense às vezes faz partidas muito bem no setor de meio campo e ataque, mas sempre pecando nesse setor defensivo. Você que participa com a gente pelo WhatsApp 21995571013, fala aí.
9: Boa noite, rapaziada da TMC, Verão do PP. Sufoco danado agora. Some o Zubeldía. Pelo amor de Deus, manda esse cara embora agora. Por favor.
3: E aí, depois a gente fala aqui de uma saída do Zubeldía, o Yuri traz as informações pra gente sobre
10: toda a situação, né? Se uma classificação, se uma eliminação vai determinar o futuro do treinador, mas o torcedor tá pedindo também, né? Torcedor já tá pedindo, já tá impaciente com essa oscilação. A gente já questionou o Zubeldia aqui pela escolha do sistema defensivo. A gente criticou quando ele faz alterações ou demora para fazer alterações, mas quando faz as alterações, algumas a gente tenta entender por que que ele fez e a gente não consegue. E depois, em entrevista coletiva, ele numa má vontade absurda para explicar isso. Quando deixa de fazer substituição também, fica com uma substituição guardada à toa. Então, assim, o torcedor também está incomodado com essa situação e muita gente criticando a diretoria também tricolor. A única coisa que eu espero, na realidade, é que se já tem em mente a saída do treinador, que o faça agora. Porque não adianta esperar o período da Copa do Mundo, de treinamentos e tudo mais, e aí na terceira rodada depois, né, no Campeonato Brasileiro, depois da Copa do Mundo, três rodadas depois, manda o treinador embora porque os resultados não estavam de acordo. Espero que o planejamento, se for não continuar com o Zubeldia, por favor, que seja feito agora, né, Torelli? Não vai esperar voltar,
11: não, não,
10: né?
11: Não, não, eu não quero falar, não. O Yuri quer falar aqui, é empolgado.
4: Posso trazer uma informação?
10: À vontade, até duas, se precisar.
4: Vamos lá. O que eu tenho de apurações, tá, o Magini? Isso aqui é informação que eu vou falar.
11: Se necessário,
4: não. Não, é sério, calma, calma. Eu não vou falar isso que eu te falei aqui agora no off, obviamente.
11: Porque, não vai?
4: Não, vou falar, mas não da forma que eu falei. Ah. Porque a gente tem que filtrar as coisas, né, o Torelli? O Magini, então. Existia, obviamente, essa possibilidade da demissão do Zubeldia em caso de eliminação na noite de hoje no Maracanã. Isso já estava, inclusive, acordado entre os dirigentes do Fluminense. Eu trouxe durante toda a semana que o Mário Bittencourt e o Matheus Montenegro deram um voto de confiança para a permanência do Zubeldia nesses dois últimos jogos. Tanto contra o Mirassol, não agradou a atuação, e hoje contra o Laguaira, que de certa forma a noite termina feliz para todos os torcedores com a classificação do Fluminense e a vitória aqui no Maracanã. Existia esse campo hipotético da demissão do Zubeldia em caso de eliminação justamente por conta da quebra do cronograma anual. O Fluminense tem a meta, ou melhor, tinha, né, porque já atingiu isso, de se classificar para a próxima fase da Libertadores da América. Com a meta atingida, o Zubeldia não quebrou o cronograma anual. A tendência, obviamente, é que, por ter cumprido com o que foi acordado, o treinador permaneça no cargo como treinador do Fluminense. Inclusive, isso vai ficar muito claro depois da coletiva de hoje. Temos mais uma partida só antes de parar para a Copa do Mundo. O Zubeldia não vai ser demitido agora por conta desse jogo. O Fluminense se classifica, é um clima amistoso, é um clima feliz para o torcedor, inclusive também para o Zubeldia, que eu acho que não tem uma coletiva tão aliviada assim, tem bastante tempo. E vai confirmar, por exemplo, o que ele falou quando o Fluminense perde.
11: O homem prometeu e cumpriu.
4: Vamos nos classificar, ele vai lembrar disso com certeza na coletiva. Então, assim, é um cenário positivo para a permanência do Zubeldia, tá, o Magini? E trazendo essa informação, como falamos ao longo da última semana, não houve quebra do planejamento anual do Fluminense. Com isso, o Zubeldia vai permanecer no cargo como técnico do Fluminense.
10: Rapaz. Assim, que faça um bom trabalho, tá? Que consiga aproveitar esse período de pausa. Eu já falei, não é a minha opinião. A gente está acompanhando o torcedor que participa aqui com a gente, que está incomodado com a postura do Zubeldia. E como disse o Yuri, né? Eu espero realmente que ele tenha agora uma tranquilidade para trabalhar. Na coletiva também seja uma coletiva mais leve. Tirou uma carga enorme dos ombros, né, com essa vitória. Enfim, parabéns, né? A gente pode desejar isso também, né? E que tenha sucesso nas oitavas de final. O Yuri, só para confirmar, o sorteio da Libertadores é na sexta-feira, é isso, né?
4: Acredito que sim, imagina, daqui a pouquinho eu confirmo.
10: Nas oitavas?
4: Eu não sei, eu vou confirmar.
10: É porque eu li alguma coisa de relance hoje e fiquei de confirmar, acabei me enrolando aqui e esqueci de confirmar, mas acho que é sexta-feira, meio-dia.
4: Eu posso trazer uma

0: inclusive poderia destacar como prioridade nesse mercado, com a paralisação para a Copa do Mundo. Porém, o treinador já deixou claro que deseja permanecer no Fluminense, então essa negociação não deve atrapalhar, né? Ou melhor, esse interesse não deve atrapalhar a permanência do Zubeldía. E eu não sei se isso é um ponto positivo ou negativo, imagine.
1: É um ponto. Vamos deixar assim. Ó, dia 29 de maio, meio-dia, tá? No horário de Brasília, lá em Luque, no Paraguai, sorteio das oitavas de final da Libertadores. Beleza, Tonelli?
2: Beleza. Agora, o Fluminense passou, rapaz. O que vier é lucro.
1: Exatamente. Vai ter que ir
2: hoje. Não, não dá. Tá maluco.
0: Muito tarde, né?
2: Tô exausto.
0: Mas dava pra gente ficar louco da cabeça.
2: Dava. Eu nem sei se eu vou conseguir ficar louco da cabeça.
0: Até porque nada interessa, né? O Fluminense jogou, ele ganhou. Dá pra ficar louco na cabeça e nada interessa.
2: Eu acho que eu vou ter que não ir no almoço do esporte, sabia? Talvez... tem que acontecer esse absurdo, sabia?
0: Você não vai estar sexta-feira, sou eu que apresento o programa, bebê.
2: Eu já não fui na sexta passada, eu vou estar de folga.
0: Ah, é?
2: Eu vou fazer a Placar no dia, live da Placar, folga aqui não é folga. Aí depois eu vou pra... eu não vou conseguir, cara.
3: Depois meu nome é trabalho. Botafogo.
0: Que legal, hein?
2: Acho que eu vou no Papo 3 ou 4.
0: Eu não vou estar podendo estar presente.
2: Ah,
0: não.
2: Duvido, eu vou estar do lado da Rebeca ali, nenhuma chance de eu ir.
0: Zero chance.
2: Zero chance.
0: Um abraço pra Rebeca, inclusive.
2: Beijo.
1: Ó, um abraço pro...
0: cara, que vídeo bom do Tadalinha, hein? Um abraço pra Rebeca e pro
2: sucesso.
0: Tadalinha.
2: Beleza.
1: Um abraço pro HD Fotodrone, que tá participando aqui com a gente no nosso chat. O Fábio Santos Táxi também aqui participando com a gente. Rafael S. Game também por aqui, dizendo versatilidade a gente vê por aqui. Valeu demais, tamo junto. O Rafael, o Alexandre Crazy também
2: doutor,
1: participando aqui com a gente.
2: Me dá um Tadalinha, eu tomo de vintinho. Isso é boa, tem outros hits.
1: Que loucura é essa?
0: É Diego, acho, né, o compositor. Um abraço
2: pra ele aí, sucesso nas redes, o homem que aí trabalha com essa venda desse produto aí, que ajuda muita gente.
1: Um abraço pra galera que tá por aqui, o Espínola Felipe também. Que coisa, meu irmão, que coisa, que loucura que foi essa quarta-feira de futebol aqui da TMC. Rapaz, valeu demais, o Bulldog Matheus por aqui também, o Fábio Rubens aqui com a gente. O Fábio Rubens está dizendo, passando só para lembrar que o meu Botafogo tem a melhor campanha da Série B da Libertadores, da Sul-Americana, né, que o Tonelli adora.
2: Brandão tomou três tadalas de uma vez, essa é boa, hein?
1: Isso, cara, rapaz. Nossa, do céu.
2: É, a versão melhor do que a original, né?
1: O que está acontecendo, cara?
2: Canta mais uma do Diego.
1: Um abraço aqui pra Célia Souza também, cara. Desandou o negócio aqui, tá? O Espínola Felipe perguntando aqui. Que isso, Torelli? Desandou aqui, cara. Completamente louco da cabeça está o Torelli com essa classificação do Fluminense.
2: Isso aí, isso aí, isso aí.
1: Torelli, rapidinho, antes da gente ir pro break. Flamengo classificado, Fluminense também classificado.
2: Excelente. A expectativa aí, imagina, cara. Se já pega um confronto direto Flamengo e Fluminense.
1: Loucura, né?
2: Seria péssimo, né, pra gente, na verdade, porque...
1: Já tomamos prejuízo na Copa do Brasil.
2: É, perderia na Libertadores também. Vamos torcer pra isso não acontecer, mas é possível, hein? O Rio de Janeiro para.
1: Fla-Flu na Libertadores, loucura. Vasco da Gama na Sul-Americana se classificando também, o Torelli, pros playoffs da Sul-Americana.
2: Cara, pouco me importa. Não faz mais que obrigação, e fez obrigação de forma feia ainda, né? Teve que apelar, ficou a competição inteira colocando reserva. Que horas são? Já tá o horário bananão? Já tá?
1: Já pode já, passar o livro? 23h48.
2: Renato cagou uma goma pra no final colocar os titulares, né? E isso aí, eu sou o maior defensor dele.
0: E tá? Foi cheio de marra pra coletiva, tá?
2: Eu sou o maior defensor dele, mas nessa aí, realmente não tem como, né? Até porque teve um jogo anterior que ele já podia ter resolvido a situação antes, já que tinha em mente apelar.
1: Um abraço pro Wagner Costa, que tá por aqui com a gente, dizendo, tô aqui também, valeu demais, tamo junto. E o Botafogo já tava classificado num jogo horroroso com 5 finalizações, 3 pro Botafogo, 2 pro Caracas e o 3-1 no placar, Torelli.
2: O Botafogo fez a parte dele, que não é muito difícil, tanto que esse Botafogo esfacelado conseguiu fazer. E eu não vejo, assim, também muito o que comentar. Afinal, o Botafogo tem prioridade, como prioridade, tem que ter, né, como prioridade o

0: brasileiro e a briga aí para se manter, mesmo com toda essa situação adversa fora de campo.
1: Um abraço aqui pro perfil Futsal dos Toques, o meu amigo RD tá acompanhando aqui, ó, cheguei no finalzinho e já dando like, galera, valeu demais, vai deixando like, se inscreve no canal, ativa as notificações no YouTube, TMC Esporte. Rápida pausa no fim de papo, daqui a pouco Torelli escolhe o brabo e o bananada, a Transamérica é TMC, quem escuta sabe.

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0: Tô de volta no fim de papo da TMC pro Rio, Brasília e também BH, tamo junto, hein? Torelli, tá na hora de você escolher quem foi o...
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0: E aí, Torelli, quem foi o brabo do jogo pra você?
2: Ah, foi o Canóbio, cara. Grande partida do Canóbio. Elogiei a partida inteira e não vou deixar de fazê-lo aqui na hora de decidir pelo brabo. Aliás, ele quase fez outro gol, né? Tava ali pronto, botou na gente. É que o Serna tava impedido. Grande partida do uruguaio pelo Fluminense.
0: Boa, Canóbio, então eleito o brabo do jogo por Bruno Torelli. E agora, Torelli, aquela vinheta maravilhosa pra você escolher quem foi o...
3: O pior!

0: aí, Torelli, quem foi o pior em campo?
1: Cara, eu tô vendo muito valor. Eu já falei isso numa outra transmissão, né? No tadã. Tô achando maravilhoso esse momento aí. O pior em campo foi o... É pra escolher o Fluminense, que a gente conhece? É, né? Melhor, né?
0: Pode escolher, ué.
1: Eu vou de Gêmeos, cara. O Gêmeos entregou o gol e depois errou pra caramba na saída. Foi driblado várias vezes. Pra vocês terem noção, o Freitas foi muito melhor que ele. E olha que tava no dia Freitas também.
0: Deus do céu.
1: É, pois é. Mas pelo menos acertou alguns lançamentozinhos. Tentou cobrir o Gêmeos no gol, quase conseguiu. Mas o Gêmeos realmente, atuação muito abaixo.
0: Faltou uma vinheta aí, mas tudo bem. Ô Yuri Duque, próximos compromissos do Flusão, hein?
2: Vai devagar, Brandão, tem que tomar um por vez.
3: Próximos compromissos, tá? O Fluminense enfrenta o Cruzeiro antes da paralisação para a Copa do Mundo, jogo que acontece no domingo, 8:30 PM, rodada que a TMC vai transmitir, obviamente trazendo cada detalhe dessa partida, também importante para o Flusão, tentando permanecer no G4 do Campeonato Brasileiro, imagine.
0: Show de bola. Torelli, amanhã tem papo de craque, primeiro tempo, não é isso?
1: É verdade. Acho que eu vou cancelar meu compromisso
3: matinal. Vai cancelar o programa? Cancela não, cara.
1: Não, matinal. Pra...
3: Vai devagar, Torelli. É, não pra dormir programa um por vez.
1: Exatamente. Eu vou ter que adiar.
3: Torelli tentou apresentar três ser... de uma vez.
1: Não, amanhã ia ser visita lá da Tayane, que é arquiteta lá no apartamento.
3: Beijo pra Tayane.
1: Beijo pra ela, Tayane Perroa. Mas acho que não vai.
3: Beijo
1: dar,
3: pro
1: não.
3: Zico também.
1: Grande beijo pro Zico, abraço também, tô com saudade.
3: Beijo pra minha sogra, ou melhor, pra sua sogra.
1: Um beijo pra minha sogra. E. Então acho que vou adiar pra dormir, cara. Achei a melhor ideia. Mas amanhã tem papo de craque primeiro tempo, conto com vocês. O programa de ontem foi legal. E eu acho que o. Já é ontem, não, ainda é hoje. O programa de hoje foi legal e eu acho que de amanhã, na TMC. Vai ser mais legal ainda com a classificação do Fluminense. Vai começar com o hino tricolor.
0: Ó, o Mr. Fitipa participando com a gente aqui no YouTube, dizendo foi no sufoco, mas valeu a pena. O Pitbull Carente dizendo beijo pra vocês, um beijo, hein? Tamo junto.
1: Beijo.
0: WhatsApp 21 995 57 1013. Fala aí.
4: Fala, galera da TMC. Boa noite, saudações tricolores. Olha, eu tenho uma lista aqui de jogadores que se a gente liberar nesse meio de ano aí, a gente consegue liberar uns 6 milhões fácil de reais aí pra gente estar contratando o Nino mensal de salário e mais um jogador mediano acima para fazer dupla com ele. Você tem aí o Otávio, você pode liberar o Bernal, você pode liberar o Samuel Xavier, você pode liberar, já vai liberar o Ganso, né? Já tem aí o Freitas. Martinelli possivelmente vai ser vendido, não é um jogador que eu negociaria. Tem o Canobi, que também o River Plate quer, se pagar, vende, entendeu? Então acho que com essa verba, pelo amor de Deus, a gente consegue um ponta legal, a gente consegue dois zagueiros e consegue até futuramente aí, quem sabe, um goleiro, entendeu? Para poder fazer sombra ao Fábio e seguir aí firme nesse rumo ao título aí. Valeu, galera. Tiagão aqui de Matias Barbosa. Saudações. Feliz aço, irmão.
0: Valeu, garoto. Tamo junto. Obrigado pela participação. Oi, Yuri Duque, eu tenho uma dúvida. Se você tivesse um clube de futebol e por algum acaso você tivesse o Ganso no seu time, você liberaria o Ganso?
3: É... Não, né? Eu acho que o Ganso é muito importante, não. Cara... folclórico. Cara, pergunta pra
1: ele. Ele não sabia o que responder.
3: Eu tava sem o microfone, cara. Sem o microfone, sem nada. Sem
1: qualquer coisa.
3: Mas eu não liberaria o Ganso.
1: Eu acho que liberaria.
3: Não, não. De repente eu poderia ir na piscina com ele e afogaria o Ganso.
1: Não, cara. Pô, não sou nem meia-noite ainda, cara. 2 minutos ainda, cara. Segura aí a tua onda. Tá ansioso, né?
3: Um beijo, imagine.
0: Um beijo. Você não esperava essa pergunta, né? Beleza. Ó, não. O Matheus Robes por aqui dizendo um abraço pra mim. Tô de Curitiba na escuta. Valeu demais, hein? Tamo junto. O Pitbull Carente tá dizendo que tá faltando mais gente nessa lista aí, mas eu, assim, sendo bem sincero, tem alguns jogadores aí que a gente sabe que não vão seguir o caminho de sair do Fluminense nesse momento, tá? O Otávio, eu vou te falar que eu fiquei bem surpreso quando teve a chegada do Hulk no aeroporto e ele falou que o Otávio era o padrinho da filha dele. Então, assim, o Otávio acho que fica no Fluminense pelo menos por mais um tempo. Isso me pegou meio desprevenido. Bom, Torelli, valeu demais, um abraço e até a próxima, hein? Tamo junto.
1: Valeu, grande abraço. Obrigado aí, Imagine. Muito bem na narração do gol do Rivadavia. Alegrou aí o nosso... Fechou com chave de ouro, né? O nosso trabalho aqui, a nossa jornada com o Fluminense classificado. Grande abraço.
0: Valeu, valeu, Yuri Duque. Tamo junto, hein?
3: Valeu, craque.
0: Valeu pra você que esteve com a gente. Um abraço e até a próxima. 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
3: 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Vamos às principais manchetes do programa de hoje. A Comissão Especial da Câmara dos Deputados aprovou nesta quarta-feira o texto base da PEC que reduz a jornada de trabalho no país. A proposta passou por 34 votos a 4. Com isso, o texto segue para a votação no plenário da Câmara, que começou ainda na noite desta quarta-feira. Se aprovado pelos deputados, o projeto será enviado ao Senado Federal. A proposta estabelece que a jornada máxima de trabalho passe a ser de 40 horas por semana. O número ficou acima de 36 horas previstas no texto original. Após negociações entre governo federal, empresários e entidades patronais, o relator da proposta, o deputado Léo Prates, definiu regras para a transição da mudança. A redução da carga horária será feita em duas etapas. Primeiro, a jornada semanal cai 2 horas em até 2 meses após a promulgação da PEC. Depois, haverá nova redução de 4 horas em até 12 meses após a primeira etapa. No total, o prazo de adaptação previsto é de 14 meses. O texto também garante 2 dias de descanso por semana aos trabalhadores. Essa regra começa a valer 60 dias após a promulgação da proposta. Convenções e acordos coletivos que contrariem as novas regras perderão validade automaticamente dentro deste mesmo prazo. O ministro Nunes Marques do Supremo Tribunal Federal deu 20 dias para a Procuradoria-Geral da República se manifestar sobre o pedido de revisão criminal apresentada pela defesa de Jair Bolsonaro. Normalmente, o prazo para esse tipo de manifestação é de 10 dias. Nunes Marques afirmou que ampliou o período por causa da complexidade do processo e do fato de envolver um ex-presidente da República. O pedido de revisão criminal foi apresentado pelos advogados de Bolsonaro no dia 8 de maio. Esse recurso jurídico é usado para tentar rever condenações definitivas quando há suspeita de erro judicial. A defesa tenta anular a condenação de 27 anos e 3 meses de prisão imposta ao ex-presidente por tentativa de golpe de Estado. A Comissão de Constituição e Justiça da Câmara dos Deputados adiou nesta quarta-feira a votação da PEC que reduz a maioridade penal de 18 para 16 anos. A análise da proposta foi interrompida depois que deputados apresentaram um pedido de vista coletiva, mecanismo que dá mais tempo para os parlamentares avaliarem o texto antes da votação. Com isso, a discussão deve voltar à pauta na próxima semana. Durante o debate, deputados contrários à proposta afirmaram que reduzir a maioridade penal não garante melhora na segurança pública e pode aumentar o número de pessoas presas no país. Já os parlamentares favoráveis disseram que jovens de 16 anos têm consciência dos próprios atos e defenderam que a maioria da população apoia a mudança. Além da redução da maioridade penal, a proposta também altera regras eleitorais. O texto prevê que o voto obrigatório a partir dos 16 anos de idade. A PEC também reduz a idade mínima exigida para disputar cargos eletivos no Brasil.
6: presidente dos Estados Unidos, Donald Trump, afirmou nesta quarta-feira que o Irã demonstra interesse em fechar um acordo com os americanos, mas disse que Washington ainda não está satisfeito com os termos da negociação. A declaração foi feita durante uma reunião de gabinete e também reforçada em entrevista à PBS News. Entre as principais exigências dos Estados Unidos estão a entrega de urânio e o abandono do programa de energia nuclear iraniano como condição para um possível acordo de paz. Mais cedo, a TV estatal iraniana informou ter tido acesso à minuta de um memorando de entendimento negociado entre os dois países. Segundo a emissora, o objetivo do acordo seria reduzir as tensões no Oriente Médio e normalizar a navegação do Estreito de Hormuz. A proposta prevê que as forças militares americanas deixem áreas próximas ao território iraniano e encerrem o bloqueio naval imposto durante o conflito. Em troca, o Irã se comprometeria a reabastecer em até um mês o fluxo de navios comerciais pelo Estreito de Hormuz aos níveis registrados antes da guerra. O diretor-geral da Organização Mundial da Saúde, Tedros Adhanom Ghebreyesus, pediu nesta quarta-feira um cessar-fogo no leste da República Dominicana do Congo para tentar conter o avanço do surto de ebola na região. Segundo Tedros, os confrontos armados estão provocando deslocamentos em massa da população e ajudando a espalhar a doença em campos de refugiados superlotados. A cepa do ebola, que não possui vacina nem tratamento aprovado, foi classificada neste mês pela OMS como uma emergência internacional de saúde. As autoridades afirmam que os casos estão crescendo rapidamente no país. Até agora, o Congo registra mais de 900 casos suspeitos e mais de 200 mortes ligadas à doença. Os registros se concentram em 3 províncias do leste do país, incluindo Kivu do Norte e Kivu do Sul. Parte dessas áreas estão sob controle de grupos rebeldes, como o M23, apoiado por Ruanda, e a Alliance Fleur Congo. A organização humanitária Save the Sealing informou nesta quarta-feira que 1/4 das mortes confirmadas são de crianças. A entidade pediu reforço urgente nas medidas de prevenção e controle da doença. Muito bom dia a você que sintoniza a TMC. Vamos à previsão do tempo para todo o país nesta quinta-feira. Em Curitiba, o sol aparece entre nuvens e não chove. Máximas de 20 e mínimas de 13 graus. Em São Paulo, o dia é nublado, com máximas de 20 e mínimas de 12 graus. No Rio de Janeiro, o sol até aparece em meio às nuvens e com chuva. Máximas de 25 e mínimas de 18 graus. Em Belo Horizonte, o dia é nublado, mas o sol ainda aparece, viu? Sem chuva. Máximas de 26 e mínimas de 15 graus. Em Brasília, a quinta é de sol com nuvens, sem chuva. Máximas de 26 e mínimas de 17 graus. Para fechar, em Recife, o sol aparece, mas o dia tem nuvens e pancadas de chuva, viu? Máximas de 28 e mínimas de 23 graus. Os pré-candidatos à presidência Ronaldo Caiado e Romeu Zema discutem uma possível aliança para as eleições de 2026. A movimentação acontece em meio às dúvidas dentro da direita sobre quem deve disputar o Palácio do Planalto. O repórter Murilo Hernandes acompanhou e traz os detalhes.
7: Aliados passaram a defender uma união entre Ronaldo Caiado e Romeu Zema após avaliarem que vários candidatos disputando o mesmo eleitorado podem enfraquecer a direita nas eleições. Os pré-candidatos à presidência tentam ocupar um espaço mais moderado da direita, buscando apoio de empresários, do agronegócio e do mercado financeiro. A movimentação também acontece em meio às incertezas sobre o futuro político da família Bolsonaro e sobre o posicionamento do PL na eleição presidencial. Até o momento, não há definição sobre quem seria candidato à presidência ou vice-presidente na chapa. Mesmo assim, as conversas entre os dois grupos avançaram nos últimos dias. Os bastidores aliados avaliam que uma união entre Caiado e Zema pode criar uma nova força política dentro da direita, fora do núcleo mais ligado ao bolsonarismo. A expectativa é que as novas reuniões aconteçam nas próximas semanas, enquanto os partidos começam a organizar as estratégias para 2026.
6: O Conselho Nacional de Justiça recebeu um novo pedido de expulsão contra um desembargador do Paraná suspeito de corrupção. O Ângelo Sfer tem os detalhes.
8: A Ordem dos Advogados do Brasil no Paraná pediu o afastamento do desembargador Francisco Carlos Jorge do Tribunal de Justiça do Paraná. O magistrado é suspeito de vender sentenças em troca de um quadriciclo avaliado em mais de R$62 mil. A denúncia aponta que o veículo foi entregue como pagamento por uma decisão favorável em uma antiga disputa judicial sobre cobranças de aluguéis que se arrasta nos tribunais desde 1993. O pedido de afastamento foi enviado ao Conselho Nacional de Justiça. O documento da OAB sustenta que as acusações são muito graves e lembra que o desembargador chegou a descumprir uma ordem do próprio tribunal que o proibia de atuar nesse processo. Em nota, o magistrado negou as acusações, chamou o relatório de investigação de duvidoso e afirmou que o quadriciclo foi comprado pelo próprio filho sem qualquer relação com o seu trabalho na justiça.
6: Autoridades se reúnem no Supremo Tribunal Federal para mais uma rodada de negociação do socorro federal ao Banco de Brasília, que tenta lidar com um rombo bilionário ligado a ativos do Banco Master. Os detalhes sobre o encontro com o Lucas Scherer.
9: Sem contar com o Palácio do Planalto como avalista, o governo do Distrito Federal terá um grupo de bancos públicos e privados como garantidor do empréstimo de R$6,6 bilhões necessário para equalizar as contas do Banco de Brasília, depois do rombo causado pela aquisição de ativos do Banco Master. O dinheiro do fundo garantidor de crédito viria mediante contragarantias, como cotas dos fundos de participação dos estados e municípios e um plano de ajuste fiscal do governo da capital. Uma estimativa do BRB aponta a necessidade de injetar quase 9 bilhões em caixa para equalizar as contas. O governo do Distrito Federal, acionista majoritário do Banco Local, teve a nota de capacidade de pagamento rebaixada pelo Tesouro Nacional e, por isso, está impedido de fazer o empréstimo com a União como avalista. A medida foi contestada na Justiça, o que levou a Advocacia Geral da União a sugerir a negociação de um acordo, depois de algumas tentativas frustradas de contato da governadora Celina Leão com o Planalto.
10: E não importa qual foi o instrumento, mas ontem no Tribunal, no STF, no Superior Tribunal Federal, nós conseguimos fazer um acordo com a União, e isso demonstra também uma capacidade de diálogo, de responsabilidade, de institucionalidade.
9: Depois de uma reunião entre parlamentares com o ministro da Fazenda, o deputado distrital Chico Vigilante, do PT, explicou a participação do Planalto no socorro ao Banco de Brasília.
11: Isso aí, a única coisa que o governo federal vai fazer é ampliar a possibilidade de empréstimo, porque hoje o governo do Distrito Federal só tem capacidade de tomar empréstimo de 900 milhões.
9: Nesta sexta-feira, vence o prazo estabelecido pelo próprio Banco de Brasília para apresentar o balanço das contas de 2025. O documento deveria ter sido entregue ao Banco Central até o dia 31 de março.
6: A Comissão de Constituição e Justiça da Assembleia Legislativa do Paraná vota na próxima semana o pedido de cassação do deputado Renato Freitas, do PT. Leonardo Gomes conta os detalhes.
12: O relator do caso na CCJ, deputado estadual Luiz Fernando Guerra, do Novo, confirmou o parecer do Conselho de Ética, que pede a cassação, portanto, do mandato do petista. Porém, a votação para envio do processo ao plenário foi adiada devido ao pedido de vistas de dois deputados do PT, Arilson Chiorato e Ana Júlia. Com isso, a votação fica para a terça-feira da semana que vem. O caso julgado aqui, sim, é aquele de maior repercussão nos últimos dias e nos últimos meses. A gente está falando de uma briga briga no meio da rua, protagonizada por Renato Freitas e um manobrista em novembro do ano passado. No entendimento de Luiz Fernando Guerra, o petista estava no exercício do mandato quando a briga aconteceu.
13: A partir do momento que você é eleito, que você é diplomado, deputado estadual, você carrega consigo essa condição e você tem que tocar a tua vida pessoal e também a tua vida parlamentar dentro daquilo que rege o Código de Ética da Assembleia do Paraná, em especial o Regimento Interno da Câmara.
12: Em novembro do ano passado, no entendimento de Luiz Fernando Guerra, o petista estava no exercício do mandato quando a briga aconteceu. Após a recomendação da perda do mandato de Renato Freitas, dada inicialmente no Conselho de Ética, a defesa do deputado apresentou recursos na CCJ, que foram analisados na CCJ, parcialmente aceitos, acatados. A indicação, porém, de cassação permaneceu de pé. O advogado do deputado Edson Vieira Abdala classificou a decisão do relator como absurda.
14: Tanto o douto relator quanto um dos representantes integram o mesmo partido, o que é uma questão, na nossa opinião, absurda em termos jurídicos, e desde logo alegamos esta suspeição.
12: A votação do pedido de cassação na CCJ fica, portanto, para a semana que vem, dia 2 de junho. Se for aprovada, o processo vai, enfim, para uma votação final no plenário da Assembleia Legislativa.
6: Um levantamento nacional traz um novo alerta para Minas Gerais na área da segurança pública. O repórter Júnior de Castro conta os detalhes.
15: Minas Gerais foi o estado brasileiro com maior aumento de homicídios estimados em 2024, segundo o Atlas Violência 2026, divulgado pelo IPEA em parceria com o Fórum Brasileiro de Segurança Pública. Oficialmente, por outro lado, o estado registrou 2.731 homicídios em 2024, uma queda de 2,3% em relação a 2023, isso de acordo com dados do Ministério da Saúde. Mas o estudo aponta um crescimento expressivo das chamadas mortes violentas por causa indeterminada, quando não é possível definir se a morte foi por homicídio, suicídio ou acidente. Aqui em Minas, foram mais de 3 mil casos em 2024, alta de 43,6% em comparação ao ano anterior. Com base em metodologia própria, os pesquisadores estimam que pelo menos 1.218 dessas mortes tenham sido, na verdade, homicídios ocultos. Com isso, o total estimado de assassinatos aqui em Minas chega a 3.949 casos, aumento de 25,2%, o maior crescimento do país. Belo Horizonte também aparece em destaque no levantamento, com alta estimada de 59% dos homicídios em 2024.
6: O Atlas da Violência, publicada nesta semana, mostra um recorte um tanto quanto triste. O Brasil registrou o assassinato de 3.642 mulheres em 2024, o que corresponde a 3,4 mortes a cada 100 mil pessoas do sexo feminino. O número representa uma queda de 6,7% em relação a 2023. De acordo com o levantamento, há uma tendência de redução desde 2014, primeiro ano da série histórica. Os dados são do Instituto de Pesquisa Econômica Aplicada do Governo Federal, em parceria com o Fórum Brasileiro de Segurança Pública. Em entrevista para a TMC, a Juliana Brandão, coordenadora temática do Fórum, comentou este recorte. Vamos ouvir.
16: Bom, com relação a esse recorte de gênero, dá para dizer de fato que há uma tendência de que, ainda que a gente considere que os números são elevados, né, a gente sabe que existe uma epidemia, mas tem algum motivo para a gente se animar com relação a isso?
17: Veja só, o que a gente consegue ver, e esses dados que o Atlas compila, são dados que vêm do sistema de saúde, né? De informação de mortalidades. Então, quando a gente olha para isso, a gente consegue então captar aqueles homicídios, no caso do recorte de gênero, que chegaram ao sistema de saúde e assim foram notificados, né? Quando a gente compara, por exemplo, com os dados que são coletados pelos boletins de ocorrência, que são os dados, né, do Anuário de Segurança Pública, né, que também são compilados pelo fórum, a gente já tem um cenário um pouco diferente, né? Então, o que dá para a gente dizer, né? Que a gente está assistindo aí um movimento de queda geral dos homicídios, isso é verdade, os dados têm nos dito isso, né? O que nos leva a ter uma hipótese, né? Que as políticas de segurança pública, essas principalmente que dialogam com a segurança urbana, elas estão começando a fazer efeito, né? Quando a gente está pensando em enfrentamento da violência, mas a situação para as mulheres no Brasil ainda é muito severa, né? Ainda é muito difícil ser mulher no Brasil, ainda é muito perigoso ser mulher no Brasil, e as mulheres são mortas principalmente no ambiente doméstico, né? E acho que esse é um ponto que a gente tem que ter extrema atenção.
18: Tem que ter extrema atenção, temos que cobrar políticas públicas, e eu noto sempre que é difícil, inclusive pré-candidatos, e aqui na TMC, Juliana, nós temos feito muitas entrevistas com pré-candidatos, com políticos, é difícil estarem por dentro do tema a ponto de saberem quais são as políticas públicas, onde atacar para que a gente pare de viver esse recorde atrás de recorde de violência contra a mulher. Mas dentro da violência contra a mulher, tem um número que preocupa mais ainda, como se a gente pudesse ficar mais alerta dentro do nível máximo de alerta, que diz respeito à desigualdade racial, né? A taxa de homicídio de mulheres negras é 67% maior do que de outras raças. Então, o que que justifica isso? E aí, Juliana, eu queria te pedir para você me ajudar a explicar para quem está nos ouvindo, ouvinte, telespectador, algo que é usado como argumento para aqueles que acham que o feminicídio não tinha que ser tipificado, já foi, não tem conversa, mas que dizem, não, mas como assim? Homens são mortos tanto quanto mulheres, mulheres brancas são mortas tanto quanto mulheres negras, não é bem assim? Eu sei que os dados mostram que é, mas eu queria que você nos ajudasse a entender e a desmontar um pouco esses argumentos.
17: Então, vamos lá. Eu acho que primeiro é isso. Os dados, eles não são uma opinião, né? Eles são uma evidência, né? Então, quando a gente olha para os dados, e o que é muito cruel é que a gente vê que esse endereçamento da violência letal, ele tem um grupo que é mais atingido. E esse grupo é o grupo racial das mulheres negras, né? O que a gente está vendo aí? A gente está vendo aí a expressão do racismo. Então, além da gente ter essa forte presença do machismo, de valores patriarcais, da misoginia, que é algo também que a gente precisa falar, né? Que influencia de forma muito contundente quando a gente está olhando para a violência contra as mulheres, o fato de os corpos negros das mulheres terem um menor valor acaba sendo um fator que contribui de forma muito concreta para que as mulheres estejam nessa condição de extrema vulnerabilidade, né? Então, a gente não consegue hoje no Brasil, de fato, viver uma igualdade de fruição de direitos, né? Porque o fato de ser mulher já é um fator de risco, o fato de ser mulher negra agrava ainda mais a situação e deixa, de fato, a proteção do direito à vida muito comprometida. Por que que feminicídio é um tipo penal que ele é importante? Para o direito, de fato, poder agir diante de um fato concreto da vida real, a gente precisa dessa categoria jurídica, né? Até 2015, a gente não tinha essa categoria jurídica. Então, os homicídios de mulheres, eles entravam junto com todos os demais homicídios. Para que a gente possa, de fato, quantificar e para que a gente possa, de fato, ter um retrato que nos diga o que está acontecendo e quais as políticas que podem ser direcionadas, focalizadas para um público que está sendo majoritariamente vítima, a gente precisa desse contorno jurídico. Sem isso não é possível. Agora, veja, mesmo com a edição da lei, a gente ainda tem uma grande dificuldade. Por quê? Porque a legislação hoje, ela vai dizer para a gente que feminicídio é aquele homicídio que ocorre pelo fato da mulher ser mulher, né? E isso pode acontecer em razão da violência doméstica ou familiar, que é o primeiro inciso do artigo 121-A, ou em razão do ódio ou menosprezo à condição de mulher. O que a gente tem hoje, 2026, a gente consegue captar com mais facilidade aqueles feminicídios que acontecem no ambiente doméstico. Uma mulher que é morta na rua, muitas vezes, esse caso não é categorizado como feminicídio. Por quê? Porque eu preciso de um agente público que faça a correspondência entre aquilo que está na legislação e aquilo que aconteceu na vida prática. Se eu não tiver essa sensibilidade, se eu não tiver essa leitura de que aquele homicídio praticado contra a mulher é um homicídio que foi praticado em razão do ódio ou menosprezo a essa condição feminina, esse dado escapa. A gente não consegue ter essa dimensão, né? E aí fica essa impressão, né? Se eu não tenho o dado, eu não tenho como, de fato, reivindicar uma política que focalize essas mulheres que estão sendo vítimas cotidianamente. Então, é imprescindível que a gente tenha essa normativa para que ela possa guiar ações públicas nesse sentido.
18: Sim, muito obrigada, Juliana. Só para encerrar aqui, para as pessoas conseguirem trazer para a realidade aquilo que você disse, uma realidade de um caso que é recente e que chamou muita atenção a todos nós, o caso da Tainara, que foi arrastada pelo ex-namorado, ex-ficante, ex o que for, durante 1 quilômetro, pelo percurso de 1 quilômetro na marginal. Ela foi mutilada, teve as duas pernas amputadas, passou quase 1 mês tentando sobreviver no hospital, morreu na véspera de Natal. E agora a defesa desse rapaz, que já poderemos chamar de feminicida, está querendo dizer que não se trata de um feminicídio. Então, tirar essa tipificação, dizer que foi realmente um homicídio e tentativa de homicídio, porque ele tentou matar o rapaz que estava junto com a Tainara também, mas que não foi pelo menosprezo, ódio à mulher, porque eles não teriam tido um relacionamento comprovado. As testemunhas dizem que eles eram ficantes. Isso daí, muito provavelmente, a defesa vai conseguir, a defesa de Tainara vai conseguir comprovar, mas como não era um namoro, ele diz, não foi ódio. Quer menosprezo maior do que arrancar duas pernas a uma mulher porque a viu num bar com outro homem e tiveram uma briga pelo sei lá o quê? Arrancar duas pernas, é por isso que a gente precisa desses dados, como você disse, que não são opinião, e precisamos da tipificação, sim. Transamérica.
19: Desde 2015, São Paulo é o estado com a menor taxa de homicídios do país, de acordo com o Atlas da Violência, do Instituto de Pesquisa Econômica Aplicada, o IPEA, em parceria com o Fórum Brasileiro de Segurança Pública. Mas os chamados homicídios ocultos preocupam e alertam para a subnotificação dos casos. Quem tem os detalhes é a Luísa Mutoni.
20: 3 criminosos participaram da ação que aconteceu na rua Bianchi Bertoldi por volta de 1h30 da madrugada. A vítima chegava em casa. Segundo o Atlas da Violência, em 2024, o estado de São Paulo teve uma média de 6,6 assassinatos a cada 100 mil habitantes. A taxa ficou abaixo da média do país, que foi de 20,1. No entanto, especialistas do IPEA, que fazem parte do levantamento, alertam para as mortes violentas sem causas definidas, conhecidas popularmente como homicídios ocultos. Segundo o IPEA, isso pode acontecer por conta de uma má comunicação entre as secretarias de saúde e as polícias dos estados e até mesmo por casos de violência não solucionados pelas autoridades. Entre 2023 e 2024, os homicídios ocultos cresceram significativamente no país. Eles passaram de 3.755 para 7.083, praticamente dobraram. Se considerarmos aqui em São Paulo o número de homicídios ocultos, o estado deixaria a liderança do ranking e o índice passaria de 6,6 assassinatos para 12,8 a cada 100 mil habitantes. Portanto, São Paulo ficaria atrás de Santa Catarina e também do Distrito Federal.
19: Um jovem de 24 anos foi baleado em um assalto na madrugada desta quarta-feira em Pinheiros, na Zona Oeste de São Paulo. Ele foi levado ao Hospital das Clínicas e seu estado de saúde é considerado grave. A TMC teve acesso em primeira mão às imagens que mostram a ação dos criminosos e a Luísa Mutoni traz as informações.
20: Três criminosos participaram da ação que aconteceu na rua Bianchi Bertoldi por volta de 1:30 da madrugada. A vítima chegava em casa acompanhado da namorada e teria reagido ao assalto. Imagens obtidas em primeira mão pela TMC mostram o momento exato dos fatos. Ele foi atingido 3 vezes, no tórax e nas pernas. Antes de atirar no homem, os ladrões fizeram outros assaltos na região. Imagens gravadas por um morador do bairro mostram outra vítima sendo abordada pelos criminosos. 2 deles pedem a senha do celular, enquanto o outro fica em uma moto, observando a movimentação na via. Ele usava, inclusive, uma mochila de entregador de aplicativo como disfarce. Os bandidos fugiram em 3 motos e ainda não foram identificados. Esse não foi o único caso de violência dos últimos dias na região. Na terça-feira, passageiros foram vítimas de um arrastão na estação da Luz da linha 4 amarela do metrô. Ao menos 6 criminosos invadiram um vagão, seguraram as portas e levaram celulares e outros pertences dos passageiros. Depois dos últimos casos de violência na região, os moradores instalaram uma faixa alertando para o crescimento da violência no bairro. No entanto, segundo eles, a prefeitura retirou o aviso.
19: A TMC procurou a Secretaria de Segurança Pública de São Paulo para questionar sobre o aumento da violência na região. Também procuramos a Prefeitura sobre a retirada da faixa de moradores, mas ainda não obtivemos retorno.

0: Pela primeira vez desde 2019, o Brasil registrou menos de 1 milhão de hectares de vegetação nativa desmatada em um único ano. Os dados fazem parte do relatório anual do desmatamento no Brasil, divulgado nesta quarta-feira pela MapBios. Segundo o levantamento, o país perdeu 984.694 hectares de vegetação nativa em 2025. O número representa uma queda de 20,6% em relação a 2024. Todos os biomas brasileiros apresentaram redução no desmatamento. O Pantanal teve a maior queda de proporcional, com redução de 48,4% na área desmatada. Ao longo de 2025, o bioma perdeu 12.270 hectares de vegetação nativa. Apesar da melhora nos índices, o Cerrado segue como o bioma mais desmatado no país. Foram 540.614 hectares destruídos apenas em um ano. O Map Biomas alertou que, mesmo com a redução, o Brasil ainda perdeu, em média, 2.698 hectares de vegetação por dia em 2025. Isso equivale a cerca de 112 hectares desmatados por hora. Nos últimos 7 anos, o país acumulou perdas de mais de 10,9 milhões de hectares de vegetais nativas. Segundo o levantamento, a área devastada neste período é maior do que todo o território de Pernambuco. A cantora Demi Lovato vai fazer um show solo em São Paulo, além da apresentação já confirmada no Rock in Rio. A turnê It's No That Deep passa pela capital paulista no dia 15 de setembro. O show vai ser realizado no Sohai Music Hall e as informações foram divulgadas pela Billboard Brasil. No Rock in Rio, Demi Lovato sobe no palco no dia 12 de setembro como co-headline ao lado da banda Maroon 5. A última vez que a artista esteve em São Paulo foi em 2023, durante o festival The Town. A venda online dos ingressos começa às 10 horas da manhã dessa quinta-feira pela Ticketmaster Brasil. E para quem quer comprar presencial, a bilheteria do Shopping Ibirapuera abre às 11 horas da manhã no mesmo dia. Os ingressos podem ser parcelados em até 3 vezes sem juros. O Senado Federal aprovou o novo piso para professores da educação básica, além da nova regra de reajuste. Os detalhes com o repórter Kennedy Lacerda.
1: O texto segue para a sanção do presidente Luiz Inácio Lula da Silva. Em janeiro, Lula assinou uma medida provisória que reajustou o piso para R$ 5.130,63. A medida passou a valer imediatamente após a publicação, mesmo antes da análise do Congresso Nacional. Agora, o Senado aprovou a MP durante a tramitação no Legislativo. E como a proposta recebeu alterações feitas pelos parlamentares, ela foi transformada em um projeto de lei de conversão e enviada novamente para a sanção presidencial. O texto teve relatoria da senadora professora Dorinha Seabra, do União do Tocantins. Entre as mudanças aprovadas está o novo critério de atualização do piso. O reajuste passará a ser calculado pela soma do Índice Nacional de Preços ao Consumidor com 50% da média de crescimento real das receitas do Fundeb nos 5 anos anteriores. Segundo o governo, a fórmula antiga resultaria em uma recomposição de apenas 0,37%, enquanto a nova regra garante reajuste de 5,4%. Com isso, o piso dos professores da educação básica passa de R$ 4.867,77 para R$ 5.130,63, assegurando um ganho real de 1,5 ponto percentual acima da inflação.
0: A Polícia Federal faz buscas e apreende dinheiro escondido em mala durante uma nova fase da investigação sobre fraude no INSS. A operação acontece nos estados de Pernambuco, São Paulo, Paraíba e no Distrito Federal. Mais informações com a Rafaela Soares.
2: Em empresas, servidores e ex-servidores do INSS estão entre os alvos da nova fase da Operação Sem Desconto, deflagrada pela Polícia Federal e pela Controladoria Geral da União. Ao todo, foram cumpridos 31 mandados de busca e apreensão e 8 medidas cautelares com uso de tornozeleira eletrônica em Pernambuco, São Paulo, Paraíba e no Distrito Federal. Entre os alvos estão as empresas Unibap e Abemprev, localizadas em Brasília, além da Amar Brasil Clube de Benefício, Masterprev, a ASAP e a Andap, localizadas em São Paulo. Durante uma das ações em Guaranhuns, no Pernambuco, a Polícia Federal apreendeu malotes de dinheiro escondidos dentro de uma mala. O material vai ser analisado para rastrear a movimentação financeira do suposto esquema. Segundo dados da AGU, a fraude pode ter movimentado cerca de 6 bilhões e 300 milhões de reais entre 2019 e 2024. A PF também investiga lavagem de dinheiro e uso de empresas para ocultar patrimônio.
0: A morte da jovem Mariana Tanaka, de 20 anos, atropelada por uma van na zona sul do Rio, segue sendo investigada pela Polícia Civil. Quem conta os detalhes é a repórter Beatriz Trindade.
3: A Polícia Civil não encontrou marcas de frenagem na pista do acidente que matou Mariana Tanaka, de 20 anos, atropelada no último dia 16, na zona sul do Rio. Os investigadores analisam as imagens de câmeras de segurança e aguardam o resultado de perícias para tentar esclarecer a dinâmica do caso. Segundo as investigações, o motorista da van fazia entregas para uma empresa de comércio eletrônico no momento do atropelamento. Ele também passou por exames que deram negativo para consumo de álcool e drogas. Parte da perícia já foi concluída, mas a polícia ainda aguarda exames complementares antes de finalizar o inquérito. Imagens de câmeras de segurança mostram Mariana caminhando pela calçada, acompanhada da mãe e de um vendedor, quando a van sai da pista e atinge o grupo. A jovem tinha acabado de chegar no Rio, onde pretendia morar e começar a trabalhar em uma multinacional. A mãe da jovem, Ana Patrícia Neves, e o outro pedestre também ficaram feridos. Eles foram levados para o Hospital Municipal Miguel Couto, receberam atendimento e já tiveram alta. O corpo de Mariana foi sepultado em São Paulo na última quinta-feira.
0: A polícia de São Paulo investiga a morte de uma mulher que passou mal depois de fazer um procedimento dos glúteos e nas pernas com um material proibido para fins estéticos. O Lucas Escórcio tem as informações.
4: A maquiadora Roseli Fernandes de Oliveira Romeiro Vieira, de 48 anos, recebeu aplicações de PMMA, um preenchimento plástico proibido para fins estéticos, nos glúteos e na parte posterior das coxas. A responsável pelo procedimento, que foi feito na segunda-feira, foi a médica Tabita Nunes Marcolino Jorge, que tem pós-graduação em dermatologia, mas não tem residência na área. Roseli é do Mato Grosso do Sul e veio à capital paulista realizar o procedimento em uma clínica no bairro do Brooklyn, zona sul da cidade. Um dia após fazer o procedimento envolvendo PMMA, Roseli começou a sentir um mal-estar enquanto se recuperava em um hotel nas proximidades. Ela rapidamente contactou a médica, que pediu que ela voltasse para a clínica para novas avaliações. Ao chegar no hall do prédio, já praticamente desacordada, a maquiadora teve uma parada cardiorrespiratória. Ela ainda recebeu os primeiros socorros, mas morreu no local. O caso foi registrado inicialmente como morte suspeita. Agora, a Polícia Civil aguarda os resultados dos exames periciais e toxicológicos. Os laudos vão ajudar a determinar a causa exata da morte e confirmar se houve ligação com o uso do PMMA no procedimento estético.
0: Traços de psicopatia foram identificados em Jairinho por psiquiatra que testemunhou no terceiro dia de julgamento do caso do menino Henry Borel. Mais detalhes com o Leonardo Gomes.
5: No terceiro dia de julgamento no caso Henry, o médico psiquiatra Rafael Bernardon Ribeiro apontou comportamentos de psicopatia em Jairinho e afirmou à justiça que o ex-vereador tem prazer em causar dor em crianças. Ex-vereador aqui da capital, Jairo Souza Santos Júnior, o Jairinho, é acusado de ser o autor das agressões que terminaram na morte de Henry Borel aos 4 anos em 2021. Bernardon foi contratado pelo pai do menino, Leniel Borel, hoje também vereador do Rio, no curso do processo. O psiquiatra entrevistou mulheres que se relacionaram com Jairo antes de Monique Medeiros, mãe de Henri, e também os filhos delas, que relataram agressões anteriores por parte do ex-parlamentar. Os mesmos relatos foram feitos à investigação policial, mas Jairinho não foi entrevistado por esse profissional. Rafael Bernardon também apontou traços de comportamento narcisista, de sedução e manipulação de Jairinho, o que indicaria esse espectro de psicopatia. Sobre Monique, o médico afirmou que ela protegeu Jairinho sobre agressões contra Henri, ao mesmo tempo que demonstrou incômodo ao desconfiar dos atos do então marido. O psiquiatra se refere a mensagens trocadas com a babá do menino, em que Monique fala sobre a ideia de colocar câmeras na casa. Os equipamentos, porém, não foram comprados. Rafael Bernardon afirma que Monique tinha interesse de ascensão social com Jairinho e, para manter esse status e não fazer uma leitura adequada do risco, não tomou as medidas necessárias para afastar Henri desse ambiente. O psiquiatra falou à justiça por mais de 6 horas. A defesa de Jairinho definiu o depoimento de Bernardon como absurdo e questionou a ética do profissional em traçar o perfil sem entrevistar o seu cliente.
0: A Casa Parlamento recebeu mais um evento da Esfera Brasil e dessa vez discutiu sobre doenças raras e como tecnologias podem auxiliar o SUS nesse tipo de tratamento. O repórter Adrian de Almeida participou do evento e traz os detalhes pra gente.
6: O avanço de tecnologias para auxiliar o tratamento de pessoas com doenças raras no Brasil ainda precisa de um alinhamento sobre as atribuições de cada órgão federativo, afirmou o ministro Gilmar Mendes do Supremo Tribunal Federal. A fala aconteceu durante o Diálogo Esfera, promovido pela Esfera Brasil, que debateu sobre novas tecnologias para tratar esse tipo de doença no SUS.
7: Nós temos tido situações até de conflitos de competência, de atribuições, entre União, Estados e Municípios. Tudo isso que nós precisamos encaminhar e encaminhar da melhor maneira possível. Mas eu sou otimista.
6: Já o ministro do Tribunal de Contas da União, Bruno Dantas, explicou que qualquer caso de doenças raras é avaliado com rigor pelos auditores. O processo de avaliação, segundo Dantas, ocorre da seguinte forma. Após a elaboração de um relatório detalhado pelo TCU, o ministro relator é escolhido. Ele pauta o tema e coloca em discussão entre os demais magistrados.
8: Qualquer processo que chega ao TCU, primeiro vai para a instrução das nossas unidades técnicas. Então, os auditores preparam o relatório, remetem para o relator, e aí o ministro relator, depois de estudar a matéria, depois de preparar o seu voto, ele pede pauta ao presidente.
6: Lorice Scalise, diretora executiva da Roche Brasil, empresa que atua no desenvolvimento de medicamentos, disse que o país precisa investir mais em políticas públicas para promover inovação nesta área. Ela finalizou dizendo que, apesar da necessidade de vontade política para se debruçar no enfrentamento de doenças raras, a empresa usa parte do faturamento bruto para investir em tecnologia na área.
9: A tecnologia, ela continua avançando muito, a ciência não para de avançar. Eu acho que a ciência hoje, ela já tem muitas respostas. O que a gente precisa é de vontade política e de políticas públicas que consigam trazer acesso. Mas sim, a Roche investe em torno de 12, 13% do faturamento bruto.
6: O evento contou com diversos painéis para debater tecnologias com o intuito de aprimorar o conhecimento sobre essas patologias no sistema público de saúde.
0: O Rio 2C 2026 foi palco de novos anúncios da Prefeitura do Rio

0: fomento ao audiovisual carioca e para o programa Destination Rio 2026, que busca atrair produções internacionais e ampliar a presença do Rio nos principais mercados audiovisuais do mundo.
1: É um investimento que vai permitir centenas de produções aqui a partir do Rio de Janeiro, né, que são uma indústria que gera emprego, que gera renda, mas que muito especialmente, né, faz do Rio de Janeiro um lugar relevante no mundo. A indústria do audiovisual, ela é estratégica para o nosso país e ela coloca o Brasil, né, numa posição de muito protagonismo. A gente viu nos últimos anos a quantidade de filmes de sucesso, né, de produções premiadas internacionalmente. É uma indústria que precisa ser incentivada e a gente continue crescendo com ela, avançando e fazendo o Rio de Janeiro cada vez mais a capital do audiovisual no Brasil e no mundo.
0: Também foram assinados documentos para a liberação dos recursos municipais destinados ao edital de pesquisas e residências artísticas. O encontro contou ainda com a presença do secretário municipal de cultura, Lucas Padilha, e do presidente da Rio Filme, Léo Ed, além do secretário executivo do Ministério da Cultura, Márcio Tavares, que participou ao lado do prefeito dos anúncios realizados durante o painel. Durante o encontro, a prefeitura anunciou diversos investimentos voltados ao setor cultural e audiovisual da cidade, com incentivo a produções de longa-metragens, documentários, webséries, mostras, festivais e cineclubes, além de apoio à participação de cineastas cariocas em eventos internacionais. Outro destaque foi o programa Cine Saberes, parceria entre a Rio Filme e a Secretaria Municipal de Educação, que vai destinar cerca de R$1,5 milhão para a compra de ingressos de cinema para alunos da rede municipal, incluindo transporte, pipoca, refrigerante e sessões escolhidas pelas escolas. O evento também marcou o avanço das articulações para o restauro, reabertura e operação do Teatro Vila Lobos, atualmente sob responsabilidade do governo do estado.
2: O ebola voltou e dessa vez com um detalhe que assusta mais do que o vírus em si. A vacina que salvou vidas nos surtos anteriores não funciona nesse novo tipo. O surto começou no dia 15 de maio, no Congo, e em menos de 48 horas já tinha atravessado a fronteira e chegado à Uganda. São mais de 900 casos suspeitos sendo monitorados agora e 101 confirmados e 176 mortes. E para não entrar em pânico nem ignorar o assunto, os apresentadores do Link TMC conversaram com o médico infectologista Jean Gorintin para colocar isso em perspectiva. Além disso, Jean também respondeu a questão do Rodrigo Alvarez sobre o caso do fisiculturista que morreu aos 22 anos em São Paulo.
3: Quando leu ali a volta do ebola, já dá aquele medo, né? Porque é uma doença altamente letal, foi muito letal na época, e agora de volta e ainda resistente à vacina. Tem alguma notícia mais tranquilizadora para nos passar?
4: É importante a gente lembrar que o que nós vivemos agora em relação ao ebola, ele está absolutamente restrito ao continente africano. O que existe, na verdade, é uma multiplicidade de fatores que acabou fazendo com que essa doença acabasse se alastrando com velocidade. Uma é o diagnóstico tardio que foi estabelecido ali, o reconhecimento que já havia um surto e que, de alguma forma, acabou sendo banalizado. Por outro lado, conflitos que fazem correntes migratórias de pessoas fugindo, literalmente, desses conflitos étnicos e a inexistência de barreiras, sejam nas estradas, nos próprios países, de um país para o outro, fazendo, então, com que, rapidamente, a migração deste vírus acabasse acontecendo. Primeiro, é muito importante que a gente entenda como ocorre o contágio. O contágio é absolutamente interpessoal e íntimo. A gente percebe que as pessoas que são acometidas são pessoas que estiveram ou tratando, cuidando desses pacientes ou que efetivamente estavam com uma proximidade muito grande, uma vez que a transmissão é por gotículas de saliva, portanto, caracterizando uma proximidade ou contato com secreções ou sangue desses pacientes, uma vez que a gente sabe do curso de hemorragia. Por isso que não existiria o mesmo

0: risco do que nós tivemos em relação à Covid.
1: Doutor Jean Gorenstein, tudo bem? Que bom reencontrá-lo aqui depois de muito tempo. Doutor, eu queria aproveitar do seu vasto conhecimento para falar de um outro assunto. Eu sei que isso não foi combinado, mas se não se importar, o rapaz que morreu com 22 anos, fisiculturista, morreu aparentemente de hipoglicemia motivada por uma aplicação de insulina. Eu queria só entender de um especialista, de alguém que eu confio, insulina é uma coisa que alguém pode tomar sem receita médica, sem apoio médico? O que é que está errado nessa história aí, doutor?
2: Só uma correçãozinha, Alvarez, saiu agora há pouco que foi uma cardiopatia que ele tinha, mas a insulina pode ter relação. Então, já aproveito e já junto os dois, porque a gente sabe que uma queda de insulina causa uma desidratação que pode, juntando com esse fato, né, doutor? Então, é isso. Acho que a pergunta do Alvarez é a que vale, mas era só para deixar claro.
0: O que é muito importante a gente lembrar, vamos analisar situações diferentes. Primeiro, o uso de anabolizantes. Os anabolizantes, o próprio nome já diz, eles têm como função aumentar massa muscular, mas a gente sabe que o músculo cardíaco também é uma massa muscular, a gente sabe que eu tenho alterações do próprio fígado que podem acontecer, alterações de colesterol, portanto, do ciclo de gorduras. Então, a gente entende que toda vez que alguém vai usar esses produtos, deve ter muita cautela e, de preferência, acompanhado por um profissional da área médica que possa dosar de uma forma muito segura quais seriam os produtos, as dosagens que poderiam ser utilizadas, porque o risco é muito grande. Mas não é incomum que os fisiculturistas, além de quererem ganhar massa muscular, querem ganhar força muscular. E geralmente a insulina, qual é o papel dela? Ela é inserir a glicose que está no sangue dentro do músculo, dentro do fígado, por exemplo, enfim, de todos os órgãos. Mas, caso eu não tenha diabetes, ou seja, diabetes tem um nível de glicose muito grande, ou eu aplique uma miligramagem além daquilo que a gente chama, não chama miligramagem, mas unidades de insulina além daquilo que eu precisaria, ao invés de eu internalizar de forma mais lenta e gradual, eu o faço de uma forma muito rápida. A hipoglicemia acontecendo, ela gera alguns sintomas, que é tremor, sonolência, confusão mental. Mas se ela cair muito acentuadamente e de forma rápida, o indivíduo perde a consciência. Mas, infelizmente, o Gabrielzinho estava sozinho em casa, então ele não foi acolhido por ninguém. Resultado disso, para que o nosso organismo funcione, a moeda energética é a glicose que ele não tinha e acabou, infelizmente, sucumbindo, evoluindo à morte.
3: Muito bem, doutor Jean Gorenstein, como sempre, muito esclarecedora a conversa com o senhor. A gente agradece pela sua atenção, pelo seu tempo, doutor.
0: Imagina, é sempre um prazer conversar com vocês e com todos os amigos da TMC. Muito obrigado.
4: Paraná lidera o número de mortes no trânsito entre os estados do sul do Brasil, segundo dados do Atlas da Violência. Leonardo Gomes conta os detalhes dessa estatística.
5: O estado registrou quase 24 mortes para cada 100 mil habitantes em acidentes em ruas e também rodovias aqui do Paraná. O índice ficou acima de Santa Catarina, que teve taxa de 18,9%, e do Rio Grande do Sul, com 16,2%. O levantamento divulgado pelo Instituto de Pesquisa Econômica Aplicada, IPEA, e Fórum Brasileiro de Segurança Pública, tem como base dados de 2024. De acordo com o estudo, a taxa de mortalidade no trânsito no Paraná aumentou mais de 5% em relação ao relatório anterior, com dados, portanto, de 2023. Apesar da alta recente, o estado apresentou uma redução de quase 14% no indicador, quando analisado o período de 10 anos, ou seja, 2024 com 2014. Em números absolutos, o Paraná também aparece na primeira posição com as estradas e também com as ruas e avenidas mais letais para os motoristas e também pedestres. Foram 2.800 mortes ligadas a acidentes de trânsito em 2024. Na sequência, aparecem o Rio Grande do Sul com 1.800 e Santa Catarina com 1.500 casos.
4: E a polícia militar que precisou amputar as duas pernas após um acidente grave de moto na linha amarela foi velado e sepultado nesta quarta-feira. A repórter Érica Levigardi traz os detalhes.
6: Amigos e familiares se despedem de Vinícius Ferreira Alves, o policial militar que precisou amputar duas pernas após um acidente grave de moto na linha amarela. O velório e o sepultamento do PM foram realizados no cemitério Jardim da Saudade, em Sulacap, nesta quarta-feira. Vinícius ficou 20 dias internado no CTI do Hospital Municipalizado Adão Pereira Nunes, em Duque de Caxias, na Baixada Fluminense. Ele que pilotava uma moto no dia 6 de maio, quando colidiu com a traseira de uma carreta. A pista no sentido Barra foi interditada para o resgate, que foi realizado com um helicóptero do Corpo de Bombeiros. Em nota, a Prefeitura de Duque de Caxias informou que o policial militar vinha mantendo o quadro gravíssimo, sem evolução de melhora, há 20 dias. Na madrugada de terça-feira, Vinícius apresentou uma parada cardiorrespiratória e não resistiu. Nas redes sociais, pessoas próximas ao agente lamentaram a morte e prestaram homenagens. Em nota, a Polícia Militar também lamentou a perda. Vinícius estava lotado na diretoria de veteranos da Polícia Militar e deixou duas filhas.
4: E olha, a casa caiu para os agiotas, viu? Porque uma operação da Polícia Civil de Minas Gerais derruba grande esquema de extorsão, lavagem de dinheiro e organização criminosa. Além de brasileiros, bolivianos e um venezuelano foram detidos. Quem chega para detalhar essa situação é o repórter Murilo Luiz.
7: A Polícia Civil de Minas Gerais realizou na Delegacia Regional de Contagem uma coletiva para apresentar os resultados da Operação Capital Coativo, que tem como propósito apurar a prática dos crimes de extorsão, lavagem de dinheiro e organização criminosa. Nessa ocasião, não só brasileiros, mas venezuelanos e colombianos também foram presos. A delegada Gislane de Oliveira Rio Xavier nos diz mais dos detalhes dessa ação.
8: Uma operação em que teve 340 policiais civis, com 131 mandados de busca e apreensão e 18 mandados de prisão, em 18 cidades, 4 estados da federação. Estamos falando de Rio de Janeiro, São Paulo, Paraná e Minas Gerais.
7: Foram apreendidos diversos celulares, computadores, armas de fogo, carros, motos e até espadas. O delegado Rafael Souza Boechat fala como os criminosos ameaçavam suas vítimas.
9: Os crimes envolviam empréstimo de dinheiro a juros exorbitantes, uma periodicidade proibida por lei, às vezes juros diários, né? Eles atraíam as vítimas através de distribuição de cartões, né? Eles tinham panfletos que eles distribuíam nos comércios locais e eles preferiam sempre pessoas que tinham um ponto fixo, para eles poderem voltar no comércio da pessoa todos os dias, e se ela não cobrasse, se ela não pagasse, eles permaneciam lá até que ela pagasse, o dia inteiro, se fosse necessário. Escolhiam prioritariamente vítimas mulheres, geralmente solteiras, sem um irmão, sem um marido que pudesse defender, né? E quando a dívida se tornava insustentável, eles roubavam bens dos comerciantes, invadiam casas, perseguiam familiares, tiravam foto do local de trabalho, da residência, obrigavam as vítimas a postar vídeo no status do próprio WhatsApp com o documento de identificação e declarando que eram devedoras de agiota. Ou então eles faziam cartazes com a foto da vítima, espalhavam pelo bairro todo dela. Houve casos também de picharem no próprio muro da vítima que ela estava em dívida e se não pagasse ia morrer.
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0: 1h, muito bom dia a você que sintoniza a TMC. Vamos dar aquele giro de notícias para você ficar muito bem informado e muito bem informada nessas primeiras horas do dia aqui no Amanhã TMC. A Comissão Especial da Câmara dos Deputados aprovou nesta quarta-feira o texto base da PEC que reduz a jornada de trabalho no país. A proposta passou por 34 votos a 4. Com isso, o texto segue para votação no plenário da Câmara, que começou ainda na noite desta quarta-feira. Se aprovado pelos deputados, o projeto será enviado ao Senado Federal. A proposta estabelece que a jornada máxima de trabalho passe a ser de 40 horas semanais. O número ficou acima de 36 horas previstas no texto original. Após negociação entre governo federal, empresários e entidades patronais, o relator da proposta, o deputado Léo Prates, definiu regras para a transição das mudanças. A redução de cargas horárias será feita em duas etapas. Primeiro, a jornada semanal cai 2 horas em até 2 meses após a promulgação da PEC. Depois, haverá nova redução de 4 horas em até 12 meses após a primeira etapa. No total, o prazo de adaptação previsto é de 14 meses. O texto também garante 2 dias de descanso por semana aos trabalhadores. Essa regra começa a valer 60 dias após a promulgação da proposta. Convenções e acordos coletivos que contrariem as novas regras perderão validade automaticamente dentro desse mesmo prazo. O ministro Nunes Marques, do Supremo Tribunal Federal, deu 20 dias para a Procuradoria-Geral da República se manifestar sobre o pedido de revisão criminal apresentada pela defesa de Jair Bolsonaro. Normalmente, o prazo para esse tipo de manifestação é de 10 dias. Nunes Marques afirmou que ampliou o período por causa da complexidade do processo e do fator de envolver um ex-presidente da República. O pedido de revisão criminal foi apresentado pelos advogados de Bolsonaro no dia 8 de maio. Esse recurso jurídico é usado para tentar rever condenações definitivas quando há suspeitas de erro judicial. A defesa tenta anular a condenação de 27 anos e 3 meses de prisão imposta ao ex-presidente por tentativa de golpe de Estado. A Comissão de Constituição e Justiça da Câmara dos Deputados adiou nesta quarta-feira a votação da PEC que reduz a maioridade penal de 18 para 16 anos. A análise da proposta foi interrompida depois de deputados apresentarem um pedido de vista coletiva, mecanismo que dá mais tempo aos parlamentares para avaliarem o texto antes da votação. Com isso, a discussão deve voltar à pauta nas próximas semanas. Durante o debate, deputados contrários à proposta afirmaram que reduzir a maioridade penal não garante melhora na segurança pública e pode aumentar o número de pessoas presas no país. Já os parlamentares favoráveis disseram que jovens de 16 anos têm consciência dos próprios atos e defenderam que a maioria da população apoia a mudança. Além da redução da maioridade penal, a proposta também altera regras eleitorais e o texto prevê voto obrigatório a partir dos 16 anos de idade. A PEC também reduz a idade mínima exigida para disputa de cargos eletivos no Brasil. O presidente dos Estados Unidos, Donald Trump, afirmou nesta quarta-feira que o Irã demonstra interesse em fechar um acordo com os americanos, mas disse que o Washington ainda não está satisfeito com os termos das negociações. A declaração foi feita durante uma reunião de gabinete e também reforçada em entrevista à PBC News. Entre as principais exigências dos Estados Unidos estão a entrega de urânio e o abandono do programa de energia nuclear iraniano como condições para um possível acordo de paz. Mais cedo, a TV estatal iraniana informou ter tido acesso à minuta de um memorando de entendimento negociado entre os dois países. Segundo a emissora, o objetivo do acordo seria reduzir as tensões no Oriente Médio e normalizar a navegação no Estreito de Hormuz. A proposta prevê que as forças militares americanas deixem áreas próximas ao território iraniano e encerrem o bloqueio naval imposto durante o conflito. Em troca, o Irã se comprometeria a restabelecer em até um mês o fluxo de navios comerciais pelo Estreito de Hormuz aos níveis registrados antes da guerra. O diretor-geral da Organização Mundial da Saúde pediu nesta quarta-feira um cessar-fogo no leste da República Democrática do Congo para tentar conter o avanço do surto de ebola na região. Segundo Tedros, os confrontos armados estão provocando deslocamentos em massa da população e ajudando a espalhar a doença em campo de refugiados superlotados. A cepa Bundibugya do ebola, que não possui vacina nem tratamento aprovado, foi classificada neste mês pela OMS como uma emergência internacional de saúde. As autoridades afirmam que os casos estão crescendo rapidamente no país. Até agora, o Congo registra mais de 900 casos suspeitos e mais de 200 mortes suspeitas ligadas à doença. Os registros se concentram em 3 províncias do leste do país, incluindo Kivu do Norte e Kivu do Sul. Parte dessas áreas estão sob controle de grupos rebeldes, como o M23, apoiado por Ruanda e Alliance Fleuve Congo. A organização humanitária Save the Child informou nesta quarta-feira que um quarto das mortes confirmadas são de crianças. A entidade pediu reforço urgente nas medidas de prevenção e controle da doença. 1:07 pelo horário de Brasília. Muito bom dia a você que sintoniza a TMC. Vamos agora para o programa A Cidade é Sua, direto de Brasília, porque a gente conversa com Alexandre Paturi, que é secretário executivo de segurança pública do DF e delegado. O Alexandre Paturi abordou um assunto muito importante, a segurança pública, e a gente confere agora.
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2: Hoje a gente vai falar de um tema que está no dia a dia da população, segurança pública. E para isso, vamos receber o secretário de Segurança Pública do Distrito Federal, Alexandre Rabelo Paturi. Delegado da Polícia Federal desde 2006, com formação em Direito pela Universidade da Amazônia, mestrado em Administração Pública pela Universidade de Brasília e com curso de formação executiva pelo FBI nos Estados Unidos. Tá certo esse currículo?
3: É isso?
2: Tá certo. Também ele teve atuação importante no Ministério da Justiça, onde foi diretor do Departamento de Imigrações e participou da criação do Sistema Nacional de Enfrentamento ao Tráfico de Pessoas. Secretário, seja muito bem-vindo ao programa A Cidade é Sua.
3: Muito obrigado pela oportunidade. Secretaria de Segurança Pública agradece o espaço. É sempre bom a gente poder dizer as políticas e o que estamos fazendo aqui no Distrito Federal.
2: Vamos começar falando um pouquinho sobre o senhor, sobre a trajetória, sobre a missão e agora essa missão que foi assumir a Secretaria de Segurança Pública do Distrito Federal. Começando pela sua chegada no Distrito Federal, nessa função, qual é a missão que a sua gestão tem à frente agora para a Segurança Pública do DF?
3: A segurança pública do DF, ela já vem uma ação contínua desde 2012 e principalmente agora, depois de 2019, e quando inclusive o antigo secretário, doutor Sandro Avelar, em 2023, a gente fez várias implementações, principalmente focando na integração. E até um termo que a gente usa, a integralidade, que não é só integração, porque a integração já vem sendo feita há mais de 10 anos. Essa possibilidade da junção da Polícia Militar, Polícia Civil, Corpo de Bombeiros, DETRAN, Polícia Penal e todos os órgãos do GDF, mas com foco nessa participação mais intensa da comunidade, principalmente por intermédio dos CONSEGs, que são os Conselhos de Segurança, e também a participação da imprensa. Ou seja, esse conglomerado tem permitido a gente avançar muito na diminuição dos índices.
2: O senhor tem essa passagem, essa trajetória técnica, né, como passagem pela Polícia Federal, pelo Ministério da Justiça. O que dessa experiência o senhor traz para a segurança do Distrito Federal?
3: Bom, eu trabalhei no Ministério da Justiça em várias áreas, mas principalmente com migração. Eu fui o diretor de migrações, mas também coordenador geral de Polícia de Migração lá na Polícia Federal. E lá a gente via essa atuação, principalmente no combate ao tráfico de pessoas, tráfico de mulheres, a questão da violência contra as mulheres, não só em território nacional, mas quando elas eram levadas, né, muitas vezes enganadas e levadas para outros países. E ali deu para ter essa noção interdisciplinar, essa transversalidade. Às vezes a gente está numa área de atuação e não permite você avaliar outros horizontes. Então, essa possibilidade de integração com outros órgãos, é nisso que a gente foca, é nisso que a gente trabalha, porque sozinho, definitivamente, a gente não consegue avançar.
2: Eu só falo essa palavra integração, falou no começo, acho que é o tema principal aqui da secretaria que o senhor vem trabalhando, ou também o outro secretário, o secretário Sandro Vala também trabalhava. Eu queria saber que hoje a integração ela exige não só da segurança pública, mas em todos os setores é muito importante, né? E qual que é o papel da Secretaria de Segurança Pública no comando estratégico dessa integração? Como é que é feita essa integração? Como é que a secretaria age para poder fazer juntamente com que vários órgãos se conversem e consiga dar um resultado bom para o Distrito Federal?
3: A gente busca construir pontes. Aqui não tem protagonismo. Não tem a Secretaria de Segurança Pública indicando, coordenando, simplesmente as outras anuindo com isso. A gente tem a percepção da enorme importância dos órgãos. A gente busca agir como uma engrenagem, de poder fazer a mediação, de poder construir os links, as ligações, de auxiliar principalmente na parte política para que as próprias instituições consigam avançar. Então, essa ligação, essa reunião, a gente tem praticamente todas as semanas com os comandos, com os comandantes, Polícia Militar, Corpo de Bombeiros, as visitas que são feitas, a Polícia Civil, Delegado-Geral da Polícia Civil. E essa integração hoje em dia, eu diria que está muito próxima de uma perfeição. Eu sei que integração perfeita não existe, mas a ligação que a gente tem, ela é muito, muito grande. Para ter uma ideia, até café da manhã a gente toma sempre um dos comandos uma vez por semana. Vai lá para discutir, perguntar o que é que a gente pode apoiar. Operações conjuntas, hoje mesmo a gente vai ter a liberação de operação conjunta aqui às 17 horas. Então, assim, definitivamente, essa integração, junto com a participação social, fez com que Brasília chegasse hoje ao primeiro lugar, com a capital mais segura do país e com a unidade da federação mais segura do país.
2: O senhor fala dessa integração, né? Acredita, mostra que Brasília está no caminho certo dessa conversa entre todos os diversos setores, mas o senhor acredita que precisa ainda de mudanças mais profundas? O que o senhor acredita que ainda seja um gargalo na segurança hoje do Distrito Federal?
3: Ah, claro, né? Quem não muda fica para trás. Então, assim, definitivamente a única maneira da gente conseguir permanecer em primeiro é essa reavaliação, essa correção de custos sempre. E digo, hoje nós temos a menor taxa de homicídios, a menor taxa de crimes violentos, letais e intencionais. Nós passamos unidades históricas como Santa Catarina, próprio município lá, a capital de Florianópolis, mas a gente tem as nossas mazelas, as nossas dificuldades. E hoje, o problema que a gente tem é o problema com as drogas, o problema social. Vê que até a questão dos roubos, ele diminuiu muito, a média de 90% ao longo dos últimos 10 anos. Mas, diante de uma situação de drogadição e diante de uma legislação permissiva, essa é uma dificuldade que faz com que o DF, aliás, todo o Brasil, tenha essa sensação de insegurança, que a gente combate muito. Pessoas que já foram presas 10, 15 vezes, furtos de cabo, pessoas drogadas andando com, muitas vezes, armas brancas nas ruas. A gente tem atuado de forma muito intensiva, tem feito abordagem, tem retirado as facas, eventualmente quando há crimes inclusive famélicos, a gente faz a prisão, mas eles não ficam. Furto de cabo mesmo, tem gente que furta um pedaço de 10 metros de cabo para trocar por qualquer coisa, trocar por drogas. E aí vem um questionamento: ah, vocês não podem agir na receptação? A gente faz isso. Vocês não podem impedir que eles furtem? É praticamente impossível você estar em todos os lugares ao mesmo tempo. Por isso que a gente tem investido em tecnologia, por isso que a gente vai falar daqui a pouco do DF 360 e das câmeras. Mas a pergunta que a gente faz é a seguinte: o que fazer com a pessoa que esteja desnorteada, drogada, no fundo do poço, no meio da rua, ameaçando as pessoas e furtando qualquer coisa que ela consiga visualizar para poder trocar por drogas? Essa é uma pergunta que tem que ser feita, porque se a legislação de alguma maneira não permite uma internação involuntária não permite que uma pessoa que esteja nessa situação nas ruas consiga dar um encaminhamento mais efetivo, simplesmente feche os olhos e diga, não, ela tem o direito de ficar nas ruas, então assim, vai ser difícil a gente conseguir diminuir essa sensação de insegurança. A gente precisa trabalhar de forma conjunta, porque segurança pública não se resolve só com segurança pública. Segurança pública se resolve com educação, com cultura, com esporte, com oportunidade e com restabelecimento de laços de quem, infelizmente, por algum motivo, ao longo da sua trajetória na vida, perdeu esse laço. Está nas ruas drogadas. Além disso, a questão do escudo que muitos bandidos fazem ao se infiltrarem em meio à população em situação de rua, se valendo dessa situação, da dificuldade da abordagem, da questão social, para poder cometer crimes e ficar em meio a essa população. Então, essa é uma dificuldade, digamos, esse talvez seja o maior desafio que a gente tem hoje, porque o DF não tem território perdido, o DF não tem arrastão, o DF não tem gente de fuzil na rua. Aqui o território é nosso, aqui a polícia entra em qualquer lugar, então é um desafio social.
2: Sobre a legislação, um assunto muito interessante, mas eu queria continuar falando um pouquinho sobre ainda a gestão, mas eu quero falar sobre tecnologia, a gente volta a falar sobre o assunto legislação depois, porque eu queria que o senhor falasse também sobre o senhor assumiu o cargo há pouco tempo, pouco mais de um mês, o que o senhor encontrou aqui na estrutura da segurança pública do DF? Eu sei que o senhor também já vinha atuando na secretaria, né, junto com o secretário Sandro, o que o senhor encontrou, o que o senhor herdou e como que o senhor pretende dar continuidade nesse modelo atual? E o que o senhor pretende também implantar de novidade? Eu vi das câmeras que a gente conversou bastante, mas queria só falar um pouquinho sobre os seus planos como secretário, né? Depois de ter assumido, o que o senhor encontrou, o que o senhor pretende implantar aqui para frente?
3: Bom, a gente vem numa linha de continuidade. Absolutamente tudo que foi feito pelo secretário Sandro Avelar tem dado, nós temos dado continuidade. E assim vamos fazer, até porque a maioria das ideias, das boas ideias, vieram do fruto da gestão a qual eu participei ao longo desses 3 anos e meio, né? Mas agora, o compromisso, inclusive assumido ontem com a governadora, passou 1 hora aqui na Secretaria de Segurança Pública, foi que a gente, uma vez que nós chegamos ao primeiro lugar, nós iríamos nos agarrar nessa posição e nós não vamos mais soltar. A gente tem conversado muito com a área de estrutura, com a CEMOB, por exemplo, para que todo mundo que entre no ônibus, essa imagem seja compartilhada. A gente tem conversado com as sedes, para que todos os frequentadores dos restaurantes comunitários também sejam de alguma maneira identificados, para evitar crimes eventualmente que aconteça lá dentro, alguma desavença que aconteça lá dentro. Com a CEMOB, além das câmeras, as fotos de todo mundo que passa na catraca. Então, assim, DF vai continuar sendo o local mais seguro do país e vai ser um local muito difícil do bandido se manter no anonimato. Então, o investimento no DF 360, essa participação social, essa possibilidade das pessoas compartilharem as câmeras privadas, as câmeras pessoais, lembrando que o importante é que essas câmeras não violem a intimidade, estejam de acordo com a LGPD, que apontem para o lado de fora. Então, assim, a ideia é investir muito na tecnologia para que a gente possa, de alguma maneira, combater a criminalidade e permanecer no primeiro lugar, que é nosso objetivo e que com certeza a gente vai alcançar.
2: Vamos falar bastante agora sobre o DF 360. Quando a gente chegou aqui, para que os nossos ouvintes possam entender, o secretário apresentou para a gente aqui um telão onde aparece ali, onde já tem câmeras disponíveis do programa que monitora, faz esse monitoramento em tempo real da cidade, né, junto com as ocorrências. São câmeras, só para as pessoas saberem, são câmeras do governo que foram instaladas, mas também há câmeras da população que foram cedidas as imagens para que a secretaria possa também utilizar essas imagens no combate ao crime, na prevenção de crimes. Eu queria que você explicasse para quem eu sou sobre esse programa DF 360. O que é e basicamente qual que é o objetivo dele?
3: O nome eu acho que foi inclusive uma boa ideia, né? Até um colega que
2: explicativo,
3: deu,
2: né?
3: Ele é intuitivo, porque 360 é a visão panorâmica de tudo e a participação de todos, todo mundo vendo tudo. Então, assim, desde 2012 a gente vem com esse vídeo monitoramento urbano, Nós...
2: Desculpa, você falou desde 2022?
3: Não, desde 2012 a gente vem com o monitoramento urbano.
2: Sim, sim.
3: Só que em determinado momento a gente observou que a gente não teria orçamento para colocar muitas câmeras e as nossas câmeras, elas seguiam uma certa burocracia, ou seja, ela só poderia ser instalada onde tinha mancha criminal. Então ela não era preventiva, ela era meio que depois que acontecia que você instalava as câmeras para que não acontecesse novamente. E a gente viu que não dava mais para continuar desse jeito, seja por uma questão orçamentária, seja por uma questão burocrática, seja pela necessidade da participação social. Até a premissa da Constituição, né? Que segurança pública é dever do Estado, mas direito e responsabilidade de todos. Então, nessa linha da integração, nessa linha da integralidade, a gente chamou o 360, a gente editou, ele foi lançado este ano. E o que ele é? Ele usa as câmeras da Secretaria de Segurança Pública, ele se utiliza de câmeras de outros órgãos, então, por exemplo, DR, DETRAN, como eu disse, SEDE, Secretaria de Educação, Secretaria de Saúde, compartilhamento das imagens das UBSs. Então, nesse conglomerado de câmeras de outros órgãos mais públicas, veio realmente o ponto diferencial, que é o mais importante, as câmeras privadas. Então, assim, a possibilidade de você anexar à Secretaria de Segurança Pública com a câmera apontada para fora, você fazer parte da segurança pública, você permitir, nos permitir fazer uma segurança de qualidade. Então, por exemplo, furto de cabos, tem muitas casas, muitos apartamentos, muitos prédios, muitos comércios que têm câmeras apontadas por uma área de interesse onde a gente jamais colocaria uma câmera. Como eu disse, seja pelo custo, seja pela questão da mancha criminal. Então, vocês podem entrar lá no Google, digita lá DF360, vai aparecer lá um ícone, um botão, cadastre a minha câmera, e ali vai ter todo um passo a passo. Lá tem vídeo explicativo, tem um tutorial. Com isso, a gente tem a expectativa, a esperança e quase que a certeza de que a gente vai passar das 10 mil câmeras aqui no Distrito Federal. O DF360 toda hora dá um pop-up dizendo a ocorrência, o delay é mais ou menos de 30 segundos. A partir dali, você clica no botão, esse botão faz uma triangulação das câmeras, ali nos permite fazer um trabalho repressivo, identificar a pessoa que cometeu o crime, identificar e fazer o rastro dela com inteligência artificial, mas também permite fazer um trabalho preventivo. Esse é o maior interesse, essa é uma ordem lá da governadora, a gente tem investido muito nisso, tem feito um chamamento com empresas para que a gente possa fazer esses prompts. Esses prompts vai dizer qual é a conduta que está sendo feita antes do cometimento do crime. Por exemplo, levantou uma faca, puxou uma arma de fogo, um homem agredindo uma mulher, e esse é um dos problemas que a gente tem aqui da questão dos feminicídios e da violência doméstica, é um mal que a gente está combatendo. Então, com esses prompts, a gente vai buscar fazer um trabalho preventivo para evitar que o crime aconteça na gênese. Antes dele acontecer, a polícia já ser acionada.
2: A gente viu aqui, quando a gente chegou ao vivo, o senhor mostrando ali, quando apareciam as câmeras fazendo uma leitura facial das pessoas, né? E inclusive, consegue identificar ali pessoas foragidas da justiça, pessoas desaparecidas. Esse programa, ele tem, o senhor falou que usa inteligência artificial. Então, todo esse programa foi desenvolvido aqui dentro da secretaria para poder fazer essa identificação, encontrar essas pessoas. E eu queria saber do pós. O senhor mostrou aqui para a gente o DF360 funcionando, ele identificando ali na hora, em questão de minutos, são de segundos, na verdade, né? Uma pessoa foragida da justiça. E como é que funciona isso? Para o nosso ouvinte saber como é que é essa questão de encontrou o foragido. E aí, o que é feito?
3: O DF360 foi desenvolvido aqui, na própria secretaria. Eu vejo que tem algumas aplicações que custaram milhões em outras unidades da federação, mas foi desenvolvido aqui pela equipe técnica aqui da Secretaria de Monitoramento e Tecnologia, que é basicamente composta por vários membros das organizações, Corpo de Bombeiros, Polícia Militar, DETRAN, enfim, Polícia Civil, mas a gente tem um corpo técnico para isso. Claro que tem algumas soluções que são soluções compradas, então licenças que fazem identificação facial, que embarcam nesta aplicação, elas são licitadas e são compradas. Além disso, quando você identifica, a gente tem uma área específica aqui, onde tem um grupo de capturas, um grupo de análise. A gente é muito preocupado para não, entre aspas, assim, queimar a largada, cometer um erro que não tenha como voltar. Então, por exemplo, ao longo desses últimos meses, a gente identificou mais de 200 pessoas com mandado de prisão em aberto, mas fizemos apenas 40, porque nós checamos, nós rechecamos, nós verificamos no Banco Nacional de Mandado de Prisão se aquela prisão ainda está válida. A gente faz uma conferência em loco, a abordagem é uma abordagem, entre aspas, também humanizada, porque a gente precisa, de alguma maneira, não fazer uma incriminação que seja de grande repercussão e cometer um erro, né? Fatalmente, erros acontecem, ninguém é isento de erro, não, e nós também não temos compromisso com nossos erros. Se erramos, a gente vai consertar. Mas a gente tem sido muito cauteloso com isso. A gente tem uma sala de situação onde tem um chamamento para empresas apresentarem soluções tecnológicas preventivas. Claro que aqui a gente está desenvolvendo também. Desenvolvendo, por exemplo, uma pessoa com a camisa azul, num carro amassado, entrou no setor comercial sul, em direção a determinada localidade. Então, ali, a gente mesmo, nós mesmos, temos desenvolvido algumas aplicações. Mas é claro, a tecnologia, a gente não pode fechar os olhos e achar que a gente vai conseguir desenvolver tudo. Outras empresas, num chamamento, sem gastar um centavo, porque ainda está no período de chamamento, elas vão apresentar soluções, e se a gente identificar que essa solução seja interessante, aí sim a gente vai fazer efetivamente uma licitação para que a gente queira que a ponte, que aquela solução seja entregue, seja por qualquer empresa que vai participar da licitação.
2: E eu fiquei com uma dúvida quando o senhor falou sobre a participação popular no TF-360. Qualquer tipo de câmera pode participar, por exemplo, o comerciante tem uma câmera dele lá voltada para a rua, né? Você falou que voltada para dentro não pode, mas é voltada para a rua. Mas é aquela câmera baratinha que ele comprou ali no site que vem importação e tal. Essa câmera também pode participar ou tem que ser uma câmera específica, um sistema?
3: Qualquer câmera. É claro que quando ele cadastrar essa câmera, vão ser feitas algumas análises. Primeiro, se ela efetivamente aponta para o lado de fora, se ela efetivamente não viola a intimidade de alguém, que ela pode apontar para o lado de fora, mas pegar a janela de alguém, algumas características técnicas de IP, que tem que ser IP fixo, que a gente está tentando analisar tecnologicamente se pode pegar um IP móvel, um IP dinâmico, melhor dizendo. Mas assim, qualquer câmera pode ser cadastrada. Aí o pessoal fala, como é que ela vai fazer a identificação facial? São as licenças. As nossas licenças, elas podem mudar com comando, com clique. Estou achando que está circulando pessoas suspeitas aqui nessa área. Eu removo uma licença que está em uma outra câmera para aquela. Se for necessário, a gente pode adquirir mais licenças, e tudo isso é embarcado dentro do ecossistema do DF360.
2: E o senhor acha que essa aplicação do DF-360, a gente já consegue perceber esses resultados na prática, já aqui dentro da secretaria? O senhor consegue apontar se alguns resultados que esse programa já traz para dentro da secretaria?
3: Consegue. 40 prisões, 20 pessoas desaparecidas localizadas. E olha que a gente tem maior índice de localização de pessoas, viu? Aqui no DF. Maior índice mesmo, longe disparado. Mais de 80 veículos furtados ou roubados. Recuperados, além disso, crimes solucionados, furtos, roubos, aquela situação lá onde a pessoa deu ré e atropelou, foi a imagem do 360 que buscou. Então, assim, tem várias. Já está em pleno funcionamento e já está efetivamente resolvendo e melhorando os nossos índices.
2: Hoje aqui no painel, só te mostrar, são quantas câmeras que a gente tem hoje?
3: 2.043, mas esse número muda todos os dias, e como eu disse.
2: Exatamente a pergunta que eu ia fazer. O senhor disse que é uma previsão de mais de 10 mil câmeras, e o senhor estima até quando que o DF vai estar com essas 10 mil câmeras? De onde vão vir essas câmeras, não só do particular, mas também de outros órgãos públicos, né?
3: Eu diria que até o final do ano. Isso pode acontecer até no próximo mês, porque são tantas as negociações. Aqui ao meu lado está o secretário executivo de Relações Institucionais, Dr. Mauro, que tem negociado isso diretamente com empresas de segurança. Inclusive, a gente está até discutindo uma legislação. A própria governadora disse que poderia mandar essa legislação, onde as empresas de segurança deveriam, em tese, compartilhar essas imagens. Então, são milhares de câmeras de empresas de segurança, são milhares de câmeras das unidades de saúde, milhares de comércios. Então, assim, é uma expectativa muito modesta, muito franciscana a gente dizer que é 10 mil. A gente acha que vai chegar até 20 mil, mas a nossa esperança é que seja logo. Mas eu acredito que até o final do ano a gente vai ter esse número.
2: Estamos conversando com o secretário de Segurança Pública do Distrito Federal, Alexandre Rabelo Paturi, e agora a gente queria falar um pouquinho sobre as portarias que o governo do Distrito Federal tem colocado e que tem dado alguns resultados, algumas portarias polêmicas e outras. Eu queria que o senhor comentasse também. A primeira delas é sobre essa portaria que o senhor comentou comigo, sobre a abordagem de pessoas em situação de rua. O que que diz, o que que está sendo feito hoje no Distrito Federal sobre esse assunto?
3: Essa portaria, a gente, digamos assim, para não ser tão polêmico, a gente repetiu o que estava na legislação. E alguém pode perguntar: vem cá, se está lá no Código do Processo Penal, por que que vocês colocaram repetindo na portaria? É aquela situação que, infelizmente, o que é óbvio tem que ser dito, tem que ser repetido. E o que tem lá na portaria é simplesmente que a avaliação objetiva do servidor, do policial, quando checa se ele tiver fundada suspeita de que aquela pessoa, até pelo volume da roupa, por exemplo, oculta uma faca, uma arma de fogo, cabe uma abordagem. Isso é feito para todo mundo, mas quando chega no tópico morador em situação de rua, lembrando que tem muito bandido infiltrado em meio a morador em situação de rua e que tem muito morador em situação de rua que infelizmente está envolvido e afundado nas drogas, então assim, essas pessoas não podem portar facas nas ruas. Essas pessoas não podem estar, digamos assim, privadas momentaneamente de sua cognição com a faca na mão. O que aconteceu? Aqui no plano piloto, e olha que eu estou me referindo aqui ao plano piloto.
2: É o centro de Brasília, né?
3: Vou fazer um paralelo melhor. Nós temos, segundo as estatísticas, em torno de 3 mil e poucos moradores em situação de rua aqui em Brasília. É claro que isso é muito pendular, muita gente chega, vai embora, sai. Dessas 3 mil, 1.000 estão aqui no plano piloto. E aqui no plano piloto circula mais ou menos 1 milhão de pessoas por dia. 500 mil moram e 500 mil em movimento pendular, vão e voltam, moram em regiões administrativas, moram fora do DF, vêm trabalhar aqui e voltam. A relação é de 1 para 1.000, a relação é 0,1%. Só que 70% das pessoas que morreram aqui no plano piloto, apesar dessa população em situação de rua ser 0,1, foi de 70%. Então, olha só, a chance do morador em situação de rua sofrer uma violência e ser morto, e ser vítima, olha que a gente está falando querendo salvar, é para salvar esta vítima, é centenas de vezes maior do que uma pessoa que não é morador em situação de rua. Então, essa portaria foi para poder resguardar, preservar a vida dos moradores em situação de rua. Porque, infelizmente, pela questão de drogas, um estava matando o outro, inclusive. Então, logo na primeira semana, ali no setor comercial sul, 53 facas apreendidas. Essas portarias é interessante, até depois eu falar do carnaval. Depois me lembra disso, que a gente apreendeu 300 facas no carnaval, só num dia e caiu e não teve mais nenhuma facada no carnaval. Então, por exemplo, com essa portaria não teve mais mortes de moradores em situação de rua aqui no plano piloto. Vez ou outra a gente vê em alguma região administrativa, mas aí eu te pergunto, qual é o constrangimento menor? Qual é o constrangimento maior? Você ser abordado para uma revista, que eu sei que se incomoda, ou você ser vítima de um crime, ser vítima de um esfaqueamento? Então, assim, as pessoas têm que ter bom senso. Inclusive quem reclama da polícia tem que ter bom senso. Bom senso em dizer, olha, segurança pública é você entregar, entre aspas, uma parte da sua liberdade. Assim é o contrato, desde que a sociedade se formou, há uma entrega de uma parte da tua disponibilidade para que o Estado, obviamente supervisionado por vários, supervisionado pela sua própria corregedoria, supervisionado pelo Ministério Público, pela Justiça, mas assim, a portaria foi efetiva. A diminuição dos homicídios, se hoje a gente está em primeiro, também por conta dessa portaria. E todos têm que ajudar. Se a gente errar, aponte o erro, mas não queira desfazer uma coisa que está dando certo. E efetivamente deu certo.
2: Outra portaria que a gente queria comentar também, secretária, é aquela portaria sobre o fechamento das distribuidoras de bebidas, né? Que é algo que no país todo virou uma febre. A gente percebe que os bares deram uma diminuída, principalmente nas periferias, e foram criados esses comércios distribuidoras de bebidas, em que vende, né, a bebida de madrugada, enfim, veio essa portaria limitando o funcionamento dessas distribuidoras até a meia-noite. qual que foi o resultado dessa portaria, qual que foi a necessidade de ter essa portaria e principalmente o resultado dessa política do DF.
3: O resultado, ele é inquestionável, resultado inquestionável, até para quem não gosta da portaria, até para quem nos criticou. E você viu que até arrefeceu um pouco essas críticas. No primeiro momento, todo mundo reclamando, dizendo que era direito econômico, é o capitalismo, a gente não podia proibir por portaria. Alguns até entraram na justiça e perderam, porque essa é uma limitação. Isso aqui não é um bar, isso é uma distribuidora. Você dizer que a distribuidora vai ficar sem funcionar da meia-noite às 6 da manhã, eu sei que é muito residual, é muito esporádico uma pessoa que está em casa e diz, olha, eu vou sair para comprar bebida, não para frequentar um bar, mas vou sair para comprar bebida 1 hora da manhã, 2 horas da manhã. Por que que a gente fez isso? Porque tinha muitos crimes ali ao redor. Não era só homicídio, era perturbação da ordem, tráfico de drogas, violência doméstica, lesão corporal, ameaça, uma série de crimes. Após a instituição dessa portaria, e a gente tem feito cumprir, e a gente precisa inclusive de denúncias, que as pessoas que a participação social verificou, denuncie, liga aqui no 190, reduziu 70% os homicídios no entorno, reduziu muito a criminalidade no entorno, reduziu a quantidade de mortos. É por isso que a gente está em primeiro. A gente não chegou a primeiro por uma situação, não caiu do céu, não. A gente tem lutado dia e noite. Num primeiro momento as pessoas podem até achar que isso é uma intervenção na economia, mas não é, definitivamente não é. Nossas decisões são baseadas em evidências, nossas decisões são baseadas em dados, e com essa decisão nós salvamos vidas. Então isso foi muito importante para que diminuísse a criminalidade, diminuísse as mortes, diminuísse as ocorrências, e efetivamente fizesse com que a gente chegasse ao primeiro lugar como a cidade, a capital mais segura do país.
2: O senhor tem mencionado aí desde o primeiro bloco também essa questão do ranking, né? O Distrito Federal está em primeiro lugar. Explica pra gente o que é esse primeiro lugar, que ranking é esse? A gente falou que é sobre homicídio, sobre criminalidade. Pode dar uma detalhada pra gente por que que o DF está nesse lugar e o que que significa isso para a população?
3: Se eu vou começar com homicídios, porque homicídio é um crime que deixa vestígios. Ninguém vai dizer que não aconteceu. Muitas vezes você tem subnotificação de um roubo, tem subnotificação de um furto, tem subnotificação de uma lesão corporal, a pessoa não quer registrar, mas homicídio não. Ninguém esconde um homicídio. Então, nós já vimos em segundo lugar, nós estávamos atrás apenas de Santa Catarina, como capital Florianópolis. Nós usamos os dados do Ministério da Justiça, do Sinesp, e o que é importante, nós fizemos a junção dos homicídios com mortes a esclarecer, por uma questão de justiça. O DF não tem nenhuma morte a esclarecer. Mas muitas unidades da federação, por alguma questão de utilização de dados muito particular de cada unidade, não colocavam essas mortes a esclarecer. Então, por exemplo, se eu tenho aqui no DF 42 mortes, homicídios no primeiro trimestre, conforme o Sinesp lá do Ministério da Justiça, e zero a esclarecer, não é justo que alguém tenha, por exemplo, 10 mortes, 10 homicídios e 50 a esclarecer. Isso não é justo. Você tem que acumular as duas, porque morte é morte. Aqui no DF, a mesma coisa é feminicídio. Aqui no DF, a morte de uma mulher é considerada feminicídio até que se prove ao contrário. Então aqui nós temos muita responsabilidade com os dados. Nós somos e temos uma área específica, nós temos um anuário, e nós ultrapassamos Santa Catarina, Florianópolis. E notícia de primeira mão, nós ultrapassamos em abril também, porque era primeiro trimestre, agora eu posso dizer no primeiro quadrimestre, um terço do ano se passou e nós estamos em primeiro. E não é só homicídio não, pode juntar, fazer no mesmo na mesma tabela homicídios, a junção de homicídios, feminicídios, lesão corporal seguida de morte, latrocínios e as mortes a esclarecer. Mesmo assim, o DF está à frente de todas as unidades da federação, e te digo, muito à frente em relação às capitais do país.
2: Esse resultado do Distrito Federal, inclusive também a sensação de segurança que se tem no DF, é notória. A gente conhece pessoas de outros estados que conseguem fazer essa relação, né? Inclusive é um fato engraçado que eu sempre conto, que eu tenho um amigo do Rio de Janeiro que ele me contou que uma vez estava assistindo um jornal aqui em Brasília e ele falava que o jornal estava dando um roubo de bicicleta na Zona Norte. falou, meu amigo, desde a década de 90 eu não vejo falar sobre roubo de bicicleta no Rio de Janeiro. Os crimes são muito maiores, muito mais, e aqui a gente tem uma sensação de segurança realmente melhor, né? Brasília tem, e o único resultado disso também é a valorização do profissional, do policial, tanto militar quanto civil, e aí a gente queria falar um pouquinho sobre isso também. Recentemente foi anunciada uma nova turma de policiais militares que ingressaram nas ruas do Distrito Federal. Qual que é a previsão, qual é esse quantitativo, a previsão de que esses policiais já estejam efetivamente na rua? Eu sei que alguns já estão, né? Mas a gente quer saber quando que a gente vai ter esse reforço já efetivamente para a população e se tem a previsão também de novos reforços também na Polícia Civil, também em outros órgãos que fazem parte da segurança pública do Distrito Federal.
3: Sim, a gente sempre tem aquela discussão orçamentária, né? Eu sei que muitas vezes também vem do fundo, mas há uma limitação orçamentária. Em 2013, 2014, eram 15 mil policiais militares, por exemplo. Hoje, 10, 11 mil com a nova turma que ingressou, né? Há uma dificuldade de reposição porque o orçamento é um só. Quando a pessoa entra para a reserva, ela continua no orçamento. Então, assim, não é meramente uma reposição. Mas o governo tem feito um trabalho muito intenso para poder fazer essa recomposição. Nós somos testemunhas disso. 1.200 entraram, tem previsão de concurso para o próximo ano, mas tem a turma, inclusive, do CFP13, a qual mandou um abraço, que mandam milhares de mensagens para a gente, e a gente está advogando por eles, porque a gente quer, a segurança pública quer, inclusive, da previsão dos 200, tem 800, a gente quer que todos os 800 entrem. A gente tem conversado isso com a governadora, conversamos hoje com a consultoria. Mas claro que tem que haver uma responsabilidade, primeiro, ainda mais em ano eleitoral, a responsabilidade não só orçamentária, mas também a avaliação da possibilidade jurídica do ingresso. Eu, sinceramente, sou muito esperançoso e torço para que entrem mais 800 ainda, pelo menos assim, seja renovada essa possibilidade com o projeto de lei, né? E que haja novos concursos para essa recomposição, porque assim, manter o primeiro lugar é um esforço muito grande. A gente tem feito e, claro, serão muito bem-vindos os policiais militares, policiais civis. Polícia Civil tem feito um trabalho maravilhoso. Olha, toda semana, bandido aqui no DF leva tombo. Toda semana, organização, pseudo-organização criminosa. Claro, a gente tem que dizer que existe. Nós não somos ingênuos de dizer que uma organização criminosa não existe. Existem facções, as três principais, mas aqui ela não toma território, aqui o território é nosso, como eu disse. Aqui a polícia não tem local que ela não entre. Então, nós somos cientes disso e estamos trabalhando na expectativa. Polícia Militar, Polícia Civil, Corpo de Bombeiros também, com novos concursos, DETRAN, Polícia Penal, são órgãos importantíssimos, órgãos com a qualidade de servidores muito grandes. Se você perguntar por que que os índices são tão baixos aqui, até pela corrupção, que aqui é muito residual, quase inexistente, porque são muito qualificados, muito preparados e remunerados, claro, sempre poderia ser melhor, mas a luta do governo é grande para que eles tenham uma remuneração digna.
2: Explica para a gente o que é o Viva Flor e como que a Secretaria tem trabalhado nesse tema dos feminicídios, da violência contra a mulher, como é que está sendo tratado isso?
3: Olha, violência contra a mulher, combate à violência contra a mulher é prioridade, é uma ordem que não só a gente recebeu, mas que a gente repassa, dizendo, olha, temos que fazer de tudo, porque se todos os crimes estão reduzindo, o feminicídio, não só aqui no DF, mas em todo o Brasil, estão na contramão. É uma questão social, é um machismo estrutural, é uma história que depende muito mais de educação do que de segurança pública, até porque 70% dos crimes ocorrem, infelizmente, sem que a gente tivesse tomado notícia. Não só porque o covarde agrediu ou até cometeu um crime de homicídio ou feminicídio contra a mulher, mas é porque todo o conjunto de pessoas ao redor muitas vezes não tem a coragem de denunciar, a compaixão de denunciar. Olha só, muitas vezes é o amigo, é o parente que diz, eu não quero me meter, e a gente tem que ter uma preocupação com isso. A gente sempre fala isso, provavelmente até o doutor Sandro na entrevista passada falou que as pessoas têm coragem de ligar no 190 para reclamar do vizinho com som alto, mas não tem coragem de reclamar quando percebe uma violência doméstica. E a gente tem que combater na gênese, não é combater o feminicídio aumentando a pena de 40 para 100 anos que seja, porque até quem tem coragem quem tem a covardia de matar a própria esposa, às vezes a mãe dos próprios filhos, essa pessoa está pouco se importando se ela vai pegar 30, 40 anos. A gente tem que evitar, é o crime antecedente. É, lesionou a mulher, é, agrediu, essa pessoa tem que ficar presa efetivamente. E a gente tem o Viva Flor. O Viva Flor é uma medida protetiva. Muitas vezes a gente tem aquela falácia de que medida protetiva não funciona. Quem fala isso age sem saber ou até com irresponsabilidade de procurar saber. Porque a medida protetiva salva. Uma mulher com medida protetiva tem muito menos chance de morrer do que uma mulher que não tem uma medida protetiva. E dentre as medidas protetivas tem o

0: ou local onde ela more tenha instabilidade na sua rede de dados, a gente entrega um aparelho com dois chips de celular. Isso tudo administrativamente. E quando a gente percebe que esse perigo ele é maior, é iminente, é encaminhado para o Tribunal de Justiça para que ela coloque a tornozeleira. E com essa tornozeleira aí fica realmente o melhor dos mundos, que a gente tem uma análise passiva.
1: Tornozeleira na mulher?
0: Não. No agressor e ela fica com o aplicativo. Tornozeleira no agressor e ela com o aplicativo.
1: Então ali consegue fazer o monitoramento de
0: isso, o cara vai estar. Isso. Enfim. E nunca perdemos nenhuma. Esses anos todos, tem mais de 1.500 mulheres que hoje estão sendo monitoradas, protegidas, melhor dizendo. Quem é monitorado é o bandido que está lá com a tornozeleira, mas 1.500 mulheres protegidas, mais de 3 mil mulheres ao longo desse período todo e nunca perdemos de uma. E importante, a nossa ligação com a Secretaria da Mulher, a nossa ligação com a secretária Gisele, nós trabalhamos aqui em perfeito acordo, juntamente nessa integração. Muitas vezes a gente nem sabe se a gente é mais da Secretaria de Segurança Pública ou da Secretaria da Mulher, porque esse trabalho é mais do que integrado, né? Então estamos sempre juntos, não só nos eventos, mas nessa participação e nessa proteção.
1: Então essa integração tem sido importante, principalmente nesse assunto do feminicídio, né? Qual que tem sido o papel da governadora Celina Leão nessa questão? A governadora mulher, ele tem um olhar, né, para a causa. Como tem sido a participação dela junto à Secretaria de Segurança Pública, tanto para o Viva Flor, mas para outras políticas voltadas para o combate à agressão contra a mulher?
0: Olha, prioridade. Ela mesma ontem fez a pergunta, está tudo certo, estão entregando na delegacia. Se está entregando na delegacia, foi por ordem dela. Foi uma legislação dela, entregue. A gente entrega administrativamente, isso não era feito assim, era só judicial. Judicial hoje é só a tornozeleira, a cobrança como prioridade. Ela instituiu também um curso Ressignificar, que todos os agentes da segurança pública, todos, são obrigados a fazer, porque você não tem, às vezes, como dar um atendimento se você ignora o que é uma violência doméstica, uma violência contra a mulher. Muitas vezes, muitos desses participantes da própria Secretaria de Segurança Pública, das forças policiais, disseram: poxa, eu sou um agressor em potencial e eu não me via como um agressor. Muitas vezes, naquela piada sem graça, muitas vezes a violência que ela começa com uma frase, começa você querendo patrulhar a utilização de celular pela tua esposa, pela tua companheira, você impedindo ela de fazer certas coisas. Então, assim, a violência não é só a violência física, há toda uma violência psicológica. E você, para dar o melhor atendimento, você precisa se ver naquela situação e perceber que você também, às vezes, sem querer ou querendo, enfim, às vezes o machismo é estrutural, é histórico. Então, assim, há várias ações que são feitas aqui, muitos por ordem do governo e, claro, implementação e fiscalização de todos, né?
1: Bom, a gente está se encaminhando já para o fim da nossa entrevista e eu queria aqui, para a gente fazer como forma de encerramento, falar um pouquinho sobre os gargalos que a gente falou lá no começo. Lá no começo eu perguntei para o senhor qual que seria hoje os gargalos da segurança do Distrito Federal. O senhor apontou que a questão de legislação ainda é um problema não só do DF, mas todo o país. Eu queria detalhar um pouquinho sobre isso. O que que o senhor acha, na opinião do senhor, como especialista em segurança pública, como que já integrou o Ministério da Justiça, o que você acha que pode mudar na legislação para que a gente possa ter uma segurança mais efetiva, uma segurança melhor, não só no Distrito Federal, mas também em todo o país?
0: Olha, a segurança pública não se resolve com segurança pública, eu já disse isso aqui. O problema ele vem de base. Quando eu falo base, é base mesmo, é desde um planejamento familiar, onde muitas vezes as pessoas, elas podem ter os filhos que elas quiserem, mas muitas vezes elas não têm condições, abandonam os filhos à própria sorte. Então, essa deficiência da estrutura familiar, essa dificuldade educacional, educação também. Então, assim, no Distrito Federal a gente faz até um comparativo que muita gente fala: a Brasília de antigamente era mais segura. Não era mais segura. Eu não estou falando só de homicídio, não estou falando só de latrocínio, de crimes contra a vida, não. Tenho aqui um anuário que está aqui na minha frente: rouba pedestre nos últimos 10 anos, redução de 76%. Rouba veículo, redução de 85%. Rouba transporte público, 96%. Rouba comércio, redução de 90%. Rouba residência, redução de 83%. Só que aqui é roubo. Rouba, ele é preso, e quando não fica preso da primeira, fica preso da segunda. O problema são esses crimes de pouca morte.

0: ou digamos assim, crimes que não envolva uma violência como furto, furto de cabo. É impossível você resolver o problema da sensação de segurança ou o problema do furto de cabos prendendo a pessoa 15 vezes e ela retornando nas ruas.
1: É um problema que a gente tem visto bastante no Distrito Federal.
0: Um problema.
1: Águas Claras, Noroeste, Sudoeste, Centro de Brasília, a gente tem ouvido falar desses furtos de cabo.
0: Aí vem os especialistas, e nada contra especialistas, não quero desempregar ninguém não, mas aí vem, por que que vocês não combatem a receptação? Eu digo, poxa, é uma boa ideia combater a receptação, porque se a gente nunca tivesse pensado nisso. Mas deixa eu dizer uma coisa, quem está disposto a furtar qualquer coisa para trocar por uma pedra de crack, o problema é de base, o problema é a droga.
1: Social.
0: O problema é social. Se a gente trocar o cabo de cobre pelo cabo de alumínio, ele vai quebrar um vidro de carro, ele vai tentar furtar a roda de um carro, ele vai tentar furtar qualquer coisa para sustentar aquele vício. Então, o problema não é o receptador do cabo. O problema é quem está disposto a cometer o crime. O traficante tem que ser preso, mas enquanto houver consumidor, vai ter vendedor. É uma política de mercado. É uma política de mercado. E a gente tem trabalhado muito nisso e tem que dar opção. Tem que dar opção, nem que seja pra gente pegar na mão dessa pessoa e resgatar. E aí é um tema muito polêmico da internação involuntária. Anteontem eu vi numa rede social uma mulher, uma senhora deitada na rua, aparentemente transtornada. Ônibus passando, carro passando, não sei como é que não passou por cima daquela pessoa. A polícia foi lá e retirou ela da rua. Ela pegou e voltou, deitou na rua. Pessoas incomodando, gritando de madrugada, jogando lixo, jogando aqueles containers de lixo na rua. Alguns com faca, com um pedaço de pau, de madeira. O que você faz com a pessoa nesse estágio? Não estou dizendo que vamos pegar ela e colocar ela presa no manicômio. Não é isso. Mas a gente precisa de uma internação humanizada. A gente precisa de uma internação involuntária, humanizada, ou pelo menos começar a discutir isso, porque essa discussão tem que ser feita em algum momento. Ou você vai tolerar que uma pessoa desnorteada com a faca esteja transitando pelas ruas? Ah, não podemos fazer porque ela é vítima das drogas, é vítima da sociedade, até ela matar uma criança e você ver o que é que vai acontecer. Porque isso vai efetivamente ter uma grande possibilidade, tem um potencial de acontecer. A gente precisa avaliar o que precisa ser feito. Eu vi a governadora querendo iniciar essa discussão. É uma discussão que é importante porque a gente não vai combater a sensação de insegurança. Aqui, o território é nosso. Aqui, o crime organizado não manda. Aqui, quem manda é a polícia. Mas a polícia não pode simplesmente, hoje, pegar uma pessoa e vai levar para onde? Essa discussão é uma discussão humanitária, é uma discussão social, é uma discussão de saúde pública. A gente precisa avaliar o que precisa ser feito. Porque todos que questionam a questão de violência, todos que questionam a sensação de segurança, ou está atrelado a um furto de celular, ou está atrelado a uma ameaça, ou está atrelado ao som alto, ou está atrelado à questão da sensação de segurança, porque vê muitas vezes um morador em situação de rua ou vê algum bandido infiltrado e tem aquela sensação que não necessariamente é um crime, mas uma sensação de que pode a qualquer momento ser vítima de um crime. Isso a gente precisa enfrentar e como vai ser feito eu não sei, mas precisamos discutir.
1: Bacana, secretário, caminhando para o fim da nossa entrevista, uma pergunta rápida, qual é a principal meta da sua gestão para os próximos meses?
0: Nós temos que melhorar nesse estágio. Não estou dizendo que vamos pegar ela e colocar ela presa no manicômio. Não é isso. Mas a gente precisa de uma internação humanizada. A gente precisa de uma internação involuntária humanizada, ou pelo menos começar a discutir isso. Porque essa discussão tem que ser feita em algum momento. Ou você vai tolerar que uma pessoa desnorteada com a faca esteja transitando pelas ruas com uma pedra de crack? O problema é de base. O problema é a droga.
1: Social.
0: O problema é social. Se a gente trocar o cabo de cobre pelo cabo de alumínio, ele vai quebrar um vidro de carro, ele vai tentar furtar a roda de um carro, ele vai tentar furtar qualquer coisa para sustentar aquele vício. Então, o problema não é o receptador do cabo. O problema é quem está disposto a cometer o crime. O traficante tem que ser preso, mas enquanto houver com os pau de madeira, o que, que você faz com a pessoa nesse estágio? Não estou dizendo que eu vou pegar, vamos pegar ela e colocar ela presa no manicômio. Não é isso. Mas a gente precisa de uma internação humanizada. A gente precisa de uma internação involuntária humanizada, ou pelo menos começar a discutir isso. Porque essa discussão tem que ser feita em algum momento. Ou você vai tolerar que uma pessoa desnorteada com a faca esteja transitando pelas ruas? Ah, não podemos fazer porque ela é vítima das drogas, é vítima da sociedade, até ela matar uma criança e você vê o que é que vai acontecer. Porque isso vai, efetivamente, tem uma grande possibilidade, tem um potencial de acontecer. A gente precisa avaliar o que precisa ser feito. Eu vi a governadora querendo iniciar essa discussão. É uma discussão que é importante porque a gente não vai combater a sensação de insegurança. Aqui, o território é nosso. Aqui o crime organizado não manda, aqui quem manda é a polícia. Mas a polícia não pode simplesmente hoje pegar uma pessoa e vai levar para onde? Essa discussão é uma discussão humanitária, é uma discussão social, é uma discussão de saúde pública. A gente precisa avaliar o que precisa ser feito. Porque todos que questionam a questão de violência, todos que questionam a sensação de segurança, ou está atrelado a um furto de celular, ou está atrelado a uma ameaça, ou está atrelado ao som alto, ou está atrelado à questão da sensação de segurança, porque vê muitas vezes um morador em situação de rua ou vê algum bandido infiltrado e tem aquela sensação que não necessariamente é um crime, mas uma sensação de que pode a qualquer momento ser vítima de um crime. Isso a gente precisa enfrentar, e como vai ser feito eu não sei, mas precisamos discutir.
1: Bacana, secretário, caminhando para o fim da nossa entrevista, uma pergunta rápida: qual é a principal meta da sua gestão para os próximos meses?
0: Nós temos que melhorar de receber uma ligação ou uma visita da Polícia Civil para dizer: olha, o celular que está aqui, com a triangulação, com as informações da operadora, é um celular furtado. Então, para você não ter esse dissabor, tente de alguma maneira devolver, se já está na sua mão, vai ser melhor para você. Ou evite comprar celular que você não saiba a procedência. Além disso, como eu disse, a gente vai se agarrar nesse primeiro lugar, nem que seja a última coisa que a gente faça. E a gente vai trabalhar intensivamente, a gente precisa do apoio da sociedade, precisa das comunicações, precisa das denúncias e precisa de suas câmeras. Quer ter sua área protegida? Compartilhe as câmeras com a Secretaria de Segurança Pública. Bem fácil. DF360 ali no Google, lá vai estar um tutorial que vai te explicar passo a passo como integrar a tua câmera na segurança pública.
1: Bacana. Bom, conversamos hoje aqui no programa A Cidade é Sua com o secretário de Segurança Pública do Distrito Federal, Alexandre Rabelo Paturi. Muito obrigado pela participação, secretário. Espero que tenhamos outras oportunidades para conversar mais.
0: Muito obrigado pelo espaço e pela oportunidade.
1: Obrigado ao senhor, e você que está nos ouvindo, A Cidade é Sua volta na semana que vem.
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0: A Comissão Especial da Câmara dos Deputados aprovou nesta quarta-feira o texto base da PEC que reduz a jornada de trabalho no país. A proposta passou por 34 votos a 4. Com isso, o texto segue para a votação no plenário da Câmara, que começou ainda na noite desta quarta-feira. A proposta estabelece que a jornada máxima de trabalho passe a ser de 40 horas por semana. O número ficou acima das 36 horas previstas no texto original, após negociações entre governo federal, empresários e entidades patronais. O relator da proposta, o deputado Léo Prates, definiu regras para a transição das mudanças. A redução da carga horária será feita em duas etapas. Primeiro, a jornada semanal cai 2 horas em até 2 meses após a promulgação da PEC. Depois, haverá nova redução de 4 horas em até 12 meses após a primeira etapa. No total, o prazo de adaptação prevista é de 14 meses e o texto também garante 2 dias de descanso por semana aos trabalhadores. Essa regra começa a valer 60 dias após a promulgação da proposta. Convenções e acordos coletivos que contrariem as novas regras perderão validade automaticamente dentro desse mesmo prazo. O ministro Nunes Marques do Supremo Tribunal Federal deu 20 dias para a Procuradoria-Geral da República se manifestar sobre um pedido de revisão criminal apresentado pela defesa de Jair Bolsonaro. Normalmente, o prazo para esse tipo de manifestação é de 10 dias, mas Nunes Marques afirmou que ampliou o período por causa da complexidade do processo e do fato de envolver um ex-presidente da República. O pedido de revisão criminal foi apresentado pelos advogados de Bolsonaro no dia 8 de maio. Esse recurso jurídico é usado para tentar rever condenações definitivas quando há suspeitas de erro judicial. A defesa tenta anular a condenação de 27 anos e 3 meses de prisão imposta ao ex-presidente por tentativa de golpe de Estado. A Comissão de Constituição e Justiça da Câmara dos Deputados adiou nesta quarta-feira a votação da PEC que reduz a maioridade penal de 18 para 16 anos. A análise da proposta foi interrompida depois que os deputados apresentaram um pedido de vista coletiva, mecanismo que dá mais tempo para os parlamentares avaliarem o texto antes da votação. Com isso, a discussão deve voltar à pauta na próxima semana. Durante o debate, deputados contrários à proposta afirmaram que reduzir a maioridade penal não garante melhora na segurança pública e pode aumentar o número de pessoas presas no país. Já os parlamentares favoráveis disseram que jovens de 16 anos têm consciência dos próprios atos e defenderam que a maioria da população apoia a mudança. Além da redução da maioridade penal, a proposta também altera regras eleitorais. O texto prevê voto obrigatório a partir dos 16 anos de idade. A PEC também reduz a idade mínima exigida para disputar cargos eletivos no Brasil. O presidente dos Estados Unidos, Donald Trump, afirmou nesta quarta-feira que o Irã demonstra interesse em fechar um acordo com os americanos, mas disse que Washington ainda não está satisfeito com os termos das negociações. A declaração foi feita durante uma reunião no gabinete e também reforçada em entrevista à PBS News. Entre as principais exigências dos Estados Unidos estão a entrega de urânio e o abandono do programa de energia nuclear iraniano como condição para um possível acordo de paz. Mais cedo, a estatal iraniana informou ter tido acesso à minuta de um memorando de entendimento negociado entre os dois países. Segundo a emissora, o objetivo do acordo seria reduzir as tensões do Oriente Médio e normalizar a navegação no Estreito de Hormuz. A proposta prevê que as forças militares americanas deixem áreas próximas ao território iraniano e encerrem o bloqueio naval imposto durante o conflito. Em troca, o Irã se comprometeria a restabelecer em até 1 mês o fluxo de navios comerciais pelo Estreito de Hormuz aos níveis registrados antes da guerra. Duas horas, 5 minutos pelo horário de Brasília. 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
2: Olá, olá. Sejam muito bem-vindos ao Corre TMC. TMC, quem escuta sabe. Afinal de contas, quem cedo madruga já correu 2 quilômetros. Eu sou Mirelle Mosquela. Muito bom estar aqui com você. Você está, por acaso, nos escutando no carro, ou você tá no fone, você tá indo pro seu longão logo cedinho, nessa sua caminhada, na sua correria, na sua rotina, ou você está de boa hoje, porque também o descanso faz parte, já vou falar sobre isso com a nossa convidada, trocar, né, essa figurinha sobre o descanso que também faz parte da nossa rotina, é bom e todo mundo gosta, não é verdade? Mas será que você corre uma meia maratona? Você é daqueles que tá começando agora a correr 5 quilômetros? O mais importante, repito, hein, eu sempre digo aqui no começo do Corre TMC, tem que tirar o popô do sofá e fazer um exercício, porque o corpo, a alma e a mente agradecem, não é verdade? Falando em corrida de rua, por acaso você já ouviu falar da Ticket Sports? Sim ou com certeza? Porque se você já fez uma inscrição de corrida de rua ou de qualquer outro esporte, você já teve que entrar então em uma das maiores e principais plataformas, né, do país, quando o assunto é corrida e também de outros esportes, e funciona como praticamente uma ponte, né, entre o atleta e o evento esportivo. Então, pra gente falar sobre essa gigante no mercado, eu vou dar boas-vindas para ele, que já tá em contato aqui com a gente do Corre TMC, que é o Daniel Kurtman, CEO da Ticket Sports. Alô, alô, Daniel, como é que você está? Tudo bem? Bem-vindo ao Corre TMC.
3: Obrigado, Mi. Obrigado a todos da Transamérica, da TMC. É um prazer enorme estar aqui para falar de inscrição, de corrida e de esporte, que são as minhas coisas preferidas no mundo.
2: E eu acho que é de vocês também. Daniel, vambora, vamos com tudo, porque para falar então de Ticket Sports, já vou perguntar, né? A corrida, ela virou um fenômeno cultural, é o boom daqueles gigantes, né? E sobre os dados, o que você pode falar pra gente? Quem é o corredor hoje no Brasil, Daniel?
3: Essa é uma pergunta que a gente tenta responder sempre. São atualmente 15 milhões de corredores no Brasil, espalhados pelos todos os estados do Brasil, com seu comportamento, sua identidade, um público super heterodoxo. Não tem como ter uma persona só para o corredor brasileiro, mas tem algumas coisas que nos definem como unidade, essa questão da comunidade, essa questão de estar junto. O corredor brasileiro, ele gosta de estar cercado de amigos, cercado de pessoas que façam sentido na vida dele. Ele gosta de menores distâncias de entrada, mas também está cada vez mais chegando nos 21, nos 42K. E temos aí um universo inteiro, um continente inteiro de pessoas correndo e curtindo essa mudança social, que eu costumo dizer que está longe de ser um hype, está longe de ser uma moda, e é muito mais um jeito de enxergar o mundo e uma mudança de valores na sociedade.
2: É isso, são 15 milhões hoje de corredores e pessoas que querem correr todas as distâncias, né? Como o próprio Daniel disse aqui pra gente, distância de 5, distância de 10. E só para você, ouvinte, né? Te colocar também, eu quero colocar ela na roda, que é a nossa convidada também, Ana Paula Moura, que é Ana Paula, mais conhecida como Mourinha. Bem-vinda também, né, Mourinha?
4: Obrigada.
2: Com certeza, Mourinha, você já se inscreveu numa corrida que tinha que fazer a inscrição pela Ticket Sports, né?
4: Com certeza absoluta, várias.
2: É isso, várias. Então, Daniel, pra gente tentar entender um pouquinho mais do mercado da corrida hoje, a corrida, ela virou um grande negócio. mas dá para dizer que a corrida hoje, ela é uma indústria?
3: Olha, eu não gosto da palavra indústria. Eu acho que a palavra indústria cria uma falsa expectativa de pasteurização, de que tudo é igual e toda a experiência, ela é, vamos dizer, industrializada. Eu gosto mais de falar como um setor. É um setor econômico cada vez mais relevante, mas ainda longe de ser tão relevante quanto deveria. E ainda enfrenta um grande tabu com relação a negócios. Então, nós vemos muitas vezes que as pessoas acham que o esporte não é um lugar para se ganhar dinheiro, não é um lugar para se prosperar. É quase às vezes como se fosse um pecado ganhar dinheiro com o esporte. A gente vê isso em outros setores também, educação, enfim. Mas tentamos lutar contra isso em benefício da corrida. Quanto mais for um setor econômico relevante, mais inovação vai ter, mais acesso vai ter, mais oportunidades para trabalhar com isso, que é uma grande paixão, vai ter, mais patrocínio a atletas. Então, é muito mais sobre trazer visibilidade, identidade, do que propriamente se colocar como uma indústria. É um setor, mas é mais do que tudo uma mudança de paradigma. Eu bem que falei, é sobre uma nova estrutura da sociedade que se preocupa muito menos, por exemplo, em beber ou em sair de balada e muito mais em estar junto, conectado através do esporte.
2: Isso é uma mudança que a gente tem visto, assim, muito na nossa rotina, de pessoas que estão acordando na madrugada, claro, para correr 5 horas da manhã. Maurinha, você gosta de correr mais na madrugada, assim, 5, 6 da manhã ou não?
4: Eu sou 100K matinal, absolutamente. Acordo cedo para correr.
2: É isso, mas também já foi, porque acho que tem toda uma fase, quem não passou por isso, de você chegar de madrugada na balada, né?
4: Com certeza.
2: É isso.
4: Mudança de comportamento, né?
2: É isso. Mudança de comportamento, a gente vai falar muito sobre isso. Agora, Daniel, falando, você falou agora de patrocínios, né? Que eu acho que é um assunto que nos interessa também, em relação a essa conexão e essa relação com as marcas. Como é que elas estão olhando mais para a corrida do que para outros esportes? Como é que você tem visualizado também e acompanhado essas marcas de olho na corrida?
3: As marcas estão entendendo essa plataforma profunda e necessária que é a corrida para a sociedade. Então, não tem momento de maior conexão com um ser humano do que quando ele está numa experiência memorável. E aí a gente olha outras referências do mercado de eventos, tipo o Rock in Rio, ou o Lollapalooza, esses festivais, ou a Fórmula 1, já chegando mais perto do esporte, ou até o futebol, já chegando mais perto do esporte, e vê uma pujança muito maior de patrocínio, uma procura muito maior de patrocínio, porque até então era misturar a emoção com uma audiência super, vamos dizer, envolvida, engajada, né? No caso da corrida, ele passa esse ponto. E tem um ponto extra, que é o corredor, o atleta, é o protagonista dessa história. E isso acho que passa a ter muito valor para as marcas, porque as marcas não querem mais ser passageiras na vida das pessoas. Elas querem fazer parte das histórias que as pessoas contam sobre a própria vida delas. Quando você expõe uma camiseta diante de uma prova que você foi, por exemplo, com o logo de uma marca, isso significa que aquilo fez muito parte da sua história, né? Não é sobre um ídolo que está ali na televisão, não é sobre alguém na Olimpíadas quebrando uma marca incrível, e a gente ama Olimpíadas. É sobre a pessoa comum que foi lá, pôde sonhar com alguma coisa e passar uma barreira. E aí, como marca, se conectar com isso é um valor imenso.
2: Não, incrível. Exatamente isso que você disse, concordo. E, na verdade, o que a gente tem visto também, essas provas de corrida, elas acabaram se tornando, assim, eventos, né? Com várias marcas ativas ali também, quase festivais, com a comunidade. A Maurinha mesmo já chegou aqui no estúdio, eu já olhei pro tênis dela e falei, nossa, que tênis lindo, ou seja, eu acabei me conectando também com isso, né? Essa relação de quem corre, né? De quem gosta, essa comunidade, elas acabam se entrelaçando, isso é legal demais. Daniel, pra gente finalizar, o que vem por aí, o que, que a gente pode esperar, qual é a tendência do mercado, da corrida ou também de outros esportes, que a gente ainda não percebeu, mas você, com a sua visão, né, de empreendedor, de empresário, você já sacou.
3: Vamos tentar, então, fazer um exercício de futurologia aqui, de pai de Ná. Vamos ver se eu consigo falar uma coisa que é relevante para um futuro próximo. E eu iria numa linha de hiperpersonalização. Se a gente estiver falando de experiência esportiva, o foco é usar a tecnologia para dar cada vez mais uma experiência individualizada para as pessoas. Então, não é mais sobre uma experiência única para todo mundo que participa, mas sim deixar cada um ter ali a experiência que mais faz sentido para si mesmo, em termos de performance, em termos de conforto. Então, se eu quero tomar uma Coca-Cola no quilômetro 17, que tenha uma Coca-Cola para mim no quilômetro 17. Se eu quero água gelada no 3 e no 8, que tenha lá para mim. Se eu quero comer uma barrinha para quem faz maratona, por exemplo, no 35, ou um gel de carboidrato, que tenha lá para mim. Então, essa customização do percurso, da medalha, da experiência do pós-prova e até do jeito que você escolhe as provas que você faz hoje, acho que é um passo próximo para esse futuro de eventos. A AI recomendando o próximo evento que você deveria fazer, os treinadores usando até inteligência artificial para prescrever cada vez mais e melhor treinos que dão resultado. Então, tem muitas revoluções vindo aí, a gente tem que escolher qual que a gente vai olhar. E aqui a gente olha muito para eventos, para experiência, então acho que eu trouxe algumas que podem ser relevantes. Mas tem coisas assim, mais no futuro, que a gente pode falar também, se a gente quiser viajar aqui como ficção científica.
2: Olha, eu adorei e vou te falar, se isso começar a acontecer, eu vou lembrar de você. Eu vou chamar depois assim, olha, eu tinha falado, hein? Eu conversei com o CEO lá da Ticket Sports, Daniel Krutman, ele já tinha cantado essa bola. Muito bom, Daniel, achei diferente. Olha, eu nunca tinha pensado nessa possibilidade, mas gostei, né, dessa customização, de você personalizar para esse... para esse corredor, uma coisa que é só dele, né? Isso não acontece com outra pessoa na corrida. Eu gostei bastante. Obrigada.
3: Só um comentário sobre isso, viu? A gente já vai ver isso. É uma das metas da Maratona de Londres para até 2030. Olha, oferecer essa customização para no mínimo 2 a 3 mil pessoas que estiverem na prova. A Maratona de Londres, que é hoje de longe a mais inovadora do mundo.
2: Nossa, que incrível. Isso eu tava falando, daqui 5 anos, não. 2030, daqui a pouquinho, né? Daqui 3 anos a gente já pode ver isso. 27, 28, 29, 30, daqui 4 anos. Excelente. Daniel, muito obrigada. Obrigada por participar do Corre TMC. E, poxa, qualquer novidade da Ticket Sports, por favor, traga pra gente aqui no Corre, tá? E você que nunca se inscreveu em nenhuma... em nenhuma corrida da Ticket Sports, fica aqui a minha visão, que é uma plataforma maravilhosa, é um site que tem tudo. Já corri inúmeras provas na Ticket Sports e sempre muito legal você conhecer um pouquinho das atividades que eles oferecem. Obrigada, viu, Daniel?
3: Eu que agradeço o espaço, eu adorei participar do programa. É muito importante para a gente ter um veículo como a TMC falando de corrida, com tanta qualidade, tanta leveza, e sempre que vocês me chamarem, estarei a postos.
2: Legal. Obrigada, Daniel, e bom corre para você.
3: Obrigado.
2: Viu?
3: Para vocês também.
2: Valeu. Agora sim eu vou apresentar a minha, né? Agora sim, na classe, tá, gente? Por favor, na classe. Porque assim, ó, tem gente que corre sozinho, tem gente que corre por muito tempo, mas tem gente que transforma a corrida em comunidade. E muda a vida de muita gente no processo, inclusive a vida dela também. Então, muito bem-vinda agora, né, Ana Paula Moura, mais conhecida como Mourinha. Bem-vinda ao Corre TMC, Mourinha. Muito bom ter você aqui, amiga.
4: Muito obrigada. Estou muito honrada com o convite. Muito feliz de estar aqui. tendo essa oportunidade de contar um pouco sobre mim, sobre o projeto, o meu projeto Fechados com a Verdade. Amei a apresentação porque acho que está bem definido o que é esse momento agora, de ir do sozinho para o coletivo.
2: É isso.
4: E comunidade.
2: A Morinha eu conheci num evento da Olímpicos, que foi lançamento do Corre 5, que nós estivemos por lá, mais de 200 pessoas, foi maravilhoso. Incrível. E a Morim estava no palco, estava apresentando, e quando eu vi essa mulher maravilhosa no palco e só apresentando ali, eu já falei, nossa gente, qual é a conexão dela com a corrida?
4: Sim.
2: Qual é a conexão dela com o esporte? Porque eu vou levá-la no Corre TMC, e que bom
4: aqui
2: que deu
4: estamos,
2: tudo certo, aqui estamos. E Ana, já começo te perguntando, quem é você no Corre?
4: Quem sou eu no Corre? Ana Paula Moura Mourinha, eu já corro há mais de 15 anos. A corrida sempre, a atividade física sempre fez parte da minha rotina, da minha vida. Então, a corrida, pensando hoje em comunidade, ou até depois desse boom, desse grande boom que teve a corrida, ela sempre fez parte da minha rotina, como disciplinadora, como organizadora, como terapêutica. A corrida sempre teve aliada ao meu bem-estar, né? Eu nunca corri por performance, enfim. Mas corria por alto performance, como bem me ensinou o Ademir Paulino, grande referência.
2: Já foi o nosso convidado, Ademir, lindíssimo.
4: E ele sempre me falou isso sobre alto performance, cada dia você ser melhor para você. Então, acho que são essas premissas também que eu consegui diluir hoje na minha comunidade, no Fechados com a Verdade. Essa comunidade que completou um ano, agora é dia 6 de abril.
2: Já.
4: Uma comunidade extremamente engajada, maravilhosa, e que eu movimento no Museu de Ipiranga nos primeiros domingos do mês. Então, eu acho que eu sou essa pessoa no Corre, eu sou essa pessoa leve, verdadeira, que tem a corrida como cultura, a corrida como conexão, a corrida como um instrumento de acesso, de pertencimento, de bem-estar, desse verdadeiro bem-estar aí que eu acredito.
2: Excelente. E Ana, a corrida ou atividade física, ela sempre fez parte da sua rotina na infância, na adolescência? Ou teve um momento que você olhou com mais carinho ali e falou, nossa, me conectei?
4: Eu sempre fui ativa. Garota baiana, nordestina.
2: Ai, gente, baiana
4: interior.
2: Nasce, o baiano estreia.
4: Do interior, então assim, sempre muito ativa, brincadeira, na escola, na rua. A minha mãe é uma grande referência também. Minha mãe tem 65 anos e sempre foi muito ativa. Minha mãe é costureira, mas ela encontrava todo dia um horário para se dedicar, para ir fazer caminhada, para ir fazer alguma atividade. Então,
2: esperta.
4: Isso subjetivamente, isso já estava ali como uma grande referência. Eu não tenho memória de não me exercitar. Então,
2: olha,
4: sempre fiz academia, fiz crossfit, fiz muay thai, boxe. Eu sempre fui muito ativa e corria também. Eu olho para a corrida hoje com mais cuidado, talvez de uns 8 anos para cá. Cuidado, eu digo, de fazer um treinamento personalizado. Hoje eu tenho condição de conseguir ter uma rotina mais organizada dentro da rotina para melhorar o meu ritmo, para melhorar o meu condicionamento, enfim, dentro da corrida. Então, talvez de uns 8 anos para cá, eu tenho essa rotina mais organizada, pensando na corrida.
2: E, Ana, quando é que você deixa de ser Ana Paula Moura e se torna a Mourinha? Para influenciar e para ser uma grande inspiração para as pessoas.
4: Sim,
2: sim. Foi natural? Assim, essa transição na hora
4: Não
2: que você...
4: Não foi natural, Mi, porque assim, na verdade... A Ana Paula Moura, ela tem uma trajetória corporativa. Eu trabalhei a minha vida inteira em cargo de em multinacionais e como executiva comercial. Trabalhei na indústria farmacêutica, trabalhei em banco. Minha carreira financeira, trabalhei no mercado financeiro 12
2: Tudo
4: anos.
2: Tudo muito sério.
4: Tudo muito sério.
2: Burocrático, né?
4: Com 2 celulares, tablet, computador, tinha estagiário. Então, assim, sempre fui muito bem sucedida nessa minha passagem corporativa. Até o momento que eu não entendi que aquilo não cabia mais dentro de alguns anseios, dentro de algumas perspectivas que eu tinha da vida. A minha última passagem corporativa foi há 2 anos atrás. que quando a Ana Paula Moura, ela virou...
2: Mourinha.
4: Arroba Mourinha. A Mourinha era um apelido, porque o meu arroba em Instagram, o nickname era Mourinha.
2: Já sigam, gente, lá no Instagram, arroba Mourinha com Y, né?
4: Com Y.
2: É isso.
4: Era um bullying na faculdade, logo quando eu cheguei em São Paulo... As meninas na escola ficavam falando, ai, as Mourinha, xenofobia, né? Racismo, assim, com nordestino, enfim. Então, era as Mourinha, como se aquilo fosse uma coisa ofensora. E quando eu entrei na faculdade, tinha que fazer e-mail, aí eu falei, meu e-mail vai ser mourinha@gmail.com. Aquele nome eu já tinha subvertido, já tinha ressignificado. Eu falei, esse é meu nome, é Mourinha. Aí tudo que você tinha que cadastrar, tinha que colocar um arroba no Instagram, foi arroba Mourinha. E isso virou um apelido também, né? Virou um nome entre os meus amigos, a Mourinha.
2: Mas tão lindo, Mourinha.
4: E hoje é meu nome artístico.
2: Exato, maravilhoso. Olha como a gente pode ressignificar, exatamente.
4: Absolutamente.
2: Ressignificar, essa é a palavra certa mesmo.
4: É a palavra. E como eu fiz em tudo na minha vida, como ressignifiquei na carreira. Então, de 2 anos pra cá, a Mourinha... vem para frente desse palco. E tudo que acontece hoje na minha vida não é em um lugar de, ai, deixa eu experimentar. São coisas que eu sou. Então, o meu projeto de corrida, Fechados com a Verdade, é um movimento do corpo para você ter acesso à cultura, à arte, esporte, conexões reais. Então, você vai no meu projeto, vai participar do evento do Fechados. Com essas premissas, com esse alicerce, não é um clube para performance, é de conexão. Então, como o coletivo pode te inspirar a você ser melhor, a você correr, como a você criar laços realmente de comunidade.
2: Antes da gente falar do Fechados com a Verdade, que é essa comunidade maravilhosa, sim, que eu já quero até já participar, já estou vendo até aqui na agenda, meu primeiro dia do domingo do mês, para eu estar lá. Como é que você enche, o que que a corrida hoje, ela te trouxe? O que que é hoje a Mourinha sem a corrida? O que seria ela sem a corrida? E o que que ela hoje com a corrida? Porque é o que eu comecei falando aqui, né, no nosso programa no Corre TMC. Tirar o popô do sofá, quando eu falo carinhosamente isso, né? É que a corrida, ela faz bem pro corpo, pra alma e pra mente. E faz, né, Mourinha? A gente, recebemos aqui... muitos já convidados no Corre TMC, dizendo como a corrida é uma ferramenta de transformação. Uhum. Ela também te fez mudar alguma coisa? Ou falou, não, é mais pro meu lado estético?
4: Absolutamente, ela mudou e muda todos os dias, a cada quilômetro, a cada metro... A cada desafio que eu me proponho, porque eu acho que a corrida é o esporte individual mais coletivo também.
2: Essa
4: que
2: frase
4: existe.
2: É maravilhosa. Eu também gosto muito
4: sempre,
2: dela.
4: Porque definitivamente é. Você levanta, muito. Eu corri domingo totalmente desencorajada, assim. Eu não queria sair da minha casa. E assim, fui vencida.
2: Preguiça?
4: Preguiça, desânimo, assim, porque não são todos os dias que você acorda. Que maravilha, vou botar o meu tênis e você correndo e você feliz.
2: E é tão bom a gente falar sobre isso, porque o Instagram, gente, é um recorte da nossa vida.
4: Exato.
2: E muita gente.
4: Muito positivo, né?
2: Pois é, e muita gente fala, nossa, Mirelle, eu queria tanto ter essa energia. Eu falo, meu amigo, querida, quem disse que eu tenho essa energia todo dia? Não tem, né, Mourinho?
4: Não tem, e eu acho que também esse é um dos grandes ganhos da corrida. É a disciplina. Eu hoje sou uma mulher muito mais disciplinada também. Eu estava falando, a corrida ela também me cura todos os dias. A partir do momento que você levanta e você vence aquele desafio que você colocou para você, ou até num exercício também de humildade, de entender que você não vai conseguir cumprir aquilo que você se propôs, do que está na sua planilha, do que você se propôs para você, ou simplesmente aceitar que você está cansado e que você não precisa ir. Eu acho que esses exercícios diários, contínuos, e eternos, que a corrida sempre vai. A corrida ela sempre vai ser desafiadora.
2: E qual é a sua rotina? Rotina, você treina todos os dias, você faz musculação, você faz corrida, você tenta encaixar uma outra atividade aí, já que você é muito ativa. Como é que é a rotina da Mourinha hoje?
4: A Mourinha é extremamente ativa, eu sou a Ariana.
2: Ixi, Maria!
4: Então, o esporte também, essa rotina, eu amo rotina, assim, eu amo aqueles rituais. Eu me exercito todos os dias, Né? Corro em média 4 vezes por semana, intercalando com a musculação que eu faço também todos os dias. É, sempre tive essa questão do cuidado, e isso é para além do estético. É, eu sou muito acelerada, né? A mente dela que não para, eu tô dormindo, eu tô pensando já. Então, a corrida, ela me centra, me coloca ali no eixo.
2: Olha aí, ó, quem tá acompanhando a gente no YouTube, aproveita, segue a gente lá também, @TMC Esportes. Estamos acompanhando as imagens, né? Da Mourinha ali correndo, tá com alto-falante, provavelmente... Na comunidade,
4: foi uma corrida cultural. Eu faço umas edições da corrida cultural. É o nome da corrida cultural, que é dentro do Fechados também.
2: Tá.
4: É um braço, né? Então, essa corrida cultural, a gente percorre. Eu fiz em Salvador uma edição em novembro e fiz aqui no Minhocão. Então, aqui no Minhocão, em São Paulo, a gente percorreu 5 quilômetros, passando por 4 empenas específicas e explicando a relação daquela empena, desacelerando o olhar e trazendo essa conexão com a cidade que a corrida proporciona. Então, você se relacionar com o território, se relacionar com o chão, entender o que tem atrás daquelas cores. É um manifesto. A corrida também é política.
2: Total.
4: Então, o que é aquelas imagens, o que é aquele artista quis passar? Então, você ia correndo e passando por cada empena. E eu fazia essa curadoria junto com artistas e uns parceiros incríveis.
2: Nossa, que maravilhoso!
4: E Salvador fiz também da mesma forma. Foi da Cidade Baixa até no Pelourinho. Fiz, a gente então passava por alguns pontos, contando e ressignificando essa história. Fiz no novembro negro. Então, ressignificando aqueles pontos e trazendo esse pertencimento também. A ideia da Corrida Cultural é isso, trazer esse pertencimento do chão, entender a cidade sobre esse olhar, a cidade com o seu corpo em movimento.
2: Então, aí surgiu a comunidade, né? Sim. Fechados com a Verdade.
4: Sim.
2: Primeiro, era um projeto que você já tinha em mente há muito tempo? Ou teve alguém que deu essa ideia para você? Como é que surgiu?
4: Cara, quando surge a Mourinha... E dentro dessas coisas que eu já fazia da minha vida, né? Eu sou uma pessoa muito conectada com a arte. São coisas que eu gosto de leitura ou da corrida, do esporte. Uma marca, era um aplicativo de date, me convidou para liderar uma corrida deles. E eu ia montar aquilo da forma que eu quisesse. Eles só precisavam que alguns participantes usassem uma meia azul. Você lembra da meia azul do Chuteiro?
2: Lembro, a famosa meia azul. Quem usasse meia azul, para você que está nos escutando aí, né? Tanto no YouTube ou na rádio, era para quem estivesse solteiro.
4: Era um código, né?
2: Um código.
4: Não
2: usa mais, né, Mourinha? Eu não vejo mais a galera de meia azul. Inclusive, minha amiga, levei ela para correr no Ibira, ela solteiríssima, ela... Gente, cadê a galera de meia azul?
4: Você que eu acho que usa, assim, talvez estejam falando menos, né? Porque tem ondas assim na internet, mas tem uma galera ainda de meia
2: então
4: azul.
2: Tá bom.
4: Então tudo surgiu. O poder dessa comunidade que eu criei, eu tive esse entendimento a partir daí. Que eu fiz esse primeiro encontro com 20 amigos. Aí o segundo encontro tinha 30. Terceiro, 40. Eu falei, gente, eu tenho um... Isso tá muito maior do que parece, porque eu estou movimentando e tipo, simplesmente convidando as pessoas para correr comigo. E estava movimentando tudo isso. Eu falei, gente, tipo, você vê a influência. É a influência que eu acredito quando eu falo que eu sou influenciadora. Essa influência é real. As pessoas se influenciam no que elas conseguem também tangibilizar. Né? Para além dessa vida perfeita e editada que a gente acompanha no Instagram, tem a vida real. Eu corro cedo, muito cedo, porque eu tenho um dia enorme também para poder cumprir de diversas atividades. Acho que cada um tem a sua especificidade, né? A sua vida, que faz a pessoa única, com sua história, enfim, respeito tudo isso, mas o meu corre é esse. De uma vida, eu acho que isso também traz muito esse pertencimento também da comunidade, de olhar para mim e se enxergar numa mulher comum. Uma mulher nordestina, uma mulher que também acessa, que pertence, que movimenta, que fala, faz e prova tudo isso. Então, voltando só para como formou essa comunidade, eu formei essa comunidade a partir daí dessa meia azul e falei que o nome daquele projeto, a partir de dado momento, era Fechados com a Verdade. E Fechados com a Verdade, ele vem de uma grande brincadeira que eu ficava tirando foto na academia... e ficava falando, meu compromisso é com a verdade, daí que veio o nome. Aí eu falei, todos meus amigos, isso virou uma grande hashtag, todo mundo repostava e ficava, eu tô na academia.
2: Virou um meme ali, né?
4: Virou. Aí me marcavam infinitamente. Eu falei, o nome do projeto vai ser Fechados com a Verdade. E o nome não poderia ser outro. Hoje eu penso, eu falei, se, talvez se eu tivesse que pensar em um nome para essa comunidade, para esse movimento, não existiria, porque eu acho que ele é fechado e despido de muitas verdades, porque todo mundo vai em um clube de corrida. 70% talvez das pessoas que estão lá nem performam ou nunca correram.
2: Isso
4: e
2: é
4: eu
2: verdade.
4: Fico ouvindo relatos de pessoas que, tipo, que não conseguiam andar 100 metros, correm 1 quilômetro sem parar.
2: Isso é verdade.
4: E tudo isso gerado pela força coletiva, por esse movimento Fechados com a Verdade, por esse encontro genuíno. Então, eu acho que isso me deixa muito, muito, muito, muito feliz. Nesse um ano, você pediu para trazer alguma coisa marcante. Eu vou aproveitar que eu gancho.
2: Ai, vamos então. Olha aí, Fechados com a Verdade,
4: Fechados
2: a comunidade. Deixa eu ver.
4: Na edição de um ano, eu acho que isso aqui é um para sempre. Eu acho que essa é a maior resposta desse movimento e de uma comunidade. A comunidade fez esse caderno para mim com cartas escritas à mão.
2: Não, primeiro que o caderno, ele é super
4: personalizado. Quem personalizou
2: lindíssimo.
4: Foi o Pedro, que tem 11 anos. Ele é filho da minha treinadora, da treinadora do projeto.
2: Tá.
4: Agora um beijo pra eles.
2: Olha que lindo, Fechados com a Verdade. Colocou FCV aqui, FCV. Né? Sem K, maravilhoso. Ai, mentira.
4: E cada participante da comunidade escreveu
2: o seu relato,
4: carta.
2: Seu testemunho.
4: Então, eu acho que isso tangibiliza tudo o que a gente está falando aqui sobre pertencer, sobre essa corrida tá cada vez mais personalizada. A corrida, ela precisa, eu acho que é disso, como todos os esportes,
2: lindo,
4: né?
2: Cara. Nossa.
4: Não é demais?
2: Não,
4: eu chorei tanto quando
2: vou te
4: eu
2: falar,
4: abri isso.
2: É de
4: cuidado.
2: Uma sensibilidade, porque assim, não foi comprado, não veio de fora, não é gringo, sabe assim? Mas isso aqui vale mais do que tanta
4: que tudo.
2: Coisa.
4: Então, assim, eu acho que quando completou um ano desse movimento, eu acho que é para onde eu quero que a corrida continue me levando. Sabe, assim, de tipo, essa é a maior resposta que eu tô correndo, eu acho que no lado certo, que é essa performance que eu quero ter. Desses encontros, desses relatos, dessas pessoas que tiveram e têm a sua vida transformada pelo movimento do esporte, pela corrida, que é a minha paixão.
2: Ai, eu
4: então,
2: amei, gente.
4: Fez sentido.
2: Vou falar só um trechinho aqui, tá? Porque um trechinho pode. Maurinha, parabéns por esse projeto incrível de corrida, Fechado com a Verdade. Sua dedicação e evolução é inspiradora. Que venham muitos anos e muitas conquistas. E o primeiro ano de muitos. Beijo da nossa família. Olha aqui.
4: Ai, lindo, né?
2: Ai, gente, não, maravilhoso.
4: Demais.
2: Isso aqui tem que ser guardado
4: a
2: sete chaves. Muito lindo.
4: Um beijo para toda a comunidade.
2: Cara, isso também não te dá uma inspiração e uma energia para saber que você tá no caminho certo?
4: Absoluta. Eu acho que, porque não é fácil contar aqui, tem um ano, fotos, vídeos e parece que nunca foi nada pronto para mim. E nem é e nem será para uma mulher que se parece comigo. Eu sou uma mulher negra, eu já sou uma mulher. Isso já é totalmente você.
2: Já
4: mulher,
2: começamos
4: já,
2: por aí.
4: Já sou uma mulher.
2: É.
4: Você vai indo para camadas, eu sou uma mulher negra, uma mulher nordestina. E eu estou construindo toda essa história com o meu nome. Isso é muito poderoso, isso é um valor que é meu. E eu celebro isso a cada momento. E tenho muito orgulho de poder falar isso. Eu tô construindo essa história, ela é toda no meu nome.
2: Mas tem que ter orgulho
4: entendeu?
2: Mesmo, Maurinha.
4: Então, assim, são inspirações, é uma inspiração real. Então, quando eu olho para toda essa materialidade agora, do que se tornou, do que é o projeto, que é muito além de um projeto, é uma extensão do que eu sou, do que eu acredito realmente, eu me sinto ainda mais entusiasmada. Como eu te falei, não tem nada fácil, não tem nada dado. Todas as portas eu abri, chutei.
2: E
4: vou continuar. É uma janela, uma hora, tem hora que é só uma
2: frestazinha,
4: tem hora que é um portão, mas acho que é isso, a vida acontecendo em movimento. E só está acontecendo para quem se movimenta e quem está atento. Então, eu estou aqui vivendo.
2: E hoje, essa corrida que acontece, esse evento que acontece, é o primeiro domingo de todo mês.
4: Todo mês, porque é quando a visita do museu é gratuita. Então, porque quando eu te falei.
2: A largada é lá direto do Museu do Ipiranga?
4: No Museu do Ipiranga tem um bosque. No fundo dele, que tem cerca de 1 quilômetro. Então, como o treino não é sobre performance, não é para quem quer fazer aquele treinão de corrida do final de semana, é um momento muito mais de encontro e de muito movimento, sim. Você sai suado.
2: Tá.
4: É, a gente se encontra lá todo primeiro domingo do mês, por conta da visita do museu ser gratuita. Então, tem esse estímulo também, porque isso também é bem-estar. Quando a gente está falando de bem-estar, não é só o suco verde e o tênis da moda.
2: É, total,
4: é você estar em um ambiente seguro, que você se sinta bem, enfim. A gente faz no primeiro domingo, é mediante inscrição, pelo Simpla, eu divulgo, e as vagas são limitadas, porque para ser uma experiência confortável para todo mundo. Eu também não tenho intenção de...
2: Sim, não tem nem uma estrutura para receber.
4: Para aquilo, eu acho, dentro do que a gente consegue comportar hoje, são até 100 pessoas.
2: O que é muita gente,
4: é muita,
2: né?
4: Gente já. Eu acho que isso eu consigo atender. Aí tenho também esses eventos fora do museu, por exemplo, a Corrida Cultural, vou fazer uma edição agora em maio, no bairro do Bexiga.
2: Que acontece uma vez por mês também ou não?
4: Não, a corrida
2: é
4: pontual.
2: Um pouco mais espaçada.
4: É mais espaçada. Vou fazer uma edição agora em maio no Bexiga.
2: Tá.
4: Trazendo também essa conexão do território da cidade. Vou fazer uma edição no Rio de Janeiro, da Corrida Cultural. Então, aí, fora do fechado dessa agenda de primeiro domingo do mês, tem esses eventos especiais que eu vou fazendo a parte. Todo mundo é convidado para participar, mas lembrando que é sempre mediante a inscrição.
2: Legal. Então, você que está nos escutando agora, nossa, é o primeiro domingo de todo mês, eu quero fazer parte dessa comunidade, quero correr um dia, como a própria Mourinha disse, não é performance, não são muitos quilômetros, normalmente são 5 quilômetros.
4: De 3 a 5.
2: De 3 a 5,
4: excelente. Tem grupo de caminhada, de trote e da corrida.
2: Ih, então, já quero levar minha família toda. Família toda já vai pra lá.
4: Não,
2: família,
4: tem desculpa.
2: Família Mosquela vai pra lá. E aí, pra entrar no Simpla, é só te seguir, porque todas as informações estão lá no Instagram.
4: Exatamente.
2: Né? No @Mourinha.
4: E no Fechados com a Verdade, no @FechadosComAVerdade. Todas as informações estão lá, quando eu abrir a vaga, enfim, tá tudo bem explicadinho.
2: Mourinha, é uma baita responsabilidade também, é claro que você faz isso com todo o amor do mundo, mas uma baita responsabilidade. Em algum momento você ficou com medo, com receio de assumir essa responsabilidade com a comunidade do Fechados com a Verdade, ou você não passou por isso? Você achou que realmente estava indo no caminho certo, no trajeto certo, e se for com medo, vamos embora mesmo assim?
4: Eu não tenho nem tempo de ter medo.
2: Olha
4: porque
2: aí.
4: Essa opção não é nem dada. Quando eu falo assim, eu sigo o meu plano A porque eu só tenho o A.
2: Excelente.
4: Se não der certo o A, eu vou partir para o outro plano, que é o A também. E a minha relação com a comunidade, que são amigos hoje, sempre foi de respeito. Não coloco no lugar do medo, mas é numa relação pessoal mesmo, de troca, porque eu entendo que eu estou movimentando 80, 100 pessoas que estão saindo da sua casa para participar de um evento. Elas têm que ser minimamente respeitadas pelo tempo dela de dispor. Eu sempre agradeço isso, porque eu acho que é o que a gente tem mais precioso na nossa vida, é o nosso tempo. Agradeço o tempo de vocês de estarem aqui confiando em mim, porque é simplesmente por isso. Eu anuncio, sempre a gente tem alguma ativação especial, ou não também, nas edições. Eu fiz uma edição linda do Dia da Mulher, que teve a participação da Giza, inclusive do Corre Quilombo. Foi a Bruna, foi a Paty de Jesus.
2: Sim.
4: E a minha amiga Letícia, que fez o lançamento do livro dela. Então, assim, no meu clube de corrida, no final do Corre, eu fiz o lançamento de um livro.
2: Sim.
4: É muita coisa, porque é o que transforma. A cultura, ela é libertadora. Corrida é cultura, antes de qualquer coisa.
2: Não, e o mais importante, né? Você está dando esse acesso para as pessoas que, às vezes, não tem mesmo, não tem acesso, não tem oportunidade.
4: E essas pessoas são da comunidade, minha. A Letícia, ela é da comunidade, ela corre na comunidade. Eu tenho publicações quinzenais também na página do Fechados com as pessoas da comunidade dando dicas de alguma coisa. A Carol, que é uma advogada brilhante, minha amiga, ela deu dicas sobre regulamentos de corrida de rua, que a gente passa, que muitas vezes passa desapercebido do dia a dia.
2: Isso.
4: A Aline, que é uma personal chefe maravilhosa, dá dicas de receitas que você tem tudo em casa e você pode fazer. Então, as potências estão do nosso lado.
2: É.
4: Isso é uma comunidade.
2: Total.
4: Né? A gente tá numa era que perdeu até a referência do que é referência.
2: É,
4: parece
2: verdade.
4: Que tá tudo atrás de uma tela do celular. Não tá, tá do seu lado. Tá. Então, acho que a comunidade, ela vai transbordando isso. E a minha relação com a comunidade é e será humana, de respeito, mútuo, né?
2: E de então, muita verdade.
4: E de claro. Muita verdade, então...
2: Morinha, agora eu quero saber qual é a sua distância favorita? Quando você corre, você fala, nossa, eu adoro correr nessa distância. Qual que é?
4: Cara, olha, mas que loucura isso, né? Eu me machuquei, aí eu vim de uma semana de regenerativo. Eu tava correndo 6, 7, e eu achava um saco, assim, de tipo, falar, nossa, tipo...
2: Só isso, é isso?
4: Só isso, de tipo, eu falei, gente, em que momento que isso é pouco, né?
2: Pessoas normais não correm.
4: Não correm.
2: 5 quilômetros e não correm.
4: 5% da população mundial corre acima de 5 quilômetros, corre até 5 quilômetros,
2: uhum.
4: Não é muito pouco.
2: Muito, é a bolha da bolha da bolha.
4: É a bolha da bolha da bolha, então assim, e você vê, às vezes a gente vivendo essa bolha, parece que todo mundo corre menos você.
2: É.
4: E isso é uma absoluta mentira. É, mas uma distância que eu gosto, assim, tipo 12 quilômetros, de treino, sabe?
2: Aí você gosta.
4: Tipo, eu gosto, porque eu acho que é um treino que, tipo, deu pra dar uma cansada, deu pra entender o ritmo. Não que
2: pegou um pouquinho mais firme,
4: peguei,
2: né?
4: Mais
2: não
4: firme.
2: Foi ali uma distância tão curtinha.
4: É.
2: Também não foi um longão, né?
4: Exato.
2: Uma meia maratona.
4: Exato. Ah,
2: acho que 12 eu também gosto.
4: Eu gosto,
2: é
4: de
2: verdade.
4: 12, sim. Quando eu tenho um treino 12, 14, eu sempre termino. Eu gosto dessa distância assim.
2: E meia maratona já correu? Meia e maratona também já correu?

0: também, Júlio Moraes. E agora você. E eu acho muito legal porque as pessoas também se identificam. Porque muita gente também, como a gente fala de imediatismo, tudo pra ontem, esse novo boom, essa nova bolha que um monte de gente começou a correr, a gente vê no Ibirapuera, na USP, lotado, a galera tá queimando etapa.
1: Assim, absolutamente. E eu acho isso tão... Cada um com o seu processo, cada um com o seu tempo, que é um grande privilégio ter tempo hoje. Mas eu acho que a corrida, como tudo, ela é um caminho que você percorre. Não tem como você deixar passar pelo seu corpo. Em 2 meses, você vai fazer 21 quilômetros, vai fazer 42, você faz. O seu corpo, ele vai responder, você vai fazer. Mas assim, eu acho que tudo é um processo. E aquilo tem que ser vivido. A dor, eu lembro até hoje, quando eu corri 7 quilômetros pela primeira vez. Que eu fiquei uma semana dolorida, deitada, o resto do dia inteiro, não conseguia me mexer.
0: Não, e provavelmente você deve ter pensado, gente, eu corri 7 quilômetros.
1: Então assim, e quantas vezes eu tive que parar para isso, sabe? Então eu acho que a corrida como cultura, como respeito também do entendimento do seu próprio corpo, das suas limitações, dos seus estímulos, sabe? Então eu entendo isso como um processo. Então, pensar hoje em 42 quilômetros, não é coisa que falar, eu nunca vou fazer, mas assim, eu não tenho vontade, porque a corrida para mim, ela tá nesse lugar. Tipo, já tá dentro da minha rotina, eu já corro.
0: E o que tá muito bom também,
1: tá,
0: né?
1: Ótimo.
0: Pô,
1: também.
0: Correr todo, né? Pô, já faz, já é ativa, 4 vezes por semana, já corre,
1: tá,
0: já faz
1: demais.
0: Musculação.
1: Os 100K matinal que eu fico falando toda hora, é uma brincadeira de um meme que tem de um baiano maravilhoso, que ele fica falando, aquela corredora que corre 6 da manhã. Aí ela dá um giro, fala 1K. 2 giros, fala 3K, dá 3 giros, ela fala 100K, e eu fico 100K matinal, e todo mundo fica 100K matinal, 100K matinal.
0: A gente começa a pensar também um pouco mais no corpo, depois de seus 30, talvez, Morinha. Porque antes a gente não pensa muito nisso.
1: Eu tô sentada nessa cadeira aí com você, porque antes assim, eu não precisava nem dormir, e já saía correndo
0: amiga,
1: loucamente,
0: total.
1: E o corpo respondia. Hoje, amor, ela dormiu menos que 8 horas, dormiu... Depois da meia-noite, ela já não é mais ninguém no dia
0: você
1: seguinte.
0: Acredita? Eu também, às vezes eu saio com meu marido, vamos pra uma festinha e tal. Gente, da meia-noite a gente quer ir embora. Eu falo, ai, que vergonha, meu Deus. Mas é o corpo,
1: novos,
0: né?
1: Tempos. Mas é exatamente, eu acho que é isso, de entendimento desses processos, né? Que a gente passa e que a gente chega. Hoje eu priorizo também, assim, tipo, não é nem mais de priorizar. Acho que eu tô falando bonito aqui, mas é mentira. É que eu não aguento mais mesmo, assim, tipo, durmo cedo.
0: Dorme cedo,
1: 10
0: é isso.
1: Da noite, amor, já tô bocejando, assim, já não tô aqui. Já...
0: E eu acho que até nas nossas próprias escolhas de alimentação, do que a gente come, a gente quer, né? Assim, a gente, óbvio, eu como um hambúrguer quando eu tenho vontade, eu como pizza, mas assim, no dia que eu faço aquele treino encaixadinho, eu falo, ah, eu não vou dar mole comer esse hambúrguer gordurento, não, eu vou, pô, meu dia foi, tá tão clean, tá tão legal, por que não, né?
1: As escolhas ficam muito mais conscientes, né? Eu acho que essa é a riqueza desse corpo em movimento, de estar ativa, né? Tudo fica... mais natural, assim, tipo, não são escolhas conscientes, não, eu não sofro mais também hoje por essas escolhas, né? Porque tudo é pro nosso bem-estar, de fato.
0: Claro, e a gente pensa também tanto em longevidade, né? Ai, eu quero viver até os 80, até os 90. Gente, olha, a única coisa que a gente sabe que vai fazer nessa vida é morrer, isso é verdade. A gente nasce sabendo que vai morrer. Se você vai durar até os 90 anos, a gente não sabe. Então, acho que a gente tem que tomar também conta muito bem do nosso templo, que é o nosso corpo.
1: Exato.
0: Então, como a gente vai encarar, como a gente vai chegar nos 80 anos cuidando bem do nosso corpo? Isso é uma coisa que a gente pensa. Mas você que tem seus 20 e pouco, talvez você não pense nisso agora. Mas quando vocês passarem seus 35, aí eu acho que cai uma bigorna na cabeça, né, Morinha?
1: Essa
0: de como você
1: vem.
0: Quer a conta vem.
1: E negociável
0: isso.
1: Ainda, assim, tipo. Então, o que a gente tá fazendo hoje, cuidando desse templo, é justamente garantindo essa longevidade. Eu quero viver melhor, eu quero viver bem. Eu tenho 40 anos já, assim.
0: Sim.
1: Tipo, e ativa, disposta, bonita.
0: Então, assim, maravilhosa, é isso aí.
1: Vamos embora. É isso, cuidar do que é mais importante, da nossa saúde, né?
0: É isso. Ó, eu vou contar um bastidor aqui, tá? Porque a Maurinha chegou no estúdio, linda, maravilhosa, perfeita. Um look de bom gosto, tá? Pra quem não a viu, vai lá no YouTube e vê. E óbvio, como corredora, já olhei pro tênis, né? Porque corredores é assim, gente. A gente se

0: identifica, ou é por um relógio, né, GPS que a gente tá ali usando, uma olhar pro outro, ela não tá usando no momento, mas na hora eu olhei pro tênis e falei, gente, que tênis lindo, é um tênis todo colorido da Olímpicos, é o Corre 4 ou 5? É o esse, Corre 4.
1: Esse é o Corre 4, tá. E ele tá customizado de forma personalizada. Pelo grande artista, o ícone, ícone K, um beijo para esse amigo. É um artista visual, um grafiteiro incrível daqui de São Paulo, da Zona Leste. E ele fez a primeira camiseta pro Fechados com a Verdade.
0: Ai, que incrível!
1: E nessa comemoração, na celebração de um ano do projeto, eu pedi para ele customizar um tênis para mim. Aí ele customizou esse corre que eu uso assim... de formas pontuais, de tanta dó que eu fico de usar, mas eu acho que hoje merecia, eu queria mostrar
0: pra
1: todo mundo.
0: Não, ele é lindo, colorido, né? Tem um pouco também, me lembra ali, um animal print ao mesmo tempo também.
1: E é bem a identidade dele, né? Essas cores, o traço, enfim. Ícone K, esse artista imenso, quem não conhece, segue ele lá.
0: Um beijo, então, pra você, grande artista.
1: Sim.
0: Não, maravilhoso.
1: Ficou lindo, né, Mê?
0: Lindo, adorei, adorei.
1: Eu amo também.
0: Agora, falando de quem faz parte da comunidade, Fechados com a Verdade, eu imagino que cheguem muitas histórias para você, uhum, de inspiração, como, sim, a gente viu algumas no seu livro. Tem alguma história, assim, de alguém, de alguma pessoa que chega com uma história difícil e através da corrida ela consegue se renovar? É o que a gente falou agora do pertencimento, uhum, do renascimento. Chegam muitas histórias para você na comunidade?
1: Muitas. E aí volta aquele lugar que você... tinha perguntado da responsabilidade. E eu falo, cara, olha o quão profundo é tudo que está acontecendo aqui. Porque no fazer, na materialidade ali, às vezes eu nem acabo me dando conta do quão profundo que mexe. As pessoas lembram do primeiro oi que eu dei, do primeiro abraço que eu dei. Eu sou uma pessoa muito afetuosa, né? Eu vejo que isso sempre, eu sempre fui essa coisa da comunidade. Eu sempre conhecia todo mundo da minha sala da faculdade. Eu ia para forró, eu conhecia o forró inteiro. Aí tinha um cara que falava, eu venho pro forró aqui há 12
0: anos.
1: Você
0: deve ser um pouco de geminiana também, talvez. Geminiana é bem assim, eu sou assim também, bem afetuosa.
1: Eu sou essa pessoa
0: bem...
1: que aglutina, então eu sempre tô com muitas tribos, sempre tenho amigos de diferentes núcleos, assim, e tô com todo mundo. E na comunidade não é diferente. Então, chega inúmeras mensagens, termina o treino, manda no WhatsApp, manda no inbox, todo mundo que vai, fica esperando para me dar tchau.
0: Olha isso.
1: Assim, não vai...
0: Quase não vai
1: ninguém
0: sem te dar
1: embora
0: tchau,
1: sem,
0: né,
1: me dar tchau. Eu acho aquilo, essa sutileza, né, que eu observo, eu acho que a beleza está nos detalhes e nessa, sim, sutileza. E eu vejo também que é esse cuidado também que eu tenho com eles. Então, assim, como tudo volta e a gente vai se retroalimentando dessa energia, né? Então é numa mensagem, é em uma das participantes, barato, que perdeu o emprego e já estava desacreditada de absolutamente tudo. De um outro amigo lindo, maravilhoso, e que você olha ali para ele e parece que está vivendo a plenitude. E que desde a pandemia ele já estava assim com pavor de convívio social. E esse grupo salvou ele desses lugares, assim. Virou essa chave para ele de coletivo, de troca, de conhecer novas pessoas. Porque a gente está se isolando também cada vez mais.
0: Uhum.
1: Acho que o grupo também... um grupo saudável, ele também tem essa responsabilidade, né? E traz isso. As pessoas querem estar juntas, querem trocas reais, assim. O quão difícil hoje é você conhecer pessoas novas, aumentar esse ciclo, ter essa conexão de fato real. Eu acho que também a comunidade, um esporte coletivo, a corrida, ela permite isso. Então, ou de uma, já ia falar o nome dela, de uma das participantes que não corria, eu lembro do primeiro... da primeira vez que ela foi, que ela falava ofegante, ela falava, nossa, a treinadora hoje puxou muito e tal. E depois ela mandou uma mensagem para mim dizendo que correu pela primeira vez 1 quilômetro, sem parar.
0: Nossa.
1: Então,
0: uma vitória,
1: esse,
0: né? Uma
1: muito,
0: conquista.
1: Porque aquele mesmo 1 quilômetro que ela fez em 15 minutos, que eu fizer em 4, em 3:38, ele vai continuar sendo 1 quilômetro. Então, cada um tem que contar a sua história dentro daquele 1 quilômetro. Eu acho que essa é a mágica, assim. Eu fico muito feliz de compartilhar e de liderar, e de ser o motor, o combustível de algo tão potente assim, e onde todo mundo se retroalimenta. Eu estou ali à frente, mas estou me retroalimentando também dessa,
0: claro,
1: energia.
0: Claro, e não só você acaba recebendo essas milhares de histórias, uhum, também, né? como você também é impactada. Então, assim, é uma troca de energia, né? Entre esses novos atletas, com você também. Não, incrível. Ó, quando a Mourinha chegou aqui, ela falou, ah, eu tenho uma sacolinha pra você. Não sei o que. Eu falei, não, você vai me entregar no programa. Como a gente tá encerrando o programa agora, eu vou aceitar um mimo, porque eu adoro um mimo, gente. Que sacolinha é essa maravilhosa? Olha só. Gente, vou mostrar pra vocês.
1: Ela não é a Beyoncé, mas ela tem os manchos dela também, tá? Eu trouxe aqui pra você.
0: Ai, gente, olha que linda aqui a sacolinha pra quem tá acompanhando a gente no YouTube, tá vendo?
1: De fechamento.
0: Ai, olha que lindo. É um kit, então, do fechamento. Todo mundo que recebe esse kit ou não?
1: Não.
0: Tá.
1: É, tem a camiseta do projeto. Esse copo com a Coffee Walk, que é um parceiro incrível, que tá desde o começo do projeto, da artista Mariana Teles.
0: Amei, gente, os mimos.
1: E toda a arte é feita por uma artista baiana que se chama Mariana Teles.
0: Olha só.
1: E que...
0: A fitinha do Nosso Senhor do Bom Fim.
1: Já pra vir com a Xé, já pra você.
0: Já tô acreditando nessa energia há muito tempo. Olha que lindo, então, essa aqui é a camiseta. Tô tentando falar e mostrar pra vocês ao mesmo tempo, gente. Amei. Olha atrás dela, tá muito linda. É, pra você que está nos escutando, tem várias ilustrações, fechado com a verdade.
1: Fechado com a verdade.
0: Lindo. E esse é daquele artista que você disse, ou não?
1: Esse é da Mariana Teles, de Salvador.
0: Ah, lindíssimo.
1: São vários artistas que fazem alguma intervenção dentro do projeto, assim.
0: Ai, nossa, amei, amei. Ai, tem mais coisas, gente.
1: Pra você, quando for lá com a sua família.
0: Ah, lindo, amei. Mourinha, quero muito agradecer a sua participação. Obrigada, parabéns.
1: Obrigada,
0: pela iniciativa da comunidade Fechados com a Verdade. Eu acho que a gente precisa de mais pessoas assim, né? Mais vida. Verdade. Mais vida real, menos offline, menos Instagram. A gente sabe que é só um recorte da nossa vida. E que bom que você tá aqui podendo falar com a gente, poder se expressar dessa maneira tão legal aqui no Corre TMC. Eu falo que o Corre TMC é uma família, né?
1: Sim.
0: E não só com pessoas que são atletas, elite, de performance. Mas eu quero trazer pessoas assim como eu, como você.
1: Sim.
0: Né? Que a gente deu o primeiro passo e a corrida acabou conquistando a gente e sendo apaixonante, um esporte apaixonante. Obrigada.
1: Eu agradeço muito pela oportunidade, agradeço o espaço de estar aqui nesse veículo também tão importante, né? Falando com tantas pessoas, que tenham muito mais iniciativas fechadas nessa verdade, que propõe esse movimento aí do corpo para caminhos tão bonitos e de bem-estar.
0: Acho
1: que é uma grande palavra. Muito obrigada pela oportunidade.
0: Ah,
1: muito
0: obrigada
1: feliz de estar aqui.
0: Eu vou quebrar o protocolo, porque eu tô quebrando o protocolo sempre. Eu venho pra cá e já vou dar tchau com você aqui. Muito obrigada.
1: Eu também.
0: Obrigada. Gente, então pra você que participou aqui, que tá junto com a gente, né? Ouvinte do Corre TMC, obrigada pela companhia. Aproveite a sua corrida, descanse também, não é verdade?
1: Sim, importante.
0: E é isso, gente. Valeu, a gente se encontra no próximo Corre, porque a gente sempre está na correria. Até a próxima, fui, tchau.
1: Obrigada, tchau, tchau.
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Vamos às principais manchetes do programa de hoje, porque 3 horas da manhã, muito bom dia para você que sintoniza a TMC. Este é o Amanhã TMC e vamos às principais manchetes do programa de hoje. O ministro Nunes Marques do Supremo Tribunal Federal deu 20 dias para a Procuradoria-Geral da República se manifestar sobre o pedido de revisão criminal apresentado pela defesa de Jair Bolsonaro. Normalmente, o prazo para esse tipo de manifestação é de 10 dias. Nunes Marques afirmou que ampliou o período por causa da complexidade do processo e do fator de envolver um ex-presidente da República. O pedido de revisão criminal foi apresentado pelos advogados de Bolsonaro no dia 8 de maio. Esse recurso jurídico é usado para tentar reverter condenações definitivas quando há suspeitas de erro judicial. A defesa tenta anular a condenação de 27 anos e 3 meses de prisão impostas ao ex-presidente por tentativa de golpe de Estado. A Comissão de Constituição e Justiça da Câmara dos Deputados adiou nesta quarta-feira a votação da PEC que reduz a maioridade penal de 18 para 16 anos. A análise da proposta foi interrompida depois que deputados apresentaram um pedido de vista coletiva, mecanismo que dá mais tempo para os parlamentares avaliarem o texto antes da votação. Com isso, a discussão deve voltar à pauta na próxima semana. Durante o debate, deputados contrários à proposta afirmaram que reduzir a maioridade penal não garante melhora na segurança pública e pode aumentar o número de pessoas presas no país. Já os parlamentares favoráveis disseram que jovens de 16 anos têm consciência dos próprios atos e defenderam que a maioria das pessoas apoiam a mudança. Além da redução da maioridade penal, a proposta também altera regras eleitorais. O texto prevê voto obrigatório a partir dos 16 anos de idade e a PEC também reduz a idade mínima exigida para disputar cargos eletivos no Brasil.

A Comissão Especial da Câmara dos Deputados aprovou nesta quarta-feira o texto base da PEC que reduz a jornada de trabalho no país. A proposta passou por 34 votos a 4. Com isso, o texto segue para a votação no plenário da Câmara, que começou ainda na noite desta quarta-feira. A proposta estabelece que a jornada máxima de trabalho passe a ser de 40 horas por semana. O número ficou acima das 36 horas previstas no texto original, após negociação entre governo federal, empresários e entidades patronais. O relator da proposta, o deputado Léo Prates, definiu regras para a transição das mudanças. A redução da carga horária será feita em duas etapas. Primeiro, a jornada semanal cai de duas horas em até 2 meses após a promulgação da PEC. Depois, haverá nova redução de 4 horas em até 12 meses após a primeira etapa. No total, o prazo de adaptação previsto é de 14 meses. O texto também garante 2 dias de descanso por semana aos trabalhadores. Essa regra começa a valer 60 dias após a promulgação da proposta. Convocações e acordos coletivos que contradizem essas novas regras poderão perder validade automaticamente dentro do mesmo prazo. 3h04 pelo horário de Brasília. Muito bom dia a você que sintoniza a TMC. Já está no ar o seu programa preferido, Sobremesa. A entrevista de hoje é com o Júlio Bernardo, o JB. Ele é um dos maiores cronistas gastronômicos do Brasil e já até tretou com chefes famosos. No comando do programa estão eles, Lucas Salles, Marcelo Batista e Mini Ruth. Fique agora com Sobremesa. Uau.

0: você que tá sintonizado na Transamérica TMC. Sim, Transamérica agora é TMC. Quem escuta sabe, seja muito bem-vindo, muito bem-vinda. Começa agora o Sobremesa, o seu programa favorito. Sim, é o programinha de meu Deus. Comigo, Lucas Salles, e também com os outros apresentadores. Aqui ao meu lado tem ela, Mini Ruth.
1: Oi, gente, bora começar mais uma quarta-feira. E aí, comeu aquela feijuca? Então bora pra sobremesa, né, Batista?
2: Será que dá ainda?
1: Opa!
2: Depois de uma feijuca, mandar uma sobremesa, pelo amor de Deus. Estamos ao vivo no nosso YouTube, TMC News BR. Você vai lá, você comenta, fala bem da gente, porque a chefia vê os comentários
3: do YouTube. Exatamente,
2: bom. Então vai lá, se inscreve no canal também e deixa o seu like lá no vídeo, fala que você tá gostando, que aí o YouTube empurra pra mais gente.
0: Boa! Olha. E também participe da nossa enquete do dia. Qual é a pergunta de hoje, Marcelo Batista?
2: Ah, a pergunta de hoje não é nenhuma pergunta. É que a gente mostrou dias atrás,
0: sim,
2: aquele evento em que a Janja participou e ela tava explicando o termo Red Pill,
0: sim,
2: como é que surgiu. E aí, ao invés dela falar pílula, ela disse pírula.
0: Pírula, com R.
2: Pírula, pírula. Então a pergunta de hoje, eu quero que vocês ajudem a gente a lembrar qual os maiores crimes que um político já cometeu contra a língua portuguesa.
0: Caraca, boa essa enquete, hein? Qual foi o maior crime ortográfico que um político já cometeu? Ô, Miruti, você lembra de algum?
1: Ah, eu lembro. Ah, o Lula, ele acabou falando muitas coisas, né?
0: É verdade,
1: mas
0: o Lula
1: eu
0: tem várias.
1: Não esqueço dele falando preto braço.
0: Como é que você imita o Lula aí falando, vai?
1: Ah, eu não sei, sou seu Bolsonaro.
0: Vai, tenta o Lula,
2: tem
0: rápido,
2: que imitar
0: vai.
2: Os dois, vai.
1: Companheiros. Preto
0: que
1: baixo.
0: Isso, não? Faz uma voz assim, companheiro, vai.
1: Mas se eu baixar aqui, eu não consigo.
0: Nossa,
1: porque
0: parece
1: eu
0: um exorcista. Vai, Batista.
2: Meu Deus.
0: E pra você, Batista, qual foi o maior crime ortográfico que um político já cometeu?
2: Eu não lembro. Não? Acho que tem muito político que fala tudo errado, né?
0: É verdade.
2: Não tem concordância verbal, não existe, né? Mas eu vou me lembrar de algum aqui.
1: Vamos ver o
0: você... E você pode lembrar do crime ortográfico que algum político já cometeu e mandar pra gente através do WhatsApp 011 97221 1001. Bom, amigos e amigas, pra você que nos ouve com o seu ouvido, você que tá sintonizado no rádio do carro, no seu fone de ouvido, também no computador da sua casa e no seu trabalho, hoje a gente vai bater um papo mega especial com o nosso convidado de honra, que é crítico gastronômico. Ele conhece os melhores e também os piores restaurantes do Brasil. Ele tá no Instagram como @julinhocancelado e também tá no YouTube, que é o Boteco do JB. Senhoras e senhores, vamos receber ele, Júlio Bernardo, o JB! Obrigado pela sua presença.
4: Obrigado a vocês.
0: Bom, e a primeira pergunta de hoje vem do Batista. Por favor, Batista.
2: É, a gente quer saber qual a sua sobremesa predileta, JB.
4: Tiramisu.
0: Tiramisu é chique. Mais um ponto para o tiramisu.
4: É chique.
0: É o doce que mistura café, chique, creme, bolacha.
4: Muito difícil achar um bom na cidade.
2: É mesmo?
4: Uhum.
0: Qual foi o melhor que você comeu aqui?
4: Eu não gosto muito do termo melhor, porque é sempre subjetivo, né?
0: Então, qual que você mais gostou?
4: Alguns bons tiramisus na cidade de São Paulo, a cidade de Coviva, a cidade de onde eu gosto de escrever, né? Fazano. Ah, mas não tem dinheiro pra ir no Fazano. Puta que pariu. Tem que...
0: Não, a gente não tem. A gente aqui não tem.
1: Nunca nem fui.
0: Nem conheço.
2: Quanto custa lá um tiramisu desse? Só pra ter uma ideia.
4: Em torno de 60 e poucos reais, mais 17% de serviço.
0: É barato. Que mais? 17% de serviço?
4: Sim.
2: Fazano, onde mais?
4: Agora eu vou dar uma alternativa mais popular, né? Mais acessível. Tem um café no Lago São Bento, chama Café Girondino. Desde 1850.
2: É o mais antigo, acho,
4: mais
2: né? Em São Paulo, né?
4: Tem um bom tiramisu.
0: Mas quem tá ouvindo a gente em Brasília, Rio de Janeiro, Curitiba, Belo Horizonte, Recife, qual é o melhor tiramisu aí? O que você mais gosta pro pessoal?
1: Do Brasil.
0: Do Brasil.
4: Do Fazano.
0: Então tá bom. Você que tá morando aí em Pernambuco,
2: que vale a pena.
0: Pegue uma passagem, venha. Fique aqui hospedado no Fazano, que é um hotel bem chique em São Paulo.
4: Custo-benefício.
0: E coma o tiramisu.
1: Guarda dinheiro, viu, filho?
0: Já que a gente tá falando de sobremesa, JB, qual é a sobremesa mais brega do Brasil?
4: Petit gâteau. Petit gâteau. Aqui não é um erro. É um erro.
1: Uma delícia. Não... Ah,
4: tudo bem.
0: Me refresca a memória. Petit gâteau é o bolinho
4: com sorvete. É um bolinho mal assado. É um bolinho que deu errado. É uma sobremesa francesa, que tem outro nome, que eu não me lembro agora. De um chefe francês televisivo. A tornou famosa aqui e a rebatizou o Petit Gâteau.
0: Tá falando do Jacquin, né? Foi o Jacquin que trouxe, né?
4: Não sei se foi ele quem trouxe, mas foi ele quem deixou famosa.
0: Entendi. Pra você
4: é bolinho mal assado.
2: Tá errado. E aí tem aquele outro. Tem aquele outro restaurante que tem comida com o nome de famoso que piorou ainda o Petit Gâteau, que bota um sorvete.
4: O Paris 6. Não, aí já é um crime. É. Né? Até então a gente tá falando de comida, né? O papo tá mais civilizado.
2: É. Você tá falando isso só porque você não tem um prato lá com
4: o
2: seu nome.
4: O que você prefere, ir no Paris 6 ou cair de moto?
0: Eu vou no Paris 6.
4: Eu prefiro cair de moto.
2: Mas quer dizer que aquele que ele botou o sorvete lá é um crime?
4: Não, aquilo é comida pra... Tem que tomar cuidado com os termos pra não ser cancelado. Com gente com mente menos privilegiada, né?
1: Se você tivesse um prato no Paris 6, qual seria o prato?
4: Branco, vazio.
0: Tá certo. Ô, vem cá. Você, JB, já deu pra perceber que ele é um crítico gastronômico que não poupa palavras e não deixa que o pessoal fique amedrontando ele. Ele dá a crítica dele, ele dá a opinião dele. Algum chefe já ficou bem bravo com você de parar de querer te enfiar porrada?
4: Eu nunca apanhei. Eu já perdi as contas dos lugares onde eu não sou bem-vindo. Mas a boa notícia é que não faço a menor questão de voltar.
0: E você chegou a fazer alguma crônica em cima de um prato que pegou mal, que o pessoal falou, não, isso aqui não é bom.
4: Pegar mal pra quem?
0: Não sei, pegar mal pro restaurante, pro chefe.
4: Olha, o que eu gosto de falar, que eu sempre falo com o público. Eu falo com quem me lê, eu falo com quem me assiste. Tá. O chefe, o restaurante, tem que ver como um texto, um vídeo do teu crítico. Crítica, você filtra.
0: Boa.
2: E JB, aproveita que dá. E JB, crítico, você se considera um cronista gastronômico. Qual que é a diferença? Explica para nossa audiência.
4: Acho que no Brasil não existe boa crítica gastronômica. Não, é muito caro fazer. A formação, tudo. Imagina que você vai num restaurante que acabou de abrir, aí você vai sozinho, com a namorada, com o grupo, menu de degustação, menu executivo. Você gastou... 5-6 mil reais pra escrever um texto. Isso sempre foi inviável. O cronista bate uma chapa. Ele bate uma chapa, passa uma impressão.
0: É mais superficial, então? É mais assim, vou ali e vou falar só o que eu... Que a minha opinião, só que a minha experiência como foi. Não tô julgando o prato, não tô julgando o talento do chefe. Tô só batendo aqui, dando uma opiniãozinha.
4: É mais informal.
0: Informal.
4: É melhor que superficial.
0: Tá bom. E qual o melhor lugar do Brasil pra se comer, então? Vamos, já que a gente tá falando de polêmica.
4: Eu não gosto desse tema, melhor isso, melhor aquilo. Porque é sempre subjetivo. O Brasil é um país de dimensão continental. Não é sobre comida, é sobre pessoas.
0: Entendi.
4: O que você gosta de comer?
0: Olha, eu particularmente...
4: E onde você gosta de comer?
0: Entendi.
4: E quanto você quer gastar? O que é boa comida pra ti? Fala pra mim que eu te respondo. Dentro do que eu puder te ajudar.
2: Agora, Batista, o brasileiro
4: me ignorou, foda-se.
0: Não te ignorei, não. Eu quero falar, tirar minhas dúvidas.
2: O brasileiro estraga, por exemplo, comida japonesa, que o brasileiro vai lá e bota cream cheese. E aí inventa um monte de coisa.
4: Eu acho que isso. Eu já falei isso uma vez no vídeo: morango no sushi, cream cheese. É um bom motivo pro Japão declarar guerra pro Brasil. Mas por outro lado, a gente tá falando de São Paulo. São Paulo é a cidade com a maior colônia japonesa do planeta. Então, se 5% dos restaurantes forem bons, já é restaurante pra caralho.
1: Tem
4: bastante coisa boa.
1: O que você acha desses festivais gastronômicos que estão rolando? Você acha que a qualidade da comida, quando tem muito tipo de comida, fica menor ou maior?
4: Uma é prazol antes, uma é prazol depois, resolve. Tem que saber selecionar. Muitos esses festivais tem um público, né? Família. Você tem filhos. Filho no restaurante, criança no restaurante, geralmente elas curtem a primeira meia horinha, né? Mas se você não calar a boca do moleque com iPad, o que não é de bom tom, como diria Odete Rosman, ele vai começar a achar chato. Um festival, ela pula, vai pra cá, vai pra lá. Tudo, muita gente não pode ir num restaurante. E você tem acesso com menos dinheiro também. Então tem seu público, tem seu valor.
1: Oh, que legal.
2: Tudo tem seu valor. E esses influencers, JB, que vão e tudo é sempre maravilhoso. Eu já vi um 115 melhor parmegiana do Brasil passando pelo meu Instagram. O que você acha desses influencers? É pra comer de graça que o cara vai fazer isso ou não?
4: Tudo tem seu valor, menos o influencer, né?
3: Muito bom, muito bom.
4: Xinga minha mãe, mas não me chama de influencer. É uma geração muito tosca, né? Não é sobre comida, elas querem mostrar que estão no lugar. Isso vai além da comida, isso vai num show, até no cinema, pessoas filmam, elas querem mostrar para um público que muitas vezes não existe, né? Porque é difícil eles terem um público, alguns têm um grande público, mas virou uma idiotização do ser humano, é uma das provas que o homem não deu certo.
3: E para comer e beber bem, é necessário gastar muito aqui no Brasil?
4: É necessário ter cultura. Mas não precisa comer. Mora num país riquíssimo. No ingrediente, tudo. Mas você tem que saber fazer as coisas. Ah, e um feijão? Como fazer um feijão em casa? Evita prateleiras no mercado. Compra no mercado local, numa feira livre. Daí você vai comprar um feijão novo, que você não precisa de panela de pressão. É preciso saber um pouquinho, estudar um pouquinho. E hoje a informação nunca esteve tão fácil, está ao alcance na sua mão. Celular funciona para um monte de coisa ruim, mas também tem coisa boa. Como toda e qualquer mídia, né? Rádio, por exemplo.
1: Com certeza.
2: E JB, você falou esse negócio de gastar, né? A gente teve uma discussão aqui outro dia no programa, né? Por que era mesmo?
3: Eu lembro que...
2: Era que o Lucas falou que não era possível se gastar 200 mil reais pra comer.
3: 250 mil reais.
2: 200 mil. Não veio aumentar, não.
3: Não, 250 mil
2: era
3: reais.
2: Era 200 mil. 200 mil.
3: Eu lembro da discussão, eu tava aqui.
2: A gente teve essa... a gente vai colocar a nossa discussão no ar. Por favor, JB.
4: Não é possível gastar 200 mil pra quê?
2: Você vai ouvir aí...
1: Pra comer em um restaurante.
2: Que eu falei, claro que dá pra gastar 200 mil em restaurante. E o Lucas teimou com a gente que não dava. Então a gente vai colocar o trecho, não é mesmo a nossa direção, a nossa produção, né? Pode soltar, por gentileza. Eu acho que fez pra viralizar.
3: Eu também acho que foi.
2: Igual às vezes, você já viu aquele... Quando umas pessoas postam umas contas de restaurante
3: já
2: que
3: vi,
2: dá
3: já
2: 250
3: vi.
2: Mil reais.
3: Não dá. Você acha? Também acho que não. Eu, pelo menos, na minha ignorância, não conheço nenhum restaurante de São Paulo, cidade que eu habito, que tem pra você gastar 250 mil reais.
2: Ah, dependendo, dá.
3: Que isso, Paulo Batista?
2: Ah, opa.
3: 250 mil reais.
2: Se pedir umas champas, uns negócios nervosos, você gasta. Se levar uma turma, opa.
1: Que champa?
3: Oh. Champanhe. Oh. Champanhe é bebida francesa. E aí, Jota? O que você acha? Você acha que dá pra gastar 250 mil reais num restaurante em São Paulo?
4: Me dá 250 mil reais que eu provo pra você que dá. só de pinga.
3: Só de bebida. O Batista, no mesmo dia, ele falou que tem uns restaurantes aí que tem uns vinhos de 100 mil reais tem. Cada.
4: Mais.
3: E pede duas garrafas e acabou.
4: Não lembro, sem fim.
3: Pô, mas é que eu não fui com essa cabeça, eu fui com a minha ignorância, como eu mesmo disse. Pô, né? Os pratinhos que eu como é mais.
1: Você gosta de prato barato?
3: Eu gosto. E você,
1: JB? O que você acha, então, JB, da comida, por exemplo, do bom prato? Que é um real, né?
4: Vários que cobra. É fundamental você ter uma comida mais acessível. É um projeto bonito. É legal, já comi no bom prato. Vale mais. Pagaria dois.
3: E eu quero que, então, reforçar. Dá pra gastar 250 mil reais num restaurante em São Paulo?
4: A vida é sua, você estraga ela como quiser.
3: Valeria. Não, claro, se valeria a pena,
4: claro,
3: não.
4: Claro que dá.
2: Tá vendo?
4: Bebida, vinho.
3: Qual? Me indica um restaurante. Vai que a gente tem um ouvinte
4: não
3: agora. Indico,
4: acho que não vale. Eu não falei que vale. Eu falei que dá pra gastar.
3: Não vou indicar porque não vale.
4: Por quê? Por ostentação, né? Fora de moda.
3: E vem cá, e aqueles restaurantes que cobram um menu degustação, 3 mil reais, você acha que vale a pena?
4: Depende do caso. Você tem expertise, tem serviço, tem produto. Cada caso tem que analisar. Não, senão a gente vai ser leviana. Mas dificilmente vale, isso eu te adianto.
3: E qual foi o lugar que você mais gastou pra comer? Você falou assim, caramba, gastei aqui um rim.
4: Caramba, mas não gasto tanto, não. Mas tem alguns restaurantes mais caros. Ah, vou te falar um exemplo bom. Tá, um exemplo bom, um exemplo ruim. Entrega ou não entrega? Não entrega. Dom, que é um restaurante tem mais de 20 anos, é super no famoso. Atala. É, acho que é o restaurante mais premiado da história do Brasil, né? Não, não vale. Uma comida sem sabor, inócua, não rola. É, não vejo dinheiro gasto ali. Em bebida, comida, serviço, expertise, é, produto. Vale. Otec, no Rio de Janeiro, do Alberto Landgraf. É, também, acho que em ambos, se fizer o rolê completo, algo em, mais de R$2.000, com certeza. Ele entrega a cada centavo.
3: Caramba!
1: Olha só!
3: Estamos aqui falando com ele, que é cronista gastronômico, conhece os melhores e também os piores restaurantes do Brasil. Júlio Bernardo, JB e Mini Ruth, por favor.
1: JB, eu quero saber o seguinte, o que, que você acha desses bares moderninhos que estão na moda de usar decoração para parecer mais vintage, né? Como se fosse um bar antigo.
4: Constrangedor. Acho que temos a nossa propriedade intelectual, não é nenhum elogio, né? É a nossa obrigação ser honesto, né? Constrangedor. Vira um monte de Epcot Center, né? Bar temático, mano, Disneylândia, né? Dos bares, restaurantes, constrangedor.
2: E nessa linha.
4: Eu moro
2: ainda
4: no centro antigo de São Paulo. Eu sou velho por natureza. Acho que pode. Pode e deve ser mais inteligente que isso.
2: E aproveitando essa linha, esses restaurantes meio zens e tal, que colocam no cardápio comida afetiva.
4: Puta!
2: O que é que você tem a dizer?
4: Viu? Tem toda uma lista, né, de chavecos gastronômicos. Comida afetiva é um dos chavecos da vez. Siga o caminho do dinheiro. Desconfie de qualquer coisa parecida com storytelling. Ou uma coisa criada pra te enganar.
3: Qual foi a ação
4: comida
3: mais...
4: Comida afetiva na tua mãe. Come em casa.
3: Sim. Tá. Qual foi a ação mais pega-trouxa que você já viu de restaurante usando?
4: A gente já teve bar de gelo.
3: Bar de gelo? É lindo, meu Deus. Que era inspirado na Rússia, né? Que loucura. Caramba, é verdade. Tem muita coisa. Você lembra? Outro?
4: Não lembro agora, mas assim, cada semana tem uma novidade, né?
3: Muito bom.
1: E o que você acha dessas comidas que viralizam, JB? Por exemplo, ano passado teve o morango do amor, né? Esse ano a gente tem o bolo pudim nos festivais de fatias. O que você acha dessa viralização?
4: Acho que você vende comida, qualquer coisa que você venda, primeira coisa que você tem que pensar é pra quem você vai vender. Mas isso tem uma razão de existir? Vou vender pudim, morango do amor. Não tem um público pra isso. Agora, existe o público da internet, o público viral. Ele tem todo o mercado pra isso. Eu desprezo profundamente. Eu quero que todos sejam felizes longe de mim.
3: JB, você viu que recentemente o Trump e o Lula se encontraram?
4: De novo.
2: É, de novo.
4: Tão amiguinhos, né?
3: Amiguinhos. Se encontraram e almoçaram juntos. Se eu disser o que eles comeram, você poderia dar uma analisada?
4: Ah, por favor, onde
3: então,
4: eles
3: vamos
4: comeram?
3: Lá. Eles comeram lá na Casa Branca, né?
4: Ok.
3: E a entrada foi uma salada de alface romana com jícama, gomos de laranja, abacate e molho citro. O que seria uma jícama?
4: Ah, não sei.
3: Não?
4: Não.
3: Bom, eu vou pesquisar,
4: por
3: mas...
4: Por favor, desculpa,
3: então, tira... Não, fica tranquilo.
4: Mas saladinha, pra ver 80 a mais, tá valendo.
3: Pra ver 80 a mais. Tá bom, o prato principal foi filé de carne grelhado com purê de feijão preto, mini pimentões doces e relish de rabanete com abacaxi.
4: Desequilibrado, né?
3: Desequilibrado. Total,
4: feijão,
3: também achei.
4: Feijão com carne.
3: Não, feijão com relish, que é uma... O que seria o relish?
4: Relish é um molhinho pra dar uma acidez, comida com porco, uma conservinha, não.
3: Não?
4: Conseguiu.
2: E a sobremesa? Jícama é um tubérculo originário do México, pertencente à família das leguminosas.
4: É uma batata.
2: Uma batata.
4: O que você acha disso?
2: Eles meteram uma maionese lá pro Trump comer e falaram que é uma salada.
4: Eu acho que político não merece comer coisa muito melhor, não.
2: Boa! Sensacional! Muito bom!
4: Teve
2: muito
4: sobremesa? Bom.
3: A gente não teve acesso à sobremesa, adoraria.
4: Você sabe que uma vez eu tenho um amigo que ele tinha um fazer um podcast ao vivo, eu chamo José Trajano.
2: Claro.
4: Daí eu cozinhava na casa dele, fazia ao vivo, tá? Daí o Lula foi outro dia. Vou cozinhar pro Lula, né? Falou, não, eu só como comida da minha cozinheira, vou levar uma rabada. Daí levou uma rabada pro
2: Lula. Ele só come a comida da Janja, paca, por exemplo. O que você acha? Paca e o Bolsonaro era pão com leite condensado. Quem que se alimenta melhor?
4: Evoluímos, né? Pão com leite condensado é droga mais pesada. Paca é porco.
2: Porco.
4: É tudo porco. Carne de porco é saudável, gostoso.
1: Olha só.
3: Por favor, minuto.
1: JB, lá em casa, a gente tem um dilema. A minha avó adora botar coentro em tudo.
4: Eu adoro sua avó.
1: Só que o resto da família odeia coentro. Você acha que tem algum tempero que estraga qualquer tipo de comida?
4: Eu acho que sua avó é uma sábia. Sua família tá errada. Não estraga, ela domina, né? Ela predomina. Você não gosta de coentro, substitui por salsinha. No, quem não gosta de coentro é inimigo mesmo. Eu sou do time da sua avó.
1: Tá vendo, vó? Fica a dica.
4: Chama sua avó pra... Eu falo sua avó me chamar pra comer na sua casa.
3: Fala!
4: Sua família.
3: Falando em vó, Ana Maria Braga é boa cozinheira?
4: Ela é uma boa... Eu nunca comi a comida dela. Mas ela é muito boa de TV, né?
2: É.
4: Ela é muito boa de TV. Pro que ela faz, basta.
2: Falando em bons cozinheiros, a avó da Mini Ruth, que é praticamente uma Masterchef.
1: É.
2: Esses jurados do Masterchef entendem mesmo de comida ou porra nenhuma?
4: Entendem muito de televisão, né? Pra eles, tem uma boa base de cozinha, claro. Pro que eles fazem, tá ótimo.
2: Restaurante do Jacquin é bom?
4: Qual deles? Jacquin tem o...
2: O President, tem o Savá, né?
4: Eu parei de frequentar, nunca frequentei, mas eu parei de ir, eu conheci os assessores do Eric depois que ele tornou-se um artista de televisão. Não é uma crítica a ele, que torna-se um outro segmento, né? Então eu não fui, mas eu já fui a alguns assessores dele. Ele é um bom cozinheiro, sabe fazer algumas coisas muito bem.
2: Fogaça.
4: É mais limitado, né? Não gosto. Uma comida sem acidez.
2: Nem aquele aligô que ele fala, aquele negócio, aquele purê que é
4: tão... Comida pra paladar infantil, né? Purê com queijo. Meio constrangedor.
2: E a outra lá, Helena, é Rizzo, né?
4: Helena Rizzos. Ela é muito boa dentro do que se propõe a fazer. Ela tem uma cozinha autoral. Não é o que eu gosto de comer também. Mas tem o seu povo.
2: E o que você gosta de comer? Dá uma dica aí pro povo.
4: Eu gosto de comer bastante coisa, cara. Eu gosto de comer comida boa. Eu gosto de comer comida japonesa, eu gosto de comida brasileira.
2: O que é uma comida brasileira boa?
4: Arroz, feijão, bife. Eu gosto de comida do Pará. Adoro peixe com açaí, tacacá. Adoro tacacá.
1: Olha. Já comi, já levou a Joelma pra comer alguma coisa assim?
4: Oi?
1: Já levou a Joelma pra restaurante?
4: Não faz parte do meu ciclo de amizades. Adoro comida mineira.
3: Muito bom, eu também. JB, o que você acha desse tipo de restaurante que diz vender experiência gastronômica e aí quando você chega lá é só um bife com arroz?
4: Você fala experiência, você cai no mesmo balaio do gourmet? Valor afetivo. É chaveco. Fala sobre um produto pra te vender.
3: É aquele pega trouxa que a gente falou anteriormente.
2: É a mesma linha do gourmet.
4: Gourmet é bem constrangedor. Gourmet não se usa menos hoje. Hoje artesanal é o novo gourmet, né?
2: E os caras, os gringos que vêm pro Brasil, que o povo taca brigadeiro, olha. E o heavy, né, hein? E o heavy to experimentate brigadeiro. O que você acha de... Brigadeiro é uma boa apresentação pra cativar o gringo que vem pro Brasil?
4: Depende do gringo. Se for um americano meio trouxa, se for um trumpista, foda-se, dá. Ele merece coisa melhor. Se for alguém interessado em comida, a gente tem coisas mais gostosas.
2: Do que o brigadeiro.
1: Olha só.
3: Agora uma pergunta um pouco polêmica. Eu quero saber desse caso que movimentou o Brasil, de um ser chamado Ed Mota. JB, você é a favor da taxa da rolha?
4: É idiota, né?
3: É idiota.
4: Vários restaurantes vivem de vender comida e bebida. Metria tem uma despesa com isso. Então é justo. Agora, independente disso, o que ele fez de xingar a equipe de Paraíba, ele tacar a cadeira no chão, é de uma grosseria que vai além da questão, né? Acho que nada te dá alvará pra ser escrotinho da estrela.
2: Batista? JB, grande JB, é o seguinte, JB, a gente sabia que você vinha aqui hoje, aí a gente pediu pro nosso estagiário, porque a gente tem um refeitório lá embaixo, a gente pediu pro nosso estagiário fuçar as marmitas dos apresentadores da casa. Então, desde o primeiro escalão até, né, os mais simples como nós. E aí, eu tenho aqui, muda a trilha, porque agora você vai analisar a marmita dos apresentadores. Você sabe falar isso aqui, menino Ruth? Ou você quer que eu faça o primeiro?
1: Eu falo. A Joana Trepton.
2: Joana Trepton, que é a apresentadora do 360.
4: Isso. Essa é o primeiro escalão?
2: Primeiro escalão.
1: Marmita dela tinha foie gras selado, risoto de trufas brancas e caviar.
4: Primeiro, foie gras não resiste a marmita. Trufa também não, tem que ser fresca. Tudo errado. Olha como o rico não necessariamente come bem.
2: Tá vendo? Tudo errado. Pode ter uma intoxicação. Fique atento, hein, Joana?
4: Pra marmita? Não, Joana perdeu.
2: Perdeu. Daniela Lima, outra apresentadora. Cuscuz paulista e pra rebater aquela Fanta uva. Tava lá na bolsinha dela.
4: Cuscuz paulista bem feito é uma delícia. Fanta uva, sinto muito, né?
1: O nosso querido Benja, na marmita dele tinha mini coxinhas, bolo de carne e vários sachês de ketchup.
4: Trash, hein? É pro Benja? Ele tá bom.
2: E pra terminar, Mayara Bastianello, que é mais da, né, do... É tipo nós aqui, é do baixo
4: povão. Baixo clero.
1: Nossa,
2: é do
1: vibe.
2: Baixo clero. É. A Mayara, a gente viu na marmita dela um carbonara com ketchup.
4: Meu Deus. É. Não, Mayara, não.
2: Não?
1: Não. Aí, tá vendo? Falando em ketchup, você acha que pizza com ketchup pode ou não?
4: Pode. Depende da pizza. Se você estiver no Rio de Janeiro, qualquer coisa parecida com a pizzaria Guanabara, que é famosa lá, se colocar ketchup, torna a pizza comível. Porque aqui não é um lixo. Então é uma maneira de dar pra encarar. Agora, uma boa pizza, não.
3: Tá vendo? Aí vale, né? Eu, mesmo sendo carioca, sou obrigado a concordar com o JP.
4: Carioca de onde?
3: Eu sou da Zona Norte, da Tijuca.
4: Tijuca?
3: Come-se muito bem.
4: Terra de Aldir, calma.
3: Terra de Aldir Blanc. Estamos recebendo ele, o cronista gastronômico JB Júlio Bernardo. Seja muito preparado para o que o Júlio vai falar, porque, rapaz, ele não tá poupando ninguém. Ninguém tá passando ileso pelas papas de Júlio Bernardo. E a gente já volta com essa entrevista, mas antes vamos dar uma olhada na nossa enquete do dia. Nós trouxemos a pergunta: qual erro ortográfico um político já cometeu e que te marcou? Aquele que você lembra, você até ri, chora de rir só de lembrar. Você responde pelo WhatsApp 011 97221 1001. Por favor, Marcelo Batista.
2: É o maior crime que um político já fez contra a língua portuguesa. A Jussara Silva diz: eu lembro quando o Lula falou uma vez menas.
1: Menas?
2: Aí ela falou que cada vez mais ela tem menos esperança no Brasil.
3: E você, Mini Ruth?
1: A Rebeca Guedes, ela mandou: eu já cansei de ver a Dilma falar, a gente vamos. Melhor que isso, só se a gente for estocar vento.
3: E aí, Batista?
2: Joilton Bosco, o Bolsonaro falando uma vez, nova-iorquinês. Né? Ele consegue falar errado em todos os idiomas. Como é que o Bolsonaro falaria nova-iorquinês?
1: Ah, estamos aqui em Nova York, né? Tá ok?
3: Mais um comentário aí, Mini Ruti.
1: Olha só, o Lúcio Dantas, ele mandou. Na época do escândalo do triplex, eu assisti as matérias só pra ver o Lula falando tripec.
3: Então é isso. Se você lembra de algum crime contra a ortografia que algum político tenha cometido, manda pra gente no nosso WhatsApp. 011.
4: Lembra do Rogério Magri, que ele falou que o ministério dele era imexível?
3: Imexível. Isso eu lembro.
2: Imexível.
1: Criando não também. Existe imexível?
3: Não existe, Mini Ruti.
1: Rapaz.
2: Embroxável,
3: imprescível, imexível não existe. Então, se você lembra algum, manda pra gente 011 97221. Voltamos então com ele, JB, o crítico, o cronista gastronômico, que conhece os melhores e piores restaurantes. Ô Júlio, você viu que a Luísa Sonza tá com um restaurante de comidas afrocomidas? Você viu isso?
4: Faliu isso?
3: Cara, faliu? O que eu tô sabendo...
4: Na Vila Madalena?
3: É, que é um restaurante com comida afro-brasileira, que mistura Brasil e África.
4: Quebrou.
3: Mentira, menino.
4: É, rapaz.
1: Quanto tempo? Mas também dá pra, depois da papelada, né?
2: Mas ela não tem, assim, tantos seguidores, tantos fãs, eles não foram no restaurante.
4: Pois é difícil unir os cinturões, né?
3: Fica aí.
4: O público dela não é de comida. A sócia dela, a cozinheira,
3: sim,
4: a dona Carmen, numa pernambucana, é uma super cozinheira, gente boníssima. Eu não cheguei no restaurante, mas senti alguém famoso, e que é super famosa, e uma super cozinheira. Não deu certo.
3: Você conhece alguém que visitou o restaurante?
4: Conheço.
3: E a pessoa falou que essa comida era boa, ruim?
4: É, por isso que eu não fui.
1: Você acha que ela acabou abrindo esse restaurante meio que pra colocar por baixo dos panos as acusações de racismo que ela teve, por exemplo?
4: Eu não posso afirmar isso, mas pode ser, né?
2: Pode ser.
4: Sim, mas pode lavar dinheiro, lavar moral, né?
2: Lavar louça, né?
4: Lavar louça ninguém quer.
1: É. Eu passo.
2: Agora, ô JB, eu tô olhando aqui, eu fiz um mapeamento assim, seu. Você tem cara de vegano. Vegano é chato ou não? O que você acha?
4: Acho que vegano é tendência. Cada vez mais forte no mercado, um caminho sem volta.
2: É mesmo?
4: Sim. Porém, existe um tipo de vegano muito chato, que celebra a ausência de ingrediente. Ah, no estrogonofe sem carne. Ah, daí não, né?
1: Não dá, né? Não dá. E falando em veganismo, né, que é uma coisa mais moderna, talvez, a nova modernidade da cozinha... Talvez seria essas comidas com mais proteína, com mais whey, pra galera mais fitness. O que você acha desse tipo de comida?
4: Eu acho que as coisas têm nome. Isso tem dado certo há bastante tempo. Tem que parar de chamar bife de proteína, ovo de proteína, pão de carbo, né? Então, do mesmo jeito que você tem comida afetiva, tantos temas, whey, protein, siga o caminho do dinheiro. Sempre tem alguém ganhando bastante dinheiro te fazendo de bobo.
1: Interessante.
2: Eu queria só, aproveitando, só pra você complementar rapidinho, você acha que com esse crescimento do povo usando essas canetas emagrecedoras, os restaurantes vão ter que repensar nos seus cardápios?
4: Tá todo mundo repensando já. Já tem menu Mondiaro, por incrível que pareça. As pessoas comem menos. Primeiro, uma geração que não bebe agora. Os mais jovens bebem muito pouco. Pré-Mondiaro. Agora elas não comem também. Mas todo mundo quer usar seu espaço, todo mundo quer compartilhar um espaço. Então tá cada vez mais difícil trabalhar. Então, mais tendência, realidade. Cardápios menores. É uma nova realidade.
3: E vem cá, o Rodrigo Hilbert. Você acha que ele cozinha bem ou ele só é bonito?
4: Ele é gato, né?
3: Ele é gato,
4: ele casa bem.
3: Mas cozinha bem, JB? Quero saber se ele cozinha bem.
4: Eu nunca comi a comida dele. Pra televisão, funciona muito bem. Ele é muito bom no TV. Não só pelo rostinho bonito. E ninguém se mantém fazendo comida por tanto tempo sem saber nada. Alguma base ele tem, né? Mulher dele, não sei se é Fernanda Lima, Fernanda, né? Ele é casado com Fernanda Lima, aí, não, um casal Colgate, né?
3: É, exatamente.
4: Comissário Margarina. A mulher dele foi fundadora do Mani, né? Ela foi sócia da Helena Rizzo. São do Rama. Não tem, você tem vontade de comer a comida dele? Não. Entendi. Mas alguma coisa ele sabe. E bom de televisão ele é.
3: Muito bom.
2: Batista, por favor. Agora a gente tem aqui algumas frases e a gente quer saber se você aprova ou desaprova, meu caro JB, que é o Julinho cancelado no Instagram. Já deu pra perceber que ele não tem papo na língua.
4: Deu pra perceber porque eu fui cancelado, né?
2: Aprova ou desaprova? Mini Ruth.
1: Música ao vivo no restaurante.
4: Puta que pariu, não. Eu sou a favor do couvert artístico ao contrário. Quanto que é pra você parar de tocar?
2: Tá certo. Muito bom. Televisão ligada no bar.
4: Jamais. As pessoas estão perdendo a arte de contemplar, de estar no lugar. TV no bar? Não. TV em casa.
1: Comida apresentada com gelo seco.
4: Nem no Play Center.
2: Queijo em cima da picanha.
4: É uma bela maneira de estragar os dois, né? Estraga o queijo, estraga a picanha.
1: Pão com mortadela no Mercadão.
4: Aquilo é ridículo, é absolutamente ridículo. Pra que 400 gramas de um embutido dentro do pão? Não. Não, você fode o pão, fode o embutido. Não, pão com mortadela é uma delícia, mas não de lá.
2: E o sanduíche de pernil do Estadão?
4: Horroroso. Horroroso, desequilibrado. Não, é pão murcho, muito recheio pra pouco pão.
1: Torre de chope.
4: Tem valor universitário. Você tem 18 anos, só tem dinheiro pra isso, tá valendo. Tipo, hoje de sushi.
2: 10% do garçom. Aprova ou desaprova?
4: Eu acho que se você questiona não pagar o serviço, você pode comer na sua casa.
1: Oh, taxa de rolha?
4: Vale.
2: Vale. Cardápio de QR Code.
4: Puta, não. Odeio. Uma das piores heranças da pandemia.
1: Pimenta caseira.
4: Fundamental. Uau. Sim, é a primeira coisa que eu falo assim.
2: E pra fechar, aprova ou desaprova a fusão de cozinhas internacionais?
4: Cada caso é um caso.
0: Estamos aqui com ele, depois dessa interação do aprova ou não aprova, o JB. Nossa, JB, realmente estou impressionado com o fato de você não pestanejar na resposta. Acho isso fantástico. Acho que todo cronista gastronômico deveria ser assim, né?
4: Eu também.
0: Infelizmente não são, não, né?
4: Agora o mundo é colorido.
0: É, todo mundo
4: Oi,
0: feliz,
4: tudo
0: né?
4: bem, galera? Fala, galera. Eu tô aqui, achei uma portinha. Não.
0: Achei uma portinha.
4: Fecha a porta.
0: Então é isso. Olha, muito obrigado pela sua participação. JB, obrigado de verdade. E por favor, vamos agora dar o seu serviço. Quem quiser te encontrar, seja no YouTube, no Instagram, como é que faz?
4: Instagram, arroba Julinho Cancelado, YouTube, Boteco do JB.
0: Perfeito. Então você pode ir lá, tá postando vídeo todo dia, toda semana, como é?
4: Ah, o Instagram é mais atualizado.
0: Então a gente vai seguir lá. Arroba Julinho Cancelado, YouTube, Boteco do JB. Muito obrigado. Este foi o cronista gastronômico que conhece os melhores e os piores restaurantes no Brasil. Senhoras e senhores, uma salva de palmas para ele, o JB. E a gente segue daqui do nosso programinha de meu Deus, trazendo a nossa IA. Sim, é hora da nossa IA, a nossa ignorância artificial. É hora do Chato GPT.
1: Olha só que legal.
0: Muito bom, tá ao vivo. Muito obrigado, JB. Estamos nos despedindo, JB. Obrigado, JB, você foi muito incrível. Eu vou fazer uma pergunta para o Chat GPT e depois vou repetir a mesma pergunta para o Chat GPT, você vai ver a diferença. Vamos lá, Chat GPT. O que fazer quando eu estou sem motivação?
1: Mesmo nos dias sem motivação, lembre que até as entrelinhas descansam antes de voltar a brilhar.
0: Muito bom, agora vamos. O chat errou, porque é estrelinhas, não entrelinhas. É
1: KKKJ, chato... desculpa.
0: Chat GPT. O que fazer quando eu estou sem motivação?
2: Vai sem vontade mesmo. Você acha que nós fazemos o que aqui todos os dias?
0: Oh, pronto, essa foi a resposta do chat. Ok, tá bom, então vamos lá. Próxima pergunta. Chat GPT. Como escolher uma carreira?
1: Escolha bem sua carreira. Trabalhar com o que ama faz a vida florescer mais bonita.
3: Que bonitinho. Chato GPT. Como escolher uma carreira?
2: Tarô. Vai no tarô, que é a melhor. O tarô vai falar o que você tem que fazer. Né? Muito bom. Essas frescuras de mulher. Ai, vou fazer um teste de aptidão. Dá tudo errado aqueles testes de aptidão.
3: Este foi o Chato GPT. É.
2: Muito bom. Escolha algo senhor. Que dê dinheiro, pô, que hoje em dia, né?
3: Agora é hora de trazer informação com diversão. É hora do seu quadro favorito aqui no Sobremesa, o seu programa favorito. É hora de trazer aquele que a gente ama, o quadro que a gente adora.
2: É hora do Girinho de Notícias, vai!
5: Olha aí.
1: Muito bom. Pegar muito o aviãozinho.
3: Olha aí, rapaz. A primeira notícia, inclusive, tem a ver com a Patrícia Brava, né? O Silvio Santos.
2: Vai acabar o aviãozinho?
3: Não, não vai. Calma aí.
2: Vai acabar?
3: Seguinte. Participante erra a primeira pergunta do Show do Milhão sobre botão no elevador. Olha que loucura. Alguns elevadores possuem um botão com a inscrição SS, que significa, vamos lá, Mini Ruth, o que significa?
1: Ixi.
3: Letra A, saída secreta. Letra B, subsolo. Letra C, sem saída. E letra D, saída suspensa.
1: Deve ser uma saída secreta, tipo em Harry Potter.
2: SS, né? Pra mim no SBT, só Silvio Santos.
3: Mesma coisa, pra mim mesma coisa. Você vai ouvir agora, então, a Patrícia Bravanel no Show do Milhão fazendo essa pergunta dificílima pra participante. E vamos ver o que, que a participante escolheu. Solta o som aí, por favor.
6: Alguns elevadores possuem um botão com a inscrição SS, que significa saída secreta.

0: sorte é que valia quanto isso aí? Milão?
1: Mil reais.
0: Perdeu R$1.000.
2: Nossa, já teria errado também, rapaz.
0: É, mas o que eu gostei é que ela foi seca, ela não titubeou.
1: É verdade, ela não teve dúvida.
0: Ela falou, o que ela respondeu mesmo?
1: Saída suspensa.
0: Ela falou, né?
1: Ai, coitada dessa participante que perdeu a oportunidade de ganhar o valor em dinheiro. Você sabia que no SBT paga em dinheiro,
2: Paga em dinheiro, é verdade.
1: Dinheiro, nota física, que me faz lembrar da próxima notícia, por favor, Batista.
0: O Banco Central, que o Pix subiu muito. Hoje em dia todo mundo faz Pix.
1: É fácil, né?
0: Então, o Banco Central confirmou o fim do dinheiro em papel.
1: Ué?
0: As cédulas vão acabar.
1: Mas vai acabar agora, amanhã? Como é que vai ser isso?
0: Acho que gradativo. Vão recolher aos poucos, né? As cédulas da época do real, né, de 1994, elas vão ser retiradas de circulação em todo o país.
2: Por mim, pode acabar. Aquela de 200 eu nunca nem vi.
1: Eu também nunca vi. Eu vou começar então a juntar. Vai virar coisa de museu, né? Tem que pensar assim.
0: Só da turma do funk aí, do Rian, do Pose lá, que prenderam esses dias, só deles já recolheram mais de 300 mil em espécie. Então esses aí já
1: manda pro Banco Central.
0: Já vai pro Banco Central.
1: Já vai, facinho.
2: Vai ficar ruim pra quem falsifica, hein, rapaz?
1: É verdade, olha aí.
2: Isso é bom. Mas
1: já tem uma solução. É. Não é que tá ajudando agora?
0: Será como é que vão fazer as maracutaias de pagamentos em dinheiro? A malinha.
1: Lá de Brasília?
0: A malinha. A famosa linha. Não vai ter mais dinheiro na cueca?
1: Não vai ter.
0: Como é que vai fazer,
1: pessoal,
0: agora?
1: Pessoal, vocês estão prejudicando toda uma estrutura, uma infraestrutura que existe desde 1950, que é lá de Brasília. Vocês estão vindo agora com essa nova lei aí de tirar a cédula do Brasil, deixar só no Pix e no cartão. Vocês estão prejudicando os políticos. Agora vocês estão mexendo com gente séria, com gente que precisa de dinheiro físico. Não tem como, pelo amor de Deus.
2: Daqui a pouco vai ter uma casa de papel.
0: Né? Lembra do Gedel, que só dele achava 51 milhões em dinheiro?
1: Lembra aquelas malas, coisa linda?
0: Lembra?
1: Aquele apartamento cheio de mala. Não vai ter mais como, né?
0: Vai ter que fazer
1: pena.
0: Fazer um pix.
1: Pode ser que alguns senadores e deputados queiram ir contra essa decisão.
0: Vão votar contra,
1: né?
2: Certeza.
1: Vamos lá, vamos abaixo, Banco Central, deixa as cédulas em paz. Próxima notícia, já que a gente tá falando de Brasil e a gente tá falando de dinheiro, vocês sabiam que a Polícia Federal, na verdade, a Receita Federal, ela apreendeu 22 toneladas de camisas de futebol falsificadas? Vocês ficaram vendo isso, menino?
2: Nossa, sério?
1: Você viu isso?
0: A época de Copa, né?
2: Só de camisa. Eu fui na 25 esse...
1: Máquina de lavar.
0: Operação lava-roupa suja.
1: Lava-roupa suja, muito bom. Agora, traga aí a próxima notícia, que é de fofoca, Mirimuti.
2: De fofoca, e tá lá no site da TMC, viu? tmc.com.br, entra lá pra conferir a notícia inteira. Em uma carta, a dona Deolane, que está presa, né? Ela acabou escrevendo uma carta aí, negando a relação com o PCC. Inclusive, na carta, ela diz que está sendo perseguida e censurada.
0: E como que ela falou na carta?
2: Pois é, o texto divulgado ontem aí, né, foi ditado à mão, ou seja, ela escreveu à mão, né? E ela diz o seguinte: mais uma vez, a mãe está enjaulada por pura perseguição e por ser formadora de opinião.
0: Eu tenho um ódio quando ela usa esse tema.
1: Mãe, a mãe.
0: Formadora de opinião que não presta, né? Não, só ser
2: não,
0: isso,
2: não,
0: né?
2: Você não vê no rolê. Eu chego no rolê falando, a mãe tá on.
1: Não, eu acho chato.
0: Esse é a mãe. E o jeito que ela fala, aquele jeito meio molenga. Essa é
1: mãe,
0: né,
1: de presidiário.
2: Na perseguida e censurar, ela pode dar a mão pro monarque, né, cara?
0: Deixa eu perguntar. Aquele povo que fala que é. Ela tem fã.
1: Cara, eu não sei.
0: Será que ela paga pro cara ir lá falar que é fã? Porque eu não acredito que uma pessoa pode ser. Sim. Não, mas a ponto de ir, igual aquela outra vez, na frente do presídio, pra ficar lá com faixa, com camiseta.
2: Ah, mas tem, né? Ela tem. Muitos fãs também, inclusive, vieram do ex-marido dela, o MC Kevin, né? Que era um cantor muito famoso no funk. Então, às vezes migraram, né, os fãs.
0: É mesmo?
1: Que loucura.
0: Que loucura. A mãe tá presa.
2: A mãe tá enjaulada.
1: A mãe. Segura a mãe, segura. Agora tá presa. Agora...
0: Eu gostei do Sirian. O Cabrinho, as pessoas ficam com medo de mim,
1: Cabrinho. Não sai uma lágrima. Que raiva que dá.
0: Ô, Cabrinho,

0: tentar imitar. Ô, Cabrini, as pessoas sentem medo de mim na rua, Cabrini. As pessoas mudam de lado na rua, Cabrini.
1: Aqui é parola.
2: Vamos lá, próxima notícia. Mas, ó, eu gostaria de pedir um momentinho aqui pra gente. Se vocês me permitem, queria fazer o momento Tecla SAP. Sabe o que é Tecla SAP, Minute?
3: É, não sei.
2: Tecla SAP, quando você coloca ali pra você entender, é, quando vem a explicação.
1: Que aparece escrito embaixo.
3: Ah, traduzir, tipo traduzir?
1: É,
3: tipo,
1: parece o Tecla SAP.
3: Uma legenda.
2: É. Uma legenda, que é o seguinte. Vocês dois aqui lembram que a gente noticiou aqui no Sobremesa. É. Lembra do esqueminha lá do INSS que prejudicou muita gente?
1: Lembro.
2: Do
1: roubo dos velhos.
2: Do careca do INSS. Sim, exatamente. Era um esquema que roubava dinheiro
1: sindicato.
2: Dos velhinhos pensionistas do INSS. Você, velhote, velhinho,
3: aí,
2: que
3: Batista.
2: Tem a sua aposentadoria e que veio faltando dinheiro. Você falou, ué, o que tá acontecendo? Te roubaram. É isso mesmo. Roubo do dinheiro dos velhinhos. Mas vejam só como a mídia brasileira está noticiando.
1: Como?
2: Por exemplo, o jornal O Globo disse assim, ó, na capa. PF e CGU realizam nova fase de operação que investiga descontos indevidos em aposentadorias e pensões. Mas não foi só o Globo do Rio de Janeiro, não. Tem mais, ó, a Folha de São Paulo. PF mira dirigentes de associações em nova fase de operação sobre a sua aposentadoria e que veio faltando dinheiro. Você falou, ué, o que que tá acontecendo? Te roubaram. É isso mesmo. Roubo do dinheiro dos velhinhos. Mas vejam só como a mídia brasileira está noticiando.
1: Como?
2: Por exemplo, o jornal O Globo disse assim, ó, na capa. PF e CGU realizam nova fase de operação que investiga descontos indevidos em aposentadorias e pensões. Mas não foi só o Globo do Rio de Janeiro, não. Tem mais, ó, a Folha de São Paulo. PF mira dirigentes de associações em nova fase de operação sobre descontos ilegais no INSS. Tem também no site do governo, o gov.br, que é o site do governo, também chama de descontos indevidos. Resumindo, estão chamando roubo de descontos ilegais e descontos indevidos. Vê se pode. Hoje em dia, se você sair com o celular na rua, tome cuidado, que pode passar alguém e fazer um desconto indevido de você.
3: É um desconto tecnológico.
2: É um desconto tecnológico. Tome muito cuidado. Ó, se você for fazer BO sobre um roubo, você tem que falar que foi um desconto indevido, tá? Aí eu tava na rua, aí veio um rapaz e fez um desconto indevido na minha carteira. Tem que usar agora essa nomenclatura, já que os grandes portais de comunicação desse país estão usando este linguajar.
1: É o consórcio.
2: É o consórcio. Não, é o consórcio. Amigos jornalistas, pá! Pra que chamar de desconto? Se a gente pode falar que foi roubo, é roubo do INSS.
1: Ai,
2: que coisa
1: ai.
2: Feia, hein?
3: Você já olhou o seu, Batista?
1: Eu não olhei, não.
3: É melhor
1: olhei
3: olhar,
1: uma né? senhora lá de Guarulhos. Meu irmão, deixa eu falar um negócio aqui, meu irmão.
2: Vocês viram
1: que o Silas, o pastor, ele foi convidado para participar do filme Dark Horse do Bolsonaro. Tá lá no site da TMZ, vai lá. Só que ele não aceitou. Era para fazer ele mesmo, porque ele que celebrou o casamento do Bolsonaro com a Michelle em 2013, né? Aí falaram, ô Silas, você não quer fazer de novo lá, ó, encenar pra nós o casamento no filme? Aí ele falou que não, sei lá por quê.
3: Pô, Silas! Pô, Silas, vem participar do meu filme, pô.
2: Meu irmão!
1: Irmão! Ele não concordou com o dízimo, quer dizer, com o cachê. Cachê tava muito baixo.
2: Ora, hoje, se a gente não tomar uma nota de repúdio, bicho. Porra, meu, vou falar a verdade. Se não tomar uma nota de repúdio hoje do governo ou da Folha do Globo, a gente toma do Malafaia.
1: Meu
2: irmão, vamos lá. Próxima notícia, meu irmão.
3: Parou tudo, galera. Parou.
2: O que foi?
3: Cuca, solta a vinheta.
1: Não. Olha aí.
4: Agora o mundo para.
3: Errou.
4: Agora o mundo para.
2: É isso mesmo. Agora o mundo para, porque a Kelly Key revela a parte que não gosta em seu corpo.
3: Ela ainda, né, falou o seguinte, essa parte está descolando. Porcaria! Quanto mais chequinho estou, mais fica assim. Parece a pelanca de um galo, disse ela sobre o pescoço.
2: Essa é a notícia. Kelly Key revela a parte que não gosta em seu corpo. Tá bom, né? Bom, agora que o mundo parou, a gente segue com notícias bem menos importantes e bem menos pelancudas do que essa. Vai, Batista!
1: Eu vou fazer essa aqui, ó, do taxista que foi preso.
2: Ih, rapaz, como assim?
1: O taxista, o taxista no Rio de Janeiro, ele tentou cobrar R$ 3.400 de turistas em Copacabana por uma corrida.
2: Nossa!
1: Ah, o valor correto seria 40 cruzeiros, 40 real, né? E aí, os turistas, a hora que eles perceberam o golpe, eles acionaram a polícia.
2: Pô, pelo amor de Deus. Ô, o pessoal do Rio,
1: 3.400. Pô, mas acho que nem de táxi aéreo fica esse preço.
2: Nem helicóptero, você vê?
1: O cara alugava.
2: Tem bandeira 1 e bandeira 171 nesse caso aí, tá vendo?
1: Meu, se não que ficar loucura. Espero, os caras cobram caipirinha outro dia, lembra?
2: R$ 2.000
1: uma caipirinha.
2: Aconteceu aqui no litoral de São Paulo, uma moça, uma turista, que foi pagar um espetinho, o cara quis cobrar também R$ 1.000 no espetinho.
1: É, mas no Réveillon é isso mesmo.
2: É, no Réveillon.
3: É. Gente... É. Carne de paca, certeza. Letra aí não dá, né?
1: Talba até foi ótimo. E ó, e o Aguinaldo Batalha falou uma vez, o Collor falou beneficente, rapaz.
2: Ai, que dó.
1: Meu Deus do céu, tava... E aí ele disse aqui, só ele estava ciente que ia confiscar as poupanças.
2: Mas sabe que no Rio tem muita gente que fala beneficente, né?
1: Beneficente.
2: Mas é muito comum. Vai, Mini Ruth!
3: Ó, a Marcela Monte, ela mandou. Eu lembro do Dória mandando um pessoal ir pra casa comer mortandela.
2: Ui, que dor!
1: Nossa
3: senhora. Nossa, mas... Essa deu azia, hein?
1: Ellen Barbosa estava assistindo uma entrevista e a Janja soltou um Somos Atoras.
2: Ai, não!
1: Atoras.
3: Mentira.
2: É. Atoras?
1: Atoras.
2: Nossa, essa deu muito.
1: Quem faz filme é ator. Atora.
2: É quem faz filme é à toa. Esquece.
3: Eu quero ser atora.
2: Amigos e amigas, o nosso programinha de meu Deus chega ao fim, mas amanhã estamos de volta com mais sobremesa, mais Mini Ruth, mais Marcelo Batista,
1: tchau.
2: E mais Lucas Salles. Um beijo, um queijo. Tchau, tchau.

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7: Muito bom dia, uma ótima quinta-feira para você que sintoniza a TMC. Hoje é dia 28 de maio, seja muito bem-vindo e muito bem-vinda ao Amanhã TMC. Eu sou o Diego Andrade e eu te faço companhia até às 5 da manhã. Aqui no Amanhã TMC você fica por dentro de tudo que aconteceu de mais importante, tanto no noticiário do Brasil quanto do mundo, além de saber das primeiras notícias que vão impactar aí a sua quinta-feira. Se você está em Belo Horizonte, acompanha a nossa programação em 88.7. Em Recife, 92.7, em São Paulo e Brasília, 100.1, em Curitiba, 100.3 e no Rio de Janeiro estamos no 101.3. O WhatsApp da TMC está aberto para sua participação, manda sua mensagem, comenta sobre as principais notícias aqui do Amanhã TMC no 119-7221-1001. 119-7221-1001, vamos às principais manchetes do programa de hoje. A Comissão Especial da Câmara dos Deputados aprovou nesta quarta-feira o texto base da PEC que reduz a jornada de trabalho no país. A proposta passou por 34 votos a 4. Com isso, o texto segue para a votação no plenário da Câmara, que começou ainda na noite desta quarta-feira. Se aprovado pelos deputados, o projeto será enviado ao Senado Federal. A proposta estabelece que a jornada máxima de trabalho passe a ser de 40 horas por semana. O número ficou acima de 36 horas previstas no texto original. Após negociações entre governo federal, empresários e entidades patronais, o relator da proposta, o deputado Léo Prates, definiu regras para a transição da mudança. A redução da carga horária será feita em duas etapas. Primeiro, a jornada semanal cai 2 horas em até 2 meses após a promulgação da PEC. Depois, haverá nova redução de 4 horas em até 12 meses após a primeira etapa. No total, o prazo de adaptação previsto é de 14 meses. O texto também garante 2 dias de descanso por semana aos trabalhadores. Essa regra começa a valer 60 dias após a promulgação da proposta. Convenções e acordos coletivos que contrariem as novas regras perderão validade automaticamente dentro deste mesmo prazo. O ministro Nunes Marques do Supremo Tribunal Federal deu 20 dias para a Procuradoria-Geral da República se manifestar sobre o pedido de revisão criminal apresentada pela defesa de Jair Bolsonaro. Normalmente, o prazo para esse tipo de manifestação é de 10 dias. Nunes Marques afirmou que ampliou o período por causa da complexidade do processo e do fato de envolver um ex-presidente da República. O pedido de revisão criminal foi apresentado pelos advogados de Bolsonaro no dia 8 de maio. Esse recurso jurídico é usado para tentar rever condenações definitivas quando há suspeita de erro judicial. A defesa tenta anular a condenação de 27 anos e 3 meses de prisão imposta ao ex-presidente por tentativa de golpe de Estado. A Comissão de Constituição e Justiça da Câmara dos Deputados adiou nesta quarta-feira a votação da PEC que reduz a maioridade penal de 18 para 16 anos. A análise da proposta foi interrompida depois que deputados apresentaram um pedido de vista coletiva, mecanismo que dá mais tempo para os parlamentares avaliarem o texto antes da votação. Com isso, a discussão deve voltar à pauta na próxima semana. Durante o debate, deputados contrários à proposta afirmaram que reduzir a maioridade penal não garante melhora na segurança pública e pode aumentar o número de pessoas presas no país. Já os parlamentares favoráveis disseram que jovens de 16 anos têm consciência dos próprios atos e defenderam que a maioria da população apoia a mudança. Além da redução da maioridade penal, a proposta também altera regras eleitorais. O texto prevê que o voto obrigatório a partir dos 16 anos de idade. A PEC também reduz a idade mínima exigida para disputar cargos eletivos no Brasil. O presidente dos Estados Unidos, Donald Trump, afirmou nesta quarta-feira que o Irã demonstra interesse em fechar um acordo com os americanos, mas disse que Washington ainda não está satisfeito com os termos da negociação. A declaração foi feita durante uma reunião de gabinete e também reforçada em entrevista à PBS News. Entre as principais exigências dos Estados Unidos estão a entrega de urânio e o abandono do programa de energia nuclear iraniano como condição para um possível acordo de paz. Mais cedo, a TV estatal iraniana informou ter tido acesso à minuta de um memorando de entendimento negociado entre os dois países. Segundo a emissora, o objetivo do acordo seria reduzir as tensões no Oriente Médio e normalizar a navegação do Estreito de Hormuz. A proposta prevê que as forças militares americanas deixem áreas próximas ao território iraniano e encerrem o bloqueio naval imposto durante o conflito. Em troca, o Irã se comprometeria a reabastecer em até um mês o fluxo de navios comerciais pelo Estreito de Hormuz aos níveis registrados antes da guerra. O diretor-geral da Organização Mundial da Saúde pediu nesta quarta-feira um cessar-fogo no leste da República Dominicana do Congo para tentar conter o avanço do surto de ebola na região. Segundo Tedros, os confrontos armados estão provocando deslocamentos em massa da população e ajudando a espalhar a doença em campos de refugiados superlotados. A cepa do ebola, que não possui vacina nem tratamento aprovado, foi classificada neste mês pela OMS como uma emergência internacional de saúde. As autoridades afirmam que os casos estão crescendo rapidamente no país. Até agora, o Congo registra mais de 900 casos suspeitos e mais de 200 mortes ligadas à doença. Os registros se concentram em três províncias do leste do país, incluindo Kivu do Norte e Kivu do Sul. Parte dessas áreas estão sob controle de grupos rebeldes, como o M23, apoiado por Ruanda, e a Alliance Fleur Congo. A organização humanitária Save the Sealing informou nesta quarta-feira que um quarto das mortes confirmadas são de crianças. A entidade pediu reforço urgente nas medidas de prevenção e controle da doença. Muito bom dia a você que sintoniza a TMC. Vamos à previsão do tempo para todo o país nesta quinta-feira. Curitiba, o sol aparece entre nuvens e não chove. Máximas de 20 e mínimas de 13 graus. Em São Paulo, o dia é nublado, com máximas de 20 e mínimas de 12 graus. No Rio de Janeiro, o sol até aparece em meio às nuvens e com chuva. Máximas de 25 e mínimas de 18 graus. Em Belo Horizonte, o dia é nublado, mas o sol ainda aparece, viu? Sem chuva. Máximas de 26 e mínimas de 15 graus. Em Brasília, a quinta é de sol com nuvens, sem chuva. Máximas de 26 e mínimas de 17 graus. E para fechar, em Recife, o sol aparece, mas o dia tem nuvens e pancadas de chuva, viu? Máximas de 28 e mínimas de 23 graus. Pré-candidatos à presidência Ronaldo Caiado e Romeu Zema discutem uma possível aliança para as eleições de 2026. A movimentação acontece em meio às dúvidas dentro da direita sobre quem deve disputar o Palácio do Planalto. O repórter Murilo Hernandes acompanhou e traz os detalhes.
9: Aliados passaram a defender uma união entre Ronaldo Caiado e Romeu Zema após avaliarem que vários candidatos disputando o mesmo eleitorado podem enfraquecer a direita nas eleições. Os pré-candidatos à presidência tentam ocupar um espaço mais moderado da direita, buscando apoio de empresários, do agronegócio e do mercado financeiro. A movimentação também acontece em meio às incertezas sobre o futuro político da família Bolsonaro, sobre o posicionamento do PL na eleição presidencial. Até o momento, não há definição sobre quem seria candidato à presidência ou vice-presidente na chapa. Mesmo assim, as conversas entre os dois grupos avançaram nos últimos dias. Os bastidores aliados avaliam que uma união entre Caiado e Zema pode criar uma nova força política dentro da direita, fora do núcleo mais ligado ao bolsonarismo. A expectativa é que as novas reuniões aconteçam nas próximas semanas, enquanto os partidos começam a organizar as estratégias para 2026.
7: O Conselho Nacional de Justiça recebeu um novo pedido de expulsão contra um desembargador do Paraná suspeito de corrupção. O Ângelo Sfer tem os detalhes.
10: A Ordem dos Advogados do Brasil no Paraná pediu o afastamento do desembargador Francisco Carlos Jorge do Tribunal de Justiça do Paraná. O magistrado é suspeito de vender sentenças em troca de um quadriciclo avaliado em mais de R$62 mil. A denúncia aponta que o veículo foi entregue como pagamento por uma decisão favorável em uma antiga disputa judicial sobre cobranças de aluguéis que se arrasta nos tribunais desde 1993. O pedido de afastamento foi enviado ao Conselho Nacional de Justiça. O documento da OAB sustenta que as acusações são muito graves e lembra que o desembargador chegou a descumprir uma ordem do próprio tribunal que o proibia de atuar nesse processo. Em nota, o magistrado negou as acusações, chamou o relatório de investigação de duvidoso e afirmou que o quadriciclo foi comprado pelo próprio filho sem qualquer relação com o seu trabalho na justiça.
7: Autoridades se reúnem no Supremo Tribunal Federal para mais uma rodada de negociação do socorro federal ao Banco de Brasília, que tenta lidar com um rombo bilionário ligado a ativos do Banco Master. Os detalhes sobre o encontro com o Lucas Scherer.
11: Sem contar com o Palácio do Planalto como avalista, o governo do Distrito Federal terá um grupo de bancos públicos e privados como garantidor do empréstimo de R$6,6 bilhões necessário para equalizar as contas do Banco de Brasília, depois do rombo causado pela aquisição de ativos do Banco Master. O dinheiro do fundo garantidor de crédito viria mediante contragarantias, como cotas dos fundos de participação dos estados e municípios e um plano de ajuste fiscal do governo da capital. Uma estimativa do BRB aponta a necessidade de injetar quase 9 bilhões em caixa para equalizar as contas. O governo do Distrito Federal, acionista majoritário do Banco Local, teve a nota de capacidade de pagamento rebaixada pelo Tesouro Nacional e, por isso, está impedido de fazer o empréstimo com a União como avalista. A medida foi contestada na Justiça, o que levou a Advocacia Geral da União a sugerir a negociação de um acordo, depois de algumas tentativas frustradas de contato da governadora Celina Leão com o Planalto.
12: E não importa qual foi o instrumento, mas ontem no Tribunal, no STF, no Superior Tribunal Federal, nós conseguimos fazer um acordo com a União, e isso demonstra também uma capacidade de diálogo, de responsabilidade, de institucionalidade.
11: Depois de uma reunião entre parlamentares com o ministro da Fazenda, o deputado distrital Chico Vigilante, do PT, explicou a participação do Planalto no socorro ao Banco de Brasília.
13: Isso aí, a única coisa que o governo federal vai fazer é ampliar a possibilidade de empréstimo, porque hoje o governo do Distrito Federal só tem capacidade de tomar empréstimo de 900 milhões.
11: Nesta sexta-feira, vence o prazo estabelecido pelo próprio Banco de Brasília para apresentar o balanço das contas de 2025. O documento deveria ter sido entregue ao Banco Central até o dia 31 de março.
7: A Comissão de Constituição e Justiça da Assembleia Legislativa do Paraná vota na próxima semana o pedido de cassação do deputado Renato Freitas, do PT. Leonardo Gomes conta os detalhes.
14: O relator do caso na CCJ, deputado estadual Luiz Fernando Guerra, do Novo, confirmou o parecer do Conselho de Ética, que pede a cassação, portanto, do mandato do petista. Porém, a votação para envio do processo ao plenário foi adiada devido ao pedido de vistas de dois deputados do PT, Arilson Chiorato e Ana Júlia. Com isso, a votação fica para a terça-feira da semana que vem. O caso julgado aqui, sim, é aquele de maior repercussão nos últimos dias e nos últimos meses. A gente está falando de uma briga no meio da rua, protagonizada por Renato Freitas e um manobrista em novembro do ano passado. No entendimento de Luiz Fernando Guerra, o petista estava no exercício do mandato quando a briga aconteceu.
15: A partir do momento que você é eleito, que você é diplomado, deputado estadual, você carrega consigo essa condição e você tem que tocar a tua vida pessoal e também a tua vida parlamentar dentro daquilo que rege o Código de Ética da Assembleia do Paraná, em especial o Regimento Interno da Câmara.
14: Em novembro do ano passado, no entendimento de Luiz Fernando Guerra, o petista estava no exercício do mandato quando a briga aconteceu. Após a recomendação da perda do mandato de Renato Freitas, dada inicialmente no Conselho de Ética, a defesa do deputado apresentou recursos na CCJ, que foram analisados na CCJ, parcialmente aceitos, acatados. A indicação, porém, de cassação permaneceu de pé. O advogado do deputado, Edson Vieira Abdala, classificou a decisão do relator como absurda.
16: Tanto o douto relator quanto um dos representantes integram o mesmo partido, o que é uma questão, na nossa opinião, absurda em termos jurídicos e, desde logo, alegamos esta suspeição.
14: A votação do pedido de cassação na CCJ fica, portanto, para a semana que vem, dia 2 de junho. Se for aprovada, o processo vai, enfim, para uma votação final no plenário da Assembleia Legislativa.
7: Um levantamento nacional traz um novo alerta para Minas Gerais na área da segurança pública. O repórter Júnior de Castro conta os detalhes.
17: Minas Gerais foi o estado brasileiro com maior aumento de homicídios estimados em 2024, segundo o Atlas Violência 2026, divulgado pelo IPEA em parceria com o Fórum Brasileiro de Segurança Pública. Oficialmente, por outro lado, o estado registrou 2.731 homicídios em 2024, uma queda de 2,3% em relação a 2023, isso de acordo com dados do Ministério da Saúde. Mas o estudo aponta um crescimento expressivo das chamadas mortes violentas por causa indeterminada, quando não é possível definir se a morte foi por homicídio, suicídio ou acidente. Aqui em Minas, foram mais de 3 mil casos em 2024, alta de 43,6% em comparação ao ano anterior. Com base em metodologia própria, os pesquisadores estimam que pelo menos 1.218 dessas mortes tenham sido, na verdade, homicídios ocultos. Com isso, o total estimado de assassinatos aqui em Minas chega a 3.949 casos, aumento de 25,2%, o maior crescimento do país. Belo Horizonte também aparece em destaque no levantamento, com alta estimada de 59% dos homicídios em 2024.
7: O Atlas da Violência, publicada nesta semana, mostra um recorte um tanto quanto triste. O Brasil registrou o assassinato de 3.642 mulheres em 2024, o que corresponde a 3,4 mortes a cada 100 mil pessoas do sexo feminino. O número representa uma queda de 6,7% em relação a 2023. De acordo com o levantamento, há uma tendência de redução desde 2014, primeiro ano da série histórica. Os dados são do Instituto de Pesquisa Econômica Aplicada do Governo Federal, em parceria com o Fórum Brasileiro de Segurança Pública. Em entrevista para a TMC, a Juliana Brandão, coordenadora temática do Fórum, comentou este recorte. Vamos ouvir.
18: Bom, com relação a esse recorte de gênero, dá para dizer de fato que há uma tendência de que, ainda que a gente considere que os números são elevados, né, a gente sabe que existe uma epidemia, mas tem algum motivo para a gente se animar com relação a isso?
19: Veja só, o que a gente consegue ver, e esses dados que o Atlas compila, são dados que vêm do sistema de saúde, né? de informação de mortalidades. Então, quando a gente olha para isso, a gente consegue, então, captar aqueles homicídios, no caso do recorte de gênero, que chegaram ao sistema de saúde e assim foram notificados, né? Quando a gente compara, por exemplo, com os dados que são coletados pelos boletins de ocorrência, que são os dados, né, do Anuário de Segurança Pública, né, que também são compilados pelo fórum, a gente já tem um cenário um pouco diferente, né? Então, o que dá para a gente dizer, né? Que a gente está assistindo aí um movimento de queda geral dos homicídios, isso é verdade, os dados têm nos dito isso, né? O que nos leva a ter uma hipótese, né? Que as políticas de segurança pública, essas principalmente que dialogam com a segurança urbana, elas estão começando a fazer efeito, né? Quando a gente está pensando em enfrentamento da violência, mas a situação para as mulheres no Brasil ainda é muito severa, né? Ainda é muito difícil ser mulher no Brasil, ainda é muito perigoso ser mulher no Brasil, e as mulheres são mortas principalmente no ambiente doméstico, né? E acho que esse é um ponto que a gente tem que ter extrema atenção.
20: Tem que ter extrema atenção, temos que cobrar políticas públicas, e eu noto sempre que é difícil, inclusive pré-candidatos, e aqui na TMC, Juliana, nós temos feito muitas entrevistas com pré-candidatos, com políticos, é difícil estarem por dentro do tema a ponto de saberem quais são as políticas públicas, onde atacar para que a gente pare de viver esse recorde atrás de recorde de violência contra a mulher. Mas dentro da violência contra a mulher, tem um número que preocupa mais ainda, como se a gente pudesse ficar mais alerta dentro do nível máximo de alerta, que diz respeito à desigualdade racial, né? A taxa de homicídio de mulheres negras é 67% maior do que de outras raças. Então, o que que justifica isso? E aí, Juliana, eu queria te pedir para você me ajudar a explicar para quem está nos ouvindo, ouvinte, telespectador, algo que é usado como argumento para aqueles que acham que o feminicídio não tinha que ser tipificado, já foi, não tem conversa, mas que dizem, não, mas como assim? Homens são mortos tanto quanto mulheres, mulheres brancas são mortas tanto quanto mulheres negras, não é bem assim. Eu sei que os dados mostram que é, mas eu queria que você nos ajudasse a entender e a desmontar um pouco esses argumentos.
19: Então, vamos lá. Eu acho que primeiro é isso. Os dados, eles não são uma opinião, né? Eles são uma evidência, né? Então, quando a gente olha para os dados, e o que é muito cruel é que a gente vê que esse endereçamento da violência letal, ele tem um grupo que é mais atingido. E esse grupo é o grupo racial das mulheres negras, né? O que que a gente está vendo aí? A gente está vendo aí a expressão do racismo. Então, além da gente ter essa forte presença do machismo, de valores patriarcais, da misoginia, que é algo também que a gente precisa falar, né? Que influencia de forma muito contundente quando a gente está olhando para a violência contra as mulheres, o fato de os corpos negros das mulheres terem um menor valor acaba sendo um fator que contribui de forma muito concreta para que as mulheres estejam nessa condição de extrema vulnerabilidade, né? Então, a gente não consegue hoje no Brasil, de fato, viver uma igualdade de fruição de direitos, né? Porque o fato de ser mulher já é um fator de risco, o fato de ser mulher negra agrava ainda mais a situação e deixa, de fato, a proteção do direito à vida muito comprometida. Por que que feminicídio é um tipo penal que ele é importante? Para o direito, de fato, poder agir diante de um fato concreto da vida real, a gente precisa dessa categoria jurídica, né? Até 2015, a gente não tinha essa categoria jurídica. Então, os homicídios de mulheres, eles entravam junto com todos os demais homicídios. Para que a gente possa, de fato, quantificar e para que a gente possa, de fato, ter um retrato que nos diga o que está acontecendo e quais as políticas que podem ser direcionadas, focalizadas para um público que está sendo majoritariamente vítima, a gente precisa desse contorno jurídico. Sem isso, isso não é possível. Agora, veja, mesmo com a edição da lei, a gente ainda tem uma grande dificuldade. Por quê? Porque a legislação hoje, ela vai dizer para a gente que feminicídio é aquele homicídio que ocorre pelo fato da mulher ser mulher, né? E isso pode acontecer em razão da violência doméstica ou familiar, que é o primeiro inciso do artigo 121-A, ou em razão do ódio ou menosprezo à condição de mulher. O que a gente tem hoje, 2026, a gente consegue captar com mais facilidade aqueles feminicídios que acontecem no ambiente doméstico. Uma mulher que é morta na rua, muitas vezes, esse caso não é categorizado como feminicídio. Por quê? Porque eu preciso de um agente público que faça a correspondência entre aquilo que está na legislação e aquilo que aconteceu na vida prática. Se eu não tiver essa sensibilidade, se eu não tiver essa leitura de que aquele homicídio praticado contra a mulher é um homicídio que foi praticado em razão do ódio ou menosprezo a essa condição feminina, esse dado escapa. A gente não consegue ter essa dimensão, né? E aí fica essa impressão, né? Se eu não tenho o dado, eu não tenho como, de fato, reivindicar uma política que focalize essas mulheres que estão sendo vítimas cotidianamente. Então, é imprescindível que a gente tenha essa normativa para que ela possa guiar ações públicas nesse sentido.
20: Sim, muito obrigada, Juliana. Só para encerrar aqui, para as pessoas conseguirem trazer para a realidade aquilo que você disse, uma realidade de um caso que é recente e que chamou muita atenção a todos nós, o caso da Tainara, que foi arrastada pelo ex-namorado, ex-ficante, ex o que for, durante um quilômetro, pelo percurso de um quilômetro na marginal. Ela foi mutilada, teve as duas pernas amputadas, passou quase um mês tentando sobreviver no hospital, morreu na véspera de Natal. E agora a defesa desse rapaz, que já poderemos chamar de feminicida, está querendo dizer que não se trata de um feminicídio. Então, tirar essa tipificação, dizer que foi realmente um homicídio e tentativa de homicídio, porque ele tentou matar o rapaz que estava junto com a Tainara também, mas que não foi pelo menosprezo, ódio à mulher, porque eles não teriam tido um relacionamento comprovado. As testemunhas dizem que eles eram ficantes. Isso daí muito provavelmente a defesa vai conseguir, a defesa de Tainara vai conseguir comprovar, mas como não era um namoro, ele diz, não foi ódio. Quer menosprezo maior do que arrancar duas pernas a uma mulher porque a viu num bar com outro homem e tiveram uma briga pelo sei lá o quê? Arrancar duas pernas, é por isso que a gente precisa desses dados, como você disse, que não são opinião, e precisamos da tipificação, sim. 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
1: Desde 2015, São Paulo é o estado com a menor taxa de homicídios do país, de acordo com o Atlas da Violência, do Instituto de Pesquisa Econômica Aplicada, o IPEA, em parceria com o Fórum Brasileiro de Segurança Pública. Mas os chamados homicídios ocultos preocupam e alertam para a subnotificação dos casos. Quem tem os detalhes é a Luísa Mutoni.
21: Segundo o Atlas da Violência, em 2024, o estado de São Paulo teve uma média de 6,6 assassinatos a cada 100 mil habitantes. A taxa ficou abaixo da média do país, que foi de 20,1. No entanto, especialistas do IPEA, que fazem parte do levantamento, alertam para as mortes violentas sem causas definidas, conhecidas popularmente como homicídios ocultos. Segundo o IPEA, isso pode acontecer por conta de uma má comunicação entre as secretarias de saúde e as polícias dos estados e até mesmo por casos de violência não solucionados pelas autoridades. Entre 2023 e 2024, os homicídios ocultos cresceram significativamente no país. Eles passaram de 3.755 para 7.083, praticamente dobraram. Se considerarmos aqui em São Paulo o número de homicídios ocultos, o estado deixaria a liderança do ranking e o índice passaria de 6,6 assassinatos para 12,8 a cada 100 mil habitantes. Portanto, São Paulo ficaria atrás de Santa Catarina e também do Distrito Federal.
1: Um jovem de 24 anos foi baleado em um assalto na madrugada desta quarta-feira em Pinheiros, na Zona Oeste de São Paulo. Ele foi levado ao Hospital das Clínicas e seu estado de saúde é considerado grave. A TMC teve acesso em primeira mão às imagens que mostram a ação dos criminosos e a Luísa Mutoni traz as informações.
21: Três criminosos participaram da ação que aconteceu na rua Bianchi Bertoldi por volta de 1h30 da madrugada. A vítima chegava em casa acompanhado da namorada e teria reagido ao assalto. Imagens obtidas em primeira mão pela TMC mostram o momento exato dos fatos. Ele foi atingido 3 vezes, no tórax e nas pernas. Antes de atirar no homem, os ladrões fizeram outros assaltos na região. Imagens gravadas por um morador do bairro mostram outra vítima sendo abordada pelos criminosos. 2 deles pedem a senha do celular, enquanto o outro fica em uma moto, observando a movimentação na via. Ele usava, inclusive, uma mochila de entregador de aplicativo como disfarce. Os bandidos fugiram em 3 motos e ainda não foram identificados. Esse não foi o único caso de violência dos últimos dias na região. Na terça-feira, passageiros foram vítimas de um arrastão na estação da Luz da linha 4 amarela do metrô. Ao menos 6 criminosos invadiram um vagão, seguraram as portas e levaram celulares e outros pertences dos passageiros. Depois dos últimos casos de violência na região, os moradores instalaram uma faixa alertando para o crescimento da violência no bairro. No entanto, segundo eles, a prefeitura retirou o aviso.
7: A TMC procurou a Secretaria de Segurança Pública de São Paulo para questionar sobre o aumento da violência na região. Também procuramos a prefeitura sobre a retirada da faixa de moradores, mas ainda não obtivemos retorno.

0: Pela primeira vez desde 2019, o Brasil registrou menos de 1 milhão de hectares de vegetação nativa desmatada em um único ano. Os dados fazem parte do relatório anual do desmatamento no Brasil, divulgado nesta quarta-feira pela MapBios. Segundo o levantamento, o país perdeu 984.694 hectares de vegetação nativa em 2025. O número representa uma queda de 20,6% em relação a 2024. Todos os biomas brasileiros apresentaram redução no desmatamento. O Pantanal teve a maior queda de proporcional, com redução de 48,4% na área desmatada. Ao longo de 2025, o bioma perdeu 12.270 hectares de vegetação nativa. Apesar da melhora nos índices, o Cerrado segue como o bioma mais desmatado no país. Foram 540.614 hectares destruídos apenas em um ano. O Map Biomas alertou que, mesmo com a redução, o Brasil ainda perdeu, em média, 2.698 hectares de vegetação por dia em 2025. Isso equivale a cerca de 112 hectares desmatados por hora. Nos últimos 7 anos, o país acumulou perdas de mais de 10,9 milhões de hectares de vegetais nativas. Segundo o levantamento, a área devastada neste período é maior do que todo o território de Pernambuco. A cantora Demi Lovato vai fazer um show solo em São Paulo, além da apresentação já confirmada no Rock in Rio. A turnê It's No That Deep passa pela capital paulista no dia 15 de setembro. O show vai ser realizado no Sohai Music Hall e as informações foram divulgadas pela Billboard Brasil. No Rock in Rio, Demi Lovato sobe no palco no dia 12 de setembro como co-headline ao lado da banda Maroon 5. A última vez que a artista esteve em São Paulo foi em 2023, durante o festival The Town. A venda online dos ingressos começa às 10 horas da manhã dessa quinta-feira pela Ticketmaster Brasil, para quem quer comprar presencial. A bilheteria do Shopping Ibirapuera abre às 11 horas da manhã no mesmo dia. Os ingressos podem ser parcelados em até 3 vezes sem juros. O Senado Federal aprovou o novo piso para professores da educação básica, além da nova regra de reajuste. Os detalhes com o repórter Kennedy Lacerda.
1: O texto segue para a sanção do presidente Luiz Inácio Lula da Silva. Em janeiro, Lula assinou uma medida provisória que reajustou o piso para R$ 5.130,63. A medida passou a valer imediatamente após a publicação, mesmo antes da análise do Congresso Nacional. Agora, o Senado aprovou a MP durante a tramitação no Legislativo. E como a proposta recebeu alterações feitas pelos parlamentares, ela foi transformada em um projeto de lei de conversão e enviada novamente para a sanção presidencial. O texto teve relatoria da senadora professora Dorinha Seabra, do União do Tocantins. Entre as mudanças aprovadas está o novo critério de atualização do piso. O reajuste passará a ser calculado pela soma do Índice Nacional de Preços ao Consumidor com 50% da média de crescimento real das receitas do Fundeb nos 5 anos anteriores. Segundo o governo, a fórmula antiga resultaria em uma recomposição de apenas 0,37%, enquanto a nova regra garante reajuste de 5,4%. Com isso, o piso dos professores da educação básica passa de R$ 4.867,77 para R$ 5.130,63, assegurando um ganho real de 1,5 ponto percentual acima da inflação.
0: A Polícia Federal faz buscas e apreende dinheiro escondido em mala durante uma nova fase da investigação sobre fraude no INSS. A operação acontece nos estados de Pernambuco, São Paulo, Paraíba e no Distrito Federal. Mais informações com a Rafaela Soares.
2: Empresas, servidores e ex-servidores do INSS estão entre os alvos da nova fase da Operação Sem Desconto, deflagrada pela Polícia Federal e pela Controladoria Geral da União. Ao todo, foram cumpridos 31 mandados de busca e apreensão e 8 medidas cautelares com uso de tornozeleira eletrônica em Pernambuco, São Paulo, Paraíba e no Distrito Federal. Entre os alvos estão as empresas Unibap e Abemprev, localizadas em Brasília, além da Amar Brasil Clube de Benefício, Masterprev, a ASAP e a Andap, localizadas em São Paulo. Durante uma das ações em Guaranhuns, no Pernambuco, a Polícia Federal apreendeu malotes de dinheiro escondidos dentro de uma mala. O material vai ser analisado para rastrear a movimentação financeira do suposto esquema. Segundo dados da AGU, a fraude pode ter movimentado cerca de 6 bilhões e 300 milhões de reais entre 2019 e 2024. A PF também investiga lavagem de dinheiro e uso de empresas para ocultar patrimônio.
0: A morte da jovem Mariana Tanaka, de 20 anos, atropelada por uma van na zona sul do Rio, segue sendo investigada pela Polícia Civil. Quem conta os detalhes é a repórter Beatriz Trindade.
3: A Polícia Civil não encontrou marcas de frenagem na pista do acidente que matou Mariana Tanaka, de 20 anos, atropelada no último dia 16, na zona sul do Rio. Os investigadores analisam as imagens de câmeras de segurança e aguardam o resultado de perícias para tentar esclarecer a dinâmica do caso. Segundo as investigações, o motorista da van fazia entregas para uma empresa de comércio eletrônico no momento do atropelamento. Ele também passou por exames que deram negativo para consumo de álcool e drogas. Parte da perícia já foi concluída, mas a polícia ainda aguarda exames complementares antes de finalizar o inquérito. Imagens de câmeras de segurança mostram Mariana caminhando pela calçada, acompanhada da mãe e de um vendedor, quando a van sai da pista e atinge o grupo. A jovem tinha acabado de chegar no Rio, onde pretendia morar e começar a trabalhar em uma multinacional. A mãe da jovem, Ana Patrícia Neves, e o outro pedestre também ficaram feridos. Eles foram levados para o Hospital Municipal Miguel Couto, receberam atendimento e já tiveram alta. O corpo de Mariana foi sepultado em São Paulo na última quinta-feira.
0: A polícia de São Paulo investiga a morte de uma mulher que passou mal depois de fazer um procedimento dos glúteos e nas pernas com um material proibido para fins estéticos. O Lucas Escórcio tem as informações.
4: A maquiadora Roseli Fernandes de Oliveira Romeiro Vieira, de 48 anos, recebeu aplicações de PMMA, um preenchimento plástico proibido para fins estéticos, nos glúteos e na parte posterior das coxas. A responsável pelo procedimento, que foi feito na segunda-feira, foi a médica Tabita Nunes Marcolino Jorge, que tem pós-graduação em dermatologia, mas não tem residência na área. Roseli é do Mato Grosso do Sul e veio à capital paulista realizar o procedimento em uma clínica no bairro do Brooklyn, zona sul da cidade. Um dia após fazer o procedimento envolvendo PMMA, Roseli começou a sentir um mal-estar enquanto se recuperava em um hotel nas proximidades. Ela rapidamente contactou a médica, que pediu que ela voltasse para a clínica para novas avaliações. Ao chegar no hall do prédio, já praticamente desacordada, a maquiadora teve uma parada cardiorrespiratória. Ela ainda recebeu os primeiros socorros, mas morreu no local. O caso foi registrado inicialmente como morte suspeita. Agora, a Polícia Civil aguarda os resultados dos exames periciais e toxicológicos. Os laudos vão ajudar a determinar a causa exata da morte e confirmar se houve ligação com o uso do PMMA no procedimento estético.
0: Traços de psicopatia foram identificados em Jairinho por psiquiatra que testemunhou no terceiro dia de julgamento do caso do menino Henry Borel. Mais detalhes com o Leonardo Gomes.
5: No terceiro dia de julgamento no caso Henry, o médico psiquiatra Rafael Bernardon Ribeiro apontou comportamentos de psicopatia em Jairinho e afirmou à justiça que o ex-vereador tem prazer em causar dor em crianças. Ex-vereador aqui da capital, Jairo Souza Santos Júnior, o Jairinho, é acusado de ser o autor das agressões que terminaram na morte de Henry Borel aos 4 anos em 2021. Bernardon foi contratado pelo pai do menino, Leniel Borel, hoje também vereador do Rio, no curso do processo. O psiquiatra entrevistou mulheres que se relacionaram com Jairo antes de Monique Medeiros, mãe de Henri, e também os filhos delas, que relataram agressões anteriores por parte do ex-parlamentar. Os mesmos relatos foram feitos à investigação policial, mas Jairinho não foi entrevistado por esse profissional. Rafael Bernardon também apontou traços de comportamento narcisista, de sedução e manipulação de Jairinho, o que indicaria esse espectro de psicopatia. Sobre Monique, o médico afirmou que ela protegeu Jairinho sobre agressões contra Henri, ao mesmo tempo que demonstrou incômodo ao desconfiar dos atos do então marido. O psiquiatra se refere a mensagens trocadas com a babá do menino, em que Monique fala sobre a ideia de colocar câmeras na casa. Os equipamentos, porém, não foram comprados. Rafael Bernardon afirma que Monique tinha interesse de ascensão social com Jairinho e, para manter esse status e não fazer uma leitura adequada do risco, não tomou as medidas necessárias para afastar Henri desse ambiente. O psiquiatra falou à justiça por mais de 6 horas. A defesa de Jairinho definiu o depoimento de Bernardon como absurdo e questionou a ética do profissional em traçar o perfil sem entrevistar o seu cliente.
0: A Casa Parlamento recebeu mais um evento da Esfera Brasil e dessa vez discutiu sobre doenças raras e como tecnologias podem auxiliar o SUS nesse tipo de tratamento. O repórter Adrian de Almeida participou do evento e traz os detalhes pra gente.
6: O avanço de tecnologias para auxiliar o tratamento de pessoas com doenças raras no Brasil ainda precisa de um alinhamento sobre as atribuições de cada órgão federativo, afirmou o ministro Gilmar Mendes do Supremo Tribunal Federal. A fala aconteceu durante o Diálogo Esfera, promovido pela Esfera Brasil, que debateu sobre novas tecnologias para tratar esse tipo de doença no SUS.
7: Nós temos tido situações até de conflitos de competência, de atribuições, entre União, Estados e Municípios. Então, tudo isso que nós precisamos encaminhar e encaminhar da melhor maneira possível. Mas eu sou otimista.
6: Já o ministro do Tribunal de Contas da União, Bruno Dantas, explicou que qualquer caso de doenças raras é avaliado com rigor pelos auditores. O processo de avaliação, segundo Dantas, ocorre da seguinte forma. Após a elaboração de um relatório detalhado pelo TCU, o ministro relator é escolhido. Ele pauta o tema e coloca em discussão entre os demais magistrados.
8: Qualquer processo que chega ao TCU, primeiro vai para a instrução das nossas unidades técnicas. Então, os auditores preparam o relatório, remetem para o relator, e aí o ministro relator, depois de estudar a matéria, depois de preparar o seu voto, ele pede pauta ao presidente.
6: Lorice Scalise, diretora executiva da Roche Brasil, empresa que atua no desenvolvimento de medicamentos, disse que o país precisa investir mais em políticas públicas para promover inovação nesta área. Ela finalizou dizendo que, apesar da necessidade de vontade política para se debruçar no enfrentamento de doenças raras, a empresa usa parte do faturamento bruto para investir em tecnologia na área.
9: A tecnologia, ela continua avançando muito, a ciência não para de avançar. Eu acho que a ciência hoje, ela já tem muitas respostas. O que a gente precisa é de vontade política e de políticas públicas que consigam trazer acesso. Mas sim, a Roche investe em torno de 12, 13% do faturamento bruto.
6: O evento contou com diversos painéis para debater tecnologias com o intuito de aprimorar o conhecimento sobre essas patologias no sistema público de saúde.
0: O Rio 2026 foi palco de novos anúncios da Prefeitura do Rio para a cultura e o audiovisual carioca. Durante o painel Cultura o Ano Todo, o prefeito Eduardo Paz assinou documentos que liberam recursos e ampliam os investimentos no setor. A repórter Luísa Rodrigues acompanhou tudo e traz os detalhes.
10: O prefeito Eduardo Cavalieri participou nesta quarta-feira do painel Cultura o Ano Todo durante o Rio 2026, considerado o maior encontro de criatividade da América Latina. Durante o evento, o prefeito assinou 4 documentos voltados ao fortalecimento da cultura e do audiovisual carioca. Entre eles, a liberação dos recursos da prefeitura para o programa de fomento ao audiovisual carioca e para o programa Destination Rio 2026, que busca atrair produções internacionais e ampliar a presença do Rio nos principais mercados audiovisuais do mundo.
11: É um investimento que vai permitir centenas de produções aqui a partir do Rio de Janeiro, que são uma indústria que gera emprego, que gera renda, mas que muito especialmente né, faz do Rio de Janeiro um lugar relevante no mundo. A indústria do audiovisual, ela é estratégica para o nosso país e ela coloca o Brasil, né, numa posição de muito protagonismo. A gente viu nos últimos anos a quantidade de filmes de sucesso, né, de produções premiadas internacionalmente. Uma indústria que precisa ser incentivada e a gente continue crescendo com ela, avançando e fazendo o Rio de Janeiro cada vez mais a capital do audiovisual no Brasil e no mundo.
12: Também foram assinados documentos para a liberação dos recursos municipais destinados ao edital de pesquisas e residências artísticas. O encontro contou ainda com a presença do secretário municipal de cultura, Lucas Padilha, e do presidente da Rio Filme, Léo Ed, além do secretário executivo do Ministério da Cultura, Márcio Tavares, que participou, ao lado do prefeito, dos anúncios realizados durante o painel. Durante o encontro, a prefeitura anunciou diversos investimentos voltados ao setor cultural e audiovisual da cidade, com incentivo a produções de longa-metragens, documentários, webséries, mostras, festivais e cineclubes, além de apoio à participação de cineastas cariocas em eventos internacionais. Outro destaque foi o programa Cine Saberes, parceria entre a Rio Filme e a Secretaria Municipal de Educação, que vai destinar cerca de R$1,5 milhão para a compra de ingressos de cinema para alunos da rede municipal, incluindo transporte, pipoca, refrigerante e sessões escolhidas pelas escolas. O evento também marcou o avanço das articulações para o restante

0: conversaram com o médico infectologista Jean Gorintin para colocar isso em perspectiva. Além disso, Jean também respondeu a questão do Rodrigo Alvarez sobre o caso do fisiculturista que morreu aos 22 anos em São Paulo.
1: Quando leu ali a volta do ebola, já dá aquele medo, né? Porque é uma doença altamente letal, foi muito letal na época, e agora de volta e ainda resistente à vacina. Tem alguma notícia mais tranquilizadora para nos passar?
2: É importante a gente lembrar que o que nós vivemos agora em relação ao ebola, ele está absolutamente restrito ao continente africano. O que existe, na verdade, é uma multiplicidade de fatores que acabou fazendo com que essa doença acabasse se alastrando com velocidade. Uma é o diagnóstico tardio que foi estabelecido ali, o reconhecimento que já havia um surto e que, de alguma forma, acabou sendo banalizado. Por outro lado, conflitos que fazem correntes migratórias de pessoas fugindo, literalmente, desses conflitos étnicos, e a inexistência de barreiras, sejam nas estradas, nos próprios países, de um país para o outro, fazendo então com que rapidamente a migração deste vírus acabasse acontecendo. Primeiro, é muito importante que a gente entenda como ocorre o contágio. O contágio é absolutamente interpessoal e íntimo. A gente percebe que as pessoas que são acometidas são pessoas que estiveram ou tratando, cuidando desses pacientes, ou que efetivamente estavam com uma proximidade muito grande, uma vez que a transmissão é por gotículas e saliva, portanto, caracterizando uma proximidade ou contato com secreções ou sangue desses pacientes, uma vez que a gente sabe do curso de hemorragia. Por isso que não existiria o mesmo risco do que nós tivemos em relação à Covid.
3: Doutor Jean Gorintin, tudo bem? Que bom reencontrá-lo aqui depois de muito tempo. Doutor, eu queria aproveitar do seu vasto conhecimento para falar de um outro assunto. Eu sei que isso não foi combinado, mas se não se importar, o rapaz que morreu com 22 anos, fisiculturista, morreu aparentemente de hipoglicemia motivada por uma aplicação de insulina. Eu queria só entender de um especialista, de alguém que eu confio, insulina é uma coisa que alguém pode tomar sem receita médica, sem apoio médico? O que está errado nessa história aí, doutor?
1: Só uma correçãozinha, Alvarez. Saiu agora há pouco que foi uma cardiopatia que ele tinha, mas a insulina pode ter relação. Então, já aproveito e já junto os dois, porque a gente sabe que uma queda de insulina causa uma desidratação que pode, juntando com esse fato, né, doutor? Então, é isso. Acho que a pergunta do Alvarez é a que vale, mas era só para deixar claro.
2: O que é muito importante a gente lembrar, vamos analisar situações diferentes. Primeiro, o uso de anabolizantes. Os anabolizantes, o próprio nome já diz, eles têm como função aumentar massa muscular, mas a gente sabe que o músculo cardíaco também é uma massa muscular, a gente sabe que eu tenho alterações do próprio fígado que podem acontecer, alterações de colesterol, portanto, do ciclo de gorduras. Então, a gente entende que toda vez que alguém vai usar esses produtos, deve ter muita cautela e, de preferência, acompanhado por um profissional da área médica que possa dosar de uma forma muito segura quais seriam os produtos, as dosagens que poderiam ser utilizadas, porque o risco é muito grande. Mas não é incomum que os fisiculturistas, além de quererem ganhar massa muscular, querem ganhar força muscular. E geralmente a insulina, qual é o papel dela? Ela é inserir a glicose que está no sangue dentro do músculo, dentro do fígado, por exemplo, enfim, de todos os órgãos. Mas, caso eu não tenha diabetes, ou seja, diabetes tem um nível de glicose muito grande, ou eu apenas aplique uma miligramagem

0: além daquilo que a gente chama, não chama miligramagem, mas unidades de insulina, além daquilo que eu precisaria, ao invés de eu internalizar de forma mais lenta e gradual, eu o faço de uma forma muito rápida. A hipoglicemia acontecendo, ela gera alguns sintomas, que é tremor, sonolência, confusão mental. Mas se ela cair muito acentuadamente e de forma rápida, o indivíduo perde a consciência. Mas, infelizmente, o Gabrielzinho estava sozinho em casa, então ele não foi acolhido por ninguém. Resultado disso, para que o nosso organismo funcione, a moeda energética é a glicose, que ele não tinha e acabou, infelizmente, sucumbindo, evoluindo à morte.
1: Muito bem, doutor Jean Gorenstein, como sempre, muito esclarecedora a conversa com o senhor. A gente agradece pela sua atenção, pelo seu tempo, doutor.
0: Imagina, é sempre um prazer conversar com vocês e com todos os amigos da TMC. Muito obrigado.
2: O Paraná lidera o número de mortes no trânsito entre os estados do sul do Brasil, segundo dados do Atlas da Violência. Leonardo Gomes conta os detalhes dessa estatística.
3: O estado registrou quase 24 mortes para cada 100 mil habitantes em acidentes em ruas e também rodovias aqui do Paraná. O índice ficou acima de Santa Catarina, que teve taxa de 18,9%, e do Rio Grande do Sul, com 16,2%. O levantamento divulgado pelo Instituto de Pesquisa Econômica Aplicada, IPEA, e Fórum Brasileiro de Segurança Pública, tem como base dados de 2024. De acordo com o estudo, a taxa de mortalidade no trânsito no Paraná aumentou mais de 5% em relação ao relatório anterior, com dados, portanto, de 2023. Apesar da alta recente, o estado apresentou uma redução de quase 14% no indicador, quando analisado o período de 10 anos, ou seja, 2024 com 2014. Em números absolutos, o Paraná também aparece na primeira posição com as estradas e também com as ruas e avenidas mais letais para os motoristas e também pedestres. Foram 2.800 mortes ligadas a acidentes de trânsito em 2024. Na sequência, aparecem o Rio Grande do Sul com 1.800 e Santa Catarina com 1.500 casos.
2: E a Polícia Militar precisou amputar as duas pernas após um acidente grave de moto na linha amarela. Foi velado e sepultado nesta quarta-feira. A repórter Érica Levigardi traz os detalhes.
4: Amigos e familiares se despedem de Vinícius Ferreira Alves, o policial militar que precisou amputar duas pernas após um acidente grave de moto na linha amarela. O velório e o sepultamento do PM foram realizados no cemitério Jardim da Saudade, em Sulacap, nesta quarta-feira. Vinícius ficou 20 dias internado no CTI do Hospital Municipalizado Adão Pereira Nunes, em Duque de Caxias, na Baixada Fluminense. Ele que pilotava uma moto no dia 6 de maio, quando colidiu com a traseira de uma carreta. A pista no sentido Barra foi interditada para o resgate, que foi realizado com um helicóptero do Corpo de Bombeiros. Em nota, a Prefeitura de Duque de Caxias informou que o policial militar vinha mantendo o quadro gravíssimo, sem evolução de melhora, há 20 dias. Na madrugada de terça-feira, Vinícius apresentou uma parada cardiorrespiratória e não resistiu. Nas redes sociais, pessoas próximas ao agente lamentaram a morte e prestaram homenagens. Em nota, a Polícia Militar também lamentou a perda. Vinícius estava lotado na diretoria de veteranos da Polícia Militar e deixou duas filhas.
2: E olha, a casa caiu para os agiotas, viu? Porque uma operação da Polícia Civil de Minas Gerais derruba grande esquema de extorsão, lavagem de dinheiro e organização criminosa. Além de brasileiros, bolivianos e um venezuelano foram detidos. Quem chega para detalhar essa situação é o repórter Murilo Luiz.
5: A Polícia Civil de Minas Gerais realizou na Delegacia Regional de Contagem uma coletiva para apresentar os resultados da Operação Capital Coativo, que tem como propósito apurar a prática dos crimes de extorsão, lavagem de dinheiro e organização criminosa. Nessa ocasião, não só brasileiros, mas venezuelanos e colombianos também foram presos. A delegada Gislane de Oliveira Rio Xavier nos diz mais dos detalhes dessa ação.
6: uma operação em que teve 340 policiais civis, com 131 mandados de busca e apreensão e 18 mandados de prisão em 18 cidades, 4 estados da federação. Estamos falando de Rio de Janeiro, São Paulo, Paraná e Minas Gerais.
5: Foram apreendidos diversos celulares, computadores, armas de fogo, carros, motos e até espadas. O delegado Rafael Souza Boechat fala como os criminosos ameaçavam suas vítimas.
7: Os crimes envolviam empréstimo de dinheiro a juros exorbitantes, uma periodicidade proibida por lei, às vezes juros diários, né? Eles atraíam as vítimas através de distribuição de cartões, né? Eles tinham panfletos que eles distribuíam nos comércios locais e eles preferiam sempre pessoas que tinham um ponto fixo para eles poderem voltar no comércio da pessoa todos os dias, e se ela não cobrasse, se ela não pagasse, eles permaneciam lá até que ela pagasse o dia inteiro, se fosse necessário. Escolhiam prioritariamente vítimas mulheres, geralmente solteiras, sem um irmão, sem um marido que pudesse defender, né? E quando a dívida se tornava insustentável, eles roubavam bens dos comerciantes, invadiam casas, perseguiam familiares, tiravam foto do local de trabalho, da residência, obrigavam as vítimas a postar vídeo no status do próprio WhatsApp com o documento de identificação e declarando que eram devedoras de agiota. Ou então eles faziam cartazes com a foto da vítima, espalhavam pelo bairro todo dela. Houve casos também de picharem no próprio muro da vítima que ela estava em dívida e se não pagasse ia morrer.
2: Tá aí. E assim encerramos o Amanhã TMC desta quinta-feira. O programa teve a minha apresentação, Diego Andrade. Muito obrigado pela sua companhia, que seu dia seja leve, produtivo e cheio de boas notícias. Você fica agora com Start TMC, com a Fernanda Câmara e com Rafael Tebas. Uma ótima quinta-feira para você e até amanhã.
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10: Cinco horas e um minuto, muito bom dia. Está começando mais uma edição do Start TMC. Muita gente acordando com aquela preguiça, bocejando, indo pro trabalho, trabalhando, enfim. Seja bem-vindo aqui ao Start TMC com Fernanda Câmara, comigo Rafael Tebas, nesse dia 28 de maio, quase já mês de junho, tá voando realmente. Você sempre aqui muito bem informado no Start TMC para começar o dia. Muito bom dia, Fernanda Câmara.
11: Bom dia, Rafael Tebas. Bom dia, ouvinte. Como o Tebas falou, junho tá chegando, então tá chegando também o bolo de milho, a pamonha.
10: A festa junina.
11: A festa junina. Ô, beleza. Seja muito bem-vindo, ouvinte de São Paulo, Brasília, Rio de Janeiro, Curitiba, Belo Horizonte e Recife. Participe com a gente aqui no Start TMC no WhatsApp no 11972211001 e também na internet no YouTube no @TMC News BR. 5 horas e 1 minuto, vamos lá.

0: 5:02, a Câmara aprova a PEC que acaba com a escala 6x1 e reduz a jornada semanal para 40 horas. Essa é uma das principais informações que o Start TMC destaca nesta quinta-feira, dia 28 de maio. E tem mais.
1: Proposta que institui duas folgas obrigatórias semanais ainda precisa ser aprovada em dois turnos pelo Senado.
0: Redução de horas trabalhadas por semana será feita em duas etapas, sendo a primeira para 42 horas.
1: O presidente Lula chamou o fim da escala 6x1 de conquista civilizatória e pressiona por aprovação no Senado.
0: Após avanço da PEC na Câmara, o presidente agradeceu Hugo Mota e disse que o governo vai atuar para garantir a redução da jornada de trabalho no Congresso Nacional.
1: Polícia Federal aponta jantares milionários ligados ao Banco Master e cita encontros de Cláudio Castro em Nova York.
0: O relatório cita eventos pagos por Daniel Vorcaro, incluindo jantar em restaurante, dias antes de aportes bilionários do Rio Previdência em papéis do banco.
1: 5:03, nos destaques internacionais. Estados Unidos sancionam a autoridade criada pelo Irã para controlar tráfego no Golfo Pérsico.
0: Guarda Revolucionária do Irã diz ter atacado base dos Estados Unidos após retomada de confrontos. Militares iranianos afirmam que a ofensiva atingiu instalação próxima ao aeroporto de Bandar Abbas, em resposta a ataques americanos que romperam o cessar-fogo em vigor havia quase 2 meses.
1: O conflito no Oriente Médio fez o dólar fechar no maior nível em 8 dias. Escalada entre Irã e Estados Unidos derruba petróleo, aumenta a cautela global e faz moeda americana subir para R$ 5,06.
0: E no esporte, pela Copa Libertadores da América, o Fluminense venceu o Deportivo La Guaira por 3-1. Já o Corinthians perdeu em casa, em Itaquera, 2-0 para os argentinos do Platense. Na Copa Sul-Americana, Atlético Mineiro, Botafogo, Bragantino e Vasco venceram e se classificaram.
1: Pela seleção brasileira, Neymar deixa a clínica em Wanda CBF e preocupa a comissão técnica. Atacante do Santos passou o dia em avaliação médica, segue em observação e dificilmente será relacionado para o amistoso contra o Panamá. 5:04.
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1: Hora da previsão do tempo no Start TMC. Vamos começar então por Curitiba no 100.3. O sol aparece entre nuvens e não chove, máxima de 20, mínima de 13.
0: Em São Paulo, o dia vai ser nublado, máxima de 20, mínima de 12, dia frio também na capital paulista.
1: No Rio de Janeiro, no 101.3, o sol aparece no meio de chuvas e nuvens, máxima 25, mínima 18.
0: Para você em Belo Horizonte, no 88.7, dia nublado, no entanto, o sol ainda aparece, não deve chover, pelo menos a tendência é essa, máxima de 26 e mínima de 15 graus.
1: Em Brasília, no 100.1, a quinta-feira é de sol com nuvens, também não chove por lá, máxima 26, mínima 17.
0: E para fechar, em Recife o sol aparece, mas o dia tem nuvens e pancadas de chuva, máxima de 28 e mínima de 23 graus. 5:06.
1: A Câmara dos Deputados aprovou a PEC que prevê mudanças na jornada de trabalho dos brasileiros. Agora a proposta segue para o Senado e aumenta a pressão entre governo, oposição e empresários. Murilo Hernandes.
3: Exatamente, a Câmara dos Deputados ela aprovou a PEC que reduz a jornada semanal de trabalho de 44 para 40 horas sem redução salarial e extingue a escala 6x1. A proposta afeta cerca de 38 milhões de trabalhadores e estabelece um período de transição. 2 meses após a promulgação, a carga horária cai de 42 horas e em 1 ano atinge o limite de 40 horas semanais com a garantia de 2 folgas por semana. O texto também abre exceção para profissionais com ensino superior e com a renda acima de R$ 21 mil que poderão negociar modelos diferentes por acordo coletivo. O governo atua para acelerar a tramitação no Senado Federal e utiliza o apelo popular da medida para angariar apoio. e com a justificativa de que o modelo atende mulheres e trabalhadores do setor de serviços. A oposição também mudou de estratégia no plenário. O PL, que pedia a transição de 10 anos, passou a sugerir um modelo de 4 dias de trabalho por 3 de descanso. Já outros parlamentares da ala oposicionista anunciaram que vão apresentar uma contraproposta no Senado para alterar os pontos no texto. Representantes do setor produtivo, eles mantêm a pressão contra a proposta. Entidades da indústria declaram que despesas com o pessoal vai subir com impacto na inflação, no desemprego e no mercado informal. Para virar lei, a PEC depende da aprovação em 2 turnos pelos senadores, sem modificações no conteúdo que veio da Câmara.
0: E a gente vai falar bastante sobre essa decisão da Câmara dos Deputados, importantíssima também para o governo federal, e a gente chegou a noticiar aqui nas manchetes o presidente Lula, né, celebrando, enfim, e também mandando alguns recados. Agora fica com o Senado Federal. A PEC aprovada na Câmara vai para o Senado Federal e, se for aprovada, aí sim passa a valer. É importante pontuar que daqui a pouquinho tem Bruno Rizzi com a gente aqui no Start TMC e ele vai fazer algumas análises sobre exatamente essa aprovação na Câmara dos deputados.
1: Lembrando então o ouvinte que também tiver alguma dúvida e quiser saber algo além do que foi dito, do que foi falado, do que foi mostrado, Bruno Rizzi está aqui, já manda sua pergunta para ele responder a partir das 6 horas da manhã.
0: É isso, 5 horas e 8 minutos. Olha só, nessa quinta-feira, mais de 1000 lojas em todo o Brasil zeram o imposto dos tributos para o consumidor. É o Dia Livre de Impostos. Surgiu em Belo Horizonte há 19 anos e a repórter Mariana Reis tem mais informações.
4: O Dia Livre de Impostos, celebrado nesta quinta-feira, dia 28 de maio, foi idealizado pela Câmara de Dirigentes Lojistas de Belo Horizonte em 2007. De lá para cá, o evento ganhou força nacional e passou a ser realizado todos os anos no mês de maio, para que o consumidor tenha dimensão de como a carga tributária pesa sobre o poder de compra. Segundo a entidade, mais de 1000 pontos de venda comercializam produtos de diversos segmentos sem a incidência de tributos, fazendo o consumidor ter descontos que chegam a 70%. Na capital mineira, pelo menos 2 postos de combustíveis tradicionalmente zeram o imposto sobre o litro da gasolina, que será comercializada a R$ 3,64. Nesses locais, motoristas, sobretudo os que trabalham com transporte de aplicativo, costumam dormir na fila para garantirem tanque cheio pagando menos. Com a retirada dos tributos, um motorista que normalmente gastaria R$ 194 para abastecer com gasolina pagará R$ 120, economizando R$ 74. Atualmente, os tributos sobre combustíveis representam cerca de 36% do valor final pago pelo consumidor nas bombas.
1: Muito nos interessa esse assunto, então a Mariana Reis trouxe todos os detalhes para a gente. Muito obrigada e a gente continua aqui com o nosso giro de repórteres. Agora para falar que a Alerge busca entender o que aconteceu na morte de 2 pedreiros na região metropolitana do Rio de Janeiro. No município, a Câmara de Vereadores aprova a construção da Praça 11 Maravilha e todas as informações com a Rebeca Renzi.
5: A Comissão de Defesa dos Direitos Humanos e Cidadania da Alerge cobra esclarecimentos e providências imediatas sobre a morte dos pedreiros Marcelo da Cruz Silva, de 41 anos, e Edivan Felipe de Assis, de 46, durante uma operação policial no Jardim Catarina, em São Gonçalo, na região metropolitana do Rio. Os deputados, membros da bancada, exigem análises detalhadas das câmeras corporais e perícia rigorosa, com o risco de alterações na cena do crime. Segundo moradores e familiares, as vítimas estavam em uma motocicleta e saíam para trabalhar em um serviço de obras. Foi nesse momento que os policiais confundiram a régua de pedreiro dos homens com um fuzil e atiraram. A Delegacia de Homicídios de Niterói, São Gonçalo e Itaboraí investiga as mortes, que provocaram protestos ao longo do dia. As rodovias BR-101 e Niterói-Manilha chegaram a ser fechadas durante confronto com policiais militares. A corporação informou que abriu um procedimento para apurar as circunstâncias das ocorrências e fontes da nossa reportagem confirmaram que os agentes envolvidos no caso foram afastados da rua. No município, um dos viadutos mais importantes da cidade pode ser demolido após a aprovação da Câmara Municipal para o projeto de recuperação e transformação da área da Praça 11, na zona central da cidade. A região onde será construída a então Praça 11 Maravilha comporta atualmente o Sambódromo e o elevado 31 de março. Esse viaduto dá acesso ao túnel Santa Bárbara, uma das maiores integrações entre a zona norte e sul do Rio. Para ser aprovado, o projeto passou por 4 reuniões técnicas, 2 audiências públicas e, após a reforma, a expectativa é que a região tenha novas vias, além de áreas verdes, equipamentos culturais, ampliação da calçada e melhorias de drenagem, além dos reforços na iluminação pública e um mergulhão novo. As alterações na mobilidade da região vão além da demolição do viaduto. O plano também inclui a criação de mais 2 estações de metrô. E os moradores da região terão prioridade na contratação para execução, manutenção e gestão dessas intervenções. O investimento geral entre a parte privada e pública estimado é de R$1,73 bilhão.
0: Muito obrigado pelas informações. Nossa reportagem no Rio de Janeiro também se movimentando já nesse começo de manhã. Agora são 5h13. Você nos acompanha aqui no Start TMC, em Brasília, em Belo Horizonte, também no Rio de Janeiro, no Recife, Curitiba, aqui em São Paulo também. E você participa mandando a sua mensagem. 119-7221-1101. Olha só, Fernanda Câmara, olha só. A Juliana mandando aqui. Aí? Já tem. Juliana mandando bom dia. Ricardo Sete também aqui mandando um alô pra gente. Bom dia, Fernanda. Bom dia, Tebas. Bom dia. A Camila Teixeira também mandando aqui algumas mensagens. O Bruno Giordano também aqui já se manifestando, dizendo que tá acordando nesse momento e já indo para o trabalho ouvindo o Start TMC. 5h14, a gente continua então movimentando, girando a nossa reportagem. O delegado acusado por tentativa de homicídio contra o ambulante em Fernando de Noronha vai a júri popular. É um caso que chama muito a atenção, aconteceu no ano passado e o Kennedy Lacerda tem as informações. Fala, Kennedy.
6: De acordo com a investigação, Luiz Alberto Braga de Queiroz, réu por tentativa de homicídio, teria atirado no trabalhador por ciúmes da namorada. Ele responde ao processo em liberdade. O ambulante Emanuel Apori, que foi baleado, teve parte da perna direita amputada após o crime. A acusação afirmou que está satisfeita com a decisão e que agora os jurados vão avaliar a conduta do policial. Já a defesa do delegado informou que recebeu a decisão da justiça com serenidade, mas disse que a sentença apresenta contradições. Os advogados argumentaram que a própria sentença reconhece problemas na cadeia de custódia das provas, mas, ainda assim, utilizou esses elementos. O delegado Luiz Alberto estava afastado das funções policiais. Com o novo entendimento da justiça, ele foi autorizado a retornar ao trabalho, mas deverá atuar exclusivamente em atividades administrativas internas. O juiz também manteve a suspensão do porte e da posse de arma do delegado. Segundo a justiça, as restrições seguem necessárias em razão da gravidade do caso.
1: Obrigada pelas informações, Kennedy Lacerda, e quem está no YouTube também acompanha todas as imagens, inclusive todo o conteúdo que a gente fala, que a gente mostra aqui, que a gente informa você, tá lá no @TMCNewsBR para você voltar, ver, rever e também continue aqui com a gente, mandando a sua mensagem. Agora a gente vai com a Alexia Marília para falar que a Justiça de São Paulo suspendeu o projeto
0: Polêmico, Boulevard. Hein? Polêmico.
1: É polêmico. Tem tudo aqui, gente. Repercussão, polêmica, informação. Então, a Justiça de São Paulo suspendeu o projeto Boulevard São João, conhecido como a Times Square paulistana. Alexia Marília.
7: A Justiça de São Paulo suspendeu o projeto conhecido como Times Square paulistana, que previa a instalação de grandes telões de LED no cruzamento das avenidas São João e Ipiranga, no centro da capital. A decisão liminar foi emitida nesta quarta-feira pela juíza Celina Kiyomi Toyoshima, que determinou a paralisação imediata de obras, instalações e qualquer intervenção ligada ao projeto. Ainda cabe recurso. O Boulevard São João tinha sido oficializado em abril pela pelas gestões do prefeito Ricardo Nunes e do governador Tarcísio de Freitas, em parceria com o grupo Fábrica de Bares, responsável pelo Bar Brahma. A proposta prevê transformar a região em um polo de entretenimento, inspirado na Times Square de Nova York. O projeto inclui 4 grandes painéis de LED instalados em prédios históricos da região, somando cerca de 2.000 metros quadrados de telas digitais. Os telões funcionariam todos os dias, das 5 horas da manhã às 11 horas da noite. Nos fins de semana, a ideia é fechar parte da avenida para carros e promover programação cultural, com shows, gastronomia e feiras de artesanato. O investimento previsto é de cerca de 6 milhões de reais, totalmente da iniciativa privada. O projeto dividiu opiniões desde o anúncio. Defensores afirmam que a proposta poderia revitalizar o centro e atrair mais turistas para São Paulo. Já críticos apontam riscos de aumento da poluição visual e possíveis impactos na Lei Cidade Limpa, criada para restringir publicidade nas ruas da capital.
0: É, pois é, esse é um assunto super polêmico que divide opiniões, a Times Square paulistana então, nesse momento barrada pela justiça, mas muitas outras informações, outros capítulos dessa história certamente vão acontecer. E você que está em São Paulo, no 100.1, você participa, você manda a sua mensagem sobre esse assunto também, mande a sua opinião, 11972211001, 11972211001.
1: Sempre a gente abordando, inclusive, e como sempre, o ponto e o contraponto. Então você manda a sua opinião, cada um tem uma opinião, a gente também pega todos os lados aqui, prefeitura, todos os lados, para informar você sobre tudo o que está acontecendo de vários pontos de vista. E aí você fica com a sua opinião e manda para a gente aqui, para a gente ler no ar. 5 horas e 18 minutos.
0: Vamos para o Paraná agora, olha só. O estado do Paraná acendeu o sinal vermelho, na fiscalização ambiental ao registrar uma alta no desmatamento, de acordo com números consolidados do ano passado, 2025. São dados oficiais. O repórter Luiz Fernando vai contar tudo pra gente. Fala, Luiz.
8: Esse levantamento foi feito pela instituição Map Biomas e fechou o balanço de números que estavam sendo concentrados a partir de dados do ano passado. Isso revela que o estado voltou a acender o sinal vermelho depois de registrar em 2025 uma alta de 59% na área devastada. Esse número está na contramão da média nacional, que conseguiu reduzir o desmatamento em mais de 20%. Pela primeira vez, o Brasil ficou abaixo da marca de 1 milhão de hectares desmatados. Aqui no Paraná, só para se ter uma ideia, o prejuízo ambiental de 2025 chegou a 684 hectares de vegetação nativa perdidos. Isso equivale a mais ou menos 958 campos de futebol. Agora, o desdobramento que mais chama a atenção das autoridades acontece na região metropolitana de Curitiba, onde estão 3 das 10 cidades que mais desmataram em todo o estado. São José dos Pinhais lidera o ranking de forma isolada por conta das obras do reservatório do Miringuava, uma represa de água potável que deve abastecer sozinha 650 mil pessoas. A área destinada para essa represa suprimiu o equivalente a 269 campos de futebol quando a gente fala de florestas nativas. A Companhia de Saneamento aqui do estado do Paraná informa que está executando um projeto de compensação para essas árvores derrubadas. Serão plantadas cerca de 250 mil mudas para criar um corredor de biodiversidade até o Parque Nacional Guaricana, que fica na Serra do Mar, um coração da Mata Atlântica aqui no estado do Paraná, entre a capital Curitiba e o litoral do estado. Além desse projeto de infraestrutura, a pressão do setor produtivo também deve voltar à discussão e, principalmente, entrar na mira de fiscalização sobre desmatamento, já que a expansão de áreas, principalmente de pasto, segue responsável por 60% da devastação das florestas no Paraná.
0: Muito obrigado pelas informações. Esse é um assunto sensível, um assunto importante, e a gente, claro, vai continuar também acompanhando. Agora são 5 horas e 21 minutos. 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
0: 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Vamos falar de Copa do Mundo agora no Start TMC. Tá chegando, hein? Tá chegando a Copa do Mundo.
1: Tá chegando,
0: hein?
1: Pessoal na expectativa, pessoal ansioso. Tem mensagem, inclusive, de Copa do Mundo aqui que daqui a pouco a gente vai falar.
0: Boa. Olha só, a Holanda, hein? A poderosa Holanda divulgou a lista, a convocação, 26 convocados para a Copa desse ano, a Copa que vai ser disputada nos Estados Unidos, no México, também no Canadá. O principal destaque, ou um dos principais destaques, claro, é o Memphis Depay, jogador do Corinthians, estrela aqui do futebol brasileiro. Ele ontem, inclusive, chegou a enfrentar o Platense da Argentina pela Copa Libertadores da América. O primeiro tempo ele atuou, não foi bem, mas enfim, está recuperado da lesão na coxa e foi convocado, vai disputar a Copa pela Holanda. Ele é o maior artilheiro, inclusive, da seleção holandesa e vai para a terceira Copa do Mundo. É bom pontuar aqui, a Holanda, né, uma das principais seleções da história do futebol, chegou 3 vezes a finais de Copas do Mundo e perdeu todas, tá? Perdeu em 74 para a Alemanha Ocidental, depois em 78 perdeu para a Argentina, né, naquela Copa que foi inclusive realizada na Argentina, e mais recentemente em 2010 perdeu para a Espanha. Mas enfim, é super tradicional, tem na bagagem 3 finais de Copa do Mundo e vai tentar o primeiro título de Mundial. A Holanda está no grupo F, ao lado de Japão, Suécia e Tunísia. Não é um grupo tão fácil, não. O Japão tá bem. A Suécia, que é uma seleção europeia sempre forte, e a Tunísia também. A estreia no dia 14 de junho contra os japoneses. 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
1: Horas e 24 minutos, a gente tem os destaques, mas antes, como a gente falou de Copa do Mundo, que Copa do Mundo é aqui na TMC, tem gente escrevendo já sobre a Copa do Mundo. Marcelo Oliveira de São Paulo, olha o Paco aí nos teclados, o Marcelo Oliveira de São Paulo dizendo: não vejo a hora da Copa do Mundo começar. A Bianca Martins de Belo Horizonte: quero ver gol do Neymar, ajuda aí Neymar, fica bem. Pedidos. E o Felipe Santana, de Curitiba, dizendo: vou sair do trabalho direto para casa dos amigos para assistir aos jogos e vou fazer um churrasquinho em casa também. Que animação, né? Expectativa, empolgação.
0: Tá, faltam pouquíssimos dias, 14 dias para a Copa do Mundo, é muito pouco. A gente tem até uma contagem regressiva no nosso portal tmc.com.br com reportagens especiais, informações de bastidores. A TMC está na Granja Comari, está acompanhando com a nossa reportagem a preparação do Brasil exatamente para a Copa do Mundo. O Neymar ainda não está 100% fisicamente, está com essa lesão na panturrilha, enfim, está todo mundo preocupado. Olha só, o Diego Carvalho aqui também mandando mensagem. Ele é de Salvador, tá? Tá ouvindo pelo aplicativo. Ai, da TMC. Legal. Muito legal, muito legal. Bom dia, Fernanda e Tebas. O Brasil vai ser hexa, ele escreve aqui. Tomara, Diego. Tomara. Já o Marcelo Saieg manda aqui mensagem na Zona Norte de São Paulo, falando que a França é a melhor seleção. Ele tá apostando na seleção francesa. Realmente, a França tem uma ótima seleção.
1: E vai começar até bolão já.
0: É, vamos fazer um bolão aqui. Também é só xará. Fernanda Calume aqui mandando um alô pra gente. Ela escreve assim, ó: adoro o Start e nessa Copa do Mundo não vai ter surpresa. É Brasil, ela escreve aqui.
1: Ai, enfim, tomara. Estamos todos na expectativa, na torcida. E agora, 5:26, a gente continua com os nossos destaques aqui no Start TMC. O deputado Alencar Santana, do PT, que presidiu a comissão especial na Câmara que aprovou a PEC de 6x1, antes dela ir a plenário, criticou a manobra da oposição de tentar substituir o modelo já negociado por um que prevê a escala 4x3. A declaração foi dada numa entrevista coletiva antes do texto ir à votação no plenário da Câmara. Vamos ouvir.
13: Essa matéria extrapolou, né, os campos partidários e políticos. E a oposição deixou ela totalmente desnorteada, demonstrou seu despreparo, a falta de conexão entre o que falava ontem e o que fala hoje, aquilo que apresentou de transição para 10 anos ao que quer fazer hoje. Isso demonstra de que não tem de fato proposta para o país e tentou de última hora tumultuar, tentando enganar o povo, mas o povo sabe muito bem quem tem compromisso com ele.
0: Você acompanhou a fala do Alencar Santana, que é do PT. A gente observou também aquela barulheira no Congresso Nacional, aquela loucura, coletiva, e o microfone, né, da TMC, como sempre, em todos os cantos, os corredores no Congresso Nacional também captando a fala do deputado do PT. Agora o contraponto, Nicolas Ferreira, do PL, disse que a oposição vai defender a escala 4x3 se a proposta que tramita no Congresso não for aprovada, prevendo então que os empregados recebam por horas trabalhadas, tá? Para o deputado, a estratégia do partido é expor os impactos econômicos negativos de uma mudança mais ampla na carga horária. Essa declaração foi dada também em entrevista coletiva e a gente acompanha agora.
14: Primeiro, a gente conseguiu 40 horas, que inclusive é o próprio projeto também do governo, mas que seja feito horas trabalhadas e horas recebidas. Mas, se isso não for feito, a gente vai realmente defender a escala 4x3 sem transição e que seja efetivado agora. Não coloca para depois da eleição, não, porque é muito fácil eles serem a criança, né, do parquinho, bota fogo em tudo, e depois a gente tem que ser o adulto da sala, que vai chegar e ficar, né, apagando o incêndio.
1: A gente ouviu então o ponto e o contraponto, e agora às 5 horas e 28 minutos a gente tem outros destaques. O site The Intercept Brasil divulgou mensagens que mostram o ex-deputado federal Eduardo Bolsonaro orientando o envio de recursos aos Estados Unidos para financiar o filme Dark Horse sobre Jair Bolsonaro. As conversas teriam sido encaminhadas ao banqueiro Daniel Vorcaro, investigado por suspeitas de fraudes bilionárias.
0: Inclusive, a Polícia Federal apura se parte do dinheiro foi usado para custear despesas do ex-deputado nos Estados Unidos. Segundo a reportagem, o projeto recebeu repasses milionários ligado ao fundo Revegente Found. A gente vai realmente continuar acompanhando. Esse é um assunto, né, que não vai acabar hoje, certamente vai ser pauta, inclusive, durante o processo eleitoral também no próximo semestre. 5 horas e 29 minutos.
1: 5 horas e 29 minutos, o Atlas da Violência, publicado nesta semana, mostra um recorte um tanto quanto triste. O Brasil registrou o assassinato de 3.642 mulheres em 2024, o que corresponde a 3,4 mortes a cada 100 mil pessoas do sexo feminino. O número representa uma queda de 6,7% em relação a 2023 e, de acordo com o levantamento, há uma tendência de redução desde 2014, primeiro ano da série histórica. Os dados são do Instituto de Pesquisa Econômica Aplicada, o IPEA, do governo federal, em parceria com o Fórum Brasileiro de Segurança Pública. Em entrevista para a TMC, a Juliana Brandão, coordenadora temática do fórum, comentou esse recorte. Vamos ver.
15: Bom, com relação a esse recorte de gênero, dá para dizer de fato que há uma tendência de que, ainda que a gente considere que os números são elevados, né, a gente sabe que existe uma epidemia, mas tem algum motivo para a gente se animar com relação a isso?
16: Veja só, o que a gente consegue ver, e esses dados que o Atlas compila, são dados que vêm do sistema de saúde, né? De informação de mortalidades. Então, quando a gente olha para isso, a gente consegue então captar aqueles homicídios, no caso do recorte de gênero, que chegaram ao sistema de saúde e assim foram notificados, né? Quando a gente compara, por exemplo, com os dados que são coletados pelos boletins de ocorrência, que são os dados, né, do Anuário de Segurança Pública, né, que também são compilados pelo fórum, a gente já tem um cenário um pouco diferente, né? Então, o que dá para a gente dizer, né, que a gente está assistindo aí um movimento de queda geral dos homicídios, isso é verdade, os dados têm nos dito isso, né? O que nos leva a ter uma hipótese, né? Que as políticas de segurança pública, essas principalmente que dialogam com a segurança urbana, elas estão começando a fazer efeito, né? Quando a gente está pensando em enfrentamento da violência, mas a situação para as mulheres no Brasil ainda é muito severa, né? Ainda é muito difícil ser mulher no Brasil, ainda é muito perigoso ser mulher no Brasil, e as mulheres são mortas principalmente no ambiente doméstico, né? E acho que esse é um ponto que a gente tem que ter extrema atenção.
17: Tem que ter extrema atenção, temos que cobrar políticas públicas, e eu noto sempre que é difícil, inclusive pré-candidatos, e aqui na TMC, Juliana, nós temos feito muitas entrevistas com pré-candidatos, com políticos, é difícil estarem por dentro do tema a ponto de saberem quais são as políticas públicas, onde atacar para que a gente pare de viver esse recorde atrás de recorde de violência contra a mulher. Mas dentro da violência contra a mulher, tem um número que preocupa mais ainda, como se a gente pudesse ficar mais alerta dentro do nível máximo de alerta, que diz respeito à desigualdade racial, né? A taxa de homicídio de mulheres negras é 67% maior do que de outras raças. Então, o que que justifica isso? E aí, Juliana, eu queria te pedir para você me ajudar a explicar para quem está nos ouvindo, ouvinte, telespectador, algo que é usado como argumento para aqueles que acham que o feminicídio não tinha que ser tipificado, já foi, não tem conversa, mas que dizem, não, mas como assim? Homens são mortos tanto quanto mulheres, mulheres brancas são mortas tanto quanto mulheres negras, não é bem assim. Eu sei que os dados mostram que é, mas eu queria que você nos ajudasse a entender e a desmontar um pouco esses argumentos.
16: Então, vamos lá. Eu acho que primeiro é isso. Os dados, eles não são uma opinião, né? Eles são uma evidência, né? Então, quando a gente olha para os dados, e o que é muito cruel é que a gente vê que esse endereçamento da violência letal, ele tem um grupo que é mais atingido. E esse grupo é o grupo racial das mulheres negras, né? O que que a gente está vendo aí? A gente está vendo aí a expressão do racismo. Então, além da gente ter essa forte presença do machismo, de valores patriarcais, da misoginia, que é algo também que a gente precisa falar, né? Que influencia de forma muito contundente quando a gente está olhando para a violência contra as mulheres, o fato de os corpos negros das mulheres terem um menor valor acaba sendo um fator que contribui de forma muito concreta para que as mulheres estejam nessa condição de extrema vulnerabilidade, né? Então, a gente não consegue hoje no Brasil, de fato, viver uma igualdade de fruição de direitos, né? Porque o fato de ser mulher já é um fator de risco, o fato de ser mulher negra agrava ainda mais a situação e deixa, de fato, a proteção do direito à vida muito comprometida. Por que que feminicídio é um tipo penal que ele é importante? Para o direito, de fato, poder agir diante de um fato concreto da vida real, a gente precisa dessa categoria jurídica, né? Até 2015, a gente não tinha essa categoria jurídica. Então, os homicídios de mulheres, eles entravam junto com todos os demais homicídios. Para que a gente possa, de fato, quantificar e para que a gente possa, de fato, ter um retrato que nos diga o que que está acontecendo e quais as políticas que podem ser direcionadas, focalizadas para um público que está sendo majoritariamente vítima, a gente precisa desse contorno jurídico. Sem isso, isso não é possível. Agora, veja, mesmo com a edição da lei, a gente ainda tem uma grande dificuldade. Por quê? Porque a legislação hoje, ela vai dizer para a gente que feminicídio é aquele homicídio que ocorre pelo fato da mulher ser mulher, né? E isso pode acontecer em razão da violência doméstica ou familiar, que é o primeiro inciso do artigo 121-A, ou em razão do ódio ou menosprezo à condição de mulher. O que a gente tem hoje, 2026, a gente consegue captar com mais facilidade aqueles feminicídios que acontecem no ambiente doméstico. Uma mulher que é morta na rua, muitas vezes, esse caso não é categorizado como feminicídio. Por quê? Porque eu preciso de um agente público que faça a correspondência entre aquilo que está na legislação e aquilo que aconteceu na vida prática. Se eu não tiver essa sensibilidade, se eu não tiver essa leitura de que aquele homicídio praticado contra a mulher é um homicídio que foi praticado em razão do ódio ou menosprezo a essa condição feminina, esse dado escapa. A gente não consegue ter essa dimensão, né? E aí fica essa impressão Né? Se eu não tenho o dado, eu não tenho como, de fato, reivindicar uma política que focalize essas mulheres que estão sendo vítimas cotidianamente. Então, é imprescindível que a gente tenha essa normativa para que ela possa guiar ações públicas nesse sentido.
17: Sim, muito obrigada, Juliana. Só para encerrar aqui, para as pessoas conseguirem trazer para a realidade aquilo que você disse, uma realidade de um caso que é recente e que chamou muita atenção a todos nós, o caso da Tainara, que foi arrastada pelo ex-namorado, ex-ficante, ex o que for, durante 1 quilômetro, pelo percurso de 1 quilômetro na marginal. Ela foi mutilada, teve as duas pernas amputadas, passou quase 1 mês tentando sobreviver no hospital, morreu na véspera de Natal. E agora a defesa desse rapaz, que já poderemos chamar de feminicida, está querendo dizer que não se trata de um feminicídio. Então, tirar essa tipificação, dizer que foi realmente um homicídio e tentativa de homicídio, porque ele tentou matar o rapaz que estava junto com a Tainara também, mas que não foi, pelo menos, preso, ódio à mulher, porque eles não teriam tido um relacionamento comprovado. As testemunhas dizem que eles eram ficantes, isso daí muito provavelmente a defesa vai conseguir, a defesa de Tainara vai conseguir comprovar, mas como não era um namoro, ele diz, não foi ódio. Quer menos preso maior do que arrancar duas pernas a uma mulher porque a viu num bar com outro homem e tiveram uma briga pelo sei lá o quê? Arrancar duas pernas, é por isso que a gente precisa desses dados, como você disse, que não são opinião, e precisamos da tipificação, sim.
18: 5 horas e 37 minutos, ouvimos então a Juliana Brandão, que é coordenadora, né, aí da temática do fórum, comentando esse Atlas da Violência publicado esta semana. E a queda, né, desses números gerais da violência não pode esconder então essa realidade brutal, como foi falado na entrevista. Quando uma mulher é assassinada, essa brutalidade traz dias, meses, anos antes disso acontecer. Revela dor, sofrimento, silêncio por medo. Então, que políticas públicas sejam mesmo mais rigorosas, fiscalizadas e punitivas. 5 horas e 38 minutos.
0: E a gente continua girando os assuntos, nossas pautas aqui do Start TMC. A Casa Parlamento recebeu mais um evento da Esfera Brasil e dessa vez discutiu sobre doenças raras e como tecnologias podem auxiliar o SUS nesse tipo de tratamento, um assunto muito importante. O repórter Adrian de Almeida acompanhou o evento e traz as informações para a gente.
19: O avanço de tecnologias para auxiliar o tratamento de pessoas com doenças raras no Brasil ainda precisa de um alinhamento sobre as atribuições de cada órgão federativo, afirmou o ministro Gilmar Mendes do Supremo Tribunal Federal. A fala aconteceu durante o Diálogo Esfera, promovido pela Esfera Brasil, que debateu sobre novas tecnologias para tratar esse tipo de doença no SUS.
20: Nós temos tido situações até de conflitos de competência, de atribuições entre União, Estados e Municípios. Então, tudo isso nós precisamos encaminhar e encaminhar da melhor maneira possível. Mas eu sou otimista.
19: Já o ministro do Tribunal de Contas da União, Bruno Dantas, explicou que qualquer caso de doenças raras é avaliado com rigor pelos auditores. O processo de avaliação, segundo Dantas, ocorre da seguinte forma. Após a elaboração de um relatório detalhado pelo TCU, o ministro relator é escolhido. Ele pauta o tema e coloca em discussão entre os demais magistrados.
21: Qualquer processo que chega ao TCU, primeiro vai para a instrução das nossas unidades técnicas. Então, os auditores preparam o relatório, remetem para o relator, e aí o ministro relator, depois de estudar a matéria, depois de preparar o seu voto, ele pede pauta ao presidente.
19: Lorissa Scalise, diretora executiva da Roche Brasil, empresa que atua no desenvolvimento de medicamentos, disse que o país precisa investir mais em políticas públicas para promover inovação nesta área. Ela finalizou dizendo que, apesar da necessidade de vontade política para se debruçar no enfrentamento de doenças raras, a empresa usa parte do faturamento bruto para investir em tecnologia na área.
22: A tecnologia, ela continua avançando muito, a ciência não para de avançar. Eu acho que a ciência hoje, ela já tem muitas respostas. O que a gente precisa é de vontade política e de políticas públicas que consigam trazer acesso. Mas sim, a Roche investe em torno de 12, 13% do faturamento bruto.
19: O evento contou com diversos painéis para debater tecnologias com o intuito de aprimorar o conhecimento sobre essas patologias no sistema público de saúde.
0: 5:41 e você participa aqui do Start TMC, mande mensagem pra gente aqui no nosso WhatsApp 11972211001, fique à vontade, participe do Start TMC, a gente acompanhou a reportagem do Adrian de Almeida sobre esse evento, portanto, realizado pela Esfera Brasil na Casa Parlamento. 5:41, inclusive aqui, Fernanda Câmara, rapidamente aqui, Patrícia mandando mensagem, Rafael Almeida, meu xará, também mandando um alô pra gente de bom dia, dizendo que já tá no carro em São Paulo, escutando aqui a TMC no 100.1, no caso específico de São Paulo. 5:42.
17: E a gente continua aqui girando a nossa reportagem, olha só, traços de psicopatia foram identificados em Jairinho por psiquiatra que testemunhou no terceiro dia de julgamento do caso do menino Henri Borel. Mais detalhes com Leonardo Rezende.
3: No terceiro dia de julgamento no caso Henri, o médico psiquiatra Rafael Bernardon Ribeiro apontou um comportamento de psicopatia em Jairinho e afirmou à justiça que o ex-vereador tem prazer em causar dor em crianças. Ex-vereador aqui da capital, Jairo Souza Santos Júnior, o Jairinho, é acusado de ser o autor das agressões que terminaram na morte de Henri Borel aos 4 anos em 2021. Bernardon foi contratado pelo pai do menino, Leniel Borel, hoje também vereador do Rio, no curso do processo. O psiquiatra entrevistou mulheres que se relacionaram com Jairo antes de Monique Medeiros, mãe de Henri, e também os filhos delas, que relataram agressões anteriores por parte do ex-parlamentar. Os mesmos relatos foram feitos à investigação policial, mas Jairinho não foi entrevistado por esse profissional. Rafael Bernardon também apontou traços de comportamento narcisista, de sedução e manipulação de Jairinho, o que indicaria esse espectro de psicopatia. Sobre Monique, o médico afirmou que ela protegeu Jairinho sobre agressões contra Henri, ao mesmo tempo que demonstrou incômodo ao desconfiar dos atos do então marido. O psiquiatra se refere a mensagens trocadas com a babá do menino, em que Monique fala sobre a ideia de colocar câmeras na casa. Os equipamentos, porém, não foram comprados. Rafael Bernardon afirma que Monique tinha interesse de ascensão social com Jairinho e, para manter esse status e não fazer uma leitura adequada do risco, não tomou as medidas necessárias para afastar Henri desse ambiente. O psiquiatra falou à justiça por mais de 6 horas. A defesa de Jairinho definiu o depoimento de Bernardon como absurdo e questionou a ética do profissional em traçar o perfil sem entrevistar o seu cliente.
0: 5:44. A gente agora gira a nossa reportagem em São Paulo. Um jovem de 24 anos foi baleado durante um assalto em Pinheiros após reagir à abordagem de criminosos em motos. Ele foi levado rapidamente ao Hospital das Clínicas, passou por cirurgia, mas infelizmente o quadro de saúde é considerado grave. O repórter Bernardo Silva tem os detalhes.
4: Madrugada de quarta-feira em Pinheiros. Por volta de 1h30 da manhã, na rua Bianchi Bertoldi, as imagens do circuito de segurança mostram o momento em que o jovem chegou em casa com a namorada e foi abordado por 2 indivíduos em uma moto. Eles anunciam o assalto. A vítima reage e acaba baleada. Os criminosos fugiram na companhia de outros bandidos que prestavam apoio. Nas próximas imagens, a equipe da Polícia Militar prestando atendimento. O rapaz foi encaminhado para o Hospital das Clínicas de São Paulo. A nossa equipe esteve no local. No momento dessa gravação, são 7 horas da noite e eu estou caminhando justamente na rua onde o crime aconteceu, em frente ao condomínio de Portão Branco, que inclusive tem guarita de segurança e câmeras. Nenhum desses fatores foi suficiente para intimidar os criminosos. O trecho interliga 2 vias principais, a Avenida Rebouças e a Teodoro, o que pode facilitar a rota de fuga. Em conversa com quem vive por aqui, eles denunciam que o maior problema é a falta de policiamento pela noite e pela madrugada. Segundo a Secretaria de Segurança Pública, de janeiro a março de 2026, já foram contabilizados mais de 30 mil roubos e quase 20 vítimas de latrocínio.
5: Principalmente na parte da noite, eu me sinto bem mais inseguro.
23: Bom, essa rua aqui ela já tem um histórico, né, de assalto, né? Já 2 alunos nossos aqui já foram assaltados, sempre no período bem mais tarde da noite.
24: A gente se sente um pouco inseguro, principalmente no final do dia.
6: né, questão de policiamento, acho que deveria ter mais. A gente mal vê passando policial à noite.
4: Outros registros em vídeo mostram que os criminosos já tinham feito outras vítimas na mesma noite. O rapaz baleado segue internado em observação.
0: Bom, a gente acompanhou a reportagem do Bernardo Silva. Só para você que não é de São Paulo, você que está em Brasília, em Belo Horizonte, no Rio de Janeiro, também no Recife, em Curitiba, Pinheiros, uma das regiões nobres da cidade de São Paulo, da capital paulista, com a presença de muitos bares, restaurantes, vive uma onda de assaltos, roubos também, furtos. Inclusive, a gente pontua rapidamente aqui uma reportagem no nosso portal tmc.com.br, colocando aqui que a Prefeitura de São Paulo retirou faixa contra assaltos. Moradores colocaram na rua Lisboa uma faixa ali denunciando o aumento da violência em Pinheiros. Essa faixa foi retirada e a gente vai continuar acompanhando esses casos que realmente preocupam muito.
17: E a gente até comentava aqui que muitas pessoas chegavam a comentar que andavam na rua e até mesmo em Pinheiros e não era tão violento como está agora. A gente está falando de Pinheiros porque foi o foco aí da nossa reportagem, até por conta da faixa. Mas de uma maneira geral, mas Pinheiros realmente algumas pessoas relatavam que não era essa onda de assalto, que não tinha tanto medo de sair às ruas e que hoje já está com o pé atrás. Inclusive ouvintes aqui falando isso para

0: contra um desembargador do Paraná suspeito de corrupção. O relatório da OAB aponta que ele recebeu um quadriciclo para resolver um caso que... Ou melhor, para resolver um caso que se arrasta há mais de 30 anos na justiça. Vamos então lá para Curitiba com o Ângelo Sfeier.
1: A Ordem dos Advogados do Brasil no Paraná pediu o afastamento do desembargador Francisco Carlos Jorge do Tribunal de Justiça do Paraná. O magistrado é suspeito de vender sentenças em troca de um quadriciclo avaliado em mais de R$62 mil. A denúncia aponta que o veículo foi entregue como pagamento por uma decisão favorável em uma antiga disputa judicial sobre cobranças de aluguéis que se arrasta nos tribunais desde 1993. O pedido de afastamento foi enviado ao Conselho Nacional de Justiça. O documento da OAB sustenta que as acusações são muito graves e lembra que o desembargador chegou a descumprir uma ordem do próprio tribunal que o proibia de atuar nesse processo. Em nota, o magistrado negou as acusações, chamou o relatório de investigação de duvidoso e afirmou que o quadriciclo foi comprado pelo próprio filho sem qualquer relação com o seu trabalho na justiça.
2: 5 horas e 50 minutos, vamos para mais um giro de manchetes aqui no Start TMC. Pesquisa Datafolha mostra que 71% dos trabalhadores brasileiros acreditam não correr risco de perder o emprego ou ficar sem trabalho. O índice é o maior desde 2013 e foi registrado num momento de desemprego historicamente baixo aqui no Brasil. De acordo com o levantamento, a sensação de estabilidade é maior entre servidores públicos e pessoas acima de 60 anos. A pesquisa ouviu mais de 1.300 trabalhadores em 139 municípios brasileiros.
0: A confiança no mercado de trabalho também tem impacto direto no consumo e nas negociações salariais. Dados do Diese mostram que 91% dos reajustes salariais no primeiro trimestre ficaram acima da inflação. Especialistas afirmam que o baixo desemprego e o crescimento de trabalho por aplicativo ajudam a explicar o otimismo dos brasileiros. Apesar disso, pesquisas apontam que muitos trabalhadores ainda buscam renda extra para conseguir pagar as contas. 5 horas e 50 minutos. Esporte, hein?
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0: Esporte.
2: Vamos de esporte aqui no Start TMC. Ontem eu resolvi assistir, acompanhar, enfim, ouvir o jogo do Corinthians.
0: Eu ia falar, deixa eu adivinhar, o que que você assistiu? Jogo do Corinthians.
2: Jogo do Coringão, mas tô arrependido, viu? Porque eu fui dormir tarde, com dor de cabeça, e o Coringão tropeçou, perdeu em casa. Que loucura! O Platense da Argentina venceu o Corinthians na Libertadores da América. O Fluminense, hein? O Fluminense conseguiu uma importantíssima vitória, garantiu vaga na próxima fase da competição continental. Palmeiras joga hoje e André Galvão conta tudo pra gente. Fala, Galvão, bom dia.
5: O Fluminense está classificado para a fase oitavas de final da Copa Libertadores da América. Com a vitória diante da equipe do La Guaira da Venezuela por 3-1, o tricolor das Laranjeiras garantiu a sua vaga e, por enquanto, todas as equipes brasileiras estão se classificando para a fase mata-mata do torneio. Nessa quinta-feira ainda faltam jogar Palmeiras e Cruzeiro em seus respectivos grupos para também tentar a classificação. E dessa forma o Brasil teria 6 representantes nas oitavas de final da Libertadores da América. O Flusão se junta a Flamengo, Mirassol e Corinthians, que já tinham se classificado anteriormente. O Timão, apesar da derrota para o Platense da Argentina por 2-0 em plena Neoquímica Arena em Itaquera, já tinha até o primeiro lugar do grupo garantido. Então, pouco mudou essa derrota. O Corinthians apenas não conseguiu chegar entre as melhores campanhas entre os líderes dos grupos da competição. Então, Corinthians, Flamengo, Mirassol e Fluminense já estão esperando os adversários que sairão em sorteio, que será realizado pela Conmebol na próxima sexta-feira ao meio-dia. E nessa quinta-feira, Palmeiras e Cruzeiro jogam também para se classificar. O Verdão precisa de apenas um empate em casa contra o Júnior Barranquilla da Colômbia para garantir a sua vaga. Se vencer,

0: ainda pode até ser o primeiro colocado do grupo em caso de derrota do Cerro Porteño para o Sporting Cristal. Já o Cruzeiro também só depende dele. Uma vitória simples na última rodada vai confirmar a classificação da Raposa. O Cruzeiro pega o Barcelona de Guayaquil e pode ser até o primeiro colocado também no seu grupo. Isso se o Boca Juniors derrotar a Universidade Católica. Esse jogo será realizado na Argentina. Na Copa Sul-Americana, os brasileiros também avançaram. O Red Bull Bragantino vai jogar a fase de playoffs após derrotar o Carabobo. O Vasco também vai participar da fase de playoffs depois de golear o Barracas Central da Argentina. O Atlético Mineiro tem vaga garantida nas oitavas de final da competição, porque lidera o seu grupo e derrotou o Puerto Cabello da Venezuela, assim como o Botafogo, que fechou a sua participação na fase de grupos com a melhor campanha geral após mais uma vitória, desta vez contra o Independiente Petroleiro. Eu volto com vocês, amigos, nos estúdios do Start TMC.
1: Valeu, André Galvão, e sempre pontuando aqui, tá chegando a Copa do Mundo, vai ter cobertura total, completa da TMC, da Transamérica, que agora é TMC. O Brasil, obviamente, já convocado por Carlo Ancelotti, iniciou os trabalhos de forma oficial ontem na Granja Comari, ainda com preocupação porque Neymar sente dores na panturrilha. A seleção da Holanda, tradicionalíssima seleção da Holanda, que nunca venceu a Copa do Mundo, mas chegou em três finais já de Copa, também foi convocada ontem com Memphis Depay, atleta do Corinthians, na lista. E amanhã, dia 29, a Argentina será convocada. Obviamente, Lionel Messi, né, um dos maiores jogadores de todos os tempos, deve constar na lista, mas ele saiu com a mão na coxa, sentindo uma dor um pouco mais aguda na coxa no último jogo do Miami, né, do Inter Miami nos Estados Unidos, e também há uma preocupação tímida em relação a Lionel Messi, que, ao que tudo indica, estará nos Estados Unidos para a disputa da Copa do Mundo.
2: Muito bom, 5 horas e 55 minutos. A gente continua com os nossos destaques e manchetes. O Senado Federal aprovou um novo piso para professores da educação básica, além de nova regra de reajuste. Os detalhes com Kennedy Lacerda.
3: O texto segue para a sanção do presidente Luiz Inácio Lula da Silva. Em janeiro, Lula assinou uma medida provisória que reajustou o piso para R$ 5.130,63. A medida passou a valer imediatamente após a publicação, mesmo antes da análise do Congresso Nacional. Agora, o Senado aprovou a MP durante a tramitação no Legislativo. E como a proposta recebeu alterações feitas pelos parlamentares, ela foi transformada em um projeto de lei de conversão e enviada novamente para a sanção presidencial. O texto teve relatoria da senadora professora Dorinha Seabra, do União do Tocantins. Entre as mudanças aprovadas está o novo critério de atualização do piso. O reajuste passará a ser calculado pela soma do Índice Nacional de Preços ao Consumidor com 50% da média de crescimento real das receitas do Fundeb nos 5 anos anteriores. Segundo o governo, a fórmula antiga resultaria em uma recomposição de apenas 0,37%, enquanto a nova regra garante reajuste de 5,4%. Com isso, o piso dos professores da educação básica passa de R$ 4.867,77 para R$ 5.130,63, assegurando um ganho real de 1,5 ponto percentual acima da inflação.
1: Valeu, obrigado pelas informações, Kennedy Lacerda, nosso repórter no Recife, portanto no 92.7. 5h57, uma informação bastante importante: um incêndio destruiu um dormitório de uma escola feminina no Vale do Rift, no Quênia, e deixou pelo menos 15 estudantes mortas. O fogo atingiu a instituição durante a noite, enquanto alunas dormiam no local. A polícia informou que outras estudantes ficaram feridas e que equipes fazem buscas por jovens desaparecidas. A causa do incêndio ainda é desconhecida. O Quênia registra um histórico aí de incêndios em escolas, muitos ligados a protestos contra regras disciplinares. Que notícia triste, tristeza. Que tristeza. A gente vai continuar, claro, aqui com a nossa redação da TMC também atento nesse assunto. 5 horas e 58 minutos.
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0: Em ponto Start TMC, a primeira hora já foi, mas tem mais uma hora de Start para você, ouvinte de São Paulo, Brasília, Rio de Janeiro, Curitiba, Belo Horizonte e Recife. Você está comigo, Fernanda Câmara, e também com Rafael Tebas.
1: E a Câmara aprova a PEC que acaba com a escala 6x1 e reduz jornada semanal para 40 horas. Essa é uma das principais informações que o Start TMC destaca nesta quinta-feira, 28 de maio. E tem mais.
0: Proposta que institui duas folgas obrigatórias semanais ainda precisa ser aprovada em dois turnos pelo Senado.
1: Redução de horas trabalhadas por semana será feita em duas etapas, sendo a primeira para 42 horas.
0: O presidente Lula chamou o fim da escala 6x1 de conquista civilizatória e pressiona por aprovação no Senado.
1: Após o avanço da PEC na Câmara, o presidente agradeceu Hugo Mota e disse que o governo vai atuar para garantir a redução da jornada de trabalho no Congresso Nacional.
0: A Polícia Federal aponta jantares milionários ligados ao Banco Master e cita encontros de Cláudio Castro em Nova York.
1: O relatório cita eventos pagos por Daniel Vorcaro, incluindo jantar em restaurante, dias antes de aportes bilionários do Rio Previdência em papéis do banco.
0: E nos destaques internacionais, Estados Unidos sancionam a autoridade criada pelo Irã para controlar tráfego no Golfo Pérsico.
1: Guarda Revolucionária do Irã diz ter atacado base dos Estados Unidos após retomada de confrontos. Militares iranianos afirmam que a ofensiva atingiu instalação próxima ao aeroporto de Bandar Abbas em resposta a ataques americanos que romperam o cessar-fogo em vigor havia quase 2 dias.
0: O conflito no Oriente Médio fez o dólar fechar no maior nível em 8 dias. Escalada entre Irã e Estados Unidos derruba petróleo, aumenta a cautela global e faz moeda americana subir para 5,6. 6:02.
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0: 6:02. Sabe o que eu ia te falar, Tebas?
1: O quê?
0: Vambora que não tem mais assunto.
1: É, vambora.
0: Acabou
1: vambora.
0: Tudo.
1: Vambora, 6:03, estamos chegando ao final.
0: Não tem mais o que abordar aqui. Só que não.
1: Bruno Rizzi tá aqui. Bruno Rizzi, nosso colunista, deixa eu adivinhar, hein? Vamos ver se eu sou bom de adivinhação. PEC 6x1 é uma das faltas aqui do Start.
3: Acertei isso, ou não?
1: Acertou, olha lá, impressionante.
3: Diante de diversas opções pra hoje.
0: Deixa eu consultar minha bola de cristal.
1: Vamos lá.
0: Caiado e Zema também. Olha, também temos.
3: É isso aí. Bom dia, Rafael Tebas. Bom dia, Fernanda Câmara. Pois é, PEC do fim da escala 6x1, aprovado na Câmara dos Deputados. A gente vai, obviamente, trazer aqui para vocês todos os detalhes, todos os bastidores de como foi essa aprovação e também, muito importante, de quais os próximos passos. Afinal, para quem nos pergunta aqui, ok, mas então semana que vem já muda a minha escala? Calma, foi aprovada na Câmara, ainda vai para o Senado e tem algum trâmite envolvido nisso ainda. E é isso que a gente vai repercutir para vocês. E como a Fernanda Câmara adivinhou aqui, a gente vai falar sobre essa possível aliança de Ronaldo Caiado e Romeu Zema para uma aliança de candidatura à presidência da República. Os dois nomes ali da, bem entre aspas aqui, terceira via, unidos para esse combate. A gente vai também repercutir para vocês entenderem o que significaria isso, o que significa no atual momento e o que representaria ali na frente nas eleições. Mas já dando um spoiler aqui, o mais engraçado de toda essa situação, porque teve a conversa e todo mundo falando ali sobre uma possível aliança, mas do lado do Romeu Zema falam que então o Caiado seria muito bem-vindo como vice, e do lado do Caiado, do PSD, todo mundo fala que Zema seria muito bem-vindo como vice. Então assim, acho que falta bastante alinhamento ainda, a gente vai ter bastante repercussão.
1: E Bruno Rizzi, ainda rapidamente sobre essa possível, eventual aliança, né? As pesquisas de intenção de voto, claro, elas variam, enfim, mas elas apontam com o Caiado com aproximadamente 3%, Zema também, algumas com um pouquinho mais, algumas com um pouquinho menos. Quando a gente fala sobre uma aliança, é possível a gente logicamente falar, ah, então essa candidatura vai ter o dobro, porque é só somar, ou não é tão simples assim?
3: Perfeito. O cálculo político, ele é bem mais complexo que o cálculo matemático, quando a gente fala de intenções de voto. Exemplo disso é Minas Gerais, que todo mundo faz a conta ali de... Ah, o Zema é super bem avaliado e tem uma aprovação muito alta em Minas Gerais e tem uma intenção de voto muito alta. Portanto, a gente só transfere esses votos de Minas Gerais do Zema para o nacional e a gente teria, então, o cenário XYZ para as eleições a presidente da República. Não é bem assim. Você mesmo, Tebas, já trouxe algumas vezes aqui para a gente rememorar a questão do voto Zema e Lula.
1: Verdade. Né?
3: Lula verdade. E Zema, ou seja, a pessoa que votava em Zema no estadual, mas votava em Lula no nacional. Então, toda essa transferência de votos, ela é muito complexa, ela vai além da matemática. Então, o cálculo não é bem simples assim e a gente vai explicar isso aí para vocês.
0: Muito bom, 6:06. Agora a gente vai com as capas nacionais dos principais jornais nacionais, com os principais destaques nacionais. Começando pela TMC.
1: TMC.com.br, a nossa principal manchete aqui. Câmara aprova PEC do fim da escala 6-1 no plenário. Agora a votação vai ao Senado Federal.
0: E esse é o mesmo assunto da Folha de São Paulo. Câmara aprova fim da escala 6-1 e redução da jornada de trabalho.
1: Agora o destaque é a manchete do Globo sobre Banco Master. Vinho, champanhe e bife de ouro. Polícia Federal lista encontros entre Castro e Vorcaro em ano de aportes do Rio Previdência no Master.
0: E na capa do Estadão, Câmara conclui votação e PEC que acaba com escala 6-1 e reduz jornada para 40 horas. E reduz jornada para 40 horas. Segue para o Senado. Essa é a capa do Estadão.
1: Agora a manchete do G1. Claro, esse é o principal assunto do dia. Também essa pauta. PEC ainda não tem previsão de ser votada no Senado Federal. Agora também aqui o UOL. Destaque do UOL. Câmara dos Deputados aprova fim da escala 6-1. E o texto vai, portanto, ao Senado Federal. A gente vai acompanhar, vai falar bastante sobre esse assunto ao longo de toda a programação. 6:08.
0: E como não poderia deixar de ser, nós vamos para Brasília para falar sobre a aprovação da PEC, que reduz a jornada semanal de trabalho de 44 para 40 horas e abre caminho para o fim da escala 6-1 no Brasil. O texto agora segue para análise no Senado Federal e quem tem mais informações é a Rafaela Soares, ao vivaço. Bom dia, Rafa.
4: Pois é, numa sessão agitada que acabou tarde ontem, os deputados aprovaram a proposta de emenda à Constituição que acaba com a escala 6-1 e garante aí a escala 5-2, mas agora a gente tem um grande desafio no Senado. Isso porque, só para a gente relembrar o nosso ouvinte, a relação entre Lula e Hugo Mota, ela é mais amigável, mas a relação entre Alcolumbre e Lula, ela é, no mínimo, ali conturbada. A gente lembra que, principalmente, depois da rejeição do nome de Jorge Messias para o STF, aqui em Brasília tudo é ligado, então a gente sabe que a relação entre Lula e Davi Alcolumbre ela é estremecida, mas Lula já disse que vai trabalhar para aprovação. Então lá no Senado a proposta começa a tramitar pela CCJ, ela vai fazer o mesmo rito que teve na Câmara. Depois, os senadores vão analisar, eles vão analisar se o texto é constitucional, se está dentro dos parâmetros estabelecidos pela Constituição e vão poder ali sugerir algumas mudanças. Depois, a PEC ainda precisa passar por uma comissão especial, assim como teve lá na Câmara dos Deputados, e qualquer tipo de mudança, o texto vai voltar para a Câmara dos Deputados, porque a redação precisa ser a mesma, aprovada nas duas casas. Lá no plenário, ele precisa ser aprovado em dois turnos. Para ser aprovada, são pelo menos 49 votos em cada turno. Então, só assim o texto pode ser promulgado e virar a emenda constitucional. A expectativa do governo é tentar acelerar o máximo possível essa tramitação, mas a gente sabe que setores da economia já estão articulando para fazer mudanças, principalmente ali em questão de incentivos, né? Em questão de aportes financeiros para possíveis perdas desses setores econômicos, mas a gente ainda não tem data para essa tramitação começar lá no Senado.
1: Obrigado pelas informações, Rafaela Soares. Já até anotei aqui no meu caderninho para também trazer o assunto com o Bruno Riz. Essa relação mais amigável do presidente Lula com o Hugo Mota, a situação é bem diferente quando a gente compara com o presidente do Senado, do Congresso Nacional, Davi Alcolumbre. Valeu, Rafaela Soares, sempre trazendo informações pertinentes para a gente aqui. 6:10, vamos para Minas Gerais agora. O presidente Lula se reúne na quinta-feira com João Campos e Geraldo Alckmin, vai discutir alianças em palanques regionais, né, do PT e também do PSB. São Paulo e Minas Gerais estão entre os principais focos dessa conversa portas fechadas. Júnior de Castro tem as informações ao vivo em BH. Bom dia, Júnior.
0: Bom dia.
5: Ótimo dia, Rafael, Fernanda, Bruno. Excelente quinta-feira para todo mundo sintonizado aqui com a gente. Quintou e quintou aí com possíveis resoluções políticas, como você bem disse, Rafael, pelo menos aqui para Minas e para São Paulo. Esse encontro que vai reunir o Lula, o João Campos e o Geraldo Alckmin tenta aí resolver alguns problemas que estão acontecendo nos dois estados. O principal deles aqui em Minas Gerais continua sendo o senador Rodrigo Pacheco, que é apontado como o principal aí, o preferido do Lula para disputar o Senado aqui em Minas, mas que há muito tempo já tem sinalizado que não quer se candidatar. Mesmo aparecendo aí, né, nessa corrida eleitoral como um dos principais nomes nas pesquisas, o Pacheco teria dito ainda essa semana, aliados, que ele vai mesmo inclinar a essa possível candidatura. Apesar disso, essas lideranças do PT e também do PSB ainda tentam convencer o senador a ter uma conversa direta com Lula antes de tomar essa decisão definitiva, né? E sem Pacheco, o campo aliado aqui com o PT em Minas Gerais tem dificuldades para conseguir um nome de peso aí. Os nomes cogitados hoje são o empresário Josué Gomes e o ex-procurador Jarbas Soares Júnior, mas os dois ainda não demonstram uma força política suficiente para disputar o Senado aqui em Minas. Outro nome que vem sendo aí discutido nos bastidores é da ex-prefeita de Contagem, Amarília Campos, mas ela também já está decidida a disputar o Senado aqui em Minas. E ela está em primeiro lugar nas pesquisas, inclusive. Já em São Paulo, o impasse envolve a disputa ao Senado, porque tem três pessoas aí querendo disputar, três ministros, né? Ex-ministros, o Márcio França, a Simone Tebet e a Marina Silva. Márcio e Simone, que são do PSB, e Marina da Rede. E aí o PT tenta aí discutir e perceber quem está atrás nas pesquisas, quem é o menos aí cogitado para ganhar essa oportunidade no Senado, e aí sim oferecer para esse possível candidato a vaga de vice-governador ao lado do Fernando Haddad, quem é quem encabeça aí essa chapa. A gente vai continuar acompanhando essa repercussão. Como a gente disse aqui no início da notícia, a reunião está marcada para hoje, então possivelmente amanhã a gente já vai ter alguns desdobramentos e a gente atualiza aqui durante a programação da TMC. Eu volto com vocês.
3: Perfeito, Júnior de Castro, obrigado aí pela participação. É interessante porque toda essa dinâmica eleitoral que a gente está vendo, apesar dos bastidores, tem muito daquele interesse em estar aparecendo, né? Então, quem não é visto não é lembrado, especialmente em períodos de pré-campanha. Essa participação ali prévia, ela é muito importante para realmente sentir o clima e fazer realmente um balão de ensaio ali de como seriam as reações de todo mundo em relação a isso. Mas apesar de toda essa dinâmica eleitoral, essa dinâmica de construção de alianças e debates, a gente deve ter uma resolução ali, ainda caminhando e seguindo nesses bastidores, mas de fato uma resolução só ali para agosto, quando se encerram realmente os prazos para ter essa definição. Então, Júnior de Castro seguirá acompanhando muito ainda esses bastidores, especialmente em Minas Gerais, que tem muita coisa interessante, lembrando que é o segundo maior colégio eleitoral do Brasil e a velha máxima de quem ganha em Minas ganha no Brasil. A gente fala isso pelo menos uma vez por semana.
1: É, então vamos chave.
3: Vamos dar muito trabalho aí para o nosso André Rocha, nosso Júnior de Castro em Minas Gerais, para discutir essas eleições aí, tanto no âmbito estadual quanto nacional.
0: Você viu que você tem espaço cativo aqui, hein, Júnior?
1: Se prepara.
0: Obrigada, viu?
5: Tô me achando demais.
0: Se acha e traz mais notícia pra gente que a gente quer. Obrigada, um ótimo dia pra você.
3: Valeu, Júnior.
0: 6:15, agora a gente vai falar com Gustavo Sleman. O julgamento do caso Henri Borel chega ao quarto dia nesta quinta-feira no Rio de Janeiro. A sessão que analisa a acusação contra Jairinho e Monique Medeiros será retomada pela manhã, após novos depoimentos no Tribunal. Gustavo Sleman, então, já está conosco. Bom dia, Gustavo.
6: Bom dia, pessoal. Bom dia para todos que nos acompanham. A previsão é que o julgamento seja retomado hoje a partir das 9 horas da manhã, com mais depoimentos. Ontem, a gente viu um processo de aceleração em relação a algumas oitivas, né, depoimentos durante a sessão de quarta-feira, até porque a gente teve nos dois primeiros dias problemas em relação ao atraso e também manobras de defesa para justamente atrasar esse procedimento e também depoimentos bem longos, né, como o do delegado Henrique Damasceno, responsável pelas investigações, depoimento que durou mais de 10 horas. Ontem a justiça ouviu o Rafael Bernardon Ribeiro, médico psiquiatra, que afirmou que o Jairinho, o ex-vereador Dr. Jairinho, ele teria prazer em causar dor a crianças. O Bernardon, um especialista, foi contratado pelo Leniel Borel, pai do menino Henri Borel, que foi morto em 2021, e contou que identificou em Jairinho comportamentos compatíveis, com psicopatia, além de traços narcisistas, sedução e também manipulação. O psiquiatra, ele ouviu ex-companheiras de Jairinho e filhos dessas ex-companheiras do vereador e contou ainda que a Monique, ela dividia, né, uma questão que de incômodo com as agressões de Jairinho, mas também ao mesmo tempo de apoio, já que gostaria de ascender aí socialmente, estando junto com o ex-vereador. A gente agora então fica na expectativa para a retomada desse julgamento, para ouvir peritos e outros especialistas que estão entre as testemunhas arroladas pela defesa e pela acusação. Previsão, pelo menos do Tribunal de Justiça do Rio de Janeiro, é que todo o tribunal de júri do caso dure cerca de 7 dias, mas podendo ocorrer outros atrasos e outras demoras, né, por conta de manobras da defesa, novidades e também testemunhas que ainda não foram encontradas para prestar depoimento. Expectativa, por exemplo, da babá do menino Henri Borel, ela que acabou tendo que reagendar o depoimento por conta, segundo a defesa dela, de pressão exercida pelos advogados de Jairinho e da professora Monique Medeiros. Henri Borel, que morreu em 2021, pessoal.
1: É muita espera, de fato. Obrigado pelas informações. Espaço aberto, inclusive, para você, para a nossa reportagem no Rio de Janeiro. Agora são 6:18. A gente vai para o Paraná, sempre ele, Leonardo Gomes, já está ao vivo com a gente, conectado, para falar o seguinte. Olha, a Câmara Municipal de Curitiba abre processo que pode caçar um vereador que é investigado por rachadinha. Mais um caso, então, relacionado à rachadinha. Léo, muito bom dia para você.
7: Bom dia a todos. Um caso tratado como escândalo aqui em Curitiba e não só, no Paraná. Afinal de contas, a gente está falando de suspeitas, é verdade, até que se prove o contrário, mas existem provas, né? E provas bastante robustas, onde mostram o vereador Lorenz Nogueira, do PP Progressistas, recebendo R$5.600 de uma funcionária do gabinete dele, contando nota a nota, dizendo, 5, 10, 20, tá, tá, tá. É, R$5.600, né? R$5.600. Segundo o Ministério Público do Paraná, esse dinheiro era parte do salário de abril, do mês de abril, desta funcionária do gabinete. Ao todo, ele tem 12 funcionários no gabinete, ele está no primeiro mandato, e segundo o Ministério Público, ele fez isso com absolutamente todos os membros do gabinete. E o esquema, segundo o GAECO, o Grupo de Combate ao Crime Organizado aqui no Paraná, o esquema pode ser ainda maior, envolver cargos dentro da prefeitura que teriam sido indicados por ele, como eu disse, vereador eleito no primeiro mandato. E detalhe, ele era presidente do Conselho de Ética, era no passado mesmo, porque ele pediu a renúncia desse cargo, não renúncia do mandato, tanto que ele continuou como vereador, a justiça negou o pedido de prisão dele e surpreendeu muita gente. Ontem ele apareceu na sessão da Câmara, mas não deu uma palavra com a imprensa, não falou nada durante a sessão, e o que foi informado durante essa sessão na Câmara Municipal é de que sim, irá ser aberto um procedimento, um processo que pode terminar com a cassação do vereador depois da bancada do Partido Novo na Câmara Municipal, 5 vereadores pedirem pela cassação dele. É um caso grave, com provas robustas, está documentado e agora, é claro, a gente vai acompanhar de perto porque o processo começa agora, deve levar alguns meses e pode sim terminar com a cassação do vereador, que até agora não se manifestou. Para encerrar, a gente procurou a defesa e disse que vai se manifestar em um momento oportuno.
0: Tá certo, então, Leonardo Gomes, por todas as informações. A gente continua girando ao vivo a nossa reportagem. Atenção ao prazo. Termina nesta sexta-feira. Ó, Leão. Termina nesta sexta-feira o período para entrega da declaração do imposto de renda da pessoa física. Quem perder a data pode pagar multa e ter pendências com a Receita Federal. Vamos então com a Carol Oliveira. Bom dia, Carol.
8: Bom dia, Fernanda, Tebas e a todos que nos acompanham aqui no Start TMC nesse momento. Muito bom dia para você também que está deixando para a última hora, tá? Fica atento, porque o prazo para realizar a declaração do imposto de renda termina amanhã, mais conhecido como esta sexta-feira. Então, se eu fosse você, ligava agora para o seu contador de confiança e já ia agilizando esse processo, tá? Porque quem perdeu o prazo está sujeito a multa de 1% ao mês ou fração de atraso calculada sobre o imposto devido, com valor mínimo de R$ 165,74 e limite de 20% do imposto. A multa já começa a ser contabilizada um dia após o limite para declarar, ou seja, quem não declarar o imposto até amanhã, a partir desse sábado, já começa a pagar multa. Mesmo com o pagamento dessa multa, é bom deixar bem claro que o contribuinte precisa declarar um imposto de renda, ainda que esteja atrasado. A falta de declaração torna o CPF do cidadão pendente de regularização, como impedimento de tirar passaporte, prestar concurso público e financiar imóveis. Então, já agiliza aí o processo. Se você ainda não fez sua declaração, corre, porque está acabando o prazo.
9: É, tem que correr mesmo, valeu. Cuidado com o leão aí, hein, Carol? Muito obrigado também pelas informações. 6:22, Transamérica, agora é TMC, quem escuta sabe.
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10: 6 horas 25 minutos, de volta com as informações do Rio de Janeiro aqui em 101.3. Eu sou Gustavo Silema, te acompanho na manhã desta quinta-feira, dia 28 de maio de 2026, com as principais informações da cidade e do estado do Rio de Janeiro. Ó, lembrando que a partir das 9 horas da manhã tem a previsão para que seja retomado o julgamento do caso do menino Henri Borel, morto em 2021. Julgamento esse no Tribunal de Júri, que analisa aí todas as acusações contra o ex-vereador do Rio, o doutor Jairinho, ou só Jairinho, né, já que ele perdeu a licença médica, junto ao Conselho Regional de Medicina, e também a professora Monique Medeiros, pela morte da criança e outros crimes que eles são acusados. A gente lembra que o julgamento está no quarto dia. Ontem, um médico psiquiatra contratado por Leniel Borel, pai do menino Henri Borel, ele prestou depoimento, o médico psiquiatra Rafael Bernardon Ribeiro, que durante o terceiro dia disse que identificou em Jairinho comportamentos compatíveis com psicopatia, além de traços narcisistas de sedução e manipulação. Segundo Bernardon, os relatos reunidos ao longo do processo apontam um padrão de violência contra crianças pequenas. Psiquiatra que ouviu ex-companheiras de Jairinho e filhos delas que relataram agressões anteriores atribuídas ao ex-parlamentar. Os mesmos relatos já constavam na investigação policial. O médico também afirmou que Monique Medeiros demonstrava desconfiança sobre as agressões sofridas por Henri. Ele citou mensagens trocadas entre Monique e a babá do menino sobre a possibilidade de instalar câmeras na casa, o que nunca aconteceu. Para o psiquiatra, Monique deixou de tomar medidas para afastar Henri do ambiente por interesse em manter a relação e o padrão de vida de luxo ao lado de Jairinho. A defesa de Jairinho classificou o depoimento como absurdo e questionou o fato do médico ter traçado um perfil sem entrevistar o ex-vereador. Como eu disse, o julgamento volta hoje, pelo menos essa é a previsão, aí com novos depoimentos, expectativa ainda para o depoimento da ex-babá do menino Henri Borel. A gente, claro, vai continuar acompanhando toda essa situação aqui em 101.3 na TMC, quem escuta sabe. Participe da nossa programação, nosso WhatsApp 99557-1013 e o DDD é o 21.

0: Ó, hoje segue rolando, inclusive, o Rio Tchussi, na Cidade das Artes, aqui na zona sudoeste do Rio de Janeiro. Nossa reportagem vai acompanhar também a 7ª edição do evento que é conhecido como o maior encontro de criatividade da América Latina. As entradas, inclusive, são mais baratas e custam a partir de R$50. 6:28.
1: 6:28, ouvinte de São Paulo, Brasília, Rio de Janeiro, Curitiba, Belo Horizonte, Recife, aproveita para participar com a gente, para escrever, porque o Bruno Rizzi vai falar agora sobre a PEC. Então, o presidente Lula classificou como uma conquista civilizatória a aprovação da PEC, que reduz a jornada semanal de trabalho e acaba com a escala 6x1 no Brasil. O texto passou pela Câmara dos Deputados com ampla maioria e agora segue para análise do Senado.
2: É, realmente é um tema que vai dominar o noticiário nos próximos dias, próxima semana. Bruno Rizzi, né? Como que você analisa esse cenário e o caminho da proposta também chegando agora ao Senado Federal?
3: Bom, Tebas, primeiramente, né? 472-22 a votação no plenário.
2: Muito expressiva.
3: Muito expressiva, foi uma vitória aí, uma lavada. Eu realmente esperava, até comentei aqui com vocês, que a gente esperava uma aprovação com placar bastante tranquilo, sem aperto nenhum. Mas, mesmo assim, o volume de votos favoráveis, esse 472 só com 22 votos desfavoráveis, ou seja, contra a proposta, realmente surpreendeu bastante. Agora, tem mais chances também de Davi Alcolumbre, presidente do Senado, que precisa pautar esse negócio do Senado para que caminhe, a verdade é essa, sem isso não tem nenhum tipo de avanço. Talvez ele também queira faturar em cima disso também, né? Colher os seus frutos e seus dividendos eleitorais e, mais do que eleitorais, vou explicar para vocês, políticos em cima disso. Basicamente, se trouxer para plenário no Senado, passa, não tem segredo. Botou no plenário, vai passar. Português claro e simples.
2: Porque nenhum parlamentar vai querer se colocar em ano de eleição contra o eleitor.
3: Concordo, perfeito. E só que aí tem um detalhe bastante delicado aqui. Por quê? Davi Alcolumbre, especificamente, ele faz parte daquele um terço do Senado que foi eleito em 2022. E a gente tem as votações do Senado a cada 4 anos, mas renova um terço, depois 2/3. Esse ano a gente renova 2/3. Então, teu ponto é super válido, Tebas, porque tem muita gente ali dentro que vai ser candidata à reeleição, que faz parte desses 2/3 que vai renovar esse ano, né, que pretende ficar, e que vai querer forçar a barra para que essa pauta seja votada, para ele poder dizer que votou e, de fato, votar a favor, ou, se for da oposição, votar contra e marcar seu território ali. Mas que vão querer que paute, de alguma forma, essa questão. Agora, Davi Alcolumbre, especificamente, não está sendo candidato esse ano, porque ele já foi eleito em 2022, lembrando que senadores têm mandatos de 8 anos. Então, Davi Alcolumbre não entra na seara eleitoral, o que o deixa numa posição um pouco mais confortável, se essa é a palavra, mas uma situação um pouco mais cômoda, acho que é a palavra mais adequada, em não ceder tanto às pressões. Mas é um evento histórico. Ele vai ficar marcado se ele não jogar essa coisa para voto no plenário. Então, ele tem essa preocupação. E aí, indo para votação, indo para plenário e sendo aprovado, vai ter foto de promulgação ali com Lula presente no plenário, assim como a gente viu na reforma tributária. Então, acredito que esse seja o desfecho que a gente deva assistir aí ao longo desse ano. É difícil ainda a gente falar de prazos. Agora, mesmo assim, Davi Alcolumbre, que não é candidato à reeleição, porque, de novo, está na metade de seu mandato agora, ele deve querer usar essa questão a seu favor, tanto na questão política quanto na questão de relacionamentos internos ali entre poderes, para afastar um pouco daquela questão de Banco Master, né? Lembrando que tem muitas questões envolvendo ali o seu estado, o Amapá, e que vira e mexe ameaçam chegar a seu nome de aliados próximos a ele, mas também a questão da rejeição de Jorge Messias, que ficou muito marcada e ainda gera um desconforto nesse relacionamento de Lula com ele. E lembrando, a vantagem agora é do governo, a bola tá com o governo. E quando Alcolumbre rejeitou, aí que tá interessante da política, Quando o Alcolumbre articulou para rejeitar, afinal ele não fez isso sozinho, mas quando ele articulou para rejeitar o nome de Jorge Messias, que foi pouco tempo atrás, sei lá, um mês atrás, se a gente fizer as contas aqui, poucas semanas atrás, o cenário era completamente distinto.
2: Era outro, era
3: Lula
2: outro.
3: Vinha muito enfraquecido, Lula vinha perdendo nas pesquisas, vinha tendo a sua intenção de voto caindo, Flávio subindo, o cenário era outro. Agora, o cenário é completamente diferente. E Alcolumbre precisa, além de afastar essas questões de Banco Master e da questão de Jorge Messias, ele precisa recuperar a confiança de Lula e do próprio governo, até pensando que hoje, no cenário hoje, se as eleições fossem hoje, Lula seria favorito para a vitória, conforme apontam as pesquisas. E se Alcolumbre deseja permanecer na presidência do Senado e tendo a sua relevância e seu poder junto ao presidente da República, no caso, o próximo presidente da República, hoje ele já não pode jogar tão contra o governo assim. É. Então ele precisa dosar essa questão da relação. Então o cenário é completamente diferente e a bola, de novo, tá com o governo agora. Muita gente ali vai pressionar Davi Alcolumbre. Ele tem a seu favor a questão da não eleição esse ano para ele, mas ele deve pautar isso aos trancos e barrancos, mas essa novela ainda se arrasta.
2: E eu sei que, como você sempre diz aqui, né, cenas dos próximos capítulos, eu sei que essa é uma cena de outros capítulos, mas ainda não houve nenhuma indicação de Lula ao Supremo Tribunal Federal após a rejeição de Messias. Então esse impasse, né, na relação entre os dois também deve se perpetuar, deve continuar.
3: Sem dúvida nenhuma. Ainda é isso aí, ainda temos outras, talvez, temporadas dessa série, né? E não só os capítulos dessa temporada. Então a gente deve ver aí muita questão ainda, porque é isso, ainda é a bola da nomeação do STF ainda está com Lula também, afinal é prerrogativa dele. Então isso pode inclusive envolver um acordo para a indicação de Jorge Messias novamente. E aí já é outra, aí já é o spin-off dessa série, aí já é outra questão dentro dessa grande novela. Mas é isso, cenas dos próximos capítulos, com perdão do clichê.
2: Beleza, muito bom, Bruno Rizzi. Cena dos próximos capítulos, que vão ser bem interessantes, emocionantes, eu diria até. E a gente vai acompanhar tudo aqui na TMC. Ricardo Espárvoli, a gente continua movimentando a nossa reportagem agora por São Paulo. Ricardo Espárvoli ao vivo com a gente. Tem uma polêmica, hein? A Justiça de São Paulo suspendeu, de forma provisória, é verdade, mas suspendeu o projeto Boulevard São Paulo, que ficou conhecido nas redes sociais como a Times Square paulistana. Bom dia, Espárvoli, conta pra gente alguns detalhes também dessa decisão da Justiça.
4: Bom dia, Rafael, Fernanda, Bruno, bom dia pra você que acompanha o Start TMC. O projeto, ele prevê a instalação de grandes painéis de LED em prédios no cruzamento das avenidas Ipiranga e São João, que são duas avenidas muito importantes do centro de São Paulo, aqui no centro da capital. E na prática, essa decisão da Justiça, ela impede, por enquanto, o avanço das obras, a formalização do acordo entre a Prefeitura e a iniciativa privada e a instalação dos telões luminosos. A decisão foi dada depois de uma ação popular movida contra a Prefeitura de São Paulo, mas ainda cabe recurso. Entre os argumentos para a concessão da medida, a juíza Celina Toyoshima citou a magnitude do projeto, o impacto na região e o potencial dano a toda a população ali que mora no centro de São Paulo. A decisão proíbe o início de qualquer obra, instalação ou intervenção relacionada ao projeto, incluindo a montagem justamente dos painéis de LED. Em caso de descumprimento, foi fixada uma multa diária para a prefeitura. Já a advogada Maite Bertaioli ressaltou que a decisão reafirma os princípios da participação popular, isso porque foi um movimento popular, da transparência administrativa e do controle social sobre intervenções urbanísticas de elevado impacto. O projeto do Boulevard São João, da Times Square paulistana, foi lançado em abril de 2026 e contou com a participação de empresários, do prefeito Ricardo Nunes e do governador Tarcísio de Freitas, apesar do Estado não ter envolvimento direto na iniciativa. Pela proposta, o cruzamento das avenidas teria o trânsito de veículos interditado e passaria a receber eventos aos fins de semana, assim mais ou menos como acontece ali na Avenida Paulista. A expectativa dos envolvidos era que isso acontecesse a partir de setembro, setembro já, ou seja, antes das eleições, quando os telões luminosos seriam instalados e entrariam em operação. Mas agora a gente espera o decorrer da ação na justiça e aguardamos se vai existir mesmo essa Times Square paulistana. O prefeito Ricardo Nunes já disse que é a favor da medida.
2: É, muita coisa ainda vai acontecer sobre esse assunto, né? Não é um capítulo final e a gente vai continuar acompanhando. Eu lembro aqui, inclusive, que a Lei Cidade Limpa, né? Que, enfim, é uma legislação criada para reduzir a poluição.

0: Instituição Visual na capital paulista, ela foi sancionada em 2006, já faz bastante tempo, na gestão do então prefeito de São Paulo, Gilberto Kassab. É uma lei que limita, regulamenta ali a instalação de outdoors, placas de publicidade, letreiros também, né, Rio?
1: Pois é, engraçado, né, que a gente falava ontem aqui, né, Spárvoli, e nosso ouvinte, inclusive... repercutiu bastante, tá no nosso site lá na TMC, repercutindo até capas de jornais hoje, trazendo a questão da retirada de uma faixa de moradores, acusando ali, né, e nem acusando, relatando o alto índice de roubos em uma rua na região, na Zona Oeste, no bairro de Pinheiros, que foi rapidamente retirada pela prefeitura ali, em 5 minutos, parece que a prefeitura retirou essa faixa. Então a gente tá falando de cidade limpa de um lado para a questão... das faixas relatando ali a violência, os roubos e até latrocínios que têm ocorrido. E por outro lado, a gente fala da instalação de letreiros, de painéis de LED. É. Então fica uma coisa meio confusa ali, até da própria população entender, né?
0: E só para pontuar o nosso ouvinte que está em Brasília, em Belo Horizonte, Rio de Janeiro, Curitiba, no Recife, nossa audiência é muito grande em várias regiões do país, Pinheiros, que é um bairro, né, super conhecido em São Paulo, região nobre da cidade, onde tem muitos bares e restaurantes também.
2: E o pessoal aqui no YouTube falando, né, da suspensão aí da Times Square paulistana, a Cláudia Figueiredo aqui lá da Bela Vista diz: acho importante discutir revitalização do centro, mas também ouvir urbanistas e moradores antes de mudar um lugar tão simbólico da cidade. Também tem a opinião do Ricardo Alencar de Taquaritinga. Vocês falando aí de Pinheiros, a prefeitura retirou a faixa, viu?
1: Retirou a faixa, isso. Foi instalada, repercutiu bastante, mas nossos ouvintes, os
2: munícipes... eles estão de olho, se movimentando.
1: E foram mais rápidos, porque as fotos viralizaram antes.
2: Rápido, olha lá, nas capas.
1: Para quem está acompanhando a gente aí no YouTube...
0: tmc.com.br,
1: tá ali, ó, a faixa. Cuidado, índice com alto... trecho com alto índice de assaltos por motoqueiros, fiquem atentos ali na região de Pinheiros, para quem é de São Paulo, entre as ruas Arthur de Azevedo e Teodoro Sampaio, na rua Lisboa. Então, aí a lei da cidade limpa fica confusa para o cidadão de São Paulo entender até que ponto ela vale e para o que ela vale de fato. E
3: só para fechar, pessoal, desculpa, Fernanda, sobre a lei da cidade limpa no projeto da Times Square paulistana, a iniciativa ela foi viabilizada a partir de um instrumento previsto dentro da lei cidade limpa, que prevê exceções à proibição de publicidade externa mediante contrapartidas ao município. Ou seja, dentro da lei cidade limpa, ela prevê que pode acontecer esse tipo de projeto como o da Times Square paulistana. Então, esse projeto da Times Square, ele não...
1: não fere.
3: Não fere. Obrigado, Bruno. Não fere a lei da cidade limpa, então pode acontecer.
2: E para terminar, o último comentário aqui do YouTube sobre esse assunto, Ricardo Alencar de Taguatinga, em Brasília, diz: projetos urbanos precisam equilibrar modernização com preservação histórica, senão acabam dividindo muito a opinião pública. São diversas opiniões aqui no YouTube também sobre esses diversos assuntos, e esse com foco, então, na suspensão da Times Square paulistana.
0: É isso, 6:42, Transamérica agora é TMC, quem escuta sabe.
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3: Três horas 44 minutos, de volta com as informações do Rio de Janeiro aqui em 101.3. Polícia Militar, que apreendeu uma pistola de 9 milímetros, um carregador, 10 munições, um radiotransmissor, 2 granadas e drogas, entre crack, cocaína e maconha, no Morro do Chaves, em Barros Filho, na zona norte do Rio de Janeiro. Ocorrência que aconteceu durante a madrugada desta quinta-feira. De acordo com a corporação, os criminosos conseguiram fugir ao perceberem a presença da equipe. A ocorrência foi encaminhada para a delegacia da Pavuna, que agora vai investigar os responsáveis aí por esses delitos. A gente também tem informação da PM atuando na madrugada na região serrana, em Cantagalo. Uma ação em conjunto com a delegacia da cidade e os policiais cumpriram um mandado de busca e apreensão, resultando na prisão de 2 criminosos. No local onde eles foram encontrados, foram apreendidos entorpecentes, balança de precisão, materiais para endolação e celulares. Chama a atenção aqui a imagem da ocorrência. E uma droga, né, estava escondida dentro de um pote de fermento. A gente também tem o destaque aqui do Parque Aeroporto em Macaé. Ainda durante a madrugada, um criminoso foi preso e um adolescente apreendido. E policiais do batalhão da região apreenderam grande quantidade de drogas, réplicas de armas, munições, granada caseira e outros materiais ilícitos no bairro Parque Aeroporto, em Macaé. E a gente fecha esse giro pelas notícias policiais da PM, né? Policiais também apreenderam material entorpecente no bairro Santa Inês, em Casimiro de Abreu. Um adolescente foi detido e encaminhado para a delegacia da região, ali na região dos Lagos do Rio de Janeiro, também durante a madrugada.
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3: Rafael Alves me faz companhia agora. Bom dia, Rafa. Tem novidade na rodoviária de Niterói, não é isso?
13: Tem sim, Gustavo. Mudando de controle, muito bom dia para você e para todos os nossos ouvintes. Mudança que acontece depois de um encontro entre o prefeito de Niterói, Rodrigo Neves, e o governador em exercício, Ricardo Couto, e ficou definido que a prefeitura de Niterói vai passar a assumir a administração da rodoviária Roberto Silveira, que fica ali bem na região central do município. Segundo a Prefeitura de Niterói, a medida representa um passo importante para a requalificação do espaço e também do entorno, permitindo ao município avançar em melhorias estruturais na organização da região e também na qualificação dos serviços prestados aos passageiros. O encontro também reuniu equipes técnicas da Prefeitura e do Governo do Estado para tratar de ações nas áreas de segurança, saúde, patrimônio histórico e infraestrutura. Gustavo.
3: Valeu, Rafa.
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2: Seis horas e 47 minutos, voltamos com o Start TMC. A escalada da tensão no Oriente Médio ganhou novos capítulos nesta quinta-feira. Israel informou ter realizado ataques contra alvos do Hezbollah no sul do Líbano, enquanto o Irã afirmou ter retalhado bombardeios americanos com ataques a uma base dos Estados Unidos. Em meio ao conflito, Teherã também saiu em defesa de Omã após ameaças feitas por Donald Trump sobre um possível acordo envolvendo o Estreito de Hormuz. A crise elevou a preocupação nos mercados internacionais,

0: as questões mais impactantes têm sido até o momento, claro que isso deve influenciar na questão ali de principalmente de transportes por conta do Estreito de Hormuz. Isso pode ter algum impacto ali em alguma cadeia produtiva que pode impactar em preços e que, no fim das contas, pode impactar a inflação, isso a gente já sabe. Olhando mais especificamente ali pela questão do combustível, que é o impacto mais evidente, que o governo, inclusive, tem trabalhado mais, a gente precisa lembrar que foi até publicado na edição extra do Diário Oficial do último dia 25, agora de maio, na segunda-feira, o decreto que regulamenta aquela medida provisória do dia 13 de maio, que autoriza a concessão de subvenção econômica aos produtores e importadores de combustíveis derivados de petróleo, como a gasolina e o diesel. Então, a gente tem aí já alguns trabalhos feitos pelo governo, pela equipe econômica especialmente, também liderados ali pelo Dario Durigan na parte da Fazenda, mas também pelo ministro Bruno Moretti, do Planejamento e Orçamento, que tem trabalhado e já se precavido ali com relação a essas questões. Então, de novo, em cenário de guerra, a gente precisa estar preparado para todo e qualquer impacto que possa acontecer. Mas, por já estar se arrastando há algum tempo, a gente já tem mais ou menos mapeado que são os maiores impactos. E na questão dos combustíveis, parece que as coisas estão um pouco mais sob controle para que isso não chegue, no final das contas, ao consumidor final.
1: Riz, é o seguinte, agora são 6 horas e 51 minutos. Eu vou trazer uma informação aqui. Acabou de ser divulgada a pesquisa Meio Ideia, tá? A Presidência da República, apontando dados importantes aqui. Eu vou aproveitar ao vivo para dar os números e já te jogar a bola, já tocar para você. A pesquisa, quando os candidatos não são anunciados, é estimulada, aponta Lula com 33%, Flávio Bolsonaro com 18,7%, e aí muita gente ainda cita o nome de Jair Bolsonaro com 4,3%. Agora, na simulação de segundo turno, quando, portanto, obviamente, né, a pessoa já tem ali os nomes para fazer a escolha, Lula 46,5% e Flávio Bolsonaro 41,4%. Essa pesquisa que ouviu 1.500 pessoas, mas já, né, mostrando uma diferença muito grande em relação a outros levantamentos, com uma queda mais acentuada do Flávio Bolsonaro.
0: Perfeito. Realmente, Lula vem abrindo aí. E só um ponto aqui que é interessante a gente analisar é que quando a gente analisa as pesquisas, a gente tem que falar também, além dos números, as trajetórias. E ali, quando a gente olha na pesquisa espontânea, Ronaldo Caiado e Romeu Zema seguem ali com 2% na média. Ou seja, o que a gente repara em cima disso tudo? A transferência de votos ali que talvez Flávio perca ainda não caminham para Ronaldo Caiado e Romeu Zema. Então, aquele desafio que a gente comentou ali no início é mais um motivo que a gente tem que analisar aqui, porque essa transferência ela não é automática. Então, é um movimento que a gente tem que analisar em paralelo à disputa de Lula e Flávio, mas realmente Lula parece estar conseguindo consolidar e manter essa diferença em cima de Flávio, mas ainda faltam 5 meses para as eleições.
2: Muito bom, agora a gente vai para Brasília com a Lívia Brás para falar da PEC 6x1, para falar da agenda do Lula. Aliás, você ficou acordada até tarde para acompanhar a PEC? Eu, Fê, bom dia. Não fiquei, não consegui acompanhar até o final, não, mas a gente já imaginava o que viria pela frente, né? Primeira coisa que eu fiz quando abri meus olhinhos hoje foi pegar o celular para acompanhar, para ver o resultado, né? Porque aconteceu o que a gente já imaginava mesmo. Bom, vamos falar da agenda então, que continua agitada por aqui, né? 6x1 reverberando bastante, mas a gente fala agora da agenda do presidente Lula, que recebe hoje lá no Palácio do Planalto a presidente do Suriname, Jennifer Dirling Simons, numa agenda que é voltada aí para o fortalecimento da cooperação bilateral entre os dois países. Essa visita oficial tem uma cerimônia prevista para começar às 11 horas da manhã no Palácio do Planalto. Em seguida tem uma reunião e logo no final uma declaração conjunta à imprensa. A expectativa do governo brasileiro, né, com esse encontro é que os dois países, Brasil e Suriname, avancem em acordos principalmente relacionados aí ao combate ao crime organizado na região de fronteira, além também de outras medidas de cooperação ambiental, integração logística também. Entre os temas que vão estar na mesa hoje estão segurança na Amazônia, já que os dois países compartilham aí um trecho extenso de floresta,

0: Tem também conectividade, infraestrutura, petróleo, agronegócio. E claro, como sempre, né, quando tem reunião entre dois chefes de Estado, assim, eles falam bastante sobre as relações comerciais entre os dois países. Segundo o Palácio do Planalto, alguns ministros do Suriname estiveram aqui ao longo dessa semana e já fizeram essas reuniões preparatórias aí, justamente para alinhar os diagnósticos e as propostas que vão ser apresentadas hoje, então, durante essa reunião. Brasil e Suriname, para vocês terem uma ideia, eles compartilham uma fronteira de terra, né, uma área terrestre de quase 600 quilômetros, que fica ali no norte do Brasil, entre os estados do Pará e do Amapá, e, como eu disse, né, uma extensa área aí de floresta amazônica. A Jennifer Dirlin Simons, ela é do Partido Nacional Democrata e é a primeira mulher a assumir a presidência no Suriname. A agenda do presidente Lula hoje não termina por aí não, viu? Inclui ainda um almoço que é oferecido à presidente do Suriname, que vai ser lá no Palácio do Itamaraty, além também da sanção de um projeto de lei que cria a Universidade Federal Indígena.
1: Muito obrigado, Lívia Brás, por todas as informações aqui no Start TMC. Agora são 6:55 e a gente já movimenta os assuntos aqui, a nossa reportagem. Gustavo Soler, aqui, esporte no Start TMC, ele está ao vivo com a gente, está acompanhando, obviamente, né, a seleção brasileira. Soler, bom dia, e obviamente não tenho como não te dar aqui um bom dia, te perguntando sobre Neymar, né? A preocupação muito grande se vai ter condições ou não para a Copa do Mundo. Bom dia, Soler.
2: Bom dia.
3: Tudo bom, Tebas? Fernanda, bom dia para vocês, para todo mundo que nos acompanha aqui na TMC. E ontem o Neymar foi o grande centro das atenções na primeira atividade do Carlo Ancelotti aqui na Granja Comari, em Teresópolis, porque o jogador não participou do treino, ele ainda está se recuperando de um edema na panturrilha direita, sofrido numa partida do Santos Futebol Clube. Edema, para a gente deixar claro, são dores na região da panturrilha. Não há necessariamente uma lesão, mas essas dores podem aí sim causar uma lesão. Então, por isso que ele fez esses exames complementares na tarde de quarta-feira, para os médicos da seleção entenderem o quanto de carga ele suporta durante os treinos da seleção brasileira. A tendência é que o Neymar não participe do jogo de domingo contra o Panamá, o amistoso que acontece no Maracanã, o amistoso de despedida da seleção brasileira antes do embarque para os Estados Unidos. E o Neymar, ao longo dos próximos dias, deve ficar apenas na parte interna da Academia da Granja Comari, fazendo esse trabalho de recuperação física para suportar a carga e sim poder disputar a Copa do Mundo. Para a Copa do Mundo, neste momento, o Neymar não preocupa, mas nesse início de preparação, a tendência é que o camisa 10 da seleção brasileira seja preservado para não ter uma lesão e conseguir tratar esse edema da melhor forma possível.
1: E vai ficar então esse suspense no ar, né? Até que realmente a gente tenha certeza absoluta. Gustavo Soler, que está na Granja Comari, a TMC em todos os cantos, acompanhando também, claro, a seleção brasileira em Teresópolis. Valeu, Soler, bom dia para você e boa cobertura.
3: Valeu, um abraço.
1: 6:57.
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1: 6:58, reta final aqui do Start TMC, mas dá tempo para uma pergunta para o Bruno Rizzi, rapidamente aqui transferindo a pergunta do nosso ouvinte, o Marcelo Gianetti, que é do Recife. Ele pergunta sobre Minas Gerais, né? Qual que deve ser a situação do PT em relação a essa eleição, portanto, do governo federal, e como chega também a oposição para esse estado, ele pergunta.
5: Pois é, Minas Gerais é uma incógnita. A gente tem que ver primeiro o PL, se vai apoiar Cleitinho, se Cleitinho vai aceitar entrar nessa chapa com o PL. Lembrando que Cleitinho, senador da oposição, declarado, porém, no termo da escala 6-1 que a gente trouxe aqui hoje bastante, ele é um senador que, apesar de oposição, é super favorável e realmente vai às redes e fala muito disso. Então, enfim, existem algumas contradições até nas falas e tudo mais. Cleitinho vem liderando, teoricamente ele não precisa do PL. Enfim, ele é do Republicanos, né? Então tem uma discussão muito longa. E em relação ao PT é ainda mais complicado. Ontem até surgiu algumas questões envolvendo sondagens a nomes do MDB, mas tem muita água para passar debaixo dessa ponte. Ainda é outra novela, é outra série para muita temporada ainda.
1: Boa.
2: E agora a gente atravessa a ponte para um próximo programa, o TMC 360. Obrigada, Rizzi, ouvinte, Tebas.
1: Valeu, Fernanda Rizzi. Vem aí o TMC 360 com Joana Trepto e Felipe Bueno.
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0: Olá, olá, olá! Muito bom dia! 7 horas da manhã, o TMC 360 está começando agora para você, ouvinte, para você, telespectador. Ouvinte no dial, telespectador, no nosso canal do YouTube, TMC News BR, onde tem a nossa transmissão ao vivo, onde você pode ver as nossas carinhas larocas, como se fala lá na minha terrinha, Portugal. Bom dia, Felipe Bueno.
9: Bom dia, Joana Trepto, carinhas o quê?
0: Larocas.
9: Ah, tá. Depois você faz aí a definição do que seria uma carinha laroca. Seja bem-vindo, seja bem-vinda. Hoje é quinta-feira, dia 28 de maio, o mês está acabando, 28 de maio. De 2026, direto para os destaques do noticiário de hoje. Vamos lá, atualizando os assuntos do noticiário desta quinta-feira, segue para o Senado a proposta que acaba com a escala 6x1. A Câmara dos Deputados aprovou finalmente a proposta de emenda constitucional nesta quarta-feira, foi em 2 turnos a aprovação. Com apoio massivo de 461 votos a favor, apenas 19 contra na segunda e última votação. De Brasília, fala Rafaela Soares.
10: O texto aprovado reduz a jornada máxima de 44 para 40 horas semanais, garante 2 folgas por semana e proíbe qualquer tipo de corte nos salários dos trabalhadores. A proposta do relator Léo Prates unificou projetos anteriores e prevê que as novas regras entrem em vigor 60 dias após a promulgação.
0: E a oposição reage no Senado e protocola uma proposta alternativa logo após a aprovação do fim da escala 6x1. Lívia Braz. O PL apresentou a chamada PEC do horário flexível como uma contraproposta ao texto que foi aprovado ontem pelos deputados. O novo texto foca na flexibilização das regras trabalhistas e também na remuneração por hora, enquanto o projeto da Câmara segue para ser analisado no Senado. O texto foi encabeçado por Rogério Marinho, que é o coordenador da campanha de Flávio Bolsonaro. Davi Alcolumbre ainda deve enviar essa proposta à CCJ.
9: Deve ser retomada na próxima semana a discussão sobre a proposta de emenda à Constituição que reduz a maioridade penal de 18 para 16 anos em casos de crimes hediondos. A votação na Comissão de Constituição e Justiça da Câmara foi adiada após um pedido de vista para dar mais tempo de análise aos deputados.
0: O ministro do Supremo, Nunes Marques, deu 20 dias para a Procuradoria-Geral da República se manifestar sobre o pedido de revisão da condenação de Jair Bolsonaro. A defesa do ex-presidente, que cumpre pena em regime domiciliar, 27 anos de prisão por tentativa de golpe de Estado, tenta anular a sentença, apontando supostos erros no processo.
9: A Procuradoria-Geral da República pode decidir ainda nesta semana, hoje é quinta, hein? Se aceita o acordo de delação premiada de Daniel Vorkaro, dono do Banco Master. Uma reunião entre a defesa do banqueiro e os procuradores está prevista para amanhã, depois que uma proposta semelhante de colaboração foi rejeitada pela Polícia Federal.
2: O presidente Lula recebe hoje no Palácio do Planalto a presidente do Suriname, Jennifer Gerling Simons. A expectativa é pela assinatura de acordos de cooperação ambiental e de combate ao crime organizado na fronteira.
9: São Paulo confirma um novo caso de intoxicação por metanol. Você se lembra do monte de casos que nós tivemos no estado de São Paulo no ano passado, fim do ano passado, né? Com a atualização, o número de vítimas no estado sobe para 54. A Luísa Mutoni tem informações.
11: E desse total de vítimas, 12 pessoas morreram. O último caso confirmado é de um homem de 51 anos, morador de São Bernardo do Campo, que chegou a ser internado, mas já teve alta hospitalar.
2: A guerra no Irã completa 3 meses hoje, em meio a impasses militares, pressão sobre a economia global, sem previsão de acordo para o fim do conflito. Ontem, os Estados Unidos anunciaram sanções contra um órgão criado pelo Irã para coordenar o tráfego e cobrar taxas de embarcações no Estreito de Hormuz.
9: E o presidente Donald Trump reuniu o seu alto comissariado para tomar decisões acerca dessa guerra. Foram 4 pontos estabelecidos. E ao longo do TMC 360, a gente vai falar sobre todos esses pontos. Bom, falando de futebol, agora o Corinthians perdeu para o Platense da Argentina na última rodada da fase de grupos da Libertadores. O técnico Fernando Diniz escalou o time com força máxima. A equipe argentina venceu na Neoquímica Arena após falhas do goleiro Hugo Souza.
2: O TMC 360 está no ar com a informação que importa para você de um jeito que você vai gostar de ouvir, ver, saber, entender e compartilhar. 75.
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9: Bom, o Ministério Público de São Paulo e a Receita Federal fazem agora de manhã a segunda fase da Operação Carbono Oculto contra a infiltração do PCC no setor de combustíveis. E você ouve e assiste essa notícia aqui e também pode tirar suas conclusões lendo a matéria completa onde no nosso site, é um destaque do nosso site tmc.com.br. Quem está nos vendo pelo YouTube já está vendo aí o scroll na tela mostrando aí inclusive a foto, né, a imagem divulgada pela Receita Federal dessa atuação das autoridades. Estão sendo cumpridos 55 mandados de busca e apreensão em 4 estados. A investigação aponta que mesmo após a primeira fase da operação, o grupo continuou lavando dinheiro por meio de fintechs, né? E continuou movimentando recursos suspeitos de quase 4 bilhões de reais. Essa ação também mira a chamada máfia do NAFTA, esquema que usava solventes importados para adulterar gasolina, gerando prejuízo de 200 milhões de reais em impostos sonegados. Ao longo dessa edição do nosso 360, a gente traz mais detalhes dessa operação. 76.
2: Direto para Brasília, com nosso giro de reportagem, a Câmara dos Deputados aprovou a PEC que acaba com a escala 6x1, reduz a jornada para 40 horas semanais. Proposta que segue para o Senado. Rafaela Soares nos traz mais detalhes para tentarmos explicar para quem escuta, para quem vê o TMC 360, quais são os próximos passos. Tem muito trabalhador querendo saber quando é que começa a valer mais. Calma, ainda tem caminho aí pela frente. Bom dia, Rafa.
12: Bom dia, pessoal. Pois é, a tramitação de uma PEC ela é mais demorada do que um projeto de lei, porque o texto, a redação do texto precisa ser igual aprovada, o texto aprovado nas duas casas precisa ter essa redação igual. Só para lembrar, a PEC foi aprovada no plenário da Câmara dos Deputados já em 2 turnos, né? Num segundo turno com 461 votos a favor. No primeiro, com 472 votos a favor. Agora a PEC ela segue para o Senado Federal. E o cenário que ela deve encontrar lá é bem diferente do cenário que a gente viu na Câmara dos Deputados. Enquanto na Câmara dos Deputados a gente teve uma aceleração nessa tramitação, inclusive o Hugo Mota convocando ali sessões para segunda e sexta, que não é comum aqui em Brasília, a relação de Lula, principalmente do governo, com Davi Alcolumbre, que é o presidente do Senado e do Congresso Nacional, é bem estremecida, principalmente após ali a rejeição do nome de Jorge Messias para o STF. Inclusive, setores produtivos já começaram um forte lobby aqui no Senado, inclusive se encontrando com Davi Alcolumbre na sala da presidência para tentar pressionar aí por mudanças no texto. Caso essas mudanças aconteçam, o texto tem que voltar para a Câmara dos Deputados, então essa a tramitação pode ser um pouquinho mais lenta, mas ela vai seguir o mesmo rito. Esse projeto vai ser analisado pela CCJ, que não analisa o mérito, só analisa ali a constitucionalidade, e depois a gente pode ter uma criação de uma comissão especial, assim como a gente teve na Câmara dos Deputados, e depois aí sim vai para o plenário. São necessários 49 votos em cada turno para aprovar. Depois disso, a emenda pode ser sancionada, promulgada pelo presidente Lula, e aí sim começa a valer. Então, o governo ele quer tentar acelerar, mas a gente sabe que Davi Alcolumbre está numa corda bamba. Por um lado, a gente tem setores produtivos, que são importantes aliados ali durante o período eleitoral, pressionando por mudanças, e a gente tem o governo também não abrindo mão, por exemplo, de não dar nenhum tipo de compensação financeira. Cenário bem mais complicado do que a gente viu na Câmara dos Deputados.
13: Obrigada, Rafa, pelas informações. Agora são 7:09, mas ainda temos informações sobre esse mesmo assunto. O deputado Nicolas Ferreira, do PL, disse que a oposição vai defender a escala 4x3. Ontem falamos amplamente sobre esse assunto. Se a proposta que tramita no Congresso não for aprovada, prevendo que os empregados recebam por horas trabalhadas. Para o deputado, a estratégia do partido é expor os impactos econômicos negativos de uma mudança mais ampla na carga horária. Vamos ouvir?
14: Primeiro a gente conseguiu 40 horas, que inclusive é o próprio projeto também do governo, mas que seja feito horas trabalhadas e horas recebidas, mas se isso não for feito, a gente vai realmente defender a escala 4x3 sem transição e que seja efetivado agora. Não coloca para depois da eleição, não, porque é muito fácil eles serem a criança, né, do parquinho, bota fogo e tudo, e depois a gente tem que ser o adulto da sala, que vai chegar e ficar, né, apagando o incêndio.
9: Bom, esse foi o Nicolas Ferreira, do PL. O deputado Alencar Santana, do PT, que presidiu a comissão especial na Câmara que aprovou a PEC, antes dela ir a plenário, né, criticou a manobra da oposição de tentar substituir o modelo já negociado por um que prevê a escala 4x3, você acompanha agora.
15: Essa matéria extrapolou, né, os campos partidários e políticos. E a oposição deixou ela totalmente desnorteada, demonstrou o seu despreparo, a falta de conexão entre o que falava ontem e o que fala hoje, aquilo que apresentou de transição para 10 anos ao que quer fazer hoje. Isso demonstra de que não tem de fato proposta para o país e tentou de última hora tumultuar, tentando enganar o povo, mas o povo sabe muito bem quem tentou fazer isso com ele.
13: Bom, e tem uma nova proposta apresentada pela oposição que prevê a adoção de um modelo de horário flexível. Lívia Braz traz as informações. Lívia, o assunto fica confuso, né? Porque a gente já tinha a tramitação de 3 textos diferentes, conseguimos entender que eles viraram uma coisa só, que andou. Aí agora temos um outro paralelo, mas é importante que a gente escute todas as informações, porque o assunto é, de fato, um assunto urgente. Quais são as informações? Bom dia para você.
16: Oi, Joana, bom dia para você, bom dia, Felipe. Pois é, oposição reagiu rapidamente ontem no Senado, depois dessa votação, né? Depois que os deputados aprovaram aí no plenário o fim da escala 6x1. E na madrugada, ontem mesmo, né, o senador Rogério Marinho, que é o líder do PL, ele protocolou uma outra proposta de emenda à Constituição que permite agora, essa proposta, a negociação da carga horária entre os patrões e os empresários. Essa PEC, para ser protocolada, ela precisava de um número mínimo de senadores, né? 20 e poucos, conseguiu aí assinatura de 36 senadores, e agora ela vai passar para a análise da Comissão de Constituição e Justiça do Senado, CCJ. Segundo os parlamentares da oposição, essa proposta nova que foi protocolada aí na madrugada, ela busca flexibilizar essas relações de trabalho, garantir também os acordos individuais ou coletivos sobre essa jornada de trabalho. Mais cedo, o deputado Marcel Van Hatten, do Partido Novo, ele já tinha dito que esse texto seria apresentado ao presidente do Senado, Davi Alcolumbre, justamente, segundo Van Hatten, como uma forma de corrigir o que ele chamou lá no plenário ontem de injustiça que foi aprovada pela Câmara. Vamos acompanhar então mais essa tramitação então dessa nova PEC.
9: É isso aí, Lívia. E a história é a seguinte, para você que está acompanhando a gente, especialmente para você que não estava assistindo no nosso YouTube, para chamar a Lívia, a Joana falou que essa é uma questão muito confusa e merece atenção. Merece atenção também porque ela, ao mesmo tempo, ela fica confusa e fica mais clara. quando a gente vê a proporção que isso tomou em termos eleitorais, né? De repente, um parlamentar que até os 44 do segundo tempo sustentava argumentos para ser contra, de repente ele vota numa ideia ou propõe algo que vai além da própria proposta do governo, ou seja, extrapola o que já seria um problema para o setor produtivo. Quem não viu, está vendo agora as imagens, agora há pouco a gente trouxe, por exemplo, a fala do deputado Alencar Santana, e obviamente, né, como uma situação corriqueira como essa, rodeado de microfones, de veículos de comunicação, mas ao lado tinha não sei quem com capacete, aquele capacete EPI, né, aquele capacete de trabalho, outro parlamentar segurando uma Bíblia aberta, vá se entender por que teve cantoria na Câmara, enfim. É por isso que a gente diz para você formular a sua opinião. Ao mesmo tempo, é um assunto extremamente confuso, porque os parlamentares estão deixando confuso também, o governo está deixando confuso também. Mas, ao mesmo tempo, vai ficando, né, Joana, cada vez mais claro.
13: Vai, e é importante a gente ressaltar aqui que é preciso coragem para discutir uma mudança profunda na escala de trabalho no nosso país. E há mérito de sobra na pauta pelo fim da jornada 6x1. O trabalhador brasileiro está cansado, o trabalhador brasileiro está exprimido pelo custo de vida, está vivendo uma rotina que, de fato, muitas vezes não permite descanso, convivência com a família, perspectiva de melhora. O problema é que o que nós vimos foi que o debate técnico foi engolido pelo palanque. Isso daí é muito perigoso. O Brasil... está aquém do que deveria no que diz respeito à produção, produz menos do que poderia, convive com uma insegurança jurídica que é importante. Então, avançar com uma mudança nessa dimensão, sem a clareza do impacto na economia, sem a clareza sobre qual é a capacidade de adaptação das empresas, isso daí só joga gasolina num conflito. E a gente não precisa de um país com empresários e trabalhadores um contra o outro. Veja só que essa discussão, nas últimas semanas, se tornou isso. Foi simplificada em... trabalhador não quer trabalhar tanto. E o empregador não quer pagar essa conta. E não é assim. O Brasil não precisa disso. O Brasil precisa de uma solução que funcione para os dois. Até porque um não existe sem o outro. E o resultado dessa pressa... será que vai ser um Brasil de brasileiros de mãos dadas, felizes, cantando juntos, satisfeitos com o que está sendo discutido agora? Não. O resultado disso tem um risco aí muito grande, um risco de inflação nos serviços, um risco de aumento no preço e de explosão de trabalho informal, que é algo que já estamos vivendo, até fechamento de empresas. Então, há um receio muito grande que essa conta, ela estoure justamente nas pessoas que mais precisam de apoio e que estão sendo usadas como propaganda, que é a mãe solo de hoje, que se desdobra entre o emprego, a criação de filhos, o jovem que tenta conciliar o trabalho e os estudos. Então, essa é a ironia, que o trabalhador que deveria estar no centro do debate sério pode estar virando uma peça de propaganda hoje e pode pagar essa conta amanhã, depois de amanhã, no ano que vem depois de amanhã, por aí vai. 7h17.
9: E esse é o tema da nossa enquete de hoje. Com a redução da jornada, preparamos a seguinte pergunta. Com a redução da jornada, você acha que o brasileiro vai trabalhar menos? Sim. Ou não? Simples. Sim ou não. E você sabe o que você tem que fazer, né? Você tem que votar, entrar lá no TMC News BR, acompanhar nossa live, deixar o seu joinha. Quebra essa pra nós, né? E aí você vota sim ou não na nossa enquete. Com a redução da jornada, você acha que o brasileiro vai trabalhar menos? Sim ou não. Você clica na sua opção, como eu fiz agora. Voto é secreto, Joana, não vem olhar pra minha cara, não. E aí você participa do nosso chat também, manda sua mensagem. Diga, Joana.
13: Vamos só trazer aqui um dado sobre esse mesmo assunto, emprego, mas não necessariamente falando do fim da escala 6x1. Tem uma pesquisa da Datafolha que mostra que 71% dos trabalhadores brasileiros avaliam não correr risco de demissão ou de ficar sem trabalho. Isso é importante, tá? O índice é o mais alto registrado desde março de 2013, quando o otimismo atingiu o recorde de 75%. O levantamento aponta ainda que 19% dos entrevistados veem grande risco de desemprego, 9% enxergam alguma chance e o otimismo é maior entre os funcionários públicos, chegando a 84%, né? Até porque tem motivo para isso, e menor entre os que ganham até 2 salários mínimos, onde o índice fica em 65%, e muito provavelmente, não tenho aqui a pesquisa aberta, mas essas pessoas, então, que ganham até 2 salários mínimos, elas trabalham em funções que têm uma rotatividade maior, o que, claro, aumenta o medo e a insegurança. Essa pesquisa, ela foi divulgada pelo jornal Folha de São Paulo, foi feita no momento em que a taxa de desocupação do país está num nível historicamente baixo, historicamente muito baixo, atualmente em 6,1%. Agora 7:19. O estado de São Paulo registrou mais um caso de contaminação por metanol em bebida alcoólica. Ixi, voltou o assunto que era o nosso terror há alguns meses, mas que já é terror para muitas cidades do nosso país há anos. Podemos até falar décadas, desde o início dos anos 2000, da capital paulista. Então, ao vivo, Luísa Mutoni tem os detalhes. Oi, Luísa, bom dia.
11: Oi, Joana, bom dia para você, bom dia, Felipe, a todos que nos acompanham aqui no 360. Pois é, com este último caso confirmado, o estado de São Paulo soma aí 54 casos confirmados, pelo menos desde o ano passado, quando a gente começou a falar mais sobre esse assunto, né? Como você bem disse. Esse último caso confirmado é de um homem de 51 anos, morador de São Bernardo do Campo, no ABC Paulista. Ele começou a sentir os primeiros sintomas no dia 18 de maio. Foi internado um dia depois e, segundo a Prefeitura de São Bernardo do Campo, ele foi levado ao hospital de urgência do município, teve a intoxicação confirmada no dia 26, na última terça-feira, mas ele já teve alta hospitalar. A Vigilância Sanitária agora está trabalhando, né, para tentar identificar em qual local ele teria consumido essa bebida alcoólica adulterada. Dentro desses 54 casos, o estado de São Paulo tem também 12 mortes confirmadas, inclusive o município de São Bernardo do Campo é o segundo em número de mortes aqui no estado, já tem 3 mortes lá, ele fica apenas atrás da capital paulista, que tem 4 mortes confirmadas. A última morte confirmada foi em janeiro deste ano, do jovem William Turvolo, de 26 anos, em Mauá, também município da Grande São Paulo. A Polícia Civil segue investigando esses casos e informou que desde que começaram esses casos, né, desde a primeira contaminação, já prendeu 46 pessoas envolvidas na adulteração de bebidas alcoólicas.
13: Obrigada, Luiz. Agora 7:21.
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0: 7h23, de volta com as informações da cidade do estado do Rio de Janeiro aqui em 101.3. Claro, contando com a sua participação pelo nosso WhatsApp 99557-1013.
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0: A gente fala da Avenida Brasil agora no boletim do trânsito atualizado. Uma faixa da via está interditada agora no sentido centro, na altura do viaduto de Deodoro, em função de uma carreta enguiçada. O trânsito está variando de intenso a lento, com pontos de congestionamento desde a altura da Estrada da Equitação. A gente atualiza a Barra da Tijuca, acidente entre carro e duas motos na Avenida das Américas. Foi desfeito agora esse acidente na altura da Avenida Ministro Afrânio Costa e foi totalmente liberada a faixa da pista lateral da via no sentido São Conrado, mas o trânsito ainda é intenso na região. Na linha vermelha, trânsito lento agora no sentido centro, com congestionamento e pontos de lentidão a partir da altura da linha amarela até a região do Caju. No sentido baixado, o trânsito não apresenta retenções por enquanto. A Avenida Brasil tem uma outra atualização de vias expressas, segundo o Centro de Operações da Prefeitura, de um utilitário enguiçado em Ramos. Foi totalmente liberada agora a faixa da pista central, na altura da estação do BRT Rubens Vaz, no sentido centro, após esse enguiço de utilitário. O trânsito, no entanto, permanece intenso na região. A gente também vai atualizando sobre outros pontos do Rio de Janeiro, aqui para você, ouvinte da TMC, e claro, a gente conta com a sua participação pelo nosso WhatsApp, 99557-1013.
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0: 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Ó, vamos lá. Quinta-feira vai ser com tempo instável e ventos moderados na cidade do Rio de Janeiro. Segundo o Sistema Alerta Rio, as condições do tempo na capital fluminense seguem instáveis, com previsão de céu nublado a parcialmente nublado e chuva fraca e isolada a partir da tarde. Os ventos vão estar moderados, com ocasionais rajadas fortes nos períodos da manhã e da tarde, com mínima prevista de 17 graus. É muito frio para a gente que é do Rio de Janeiro. E a máxima prevista de 27 graus. Amanhã o tempo também vai ser de instabilidade na cidade do Rio de Janeiro, com céu nublado a parcialmente nublado e chuva fraca, isolada até o período da tarde. Os ventos vão estar fracos a moderados. A gente, claro, vai atualizando toda a situação aqui para você, ouvinte da TMC. Conte também pra gente como é que tá aí o tempo na sua região, se tá chovendo, se tá fazendo frio também. A gente, claro, conta sempre com a sua participação. Ó, também a gente fala aqui que acontece a partir de hoje ali na Ípica, na Zona Sul do Rio de Janeiro, o 5º concurso de salto nacional Santo Antônio, que vai distribuir R$350 mil em premiações. Mais de 300 conjuntos vão entrar na pista da Sociedade Hípica Brasileira de quinta até domingo para a disputa da 5ª edição do concurso do Rio de Janeiro, contando aí com Amazonas e Cavaleiros.
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2: 7h27, estamos de volta aqui com o nosso giro de reportagem. O ex-governador de Goiás e pré-candidato à presidência, Ronaldo Caiado, falou que existe a possibilidade de uma chapa única com o também pré-candidato Romeu Zema, de BH, Júnior de Castro. Bom dia.
3: Excelente dia, Joana, Felipe, ótima quinta-feira para todo mundo ligado com a gente aqui na TMC. Pois é, Zema e Caiado se reuniram em São Paulo nesta semana e passaram aí a defender publicamente a união das candidaturas para fortalecer o campo da direita fora do PT e fora do bolsonarismo. Em entrevista, Caiado afirmou que tanto ele quanto Zema ainda aparecem atrás nas pesquisas, mas ele avaliou que uma composição poderia tornar os dois mais competitivos já nesse primeiro turno. Segundo o levantamento mais recente do Datafolha, Caiado tem 4% das intenções de voto, Zema aparece com 3%, enquanto Lula lidera as pesquisas com 40%, seguido pelo senador Flávio Bolsonaro, que tem 31%. Nos bastidores, aliados do PSD defendem que Zema seja aí o vice de Caiado, mas claro que integrantes do Novo também cogitam aí o contrário, né? Que o Caiado seja o vice do Zema. O ex-governador aqui de Minas afirmou que as conversas sobre aliança são naturais e que ele mantém aí contato também com outros governadores do Brasil. Apesar disso, ainda não há nenhum acordo sobre quem vai encabeçar essa chapa, se ela acontecer, mas dentro do Novo já existe alguma resistência, porque o partido está muito ligado a setores do bolsonarismo. A gente vai continuar acompanhando essa pauta e trazendo as atualizações aqui durante a programação da TMC. Eu volto com vocês.
4: Valeu, Júnior. Agora 7h29.
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5: Até amanhã, Joana, Felipe, nossa audiência, a gente se fala.
2: Tchau.
4: Agora, 7h32. Mensagens trocadas entre o ex-governador Cláudio Castro e o ex-banqueiro Daniel Vorcaro revelam encontros no Brasil e no exterior. Essas mensagens, essas trocas sempre são muito didáticas, né? Você aprende muito sabendo dessas coisas. Bom, segundo a Polícia Federal, foi após essas conversas que ocorreram aportes milionários do Rio Previdência no Banco Master. Quem vai contar essa história pra gente do Rio de Janeiro é o Rafael Alves. Bom dia pra você.
6: Muito bom dia, Felipe. Muito bom dia, Joana. E a todos os nossos ouvintes que acompanham o jornal. Essas mensagens foram que, inclusive, provocaram a operação da Polícia Federal, que teve o ex-governador do Rio, Cláudio Castro, como um dos alvos dessa ação que aconteceu na última terça-feira. Essas mensagens mostraram que tiveram encontros entre Castro e Daniel Vorcaro aqui no Brasil, mas também no exterior, e que os aportes feitos pelo Rio Previdência no Master aconteceram logo após esses encontros. A gente lembra que esses aportes chegaram a 3 bilhões e 700 milhões de reais. A reportagem da Globo News teve acesso a esse relatório das conversas que mostram a relação próxima entre os dois, e um dos primeiros encontros aconteceu em Nova York, nos Estados Unidos, quando Castro enviou uma mensagem para Vorkaro se apresentando, e logo depois o banqueiro respondeu ali, respondeu uma mensagem saudando Castro e enviando o endereço de um restaurante onde eles se encontraram durante a noite. Esse restaurante ali, segundo a Polícia Federal, a conta acabou ficando em 60 mil reais para esse jantar, tudo pago pelo Vorkaro, e logo depois, 6 meses depois, começaram os aportes do Rio Previdência no Banco Master. Depois disso, esse encontro aconteceu em maio. Meses depois, em novembro, os dois voltaram a se encontrar aqui no Brasil, em São Paulo, e ali eles continuaram essas conversas, e depois, 2 dias depois, aconteceram novos aportes do Rio Previdência no Banco Master, e mensagens interceptadas mostram que tiveram outros encontros, inclusive na sede do governo do estado aqui no Rio de Janeiro, no Palácio Guarabara, que fica em Laranjeiras, na zona sul da cidade. Uma outra conversa citada pela PF, um funcionário do Banco Master informa a Daniel Vorkaro sobre a quantidade de dinheiro investido sobre o Rio Previdência, do Rio Previdência no Banco Master. E o Vorkaro questionou ainda, falou assim, mas tem a SEDAI também, quanto já foi? SEDAI, que é a Companhia de Esgoto e Água aqui do Rio de Janeiro, que também investiu no Banco Master. A investigação também menciona ali uma degustação exclusiva de uísque que foi paga por Daniel Vorkaro, algo na casa de 5 milhões de reais. Esse encontro ali para degustação de uísque aconteceu lá em Nova York, também com a presença do ex-governador Cláudio Castro. Esses documentos foram apresentados ao Supremo Tribunal Federal e o ministro André Mendonça analisou o material e decidiu então expedir o mandado de busca e apreensão para ser cumprido na casa do ex-governador Cláudio Castro, na zona sudoeste aqui do Rio de Janeiro. A gente recebeu um posicionamento da defesa do Cláudio Castro, que disse que não tem nenhuma ilicitude na conduta do ex-governador e que agora está finalizando a análise da documentação das investigações para fazer uma petição ao ministro André Mendonça, do Supremo Tribunal Federal. Volto com vocês, Joana e Felipe.
7: Valeu, valeu, Rafael. Eu tenho certeza que você que está ouvindo a gente, em sua grande maioria, faz uma degustação dessa por semana, come o bife de ouro, faz degustação de uísque. Tenho certeza que para você que está ouvindo, assistindo a gente, isso que o Rafael trouxe é absolutamente corriqueiro, banal até, né? A Joana Trepto, por exemplo, eu, enfim. Mas é muito sério, gente, porque como a gente disse lá no ano passado, né? A árvore é a boneca russa, né? Você tira, né? Sai outra menor, e tira e sai outra menor, só que é invertido, porque cada vez vai ficando maior, maior, maior, e pegando mais gente e pegando, complicando mais a vida dessas pessoas que estão envolvidas, como diz Joana Trepto, a ver, né? A gente muda de assunto agora, vai para Brasília, 7h36. E mais um compromisso nos Estados Unidos, o senador Flávio Bolsonaro se reúne com o vice-presidente americano J.D. Vance, adoro esse nome, e com o secretário de Estado Marco Rubio. Rafaela Soares, conta pra gente o que rolou nesse encontro aí.
8: Segundo o senador, nessa reunião com J.D. Vance e também com Marco Rubio, foram discutidos temas ligados ao combate do crime organizado, as relações bilaterais entre Brasil e Estados Unidos e também cooperação internacional. Flávio afirmou que voltou a defender perante ao governo americano a classificação de facções criminosas como o PCC e o Comando Vermelho como terroristas, algo que o governo tenta evitar. Inclusive, foi tratado durante a visita do presidente Lula, ainda no mês de maio. Essa reunião de Flávio com o vice-presidente e também o secretário de Estado americano ocorre um dia depois do encontro de Flávio com Donald Trump, aí sim, na Casa Branca. Essa viagem ocorre meio à pré-campanha de Flávio, que a gente sabe que tomou um golpe duro por conta da divulgação ali de informações que Flávio teria pedido dinheiro para Vorkaro para financiar o filme Dark Horse. Então, aliados tratam essa viagem como uma forma de reaproximar o bolsonarismo ao governo Trump e atrair aí eleitores conservadores que podem ter dúvidas depois da divulgação dessa questão envolvendo o filme. Nas redes sociais, Flávio publicou fotos dos encontros e afirmou que recebeu apoio das autoridades americanas para pautas ligadas à segurança pública e também liberdade de expressão. A visita também contou com a presença de Eduardo Bolsonaro, ex-deputado federal e irmão de Flávio, que articulou junto a Marco Rubio essas duas reuniões.
9: Valeu, Rafa. Ainda em Brasília, o Supremo Tribunal Federal recebeu integrantes da bancada feminina do Congresso Nacional para discutir ações de proteção às mulheres, crianças e adolescentes. Pauta importantíssima. Lívia Braz, como foi?
10: Pois é, Joana, durante esse encontro que aconteceu ontem lá no STF mesmo, presidente do Supremo, que também é presidente do CNJ, né, ministro Edson Fachin, ele destacou a necessidade da cooperação entre os poderes justamente no enfrentamento à violência de gênero e à garantia dos direitos fundamentais. E aí participaram desse encontro, como você falou, né, alguns parlamentares, juízas, integrantes do CNJ e também outros representantes aí do sistema de justiça. Entre os principais pontos que foram debatidos ontem nesse encontro, fortalecimento das medidas protetivas para as mulheres que são vítimas de violência doméstica, também as ações de combate ao feminicídio, e um outro ponto que a gente sempre traz aqui no 360, o enfrentamento também da misoginia, principalmente nas redes sociais. Um outro destaque sobre esse encontro que aconteceu ontem, né, são as medidas para garantir o acesso à pensão especial para os filhos das vítimas do feminicídio, além também das políticas de acolhimento às mães e às crianças no sistema prisional. Segundo o ministro Fachin, esse tipo de diálogo, né, entre o judiciário e executivo é muito importante, é fundamental justamente para construir essas políticas públicas mais efetivas na proteção à mulher e ao combate à violência de gênero.
9: Obrigada, Lívia, pelas informações. Assuntos muito importantes e que precisam desses encontros que parecem não ser tão producentes quanto uma discussão em plenário, quanto a aprovação de um projeto, mas é assim que projetos importantes, discussões importantes começam a avançar e a tramitar. Agora são 7:40.
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1: Sete horas 43 minutos, de volta com as informações do Rio de Janeiro aqui em 101.3. E tem atualização porque está rolando uma operação da Polícia Militar. Onde, Rafael Alves? Bom dia.
2: Muito bom dia novamente para você, Gustavo, para todos os nossos ouvintes que acompanham a nossa programação. Operação da PM rolando nesse momento nas comunidades da Mangueira e também do Tuiuti, comunidades próximas ali na região de São Cristóvão, na zona norte aqui do Rio de Janeiro. Operação do Batalhão de Operações Especiais, ou seja, o BOPE atuando ali na região. Até o momento, sem informações de tiroteios, presos ou apreensões nessa região, mas claro, para o nosso ouvinte que circula por ali, bom ficar ligado e tomar cuidado. Segundo o governo do estado, os objetivos da ação são conter o avanço territorial de criminosos e também encontrar esconderijos de armas e drogas para apreender esses materiais. Vários blindados circulando ali na região já de Tuiuti e também na Mangueira, policiais do BOPE atuando por ali, Gustavo.
1: Valeu, Rafa. A gente vai continuar atualizando a situação dessa operação, também até o momento sem informações de prisões ou apreensões ou feridos, mas a gente já teve registro aí durante a manhã de troca de tiros naquela região. Claro, a gente pede que você redobre a atenção caso more na região ou pense em passar e precise passar também por esses trechos citados pelo Rafael agora na região do Tuiuti.
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1: Vamos atualizar o trânsito. Informação do Centro de Operações da Prefeitura do Rio de Janeiro. Agora trânsito na Avenida Brasil. Sentido centro apresentando trânsito lento com pontos de retenção desde a altura de Bangu até Deodoro, no trecho entre Irajá e Vigário Geral e entre a Penha e Manguinhos. No sentido Zona Oeste, boa movimentação ao longo da via, segundo o Centro de Operações. Agora atenção para você que tem carro pegando fogo, tem fogo na pista agora da Avenida Rei Pelé, incêndio em carro. Uma faixa da Avenida Rei Pelé no sentido centro está ocupada devido a um incêndio em carro na altura do Maracanã, hein? Bombeiros e Sete Rio acionados, trânsito lento no acesso pela Avenida Professor Manuel de Abreu. E na linha amarela, trânsito agora sentido Fundão com lentidão, com pontos de lentidão intenso desde a altura de Água Santa, ou seja, no pedágio, até Manguinhos. No sentido Barra da Tijuca, lentidões e retenções na altura da Maré e trânsito intenso com pontos de lentidão no trecho entre Inhaúma e o bairro de Encantado. Na linha vermelha, tem um acidente na saída da Baixada. Duas faixas estão ocupadas agora no sentido centro em função de acidente com duas motos na altura do quilômetro 14, em Vigário Geral. Sete Rio no local e bombeiros acionados. Trânsito com retenções no acesso pela rodovia Washington Luiz. Mais à frente, trânsito lento no trecho entre o aeroporto até a chegada ao Caju. Já no sentido Baixada, manhã de boa movimentação ao longo da via. E a gente lembra que tem um enguiço ainda em Deodoro, na Avenida Brasil, no sentido centro, na altura do viaduto, em função de uma carreta enguiçada. Trânsito variando de intenso a lento, com pontos de congestionamento desde a altura da Estrada da Equitação. 7 horas 46 minutos.
3: Da hora, vamos analisar um adversário do Brasil na Copa do Mundo FIFA 2026. Bora falar do Haiti. O Haiti enfrenta uma das piores crises humanitárias do século XXI no país e busca melhorar os ânimos da população com o desempenho na Copa. A equipe se qualificou para o torneio via qualificatórias da CONCACAF, que ficou apertada para essa Copa, já que México, Estados Unidos e Canadá já tinham vaga garantida por sediar a competição. O Haiti se classificou em primeiro do terceiro grupo das eliminatórias e garantiu a vaga. Essa será a segunda participação do time haitiano. Contra o Brasil é só goleada canarinho. Foram três confrontos. Vencemos por 4-0, 6-0 e até por 7-1. A partida contra o Haiti nesta Copa é para vencer e vencer bem, fazer saldo. O jogo do Brasil contra o Haiti pela segunda rodada da fase de grupos da Copa do Mundo FIFA 2026 acontece dia 19 de junho, às 9:30 da noite.
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10: Agora 7h48, o Supremo Tribunal Federal decidiu por unanimidade que os shopping centers devem garantir espaços apropriados para que as funcionárias das lojas possam amamentar seus filhos. Pela decisão, a obrigação prevista na CLT não é dos lojistas, mas sim da administradora do shopping, que terá o prazo de 1 ano para implementar a estrutura. O julgamento avaliou o recurso de um shopping de

0: placar, né? Enfim, esqueci o nome técnico disso. Eu ainda não sou mãe, não tenho isso na minha memória fresca. Mas só pra gente entender. A importância é importante. Não é que as funcionárias vão levar os filhos e precisem amamentar. Pode ser que numa situação ou em outra, sim. Mas é para que mães consigam ter esse espaço reservado.
1: É o famoso não necessariamente.
0: Não necessariamente. Vamos seguir aqui com a nossa reportagem. Curitiba agora, a Câmara Municipal abre um processo que pode cassar o mandato do vereador Lorenz Nogueira, do Progressistas. O parlamentar é suspeito de rachadinha. Nós trouxemos isso aqui essa semana.
1: É o vereador correto, né? Aquele que devolve o a mais.
0: Lembra,
1: né?
0: Por favor, nosso ouvinte, Felipe.
1: Exatamente. Ele é acusado, filmado. Né? Foi filmado, ele é suspeito de rachadinha, mas assim, né? O vídeo tá lá. O Angelis Fire trouxe pra gente ontem essa informação. Ele recebeu dinheiro vivo de uma funcionária e aí o vídeo mostrava, inclusive, ele falando, não, peraí, não, aqui tem a mais, isso aqui é o meu certo, né? Esse aqui veio a mais devolver. Angelis Fire, o que que andou essa história? Essa história é muito boa, fala pra gente, bom dia.
2: É 1.500? Não, é 1.200, né? Como se estivesse minimizando o dinheiro que estava recebendo por ali. E após a divulgação desses vídeos e da operação do GAECO, ligado ao Ministério Público, que encontrou mais de 100 mil reais em dinheiro vivo em duas malas, tivemos, né, esse pedido de cassação protocolado por uma das bancadas. E esse pedido de cassação, ele já foi admitido pela mesa diretora da Câmara Municipal de Curitiba, que ontem informou à imprensa que esse processo deve seguir normalmente o rito previsto no regimento interno. Ontem, reportagem da TMC esteve na Câmara Municipal durante todo o dia. O vereador Lorenz Nogueira, do PP, investigado por esse suposto esquema de rachadinha, ele preferiu não se manifestar. Ele mantém aquele mesmo posicionamento, a nota ainda diz que ele vai se manifestar em um momento oportuno, embora não tenha dito exatamente quando será esse momento. Se o processo de cassação avançar, Nogueira pode ter um mandato cassado por conduta incompatível com o cargo. Também temos a informação de que agora às 11 horas da manhã, o Conselho de Ética e Decoro Parlamentar da Câmara vai escolher um novo presidente, pois Lorenz Nogueira era justamente o presidente desse colegiado e ele pediu o afastamento desse cargo após a divulgação dos vídeos.
0: Valeu, Ângelo, obrigada pelas informações.
1: Aguardando, né, o momento oportuno.
0: Isso também, Ângelo, é um aspecto muito interessante dessa história, né? Você é acusado, você é suspeito, obrigada, suspeito, né?
1: Uhum.
0: De corrupção. E você diz, não, calma, ainda não é hora de eu me pronunciar.
1: Com
0: calma.
1: Com vídeo mostrando tudo.
0: Na hora certa, eu irei dizer algo.
1: Bora.
0: Vamos continuar agora para Recife, faltando um pouco mais de 24 horas para o fim do prazo do imposto de renda. Gente, ouvinte, telespectador, pelo amor de Deus, se você fizer parte desses 7 milhões e 700 mil contribuintes que ainda não enviaram a declaração, pare tudo e faça agora. Carol Oliveira, bom dia para você. Já fez, né?
3: Com toda certeza. Bom dia, Joana, Felipe. Dia. Eu tenho certeza que vocês também já declararam, tá tudo certinho. Agora, como você disse, a gente quer falar com o nosso ouvinte. Você mesmo que tá aí sintonizado na TMC e tá deixando para a última hora. Tô de olho em você, tá? Se eu fosse você, não perdia esse prazo. Ligava agora para o seu contador de confiança. Dava aquele bom dia bem caprichado e já pedia para ele agilizar esse processo. Porque fica muito esperto, quem perder o prazo está sujeito a multa de 1% ao mês ou fração de atraso calculada sobre o imposto devido, com valor mínimo de R$ 165,74 e limite de 20% de imposto. A multa começa a ser contabilizada um dia após o limite para declarar, tá? Ou seja, quem não declarar o imposto até essa sexta-feira, no sábado, já começa a pagar a multa. Mesmo com o pagamento dessa multa, o contribuinte precisa declarar o imposto de renda, ainda que esteja atrasado. A falta de declaração torna o CPF do cidadão pendente de regularização. E aí você não pode tirar passaporte, prestar concurso público ou financiar um imóvel. Em 2020, o fisco espera receber 44 milhões de declarações. Então a gente já deixa aqui o nosso alerta. Tô de olho que tá deixando para a última hora, hein? Lembrando que o prazo é até essa sexta-feira para fazer a declaração. Então corre, porque o tempo tá acabando.
1: Enquanto a Carol falar,

0: falava que a gente ouvia um silêncio ensurdecedor na redação, que todo mundo concordou, cara. Não, a gente aqui, ó, né? 100%. Bom trabalho para você, Carol. Cobra o pessoal aí. 7:55, tá na hora de atravessar o oceano, né? Vamos para a Europa. Forte onda de calor atingindo o continente com temperaturas recordes que já deixam pelo menos... Acontece toda vez, né? Toda vez a gente puxa esse assunto, porque é um assunto seríssimo, né? Pelo menos 15 pessoas já morreram, direto ou indiretamente, por causa desse calor do pré-verão, né? O verão chegando oficialmente na Europa. Marina Isidro, de Londres, contando pra gente hoje, à luz do dia, um solão. O pessoal aproveita, porque em Londres o negócio não é fácil assim, né? Bom dia pra você.
1: Bom dia, Felipe e Joana, para todos. Não, olha, certamente quando tem sol as pessoas ficam muito mais felizes aqui. A gente espera meses por esse calor, mas não tanto, né? Porque a gente, na verdade, também precisa falar de um assunto muito sério, né? Quando eu cheguei aqui em Londres, 9 anos atrás, tinha uma manchete assim, onda de calor, 28 graus, pessoas morrendo. E eu falava, como? Sabe? Nossa, 28 graus, onda de calor, a gente passa por isso no Brasil o ano inteiro, que exagero. Mas... não é exagero, sabe? Agora eu vejo que não é exagero. A gente agora tem ondas de calor de mais de 40 graus, né? E consequências muito sérias por causa disso. Essa recente onda de calor que a gente está vendo aqui na Europa nesse momento, por causa dela, pelo menos 7 pessoas já morreram na França em consequência das altas temperaturas que são recorde para maio. Na Espanha, essa semana, as temperaturas devem passar dos 40 graus. Na Itália, na região do Lácio, né, que é onde fica Roma, o governo impôs algumas restrições para quem trabalha ao ar livre, por exemplo, o setor da construção civil, entre 12:30 e 4 da tarde. E aqui no Reino Unido também houve recorde de temperaturas para maio essa semana e pelo menos 10 jovens já morreram porque foram nadar em águas abertas, né, por causa do calor. As temperaturas hoje já vai passar de 30 graus. Existe uma preocupação muito grande com os idosos, né? Que tem o sistema imunológico mais frágil. E também especialistas agora alertam que esse é um país que foi construído para uma temperatura que não existe mais e que o governo precisa melhorar a infraestrutura de escolas, por exemplo, de hospitais. Eu lembro que no ano passado, durante o verão aqui, o asfalto do aeroporto derreteu. O mesmo aconteceu com os trilhos de trem, muitas pessoas tiveram que trabalhar de casa, as escolas ficaram fechadas durante alguns dias, então, além de ser um perigo, né, para a saúde das pessoas, também acaba afetando a economia, né, e afeta também eventos esportivos. Todo ano a gente viu isso. Ontem teve um exemplo no torneio de tênis de Roland Garros, em Paris, um jovem de 20 anos, um tenista chamado Yannick Jakub Mensik. Ele venceu uma partida depois de 4 horas e desabou no chão. Não conseguia levantar de cãibra, teve insolação, ficou minutos no chão recebendo atendimento médico, gelo na cabeça, saiu de cadeira de rodas e depois disse que jogar numa temperatura dessas é algo insano. O chefe médico da ONU disse que essa recente onda de calor é uma lembrança brutal dos impactos que a crise climática causa, né? E isso por causa do uso excessivo de carvão, óleo e gás. E há anos, os cientistas alertam que o aquecimento global causado pelo homem, né? Que como consequência disso, os eventos climáticos, as ondas de calor vão ficar cada vez mais extremas e fortes, né? E olha que a gente tá na primavera, né? O verão ainda nem chegou, então vai piorar.
2: Nossa, verdade.
0: É isso que a gente tá falando, né? É pré-verão, primavera, né? Uhum. E a coisa já tá desse jeito. A Marina volta ao longo da programação, amanhã, né? Ao longo dos dias, para trazer informações sobre esse e outros assuntos. Mas dá pra gente... Ah, eu vou falar uma coisa pra você, Marina. Eu tô suando aqui só de ver você e o pessoal andando na rua aí de camiseta em Londres. Boa sorte, Marina. Até amanhã. Um beijo.
1: Até. Obrigada. E sem ar-condicionado, tá? Não tem ar-condicionado em casa.
0: Não. Pronto, não vamos falar mais nada, né? Boa sorte em dobro pra você. Valeu.
2: Vamos.
0: 7:59?
2: Sim,
0: vamos.
2: 7:50, vamos com toda certeza para a primeira hora de futebol. Exame de imagem realizado pelo Neymar na panturrilha, tomou conta aí da preparação do Brasil para a Copa do Mundo, foi assuntaço. A presença do jogador no amistoso contra o Panamá neste domingo é considerada improvável. Gustavo Soler, ao vivo da Granja Comari, no Rio de Janeiro. Bom dia.
3: Tudo bom, Joana? Bueno, bom dia para vocês, para todo mundo que nos acompanha aqui na TMC. Pois é, né? Ontem, na apresentação da seleção brasileira, aqui mesmo na Granja Comari, apenas dois jogadores não foram a campo. Danilo, jogador do Flamengo, porque ele atuou na terça-feira 90 minutos pelo rubro-negro, então foi preservado da atividade. E o Neymar, que passou por esse exame complementar na panturrilha, ele tem um edema na panturrilha direita, e esse exame complementar foi para saber qual o nível de carga que o Neymar pode receber ao longo dos treinos aqui mesmo dentro da Granja Comari. A tendência é que realmente ele não participe da partida contra o Panamá, mas não é um risco o Neymar perder, pelo menos neste momento, a Copa do Mundo. O departamento médico da seleção brasileira é chefiado pelo Rodrigo Lasmar, que é o médico particular do Neymar, é quem o levou para fazer esses exames complementares para entender como está a evolução desse edema, qual o tratamento que ele vai ter que passar. Lembrando que, só para a gente traduzir, né, para quem ainda não sabe, o edema ele não é uma lesão muscular, mas é algo que pode gerar uma lesão muscular. Então, por isso existe toda essa preocupação com o Neymar, porque se ele exceder o volume de cargas, se ele ultrapassar o volume de cargas, aí sim esse edema pode virar uma lesão e o Neymar pode perder a Copa do Mundo se ele for lesionado. Então a seleção está trabalhando para que não haja uma lesão no Neymar e para que ele tenha condições de disputar a Copa do Mundo, mas a tendência é que ao longo das atividades aqui na Granja Comari, o Neymar não tenha participação em campo com os outros jogadores. Ele fica apenas na área interna, na academia, fazendo um trabalho de fortalecimento muscular para evitar que ele tenha uma lesão futura na panturrilha direita. Daqui a pouco, às 9 horas da manhã, teremos os primeiros entrevistados da seleção brasileira aqui na Granja Comari, o Casemiro, capitão da seleção brasileira, e o goleiro Everton, hoje que está no Grêmio, vão falar por aqui, e a partir das 11 horas da manhã, o primeiro treino aberto do Carlo Ancelotti para a imprensa na Granja Comari, nessa preparação para a Copa do Mundo de 2026, que é claro, terá cobertura total aqui da TMC.
0: Valeu, Solero, bom trabalho para você, para todo o nosso time, a gente volta a se falar. Um abraço para você.
3: Valeu, um abraço.
2: 8:02.
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2: 8:02, prontíssimos para mais uma hora de TMC 360, com informação, com notícia, com prestação de serviço para você, ouvinte, para você, telespectador, com notícia de última hora também, notícia que acontece agora, nesta quinta-feira, dia 28 de maio de 2026. Então, diretos para as manchetes desta hora.
0: A Comissão Especial da Câmara dos Deputados aprovou o texto da PEC que acaba com a escala 6x1 e reduz a jornada de trabalho para 40 horas semanais. Proposta prevê 2 dias de folga, transição de até 14 meses, agora segue para análise do Senado. Obviamente não foi só comissão especial. Depois esse texto foi a plenário e aí foi aprovado em 2 votações. Causou um rebuliço lá no Congresso Nacional ontem e agora sim vai para o Senado.
2: O presidente Lula recebe hoje o presidente do Suriname para discutir segurança, fronteira, petróleo, infraestrutura e combate ao crime organizado. Os dois países devem assinar acordos de cooperação e ampliar a parceria em áreas estratégicas da região amazônica. Na verdade, é a presidente do Suriname.
0: O ministro Nunes Marques, do STF, dá 20 dias para a Procuradoria-Geral da República se manifestar sobre o pedido de revisão da condenação de Jair Bolsonaro. A defesa do ex-presidente aponta supostos erros no processo que levou à condenação de 27 anos e 3 meses de prisão.
2: A Polícia Federal realiza nesta manhã a segunda fase da Operação Carbono Oculto, que investiga um esquema de lavagem de dinheiro do PCC com fintechs e a chamada máfia do NAFTA. Empresários, operadores logísticos e laranjas são alvo da ofensiva contra organizações suspeitas de movimentar recursos do crime organizado.
0: O acordo de 6 bilhões e 600 milhões de reais para socorrer o BRB, que é o Banco de Brasília, né, deve passar pela Câmara Legislativa do Distrito Federal. Se você não é do DF, é o correspondente a uma Assembleia Legislativa do seu estado, né? A operação financeira usa receitas públicas como garantia e amplia a pressão política sobre a condução do banco estatal. Isso tem a ver com o quê? Caso Banco Master.
2: A Câmara deve votar hoje o projeto que reduz impostos sobre combustíveis, usando receitas extra do petróleo para compensar perdas de arrecadação. O parecer também mantém incentivos fiscais para os biocombustíveis em meio à pressão causada pela crise energética no Oriente Médio. 8 e 5.
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0: Bom, 8 horas e 5 minutos, voltamos a falar sobre a escala 6x1, como a gente trouxe agora nas manchetes dessa virada de hora, né? O presidente Lula afirmou que a aprovação do fim dessa escala é uma conquista histórica e civilizatória em uma publicação nas redes sociais logo após a votação, né? O Lula comemorou a aprovação, disse que está sendo devolvido aos trabalhadores e trabalhadoras o direito ao convívio com a família e comentou também que as duas folgas semanais significam mais tempo para estudar, se divertir, cuidar da saúde, ver os filhos crescerem, etc. No texto, o presidente agradece também o presidente da casa, Hugo Mota, e afirma que vai trabalhar intensamente pela aprovação no Senado. E aí você que está nos acompanhando pelo YouTube está enxergando, se você está apenas nos ouvindo, eu descrevo para você o post oficial, né, no X, né? O antigo Twitter, aprovação do fim da escala 6x1 com redução de jornada e sem redução do salário pela Câmara é uma conquista histórica e civilizatória, a primeira frase desse post. 8 e 6 agora.
2: E durante o debate na Câmara dos Deputados, a deputada Erika Hilton disse que muitas pessoas trabalharam contra o interesse do povo para o fim da escala 6x1, disse que o compromisso do presidente Lula auxiliou no avanço da proposta. Vamos ouvir.
8: Muitos atuaram e trabalharam contra os interesses do povo, mas a luta organizada, o compromisso do presidente Lula, a insistência dos movimentos sociais barraram qualquer tentativa de obstruir um avanço entregue à mão dos trabalhadores. A escala 6x1 é desumana, a escala 6x1 rouba a esperança, rouba a dignidade.
2: A escala 6x1 é algo que precisa ser repensado, tanto que está sendo repensado. Mas agora, insistir que pessoas trabalharam contra o interesse do povo em relação a um assunto que está colocando, por conta dessa polarização, por conta de discursos assim, está colocando trabalhador contra empregador, eu acho que um pouco maldoso até. Porque é um assunto polêmico, qualquer um sabe disso. Qualquer um, a gente pode simplificar muito esse discurso. O trabalhador precisa descansar e o empregador precisa de condições para lucrar e garantir o emprego. Ok, é muito simples. Um precisa de algo, o outro precisa de outro, os dois precisam um do outro. Por isso que o assunto é muito polêmico. E precisa encontrar um caminho do meio. Quando a gente adota esse tipo de discurso, a gente polariza um assunto que tem que ser usado para conciliar o nosso país, não para gerar mais ódio dos trabalhadores em relação aos empregadores e dos empregadores em relação a esses movimentos, a luta sindical, que é importante. Então, esse tipo de discurso, ele tem uma finalidade, é eleitoral, é propaganda. A gente, para falar sobre isso, precisa ter calma, precisa ter parcimônia, precisa ter argumentos, precisa ter ponto e contraponto, como a TMC sempre traz aqui, precisa ponderar. Só que o problema é que um discurso calmo, com parcimônia, com maturidade, é um discurso que não dá tanto voto quanto esse discurso que dá corte nas redes sociais. Mas é uma pena que a gente esteja cercado de discursos assim, tanto para um lado quanto para o outro. É importante dizer isso.
0: Isso é muito importante, porque você não pode criticar o discurso nós contra eles se você usa o mesmo formato, o mesmo template, nós contra eles. Agora, Joana, desde janeiro, né? Você que está ouvindo a gente, você que está assistindo a gente, é testemunha. Desde janeiro a gente tem falado sobre isso. Eventos organizados pela TMC trouxeram parlamentares de todos os lados da discussão, falando o quê? O seguinte, lá no início era governo isso, sim, oposição isso, não. De repente, os próprios representantes da oposição começaram a perceber que é ano eleitoral, a gente não pode se colocar do lado do povo, né? Aquela coisa etérea chamada povo, aquela coisa etérea chamada trabalhador. E aí foi derretendo essa resistência, tanto que a gente teve cenas patéticas nesses últimos dias, de uma proposta absurda, histriônica, alternativa a essa, de gente se manifestando em redes, como você falou, para cortes, em redes sociais. O fato é que essa bola continua pingando, porque foi mudada a Constituição por uma emenda, ou está sendo, né, porque ainda tem que passar pelo Senado. Mas o problema não foi resolvido, tá? Todo mundo que discute isso a sério fala, peraí, lá na frente tem uma conta que não foi fechada ainda. E a gente segue falando sobre esse assunto, né? Após a aprovação da emenda que reduz essa jornada de trabalho, o presidente da Câmara dos Deputados, Hugo Mota, disse que a redução da jornada, ouça só, não é a vilã da produtividade. Ouça.
9: Acabamos de aprovar uma reforma constitucional para a vida das pessoas. A redução da jornada não é vilã de produtividade. Trabalhadores mais descansados produzem mais. Ambientes de trabalho mais saudáveis reduzem faltas, afastamentos e rotatividade.
2: Tem mais um trecho aqui para a gente ouvir, do Hugo Mota. Vamos soltar aí.
9: Sim, 461, não 19. Aprovada! A matéria vai ao Senado Federal.
0: E é sempre assim, né? Quando acontece algum tipo de votação polêmica, quando um lado ganha, tem sempre aquele momento quinta série, com cartaz, com fantasia.
2: Que é também pra rede social.
0: Que é óbvio pra
2: rede social. Agora, 19 contra, a gente tem aí basicamente dois partidos, Missão e Novo, dois partidos que não abriram mão do posicionamento que tem desde o início da discussão. São contra, porque são contra esse modelo que tá sendo discutido, são contra a velocidade dessa discussão, são contra o todo e continuam se posicionando contra. Isso é algo a ser levado em consideração, tá? Isso é algo a ser levado bastante em consideração. Desde há muito tempo, o Novo, eu me lembro do Novo, não me lembro do Missão, até porque é um partido que tem 6 meses, o Novo disse, nós vamos votar contra
0: por
2: e se mantiveram
0: a,
2: assim
0: B,
2: até o final. Muito bem. Agora são 8:12.
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0: Muito bem, uma nova pesquisa do Instituto Meio Ideia mostra no cenário de primeiro turno o presidente Lula com 38,5 das intenções de voto, seguido por Flávio Bolsonaro com 31,5. Na sequência, atenção, Ronaldo Caiado 5,5, Romeu Zema 2,4% e Renan Santos 2,1%. E aí vamos para o eventual segundo turno. Lula aparece à frente de Flávio Bolsonaro com 46,5 contra 41,4%. De acordo com o levantamento, 5%, arredondando, dos entrevistados declaram voto em branco ou nulo no primeiro turno e 10,5 ainda dizem não saber em quem votar. Pesquisa feita entre 23 e 27 de maio, terminou ontem, portanto, com 1.500 entrevistas presenciais, margem de erro de 2,5%. Pontos percentuais.
2: 8:13. Defesa do ex-presidente Jair Bolsonaro continua tentando mudar, reverter, anular a condenação da tentativa de golpe de Estado. E o ministro do Supremo Tribunal Federal, Nunes Marques, deu um prazo de 20 dias para a Procuradoria-Geral da República se manifestar sobre esse novo pedido, então, dos advogados de Jair Bolsonaro. É um pedido específico, é um pedido de revisão de condenação, que pede a anulação da pena de 27 anos de prisão. Então, não estamos falando sobre a anistia, nem estamos falando sobre dosimetria, que é a redução da pena. Nós estamos falando de anulação da condenação. Rafaela Soares vai explicar pra gente, de Brasília, como é que isso surge agora, um tempo depois, então, que o presidente já está cumprindo até prisão domiciliar por motivos de saúde. Oi, Rafa.
11: Esse tipo de recurso ele só pode ser pedido depois do trânsito julgado da sentença, como a gente tem no caso de Jair Bolsonaro. Esse prazo de 20 dias, ele é o dobro da regra normal, porque a regra normal fala em 10 dias. Mas Nunes Marques atribuiu para alta complexidade do caso a justificativa para ampliação desse caso. Depois que a PGR enviar esse parecer, caberá ao próprio relator Nunes Marques decidir se aceita ou não o pedido de revisão dessa condenação. Caso o recurso avance, o processo ainda poderá ser analisado pela primeira turma do Supremo Tribunal Federal, que foi a responsável por condenar Jair Bolsonaro a 27 anos e 3 meses de prisão. Só para a gente pontuar aqui alguns fatos, Nunes Marques foi indicado por Bolsonaro em 2020 para ocupar uma vaga no Supremo Tribunal Federal. E esse pedido de revisão, segundo a defesa, se baseia no cerceamento de defesa, que questionamentos ali sobre a delação do ex-ajudante de ordem Mauro Cid e também irregularidades durante o julgamento. Esses pedidos já tinham sido feitos durante o julgamento em si, na análise do mérito da primeira turma, e todos foram negados pelo relator Alexandre de Moraes. Bolsonaro foi condenado pela participação na trama golpista e hoje cumpre prisão domiciliar humanitária por motivos de saúde, enquanto a defesa aí tenta reverter essa situação lá no Supremo Tribunal Federal. Nunes Marques não fez parte do julgamento original, porque ele faz parte da segunda turma do STF.
0: Sabe uma diferença fundamental entre 10, não é a única, é claro, mas sabe uma diferença fundamental entre um prazo de 10 dias e um prazo de 20 dias? A Copa do Mundo começa daqui a 16 dias, então um prazo de 10 dias terminaria antes da Copa, um prazo de 20 termina depois da Copa. Quando esse tipo de noticiário vai para a segunda página, né, digamos assim, mas nós ficaremos de olho, nós seguiremos acompanhando, pode ter certeza.
2: Segunda página pode ser em outros noticiários, mas exato, aqui não, porque a Rafaela Soares continua lá em Brasília e a gente continua aqui em São Paulo. E ainda falando da Procuradoria-Geral da República, que tem bastante trabalho nesses dias, o ministro do Supremo, Alexandre de Moraes, deu 5 dias, outro prazo, para a PGR avaliar a inclusão de Jair Bolsonaro e do senador Flávio Bolsonaro em uma investigação contra o deputado cassado Eduardo Bolsonaro. A suspeita é de que 61 milhões de reais liberados pelo banqueiro Daniel Vorcaro para um filme, né, da vida do ex-presidente Jair Bolsonaro tenham sido desviados. Segundo a denúncia, o dinheiro financiou um esquema de lobby nos Estados Unidos para pressionar autoridades e tentar anular a condenação de Jair Bolsonaro por tentativa de golpe. Bem rápido esse movimento do ministro Alexandre de Moraes, né? Bem mais rápido do que, por exemplo, uma manifestação dele em relação ao contrato da esposa dele, Viviane Barsi de Moraes, que é super valorizado para os valores de mercado, né? Valores de atuação de advogados para fazer o que ela já disse, já admitiu que fez, né? Revisão de contrato, tinha também ali coisas que tem a ver com compliance da empresa de Daniel Vorcaro.
0: Redação de compliance, né? Exatamente.
2: Quanto era o valor? 134 milhões?
0: Eu não vou saber de cabeça, mas não era coisa barata. Era acima de 130, acho que era 134, sim.
2: Eu não vou me convencer de que é possível isso. Então, o ministro Alexandre de Moraes, ele pede a inclusão de Jair Bolsonaro e de Flávio Bolsonaro nessa investigação, ok. Mas tem outros aspectos ligados a Daniel Vorcaro que tangem a vida do ministro e que são absolutamente ignorados por eles. Porque, assim, a população não esquece. Não esquece.
0: Então, Joana, eu vou te dizer uma coisa, e isso você vai ter que ser convencida. O tempo é relativo. Então, quando você fala de prazos, né? já diria quem? Albert Einstein, né? Que o tempo é relativo. Então, às vezes, o calendário corre para uns, não corre tanto para outros. O relógio corre para uns, não corre para outros. Bom, e o nosso tá correndo aqui, 8 horas e 18 minutos. O presidente Lula recebe hoje no Palácio do Planalto a presidente do Suriname, que é a Jennifer Gerlins Simons, ou Simons. A expectativa é que ocorra a assinatura de um acordo de combate ao crime organizado. Estamos falando do país de fronteira, né? Lívia Braz, de Brasília, conta pra gente qual que é a expectativa desse encontro.
12: Felipe, visita oficial está marcada para as 11 horas da manhã, daqui a pouquinho, lá no Palácio do Planalto, seguida de uma reunião ampliada, assinatura desses atos, e logo na sequência vai ter, então, uma declaração à imprensa. A expectativa do governo brasileiro é que o Brasil e o Suriname avancem aí em acordos de combate, principalmente ao crime organizado nessa região, como você disse, que é uma região de fronteira entre os dois países. Além também, nessa conversa, devem ser debatidos aí medidas de cooperação ambiental e integração logística. Entre os temas que vão estar em pauta hoje nesse encontro, segurança da Amazônia, conectividade, infraestrutura, petróleo, agronegócio e, claro, sempre acontece quando tem esses encontros entre chefes de Estado, né? Eles sempre debatem aí a ampliação das relações comerciais entre os dois países. Segundo o Palácio do Planalto, os ministros dos dois países já fizeram várias reuniões preparatórias ao longo de toda essa semana, justamente para alinhar aí alguns diagnósticos, propostas que vão ser apresentadas hoje pelos dois chefes de Estado. O Brasil e o Suriname, é importante a gente destacar isso, eles compartilham aí uma fronteira terrestre de quase 600 quilômetros. Essa fronteira fica onde? No norte do Brasil, ali nos estados do Pará e do Amapá. E uma grande parte dela é composta aí pela faixa amazônica, né? Da floresta amazônica. Jennifer Gerlins Simons, acho que é assim que pronuncia, do Partido Nacional Democrata, é a primeira mulher a assumir a presidência do Suriname. A agenda do presidente Lula de hoje ainda inclui um almoço que vai ser oferecido ao presidente do Suriname lá no Itamaraty, e depois ainda tem a sanção do projeto de lei que cria a Universidade Federal Indígena.
0: Tá certo, agenda cheia, e a gente aguarda o seu trabalho e o trabalho do nosso pessoal de Brasília para contar como é que foi o evento, se gostaram do almoço também. Lívia, valeu.
12: Valeu.
0: 8h21.
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0: 8:23, bom dia mais uma vez para você sintonizado aqui em 101.3 na TMC, quem escuta sabe, a gente está de volta com uma dica para você que é apaixonado por esporte, também que é um programa diferente, tanto para agora esse final de semana e quem sabe se apaixonar aí por essa modalidade. Eu tô aqui com a Júlia Novaes ao vivo na nossa redação, no nosso estúdio, na Barra da Tijuca, para falar sobre esse evento que acontece na Hípica, né, Júlia? Bom dia para você. Explica pro ouvinte o que é.
1: Bom dia, Gustavo, e bom dia, ouvintes. Mais de 300 conjuntos entrarão na pista da Sociedade Hípica Brasileira dessa quinta-feira até domingo para a disputa da quinta edição do concurso de salto nacional Santo Antônio no Rio de Janeiro. A competição vai contar com a presença de alguns dos melhores cavaleiros do país, como o paulista José Roberto Reynoso, que é atleta olímpico e 6 vezes campeão brasileiro de sênior. O paraibano Rafael Leite, vencedor do Grande Prêmio Santo Antônio 2025, o mineiro Gabriel Caian e atletas representantes da Sociedade Hípica Brasileira, como Thiago Matos, Thiago Mesquita, Luciana Lócio e Stephanie Maceira, também estarão na pista Roberto Marinho ao longo dos 4 dias de competição. O concurso, que é atualmente um dos mais relevantes tecnicamente no calendário hípico brasileiro, vai distribuir R$ 350 mil em premiações. 16 provas serão disputadas entre a manhã de quinta-feira e a tarde de domingo. No primeiro dia do concurso, que é hoje, quinta-feira, 2 competições serão destaque. A prova FSB Comunicação, que terá início às 14h, e às 17h será a vez da prova da Dado Veiga, com premiação de R$ 10 mil. E já na sexta, a principal atração será a prova Túlio Severo, que vai distribuir 25 mil. E, entre outras programações nesse final de semana na Hípica, que vão ter provas até o domingo, com muitos eventos e, enfim, aberto ao público.
0: É isso, vai ter até um happy hour, né, depois ali no Shopping Leblon.
1: Exatamente.
0: Que fica ali no Shopping Leblon, é isso, Júlia?
1: É isso, vai ter um happy hour no Shopping Leblon, parece que é 7h na sexta-feira.
0: É isso, então tá aí o convite feito para os ouvintes da TMC também, para conhecer um pouco mais sobre a modalidade. E claro também, né, quem já curte um prato cheio também ali na região da Hípica. Valeu, Júlia! Oito horas e 26 minutos. A gente muda de assunto, infelizmente, para falar da realidade do Rio de Janeiro, da violência e polícia. O Rafael Alves está aqui com a gente para falar também sobre um caso que aconteceu em Senador Camará, na Zona Oeste. Fala, Rafa.
2: Gustavo, uma filha que planejou a morte do próprio pai acabou sendo presa pela Polícia Civil aqui do Rio. Esse crime, você destacou, aconteceu em Senador Camará, na Zona Oeste aqui do Rio de Janeiro, e a vítima é Leonardo Martins Marcelos. As investigações da Polícia Civil apontaram que o crime foi realizado por Gilberto Mendes Júnior, que era o genro da vítima, que está foragido da justiça. A namorada então dele, a Maria Clara dos Santos Marcelos, já foi localizada e presa por agente da Polícia Civil da Delegacia de Homicídios da capital, Gustavo.
0: Valeu, Rafa, a gente vai procurar a defesa dos citados.
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11: 8h28, um assunto que é de São Paulo, mas que é curioso, então interessa a muitas pessoas pelo país. A Justiça de São Paulo suspendeu provisoriamente a continuidade do projeto Boulevard São João. O que, que é isso? É aquele que tomou as redes sociais, é conhecido como Times Square Paulistana, no centro da capital paulista.
12: Só para localizar quem não é de São Paulo, ele está pertíssimo do cruzamento da Ipiranga com a São João, que é um cruzamento que foi imortalizado na letra da música do Caetano Veloso, né? E a gente tem informação do centro de São Paulo, ou sobre o centro de São Paulo, com a Luísa Mutoni, que vai contar pra gente sobre essa história aí da Times Square paulistana. Daqui a pouquinho, então, a gente fala sobre esse assunto.
11: Bom, vamos fazer o seguinte, vamos falar com o Jamil. Vamos falar com o Jamil Chad.
12: Pronto,
11: sobre o presidente dos Estados Unidos, Donald Trump. Tá batendo mais um recorde que pode não ser bom. Quem vai contar pra gente é o Jamil. Oi, Jamil.
13: Joana, Felipe, bom dia a todos. Olha, no dia em que a guerra no Irã completa 3 meses, o presidente Donald Trump descobre que bateu mais um recorde. O recorde, porém, é a da sua desaprovação. Segundo o levantamento do Instituto YouGov, apenas 34% dos americanos indicaram uma aprovação do governo do republicano. Essa é a menor taxa todo o governo de Donald Trump nesse mandato, também é a menor taxa, incluindo aquele seu primeiro mandato, e vamos lembrar, um primeiro mandato com pandemia. Ou seja, esse é o pior momento do governo de Donald Trump. Mas o dado vai além. Esse também é o dado mais negativo de um presidente, inclusive contando os democratas, outros republicanos. Enfim, é o pior momento de uma presidência dos Estados Unidos. Essa taxa, ela chega a ser inferior à aprovação de Joe Biden, justamente no auge daquela sua crise com a população americana, uma crise, obviamente, de credibilidade, uma imagem absolutamente deteriorada. No caso de Donald Trump, os principais argumentos apontam justamente para a incapacidade da administração do republicano de transformar a vida econômica das pessoas. Ou seja, aquela promessa de campanha de que a vida iria melhorar com ele, de que o nível de renda, emprego, etc., que tudo isso ia melhorar, isso não aconteceu. E, claro, o que as pesquisas mostram é uma enorme frustração. Se não bastasse uma promessa fundamental do seu governo, que era a de não se envolver mais em guerras no exterior, está neste momento absolutamente, eu diria, abalada, no mínimo. Abalada, claro, por conta da guerra no Irã. Uma guerra que, desde o início, gerou muitas dúvidas entre os americanos sobre o motivo. Até hoje, o governo norte-americano não explicou por que aquele ato foi tomado no dia 28 de fevereiro. A partir daquele momento, o governo, em primeiro lugar, disse que já tinha, na verdade, vencido a guerra, disse que a guerra duraria no máximo 4 ou 5 semanas, e nós estamos com 3 meses. 3 meses não apenas de um custo absolutamente elevado, mais de $25 bilhões, mas também um custo para a população americana, que, claro, viu, entre outras coisas, o preço do combustível aumentar de forma bastante importante. Então, o governo Donald Trump acumulando péssimas notícias. Um índice de aprovação baixo, na verdade, o mais baixo da história, e, ao mesmo tempo, a incapacidade de dar um término à guerra no Irã.
11: 8h33 agora, vamos voltar aqui para o nosso país, para os nossos problemas?
12: Ou soluções, pelo menos, para alguns e algumas, olha só, mas é uma questão absolutamente temporária. Presta atenção, hoje, mais de 1.000 lojas em todo o Brasil zeram o valor dos tributos para o consumidor. Dia livre de impostos, é assim que se chama. Surgiu em BH, há 19 anos, de onde fala a repórter Mariana Reis. Diga, Mariana.
14: O Dia Livre de Impostos, celebrado nesta quinta-feira, dia 28 de maio, foi idealizado pela Câmara de Dirigentes Lojistas de Belo Horizonte em 2007. De lá para cá, o evento ganhou força nacional e passou a ser realizado todos os anos no mês de maio, para que o consumidor tenha dimensão de como a carga tributária pesa sobre o poder de compra. Segundo a entidade, mais de 1.000 pontos de venda comercializam produtos de diversos segmentos sem a incidência de tributos, fazendo o consumidor ter descontos que chegam a 70%. Na capital mineira, pelo menos 2 postos de combustíveis tradicionalmente zeram o imposto sobre o litro da gasolina, que será comercializada a R$ 3,64. Nesses locais, motoristas, sobretudo os que trabalham com transporte de aplicativo, costumam dormir na fila para garantirem tanque cheio pagando menos. Com a retirada dos tributos, um motorista que normalmente gastaria R$ 194 para abastecer com gasolina pagará R$ 120, economizando R$ 74. Atualmente, os tributos sobre combustíveis representam cerca de 36% do valor final pago pelo consumidor nas bombas.
12: Pois é, dá uma olhada e vê se vale a pena aproveitar. Agora, 8 horas e 35 minutos, mudamos de página e voltamos a falar aqui no nosso 360 sobre o conflito entre Estados Unidos e Irã, chegando ao ponto simbólico de 3 meses. Né? O presidente Donald Trump teve nesta quarta-feira uma reunião de gabinete na qual os pontos principais foram: 1, acusações do Irã de que o cessar-fogo não está sendo respeitado pelos Estados Unidos; 2, o impasse sobre a circulação de navios no Estreito de Hormuz continua; 3, suspeita-se o seguinte, que o Irã esteja aproveitando o tempo do, aspas, cessar-fogo para reconstruir as capacidades militares; e 4, apesar de tudo, ufa, a negociação ainda é a forma preferida de encerrar o conflito. Isto colocado, nós vamos falar sobre esse tema mais uma vez aqui na nossa TMC com o cientista político Christian Lobauer. Professor Lobauer, prazer falar com o senhor mais uma vez. Muito bom dia.
15: Bom dia, Felipe. Bom dia, Joana.
11: Bom dia, tudo bem?
12: Professor, eu vou fazer uma pergunta de US$ 1 milhão ou mais aqui, 1 bilhão talvez. Evoluímos em quê na prática nesses 90 dias? Em nada, em alguma coisa? O que a gente pode dizer, professor?
15: Olha, infelizmente, acho que evoluiu muito pouco e, pelo contrário, a expectativa que os norte-americanos, o presidente Trump e acho que boa parte da sociedade livre no mundo tinham de que o regime iraniano internamente ia entrar em colapso, não se consolidou. E é um pouco esse o problema. A intervenção feita pelos Estados Unidos e por Israel, ou pelo menos organizada pelos dois países, não gerou o efeito esperado. E aí esse impasse parece que deve permanecer. O regime iraniano mantém a sua relativa estabilidade, a sua reação militar localizada nos vizinhos teve um efeito muito eficiente para interesse do Irã, ou seja, a destruição de instalações petrolíferas dos países vizinhos afetou muito a reação dos países da região. E o que a gente verifica é que é realmente um conflito que não gerou o resultado esperado e provavelmente se conseguir chegar a um acordo, que é o último caminho que resta à diplomacia, é se voltar à situação que se encontrava antes do início do conflito, né?
11: Pois é, professor, mas assim, a diplomacia consegue resolver esse conflito? Gostaria de traçar aqui um paralelo com a guerra na Ucrânia. Para a Rússia é muito interessante manter essa temperatura morna, que para eles não é morna, mas para nós aqui do outro lado do mundo é morna, que é e não é. É uma guerra, mas também, né, já se estabeleceu como um conflito que continua. A diplomacia consegue resolver esse conflito no Irã ou existe a possibilidade de termos também um conflito assim que se torna permanente para interesse dos Estados Unidos?
15: Então, a diplomacia tem as suas limitações. Historicamente, a diplomacia existe justamente para manter a paz e a segurança mundiais e evitar a guerra. Na conjuntura internacional que a gente vive hoje, onde você tem um retorno às políticas de poder, que a gente chama, né, onde os estados nacionais mais fortes se impõem à sua vontade e tem muito pouco espaço para os órgãos multilaterais de realizarem renegociações simultâneas, etc., é muito difícil você ter sucesso em negociações quando você tem uma potência, diria que quase hegemônica ainda, impondo a sua agenda, e mesmo que seja em torno de valores que são defendidos por muitos de nós do Ocidente, das democracias, os valores ocidentais, a liberdade, etc., você não consegue estabelecer a derrocada de um regime autoritário, uma teocracia como o Irã, por exemplo, simplesmente bombardeando e alguns pontos estratégicos do país e provocando a instabilidade interna daquele país, porque é muito difícil você saber o que vem no lugar daquele regime quando eventualmente ele se desfazer. Vale para a Síria, vale para a Venezuela, vale para Cuba agora nos debates sobre o que vai acontecer com Cuba. Então é uma situação muito difícil para a gente avaliar até que ponto a diplomacia consegue resolver os problemas. Você colocou a questão da Ucrânia e da Rússia. Ali você verifica claramente um impasse daqueles que vai durar provavelmente décadas, e que você não vai ter definição de o retorno das fronteiras ucranianas do anti-guerra, do pré-guerra, e não vai ter mais uma Ucrânia como ela já existiu. Vai ser como se fosse a região da Caxemira, por exemplo. Você tem uma divisão territorial em armistício, e assim permanece durante décadas, como acontece no Chipre, por exemplo. Então, essas intervenções, elas desse tipo, elas permanecem como problemas crônicos do mundo durante muito tempo. É provavelmente o que vai acontecer na Ucrânia e provavelmente o que vai acontecer agora no Golfo, uma situação de tensão permanente.
12: Aliás, ontem, né, a Ursula von der Leyen falou, né, que tem conversas adiantadas com a Ucrânia para receber a Ucrânia na União Europeia, e imaginemos só o barulho que isso vai causar do outro lado do conflito, né? Professor Lobauer, muito obrigado pelas suas palavras aqui, um grande abraço, até uma próxima vez.
15: Obrigado, um prazer estar com vocês.
12: Prazer é nosso. 8h41.
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0: 8h43, de volta com as informações do Rio de Janeiro, e agora a gente conversa com a Luísa Rodrigues, porque teve resultado no concurso Comida de Boteco, não é isso, Luísa? Bom dia.
1: Bom dia, Gustavo, e a todos os nossos ouvintes. Exatamente, aí daqui a pouco já é horário de almoço, que pra mim, 11 horas já é horário de almoço. E aí a gente tem aqui os destaques, né, da comida de boteco. Ontem foi aí anunciado os vencedores de 2026. E aqui na capital do Rio, quem ganhou foi o Bar Hora Extra, em Vila Valqueire, zona oeste aqui do estado, com o petisco Descostela, que são aí bolinhos de costela e agrião acompanhados de creme de mandioca. O anúncio foi, inclusive, nessa terça, durante ali uma cerimônia do Rio Cenário na Lapa, no caso, né, nesta quarta. O concurso, que é um dos principais da gastronomia do boteco no país, reúne aí bares de diferentes regiões, avaliados por público e jurados em critérios como sabor do petisco, atendimento, higiene e também a temperatura da bebida. Na capital, o segundo lugar ficou com o Folia do Boi, bairro no Caxambi, e o terceiro com o Vigal Bar no Tanque. Já em Niterói, o campeão foi o Palitos Bar, com o camarão entre páginas, um escondidinho gratinado de purê de batata e creme de camarão com alho poró. E na Baixada Fluminense, o nosso canto de São João de Meriti conquistou o tricampeonato com o petisco Pra Pedir Música no Fantástico, que é uma cestinha aí de costela e linguiça recheada com creme de espinafre e gorgonzola. Bom, a edição desse ano aconteceu entre abril e maio, com mais de 250 bares participantes nos três circuitos. Os petiscos tinham preço fixo de R$ 40,00 e precisavam ter verduras como ingrediente obrigatório. Agora, os vencedores seguem para a etapa nacional do concurso e, é claro, quem quiser ir provar um desses petiscos, inclusive esses cardápios, né, ficam ali, né, fixos nesses bares para as pessoas poderem saborear ao longo do ano, Gustavo.
0: Boa, boa, boa, Luísa. É, eu, por muito tempo, almoçava às 9:30 da manhã, então já está me dando fome, ainda mais com todo esse cardápio variado. Quem sabe, né, dar uma passadinha para conhecer também aí esses restaurantes. Valeu, Luísa.

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1: Rapidamente, só para atualizar o trânsito antes de reunir a rede da TMC aqui em 101.3, a gente destaca que tem trânsito ainda lento na Avenida Rei Pelé, na altura do viaduto Oduvaldo Cosi.
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4: Muito bem, agora 8 horas e 47 minutos. A história é a seguinte. A gente vai falar daquela. Você tinha prometido falar agora há pouco da Times Square paulistana. Até dei uma respirada aqui, porque esse negócio realmente tem visões opostas, né? Lá na pertinho da São João com a Ipiranga, música do Caetano e tudo mais. Luísa Mutoni, conta pra gente qual que é o momento atual dessa história, porque vem coisa por aí, né? Bom dia.
5: Bom dia, Felipe. Bom dia, Joana, a todos que nos acompanham. Pois é, a Justiça suspendeu ontem temporariamente a continuidade desse projeto que é oficialmente chamado aí de Boulevard São João, mas popularmente conhecido, como você falou, como a Times Square paulistana, e que prevê a instalação de pelo menos 4 painéis de LED ali na esquina das avenidas Ipiranga com a São João, no centro da cidade, que divide bastante opiniões, como você falou, né? Essa decisão de ontem é da juíza Celina Toyoshima, da 4ª Vara de Fazenda Pública do Tribunal de Justiça aqui de São Paulo, e segundo ela, ela levou em consideração aí a magnitude desse projeto, possíveis impactos ali na região, inclusive no trânsito, e também prejuízos à população. Muitos moradores, inclusive ali da região central aqui de São Paulo, são contra esse projeto, porque a ideia da prefeitura era fazer um ponto turístico ali nos moldes da Times Square de Nova York, que é um dos pontos turísticos mais conhecidos aí do mundo, mas os moradores são contra, e muitos usam inclusive a lei Cidade Limpa, né, que foi estabelecida aí há cerca de 20 anos para combater a poluição visual aqui na cidade de São Paulo. Então, segundo o texto dessa decisão, fica proibido o início das obras e também a instalação desses painéis, mas é uma decisão, por enquanto, liminar, ou seja, temporária. A Prefeitura de São Paulo ainda pode recorrer dessa decisão.

0: mais, o presidente Lula começa a considerar o nome da ex-prefeita do município de Contagem para o governo do estado. Movimento provocado depois da recusa de Rodrigo Pacheco, o senador era o nome preferido do presidente Lula. De BH, Letícia Benassi. Bom dia.
1: Bom dia, Joana. Bom dia, Felipe. É, a corrida pelo governo de Minas ganhou um novo capítulo, né, nos bastidores da política. Depois da recusa do senador Rodrigo Pacheco em disputar o Palácio Tiradentes, o presidente Lula passou a considerar o nome da ex-prefeita de Contagem, a Marília Campos, do PT para a eleição no ano que vem. Até então, Lula defendia que Marília fosse candidata ao Senado e a própria petista já havia sinalizado ao partido que prefere seguir nesse caminho. Mesmo assim, diante da dificuldade do PT em encontrar um nome competitivo em Minas, aliados do presidente avaliam tentar convencer Marília a entrar na disputa pelo governo estadual, né? A decisão do Pacheco foi comunicada ao vice-presidente Geraldo Alckmin durante uma reunião nesta semana. Além de Marília Campos, gente, outros nomes seguem sendo discutidos por aqui. Um deles é o do ex-prefeito de BH, o Alexandre Calil, mas a relação entre Calil e o PT ainda gera desconfiança, né? Isso porque o ex-prefeito tem dito que não pretende abrir palanque automaticamente para nenhum presidenciável, né? Outro nome citado é o da ex-reitora da UFMG, a Sandra Goulart. Já o PSB também tenta construir alternativas e colocou na mesa o empresário Josué Gomes da Silva, ele que é filho do ex-vice-presidente José Alencar, além do ex-procurador-geral da Justiça, Jarbas Soares. O cenário mostra certa dificuldade aí do governo federal em montar um palanque forte em Minas Gerais, considerado estratégico por ser o segundo maior colégio eleitoral do país. Dentro do PT, uma ala defende também que o partido lance candidatura própria, né? Mesmo que o objetivo principal seja fortalecer aí o presidente Lula no estado e garantir uma bancada forte no Senado. Enquanto isso, do lado da direita, o senador Cleitinho é quem segue sendo tratado como possível candidato com apoio do PL, embora ainda não tenha confirmado, né, oficialmente essa disputa. A avaliação em Brasília é que Minas deve se transformar em um dos estados mais disputados politicamente nas eleições aí do ano que vem. Volto com vocês do estúdio.
2: Tá certo, então. Seguimos acompanhando a movimentação em cada estado da federação. Em Minas Gerais, né, é um ponto extremamente importante do xadrez eleitoral para 2026, como em qualquer ano eleitoral, né? 8h52. Voltando a São Paulo agora, o Grupo de Atuação e Combate ao Crime Organizado, que é conhecido pela sigla, o GAECO, né, do Ministério Público, e também a Receita Federal, fazem hoje, daqui a pouquinho, uma entrevista coletiva sobre a Operação Fluxo Oculto, que você deve conhecer, se não por esse nome, pelo nome Carbono Oculto, né? O Ricardo Sparvoli está no Ministério Público de São Paulo e vai trazer pra gente mais informações. Diga, Ricardo!
3: O foco da operação, Felipe Bueno, é desarticular um esquema bilionário de lavagem de dinheiro e fraude no setor de combustíveis. Ao todo, estão sendo cumpridos 59 mandados de busca e apreensão em 5 estados, incluindo São Paulo, Rio de Janeiro e Minas Gerais. Segundo as investigações, o grupo criminoso usava fintechs, que são empresas de tecnologia financeira, como se fossem bancos paralelos. Essas empresas movimentaram mais de 26 bilhões de reais em apenas 4 anos. Na prática, essas fintechs, essas empresas de tecnologia, eram usadas para esconder a origem do dinheiro ilegal. Um dos mecanismos identificados são as chamadas contas bolsão, que funcionam como uma espécie de conta central. O dinheiro entra ali, se mistura e depois é distribuído para vários destinos, dificultando o rastreamento, a famosa lavagem de dinheiro. Além disso, foram identificadas operações suspeitas com depósitos em dinheiro vivo, o que não é comum nesse tipo de instituição em uma empresa de tecnologia, e até movimentações com criptomoedas, somando pelo menos 365 milhões de reais. Outro braço do esquema, como eu disse, envolve a adulteração de combustíveis. De acordo com a Receita Federal, o grupo utilizava nafta, que é um derivado do petróleo usado na indústria química. Ele era usado para misturar a gasolina e aumentar o volume vendido. O processo gerava lucro ilegal e também, claro, prejuízo ao consumidor que abastecia com combustível de qualidade inferior. Só esse esquema pode ter causado um rombo de cerca de 200 milhões de reais em impostos que deixaram de ser pagos. Para esconder o dinheiro obtido, os investigados ainda utilizavam fundos de investimento, que é uma forma de ocultar quem são os verdadeiros donos dos recursos financeiros. A operação também marca um avanço no controle sobre as fintechs, sobre essas empresas de tecnologia. Até pouco tempo, essas empresas não eram obrigadas a informar

0: acompanhar suas movimentações para a Receita Federal. Mas com a mudança na regra, mais de 450 instituições passaram a enviar os dados, o que ajuda a revelar todo esse esquema. A expectativa agora é que, com a apreensão de documentos e equipamentos, as autoridades consigam identificar outros envolvidos e aprofundar ainda mais as investigações que já estão chegando até mesmo no primeiro comando da capital, no PCC, Felipe Bueno.
1: Tá certo, então seguimos acompanhando. Isso aí vai longe hoje, né? A gente ainda tem todo o pronunciamento e aí as explicações mais detalhadas do que exatamente nessa etapa está sendo buscado e o que foi encontrado. Ricardo acompanha e traz pra gente aqui direto do centro de São Paulo, 8:56.
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3: A gente fala agora sobre a PEC que amplia a autonomia do Banco Central. A proposta tramita na CCJ e o texto dá independência financeira e administrativa ao órgão, mas divide especialistas sobre uma questão que é controle público. Igor Rocha está aqui para explicar para a gente. Bom dia, Igor.
4: Bom dia, Joana, Felipe, tudo bem com vocês?
3: Tudo certo.
1: Beleza.
4: Que bom. Bom, esse é um tema bastante polêmico, né? Das últimas semanas, o presidente do Banco Central, Gabriel Galípolo, até falou, teve uma fala bastante forte, que ele falou, por favor, aprovem, pelo amor de Deus, né, a PEC de autonomia financeira do Banco Central, porque há uma preocupação, não somente do presidente do Banco Central, mas também do corpo técnico do Banco Central, que há uma dificuldade enorme hoje de fazer a fiscalização de instituições financeiras, e aqui eu trago um número para dar um parâmetro, né, de comparação com outros países. Você pega a média da Europa, você tem mais ou menos 30 servidores para acompanhar cada instituição financeira que precisa ser fiscalizada, apurada, analisada, etc. Aqui no Brasil, do jeito que está hoje, como teve um aumento muito grande das instituições financeiras operando no país, hoje você tem um servidor para cuidar de 30 instituições financeiras. Então o receio é exatamente que novos casos, como aconteceu do Master, voltem a ocorrer. E por isso há preocupação, sim, de transitar essa autonomia financeira. Um outro número que eu trago para vocês, por exemplo, quando a gente pega o número de servidores em 2006 do Banco Central, era mais de 5 mil servidores, tá certo? Hoje, em 2026, é um pouco mais de 3 mil servidores. Então, a gente perdeu mais ou menos 2 mil servidores, né, do Banco Central para cuidar das mais diversas ações, das mais diversas funções do Banco Central. Então, sem sombra de dúvida, esse é um tema importante, né? Tem resistência por parte de congressistas, até mesmo do governo, então está tendo uma conversa. Ontem, anteontem, parece que teve uma conversa bastante importante entre o ministro da Fazenda, o Dario Doriglian, e o presidente do Banco Central, Gabriel Galípolo, que é muito bom, porque na política econômica a gente sempre fala, né, que o fiscal e o monetário eles têm que dançar de forma harmoniosa. Então é bastante importante essa conversa. E a ideia, né, exatamente desse alinhamento é tentar alinhar um texto comum, né, ao Executivo e também ao Banco Central, que possa encaminhar esse problema e essa preocupação, que é exatamente de dar, né, o apoio ali, sobretudo quanto ao pessoal, para o Banco Central poder exercer a sua função da melhor forma possível.
1: Ou seja, como quase sempre nessa vida, tem uma argumentação técnica, uma discussão técnica, mas tem também um calor político partidário, e aí é que a coisa desanda, né? Um abraço para você, Igor, obrigado pela participação, bom restinho de semana e a gente volta a se falar na semana que vem.
4: Obrigado, um abraço para todos vocês também.
3: Agora são 8:59. Temos tempo ainda, pessoal? Vamos então para um breve, breve intervalo. São alguns segundos, a gente volta em seguida.
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7: Bora falar dos adversários da fase de grupos do Brasil na Copa? O duelo mais difícil do Grupo C é a seleção de Marrocos, e não se engane, esse time é muito forte. Os marroquinos se classificaram para a Copa sem sustos, ficando em primeiro do grupo de qualificação das eliminatórias africanas. 8 jogos, 8 vitórias, 22 gols marcados e apenas 2 sofridos. Essa será a 7ª participação deles no torneio, com o melhor desempenho sendo em 2022, na Copa do Catar, onde fizeram história ao se tornarem a primeira seleção africana, semifinalista de uma Copa. O retrospecto contra o Brasil é de 2 vitórias brasileiras, uma sendo na também fase de grupos de 1998 e uma vitória marroquina em um amistoso. De olho nos craques, Hakimi, lateral direito do PSG, é um dos melhores do mundo na posição. Brahim Dias, meio campo do Real Madrid, é extremamente técnico. E no gol, eles têm o paredão e pegador de pênaltis Bono. O jogo do Brasil contra o Marrocos na Copa do Mundo FIFA 2026 acontece no dia 13 de junho, às 7 horas da noite.
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3: 9:01. Vamos direto às principais notícias dessa hora.
1: Bom, depois de ser aprovada pela Câmara dos Deputados a tal da PEC, proposta de emenda constitucional que acaba com a escala 6x1. Segue agora para o Senado. E aí é aquela história, né? Deve enfrentar resistência, pressão de setores empresariais e também de parte da oposição. Aquilo que se esperava que fosse acontecer na Câmara acabou acontecendo mesmo, mas passou. E quando passou, passou bem passada, né? Esse texto reduz a jornada semanal de 44 para 40 horas, prevê 2 dias de folga e estabelece uma transição de até 14 meses para adaptação das empresas.
3: Pesquisa Datafolha mostra que 71% dos trabalhadores brasileiros acreditam não correr risco de perder o emprego. O índice é o maior desde 2013 e reflete o cenário de desemprego em níveis historicamente baixos.
1: O presidente Lula abre vantagem sobre Flávio Bolsonaro em um eventual segundo turno das eleições 2026, segundo pesquisa Meio Ideia, divulgada nesta quinta-feira. Lula aparece com 46,5% das intenções de voto contra 41,4% de Flávio Bolsonaro em meio aos desdobramentos do caso do filme Dark Horse.
3: Nova fase da operação Carbono Oculto mira esquemas lavagem de dinheiro, sonegação e fraude no setor de combustíveis. São cumpridos 59 mandados em 5 estados contra empresários e empresas suspeitas de ligação com organizações criminosas e fraudes financeiras.
1: O Rio Previdência investiu mais de R$1 bilhão em fundos ligados ao Banco Master, mesmo após alertas do Tribunal de Contas do Rio de Janeiro sobre irregularidades. Segundo as investigações, os aportes continuaram mesmo após comunicados que apontavam falta de critérios técnicos e riscos nas operações.
3: A prévia da inflação oficial voltou a acelerar em maio, ficou acima das expectativas do mercado. Alimentos, energia elétrica e custos de saúde pressionaram o IPCA 15 e mantém o acumulado do ano acima da meta do Banco Central.
1: O presidente Donald Trump acusa o Irã de protelar um acordo de cessar fogo no Oriente Médio, adiar, né? Enrolar, em português bem claro, né? Enquanto as negociações seguem travadas, Israel amplia os bombardeios e declara zona de combate no sul do Líbano. 9-4.
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3: A Polícia Civil de São Paulo e o Ministério Público de São Paulo realizaram uma operação contra um esquema de apostas ilegais, suspeito de movimentar cerca de 2 bilhões e 200 milhões de reais. A investigação aponta que o grupo operava plataformas clandestinas, incluindo sites hospedados no exterior, com jogos que são proibidos no Brasil, como o Tigrinho, e modalidades ligadas ao jogo do bicho. Segundo os investigadores, a estrutura usava empresas de fachada, contas de passagem e intermediários para ocultar a origem e o destino dos recursos. Era um esquema de lavagem de dinheiro. A apuração também indica possíveis ligações com o PCC e levou ao cumprimento de mandados de prisão, buscas e além também do bloqueio de bens e imóveis ligados aos investigados.
1: Bom, agora a gente volta a falar sobre o potencial. Pois não, Jana?
3: Só tem aqui uma questão que eu acho que é importante a gente levantar. Opa. Que diz respeito ao estudo exclusivo da TMC, Felipe, produzido pelo Instituto Esfera, que já tinha apontado que o atual modelo regulatório de apostas esportivas, bets, uhum, pode acabar fortalecendo, dando força justamente para plataformas ilegais, né? Que oferecem menos burocracia, maior anonimato.
1: Parece uma vantagem.
3: Vantagem, né? É financeira ao usuário, uhum, de fato. Porque uhum, com a regulamentação, as empresas de apostas que são regulamentadas, elas pagam um imposto, falando de uma forma muito simplista, gente. Pagam um imposto e os usuários, eles não têm uma amplitude tão grande nesse jogo. Então, eles também pagam o imposto na hora que eles estão apostando. Uhum. Então, você vê o que? Ah, deixa eu quero apostar. É uma decisão da pessoa. Uma opinião minha, já tô dando aqui minha opinião, não deveria, mas, eu quero apostar, eu quero jogar e tal, eu vou lá e eu escolho uma plataforma que não vai me tirar, né, vai sugar o dinheiro do imposto, porque às vezes eu não sei que a plataforma é ilegal. Exato. Porque é muito difícil você saber, você ver pelo site, você ver pelo aplicativo, site que aparenta que são normais, não é que é um site anormal. Então, essa pesquisa, ela mostra que o mercado paralelo das bets pode movimentar até 40 bilhões de reais por ano no Brasil, 40 bilhões, criando um ambiente propício justamente para lavagem de dinheiro, para evasão fiscal e atuação do crime organizado. Assunto complexo, assunto polêmico, assunto que não será ignorado aqui pela TMC.
1: Muito bem lembrado. Agora sim, então a gente volta a falar do empréstimo bilionário que deve ser concedido para socorrer o BRB. É, exatamente. Fundo Garantidor de Crédito vai entrar nessa história, mas, enfim, a gente ainda não tem um horizonte, pelo menos de curto prazo, para a resolução desse problema. Todo dia aparece uma notícia nova sobre esse assunto, ou aquilo que a gente costuma chamar de balão de ensaio, né? Vamos a Brasília. Diga, Lívia Brás, conta essa história pra gente.
12: Felipe, essa operação que está sendo discutida aí, ela pode chegar a mais de 6 bilhões de reais e prevê que o FGC, Fundo Garantidor de Crédito, empreste esses recursos ao governo do Distrito Federal, com a garantia dada pelo governo local dos repasses de dois fundos, FPE e FPM, Fundo de Participação dos Estados e Fundo de Participação dos Municípios. E aí, os grandes bancos daquele grupo chamado S1, Itaú, Bradesco, Santander, Caixa, Banco do Brasil, todos esses bancos, eles entrariam aí como fiadores dessa operação, desse empréstimo. Só que esse tipo de negociação, ele não acontece, né, da noite para o dia, uma negociação que pode durar algum tempo, justamente porque a liberação desse dinheiro não deve ser rápida. Por quê? Cada um desses bancos que eu citei, que faz parte desse grupo aí do S1, tem regras próprias, regras de governança, regra também para análise do risco desse empréstimo. Além disso, o FGC, ele nunca estruturou um empréstimo, né, uma operação usando esse tipo de recurso, né, de transferência federal como garantia. Bom, ontem, depois de um encontro que aconteceu com o ministro da Fazenda, Dario Durigan, a deputada federal Érica Cocai, ela falou sobre o prazo que termina amanhã para que o BRB, Banco de Brasília, apresente, né, os balanços financeiros relativos ao ano passado, que deveriam ter sido entregues há 2 meses e que esse prazo termina amanhã. Vamos ver o que ela falou a respeito disso.
13: Quem estabeleceu o prazo até o dia 29 foi o próprio Banco de Brasília, não foi o Banco Central. E esse prazo, o que cabe ao Banco Central é avaliar as condições de existência ou as condições operacionais do Banco de Brasília, e tem feito isso diariamente. E isso que cabe, a ação do Banco Central, ela não vai se pautar ou ela não se pauta em função de um prazo estabelecido. Ela se pauta a partir da avaliação e do acompanhamento técnico das condições do próprio Banco de Brasília.
12: Bom, gente, daqui a pouquinho, a governadora Celina Leão, ela tem mais uma audiência lá no Supremo Tribunal Federal para tentar fechar, então, definitivamente esse acordo que vai, de fato, ajudar o Banco de Brasília a socorrer o caixa do Banco de Brasília, né? Essa audiência de conciliação entre GDF e União está marcada para as 10 horas da manhã e vai ser mediada aí pelo ministro Luiz Fux.
1: Ai, ai, quem paga, né? Quem paga essa conta? Lívia Braz, daqui a pouquinho volta com outras informações, 9 horas e 10 minutos. Bom, o Conselho Nacional de Justiça recebe um novo pedido de expulsão contra um desembargador do Paraná suspeito de corrupção. Relatório da OAB aponta que ele recebeu um quadriciclo para resolver um caso. Gente, um quadriciclo para resolver um caso que se arrasta há mais de 30 anos na justiça. Quem explica pra gente é o Ângelo Sfaier. Diga, Ângelo.
14: A Ordem dos Advogados do Brasil no Paraná pediu o afastamento do desembargador Francisco Carlos Jorge do Tribunal de Justiça do Paraná. O magistrado é suspeito de vender sentenças em troca de um quadriciclo avaliado em mais de R$62 mil. A denúncia aponta que o veículo foi entregue como pagamento por uma decisão favorável em uma antiga disputa judicial sobre cobranças de aluguéis que se arrasta nos tribunais desde 1993. O pedido de afastamento foi enviado ao Conselho Nacional de Justiça. O documento da OAB sustenta que as acusações são muito graves e lembra que o desembargador chegou a descumprir uma ordem do próprio tribunal que o proibia de atuar nesse processo. Em nota, o magistrado negou as acusações, chamou o relatório de investigação de duvidoso e afirmou que o quadriciclo foi comprado pelo próprio filho sem qualquer relação com o seu trabalho na justiça.
15: Nove e onze.
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1: Muito bem. 9:12. 9:12. A gente retoma o assunto escala 6x1. Você sabe que a Câmara dos Deputados aprovou de maneira massiva, né? Em dois turnos, depois de passar pela comissão especial da Câmara. O projeto, a PEC, né? Proposta de Emenda à Constituição, que permite o fim da escala 6x1, com todos aqueles detalhes que nós já citamos, período de transição e tudo mais, redução de horário e tal. Agora, qual que é o calendário? Esse texto vai ser discutido no Senado e nós vamos conversar a partir de agora aqui na nossa TMC com o senador pelo PL, Isauci Lucas. Senador, prazer falar com o senhor, muito bom dia.
18: Bom dia, prazer participar do programa.
1: Senador, qual que é a expectativa? E essa pergunta não é genérica, né? Muitas vezes a gente pergunta qual que é a expectativa de discussão de um texto, mas essa pergunta vem carregada de uma, literalmente uma expectativa de acontecer algo diferente do que aconteceu na Câmara, inclusive com essa reviravolta dos últimos 45 minutos, aí nos 45 minutos do segundo tempo do seu partido, né? Acabando votando a favor, antes tentando fazer uma proposta alternativa. Será que a discussão no Senado vai ser um pouco mais adulta, senador? Diga pra gente.
18: Eu espero que sim, né? Porque na prática é triste, né? Quando você vê medidas eleitoreiras, né? Na véspera da eleição, depois de 20 anos no governo, você cria. Nós estamos num momento diferente, né? Nós estamos na era da inteligência artificial, da tecnologia. A CLT de 1943, né? Na época de Getúlio Vargas. Né? A gente precisa modernizar, o país já mudou. Então, o que nós defendemos, o PL defende, e foi apresentado uma PEC ontem no Senado, é exatamente dar liberdade para o trabalhador de trabalhar o número de horas que ele achar melhor. Você quer trabalhar 4 horas por mês, trabalha 4 horas por semana, né? 6 horas, 10 horas. Quem decide isso é o trabalhador e a empresa, né? E, evidentemente, ele vai receber em função das horas que ele trabalha. Essa é, se quiser trabalhar em casa, teletrabalho, né? Então, tudo isso mudou. Então, não dá para você votar de uma forma irresponsável, porque sequer as pessoas analisaram a situação, por exemplo, da MEI. Você tem o microempreendedor individual, que só pode ter um empregado, porque se ela tiver dois, ela perde a condição de MEI. Como é que ela vai fazer se tiver que contratar mais um empregado? Vai perder a condição de MEI? 80% dos empregos no Brasil é gerado pelas pequenas e microempresas, as que vão sofrer mais. Então, essas coisas tem que avaliar. Lógico que todo mundo defende, eu também, né, que o trabalhador precisa de reduzir a carga de trabalho, né, ter mais tempo com a família. Né, mas o que o governo tinha que fazer e não faz é cuidar das políticas públicas. Então, por exemplo, hoje o trabalhador, ele passa praticamente 2 horas para ir, 2 horas para voltar dentro de um ônibus, ou dentro de um metrô, dentro de um trem. Né? Isso é que o governo tinha que proporcionar para reduzir isso, melhorar a qualidade do transporte público, para que o trabalhador não fique 4 horas diárias, né, no trânsito. Então, essas coisas que o governo devia realmente assumir, né, e não criar projetos sem analisar as consequências disso. Mas, com certeza, haverá um debate muito mais maduro, muito mais adulto lá no Senado, que é uma casa revisora, né? Então, é natural isso.
3: Pois é, senador, precisamos disso, precisamos dessa força, até porque o que nós vimos nesta semana foi triste, lamentável. Parece que as pessoas, os políticos, muito mais preocupados em fazer cortes para Instagram e em lacrar no sentido amplo da palavra do que discutir um assunto que é muito importante. E é até nesse sentido que eu pergunto, senador, o fato do PL ter protocolado essa PEC propondo horário flexível para os trabalhadores ontem, por que isso surgiu ontem? Porque o debate sobre o fim da escala 6x1 não é um debate recente, é um debate que tem ganhado força, voltou com essa PEC da Erika Hilton 2023, agora nos últimos meses ganhou essa força e agora nessa reta para as eleições ganhou uma urgência que engoliu aí o debate sério, um debate que está sendo muito proposto pelo setor produtivo. Por que agora protocolar essa PEC sobre o horário flexível, sendo que o assunto já está sendo discutido há bastante tempo?
18: Na prática, né, é uma alternativa, né, para a gente realmente modernizar a nossa economia e as nossas relações do trabalho, né, porque essa questão da forma como está sendo apresentada, ela não atende, né? Na prática ela prejudica o próprio trabalhador. Eu me lembro quando nós aprovamos lá e precisava ser aprovada a questão das empregadas domésticas, né? A importância, né, de ter a carteira assinada e ter os direitos todos, a gente aprovou. Só que o que aconteceu depois? Ninguém registrou a carteira, ninguém quer registro. As pessoas querem trabalhar por diária. Então o que você tem hoje é diarista, você não tem empregada doméstica hoje contratada. Então, da mesma forma, você tem que realmente modernizar nesse sentido. Eu quero trabalhar, né, e a empresa concorda que eu quero trabalhar 6 horas por semana. Ok, eu quero trabalhar 10 horas. Cada um cuida disso. Não dá para você generalizar como foi feito, é uma medida eleitoreira. Isso é a mesma coisa agora das blusinhas, estava cobrando 20% de imposto aí, que era até pouco, vamos dizer assim. Né? Aí agora tira a taxa, né, na véspera da eleição, e vai quebrar os nossos produtores locais, as empresas calçadistas, de indústria de vestuário, quebra todo mundo, porque você vai importar sem pagar imposto. Né? Lá não tem encargo trabalhista, não tem o custo Brasil que a gente tem. E aí as empresas nossas aqui, que tem os trabalhadores, tem que pagar um custo violento trabalhista e custo Brasil mesmo, muito imposto. Como é que você vai competir? Por isso que as empresas estão indo para o Paraguai, as empresas estão indo embora do Brasil, exatamente por isso. Né? Por quê? Porque essas medidas irresponsáveis, sem análise de consequência, né?
1: Senador Isalci Lucas conversou conosco aqui na TMC, senador pelo PL do Distrito Federal, e fica aqui o compromisso nosso, né, senador, de a gente voltar a conversar à medida que as coisas forem andando, porque a gente espera que essa discussão de fato seja madura e esclareça os pontos que ainda estão obscuros. Por enquanto fica o nosso agradecimento aqui, um abraço pro senhor.
18: À disposição, um abraço para vocês.
1: Grande abraço. 9:19.
3: Tem chamado do esporte, tem coletiva na CBF, vamos ouvir ao vivo, deixa eu dar uma olhadinha aí na imagem para ver quem tá falando.
1: Casimiro tá falando. Casimiro, obrigada. Jogador do Manchester United e supostamente o capitão da seleção brasileira nesta Copa do Mundo. Vamos lá.
15: Bom dia, Fábio Seixas, bom dia a todos. Flávio Vinick, SBT e N Sports. Casimiro, você com 34 anos, indo para a terceira Copa do Mundo, em que
19: sentido você acredita que dessa vez possa agregar mais, não só dentro de campo, com liderança, com experiência? E o que você já pode passar para os mais jovens, para esse grupo, de lição que ficou das últimas Copas?
3: Claro, pessoal, que a informação de agora, informação em relação ao Neymar.
1: Que vai ser repercutida, inclusive, pelo Casimiro, né? O Dr. Rodrigo Lasmar, que é o médico da seleção brasileira, ele confirmou uma lesão de grau 2 na panturrilha do Neymar, convocado para a Copa, e a previsão de recuperação é de 2 a 3 semanas. De volta agora ao Casimiro, meio-campista da seleção brasileira, respondendo às questões dos jornalistas.
20: A oportunidade de marcar o seu nome na história do futebol brasileiro. Então, acho que é um dos pontos assim, mais importantes. E como eu respondi na outras, se todo mundo tivesse perguntado para, acho que para 99% dos homens, quando era criança, se pudesse ter a oportunidade de jogar a Copa do Mundo, todo mundo queria jogar. Então, acho que desfrute do momento, né? E a outra, é minha terceira, então, claro que já passei por muitas coisas na Copa do Mundo, mas a gente sabe que sempre futebol é uma surpresa, né? Todos os jogos são um diferente do outro, então, claro que já joguei bastante jogos de Copa do Mundo, já joguei bastante jogos dessa grandeza, mas a gente sabe que ali na Copa do Mundo é sempre os detalhes, né? Então, fique muito atento nos detalhes, principalmente relembrando da última Copa, a gente sofreu um chute no gol e acabamos ser eliminado para a Croácia. Então, que fique muito atento aos mínimos detalhes, que é muito importante para uma Copa do Mundo, que o futebol hoje em dia está muito detalhe.
21: Casimiro, aqui Beltrão, Cazé TV, prazer falar com você. Casimiro, você é um dos líderes desse elenco, talvez o maior líder desse elenco, capitão da seleção brasileira. E o Dr. Rodrigo Lasmar trouxe essa notícia agora do Neymar. Queria saber como é que o grupo recebeu essa informação, como é que vocês também lidam com isso, com a possibilidade dele perder a estreia, se já teve alguma conversa com ele, como é que foi essa questão dessa lesão aí que pegou um pouco de surpresa. Obrigado.
20: Bom, a questão do Neymar foi até legal o doutor vir aqui já para não ficar tanta pergunta em cima do Neymar, né? Porque a gente sabe da grandeza do Neymar. Acho que o doutor já deixou bem claro qual é a evolução dele. Acho que a gente tem que respeitar. Claro que nenhum jogador gosta de estar lesionado, mas tomara que o Neymar e todos os jogadores estejam sanos, esteja saudável para jogar os jogos, que a gente sabe que precisamos de todos os jogadores, né? Então, acho que o doutor já deixou bem claro que a evolução vai dia após dia, e a gente está aguardando ansiosamente todos os jogadores disponíveis, assim como os jogadores também que vão jogar a final da Champions. Então, todos os jogadores aqui são importantes, como Neymar.
22: Casemiro, aqui no fundo, Nicolete da ESPN. Também sobre essa questão aí, ó, tá aqui, ó, beleza? Já que ele não pode jogar, deixa eu ver se consigo ver aqui, já que ele não pode jogar, o que ele agrega no ambiente, nesse momento, sem jogar, traz confiança para os jogadores? Porque é a primeira vez que muitos jogadores estão com ele na seleção, é a primeira convocação dele da gestão aí, Ancelotti. Claro que você já conhece ele muito bem, há muito tempo, mas para o grupo todo, o que ele agrega no sentido de confiança e também sem poder jogar?
20: Bom, o Neymar é um jogador experiente, a gente sabe que já é da geração 9-2 como a minha. E é um jogador experiente, né? Já está indo para a sua quarta Copa do Mundo. É um jogador que já passou por inúmeras coisas no futebol. Então, sem dúvida, pode agregar muita experiência. Mas a questão de ambiente, essas coisas, todo mundo já conhece. Acho que nenhum jogador que está ali nunca trabalhou ou nunca esteve um estágio com o Neymar. Então, acho que, sem dúvida, a experiência que ele tem de jogar e estar indo para a quarta Copa do Mundo é importante. E a gente sabe que jogadores importantes, e ter essa mescla entre jovens e jogadores experientes, acho que é muito importante para ganhar títulos.
0: Casemiro aqui na frente, Monique Danello, TNT Esportes. Nessa Copa vocês vão viver algo um pouco diferente do que foi na última, né? A última, como foi uma Copa no fim do ano, vocês se apresentaram direto na Itália. Dessa vez vocês tiveram a oportunidade de vir passar uns dias aqui na Granja, que tem, né, bastante da identidade do Brasil, mas também vão ter a chance de jogar um jogo no Maracanã e se despedir diante do nosso povo. Quanto você acredita que isso pode impactar nesse grupo e trazer um lado emocional, motivacional, que pode levar a seleção diferente para essa Copa do que foi na última? Obrigada.
20: Legal. Acho muito importante essa iniciação aqui na Granja, por estar, mira, olha, tanto de gente que tem aqui hoje, então, até mesmo essa importância de estar aqui, de transmitir aqui o trabalho que está sendo feito. Penso que esse jogo no Maracanã vai ser uma conexão legal com o povo brasileiro. A gente fala de Brasil, Maracanã é uma casa da seleção brasileira, né? Então acho que vai ser bem legal, vai ser bem empolgante para nós. A gente sabe que já a Copa do Mundo já começou faz tempo, mas essa despedida e claro, a Copa do Mundo já começou, né? Não é um jogo, apesar de ser um jogo amistoso, mas a Copa do Mundo já começou, as oportunidades vão surgir, e eu acho que vai ser muito importante, sim, essa conexão, essa despedida, e o que nós queremos é fazer um grande jogo já para chegar bem na Copa do Mundo.
1: Bom, tá em andamento, então, a entrevista coletiva do Casemiro, do Manchester United, capitão da seleção brasileira, num dia em que o doutor Rodrigo Lasmar, né, faz o anúncio do detalhamento da contusão do Neymar. Qual que é o tamanho dessa contusão? A gente tem aqui um trecho do pronunciamento do próprio doutor Rodrigo e você ouve agora.
2: Sobre o jogador Neymar, ele se apresentou ontem aqui na Granja Comari, ele fez todos os exames médicos, os exames complementares, e terminamos com uma ressonância magnética que identificou uma lesão muscular grau 2 na panturrilha, não apenas um edema. Tá? O atleta, ele segue em tratamento. A nossa expectativa é que num prazo de 3 semanas ele esteja liberado. Claro, conosco ele está em tratamento intensivo, a gente tem condição de avaliar dia a dia essa evolução, mas a expectativa, a princípio, é essa.
1: E aqui conosco no estúdio tem vinheta? Tem que ter vinheta, porque o homem merece. Éder Luiz, eu sei que eu não tenho o charme da Joana Trepton para chamar sua vinheta.
12: Ah, que triste.
1: Seja bem-vindo, bom dia, Éder.
4: Bom dia, Felipe, bom dia, Joana.
12: Bom dia, Éder.
4: Sem dúvida, eu acho que quando um jogador é convocado para a Copa do Mundo, isso pressupõe que ele tem condições plenas de entrar e ser decisivo pela seleção brasileira, né? E a gente sabe perfeitamente que o condicionamento físico do Neymar já há muito tempo não vem sendo bom, né? Ele teve muitas dificuldades nos últimos anos com lesões sucessivas e essa lesão constatada no exame que foi realizado de ressonância magnética ontem, uma lesão de grau 2, né? O ponto aí de recuperação entre 2 e 3 semanas. A gente tem que se lembrar que daqui 14 dias começa a Copa do Mundo. E no dia 3 de junho, o Brasil enfrenta a seleção marroquina. Quer dizer, nessa fase de preparação, inclusive o jogo que nós vamos transmitir no final de semana contra o Panamá e no outro final de semana contra a seleção do Egito, o jogo que vai ser realizado em Cleveland, o Neymar não tem a menor perspectiva de participar, está pelo menos no grupo, né? Uhum. Ele, inclusive, quando se apresentou, ele nem foi para o campo, ele foi para a clínica diretamente lá em Teresópolis para fazer esse exame. Eu, particularmente, eu acho que as chances dele fazer uma grande Copa são pequenas, né? Até porque a intensidade de uma Copa do Mundo, né, Felipe, é completamente diferente de qualquer outro campeonato.
1: Muito.
4: Então, é uma notícia que realmente tira aí uma perspectiva de um grande aproveitamento do Neymar nessa Copa do Mundo. Vamos aguardar. São 2 a 3 semanas de recuperação, mas eu, particularmente, eu acho que essa lesão conspira completamente contra a chance do Neymar fazer uma Copa do Mundo pela seleção brasileira, embora ele já tenha conversado com o Ancelotti, né? E sabe perfeitamente, e ele já se sujeitou a isso, a ficar no banco de reservas, né? Mas vamos ver o que acontece, vamos aguardar os próximos capítulos aí. O fato é que o Ancelotti vai ter que acertar, alinhar o time do Brasil contra Panamá e contra a seleção do Egito no próximo sábado, sem o Neymar e a estreia da seleção brasileira. Aliás, nós já dizíamos isso no momento anterior, né? Dificilmente ele começaria a Copa do Mundo como titular da seleção brasileira. Vamos ver o que acontece. Em termos de Libertadores, ontem foi uma noite bastante agitada. O Corinthians jogou, já classificado para a próxima fase da competição, foi derrotado pelo Platense 2-0. Hugo Souza, aquele problema da saída de bola, né? Uma coisa que está bem dentro do modelo do Diniz de jogar. O Hugo Souza entregou a bola para o adversário, outra saída errada. Ele já havia feito esse erro num outro jogo de Campeonato Brasileiro. Ontem errou o passe na saída de bola do Corinthians, deu o segundo gol para o time do Platense. É a primeira vez que o Platense jogou uma Libertadores. O resultado foi histórico para o time argentino, essa vitória de 2-0. O Platense que conseguiu a sua qualificação à nova fase da competição. Agora, o Corinthians ontem, não sei se até aliviado pela classificação antecipada, mas foi um time absolutamente desconexo dentro de campo, apático, né? Errando muitos passes, apático. Individualmente, alguns jogadores não produziram absolutamente nada e foi muito ruim essa despedida aí da fase de classificação da Libertadores, mas de qualquer maneira o Corinthians ficou a liderança do grupo. Outro resultado expressivo da rodada, o Fluminense deu a volta por cima, o Tricolor conseguiu uma vitória de 3-1 sobre o La Guaira, né, com os gols do Savarino, o Canóbio e o Hércules, uma vitória que deu a classificação para o Fluminense, estava ameaçado de não se classificar. O torcedor do Fluminense ontem comemorou 6 gols no Maracanã, né? Porque a torcida era pelo Rivadavia, Independiente Rivadavia, estava jogando contra o Bolívar. Então os torcedores do Fluminense comemoraram várias vezes os gols, não só do Flu, mas também do Independiente Rivadavia. O Fluminense consegue a sua classificação. Nós vamos ter hoje o Palmeiras enfrentando o Júnior Barranquilla. O Palmeiras joga pelo empate. Se ele conquistar o empate, garante a classificação. Mas, obviamente, a busca é pela primeira colocação no grupo. E, para isso, ele tem que torcer para que o Sporting Cristal consiga um bom resultado contra o Cerro Porteño e ele vença o jogo contra o Júnior Barranquilla, que já não tem mais pretensões de classificação, está pensando só em Sul-Americana. Acho que o Palmeiras passa e consegue esse primeiro lugar no grupo. E o Cruzeiro vai enfrentar o Barcelona de Guayaquil. É o jogo pelo grupo D, o Cruzeiro buscando aí garantir a sua classificação. Nessa fase inicial da Libertadores, o Flamengo, depois de 42 anos, a última campanha em que o Flamengo liderou essa fase da competição foi em 1984. E o Flamengo, com 5 vitórias e 1 empate, é a melhor campanha da Copa Libertadores até aqui, somou 16 pontos. E ainda tivemos jogos pela Sul-Americana. O Atlético Mineiro garantindo a classificação, gol importantíssimo do Bernard, 1-0 no Porto Cabejo, o Atlético conseguiu classificar. O Bragantino enfrentou a equipe do Carabobo, lá da Venezuela, e venceu 2-0. O Botafogo, a melhor campanha da Sul-Americana nessa primeira fase, jogou com o time reserva ontem e ganhou de 3-1 do Caracas. E o Vasco da Gama, com o menor público de São Januário desde 2022, torcedor do Vasco ainda abalado com a campanha do Vascão no Campeonato Brasileiro, só 3.500 torcedores estiveram em São Januário para ver a classificação do Vasco. 3-0, o Vasco está nos playoffs. E vamos respirando já esse clima de Copa do Mundo, tá chegando a hora, hein, Joana, Felipe, já. Temos o início da Copa, cobertura completa aqui na TMC.
12: Éder, você encabeçando, liderando toda essa cobertura maravilhosa que a gente terá, certo?
4: Vamos fazer um grande trabalho, cobertura completa durante toda a programação da TMC. A expectativa é muito grande no próximo dia 11, né? A partida na cidade do México, abertura África do Sul enfrentando os anfitriões da seleção mexicana. E depois, no dia 13, a grande expectativa no estádio New York, New Jersey, né? Porque agora, em função da questão de patrocínios, não poderemos chamá-lo de MetLife Stadium, né? Vai ser o estádio de Nova York e New Jersey. O jogo entre Brasil e Marrocos, primeiro jogo, e o jogo mais difícil da seleção brasileira nessa primeira fase da competição, Joana.
12: Tamo junto nessa Copa, na próxima e todas as outras, né?
4: Tamo junto sempre.
6: Valeu, Éder. O nosso 10. Saiu, bateu, é gol. Agora, 9:34.
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1: Bom, agora 9:35. O assunto Neymar continua rendendo bastante comentário aqui. E é óbvio que todo mundo vai falar sobre isso agora. Todo mundo que está de olho no futuro da seleção brasileira, não vou nem dizer futuro, vou dizer presente mesmo, né? São aí de 2 a 3 semanas de expectativa. Isso é o que foi divulgado pelo doutor Rodrigo Lasmar, né? Que é o médico chefe da equipe, né? Médica da seleção brasileira. Aqui na TMC, a gente vai tentar explicar para você exatamente o que aconteceu e o que deve acontecer a partir de agora no processo de recuperação do Neymar, considerando que ele não é uma pessoa como nós aqui, né? Ele é um atleta de alto rendimento, de uma modalidade que exige muito impacto e muita eficiência. Agora mesmo, o Éder Luiz estava contando aqui, né? Falando pra gente de uma Copa do Mundo e da intensidade exigida durante um torneio como esse, né? Na linha conosco, o preparador físico, especialista em biomecânica, Johnny Dias, que vai conversar com a gente a partir de agora. Seja bem-vindo, muito bom dia.
24: Muito bom dia a todos os ouvintes da TMC, é um prazer enorme mais uma vez participar aqui ao vivo para esclarecer algumas dúvidas aí que todo mundo tem em relação ao craque Neymar.
1: Então tá bom, então vamos começar falando, né? Primeiro veio a palavra edema, depois veio a definição de uma lesão grau 2 na panturrilha. Então, de um ponto para outro já teve uma mudança de significado e de recuperação, é isso?
24: É, na verdade, um edema pode ser de uma sobrecarga simples, né? Então, o atleta está acostumado às altas sobrecargas. Um edema nada mais é que uma inflamação, uhum, né? Às vezes com sangue, às vezes com só inchaço, né? E isso pode vir de um treinamento exaustivo, de uma sobrecarga grande de treinamento e tal. Quando a gente tem a lesão grau 2, aí a gente fala assim, pô, mas esse edema veio da lesão ou não veio da lesão? Muito provavelmente sim. Né, uma lesão grau 2, só para o ouvinte entender um pouquinho mais, a gente está falando de mais ou menos 40% das fibras sendo comprometidas. Né? Então, a gente tem um músculo, e no músculo existem as fibras musculares, e essas fibras elas se rompem, ou eu posso ter uma contratura, ou posso ter um estiramento, normalmente um estiramento. Então, é uma porção grande, considerável. E a gente está falando de uma musculatura que é utilizada só o tempo todo. É a principal alavanca de aceleração da marcha, da corrida, da mudança de direção. E é por isso que a gente tem uma preocupação um pouquinho grande em relação a essa situação.
1: Já, Johnny, que você usou o número, você citou uma proporção 40%, que é uma proporção que obviamente chama atenção, mesmo eu que não entendo nada, né, de biomecânica, né, 40% é muita coisa, para quem está nos ouvindo, né? Então vamos falar de outros números agora. A partir do que você sabe, né, considerando um jogador de futebol que vai disputar uma competição de tiro curto, qual seria o período seguro, né, de recuperação dessa contusão, dessa lesão?
24: Isso varia muito, né? Tanto é que os protocolos, eles falam de janelas de recuperação. O que, que seria isso? Eu posso ter um atleta jovem, saudável, que se cuida muito, que faz muito, muita fisioterapia, que tem um sono regular, uma alimentação adequada, quer dizer, esse cara vai se recuperar mais rápido. E a gente também vai ter o atleta, às vezes, mais velho, às vezes, numa outra condição, até a genética do atleta vai interferir nesse caso, no processo de recuperação. Então, a gente fala em janelas de recuperação, né? Ou seja, eu posso ter uma recuperação, do Neymar se falou aí, eu acho que, se eu não me engano, em 6 semanas, né? Ou 4 semanas, 3 semanas, quer dizer, eu posso ter 6 semanas, eu posso ter 3 semanas. E, dependendo do processo, eu vou ter reincidência ou não. É por isso que as pessoas estão tão preocupadas com essa lesão do Neymar. Porque o processo de cicatrização vai existir, mas a gente não pode esquecer que depois tem o processo de treinamento para deixar ele apto às acelerações do jogo, né? E as acelerações do jogo são muito mais intensas, muito mais vigorosas do que simplesmente dar um trote ali em volta do campo. Então, todos esses processos têm que ser cumpridos e, dia a dia, a equipe da Seleção Brasileira, né, de fisios e preparadores físicos e médicos, vão estar conversando a respeito disso, para, dia a dia, fazer a evolução, que nem na UTI lá. O médico passa todo dia para entender como é que está o paciente. É isso que vai ser feito. E a partir dos próximos relatórios que a gente vai ter uma ideia melhor do tempo que o Neymar vai precisar para estar 100% recuperado.
1: Tá certo, então. Nós ouvimos aqui na TMC o preparador físico, especialista em biomecânica, Johnny Dias, trouxe pra gente aí pelo menos o que esperar, né? O que esperar. É claro que é muito arriscado, ele explicou tecnicamente, né? A janela, os protocolos, né? É óbvio que vai ter muita especulação em redes sociais, se é que já não tá tendo, né? Mas a gente tá falando aqui com um profissional responsável que, né, esclareceu. Olha, tudo depende de muita coisa, né? Então não vamos esperar nem para amanhã, nem para depois, nem para semana que vem uma solução. Vamos seguir acompanhando. Johnny, muito obrigado pelas palavras aqui à TMC. Um bom dia para você.
24: Eu que agradeço a participação. Um abraço a todos os ouvintes e a vocês do programa também.
1: Valeu.
3: Obrigada. Vamos voltar para o Rio de Janeiro falar com o Soler. Soler, informações daí, todo equipado ali com o crachá da CBF. Muito bem. O que temos então de informações, Soler?
5: Vamos lá, Joana. Até aproveitando nessa última entrevista com o Dr. Johnny, né, explicando o que é essa lesão na panturrilha e como o Bueno bem destacou, né, um profissional sério que está falando de coisas sérias. Algo que faltou ao Santos Futebol Clube, porque o Santos Futebol Clube omitiu esta lesão do Neymar. O Santos Futebol Clube falou que o Neymar tinha apenas um edema. O técnico Cuca, no último jogo do Santos, falou: não, o Neymar não tem nada, ele até poderia jogar hoje. Então o Santos omitiu a lesão do Neymar e por isso que agora existe essa situação desconfortável para o jogador, que chegou ontem à Granja Comari, passou pelos exames médicos e foi diagnosticado não com edema, e sim com uma lesão de grau 2 na panturrilha direita. E com isso, o próprio médico Rodrigo Lasmar, da Seleção Brasileira, que também é o médico particular do Neymar, trouxe a informação de que o Neymar ficará de 2 a 3 semanas fora das atividades no campo, sem treinar com os outros jogadores. Ainda não há uma definição por parte do Carlo Ancelotti se Neymar será cortado da Copa do Mundo, mas também não é descartado esse corte, até porque o Neymar, se ele cumprir o prazo mínimo da recuperação, ele não participa da estreia da Seleção Brasileira na Copa do Mundo contra Marrocos, jogo que acontece no dia 13 de junho. Se o Neymar cumprir exatamente as 3 semanas de recuperação, ele já vai perder o segundo jogo, a partida contra o Haiti. E aí o Neymar só faria a sua estreia numa eventual última rodada de fase de grupos da Copa do Mundo contra a Escócia. Então, é uma situação realmente delicada e a gente volta de novo, né, a bater nessa tecla que o Santos omitiu a lesão do Neymar, que foi confirmada aqui na seleção, e o jogador então fica fora já da estreia. Isso está confirmado, ele não joga a estreia do Brasil na Copa do Mundo, até pelo prazo de recuperação, e agora correndo até o risco de ser cortado pelo Carlo Ancelotti.
1: Valeu, Soler, seguimos acompanhando, o assunto é bastante sério, omissão, né? Omissão é um negócio grave, a gente já viu casos em outras Copas do Mundo envolvendo jogadores importantíssimos, Romário, Zico, entre outros tantos, né? Vamos ver o que vai acontecer a partir de agora. 9:44.
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9: 9:46, TMC Rio de Janeiro de volta com mais informações aqui em 101.3, destacando o trânsito para você, motorista sintonizado na nossa programação. A gente vai acionar agora a Júlia Novaes, que ela tem informação agora de um acidente, de uma ocorrência na zona norte do Rio de Janeiro, não é isso, Júlia? Bom dia.
10: Bom dia, Gustavo. Um acidente na Avenida Marechal Rondon, em São Francisco Xavier. Uma faixa da via está ocupada na altura da rua Souza Dantas devido a um acidente envolvendo carro e moto. Equipes do Corpo de Bombeiros, Polícia Militar e Sete Rio já estão no local. Trânsito com retenções desde o Engenho Novo.
9: Valeu, Júlia. A gente continua atualizando aqui as informações do trânsito com a apuração e também... dos nossos ouvintes, obviamente, né? Inclusive muitos falando sobre a linha amarela, e a gente tem a confirmação do centro de operações que tem trânsito lento com pontos de retenção na altura da Freguesia, isso no sentido Barra da Tijuca. Já no sentido Fundão, lentidão no trecho entre Del Castilho e Higienópolis. Na Avenida Brasil, a gente falava desde mais cedo sobre uma carreta enguiçada na altura de Deodoro. No viaduto de Deodoro, e está liberada agora a faixa no sentido centro. Trânsito lento, no entanto, ainda com trechos de retenção até a altura da Avenida Doutor Maria Estrela, que fica naquela região ali entre Deodoro e Vila Militar. A gente também tem uma atualização sobre BRT, Mob Rio, informando, Mob Rio, que é a empresa que administra, né, o modal aqui no Rio de Janeiro, informando que as estações Gil Camachado no sentido Santa Cruz, Venda de Varandas no sentido Alvorada e Nova Barra no sentido Santa Cruz estão parcialmente interditadas agora para a realização de serviços de manutenção. Os embarques e desembarques estão temporariamente suspensos, então, nesses trechos e nessas estações Juca Machado no sentido Santa Cruz, Vendas de Varandas no sentido Alvorada e Nova Barra no sentido Santa Cruz. E tem um problema no sinal, no Riachuelo, na Avenida Marechal Rondon. Motoristas e pedestres, então, devem redobrar a atenção com esse sinal apagado agora na Avenida Marechal Rondon, na esquina com a Rua Marechal Bittencourt, Sete Rio e Guarda Municipal foram acionadas para apoiar no trânsito e normalizar o equipamento. Já já, mais do Rio de Janeiro, aqui em 101.3.
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0: monitorar essas movimentações, que esses dados foram obtidos no meio de 2025, depois do que Dario Durigan chamou ali de uma intervenção de deputados de direita e influenciadores que queriam que a Receita não tivesse acesso a esses dados. Ele também confirmou que são 135 agentes da Receita Federal que participam dessa operação e também falou que eles estão investigando criptoativos e que devem seguir avançando nesse exemplo que ele deu sobre asfixia financeira dessas organizações. Participou também dessa coletiva a Márcia Cecília Meng, que é a superintendente da Receita Federal da 8ª Região Fiscal, que engloba ali o estado de São Paulo, e o que ela disse é que esse é mais um exemplo de por que a comunicação entre estados e órgãos federais deve ser sempre fortalecida para que o crime organizado seja o principal alvo. Durigan, a coletiva durou muito pouco, porque Durigan tem uma reunião agora no STF para tratar sobre Banco Master e BRB, de agitado aqui na Fazenda.
1: Obrigada, 9h52.
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3: Muito bem, muito bem. Agora 9h52, tem informação do Rio de Janeiro sobre a candidatura ou não de Cláudio Castro ao Senado. Quem tem a informação? Gustavo Sileman, pois não, Sileman?
4: É isso, informação, apuração do nosso repórter Rafael Alves com fontes ligadas ao PL. Segundo, né, essa apuração, Cláudio Castro não seria mais candidato aí ao Senado Federal pelo Rio de Janeiro. Candidatura, nas palavras das fontes ouvidas pela nossa reportagem, está morta. Candidatura estaria morta em relação a Cláudio Castro e a ambição dele de chegar ao Senado Federal. A gente lembra que em menos de 11 dias, o ex-governador do Rio de Janeiro foi duas vezes alvo de operações da Polícia Federal, uma delas relacionada a Refite e a outra relacionada a investimentos feitos pelo Rio Previdência e SEDAI, autarquias aqui do estado do Rio de Janeiro, ao Banco Master de Daniel Vorcaro. Inclusive, documentos obtidos pela Globo News mostraram um relacionamento bem próximo e pessoal entre Vorcaro e Cláudio Castro nos últimos anos, inclusive no período desses investimentos do Rio Previdência e da SEDAI. A gente lembra que Cláudio Castro renunciou do governo do Rio de Janeiro em março para poder seguir como advogado, segundo ele também, cuidar da candidatura dele ao Senado. No entanto, no dia seguinte à renúncia dele, ele acabou sendo cassado pelo Tribunal Superior Eleitoral e vivia mesmo assim a expectativa de conseguir, e por meio de algum recurso, essa candidatura ao Senado. E a gente lembra que até agosto, né, toda essa questão de pré-candidatura, então teria esse prazo, mas fontes ouvidas pelo repórter Rafael Alves indicam que, aspas, a candidatura de Cláudio Castro está morta agora para o Senado Federal. A gente, claro, tenta contato com o ex-governador para seguir com mais atualizações ao longo da nossa programação, pessoal.
3: Valeu, Sileman. Agora 9h54.
1: Hora da coluna Sem Dó. Você já parou para pensar em como as futuras gerações vão olhar para o nosso comportamento hoje? Na coluna Sem Dó, o filósofo e escritor Luiz Felipe Pondé diz que o século XXI corre o risco de ser lembrado como a era do ridículo. Vamos ouvir.
5: O século XXI, se for lembrado de alguma forma pelos historiadores, provavelmente o será por conta da epidemia da Covid, que depois de cerca de 100 anos do começo do 20, com a pandemia da espanhola, teve então o seu século no começo, a pandemia da Covid, que muitos de nós nem mais lembramos. Mas os historiadores dos costumes talvez lembrem do nosso século por ser possivelmente um dos séculos mais ridículos que a humanidade teve nos últimos tempos. Porque, pelo menos na sua primeira metade em que nós estamos vivendo, é um século que tem apresentado fenômenos bastante peculiares, né? Primeiro, recentemente, aqui no Brasil, no campo esportivo vinculado à Copa do Mundo, a escalação do jogador Neymar se transformou num objeto de polarização. A gente sabe que a polarização é a forma de dano cognitivo causado pela militância ideológica que faz com que você tenha uma percepção da realidade completamente limitada pela sua militância ideológica. Então, a escalação do jogador Neymar, independente das suas qualidades técnicas, que eu, como não especialista, não sou capaz de avaliar, ela foi tomada por uns

0: como sendo uma maravilha, porque o Lenmar teria votado no Bolsonaro, e por outros como horror, pelo mesmo fato dele ter votado no Bolsonaro. E o acusam de misógino, machista e coisas assim. Evidentemente que esse tipo de característica não tem nada a ver com a capacidade técnica, né? E também dizer que ele traiu a sua mulher é um caso típico da hipocrisia como a substância da moral pública, o que no nosso século tem se transformado numa epidemia gigantesca. Basta lembrar que as pessoas ficam sinalizando virtude no Instagram. E quando você sinaliza virtude, é prova que você não a tem. Mas também a ideia de se contratar influenciadores ou influenciadoras para cobrir a Copa do Mundo mostra que hoje não importa se você tem capacidade para exercer uma determinada função, mas sim importa quanto você tem de engajamento. Se você tiver um dia, sei lá, 50 milhões de seguidores, pode ter certeza que você ganhará o Prêmio Nobel.
1: Nossa, mas ainda falta então. Ixi, ainda falta, tudo bem. Vamos nos contentar com o nosso trabalho aqui todos os dias. Bom, gente, ó, quinta-feira é dia de imprevista, é episódio novo, é hoje. E o imprevista desta semana, um programa de entrevistas aqui da TMC, meu, e da TMC, recebe quem? Uma pessoa que entrou na televisão como uma personagem, mas continuou, depois de sair de um reality show, um dos maiores reality shows, né? Na memória das pessoas, por ser o oposto de um personagem, Fernanda Band, que é uma ex-BBB, mas calma, não é uma ex-BBB, porque tem um certo estigma nessa categoria.
2: Nessa etiqueta, sem
1: entrar em grandes questões, sem mostrar opiniões, né?
2: Certo.
1: Mas ela é uma mulher com um discurso muito, muito, muito legal, que sustenta os filhos na cara e na coragem desde sempre, que fala sobre inclusão, que fala sobre maternidade, que fala sobre tudo com muita consciência, e o episódio dela estará disponível no nosso canal do YouTube, TMC News BR, a partir das 11 horas da manhã, e você pode acessar lá, já pode acessar e nos seguir, deixar um comentário, ver tudo que temos por lá. Tá certo, Felipe Bueno?
2: Tá certo,
1: Jonas. Ah, não, tem um
2: Jonas
1: trechinho
2: Preto
1: aqui pra gente ouvir.
2: Vamos ouvir?
1: Vamos.
2: Temos.
3: Obviamente, cada um tem as suas experiências, né? É, a gente planeja, a gente é até criado, né, com uma ideia de planejamento de vida, né? Muitas vezes até com aquela visão antiga de temos que casar, temos que ter filhos, temos que ter um emprego sólido, uma formação. São muitas questões que a gente vai se descobrindo e mudando ao longo da juventude, da adolescência. E eu acho que a minha vida ela foi mudando muito também, justamente naquele período ali familiar de adolescência, das minhas escolhas.
1: Muito que bem. Olha, sobremesa hoje tem como convidado às 14h o humorista Gabriel Fanarte. E por hoje é só a enquete, por favor, Felipe Bueno.
2: Ah, eu conto pra você, Jona Trepto. Com a redução da jornada, você acha que o brasileiro vai trabalhar menos? Essa é a pergunta de hoje. Sim, 46%. Não, 54%. E já deu 100% do nosso tempo aqui. A gente volta amanhã às 7 da manhã. Tchau!
1: Até.
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1: Dez horas, dois minutos. Ótimo dia para você sintonizado em 101.3 Transamérica, agora é TMC. A gente fica juntos na próxima hora aqui no Rio TMC, atualizando o que é notícia aqui no Rio de Janeiro, nesta quinta-feira, 28 de maio de 2026. Eu sou Maíra Gama e junto comigo está o Gustavo Sleman. Bom dia, Gustavo.
12: Bom dia, Maíra. Bom dia para todos os nossos ouvintes aqui em 101.3, trazendo mais atualizações ao longo desta quinta-feira, dia 28 de maio. Impressionante como o tempo está correndo rápido. A gente já até conversou sobre isso ontem. Mas, realmente, tá muito rápido mesmo.
1: Maio voou, né?
12: Maio chegando já. Espero que já chegue agosto, que é meu mês favorito, porque é meu aniversário. Mas...
1: É? E semana que vem tem feriado.
12: Exatamente.
1: E eu estou de folga.
12: Eu também, né?
1: Então eu não tô de folga, né? Tá bom.
12: Mas é isso, a gente vai
1: A gente vai ficar aqui trazendo muita notícia para o nosso ouvinte.
12: A gente vai trazer muitas atualizações aqui para você e contando com a sua participação pelo 99557-1013. Claro que você pode participar, pode e deve participar da programação. Uma hora só de informações da cidade e do estado do Rio de Janeiro, aqui em 101.3.
1: Contando com a sua participação pelo 21995571013. 21995571013 é o nosso WhatsApp. Manda mensagem pra gente.

0: Julgamento do caso Henri Borel chega ao quarto dia. Ontem a sessão foi encerrada às 10h15 da noite, depois de a médica pediatra Maria de Cristina de Souza ser ouvida em plenário. Quem também prestou depoimento foi o médico psiquiatra Rafael Bernardon, que afirmou que identificou no ex-vereador Jairinho comportamentos compatíveis com psicopatia, além de traços narcisistas de sedução e manipulação.
1: E também tem mais movimentação no Poder Judiciário, porque a Justiça vai decidir se o ex-deputado estadual Irã de Almeida Saraiva Júnior, acusado de estupro de vulnerável contra a própria filha, vai permanecer em liberdade hoje. Na época, a criança tinha 2 anos. O ex-parlamentar está solto desde outubro do ano passado e a 4ª Câmara Criminal vai analisar um habeas corpus que foi concedido ao ex-deputado.
0: E é grave o estado de saúde de um homem que foi esfaqueado em frente ao posto 2 na Praia do Flamengo na noite de ontem. A vítima, de 45 anos, foi resgatada por militares do Corpo de Bombeiros e levada ao Hospital Municipal Souza Aguiar. As circunstâncias desse crime ainda são investigadas.
1: Uma mulher foi presa pelo homicídio do próprio pai em Senador Camará. Maria Clara dos Santos Barcelos é investigada por participar no crime cometido por seu companheiro, o Gilberto Mendes Júnior. Foragido da justiça, que está escondido, de acordo com informações, na comunidade Vila Aliança. Segundo os agentes, o crime foi motivado por conflitos familiares envolvendo uma casa localizada nos fundos da residência da vítima, onde o casal pretendia morar, além de desavenças decorrentes da morte de um cachorro de estimação.
0: A Câmara Municipal aprovou o projeto Praça 11 Maravilha, que planeja a derrubada do viaduto 31 de março, a integração à cidade da Praça da Apoteose e o Sambódromo e também uma modernização de toda essa região. Em nota, a Prefeitura celebrou a aprovação, afirmou que o município está pronto para pôr em prática a iniciativa. Agora o prefeito Eduardo Cavalieri tem 15 dias para sancionar o texto.
1: E mais de 300 conjuntos vão entrar na pista da Sociedade Hípica Brasileira para a disputa da 5ª edição do concurso de salto nacional Santo Antônio. A competição vai contar com a presença de alguns dos melhores cavaleiros do país, como o paulista José Roberto Reynoso, que é atleta olímpico e 6 vezes campeão brasileiro da categoria sênior.
0: E no terceiro dia do Rio to Sea, a ministra da Cultura, Margarete Menezes, participa do maior encontro de criatividade da América Latina. A ministra vai estar no painel Cultura como Valor Público, reimaginando o desenvolvimento no século XXI, no palco Global Stage. 10h06.
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0: Hora de falar do trânsito. Nesse momento, vejo que o elevado Paulo de Fronten tem retenções. Desde ali aquele acesso pelo Rufino Pizarro para quem segue em direção ao túnel Rebouças. No sentido centro, o motorista vai encontrando melhores condições nesta manhã. Tem um acidente nesse momento no viaduto dos Pracinhas, uma faixa está ocupada, tá? Atenção ao motorista então que está seguindo no sentido centro. Foi um acidente envolvendo um carro e uma moto. Trânsito é lento ali naquela região. Tem acidente também na Avenida Brasil, uma faixa da pista central ocupada na altura da passarela 5 em Benfica, por causa de um acidente ali, uma batida entre um caminhão e uma moto no sentido centro, tá? Esse acidente ele não tá impactando o trânsito ali na Brasil, tô dando uma olhada aqui nos mapas, o trânsito tá complicado sim na Avenida Brasil, não só por causa desse acidente, né? Mas é por causa do intenso fluxo de veículos, desde a altura ali da Casa do Marinheiro, na Penha, até a chegada a São Cristóvão, tá? A altura ali da Refinaria Fantasma, Refit, em Manguinhos. O motorista vai perdendo tempo, então, no sentido centro. Tem um outro trecho de congestionamento para quem vai no sentido centro, desde a altura de Deodoro até a altura ali de Bangu, Vila Aliança. O trânsito está pesado, então. No sentido zona oeste da Brasil, tem um trecho de congestionamento ali na altura de Cordovil, mas no restante da via o trânsito é melhor nesta manhã. Falando agora da linha amarela sentido centro, o trânsito está complicado desde a altura do Nova América até o acesso ali para a Avenida Brasil. E aí no restante da via segue mais tranquilo. Para quem vai para a Barra da Tijuca, tem aquele trecho de congestionamento desde o entroncamento ali do acesso, né, para a Avenida Ayrton Senna até a altura do Pechincha, em outros trechos, melhores condições nesta manhã. Falando da linha vermelha, tem acidente ali na via, ali nas proximidades do acesso pela linha amarela nesse momento. O trânsito está complicado, está pesado ali na linha vermelha, desde o acesso da Ilha do Governador até a subida para o Caju. Ainda está pesado ali no entroncamento com a BR-040 também. Então, o motorista vai perdendo tempo na linha amarela, aliás, na linha vermelha, sentido centro, nessa manhã. Sentido oposto, o trânsito está mais tranquilo, sem problemas para o motorista na manhã dessa quinta-feira. Falando agora da saída aqui da Barra da Tijuca, a Avenida Niemeyer é a melhor opção para o motorista que está indo para a Zona Sul, tá? Porque está com trânsito bem mais tranquilo do que a autoestrada Lagoa Barra, que está com dificuldade. Tem dificuldade desde a saída aqui da Barra da Tijuca, elevado do Juá, autoestrada, túnel Zuzu Ângelo também com trânsito pesado até a chegada ali à Gávea pela Padre Leonel Franca. Depois o trânsito dá uma melhorada. Borges de Medeiros, sentido Maitá, com trânsito, movimentação intensa de veículos, mas sem retenção. A Epitácio Pessoa está com a movimentação mais tranquila nesta manhã.
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2: Atualização do tempo agora aqui na programação da TMC em 101.3. A gente falava mais cedo já da previsão para um tempo nublado, a parcialmente nublado, diferentes horas do dia. E a gente, claro, tem ainda essa atualização.
3: Esse aqui é um documento original.
2: Há a previsão de chuva para a tarde, mas uma chuva fraca, considerada isolada em alguns pontos da capital fluminense, e ventos moderados com rajadas mais fortes ocasionais ao longo do dia. Então prepare o guarda-chuva mais uma vez, prepare o casaco também mais uma vez, porque o panorama na cidade do Rio de Janeiro deve ser aquele dia cinza novamente. Estou até brilhando como está acontecendo agora aqui na Barra da Tijuca, na Zona Sudoeste, onde fica o estúdio da TMC, mas a tendência de fato é de um tempo cinza, nublado, com chuva fraca e rajadas de vento. A gente também tem a previsão para os próximos dias, com uma situação bem semelhante e a temperatura na mínima prevista de 17 graus e a máxima em 27 graus. 17 graus é frio para chuchu aqui para o Carioca e para o Fluminense. Talvez para o pessoal de Petrópolis, que aí já está meio acostumado na região serrana. Mas aqui a gente da capital, no meu caso eu da Baixada, 17 graus é muito frio.
0: O Gustavo já está de casaco aqui dentro do estúdio da TMC. 10 horas 11 minutos.
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2: A gente agora vai direto para o Tribunal de Justiça do Rio de Janeiro, no centro da capital fluminense. Leonardo Rezende acompanhando desde o início da semana o julgamento do caso Henri Borel, quarto dia agora de sessão e com mais depoimentos previstos e depoimentos importantes, não só como os outros, mas agora um que pode ser fundamental, já que envolve pessoas ligadas diretamente ao ex-vereador Jairinho, não é isso, Léo? Bom dia.
3: É isso, Gustavo, bom dia a você, bom dia também a quem nos acompanha. Quarto dia, né, de julgamento, terceiro na prática, porque o primeiro dia, como a gente já trouxe aqui, foi ali para resolver ritos mais burocráticos, digamos assim, desse tribunal de júri. Então, terceiro dia, digamos assim, de depoimentos aqui nesse julgamento para solucionar, de fato, ao final, essa morte do menino Henri Borel em 2021, aos 4 anos. De idade. E hoje, por aqui, Gustavo, antes também da gente falar de quem vai ser ouvido, o dia já começou agitado, até trazendo aqui para vocês e para nossa audiência que o julgamento hoje ainda não foi iniciado. Estava marcado para as 9, já são 10, ainda não começou. A gente está aqui ainda no aguardo. Mas antes, então, do início desse julgamento, o dia já começou agitado, porque aquele advogado que a gente trouxe aqui, que participava da defesa do ex-vereador do Rio, Jairinho, que é acusado aí de ter agredido o menino Henri, esse advogado infartado voltou à defesa oficialmente do ex-vereador nesta quinta-feira. É o advogado Fabiano Tadeu Lopes. Ele foi hospitalizado no sábado após um infarto e na segunda-feira, inclusive aqui, primeiro dia de júri, a banca de defesa pediu novo adiamento do julgamento, porque sem ele, de acordo aí com os advogados, não seria possível defender o Jairinho na plenitude. Fabiano Lopes afirmou aqui à imprensa, ao chegar no Tribunal de Justiça do Rio, que volta ao processo com apenas 30% do coração bombeando, disse que teve esses sintomas por uso contínuo de anabolizantes e saiu de 3 hospitais à revelia dos médicos. E aí ele apresenta ali um documento mostrando que o coração dele está funcionando apenas com 30% da capacidade. Vamos ouvir.
4: Esse aqui é um documento original. Meu coração hoje está funcionando e bombeando apenas 33%, né? Então temos que ter cuidado, porque as doenças cardíacas, vocês podem perguntar assim, você não está sentindo dor, você não está sentindo febre? Não, a doença cardíaca é uma doença silenciosa.
0: É um teatro.
3: Ele foi perguntado, né? Exato, e ele foi perguntado também pelos jornalistas se foi uma boa decisão, então, voltar de fato ao processo com 30% do coração bombeando. Ainda mais um processo que demanda ali uma aptidão física, intelectual, né, intensa, para poder argumentar, para poder arguir as testemunhas que estão aqui participando do processo. O advogado criticou o não adiamento do júri, né? A gente trouxe aqui no início da fala que a defesa tentou adiar esse júri por conta da condição de saúde desse advogado. Ele questionou então esse não adiamento e disse que fará um sacrifício.
4: Se isso realmente pode acontecer e como aconteceu, então por que que esse júri não foi adiado, sendo que eu sou o líder? Eu lidero toda essa banca defensiva, eu escolhi cada advogado, eu estou nesse caso há mais de 4 anos, eu conheço todos os casos periféricos. E não sei se vocês sabem, hoje, 3 das testemunhas, que são testemunhas do juízo, são de processos periféricos, que só eu estou presente nesses processos, os outros advogados não conhecem. E até por isso eu estou fazendo esse sacrifício. Se for para morrer, que eu morra com a beca lá dentro.
3: E aí, Maíra, você falou disso do teatro, né? O Fabiano, ainda nessa fala com a imprensa, ele questionou a imparcialidade do júri, dizendo que os jurados selecionados aqui para o conselho de sentença tiveram contato prévio com o promotor do Ministério Público. E aí a gente precisa traduzir um pouco o que está acontecendo nesse julgamento. A defesa do Jairinho está focando em 2 estratégias principais, que é inocentar o ex-vereador sobre a autoria das agressões e aí tentando colocar na conta do hospital Barrador, para onde esse menino foi levado, né, ao chegar ali quase esfalecido mesmo após essas agressões. E aí, colocando na conta desse hospital um mau atendimento feito a essa criança ali quando ela chegou à unidade, e argumentam também que o menino pode ter vindo já machucado de um encontro com o pai horas antes da morte. E a segunda estratégia é enfraquecer justamente o júri. dizendo que os jurados que compõem o conselho de sentença já estão com a opinião contaminada por fatores externos. Hoje, eles trouxeram essas acusações contra o Ministério Público, contra o promotor Fábio Vieira, mas eles já trouxeram em outros documentos também apresentados à Justiça, que a opinião pública, né, de acordo aí com eles, por muitas notícias da mídia em todo esse período do processo, já teria contaminado, portanto, também os jurados aqui para poder dar uma decisão imparcial sobre o que está acontecendo. Isso vem também aí ao encontro, né, do que trouxe esse advogado Fabiano Tadeu Lopes, que volta ao processo hoje. Já do lado da Monique, a defesa da mãe do menino Henri, Monique Medeiros, argumenta que ela estava subjugada nesse relacionamento com o Jairinho, num relacionamento tóxico, e por isso não tomou medidas mais radicais sobre a desconfiança de que o filho estava sendo violentado pelo então marido, o ex-vereador Jairinho. Monique é acusada, portanto, de omissão, né, sobre as agressões que Henri sofria, e segundo as investigações, ainda sofreu antes da morte e sofria ainda continuamente antes de vir à tona depois da morte do Henri. Então, existe esse jogo também entre as defesas, né, principalmente de Jairinho, de tentar enfraquecer esse júri e tornar ali, mostrar para a opinião pública também, mas para os jurados, que Jairinho está sendo subjugado já antes do processo vir ao final. E só para a gente terminar, essa mudança da estratégia das duas defesas, que começaram unidas, inclusive, e agora são rivais, fica muito nítida essa ruptura, porque ontem a justiça autorizou que o Jairinho seja interrogado depois do depoimento da Monique. A defesa do ex-vereador alegou que a mãe de Henri passou a adotar uma narrativa que atribui a ele exclusivamente a responsabilidade pelas agressões e pela morte da criança, e que aí não faria sentido ele falar antes dela, já que ele é considerado já aí o autor, né, das agressões ali nos ditos do processo. Então, mostra essa ruptura também das defesas, cada um tentando uma estratégia ali para conseguir inocentar ou pelo menos minimizar as acusações contra um dos seus clientes. A gente também está tentando então trazer essa tradução, né, do que está acontecendo aqui nesse julgamento. 4 pessoas já foram ouvidas pelo juízo. Na terça, a gente já trouxe aqui, destacou os depoimentos dos delegados que participaram da investigação à época, Henrique Damasceno e Ana Carolina Lemos. Ontem, o médico psiquiatra contratado pelo pai do menino Henri, Leniel Gorel, e a médica que atendeu o menino no hospital Barra Dó, também foram ouvidos. Aqui, destacando rapidamente, esse médico disse que traçou ali um perfil de espectro de psicopatia de Jairinho, disse que ele tem traços de narcisismo, de ser um homem sedutor e manipulador, e que ele tinha prazer em causar dor em crianças. Já essa médica, Maria Cristina Souza Azevedo, de que atendeu o Henri no hospital Barra Dor, disse que o menino já chegou morto à unidade, mas também argumentou ali que uma primeira intubação que foi feita no menino dentro já do hospital foi mal feita, e isso pode ter prejudicado de fato a reanimá-lo ali já dentro da unidade. Hoje a gente está no aguardo aqui, né, como eu disse no início, desse julgamento começar. E aí quem deve falar primeiro é a Cailane de Oliveira Duarte Pereira. E aí, como o Gustavo disse, é uma pessoa importante nesse caso, porque ela é filha de uma das ex-namoradas do vereador, e que já relatou a investigação policial que sofreu também agressões de Jairinho quando a mãe dela, né, tinha esse relacionamento com o ex-parlamentar aqui do Rio de Janeiro, Maíra e Gustavo.
0: É, o advogado do Jairinho é um mártir, né? Ele quer morrer de toga dentro do julgamento, enfim.
2: Entregue de corpo e alma.
0: A gente tem destacado aqui esse teatro que tem se armado ali, né? Enfim, a estratégia da defesa do Jairinho. Destacar isso que o Léo pontuou, né? Em relação à mudança da estratégia dos advogados da Monique, que primeiro adotaram uma estratégia ali de juntos venceremos com o Jairinho, né? E aí agora viu que o negócio tá ficando ruim pro lado dele, aí abandonou o barco e resolveu argumentar que ela estava num, como é que é? Relacionamento abusivo, né?
3: Exato,
0: E aí por isso não protegeu o próprio filho ali das agressões. E agora, queria destacar também, né, Léo, você acompanhou ontem esse julgamento, essa fala do psiquiatra em relação ao Jairinho ser um psicopata, né? Isso, palavras do especialista, não são palavras minhas,
3: sim,
0: né?
3: Ele trouxe esse embasamento para demonstrar esse comportamento do Jairinho. Ele fez entrevistas com as ex-namoradas do Jairinho, com os filhos também dessas ex-namoradas. Inclusive, né, como eu disse, uma desses filhos vai prestar aqui depoimento hoje, que é a Elane Duarte de Oliveira, e todos eles relataram ali para esse médico psiquiatra que sofriam agressões do Jairinho, os traços de comportamento dele. O médico psiquiatra ainda fez ali uma diferenciação entre a persona pública do Jairinho, enquanto vereador de 5 mandatos, um cara ali bom, bem articulado na Câmara do Rio. Lembrando que ele foi, para a gente ter uma dimensão assim dessa articulação, ele foi chefe de governo na Câmara Municipal do Rio, tanto de Eduardo Paes quanto de Marcelo Crivella, que são rivais políticos, digamos assim. Então ele realmente tinha esse poder bom de articulação dentro da Câmara Municipal enquanto político, mas na vida privada tinha esse comportamento de agressão. E aí o médico psiquiatra aponta ali que ele tinha principalmente prazer em causador em crianças. E aí ele traçou também o perfil, porque todas as mulheres com que ele se relacionou, manteve um relacionamento ali, de acordo também com o médico, abusivo em relação a essas mulheres, mas também essas mulheres tinham crianças pequenas e todas elas relatam que também foram violentadas, foram agredidas pelo ex-vereador do Rio aqui, Jairinho.
0: Obrigada, Léo. Léo vai acompanhar então mais um dia de julgamento com depoimentos importantes ali do caso da morte, né, do assassinato do menino Henri Borel. Valeu, Léo. 10h23.
2: A gente agora conversa com a Beatriz Trindade, trazendo atualização do caso que a gente acompanhou em tempo real ontem aqui no Rio TMC, da morte de dois pedreiros em São Gonçalo, na região metropolitana do Rio, e ali no bairro Jardim Catarina. Policiais militares que atiraram contra essas duas pessoas após terem confundido, né, supostamente, né, as trenas, né, de pedreiros, réguas de pedreiros que eles carregavam numa moto com fuzis. E agora o desdobramento dessa ação desastrosa, no mínimo, né, com a apuração do Ministério Público do Rio de Janeiro e o reconhecimento da Polícia Militar de que os policiais erraram, não é isso, Bia? Bom dia.
5: É isso, Gustavo. Bom dia para você, para a Maíra, para os nossos ouvintes. Esse não é o primeiro caso, né, que a gente vem acompanhando aí de letalidade policial, de violência. E agora o Ministério Público abriu um procedimento para acompanhar a investigação da morte de dois homens baleados durante essa ação que aconteceu ali no Jardim Catarina, em São Gonçalo. Segundo moradores, Marcelo da Cruz Silva, de 41 anos, e Edvan Felipe de Assis, de 46, estavam a caminho do trabalho quando eles foram atingidos por esses disparos. O órgão informou que um promotor foi enviado ao Instituto Médico Legal para acompanhar os exames nos corpos das vítimas e que também pediu acesso às imagens das câmeras corporais dos policiais envolvidos aí nessa ocorrência. Vídeos gravados por moradores mostram o momento em que policiais militares mexem ali nas câmeras corporais logo depois dessa ação. Segundo testemunha, os dois homens estavam em uma motocicleta transportando ferramentas quando os agentes confundiram um desses equipamentos ali das vítimas com uma arma. A Polícia Militar informou que os agentes envolvidos nessa ação foram afastados agora da corporação enquanto esse caso é investigado. A gente falou com a Polícia Civil também, que afirmou que os policiais já prestaram depoimento, tiveram as armas recolhidas para a perícia e que agora eles vão analisar as imagens das câmeras corporais de segurança ali dos agentes. O caso agora segue sendo investigado pela Delegacia de Homicídios de Niterói, São Gonçalo e Itaboraí. Gustavo e Maíra.
0: É um caso que a gente trouxe aqui ontem, no momento em que essas mortes aconteceram, né? É uma situação extremamente trágica que se repete, infelizmente, e agora vai ser devidamente investigado. Trabalhadores que estavam com seus equipamentos, né? E que foram confundidos, né, por esses policiais militares. E agora tem que entender, né, exatamente o que aconteceu ali, se foi uma questão de despreparo. O fato é que, mais uma vez, a gente tem famílias de pessoas inocentes que estão chorando por causa de um erro, né? No mínimo ali, um erro dos policiais militares. Obrigada, Bia, pelas suas informações.
2: A gente está com essa investigação do Ministério Público e também da própria Corregedoria, mas mesmo que isso não vai resolver de jeito algum também, nem aliviar a dor da família, das famílias no caso, né, dos moradores também, vizinhos, amigos, mas a PM também reconhecer, porque é algo que passa a ser até mesmo, pelo menos, inédito, né? A gente não gostaria que acontecesse de forma recorrente isso, mas acontece, infelizmente. Mas a Polícia Militar agora reconhecendo, até por meio de nota oficial também, que os policiais erraram e atiraram contra essas duas pessoas, esses dois trabalhadores que nada tinham a ver com o crime. E agora o Ministério Público, que regularia, como eu disse, investigando. E, enfim, toda a nossa solidariedade agora à família, às famílias e aos amigos dessas duas vítimas.
0: 10h27, vamos falar sobre outro assunto importante. A relação do ex-governador Cláudio Castro com o banqueiro, né, e investigado aí.
2: Tem todas.
0: Daniel Vorcaro. Cláudio Castro, que tá enterrando o futuro político dele, por assim dizer. Rafael Alves vai trazer informações pra gente. Bom dia, Rafa.
6: Muito bom dia, Maíra. Muito bom dia, Gustavo, e a todos os nossos ouvintes que acompanham o Rio TMC. E foi justamente essa relação de proximidade entre os dois, e entre Cláudio Castro e Daniel Vorcaro, que motivou a operação que a gente acompanhou essa semana na casa do ex-governador do Rio, Cláudio Castro, zona sudoeste da cidade, onde os policiais fizeram buscas ali e apreenderam dois celulares do ex-governador. Essas mensagens foram interceptadas pela Polícia Federal e mostraram essa relação próxima e também encontros entre Cláudio Castro e Daniel Vorcaro. Essas mensagens foram divulgadas pela reportagem da Globo News e mostram ali que em maio de 2023 acontece um primeiro encontro entre Cláudio Castro e Daniel Vorcaro. Esse encontro aconteceu nos Estados Unidos, em Nova York. Cláudio Castro mandou uma mensagem se identificando ali para o Daniel Vorcaro, que respondeu logo em seguida com um opa e um endereço em Nova York. Nesse local, endereço enviado por Daniel Vorcaro, foi onde os dois se encontraram pela primeira vez, e meses depois acontece o investimento do Rio Previdência no Banco Master. Rio Previdência é o fundo previdenciário dos aposentados aqui do Rio de Janeiro. Então, esse investimento acontece pela primeira vez e Daniel Vorcaro e Cláudio Castro voltam a se encontrar em novembro. E aí tem um novo encontro entre os dois. Só para a gente pontuar também, nesse encontro dos Estados Unidos, a conta de aproximadamente R$60 mil. Com só um jantar entre os dois, a conta totalmente paga, segundo a Polícia Federal, por Daniel Vorcaro. Então, em novembro, os dois voltam a se encontrar e nesse encontro, logo depois, 2 dias depois, tem um novo aporte do Rio Previdência no Banco Master. E esses valores vão se somando até chegar aos R$3,7 bilhões que a gente trouxe aqui de acordo com a investigação da Polícia Federal. E acontecem vários encontros entre...
0: A gente está com uma dificuldade no contato com o Rafael, vamos retomar aí a ligação, Rafa, mas R$60 mil em um jantar, bem aí que está nos ouvindo nesse momento, já fez um jantar de R$60 mil, não é isso, Rafa? E aí, nas vésperas do primeiro investimento, o Rafa tá na rua nesse momento, a gente tá ouvindo o som dele aqui, mas quem faz um jantar de R$60 mil? No mínimo, muito estranho e suspeito. E aí, logo depois, a gente tem um investimento bilionário, né? Ao todo, R$3,7 bilhões. O dinheiro de você aposentado aí do governo do estado, você pensionista do governo do estado,
2: servidor ligado à SEDAI também,
0: servidores da SEDAI, pessoas que não tiveram um jantar de R$60 mil
2: em Nova
0: e tiveram o dinheiro apostado num banco que hoje está falido. Dinheiro desse dos aposentados e pensionistas que não voltam mais. E aí estão as evidências, durante essa operação da Polícia Federal que foi realizada na última terça-feira, o advogado de Cláudio Castro, né, disse que era uma investigação política, uma perseguição política que ele está sofrendo. Está aí as apurações mostrando que Cláudio Castro se beneficiou de uma relação com um banqueiro e apostou o dinheiro dos servidores. Apostou o dinheiro de aposentados e pensionistas do estado do Rio de Janeiro. Não é dinheiro do Cláudio Castro, não, que ele apostou. Ele apostou o dinheiro né, de pessoas.
2: Nosso
0: dinheiro seria para pagar aposentados e pensionistas, não é isso, Rafa?
6: É isso, Maíra. E só a gente fica assustado com o valor de um jantar de 60 milhões de reais, mas também tem uma degustação.
0: 60 mil, né?
6: De
0: também uísque. Não foi 60 milhões, mas 60 mil é dinheiro suficiente.
6: 60 mil reais, a gente confunde com tanto dinheiro. Mas a gente fica surpreso com esse jantar de 60 mil, mas a gente também vai para a casa dos milhões, porque, segundo a Polícia Federal, Cláudio Castro participou de uma degustação de uísque em Nova York. Esse encontro aconteceu em maio de 2024. E essa degustação de uísque, que foi também paga por Daniel Vorcaro, foi e custou algo na casa de 5 milhões de reais. E também tem outro fato curioso que chama atenção, é que Daniel Vorcaro se encontrou com Cláudio Castro no Palácio Guanabara, sede do governo do estado, e antes de chegar, o Vorcaro mandou mensagem para um funcionário do banco perguntando sobre quanto o Rio Previdência já tinha aportado. E até aquele momento eram 320 milhões de reais. Aí o Vorcaro questiona, mas também tem o dinheiro da SEDAI, né, Companhia de Esgoto do Rio, 200 milhões de reais. E, segundo a Polícia Federal, esses investimentos foram acontecendo aos 3 bilhões e 700 milhões de reais. Claro, procuramos a defesa do Cláudio Castro, que disse que está finalizando a análise das últimas detalhes das investigações e que vão para... ministro André Mendonça, do Supremo Tribunal Federal, relator do caso Master, do mandado de busca na casa do ex-governador Cláudio Castro, mas também negou qualquer irregularidade nessas conversas entre o Daniel Vorcaro e Cláudio Castro. Maíra e Gustavo.
0: Quem não quer um jantar de 60 mil reais, um uísque de não sei quantos mil reais? Todo mundo quer, né? Podendo aproveitar de graça? Agora, apostar o dinheiro dos aposentados e pensionistas em troca de um jantar desse aqui não dá. E agora... a possibilidade de Cláudio Castro concorrer ao Senado, que já não poderia, né? Estava com aquela condenação no TSE, que já impedia, né? Já...
2: pegava na esperança de um recurso.
0: Ah, porque foi um julgamento, que não é bem isso. Vamos, recurso aqui, outro ali. Agora, mesmo que haja esse recurso, numa posição, possibilidade remota de acontecer... o destino de Cláudio Castro está mais do que enterrado, não é isso, Rafa?
6: Isso, Maíra. Pelo menos é o que dizem fontes da nossa reportagem. Conversamos hoje de manhã com as pessoas do PL, partido de Cláudio Castro, que disseram que nesse momento a candidatura dele está morta, que ele tem que se preocupar em se defender das acusações que são muito graves, segundo essa pessoa, e que nesse momento não tem viabilidade para Cláudio Castro se candidatar nessa eleição desse ano. Inclusive, outros nomes já são cotados para assumir esse lugar de Cláudio Castro, três nomes do PL, três deputados. Eduardo Pazuello, ex-ministro da Saúde de Bolsonaro, Sóstenes Cavalcante, líder do PL na Câmara, e também Carlos Jordi, deputado federal, que tem um verso político muito forte em Niterói, na região metropolitana, e é um outro nome cotado para ser esse nome no lugar de Cláudio Castro. Eu perguntei sobre possibilidade de ele confirmar essa existência. Nesse momento, essa pessoa falou que deve acontecer nos próximos dias, porque não tem como ele sustentar uma pré-candidatura nesse momento com todas as acusações que ele tem sido alvos, tanto da Polícia Federal nessa questão envolvendo o Master e também envolvendo a Refit, que teria favorecido ali a refinaria de Manguinhos dentro da Secretaria da Fazenda. Então, a gente vai ter que acompanhar as cenas de próximos capítulos, mas de existência por parte do ex-governo.
0: Os dois nomes que mais têm constado ali, né, nos corredores da Polícia Federal, Ricardo Magro, dono da Refit, né, Refinaria Fantasma, que teve inclusive a falência decretada agora, maior devedor do Rio de Janeiro, São Paulo, governo federal.
2: Vários municípios.
0: E aí o Cláudio Castro se aliou a ele. E se aliou também a Daniel Vorcaro. Então, realmente, a candidatura dele está enterrada.
2: Mas ganhou um jantar.
0: Ganhou um jantar de 60 mil reais, né? De repente, valeu a pena. Agora, o PL vai ter que largar a mão de Cláudio Castro. Vai ter que começar realmente fazer um trabalho de imagem ali para se afastar desse nome que acabou... totalmente manchado aí com essas últimas operações, se já não estava manchado com o escândalo lá do CEPERJ, né, dos funcionários da folha secreta do CEPERJ para as eleições de 2022. Então agora mais um escândalo envolvendo o nome do ex-governador, e a gente lembra que ele era o favorito ao Senado, né? E agora realmente o PL vai ter que traçar uma outra rota. Obrigada, Rafa, pelas suas informações. 10 horas e 36 minutos.
2: A gente agora conversa com a Júlia Novaes. Informação apurada pela reportagem da TMC, um CIEP em Nova Iguaçu invadido por criminosos, que obviamente se impactou na rotina de alunos e funcionários. Júlia, explica pra gente essa história. Bom dia.
5: Bom dia, Gustavo. Bom dia, Maíra. Isso mesmo, as aulas foram suspensas no CIEP 383 Máximo Gorki, em Vila Belga, Nova Iguaçu, na Baixada Fluminense, por furtos à fiação elétrica e aparelhos eletrônicos da escola. Imagens obtidas pela reportagem da TMC mostram danos causados pelos criminosos que invadiram o local, como armários completamente arrombados, assim, aparelhos eletrônicos roubados, cadeados... Também quebrados,
2: né?
5: Exatamente, e que acabam afetando completamente a rotina dos funcionários e das crianças que dependem do local para estudar, né? O batalhão de Mesquita foi acionado e já está no local. Aguardamos também o contato da Secretaria de Educação sobre o caso.
2: É isso, você, a gente vai seguir contato, vai seguir esse contato com as Secretarias de Educação, até mesmo pela questão de administração ou municipal ou estadual em relação a esse CIEP, que fica em Vila Belga, em Nova Iguaçu. Não é um bairro tão próximo assim ao centro da cidade, mas mesmo assim é bem movimentado. E realmente as imagens que vão estar disponíveis daqui a pouco no TMC Rio de Janeiro, nosso Instagram, o @TMC Rio de Janeiro, mostram aí a destruição causada por esses vândalos criminosos. E aí me faz pensar, né, Maíra, o que leva uma pessoa a invadir uma escola que, podendo até mesmo atender o próprio filho dela, ou um irmão, algum parente, ou alguém próximo, para levar fio, quebrar armário, quebrar cadeado. Eu queria entender qual é a graça, o intuito disso, de você fazer isso com uma unidade tão importante para uma região ali.
0: É a mesma cabeça de quem quebra um transporte público, um ônibus, rouba pedaço do banco, estraga a porta, né? Tá estragando um equipamento que é usado pelos próprios vizinhos, amigos, familiares e pela própria pessoa, né? 10h38, intervalo rapidinho, já voltamos.
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2: 10h40, de volta. Rio TMC, uma hora só de informações da cidade do estado do Rio de Janeiro, aqui em 101.3. A gente vai conversar agora com a com a Luísa Rodrigues, trazendo agora informação que chegou por meio dos nossos ouvintes da TMC sobre problemas na Transolímpica. A gente teve um reajuste recentemente do pedágio, da tarifa do pedágio, quase R$10 esse valor. E aí, agora, a gente tem a reclamação sobre falta de atendimento humano nos guichês de pedágio da Transolímpica, que não é barato, como eu disse. Luísa vai contar pra gente agora os detalhes. Fala, Luísa, bom dia.
14: Bom dia, Gustavo, e todos os nossos ouvintes. Pois é, motoristas aí que passam diariamente pela Transolímpica, né, principal via que liga a Zona Oeste à Zona Sudoeste, estão reclamando ali, né, da redução no número de guichês com atendimento presencial nas praças de pedágio administradas pela Via Rio, né, a concessionária que está administrando a Transolímpica. Segundo relatos aí de usuários, em diversos horários, apenas cabines automáticas estariam funcionando, o que provoca, claro, uma lentidão e dificuldades principalmente para motoristas que não utilizam as tags de pagamento automático. A gente conversou com a estudante Ingrid Poutiano, que passa frequentemente pela via. Ela afirmou que quase não vê mais guichês funcionando com atendentes.
15: E já faz muito, muito, muito tempo que não tem praticamente ninguém nas cabines, porque eles colocaram aqueles totens de pagamento automático. E de vez em quando, eu passo sempre, né? Normalmente quando eu tenho aula na terça-feira, eu pego muito trânsito de manhã, então pela Transamérica é mais rápido. E já faz algum tempo que eu não vejo ninguém lá, Só que a questão é que como quase não tem ninguém, quem precisa pagar no dinheiro fica sem pagar.
14: Bom, a gente procurou, né, a concessionária Via Rio e questionamos sobre os motivos da redução desses guichês presenciais, mas até o momento não tivemos resposta. Inclusive, recentemente, a tarifa da Transolímpica foi reajustada. Desde o dia 30 de abril, né, o pedágio passou a custar R$ 9,95, valor que será mantido pelos próximos 3 anos, segundo aí o acordo firmado entre a Prefeitura do Rio e a concessionária Via Rio. E o novo modelo também aí prevê, inclusive, descontos para usuários frequentes que utilizam tag nas pistas automáticas. A gente segue aguardando a resposta da concessionária para saber aí o motivo dessa redução desses guichês presenciais que estão, inclusive, atrapalhando um pouco para os motoristas que passam ali pela via, Gustavo e Maíra.
2: É a denúncia que chegou por meio dos nossos ouvintes, né? Reclamação recorrente também, em grande parte de quem passa da Transolímpica, justamente por conta disso. Nem todo mundo utiliza métodos de pagamento como Pix e tudo mais, ou quando utiliza também precisa de algum tipo de auxílio. Por isso que é importante a questão de ter alguém de atendimento humano nesses guichês, sem contar as longas filas que ficam quando você tem algum problema em relação à tag e também quando tem algum tipo de dificuldade nesses totens de autoatendimento.
0: E uma coisa é o movimento que a prefeitura está fazendo de informar a população, dar um tempo de adaptação para você acabar com o pagamento em dinheiro. Outra coisa é a concessionária, da cabeça dela, sem aviso, sem nada, reduzir o atendimento presencial. Não dá, né? 10h43, vamos falar sobre o projeto do Praça 11 Maravilha. Esse projeto que pretende... É uma forma, né, ali do Reviver Centro, que já realizou uma mudança ali na zona portuária. Agora essas mudanças estão sendo levadas para aquela região toda ali do Sambódromo, da Praça 11, inclusive com a previsão de derrubada do viaduto 31 de março. É uma região muito degradada realmente, que precisa de um banho de loja urgente, e parece que esse projeto está a um passo de sair do papel. Não é isso, Beatriz Trindade?
5: É isso, Maíra. Isso porque a Câmara de Vereadores do Rio aprovou o projeto Praça 11 Maravilha. A gente lembra que esse projeto prevê a revitalização ali da região da Praça 11, no centro. Essa proposta faz parte de um novo plano urbanístico da Prefeitura e inclui mudanças, intervenções culturais e requalificação ali dos espaços históricos da região. Entre as principais ações previstas estão a derrubada do viaduto 31 de março, a integração da Praça da Apoteose e do Sambódromo ao restante da cidade, e a modernização do sistema viário do entorno. Esse projeto também prevê a construção de novos equipamentos culturais, como a chamada Biblioteca dos Saberes. Segundo a Prefeitura, a proposta busca revitalizar uma área que é considerada histórica para o Rio. O prefeito Eduardo Cavalieri afirmou que a Praça 11 vai ser a terceira grande área da cidade a passar por um processo aí de revitalização urbana, seguindo os projetos realizados na zona portuária e no centro do Rio. A Prefeitura também informou que o conjunto habitacional da Vila Operária vai ser revitalizado e que, caso haja necessidade de remoções, os moradores vão ser realocados ali na própria região. Agora, o próximo passo é a sanção do projeto pelo prefeito, Maíra e Gustavo.
0: Obrigada, Bia, pelas suas informações. É um projeto ambicioso que vai custar uma grana alta, mas a gente dá um voto de confiança depois que a perimetral foi derrubada e foi um sucesso, né? Se achava impossível naquela época derrubar a perimetral, vai atrapalhar o trânsito, como assim? E aí agora a gente vê que foi uma área que foi revitalizada com sucesso, que está dando certo ali aquelas regiões, aquela região da zona portuária. Inclusive, aqueles condomínios ali do entorno começaram super baratos, agora não tão mais baratos.
2: Estão valorizados.
0: Metro quadrado já é do valor de um apartamento de um metro quadrado em Botafogo, por exemplo.
2: É, e o aspecto cultural, né, Maíra? Eu frequento ali a Praça 15. Antes era aquela coisa bem rústica, para não dizer outra coisa, debaixo ali da perimetral, perto do antigo mergulhão da Praça 15.
0: Underground.
2: Bem underground. E agora é algo bem mais organizado também, é atrativo também. Não que não fosse
0: turístico,
2: antes, mas
0: realmente,
2: é exatamente,
0: né?
2: É um ponto turístico agora do Rio de Janeiro. Sem contar que foi um efeito dominó também, porque você trouxe Pier Mauá, Praça Mauá também, em questão ali do Museu da Manhã. Enfim, a gente dá esse voto de confiança. Claro que vão ter transtornos iniciais, como qualquer obra, ainda mais dessa magnitude. Mas enfim, a gente espera que dê tudo certo em relação ali àquela área, que, como você disse, é muito degradada também, alguns pontos de abandono, que a gente só percebe, não no dia a dia, mas quando você vai cobrir, por exemplo, o carnaval, passa pelo Sambódromo, você fica ali.
0: Eu trabalhava ali perto, a Bia também, né? E é uma região que, para sair à noite, você fica com medo, realmente. E uma região super turística, né? Na época do carnaval, recebe outros festivais, merece realmente um projeto bacana para ali. Obrigada, Bia, pelas suas informações. Vamos voltar a acionar a Júlia Novaes?
2: É isso, tem agora concurso de hípica. A gente citou isso no início do jornal, mas a Júlia traz mais detalhes. Cavaleiros e Amazonas desfilando pelo Rio de Janeiro. Fala, Júlia.
16: Exatamente, Gustavo. Mais de 300 conjuntos entrarão na pista da Sociedade Hípica Brasileira a partir dessa quinta-feira até domingo, para a disputa da quinta edição do concurso de Salto Nacional Santo Antônio, no Rio de Janeiro. A competição irá contar com a presença de alguns dos melhores cavaleiros do país, como, por exemplo, o paulista José Roberto Reynoso, que é atleta olímpico e 6 vezes campeão brasileiro de sênior. Thiago Matos, cavaleiro carioca da equipe Santo Antônio, convida o público para o evento com uma programação especial.
17: Esse concurso já se tornou uma tradição do calendário nacional do esporte. Esse ano vai distribuir mais de 350 mil em prêmios, que vão estar sendo disputados por alguns dos melhores cavaleiros e amazonas do país. A entrada é franca e vão estar tendo provas durante todos os dias, com algumas atrações especiais. Na sexta, depois das provas, a partir de 1h07, vai ter um happy hour com show oferecido pelo Shopping Leblon. No sábado, o Grande Prêmio Santo Antônio 5h30 é a prova principal, e domingo a Copa Ouro BTG às 3. Esperamos vocês aqui, um abraço grande.
16: O concurso, atualmente um dos mais relevantes tecnicamente no calendário hípico brasileiro, vai distribuir R$350 mil em premiações. 16 provas serão disputadas entre a manhã de quinta-feira e a tarde de domingo. No primeiro dia do concurso nacional, 2 competições serão destaque. A prova FSB Comunicação, com início às 14 horas, já às 17 será a vez da prova da Dado Veiga, com premiação de R$10 mil. Sábado, às 17h30, terá início o Grande Prêmio Santo Antônio, com os melhores classificados dividindo um prêmio de R$200 mil.
0: Valeu, Júlia. Bacana, né? Essa competição diferente, que foge do futebol. A gente já vai falar de futebol de seleção brasileira, que está se preparando ali na Granja com o Mari, mas tem muito mais acontecendo aqui no Rio de Janeiro. A gente vai para o intervalo, já voltamos.
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2: É só isso.

0: Com a primeira atividade, foi algo mais leve ontem à noite, mas hoje o primeiro treinamento de fato. A gente vai poder acompanhar os 15 minutos iniciais desse treinamento comandado pelo Carlo Ancelotti, sem a presença do Neymar. Porque, Maíra, acompanhamos agora há pouco a entrevista coletiva do Casemiro, também do goleiro Everton, mas também o pronunciamento do médico da seleção brasileira, Rodrigo Lasmar. E ele informou que Neymar tem sim uma lesão de grau 2, uma lesão muscular na panturrilha da perna direita. Isso significa que ele vai ficar afastado de 2 a 3 semanas. Isso implica a ausência dele no amistoso contra o Panamá, também na partida contra o Egito, já nos Estados Unidos, e em uma possível estreia da seleção brasileira no dia 13 do próximo mês contra o Marrocos na Copa do Mundo. Lógico que ele vai ser monitorado, vai fazer o tratamento aqui na CBF. Ainda não existe discussão a respeito de corte, mas é uma situação que pode acarretar justamente a saída dele da lista de convocados. Por enquanto, esse não é o cenário, mas a evolução dele, ou a regressão, ou a manutenção do status da lesão, tudo isso implica na tomada de decisão. Por enquanto, essa é a informação. Lesão muscular confirmada. Anteriormente, a discussão era se era um edema, conforme informou o Santos, mas é uma lesão muscular de grau 2 e o Departamento Médico da Seleção Brasileira informou de 2 a 3 semanas o período de tratamento para o Neymar e ele deve perder até mesmo a estreia se for mantido na lista de convocados para a próxima Copa do Mundo. Maíra.
1: Preocupante a notícia, então vamos acompanhar todos os desdobramentos aí, Léo. Qualquer novidade você volta aqui conosco, combinado?
0: Combinado, um abraço.
1: Galera tá preocupada com o Neymar, é. Vamos ver se vai ter Neymar, como é que vai ficar essa lesão então. 10h53.
2: Preocupação, mas também expectativa para o início da Copa do Mundo. A gente já viu muitas ruas sendo decoradas, não só na capital, como também em outras cidades. Mas na capital, Júlia Novaes vai trazer agora, porque tem concurso para eleger a rua mais bonita, a rua mais decorada. Júlia, explica pra gente. Fala aí, Júlia, mais uma vez, bem-vinda.
3: Uma grande novidade, a Prefeitura do Rio vai premiar a rua mais bonita para a Copa do Mundo de 2026. Foi publicado no Diário Oficial desta quinta-feira o decreto que cria o concurso carioca de decoração de rua para a Copa do Mundo. Acreditar é uma arte, o Rio nas cores do Hexa, que vai premiar as 3 ruas, vilas ou travessas mais bem decoradas da cidade durante o Mundial. Vias, desculpa, falei vilas... Mas é Sim. vias. O concurso busca incentivar a participação das comunidades em uma das maiores tradições futebolísticas do país, valorizar a cultura popular e projetar a imagem do Rio nos cenários nacional e internacional. As inscrições são gratuitas para as ruas, vias e travessas localizadas no município do Rio de Janeiro. As decorações devem seguir a temática da Copa do Mundo, com elementos ligados à seleção brasileira, às cores nacionais, ao futebol e à cultura brasileira. O primeiro lugar receberá um prêmio de R$50 mil, o segundo, R$30 mil e o terceiro, de R$20 mil. As 20 ruas finalistas receberão também placas comemorativas de reconhecimento cultural. O edital com cronograma, período de inscrições e regras complementares será publicado pela Secretaria Municipal de Cultura até o dia 1º de junho. E uma das regras principais para participar é não comprometer a circulação de pedestres e veículos, acessibilidade urbana, segurança pública ou funcionamento dos serviços públicos com as decorações.
2: Boa, Júlia, boa. A tradição sendo mantida viva,
1: amante,
2: né?
1: Eu tô amando esse movimento de retomada, né? Muito legal.
2: Ainda mais financeiro. Ô, Maíra, não tem um espacinho na sua casa ali, não, pra eu falar que sou morador da capital? Eu pinto ali a rua pra você,
1: pinta?
2: E a gente divide.
1: 50 pau?
2: 25, 25.
1: Tá ótimo. Valeu, Júlia, pelas suas informações. 10h55.
2: E hoje, dia 28 de maio, é dia do hambúrguer.
1: Gente, eu tô ouvindo o Gustavo falar disso desde a semana passada.
2: Expectativa para essa grande marca, esse grande marco no calendário
1: muito
2: mundial.
1: Importante.
2: E aí a Erika Levigar preparou uma reportagem especial, vai conversar com a gente agora ao vivo, falando de alguns quitutes inusitados envolvendo o hambúrguer. Até porque não é só carne, queijo e bacon, né? Tem que ter bacon pra mim. No hambúrguer. A Erika vai falar pra gente que tem alguns bem diferentes, né, Erika? Bom dia.
4: Tem sim, Gustavo. Bom dia pra você, pra Maíra e pra todo mundo. Vocês sabiam que no Japão existe um hambúrguer de arroz? O rice burger, pois é, ele é uma invenção japonesa em que discos de arroz prensados, eles substituem o pão tradicional. E essa cultura foi incorporada aqui pro Rio de Janeiro e já tem na Zona Oeste. O Quijapa aproveitou o dia do hambúrguer, que é celebrado hoje, dia 28 de maio, no mundo inteiro, para inovar. O pão, ele é com um arroz

0: temperado, tá? Um arroz temperado tradicional da culinária japonesa, empanado na farinha panko e com um recheio que os amantes de sushi vão amar. Vamos ouvir o que o Rafael Souza, dono do restaurante, fala sobre esse hambúrguer diferente.
1: Então, a gente queria fazer uma coisa diferente aqui na culinária japonesa, né? E nós não queríamos nem hot, nem um combinado. Então, surgiu a ideia de fazer o nosso kiburger. Nosso hambúrguer de salmão, né? Feito dos ingredientes da culinária japonesa. E nasceu essa ideia maravilhosa que hoje estampa o nosso cardápio. É sucesso de venda de todos os nossos clientes. Sempre estão pedindo o nosso hambúrguer de salmão, hambúrguer de sushi.
2: Os japoneses estão se debatendo nesse momento.
0: E só R$49,90, tá, pessoal? Opa. E ainda... Pois é, na Zona Oeste também tem uma história muito legal de um casal que resolveu transformar o sonho de um casamento em um negócio próprio. A Carol e o Caio, eles se conheceram, juntaram ali os conhecimentos em marketing, administração e criaram a Bless Hamburgueria, que agora é a principal fonte de renda do casal. Já tem até data marcada. Vamos ouvir a Carol e o Caio.
3: E aí agora é setembro, é o nosso casamento, e a gente está super empolgado, né? Porque estamos na reta final, pagando o casamento e com a loja aberta finalmente. E a gente crê que vai dar tudo certo, que é só o começo, e vamos casar, vamos conseguir a nossa festa, né? Vem pra Bless!
2: Adorei. Adorei a ideia, né?
0: O dia... Muito legal. O Dia do Hambúrguer é comemorado mundialmente hoje, né, dia 28 de maio, e nada melhor do que celebrar comendo ou um hambúrguer de comida japonesa ou também um hambúrguer de 1,5 kg. Na Broart, a data é comemorada em grande estilo desde o ano passado. O chefe Marcos Carnevale, ele criou um sanduíche com uma carne de 1,5 kg para sustentar a fome monstruosa de hambúrguer e essa estrutura gastronômica que rapidamente chamou a atenção. Vamos ouvir.
4: Sou Marcos Carnevale, sou criador desse hambúrguer gigante. O tamanho do hambúrguer é mais ou menos um palmo da mão aberta, né? Ele pega um pouquinho ainda das beiradas de fora desse palmo. Ele serve facilmente 4 pessoas, tem 1,5 kg de carne. Esse hambúrguer acontece desde o ano passado, que foi a criação que a gente fez para comemorar o Dia do Hambúrguer. E por que dessa criação? Eu acho que é tudo a ver, a gente reuniu os amigos para comer um hambúrguer bom. E aí a ideia era a pessoa ir até a nossa loja, participar do Dia do Hambúrguer com os amigos e conseguir compartilhar esse hambúrguer gigante.
0: Fica aí a dica, então, pessoal, para quem quiser comemorar.
2: Gustavo gostou, viu? Eu prefiro um hambúrguerzinho já, assim, uma coisa...
5: De sushi?
2: Carne... Não, carne cheddar. Não, sushi não, gente, não dá. Assim, acho bacana, quem gosta, fica uma delícia. O pessoal da redação achou o máximo aqui. Hambúrguer de sushi, é aquele hot...
5: Cachorro-quente.
2: Hot sushi, cachorro-quente de sushi, né?
0: Enfim. Uma delícia.
2: É, a Erika é fã também, tá vendo? Hoje o Gustavo já falou que vai chamar todo mundo da redação pra comer um hambúrguer de almoço. Não, de normal, de almoço hoje. Tá bom?
0: Oba.
2: Combinado, Erika? Chega aí, então.
0: Combinado, pessoal.
2: Um abraço.
5: Valeu.
0: Abraço.
2: Com isso, nosso jornal vai ficando por aqui. Ó, nosso ouvinte, só pra trazer a participação do nosso ouvinte. Jorge Cruz mandou essa mensagem aqui pra gente, ó.
6: Oi. É o Jorge Cruz. Vocês falaram maio chegando? Tá chegando junho. Segunda-feira já é junho, não é maio, não.
2: É que passou tão rápido que a gente
5: Verdade.
2: Se confundiu. Então é isso, já tá quase junho batendo a porta aí. Uma época maravilhosa de festa junina, caldo de ervilha, milho cozido,
5: quero
2: adoro.
5: Quero versões gigantes de comidas típicas das festas juninas.
2: Beleza. Obrigada, Jorge, pela sua participação e por todos os outros que nos escreveram hoje pelo 2199-557-1013. Nosso jornal vai ficando por aqui. Um abraço, Gustavo. Até amanhã.
5: Valeu. Tchau, tchau.
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0: 11:03, estamos chegando ao vivo para todo o Brasil com mais um Trem das 11. Para você que estava com a programação local, notícias da sua cidade, da sua região. Agora aquelas notícias do mundo todo, que ganham grandes dimensões, que acabam repercutindo, trendando demais. Comigo, Thiago Matheus, com Pietra Mesquita, aqui no Trend das 11. Bom dia, Pietra.
1: Bom dia, Thiago. Bom dia você que está acompanhando aqui a programação da TMC agora no nosso Trend das 11. Vamos trendar bastante, muita notícia aqui para passar para você. Lembrando que você pode acompanhar a gente lá no YouTube, @TMCNewsBR, também para mandar mensagem lá no nosso chat. E como a gente tá falando de trend, não é mesmo, Thiago? Rede social, vai lá seguir também a gente. Boa. Na nossa rede social, @TMCNewsBR. É tudo um arroba só para ficar fácil para você. Então, TikTok, Instagram, @TMCNewsBR.
0: No YouTube também, para você assistir a gente. Aqui é tem isso. Imagens. E um abraço para você que tá dando aquela carona pra gente no seu radinho, no seu dial, no aplicativo. Também, aquilo, quinta é quase sexta, né?
1: Gente.
0: Quinta
1: é
0: quase sexta.
1: Eu acho que é um quintou aí, né? Ó, já tô, tá com um pezinho.
0: Já tô avistando ali. Opa, sexta-feira tá chegando, mas antes disso, chegam uns destaques aqui, ó, alguns dos assuntos mais comentados ao longo desta quinta-feira. Bora já começar atualizando o feed, que falaremos de muitos assuntos, ó. Que o pau tá atorando nas redes, viu, Pietra Mesquita? Como, por exemplo, condição do Neymar.
1: Notícia do dia pra mim, viu?
0: Um dos assuntos mais falados na manhã de hoje. Copas do Mundo. Tem uma pesquisa legal aí pra você saber o valor de cada Copa do Mundo. Vamos falar do Spotify e da Universal Music. Tem uma fusão chegando, pode ser positiva. Vamos falar de Ozempic genérico, um dos assuntos mais buscados, mais procurados nos últimos tempos. Claro, escala 6x1 desde ontem, dos assuntos mais importantes, debatidos, comentados nas redes sociais aqui no Brasil. E também a filha de Michael Jackson. O que será que ela fez?
1: A gente já vai descobrir, inclusive, ó, atualizando o nosso feed por aqui, tem mais notícias chegando, tá? Flamengo Bayer aparece aqui na minha pesquisa. Também temos azeite, gente.
0: Azeite?
1: O que aconteceu com azeite? Azeite estava muito caro, a gente sabe, mas é outra coisa, viu?
0: É.
1: Banco Master, que todo dia tem um capítulo novo dessa novela aí. Netflix, o que será que aconteceu? E Pedro Bial, muita coisa aqui pra gente trendar com você até o meio-dia.
0: Até o meio-dia, então vamos nessa, atualizei meu feed aqui, vamos falar do Pedro Bial daqui a pouquinho, mas antes vou falar do Neymar. Porque esse é dos nomes que...
1: Mas tá trendando ultimamente, né?
0: Que não passam batido, né? Esse nome não passa batido. Pro bem e pro mal, o Neymar é falado, é comentado nas redes sociais, todo mundo fala. E é um trend fresquinho que tá relacionado a um possível desfalque do Neymar na seleção. Então, o Neymar, ele não estará nos amistosos da seleção e pode perder, inclusive, a estreia da Copa do Mundo, o primeiro jogo do Brasil, que acontece num sábado, dia 13, e esses dois últimos amistosos também, chance zero praticamente do Neymar participar. Foi um comunicado do staff médico da CBF, aliás, o médico da CBF, o Rodrigo Lasmar, ele se manifestou ao longo desta quinta-feira. Então, o Neymar deve ficar de fora de 2 a 3 semanas, mais ou menos. Não é uma coisa tão grave que gere preocupação, possível corte, é mais aquela coisa de ponderar. Vamos poupar, não precisa ir pro amistoso. Talvez na estreia não vai estar à disposição, a partir do segundo jogo, talvez sim. Uma ressonância magnética acabou detectando uma lesão grau 2. E é na panturrilha do Neymar, do jogador. Não é apenas um edema, não, como falaram anteriormente. Então, lesão grau 2, um diagnóstico diferente, portanto, do apresentado pelo Santos à CBF. Claro que esse assunto gera muitos embates, torcida a favor, torcida contra. Ninguém passa despercebido sobre o assunto. Neymar que tá bombando.
1: E preocupação também, né? A gente ficou aí na convocação. Será que Neymar vai? Será que Neymar não vai? Acabou indo. Agora tá mal.
0: Será que ele joga? Será que ele não joga?
1: Essa é a dúvida.
0: E
1: inclusive, ele tinha falado que a panturrilha dele tava 100%, né? Parece que não é bem isso. Então, vamos ver aí se vai rolar Neymar na Copa do Mundo pra jogar. Atualizando aqui o meu feed, olha, apareceu aqui Copa do Mundo novamente, que tá trendando bastante, né? E a gente traz uma curiosidade pra você, porque quanto será aí que custaram as últimas Copas do Mundo? Vamos falar de din-din, ó.
0: Vamos falar.
1: Cash, é isso, olha, gente. De 2,3 bilhões aí a inacreditáveis 220 bilhões de dólares,
0: ô,
1: tá?
0: Louco.
1: Bilhões, a gente tá falando na casa dos bilhões. O custo variou bastante ali em quase 30 anos, que vai além ali de custo dos estádios, né? A gente fala de obras de infraestrutura, de mobilidade, né? Também expansão urbana. Então, esse dinheiro, ele é para essas coisas também, para essas áreas. Em alguns casos, inclusive, eles precisam aí construir, né, desde o básico. Então, é muito mais dinheiro para ser ali gastado na Copa do Mundo.
0: Que foi o caso do Catar. Na última Copa do Mundo.
1: É verdade,
0: praticamente
1: não tinha,
0: fizeram,
1: né?
0: Do zero. Fizeram
1: verdade.
0: Do zero.
1: Tudo. Não tinha essa estrutura toda. Enfim, em outros ali, né, contam com legado de outras competições. Sim. Também. Aqui no Brasil, a gente tem essa estrutura. Quando a gente sediou a Copa, a gente tinha essa estrutura. Inclusive, eu trago números aqui do Brasil, tá? O Brasil tá na segunda lista, tá na segunda posição dessa lista ali de país que gastou. Sim. Mais. A gente falando que tem estrutura, mas também usou
0: gastou.
1: Um din-din ali.
0: Gastou.
1: Fazer umas melhorias, né? Em 2014, a gente gastou 15 bilhões de dólares. Vocês
0: pois
1: acreditam
0: é.
1: Nisso?
0: Naquela comparação com, por exemplo, a Copa da França de 98, que a França gastou 2,5 bilhões de dólares. Porque, como a Pietra falou, vem de outras competições, a Euro, os clubes já são um pouco mais estruturados, aí veio o Brasil e gastou 15. Então, na época, foi aquele alarde, né? Poxa vida! Gastou não sei quantas vezes mais. Aí muito. Vem o Qatar. Aí vem o Qatar e deixa todo mundo no chinelo.
1: Que tá no top 1, inclusive, né?
0: Inatingível, inalcançável. A princípio, não sei, né? Tudo pode mudar. Mas Brasil, que é o segundo, 15 bilhões. Qatar, 220 bilhões de dólares. Então, pra você ver que o preço dá aquela boa variada.
1: É.
0: De uma Copa pro outro. Vamos atualizar o feed pra você que vamos adora lá. Curtir o seu sonzinho. Aí, né? No seu fonezinho de ouvido. Spotify e Universal Music. Elas estão aparecendo trendando juntas aqui no nosso feed. Por quê? Porque as duas empresas anunciaram um acordo para covers e remixes com inteligência artificial. Estão colocando algumas regras e chegaram a um determinado acordo, ou seja, uma ferramenta que dá, inclusive, aos fãs a possibilidade, a chance, de você mesmo, ouvinte, de criar remixes de diversos artistas. Você pode ser o próprio DJ do seu artista favorito, utilizando, obviamente, a inteligência artificial. É uma novidade, ganhou repercussão, mas que vai abrir novas fontes de receita, inclusive para os artistas, para essas empresas também. E novas maneiras de impulsionar a descoberta. Então vai ter uma criação no próprio aplicativo, né, nos dois aplicativos, onde os artistas e compositores eles vão compartilhar o valor gerado por meio de covers e remixes licenciados. Vamos ver se a moda pega, porque o brasileiro já gosta de fazer uns remixes.
1: Ô, gente, com certeza.
0: Até quando é coisa relacionada à tiração de sarro, né? O brasileiro adora tirar um barato, fazer algumas montagens aí. Então, com essa nova, esse novo acordo, novidade entre Spotify e Universal Music, chegaram a um acordo. Então, você pode contribuir, inclusive, financeiramente, pro seu artista favorito.
1: É isso aí. E olha, atualizando aqui o nosso feed, apareceu, gente, PF apreendendo dinheiro vivo em ação contra a fraude do INSS, viu? O INSS tá sempre trendando aqui também nas redes sociais. Porque, olha só, policiais, eles encontraram dinheiro escondido em sacolas plásticas dentro de uma mala. Pois é, essa operação da CGU, ela aconteceu lá em Pernambuco, tá? E foram cumpridos aí 31 mandados de busca e apreensão e 8 medidas cautelares ali aconteceram. Também teve bloqueio de bens e isso aconteceu também em Pernambuco, como eu falei. Na Paraíba também teve essa operação, Distrito Federal e São Paulo. Essa ação, né, essa operação, ela investiga organização criminosa, estelionato previdenciário, atos de ocultação patrimonial e dezenas de pessoas aí já foram presas desde o início da operação, que começou lá em abril de 2025, viu?
0: Pois
1: então,
0: é.
1: Um aninho aí já acontecendo essa operação. A gente tá falando sempre aqui sobre INSS e agora essa operação, né, apreendendo aí e, enfim, falando sobre essa fraude do INSS. Tá difícil pra todo mundo,
0: tá difícil,
1: viu, gente?
0: Não tá fácil, não. Tá brabo. Atualizando o feed aqui, vamos falar de um assunto que continua trendando, causando muitos debates nas redes sociais. E a gente sempre explica aqui pra você que o Trend das 11 não é aquela notícia de agora, de momento, mas sim os assuntos mais recentes.
1: Exato.
0: Que continuam ganhando repercussão.
1: O pessoal tá comentando, ainda tá ali pesquisando na internet, né?
0: Pode ter acontecido hoje, ontem, ao longo da semana. E um desses casos é o Ozempic genérico, que ele foi aprovado pela Anvisa ao longo desta semana. A gente noticiou aqui no jornalismo TMC, mas continua causando muito impacto aí no feed, nas redes sociais, as pessoas comentando. O nome do genérico, Ozivi. Isso, com Y no final, Ozivi. Esse é um tratamento de adultos para diabetes tipo 2 insuficientemente controlado, né? É um medicamento aí da marca EMS, né? Então, esse Ozempic genérico aprovado pela Anvisa. O tratamento do Ozempic genérico, ele está associado a uma dieta equilibrada, ou seja, ele deve ser mantido entre 2 graus, 8 graus, né? O Ozempic está lá na faixa de uns R$780 até R$1.400 quase.
1: Carinho, viu?
0: Tá carinho. E o Ozivi é 30% menor. Então ele vai custar um pouquinho mais de R$400. É quase metade do que é o praticado, portanto, pela marca Ozempic. Então, tem genérico, obviamente, as pessoas se interessam pelo assunto. Tá rendendo nas redes.
1: E é importante, se você for usar, procurar um médico, né? A gente não pode usar ali por vontade própria, só achando que, ai, quero emagrecer, não, vou pegar jamais aqui essa canetinha.
0: Já vimos, inclusive, exemplos negativos. Tem aos montes aí no noticiário. Então, toma cuidado, fala com o seu médico.
1: Fica esse alerta aí, viu? Mas é isso, né? De 774 ali, em torno de 1.300 e pouco, pra 400.
0: Opa!
1: Mão na roda, gostei. Bom, seguindo aqui, atualizando o nosso feed, a gente vai falar da Câmara, que aprovou a PEC do fim da escala 6x1, que inclusive é uma notícia que está no nosso site lá no tmc.com.br. Vai lá, ó, tem várias notícias trendando, né? E a gente fala sobre esse assunto que está sendo bastante comentado nos últimos dias, né? Que é a PEC do fim da escala 6x1. O que aconteceu foi que a votação, né, ela segue ali para o Senado, porque foi aprovada pela Câmara. E essa proposta, ela reduz a jornada semanal do trabalhador de 44 horas para 40 horas, tá? Também amplia aquele famoso descanso semanal aí pra galera que tá na labuta dia a dia, né? Isso foi aprovado, essa PEC foi aprovada pela Câmara por 472 votos a 22 em primeiro turno, tá? E 461 votos a 19 no segundo turno. E essa transição, ela vai acontecer em duas etapas, a gente vai te explicar aqui no Trend. 60 dias depois da promulgação, a jornada vai cair para 42 horas com 2 dias de descanso. Essa é a primeira etapa.
0: Sim.
1: Depois de um ano, gente, vai para 40 horas, aí sim fica certinho ali. A oposição chegou ainda a propor uma escala 4x3, tá? As sugestões aí não avançaram, então a gente continua, né, com essa 5x2.
0: É isso aí. Resumo para você, aprovado a escala, a transição vai ser em duas etapas, mas se você ficou na dúvida, acessa o nosso site.
1: É isso.
0: A notícia tá na íntegra para você lá, bem, a notícia que você gosta de saber, de entender, de compartilhar, bem resumida para você ficar muito bem informado na manhã desta quinta-feira. Acessa lá tmc.com.br. Atualizei meu feed aqui. Apareceu uma atriz, e ela que é muito famosa nas telas, tá um pouquinho desaparecida, sim, né, nos últimos tempos, por opção dela, mas voltou a trendar o nome dela, a atriz Marjorie Estiano.
1: Que não é do ano passado, é este ano.
0: Eu ia falar, eu não ia fazer essa piada, eu ia deixar essa piadinha pro Marcelo Batista, o Sobremesa. Aliás, Sobremesa começa 14h, assiste lá.
1: É que o Thiago fez essa piada e quando a gente passava o roteiro, eu falei assim, gente, não é possível, a gente vai ter que trazer aqui pro trem.
0: É notícia deste ano, aliás, desta semana, inclusive. Então ela falou, Marjorie, ela disse, não é pra mim, é sobre ter filhos, né? Então, ela e a doutora Carolina, ela é a doutora Carolina, inclusive, da série Sob Pressão. Então, ela fez essa declaração, né? Ela tá com 44 anos atualmente, falando de uma relação conflituosa que teve com a sua mãe. Uhum. Aqueles exemplos, né, que todo mundo traz da vida e fala, poxa, isso acaba impactando em decisões futuras. E não foi diferente com ela, né? Ela chegou até a ficar sem falar com a mãe. E ela falou abertamente sobre isso numa entrevista recente. Diz que terapia ajudou muito, ajudou inclusive na reconciliação. E deu a declaração no podcast Isso Não É Uma Sessão de Análise. Essas falas tiveram presentes nesse podcast. A participação dela ganhou muita repercussão nas redes sociais. E é claro, a gente repercute aqui com você também.
1: É isso aí. O direito de toda mulher decidir se tem filho,
0: exatamente,
1: ou se não tem filho. Tá tudo certo. A gente segue aqui dando o F5 no nosso feed. Agora sim a gente vai falar sobre azeite, viu?
0: Azeite?
1: Azeite. Mas pera, o que acontece, gente, foi que o azeite extra virgem foi retirado aí do mercado por mistura irregular, tá
0: aí
1: bom?
0: Aí não dá.
1: Não é preço aumentando, não. É uma questão de saúde. Pois é, lote da marca São Paulo, então já anota ali, foi desclassificado, considerado impróprio para consumo. Então, se você né, tá ali comprando, consumindo essa marca, São Paulo, fica de olho porque tá impróprio para consumo, tá? Essa análise, ela mostrou mistura de outros óleos vegetais e a Secretaria de Defesa Agropecuária identificou, então, outras irregularidades também. Um exemplo é a falta de documentos fiscais e do CNPJ no rótulo, tá? A empresa não apresentou qualquer manifestação, mas vai ser ali atuada.
0: Por isso que azeite, essa palavrinha, é dos assuntos mais comentados ao longo desta semana, mais um produto autuado aí. Portanto, atualizei meu feed. Vamos falar de outros assuntos. Aliás, falei de azeite, lembrei de hambúrguer, porque hoje é o dia do hambúrguer.
1: Hoje é.
0: E tá quase meio-dia, aquele horário do almoço. Vai bem, né? Porque quinta é quase sexta.
1: E tá indo uma galera com uma pauta bem boa, viu?
0: Oh, que maravilha, então.
1: Eu queria estar comendo hambúrguer nesse momento.
0: Ouça aí a programação da TMC pra ficar por dentro dessa pauta. No dia do hambúrguer, assunto que também tá trendando, mas eu vou falar de um outro assunto que não é agradável, não. Que tá bombando principalmente pros moradores de São Paulo. Alerta de assalto. Esse é o tipo de notícia que... Mas parece um meme. Você vai entender. Por quê? O que aconteceu? Os moradores da Zona Leste, da cidade de São Paulo, eles colocaram uma faixa... Aliás, da Zona Oeste, perdão, Zona Oeste, eles colocaram uma faixa para alertar a população, os moradores, os visitantes, sobre assaltos na região. Isso acaba sendo uma prática muito comum. Oficial ou não, né? Porque às vezes tem aquelas faixas oficiais da prefeitura, falando assim, cuidado, lugar com possível alagamento.
1: Sim,
0: isso é oficial. De assalto não tem, mas os moradores se ajudam e colocam lá, cuidado, possibilidade de assalto na região. Isso aconteceu numa rua da Zona Oeste de São Paulo, Rua Lisboa. Teve até uma força-tarefa dos moradores para tentar frear o alto índice de assaltos na região. E a faixa diz, cuidado, trecho com alto índice de assalto por motoqueiros.
1: Eita!
0: Fiquem atentos. Tá lá no nosso Instagram, corre lá, @tmcnewsbr, essa imagem. Só que a faixa, depois, ela foi retirada.
1: Ah, por quê?
0: E foi retirada pela fiscalização
1: gente,
0: da Prefeitura de São Paulo. E sabe qual o motivo?
1: Me diz, Thiago.
0: Lei Cidade Limpa. Porque existe uma lei aqui na cidade de São Paulo, já de alguns anos, que você não pode colocar diversas faixas, tem que tomar cuidado com as fachadas dos estabelecimentos também, obedecer às regras, o tamanho do letreiro e tudo mais, porque acaba sendo enquadrado na Lei Cidade Limpa, senão você toma uma multa, tem que se reenquadrar. Ou seja, a faixa pro alerta não estava dentro da Lei Cidade Limpa, por isso que foi confiscada. Ela foi retirada do local, mas os assaltos, esses continuam, por isso que os moradores estão pé da vida, então ficaram aí desgostosos, reclamaram nas redes sociais e é claro, o assunto acabou ganhando muito mais repercussão do que se não bastasse apenas a faixa colocada.
1: Com certeza que você tem fiscalização ali, né, pra lei da cidade limpa, então fiscalização também pra não ter assalto, coloca ali uns guardinhas, é importante, gente, que é isso. Bom, seguindo aqui, atualizando o nosso feed, ó, Flamengo, tá? Flamengo apareceu aqui porque Felipe Luiz, você que, né, torcedor do Flamengo, o ex-Flamengo Felipe Luiz, que é ex-técnico aí do time, vai assumir alguma seleção, tá? E a gente vai trazer aqui pra você essa notícia. O nome dele tá trendando porque ele foi demitido em março ali, né? Foi pego de surpresa, inclusive.
0: Sim, sim.
1: Isso aí trendou bastante também. O pessoal que é torcedor do Flamengo gosta muito do Felipe
0: Luiz. Ninguém entendeu.
1: Mas ele é muito querido ainda, né?
0: Sim,
1: no
0: ainda,
1: time. Então,
0: ainda.
1: Acho que o pessoal torce pra que dê certo ali a carreira dele. Acontece que ele foi demitido em março e aí o nome dele tá sendo cotado pra assumir o Bayern Leverkusen, tá bom?
0: Isso.
1: Ele vai entrar no lugar aí, talvez, né, entre no lugar aí de Kasper Jumand. Não, desculpa, li errado. Kasper Hillman, pois é. É que
0: tem
1: deixa...
0: Cada nome aí,
1: pois
0: também.
1: É, gente, difícil, viu? É. Vocês me complicam aqui nesse negócio. Kasper Hillman, pois é, que deixa o clube ali depois de uma campanha decepcionante. Então, o Felipe Luiz tá cotado pra assumir o time e um bom nome, né?
0: Sim.
1: O Felipe Luiz fez um bom caminho ali no Flamengo, o pessoal curtiu bastante, né?
0: E o campeonato alemão é um campeonato de muita visibilidade, né? Tem o Bayern de Munique, que sempre abocanha todas as taças, mas o Leverkusen, ele acabou ganhando um título aí, se não me engano, ano passado, retrasado, né? Então, ganha muita visibilidade. E o técnico é bom, jovem, promissor, e se não for pra lá, quem sabe, talvez uma seleção, pode pintar uma seleção.
1: Quem sabe?
0: Do mundo aí, da América Latina, quem sabe.
1: Tem potencial.
0: Depois da Copa do Mundo. Por isso que tá bombando, tá trendando 11h22. Continue atualizando meu feed e continue vendo notícias do mundo da bola. vamos falar da Holanda. Vamos falar de Memphis Depay.
1: Opa!
0: É, porque ele joga no Corinthians, mas também é craque da seleção holandesa. A gente tá acostumado a associar o nome dele ao time aqui do Parque São Jorge. Mas a seleção holandesa treinou ontem por conta da convocação aí da seleção laranja mecânica para a Copa do Mundo. A Holanda faz anúncio oficial, né? E o Memphis faz parte dessa lista, tá? É sempre bom lembrar que a Holanda teve muitos bons times, mas nunca faturou uma Copa do Mundo. Ganhou uma Euro lá atrás, se eu não me engano, em 88, e ela foi vice-campeã do mundo 3 vezes.
1: Nossa, muita coisa.
0: Com 3 grandes seleções, mas acabou ficando aí no meio do caminho. Estão buscando o primeiro título, portanto, da Copa do Mundo.
1: A gente tava comentando isso aqui, né? De que, poxa, chegou tantas vezes na final e aí na nossa cabeça ela já tinha ganhado alguma coisa,
0: pois é,
1: mas não ganhou.
0: Não, só a Euro mesmo. Copa do Mundo não,
1: pois
0: né?
1: É.
0: Agora o técnico Ronan Koeman, ele tenta novamente. Sei lá se é a terceira, a quarta, quinta passagem dele para a seleção, mas ele está tentando, é muito bem visto, muito bem quisto pela seleção holandesa também. Anunciaram aí, portanto, os 26 jogadores. Lembrando que na Copa do Mundo a Holanda está no grupo F com Japão, Suécia e Tunísia. A estreia no dia 14 de junho contra os japoneses. E lembrando que a próxima fase da seleção brasileira, avançando da fase de grupos, ela enfrenta um time dessa chave aqui, que pode ser tanto Japão, Suécia, Tunísia ou mesmo a própria Holanda.
1: Eita, gente.
0: E, aliás, Brasil e Holanda em Copa do Mundo, Copa sim, Copa não, estão se enfrentando. Talvez é o maior confronto que teve já.
1: Vamos torcer pra não pegar, né?
0: Espero que não, melhor não.
1: Bom, dando F5 aqui no nosso feed, ó, quem também tá trendando por aqui é a filha do rei do pop, exatamente Michael Jackson. Porque a filha do Michael Jackson, gente, lançou um single de rock. Pois é, Paris Jackson, né, muda ali o seu rumo artístico, o rumo artístico da sua carreira. Porque ela mergulha agora num estilo mais grunge nos anos 90,
0: boa,
1: né? Teenage Drama é o nome da nova faixa, então, ali, o single de Paris Jackson, que já tá disponível, inclusive, no Spotify. Se você quiser conferir, dá uma clicadinha por lá.
0: Teenage Drama, então.
1: Teenage Drama, exatamente. Tem guitarras ali pesadas e marcantes, viu? Inspirada na adolescência conturbada da cantora. Inclusive, não precisa nem no Spotify. Só ouve agora, ó, um pouquinho ali, tá? Teenage Drama. Música gostosinha, né?
0: E um som bem diferente que o pai dela fazia,
1: bem,
0: né?
1: Bem diferente.
0: É, mas pro grunge rock, então.
1: Pois é, exato. Como a gente tava falando aqui, tem guitarras pesadas, marcante também, uma voz boa, né?
0: Boa,
1: tem uma
0: boa.
1: Voz boa demais. Que
0: tá bem.
1: Foi inspirada, então, como eu falei, na adolescência conturbada aí da cantora. Porque, gente, a filha do rei, ela teve alguns problemas emocionais, né? Depois que o pai faleceu, teve alguns problemas ali também com familiares. E se Michael Jackson estivesse vivo aí, hoje ele teria 64 anos e com muito orgulho da filha, acredito eu,
0: com
1: né?
0: Certeza.
1: Vendo ali seguir os seus caminhos na música. Eu acho que poderia ter um feat ali acontecendo entre os dois.
0: Quem
1: seria
0: sabe,
1: muito legal,
0: pois
1: né?
0: É. Pois
1: poxa.
0: É. Então, Paris Jackson lançando o seu single aí, seguindo os caminhos do pai, o rei do pop, Michael Jackson. Atualizei o feed aqui, vamos falar de outro assunto. Feed é assim, bagunçado mesmo. A gente vai da música pra política.
1: Parece de tudo.
0: É, vamos falar de Banco Master novamente. Todo dia. Não é notícia repetida, não. Todo dia a gente fala sobre esse caso, porque todo dia acaba trendando, tem desdobramento, tem novidade. E agora apareceu que um lobista, ele recebeu mais de 22 milhões de reais para atrair investimentos aí para o Banco Master.
1: Opa!
0: A PGR, que é a Procuradoria-Geral da República, ela aponta que o Ricardo Siqueira era o elo entre o Vorcaro e o ex-governador do Rio de Janeiro. Então, esse lobista aí, ele recebeu uma comissão que era de 0,6%, ou seja, 3,7 bilhões de reais, quase 4 bilhões de reais. Porcentagem que pode ser pequenininha, né, no papel, mas é um dinheiro alto, elevadíssimo. O Ricardo, ele foi um dos delatores da Lava Jato. Ele teve na mira da justiça em 2018 e ele é um velho conhecido, viu? Toda semana a gente noticia novos envolvimentos aí do caso Vorcaro, família Vorcaro, inclusive. E lembrando que a operação Banco Master, ela já tá completando 6 meses.
1: Caraca, tudo
0: aquela
1: isso,
0: coisa,
1: gente,
0: né? Acontece alguma polêmica, alguma coisa errada no Brasil, não é resolvida de imediato.
1: É.
0: 6 meses de investigação de Banco Master. E arrisco dizer que estamos longe do fim. A gente continua vendo quantos convidados aparecem ainda nessa festinha, entre aspas, do Banco Master. Meu nome não tá, Pia.
1: Não, o meu também
0: garanto
1: não.
0: Garanto isso, tô tranquilo.
1: Nosso também não, mas a gente vai atualizando aqui vocês, né? Conforme vai aparecendo ali. Bom, atualizando aqui o nosso feed, a gente também vai falar, porque olha, Copa do Mundo, né? 17 dias do início da Copa do Mundo. É claro que o assunto seleção brasileira tá trendando forte por aqui. E a gente vai falar de uma minissérie, né? Sobre a seleção de 70, que tá estreando já na Netflix no meio da Copa. Olha que legal. Então, pra você ali voltar pra uma seleção bem enxutinha, né? Relembrar ali os momentos legais da seleção brasileira. Brasil de 70, a saga pelo rei, pelo tri, desculpa. Brasil 70, a saga pelo tri. Esse é o nome do título, então, dessa série, né? A minissérie, ela revive ali a lendária campanha da seleção rumo à conquista da Taça do Mundial, que aconteceu lá no México. E o elenco, ele contava ali com Pelé e Rivelino no ataque. E ele, né, que comandava a seleção nessa época, Zagallo, vocês vão ter que me engolir. Pois
0: Mário
1: é.
0: Jorge Lobo Zagallo.
1: Pois é, gente.
0: Grande Zagallo.
1: Zagallo, inclusive, que é o único do mundo,
0: sim,
1: a ter 4 títulos, tá? De Copa do Mundo em diferentes funções. 2 títulos ali como jogador e 2 títulos como técnico.
0: E quase teve um quinto.
1: Quase, né?
0: Porque,
1: né,
0: a gente perdeu a final de 98 contra a França e o Zagallo era o técnico. Então, por um pouquinho, ele não era penta também.
1: É verdade. Então fica aí essa minissérie que já tá na Netflix pra você relembrar esse momento da seleção brasileira lá nos anos 70. Brasil 70, a saga pelo tri. Certo, Thiago?
0: Certíssimo. Agora conta pra gente qual que é a sua seleção favorita de todos os tempos. A de 70, será? A de 82, muita gente fala. De 94, que na época era criticada, mas hoje a gente olha com bons olhos, olha como era bom e a gente não sabia. De 2002, outra seleção. Manda pra gente aqui no 11972211001, que daqui a pouquinho a gente volta com outros assuntos que vão bombando, repercutindo na manhã desta quinta-feira.

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6: Transamérica TMC. 11 horas 31 minutos de volta e vamos direto para o Tribunal de Justiça do Rio de Janeiro. Atualização do julgamento do caso Henri Borel com Leonardo Rezende. Fala, Léo.
7: É isso, Gustavo. E declarações já fortes aqui nesse quarto dia de julgamento do caso Henri Borel. Hoje quem está prestando depoimento é a filha de uma ex-namorada do ex-vereador Jairo Santos Souza Júnior, o Jairinho, a Cailane de Oliveira Duarte Pereira. E ela afirmou aqui à justiça que sofreu agressões do ex-vereador da capital dentro de um motel quando a mãe tinha uma relação ainda com o ex-parlamentar. Cailane relatou que os dois costumavam fazer programas juntos e Jairinho prometia levá-la a restaurante, mas na verdade iam para esse motel onde aconteciam as agressões. E ela relatou que ela sofria socos na cabeça, tinha o braço também apertado ali muito forte, até numa dessas ocasiões ela precisou colocar um gesso, e ela ainda detalhou que ela sofreu uma sessão de afogamento por parte do parlamentar. Ela afirmou que ele colocava o pé na barriga dela e afundava ela até o chão da piscina. E, enfim, isso aconteceu quando ela tinha ali por volta de uns 6 anos de idade. Hoje ela tem 18, prestando esse depoimento aqui à justiça. E essas agressões aconteceram quando ela tinha 6 anos de idade. Ela ainda afirmou que sofria violência psicológica por parte de Jairinho, porque depois que ele realizava essas agressões, ele dizia para ela não contar para a mãe, porque a mãe ficaria triste e poderia terminar o relacionamento entre o parlamentar e a mãe dela, e é por isso ela demorou tanto a contar. E ainda, só pra gente fechar, Gustavo, ela disse que se sentiu muito culpada quando o caso do Henri Borel veio à tona, justamente porque ela não tinha denunciado o ex-vereador antes, e aí ela disse que isso despertou gatilhos dela a lembrar, enfim, de agressões anteriores que aconteceram com ela. A gente segue aqui acompanhando o depoimento, então, da filha, de uma ex-enteada, na verdade, né, do ex-vereador do Rio, aqui no Tribunal de Justiça do Estado, Gustavo.
6: Valeu, Léo. A gente volta agora a reunir a rede da TMC em 101.3.
8: Se ali trendando nas redes sociais, inclusive, te convido a seguir a gente lá no Instagram e no TikTok, arroba TMC News BR. Também assistir a gente no nosso YouTube, arroba TMC News BR. Vamos continuar trendando, certo, Thiago?
9: Certíssimo. Para você no Rio de Janeiro, São Paulo, Recife, Belo Horizonte, Brasília, Curitiba, qualquer canto do nosso país, acessando a internet, curtindo os assuntos mais comentados e aqui no feed, sendo atualizado a todo momento. Pietra falou no comecinho do programa, Pedro Bial.
8: Opa!
9: Tá bombando, tá trendando o nome dele. Por quê? Porque ele acabou revelando numa entrevista, a pior entrevista, né? Numa entrevista ele revelou qual foi a pior entrevista de toda a sua carreira. Abre aspas pra ele. Me chicoteio até hoje, fecha aspas. Palavras do Bial. num podcast sobre uma gafe que ele cometeu, mas foi há muito tempo. Há mais de 40 anos. Era um jovem, jornalista, todo mundo.
8: Vai aprendendo,
9: acaba.
8: Né?
9: Só que ele cometeu essa gafe com Tom Jobim.
8: Poxa, gente.
9: Justamente
8: aí,
9: com Tom Jobim. O Pedro Bial, ele acabou cantarolando um trecho da música do Tom, que é Água de Bebê, durante uma entrevista. E aí o cantor disse: não aguento mais essa música, tô de saco cheio. O próprio cantor falou. E aí ficou aquele clima, né, um tanto
8: clima
9: quanto,
8: tenso entre os brothers.
9: Clima tenso entre os brothers, boa. Igual o Bial falava. Clima horrível. O Jobim não era muito fã dos holofotes, né? Ele não era muito, assim, adepto a conceder tantas entrevistas, tá presente em tantos os eventos e tudo mais. Ele dizia que ele gostava de fugir dos bajuladores. E aí o Pedro Bial foi dar aquela bajulada, não deu muito certo, né? Tom Jobim, só relembrando aí, da nova geração, né? Muitos já sabem, é um dos maiores nomes da música brasileira do mundo. Você tem uma ideia do peso do Tom Jobim, não só para nossa música nacional, internacional também. Ele gravou com nomes de peso como Frank Sinatra.
8: Ó. Oh.
9: Ele foi regravado por nomes como Amy Winehouse, inclusive Stevie Wonder. Olha que moral. Tem o nosso Tom Jobim. Aliás, Garota de Ipanema. Se os gringos pensam numa música que se refere ao Brasil, qual que é a música? Ah, The Girl from Ipanema.
8: É verdade.
9: Ipanema, né? Que, aliás, foi regravada por mais de 400 artistas, 400 versões diferentes de Garota de Ipanema. E o Pedro Bial foi dessa gafe justamente, gente, com Tom Jobim. Acontece.
8: Pedro Bial, tá tudo certo. É a história pra contar.
9: Já passou. Já. 40 anos, inclusive, já passou.
8: Mas ainda bate, viu? Ainda bate. Bom, atualizando aqui o nosso feed, vamos falar sobre política, gente? Pois é. Como o Thiago diz aqui, tem de tudo, tem, né? O nosso feed, ele mistura tudinho. Olha, será que existe aí algo improvável quando o assunto é eleição? Porque o que tá trendando aqui é Caiado e Zema juntos. Pois é, eu vou explicar pra vocês aqui, porque os pré-candidatos, eles levantam ali uma possibilidade de chapa conjunta para as eleições agora de 2026, tá? Juntos, lembrando, eles somam 7% da intenção de votos e Lula lidera ali com 40%, Flávio Bolsonaro tem 31%. Esse assunto, ele ganhou força depois que ambos os candidatos ali se encontraram ontem, na quarta-feira, e o PSD, ele defende Caiado para presidente e Zema para vice. Aliados ali de Zema também admitem essa composição, tá? Ambos, eles disputam o mesmo perfil de eleitor. Então, viram ali essa ideia de fazer essa junção, né? A aliança abriria caminho nos estados que ambos governaram, tá? O prazo final para registro de chapas na Justiça Eleitoral é dia 15 de agosto, então tem um tempinho ainda ali para eles, né, confabularem, entenderem como que vai funcionar isso, mas tá trendando por aqui, então, que Zema e Caiado estão levantando essa possibilidade ali de chapa conjunta. Será que vem aí, gente?
9: A ver se essa chapa vai fazer algum sentido e vai, ser concretizada. Até porque no estado de Goiás, Caiado vai muito bem. No estado de Minas Gerais, o Zema foi muito bem, né, nos últimos anos. Mas vamos saber se, nível nacional, isso gera algum efeito, portanto, nas eleições de 2026, que você acompanha aqui na TMC. Vamos lá, atualizando o feed. Ó, aliás, para quem gosta de animação, ó, se for o seu caso, tem animação nova trendando no feed. Apareceu no seu também? Best Seller, que tá ganhando uma versão pro cinema. É isso mesmo. Se você é fã da literatura também, já leu A Revolução dos Bichos? Se não leu, já pelo menos ouviu falar. Então, esse clássico aí da literatura vai ganhar uma nova animação da Paris Filmes. Ele vai chegar no mês de junho nas telinhas. É um livro lá de 1945, do escritor George Orwell. Ele já vendeu mais de 30 milhões de exemplares no mundo todo, né? Então, esse é apenas um exemplo, um clássico da literatura mundial que tá indo pra telinha, mas outros livros também viraram sucesso pro cinema. Vou refrescar a sua memória. Você pode não ter assistido, mas O Pequeno Príncipe também.
8: Verdade.
9: Foi aí das páginas pra telinha. Teve animação, inclusive. Poderoso Chefão, que a gente falou recentemente aqui nessa semana.
8: É verdade.
9: Senhor dos Anéis, que eu particularmente gosto demais. Harry Potter, que a nossa Isabela Liranço ali na redação gosta demais. Então, assim, tem pra todos os gostos. Pra quem gosta de literatura, acabar vendo na telinha. Eu confesso que é uma empolgação a mais pros fãs.
8: Com
9: né?
8: certeza,
9: tem muita gente que critica. Ai, não gostei. Foi adaptado, não sei o que, não sei o que lá.
8: Ah, mas vamos ver, né?
9: Acontece,
8: vamos ver. Eu acho que vai ser legal. É um livro muito importante. Aborda assuntos importantes, fala sobre política. É bem legal aí pro pessoal, né, dessa
9: nos
8: nova
9: dias
8: geração.
9: Atuais, de,
8: também nos dias atuais.
9: Atuais vai muito bem.
8: Entenderem um pouquinho, né? E terem ali essa cultura acessível pra eles, além do livro, ter também cinema. Bom, atualizando aqui, dando aquele F5. Esse trend aqui é pra você que é rato de academia. Você é rato de academia? Não,
9: jamais.
8: Eu tô em falta, confesso. Que hoje eu tentei levantar cedo pra ir, mas não rolou.
9: A vida adulta é difícil, né, Pietra? A vida adulta tem outras coisas também.
8: Complicado, viu, gente? Pois é, o que aconteceu é que disparou o preço do whey no mundo, tá bom? Pois é, depois ali da popularização, desculpa, das canetas emagrecedoras, que a gente inclusive falou agora aqui. Falando. Que tem agora o genérico, tem. Né? Vai ficar mais acessível ainda. Aumentou a demanda por suplementos, certo? Dobrou, inclusive, gente, a produção. A dificuldade ali em produzir whey de alto teor proteico começou a acontecer, né? E ali fez o preço também disparar. Um whey que custava em torno de R$130 pode chegar agora a R$349. Lembrando, a gente trazendo esse contexto aqui pra vocês, o uso de canetinhas, as canetinhas emagrecedoras, elas fazem com que você perca a massa muscular. Então, pra você ali suplementar essa massa muscular, você precisaria de um whey, por exemplo. Então, os usuários vão precisar, os usuários das canetinhas emagrecedoras vão precisar ainda mais de whey. Então fica ali, né, pra você essa dica aí que o whey vai aumentar de preço. E é importante também lembrar pra você consultar o médico, porque não é todo whey que você pode tomar. Uma dose certinha, ainda mais se você for fazer esse combo ali com as canetinhas emagrecedoras. Então,
9: tem que tomar cuidado.
8: Fica esse alerta pra você sempre procurar um médico, porque saúde em primeiro lugar, né, mais do que estético.
9: Aliás, qualquer coisa relacionada à saúde, com vendas indiscriminadas, é bom você procurar o profissional mesmo. Mas isso lembra aquela coisa que a gente aprendeu na escola, época da escola, faculdade também, a lei da oferta e da demanda.
8: Exato.
9: Então, se tá subindo demais o preço, é porque estão procurando
8: consumindo mais.
9: Então, com isso, eles elevam o preço, porque sabe que vai vender. Se fosse o contrário, o preço baixaria das prateleiras que não tá tendo. Acontece com qualquer tipo de produto. Tá acontecendo com o Whey Protein no mundo todo. Atualizei meu feed aqui, vamos falar agora do mundo sertanejo.
8: Opa!
9: Que também trenda. Aliás, pra quem gosta do sertanejo raiz. Esse aqui é raiz, é das antigas. Quem não se lembra de Milionários José Rico? E o castelo do Zé Rico, já falecido Zé Rico, ele deve virar um museu aqui numa cidade do interior de São Paulo. É um imóvel que é de 48 mil metros quadrados. Olha o tamanho do imóvel. Gigantesco.
8: Caramba.
9: Literalmente um castelo, né? Que pode virar um museu da música sertaneja na cidade de Limeira. Limeira é uma cidade que fica aqui no interior de São Paulo, pra você ter uma noção. 1h30, 1h40 saindo da capital paulista. Você chega lá de carro.
8: Dá pra visitar,
9: dá pra fazer até um bate-volta. E esse castelo, ele tem mais de 100 quartos. Ele foi construído há 24 anos. A construção nunca foi concluída. Então, com isso, você tem imagens aéreas. Você joga no Google aí, Castelo Zé Rico, interior de São Paulo. Então você vê, dá até um pouquinho de dó, né? A conclusão nunca foi feita. Teve 3 tentativas, inclusive, de leilões recentes que foram fracassadas. Aí houve um decreto municipal que acabou declarando o imóvel de utilidade pública. Lembrando que o cantor faleceu lá em 2015, aos 68 anos de idade. Não viu aí o sonho de construir aí o castelo dele com mais de 100 quartos. Inclusive, tem a piscina, ele é em formato de um violão.
8: De violão,
9: Então, assim, nos mínimos detalhes, para atender o gosto do cliente. Porém, ele nunca viu o projeto ficar pronto. Para quem não conhece a música raiz sertaneja, Milionários é Rico, por exemplo, eles fizeram muito sucesso. Nos anos 70, 80, eles inspiraram, inclusive, duplas como Chitãozinho e Chororó, né? Entre tantas outras aqui no nosso Brasil.
8: O sertanejo eles são raiz mesmo.
9: Né? Raiz, eles são donos aí do clássico Estrada da Vida. Essa você já deve ter ouvido falar. Portanto, o nome aí do Zé Rico tá trendando o castelo também, por um motivo específico. É por conta aí dessa obra nunca foi concluída.
8: Ó a música aí. Ouvi um pouquinho.
5: Este é o exemplo da vida.
9: Essa é a raiz, hein?
8: Essa é raiz demais.
9: Olha lá o castelão. Demais. Castelão bonito.
8: Nossa, grande demais, né? Pra quem tá acompanhando aí no YouTube, @tmcnewsbr, tá vendo ali imagens, então, desse castelo.
9: Vamos comprar? Vamos fazer um rateio?
8: Ai, será que
9: vamos
8: dá?
9: Fazer um rateio?
8: Eu acho que sim. Junta um dinheirinho meu com o teu. Acho que a gente consegue.
9: Dá pra comprar o hambúrguer do almoço. Dá.
8: É isso aí, então. Então, esse castelo que vai virar museu agora, então, Museu da Música aqui em São Paulo. Vamos ver. Atualizando aqui o nosso feed, gente, vamos falar de um assunto sério, tá? Porque o assunto sério também trenda por aqui, aparece no nosso feed. A gente fala agora de um ministro que foi afastado por denúncia sexual. e teve ali os seus penduricalhos cortados. Marcos Buzzi, do STJ, ele foi afastado há 3 meses. E olha essa notícia, ele estava recebendo o mesmo salário de quando estava em atividade. Cerca de 100 mil reais líquido, não é pouca coisa não, tá? É uma regra do CNJ prevê o corte de extras em caso de afastamento, né? Que não estava acontecendo muito com ele. É, o magistrado recebeu apenas o salário em maio, tá? 35 mil reais. Vale lembrar que o juiz, ele é investigado por importunação sexual, assunto seríssimo. Ele nega a acusação. A defesa diz ali que vai se manifestar no momento oportuno sobre esse caso. E ele é ministro do STJ desde 2011. Então a gente vê aqui um caso de injustiça, digamos. Exatamente. Assim, né? O cara tá ali sendo acusado de importunação sexual, continua recebendo normalmente seu dinheiro ali, cerca de 100 mil reais líquidos, um saláriozinho de 35 mil reais, aí a vida fica fácil, né?
9: Atualizando o feed aqui, a gente vai de um assunto pro outro, assim, de 0 a 100. Porque o feed é assim mesmo, bagunçado e tá trindando, apareceu aqui pra mim. Eu queria desver uma imagem, né, Pietra? Um idoso causou uma polêmica nos Estados Unidos. Ele foi... tá acusado de andar pelado num condomínio.
8: Que isso?
9: E ele foi preso. Pois é. Não temos as imagens por motivos óbvios, né? Não queremos. Esse homem tem 79 anos. Ele foi levado pela polícia usando apenas uma tanga. Tanga fio dental.
8: Que então, isso, gente?
9: Fio dental. 5 denúncias de exposição indecente. Os vizinhos estavam alegando, ô Pietra, aquele gesto obsceno ali na área comum do prédio. Você imagina, 79 anos.
8: Não quero imaginar. Você acredita?
9: Uma tanguinha circulando. O vizinho reclamava, ele fazia gesto obsceno. Aí não dá, né, meu senhor? Aí não dá. O acusado afirmou que ele tem sim direito de circular nu. Não sei onde ele descobriu esse direito. Os moradores estão preocupados, né, durante a abordagem. O homem acabou passando batom, fez dancinha. E acho que ele tava, né, com um espírito ragatanga no corpo. Tava. Ele tava querendo provocar o pessoal.
8: Tava.
9: Né, fazendo gestos obscenos pra policial também. Mas a polícia precisou explicar que era ilegal. E mesmo com 79 anos de idade, acabou sendo detido nos Estados Unidos.
8: Ó, pelado, é verdade.
9: Com a mão no bolso.
8: Complicado demais. Bom, gente, atualizando aqui o nosso
9: feed. É melhor, atualiza aí, pelo amor de Deus.
8: Atualiza. Antes que apareça a imagem aqui pra gente, pelo amor de Deus. Ó, o feed agora tá trendando com Petrobras. Pois é, porque a gente vai falar do preço da gasolina, tá? O preço da gasolina deve subir. Notícia meio triste nessa manhã, gente.
9: Não tem uma, não tem...
8: É difícil, mesmo com o subsídio aí do governo, tá? O preço do barril do petróleo tá nas alturas. Tem incertezas sobre o término do conflito entre Estados Unidos e Irã também, isso interfere demais. E o governo federal, ele decretou ali novo subsídio de 44 centavos por litro para gasolina, né? Cria ali um modelo de subsídio via cashback equivalente a impostos para o diesel, né? No valor ali de 35 centavos por litro. É, a medida, ela substitui a atual isenção de PIS e COFINS, que expira no fim desse mês. O diesel, ele ficou ali alinhado à política comercial. E a gasolina ainda preocupa, porque ainda apresenta ali uma defasagem relevante. Então, a gente fica atento que o preço da gasolina pode subir. Não vamos, né, ficar sossegados em relação a isso. Tá
9: difícil. Pois é, teve aquele subsídio aí de 0,44, né? 44 Exato. Centavos. Mas aí Petrobras vem e aumenta mesmo assim. Não tem um dia de respiro.
8: Um dia de paz o trabalhador.
9: Pra quem precisa aí, é o trabalhador principalmente que precisa aí colocar combustível no seu veículo. Atualizei o feed aqui e apareceu pra mim Cristo Redentor e Coliseu.
8: Opa!
9: Na mesma trend. Será como isso é possível?
8: Ficam tão pertinho,
9: sim,
8: né?
9: Pertinho. Tá logo ali. É logo ali. Os dois monumentos mais emblemáticos, podemos dizer assim, do mundo, eles estão criando uma aliança pra movimentar o quê? O turismo internacional.
8: Legal.
9: Então, notícia que interessa bastante a gente aqui pro Brasil, principalmente no Rio de Janeiro, porque o Cristo Redentor e o Coliseu se juntaram, vamos dizer assim, para ampliar conexões entre turismo, ampliar conexões entre cultura ou mesmo economia, que movimenta demais. Então vai ser anunciado um acordo de cooperação em breve, que prevê eventos, prevê intercâmbios e também ações conjuntas de promoção internacional entre o Brasil e a Itália. Lembrando que o Cristo Redentor, só o Cristo, ele movimenta cerca de R$1,5 bilhão de reais por ano na economia do Rio de Janeiro. Quase R$1,5 bilhão. É muita coisa.
8: Muita coisa.
9: Então é uma estratégia que fortalece aí o patrimônio cultural como ativo de desenvolvimento econômico para o Rio, mas também, por consequência, para o nosso Brasil, sem contar a aproximação entre territórios. Tem essa conexão já de muitos anos.
8: Uma boa relação ali, né?
9: De diversos italianos que vieram para o Brasil no período da guerra. A colônia é muito grande e o turismo é muito grande também por parte de brasileiros na Itália. Então, mais uma junção, podemos dizer assim, né? Um feat.
8: Uma collab ali entre
9: Rio e Coliseu. Rio e Roma. E Coliseu e Cristo.
8: É isso aí. Olha, gente, a gente atualiza aqui o feed, né? Parece música pra mim, porque, olha isso, artista solo masculino com mais músicas na Billboard. Quem vem na sua cabeça ali?
9: Michael Jackson.
8: Tá certo. Porém, temos um cantor ali que ultrapassou Michael Jackson.
9: Temos um intruso aí.
8: Ó. Você que é fã.
9: Quem é isso?
8: Drake.
9: Ah, o Drake.
8: É, o Drake, gente. Drake superou o rei, superou Michael Jackson na Billboard, tá, gente? Só pra vocês terem uma noção ali. Ele ultrapassou, né, com a marca histórica que veio aí com What Did I Miss, que é o nome da música, que estreou entre as músicas mais ouvidas dos Estados Unidos.

0: digital, então talvez isso tenha dado uma ajudadinha. Mas, trago aqui uma curiosidade pra vocês. Eu tava vendo ali as redes sociais de Drake, e ele simplesmente jogou um shade ali pro Michael Jackson, coitado, nem tá mais aqui entre a gente, mas ele simplesmente colocou uma foto do Michael Jackson congelado.
1: É mesmo?
0: Tipo assim, congelou, já deu seu tempo, agora é minha vez. É, exatamente. Michael Jackson assim, gritando, ó. É difícil, gente.
1: Que audácia, hein?
0: Audacioso demais.
1: Que audácia. Passou aí.
0: Mas ele é polêmico, né?
1: É, sempre, sempre. Drake polêmico, mas com bons números aí, portanto, emplacando mais bons números aí de músicas mais ouvidas. Agora a gente vai pra um outro assunto, que trenda demais. E assunto importante, assunto que sempre gera repercussão não só aqui no Brasil, mas no mundo todo, que é o desmatamento.
0: Opa.
1: Mas falando em relação ao nosso país, o Brasil está atingindo o menor nível de desmatamento desde 2019. Então o dado é positivo. Abaixo de 1 milhão de hectares no ano passado, 2025, segundo o relatório anual do desmatamento no Brasil, do Map Biomas. Então, ao todo, foram mais de 984 mil hectares de vegetação nativa perdidos. Essa é uma queda de cerca de 20% em relação ao ano de 2024. Então, todos os biomas brasileiros, eles registraram redução na área de desmatamento, na área desmatada, aliás. Pantanal teve a maior queda proporcional, Amazônia, e o Cerrado também entraram nessa lista. E lembrando que desde 2019, o Brasil perdeu quase 11 milhões de hectares de vegetação nativa. Para você ter uma ideia, é uma área maior do que o estado de Pernambuco.
0: Nossa.
1: Então, tudo isso sendo perdido desde o ano de 2019, mas agora atingindo o menor nível de desmatamento para esse ano que passou, ano de 2025.
0: Pois é, então notícia boa por aí, né, gente?
1: Boa.
0: Agora apareceu aqui pra mim, ó, atualizando o nosso feed, dinheiro em sacos de lixo.
1: Já pensou?
0: Gente, tá trendando, tá? Porque a gente te explica por que tá trendando. A Polícia Federal apreendeu 287 mil reais na casa de servidores do... Na casa de um servidor do INSS, tá? Esse dinheiro, ele tava dentro de sacos de lixo. O servidor do INSS é investigado aí no esquema de fraudes, que a gente inclusive já falou aqui no Trend hoje mesmo, envolvendo ali descontos, né, indevidos em aposentadorias e pensões. Mais uma fase da operação sem desconto. Esses desvios, eles aconteceram entre 2019 e 2024. Tem um prejuízo ali que a gente traz para vocês, que está estimado a 6 bilhões de reais. E os principais alvos aí dessa operação são associações e os seus dirigentes. Então, tivemos esse dinheirão, 287 mil, apreendido num saco de lixo, gente. Que isso?
1: E aí é tanto dinheiro que mudaram a prática. Lembra que você escondia embaixo do colchão?
0: É verdade.
1: Você não, né? Porque a gente não escondia, mas assim, era o que falava. Aquela brincadeira, esconder embaixo do colchão, guardar embaixo da cama, mas é tanta grana.
0: Falam que é a poupança, né? A poupança é ali embaixo do colchão. Agora é no saco de lixo.
1: E deve ser o saco de 100 litros, que é o maiorzão, pra caber tanto dinheiro. É. Então, tá trendando, tá bombando, a gente repercute pra você. Vamos falar de um outro assunto que tá repercutindo? Apareceu aqui pra mim no meu feed a palavrinha Ralph Lauren. Conhece? Você gosta de moda? Gosta do mercado de luxo? Tá trendando também porque a marca americana, ela ultrapassa 8 bilhões de dólares em receita pela primeira vez na sua história. Então, boa parte do mercado de luxo no mundo todo acabou desacelerando, mas a Ralph Lauren foi no caminho contrário, tá vivendo um dos melhores momentos da história da marca. É uma estratégia do novo CEO da marca desde 2017. A empresa vem registrando aí crescimento consistente em diferentes mercados, destaque aí pra China, destaque também para a Europa, apesar de ser uma marca americana, com vendas diretas ao consumidor. Então a resposta está em um movimento que mistura a tradição dessa marca e um reposicionamento também que muitas marcas acabam fazendo. Então, o CEO acabou elevando a percepção da marca sem abandonar os modelos clássicos, ou seja, a marca ampliou a categoria como bolsas e moda feminina e transformar a Ralph Lauren. Além de roupas, eles estão investindo também, sabe no quê? Cafés, experiências, esportes, ativações culturais, campanhas aspiracionais. Ou seja, cada vez mais as marcas, elas estão investindo em diversos hubs, podemos dizer assim, né? Não é só venda de roupa, é muito mais do que isso. Os números estão comprovando que a estratégia tá dando certo.
0: Hoje em dia a gente tá vendendo experiência, né?
1: Exato,
0: a gente
1: vê muito.
0: A gente tá comprando experiência e as empresas vendendo experiência. Então ali, mais um ponto então pra Ralph Lauren, que tá ensinando esse mercado de luxo, certo? Atualizando aqui o nosso feed, já terminando o nosso trend das 11. Passa rápido, gente.
1: Demais.
0: Pois é, porque olha isso, a gente vai falar agora de um meme que tá trendando por aqui e...

0: o alvo é o filme Dark Horse, né? Aquele filme que tá dando o que falar, que vai falar ali sobre a vida do ex-presidente Jair Bolsonaro. E olha só, na verdade, a brincadeira é com o próprio nome do filme, tá? Literalmente, Cavalo Preto, a gente fazendo ali aquela tração básica, né? O nome do filme em inglês é uma expressão pra azarão. É, aportuguesando o título, como eu mesmo falei, a gente vê uma referência ali com o jogo de xadrez. Você joga xadrez? Eu jogo xadrez. Você curte xadrez?
1: É, um pouquinho.
0: Bom, pra contextualizar você que não joga xadrez, o cavalo no xadrez, ele sempre faz uma jogadinha com L.
1: Movimento L.
0: Exato, é. O movimento L, né, gente? Tanto a peça preta quanto a peça branca, tá? E a gente, o pessoal da internet associou isso a uma questão política.
1: Exatamente.
0: Porque quando a gente fala sobre L, a gente lembra do Lula. E aí me vem o nome Dark Horse para um filme para falar do Jair Bolsonaro, eles que são ali oposições, como que fica, né?
1: Não pensaram direitinho no nome. No inglês até que vai bem, mas na tradução para o português gera essas polêmicas repercussões aí na internet. Vamos ficando por aqui porque agora vem esporte na programação TMC, mas amanhã, sexta-feira, estamos de volta.
0: É isso, amanhã, 11 horas, temos um encontro com você aqui no Trend das 11.
1: Ótima quinta.
0: Tchau.
1: Um abraço.
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0: classificado, Fluminense! Parabéns aos tricolores! Começam o programa hoje com um hino.
1: Chupa antes.
0: Além de vencer, o Flu ainda contou com a vitória do Rivadavia. No jogo mais importante dessa rodada, na verdade. Emocionante. Como já esperávamos entre os argentinos e os bolivianos. Até o fim, uma indecisão, teve gol anulado e tudo. Mas no final eles fizeram o segundo, abriram o placar, o Bolívar empatou e depois fizeram o segundo e o terceiro.
1: Uma tensãozinha ali no final.
0: Teve. Enquanto o Fluminense também aplicou o segundo e o terceiro e teve tensão. Sempre tem zaga do Fluminense. Tem tensão, né, cara? É uma certeza de gols. E ontem eu utilizei uma frase que inventei nessa semana, muito bonita, muito poética, né? Juntou a vontade de comer M com a vontade de fazer bosta, né? Juntou essa zaga do Fluminense, é isso, né? Meio de um, não tive coragem, que nem ontem. Ontem o jogo foi de noite, eu já saí largando, soltando ferro. Depois eu solto. É a frase nova. Eu dei uma boa também, que é. Junto o inútil com o desagradável. É o Freitas e os Gêmeos.
2: Cara, que falha, hein?
0: Terrível. Mas venceu, passou. E tem janela de transferências. Pode reforçar a defesa. O Hulk vai chegar. Chega forte no mata-mata da Libertadores e também da Copa do Brasil. Por isso que eu usei o plural antes. Parabéns aos tricolores. Bela festa ontem no Maracanã. Fui testemunha, estava comentando o jogo. A narração foi do Vitor Costa, reportagem do Yuri Duque. Bela transmissão da TMC. E quem mais deu orgulho ontem? Hoje um final de semana horroroso. Quem? Orgulho pra quem? Pra quem se importa com a fase de grupos da Sul-Americana. Botafogo foi o primeiro lugar geral. Parabéns aí. Se importa, Farias?
2: Melhor perder do que tropeçar, né? Então.
0: Melhor perder do que tropeçar?
2: Desculpa, melhor vencer do que tropeçar, então.
0: Ah, tá.
2: Enfim, mais um jogo aí da história do futebol. O Cris Ramos fez um gol contra e um gol a favor, né? Esse é o detalhe.
1: Fala dele.
2: É o detalhe gostoso do jogo.
1: Dois gols em um jogo. Fala
2: teve
1: dele.
2: Gol do Tuco Corrêa também, tá?
1: Aliás, partidaço do Tuco, né, cara? Duas assistências.
2: Você tá tentando me animar? Você tá tentando gerar um otimismo em mim?
1: Ué.
2: Não conseguiu.
1: Botafogo. Duas assistências.
2: Um amigo meu falou assim pra mim: Gabriel, agora o Tuco vai decolar. Eu falei: espero que decolar pra longe do Rio de Janeiro. Assinando um belo contrato na Argentina, sei lá, qualquer outro lugar.
0: O Botafogo venceu de quanto?
2: 3x1.
0: Caraca, o placar de ontem, 3x1 pra todo mundo. O Vasco também venceu de 3x1? Cadê o nome do Vasco?
1: 3x0. Podia ser 4.
2: É. E tem jogador que procura crise até em jogo fácil. Porque o Brenner conseguiu perder o pênalti.
0: Eu soube, eu tava ouvindo a transmissão na hora, a gente tava no esquenta pro jogo do Fluminense. Confesso que tava andando pro jogo, só parei pra ouvir o pênalti e que desilusão, né? Esse momento. Ah, teve outro também que o Vitor Costa mostrou no Twitter. A torcida do Vasco se recusando a comemorar o gol.
2: Cara, esse take é maravilhoso. Porque é todo jogo em São Januário vai aquele take num trecho da arquibancada.
1: Sempre mesmo.
2: Tá aquela mesma galera, né? O cara com aquela peruca e aí a galera assim, parada, né?
1: Braço cruzado.
2: Ah, tá vendo? Esse é um protesto legal, não tem violência, é um protesto criativo.
0: Olha, eu tô preocupado aqui. Vocês veem que às vezes eu tô demorando a responder. É, porque eu tô pegando minha camisa social. O Rafael foi lá buscar pra mim e o motoca tá enrolado. Tá enrolada a fera. Ô, Léo,
1: pediu pra mim, cara.
0: A notícia do dia é no Brasil e no mundo. É no mundo não, acho que no mundo o pessoal tá andando pro Neymar, né?
2: Acho que é mais aqui
0: no mesmo. Brasil, a notícia é sempre de seleção, é sempre do Neymar Júnior, né? Então, por favor, fala com a gente aí, tá na granja, como é que tá? Boa tarde.
3: Tudo bem, Torelli? Boa tarde, um abraço pra você, pra todo mundo aqui ligado no primeiro tempo do Papo de Craque. Eu já saí da granja, tá? A gente já foi expulso, porque ontem a gente prometeu a coletiva ao vivo, né, do Casemiro e também do Everton, mas aconteceu uma mudança na programação da CBF, o treinamento foi antecipado para esse primeiro período, também a entrevista coletiva, então a gente já perdeu aqueles 15 minutos de acompanhar a atividade comandada pelo Carlo Ancelotti. A gente fez aquelas imagens de apoio e o que a gente registra desse treinamento, Torelli, a presença do Felipão, que ele foi convidado pela CBF para passar o dia aqui, almoçar, conversar com os jogadores, ter aquela troca de experiência e também serão uma fonte de inspiração para a seleção brasileira, já que ele foi o treinador do último Mundial conquistado pela CBF, pela seleção brasileira, naturalmente. Mas a gente já traz agora de imediato a explicação do doutor Rodrigo Lasmar a respeito do que aconteceu com o Neymar. Então, o médico da seleção brasileira fala aqui no primeiro tempo do Papo de Craque.
4: Bom, atualização sobre o jogador Neymar. Ele se apresentou ontem aqui na Granja Comari. Ele fez todos os exames médicos, os exames complementares e terminamos com uma ressonância magnética que identificou uma lesão muscular grau 2 na panturrilha, não apenas um edema. Tá? O atleta, ele segue em tratamento. A nossa expectativa é que num prazo de 2 a 3 semanas ele esteja liberado. Claro, conosco ele está em tratamento intensivo, a gente tem condição de avaliar dia a dia essa evolução, mas a expectativa, a princípio, é essa.
3: Palavras, portanto, do Rodrigo Lasmar, médico do Atlético Mineiro e também médico da seleção brasileira. Torelli, vou fazer um panorama do que aconteceu aqui no meu dia ontem, tá? Até pra gente explicar o que aconteceu. A gente entrou no segundo tempo do Papo de Craque. Eu cheguei aqui por volta de 6 horas da manhã, fiquei até as 6 horas da noite e dentro do Uber, do transporte de volta pro hotel, o Gustavo Soler, o outro repórter aqui da TMC, ele seguia aqui até o final do segundo tempo do Papo de Craque de São Paulo, porque também tínhamos a transmissão por lá, o jogo do próprio São Paulo, Tricolor Paulista, e ele seguiu por aqui. E aí depois eu vi a mensagem dele falando sobre o problema do Neymar. Fui olhar, né, o canal de comunicação oficial da CBF e veio aquela notificação, né, dos exames do Neymar, que ele foi levado a uma clínica. A partir daí, né, eu tinha concluído ali a minha jornada de trabalho e consegui e continuei conversando com os colegas que foram para essa clínica particular que fica aqui em Teresópolis, que recebeu o Neymar. Então, a informação, a clínica foi fechada por volta de 4 horas da tarde, depois de um acordo com a CBF, para receber o Neymar com toda aquela privacidade para ele fazer esse exame médico. E aí o que aconteceu, Torelli? Ele fez o exame médico e a gente conseguiu também ter acesso a alguns vídeos filmados, lógico, de forma clandestina, porque teve um acordo ali de privacidade entre a CBF e também os profissionais dessa clínica. E nesse vídeo a gente via o médico da seleção, o Rodrigo Lasmar, conversando com o Neymar, um Neymar abatido, cabisbaixo, e era basicamente a explicação do médico da seleção brasileira a respeito do quadro do jogador. Então a gente ouviu, é uma lesão de grau 2. Ontem a gente aqui discutiu se poderia ser um edema de grau 2, que é uma situação muito mais simples, e também uma lesão muscular de grau 2. E essa daí é um pouquinho mais complexa e é esse segundo cenário, lesão muscular de grau 2 na panturrilha da perna direita. E aí a gente conversando também, ouvindo por ali o que os colegas também acompanharam presencialmente e o que a gente teve de acesso à informação, existe também uma possibilidade, já que a CBF também agendou um novo exame para hoje, a partir das 4 horas da tarde. Não sei se acontecerá a manutenção desse exame, porque essa informação vazou, porém esse é o cenário. Um Neymar que entrou na van no momento ali de saída, extremamente cabisbaixo. E o que a gente tem ali de relato desse vídeo, que a gente conseguiu assistir ali, é que o Neymar, ele deita o banco da van, cobre o rosto, ou seja, um Neymar abatido com o resultado do exame. Então, de 2 a 3 semanas, como a gente ouviu, isso implica, não teremos Neymar no Maracanã, não teremos Neymar em Cleveland, pelo menos em campo, contra a equipe do Egito, e a tendência é que ele também fique de fora do jogo contra o Marrocos no próximo dia 13, 7 horas da noite, no horário de Brasília. Então esse é o cenário a respeito do Neymar. Como essa informação chegou aos jogadores, a gente escuta o Casemiro falando sobre a importância do atleta para a seleção brasileira.
5: Bom, o Neymar é um jogador experiente, a gente sabe que já é da geração 9-2 como a minha, e é um jogador experiente, né? Já está indo para a sua 4ª Copa do Mundo. É um jogador que já passou por inúmeras coisas no futebol, então sem dúvida pode agregar muita experiência. Mas a questão de ambiente, essas coisas, todo mundo já conhece. Acho que nenhum jogador que está ali nunca trabalhou ou nunca esteve em um estágio com o Neymar. Então acho que, sem dúvida, a experiência que ele tem de jogar e estar indo para a 4ª Copa do Mundo é importante. E a gente sabe que jogadores importantes, e ter essa mescla entre jovens e jogadores experientes, acho que é muito importante para ganhar títulos.
3: Tá aí, ele reforça a experiência nesse peso da presença dele ou não na seleção brasileira. As quatro primeiras perguntas da coletiva do Casemiro foram sobre o Neymar. A outra seguinte foi sobre aquela declaração dele sobre o Endrick. E ele disse que ele tentou proteger o Endrick e foi mal interpretado naquela oportunidade. Mas, naturalmente, o assunto é Neymar. Então, de 2 a 3 semanas, ele perde o primeiro jogo. Vale a pena esperá-lo também pelo recondicionamento físico e técnico. O Neymar, com 34 anos de idade, tem esse privilégio físico ainda para se recuperar de forma rápida. É quase meio mês, né? Ou mais de, meio mês, esperando o Neymar. Vale a pena esperar o Neymar para a Copa do Mundo, sabendo que ele pode perder a primeira fase, Torelli?
0: Cara, eu acho que as pessoas tinham que ser mais claras quanto à situação. É o seguinte, Casemiro, e aí o Neymar? Ele tem que estar com a gente de qualquer maneira, tá? Sem perna, sem poder jogar, ele tem que estar no grupo, tá? Ele não vai jogar, então tem expectativa que ele vai contribuir no campo e bola. Mas ele tem que estar com a gente, porque é um cara que é um símbolo de uma geração, a gente confia nele, o grupo gosta dele e tal. Essa palhaçada de ficar alimentando uma coisa que claramente não tá dando liga, gente. Pelo amor de Deus, cara. Que coisa ridícula. Eu sou a favor do Neymar ir no grupo. Aí vem o Ancelotti antes, só vai pra Copa quem tiver 100% fisicamente. Já está confirmado que ele não vai estar 100% fisicamente na estreia contra Marrocos. Ele vai de qualquer maneira, cara. A verdade é essa. O que custa falar a verdade pra gente? Tá com medo de quem? É muita mídia, o Neymar? Tem muita mídia a favor do Neymar e não pode falar a verdade? Que é isso, gente? Fala.
3: Sobre verdade e mentira. Qual foi o relatório feito pelo Santos? O Santos disse que era um edema, informação oficial. Porra. E aí chega aqui, é uma lesão muscular de grau 2. Então também, qual a credibilidade agora a gente espera, ou o que se mantém do departamento médico do Santos e também das informações vindas ali do litoral paulista a respeito da situação clínica do jogador? Eu ouvi aqui de... Olha só, tem isso também, tá? Tem bairrismo, você é uma pessoa que tem personalidade, uma carreira, uma bagagem muito grande para poder falar. Eu ainda tô aqui, me vejo ainda no início. Mas o que eu ouvi aqui foi assim, Torelli. Pô, o pessoal lá de Santos está muito chateado com as informações que a gente está dando aqui. Eu, caraca, mas pô... Mas eles também não sustentaram que o Neymar estava apto para a seleção brasileira. E também tem esse cenário, né? Da imprensa de lá, da galera que faz a cobertura ou a hipercobertura, né? Os canais segmentados do Santos falando sobre a situação física dele. Porque a informação oficial vinda do Santos era um edema, que ele estaria apto. E aí tem esse cenário também de um incômodo das informações que a gente está trazendo aqui da Granja Comari.
0: Bom, o Rodrigo Lasmar é um médico extremamente capacitado, não à toa está na seleção brasileira, de credenciais das maiores possíveis, um profissional muito sério, conheço de certa forma de perto por conta do Zico, né? Check, que se trata com ele do joelho até hoje. E o Santos, falando de bairrismo, né? O Santos, eu sempre falo isso, sempre foi o meu... Um time que eu tive carinho, talvez o meu segundo time. Acompanhei o Santos na final de 95 com o Botafogo. Acompanhei o Santos depois com carinho, jogadores até que poucos lembram. Lembra do Alessandro Cambalhota? Jogava pra caramba no Santos, veio aqui, ganhou o Rio São Paulo. Depois Sim. A geração... adorava ver o Viola jogar no Santos nos anos 90. Narciso. Depois a geração de 2000. Diego. O próprio cancelado lá, o Robinho. Condenado. O Paulo Henrique. Ganso. O Neymar. Aquela geração de 2010.
3: Elano,
0: excelente jogador. O Santos era, assim...
3: Gabriel Barbosa, Bruno Henrique, Rodrigo.
0: E inclusive, base do meu... Virou, graças a Deus, virou base. Virou base do meu time, cara. Tudo que eu queria. Vários jogadores do Santos que eu queria que jogassem no Flamengo que eu não vi. Alguns citados aqui. Vieram... Bruno Henrique, você falou. Gabigol. Vários que Diego Ribas, que adorava. E vocês têm que se dar o respeito, cara. O Santos, enquanto clube, tem que se dar o respeito, cara. É uma vergonha. Tá faltando vergonha na cara. Não tem que reclamar de quem tá noticiando. Tem que reclamar de quem tá passando a informação de forma... não vou nem falar equivocada. Não vou falar tendenciosa pra não tomar um processo. Mas de forma... pequena, né? Mínima. É um edema. É um edema só? Só um edema? Não, é uma lesão de grau 2. Assim, uma situação esdrúxula. E quem tem culpa nisso, né? A gente sempre gosta de falar, né? Tem culpa fulano, tem culpa Beltrano. Também vamos botar como culpados também quem fica mascarando e fica fazendo disso um duelo. Né? É o Neymar contra o povo, contra o mundo. É o povo a favor do Neymar, o mundo a favor do Neymar contra quem tá contra o Neymar. É política, é não sei o quê, é imprensa. Tá aí, o circo tá feito. E repito, sou a favor do Neymar estar entre os 26. Isso é incoerente da minha parte muitas vezes, porque tá tirando a vaga de alguém que tá capacitado de jogar, alguém que mereceu mais no ciclo, mas eu entendo a importância dele para o futebol brasileiro. Eu levaria? Não. Mas entendo quem leva e hoje sou a favor. Farias, por favor.
2: É, vamos lá. É, em primeiro lugar, eu fui a favor da convocação no cenário atual em que o Neymar vinha conseguindo pelo menos jogar, bem ou mal, goste você ou não, ele vinha conseguindo jogar. Vinha permanecendo 90 minutos em praticamente todas as partidas, mas a partir do momento em que é constatada uma lesão que provavelmente retira dele toda a preparação prévia, eu já sou a favor do corte. Já entendo que não é jogo esperar pelo atleta. Claro, é por ser o Neymar, vai existir um cuidado maior de você esperar e ir reavaliando a condição do jogador até a data limite para corte. Lembrando, né, o Brasil ele estreia no dia 13 de junho, o Brasil abre a Copa contra o Marrocos, então até 24 horas antes da estreia, ou seja, até o dia 12 ali, o Brasil pode tomar... Desculpa?
3: Dia 12, 7 horas da noite.
2: Então até 7 horas da noite do dia 12, o Brasil pode chegar e falar assim, ó, tentamos até o limite, mas o Neymar não ficará conosco na Copa. Por ser o Neymar, vão esperar. Ontem, Torelli, quando ficou essa coisa do... É um edema, é uma lesão muscular, e aí os prazos de recuperação são diferentes, eu fui conversar com um amigo. Ele até me passou um quadro e ele falou, só pediu pra não falar o nome dele, porque ele trabalha até no clube da Série A do Campeonato Brasileiro. E aí ele, não quero parecer antiético, tá contestando Sim. o trabalho de outro colega de um clube também que é da Série A.
0: Fala fonte!
2: Fala fonte, quem é essa fonte? não teria nada demais, mas eu vou respeitar aqui a questão do coleguismo, né, do corporativismo do amigo. Ele falou o seguinte, o problema não é nem o prazo de recuperação, porque entre 2 e 3 semanas, considerando que a lesão aconteceu já em 17 de maio, ou seja, já são 10 dias desde a lesão, ele falou, o problema não é nem a recuperação. Ele falou, o grande problema se confirmada, antes da confirmação da lesão, ele me falou isso, se confirmada a lesão muscular mesmo, grau 2, como se suspeita, o risco de uma reincidência na lesão é muito grande nas 2 ou 3 semanas seguintes, quando o atleta retoma as atividades. E ele falou que nesse tipo de caso, você começa a soltar o atleta bem aos pouquinhos. Ele vai jogando um pouquinho, de pouquinho em pouquinho, até ele estar novamente fortalecido. E aí ele falou o seguinte, cara, imagina, ele já voltaria ali na altura do segundo jogo. Aí você soltar aos pouquinhos, você já perdeu praticamente toda a Copa. Mas é o Neymar, então vão sustentar praticamente até o limite para ver se o atleta apresenta alguma evolução. E aí um outro ponto que esse amigo me sinalizou. Porque nem é a mesma lesão, mas, por exemplo, a galera tá falando, o Lamine Yamal na Espanha também corre o risco de perder uma ou duas rodadas. Só que ele falou, cara, fator que atrapalha a lesão é a idade. Passando dos 30 anos, né, o atleta já vai ter um pouquinho mais de dificuldade para se recuperar, ainda mais o Neymar, né, que tem um histórico de lesões recentes, que não conseguiu ter uma sequência tão grande na carreira nos últimos 3, 4 anos. É diferente comparar com um moleque de 18, 19, né, que
0: o
2: tá
0: Neymar
2: no auge da saúde.
0: O Neymar não fez no PSG mais de 35 jogos numa temporada. São 3, 4 anos,
2: não. Você
0: ainda
2: foi bonzinho, você ainda foi no PSG, porque depois do PSG tem o Al-Hilal, onde ele sofre uma lesão grave, dali em diante ele praticamente não joga mais em grande sequência.
0: Que ano que ele foi? 2017, são quase 10 anos nessa...
2: Eu lamento, porque de fato essa lesão me parece que, assim, não vou dizer que vai retirar ele da Copa, porque vão esperar até o limite, aí vamos imaginar que ele responda bem ao tratamento, tratamento intensivo também, né, gente, com tudo que é médico de qualidade, o Lajmar e toda a equipe dele na seleção, é um trabalho de altíssimo nível. Então vamos imaginar que ele apresente uma recuperação. Ele voltaria durante a Copa, sendo que ele nunca foi convocado pelo Ancelotti, tá perdendo o período de preparação, e aí entraria com a competição em andamento, ainda meio travado por conta de uma lesão sofrida. Uma pena, mas enfim.
6: Ô, Torelli, o Santos jogou uma nota agora, cerca de 10 minutos aproximadamente, falando sobre essa questão. Deixa eu ler aqui.
0: Sim.
6: É, sobre a questão clínica do atleta Neymar, Departamento Médico do Santos esclarece que, primeiro ponto, absolutamente todos os exames realizados por Neymar Júnior foram compartilhados com a CBF até o dia 18, data da convocação. Segundo ponto, o prazo de 2 semanas é contado a partir do dia 17 e termina neste domingo, 31, para que o jogador estivesse apto a voltar às atividades. Lembrando sempre que essas estimativas variam de pessoa para pessoa e conforme a necessidade da equipe e importância dos jogos. Terceiro ponto, a equipe de fisioterapia da seleção brasileira é composta também por profissionais do Santos, que acompanham Neymar Júnior há mais de 10 anos e em todo esse processo de recuperação. Quarto ponto, o departamento médico do clube está alinhado e em concordância com o cronograma de tratamento definido pela equipe médica da CBF. Quinto ponto, os profissionais do Santos conhecem a capacidade de recuperação do atleta e estão confiantes de que Neymar estará pronto para a disputa da Copa do Mundo.
3: Torelli.
0: Pois não.
3: Conta a partir desse momento do exame. Então, são 2 semanas a partir de agora, de 2 a 3 semanas. Então, a gente está hoje no dia 28,
0: sim,
3: correto?
0: Sim.
3: Dia 28, e aí temos mais a próxima semana, no dia... esse mês é, então, dia 4, correto?
0: Sim.
3: Então, foi 4, dia 11, 2 semanas batidas, dia 18. Ou seja, na projeção, a partir da contagem desse exame médico de ontem. Então, assim, entra em conflito aí, em cima dessa nota, 3 semanas a partir do dia 17 lá, a lesão dele no jogo contra a equipe do Coritiba, e o que a CBF passa pra gente. A gente ouviu agora aqui na TMC, também ouviu durante o canal da TMC no YouTube, a coletiva ao vivo, o Rodrigo Lasmar falando. A partir de agora, de 2 a 3 semanas. Então, com 3 semanas, ele estaria apto para a segunda rodada. Então, contando a partir desse exame médico, exame de imagem ontem em uma clínica particular aqui em Teresópolis, na região serrana do Rio de Janeiro. Então, a contagem para a CBF é a partir de ontem.
0: Bom, demais você ter esclarecido isso. Porque tem muita gente esperançosa, muita gente que sonha, muita gente que é fã do Neymar. O Sayão é um que acompanhou a carreira dele bem, tem esperança, e infelizmente eu já cheguei cortando isso, porque ele falou, pode ser a partir do momento que ele sentiu no jogo do Coritiba, então já perdeu um tempo. Não perdeu esse tempo, não conta, só conta a partir de agora. E o detalhe, eu lamento muito, tá? Mas tem que levantar essa bola. Daqui a 20 anos, 30 anos, a gente vai ouvir, o Brasil foi hexa, vamos supor, o Neymar tava lá no grupo, tomara. A gente vai ouvir, fez aquele negócio do bilhete, da substituição, para disfarçar, porque o povo precisava do Neymar, que nem o corte cascão. Fizemos o corte cascão, lembra? Que pintou depois,
2: tirar o foco.
0: Tirar o foco.
3: Bruno Mota Correia no Charla Podcast falando isso.
0: Falou antes, né?
3: Quarto árbitro, no caso, Bruno Mota Correia.
0: Sim, e falou antes. Então, você diz do caso do Neymar, né, o Pinheiro?
3: Isso. No caso da substituição, o quarto árbitro da substituição era o Bruno Mota Correia, um árbitro que tem até um peso aqui no quadro do Rio de Janeiro. Uhum. Então você está projetando ele daqui a 20 anos, falando lá com o Lango Lango, um podcast. Foi tudo armado.
0: No Charla, é verdade. Abraço pro Cantarelli, que é ouvinte, quando ele tá podendo, né? Porque agora ele tá no ar. Acabou o programa.
2: Acabou.
0: Ele deve tá ouvindo.
2: Sempre que eu encontro ele, fala, tava ouvindo. Então deve tá ouvindo. Um abraço pra ele.
0: Ainda mais agora que deve estar no carro. Presta atenção no volante, cara! Olha aí, hein?
2: Faz
0: 10 coisas ao mesmo tempo,
2: Se ele estiver dirigindo e ouvindo rádio, maravilha!
0: Ótimo!
2: Já estamos, tá?
0: A vantagem,
3: Se estiver editando um vídeo, aí ferrou.
0: Não posso falar mais muito, não.
3: Até a forma do discurso, né? A gente ouviu aqui, não sei se o Sayão já excluiu, mas se existe essa possibilidade de a gente ouvir novamente, Sayão? Tem essa chance, Torelli?
0: Ele tá com a mãozinha pra cima. Qual o sonoro que você quer? A primeira ou a segunda?
3: O Lasmar, a primeira, ele esclarecendo. Vamos lá, Lasmar, falando novamente.
0: Vamos lá. Lasmar, Rodrigo Lasmar.
4: Bom, atualização sobre o jogador Neymar. Ele se apresentou ontem aqui na Granja Comari. Ele fez todos os exames médicos, os exames complementares. E terminamos com uma ressonância magnética que identificou uma lesão muscular grau 2 na panturrilha, não apenas um edema. Tá? O atleta, ele segue em tratamento, A nossa expectativa é que num prazo de 2 a 3 semanas ele esteja liberado. Claro, conosco ele está em tratamento intensivo, a gente tem condição de avaliar dia a dia essa evolução, mas a expectativa, a princípio, é essa.
3: Vamos, então, a gente ouviu da boca do chefe do Departamento Médico da Seleção Brasileira. A nossa projeção, a nossa estimativa é que em 2 a 3 semanas ele esteja liberado. Então, conta a partir de ontem.
2: É só ressaltar que ele começa assim, o jogador Neymar. Pô, mas é claro que é um jogador, cara.
0: Eu acho que ele tá querendo destacar que, embora às vezes não pareça... Pareça um ex-jogador de atividade, pareça uma celebridade. É o jogador Neymar que ele tá falando.
3: E assim, poderia ser também o brasileiro Neymar.
2: É. E só em cima desse prazo, aí desde ontem também, muitas pessoas da área médica estão botando bons conteúdos na internet, tá? Pessoas que são PhD, galera especializada em medicina esportiva. E muitos tratam essa recuperação como de até 4 semanas. De 2 a 4 semanas. É, então, já contando desde o período da lesão, pode totalizar esse prazo de 4 semanas. Talvez o Lasmar já tenha feito o cálculo ali para facilitar. Olha, é isso, pra galera entender melhor. Daqui em diante, de 2 a 3 semanas, considerando que já tivemos uma semana para trás. Aí depende, né? É o que debatemos aqui. É, o nível de recuperação do atleta, a idade, atleta. O nível do tratamento. Ele vai ter um tratamento, gente, intensivo, né? Vai ser um tratamento quase que 24 horas.
0: E tudo depende de coisas que Neymar é ruim, né? Nível de recuperação, então, a idade está avançada. É verdade, pô.
2: Não, você tá certo. Não posso eu só fazer tô falando nada, que pelo...
0: Você vê que o Neymar não machucava? Quando ele começou a jogar, ele tomava porrada de tudo quanto era. Ele não machucava. Sim. Eu ficava conversando com minha avó. Minha avó era fã dele. Essa saudosa avó que eu falo tanto, Helena.
3: E ele não tinha nem volume muscular para ter esse tipo de lesão, lembra?
0: É. E ele ficava impressionado, cara, esse cara não machuca, ele joga todas.
2: Mas você concorda comigo? Que ele, enclausurado lá, vivendo um Big Brother na seleção, ele passa a estar 100% focado na recuperação. Diferente de um Santos, onde ele realizaria ali um trabalho de, sei lá, 2 turnos. Trabalhou de manhã, almoçou, descansou, fez um trabalho de tarde e foi pra casa. Aí a gente não sabe o que o cara faz em casa. De repente, 100% monitorado, o cara pode ter um tratamento e uma evolução melhor.
3: Transamérica... Você, Torelli, que é um educador... Queria saber se você tem esse repertório para educar, como disse Sérgio Américo, para Vanderlei Luxemburgo ao perguntar o que o camarada faz em casa.
0: Lembra não dessa? Não sou educador e tenho que pagar o break. Grande abraço, Léo.
3: Até, um beijo.
0: Valeu, um beijo. 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
2: De volta aqui na TMC, e a gente tem muitas participações aqui no nosso chat. Temos mais de 100 curtidas aqui nos likes.
3: WhatsApp
2: então,
3: também.
2: Eu vou ler os comentários, tem muito WhatsApp.
3: Muito.
2: Em 21 99 557 1013, 21 99 557 1013, para Brasília em 100,1, para o Rio de Janeiro em 101,3. Agora com a camisa certa, que missão, obrigado Rafa. Rafael Alves foi lá buscar a camisa social com o enrolado amigo da moto. Vamos lá? Posso chamar o WhatsApp?
3: Pode, agora.
2: Fala aí.
4: Boa tarde, quem fala é o Pedro de Niterói. Tem um ponto aí que ninguém tá abordando, não sei se por esquecimento ou por medo, né? Então eu vou abordar aqui.
3: Vai,
4: quem manda no Santos é o Neymar. Todo mundo sabe disso, que quem manda no Santos é o Neymar. Então o Santos mentiu com a ordem do Neymar pra mentir, pra enganar a CBF. Falando que era um edema e não era. Essa é a verdade, tem que ser cortado. Um abraço.
2: É, a questão do Neymar ter uma voz, não é nem ativa, né? Uma voz imperativa no Santos, todo mundo sabe. Então você não tá contando nenhum segredo pra ninguém.
5: Ele falou assim, parecia que ele ia vir com uma bomba.
2: A influência dele e do staff dele em tudo, existe. Então se há uma incompetência no que foi entregue do departamento médico do Santos em nome do Neymar, sabendo da influência dele, acaba respingando nele também. Ele não é médico, o staff dele é clínico? Não é. Tecnicamente não é. Mas no nome dele, na imagem dele, sem dúvida.
5: Mas você não acha também que no fim das contas esse é o melhor cenário possível? Porque ele foi convocado, já não rola mais aquela desculpa do treinador não levou o Neymar e agora ele vai ter que se provar lá fisicamente, e não se provando ele é cortado. Eu acho que no fim das contas é o melhor cenário possível pra evitar também fofoquinha, disse-me-disse, porque ele não foi convocado, porque é um absurdo o craque geracional Neymar não ser convocado. Foi convocado, atenderam ao apelo de grande parte da opinião pública. Ele vai treinar, ele vai tentar se condicionar agora, já que tem essa lesão, e se não fluir, vai ser cortado. Ao que me parece é isso. Vamos esperar até o limite. Existe um limite ainda razoável de cerca de 15 dias até a estreia do Brasil na Copa. Vamos esperar. Se ele evoluir bem, fica. Se ele não evoluir bem,
2: deixa ele lá, sem condição. Deixa ele lá.
5: Mas aí você não acha que é perder uma vaga?
2: É, perder uma vaga, e daí? Melhor do que a discussão que vai ter caso ele não esteja. Perdeu porque ele não tava. É. Deixa ele lá. 21 99 557 1013.
6: Fala, rapaziada do Papo de Craque, beleza? Boa tarde aí, Matheus aqui de Brasília.
2: Boa, Matheus.
6: Será que agora o Neymar deve agradecer o erro da arbitragem na substituição dele? Que possivelmente se ele tivesse voltado a jogar poderia ter piorado, né, a situação da lesão dele. Acho que agora ele deve estar agradecendo o erro.
2: Tecnicamente, falando da parte clínica,
3: é isso.
2: Sim. É um raciocínio muito interessante. Obrigado a vocês de Brasília, a equipe do D'Angelo, a Rafa, o Scherer, obrigado pelo carinho de vocês. Já estaremos aí juntos, espero.
5: Vai ter a temporada Brasília? Papo de Craque, TMC primeiro tempo.
2: Pô,
5: em Brasília?
2: Tô cavando pra caramba, então...
5: Será que levam?
2: Depender
5: dois ou três pra lá?
2: Da minha vontade. Sim, até porque o público de Brasília participa.
5: Alô,
2: muito D'Angelo. Aqui com a gente. É o D'Angelo, podia pedir isso, hein, então, D'Angelo?
5: D'Angelo, dá uma moral.
2: Mexe pauzinho,
5: nós,
2: por favor.
5: Estamos... pedindo, solicitando a temporada em Brasília. Uma semaninha de
2: uma
5: programa
2: semaninha,
5: em Brasília.
2: Uma semaninha, Marcelo. Pô, a gente não ocupa muito espaço,
5: conversando
2: não,
5: com a galera.
2: Nem precisa levar o Saião, pô.
5: Não, o Saião, ele tira umas férias aqui.
2: É, deixa o cara, irmão. Deixa o cara aí, pô.
5: Não, pô, deve ter uma boa equipe técnica.
2: Eu acho
5: trabalhando
2: também
5: por lá, né?
2: É. Podia mandar o Saião sozinho também.
5: Não, o Saião pode participar. Ser um integrante da mesa.
2: É, fazer a troca uma semana. Vem de lá pra cá, o Saião vai pra lá.
5: Ah, pá, legal, legal.
2: Vamos sentir a mão mais rápida da barra oceânica.
5: É a mão mais rápida, você já consta.
2: É a mão mais rápida.
5: Ele é
2: brabo
5: mesmo, ele é brabo.
2: 21 99 557 1013.
7: Rapaziada, a Copa começa nas oitavas. A Copa começa nas oitavas de finais. Isso é um fato. Tá? Deixa o menino Ney lá, deixa o meu garoto lá. Ele vai entrar nas oitavas, arrebentando. O Lamine Yamal tá aí também pra entrar nas oitavas. O Messi acabou de bater também, que vai estar machucado. É isso, filho, é isso. Todo mundo, ninguém tá desesperado. Agora, o brasileiro Neymar. Pelo amor de Deus, deixa o cara em paz. Deixa o anjo da guarda em paz. Deixa o cara lá, pô.
2: Em que mundo essas pessoas vivem?
5: Carai.
2: Elas comparam o Lamine Yamal de hoje...
5: 18 aninhos!
2: Voando no Barcelona com o Neymar. E vou além, tá, Brandão? Em que mundo que essas pessoas vivem que elas comparam o Messi?
5: Não, aí é brincadeira.
2: E não tá mais, tá muito longe do auge do Messi. Não é mais aquele Messi. Mas não sofre com lesões que nem o Neymar. Joga regularmente com o Neymar.
5: Então, gente, eu não sei se vocês perceberam, meu mas Deus. O nosso pessimismo está justamente na falta de uma sequência na carreira dele. Coisa que o Yamal tem. Coisa que o Messi é, no caso o Messi é até um cara veterano, é um cara já mais velho, mas o Torelli foi muito feliz quando relembrou, né? Que o Messi joga com frequência. O Messi... Sim. E, gente, ah, mas o Neymar vem jogando esse ano. Não, o Messi vem jogando nos últimos anos. Nos últimos anos. O Messi não tem uma grande lesão ou uma sequência de lesões que o retiraram de ação. Ele vem conseguindo jogar em alto... E assim, beleza, MLS, papapá, pipipi, mas consegue jogar. É por isso que tá aí o nosso pessimismo agora. Comparar com o Lamine Yamal, pô, gente, com todo respeito, né?
2: Não, pode ser que a carreira do Lamine desande.
5: Não, mas que nem não sei, mas por enquanto...
2: Neymar. A comparação do Neymar com o Yamal é perfeita quando você pega o Neymar com 18 anos, 19 anos.
5: Aí,
2: o Lamine
5: sim.
2: Agora você pode fazer uma comparação, apesar do Lamine estar à frente, né? Nesse caso, porque já tá no time de ponta desde cedo, né? O Neymar havia essa dúvida e quando pegou o Barcelona...
5: É, mas com 18 o Neymar já era um jogador, né?
2: Não, jogadoraço. Esquece. Mais talentosos.
5: Dá pra comparar isso, comparando as idades. No atual momento, pô, é claro que a Espanha vai esperar o Lamine Yamal, porque ele é um atleta muito jovem, com uma capacidade de recuperação absurda, e também um atleta que vem atuando em altíssimo nível desde os, sei lá, 16 isso. anos de idade. Infelizmente, o Neymar não passa essa mesma segurança.
2: Não tá decidindo contra o Recoleta. Aliás, nenhum dos dois estão, né?
5: Recoleta que se classificou, tá? Fala do Recoleta.
2: É. E o Sancho, playoff. 21 995571013.
3: Fala, galera da TMC. Aildo Júnior aqui de Brasília. Pô, deixa pra vir na final da Libertadores, pô. Vai ser aqui em Brasília. Show. Flamengo e alguém. Flamengo campeão, pentacampeão da Liberta. Um abraço, valeu.
2: É mesmo, né? Tinha que parar com esse negócio de mandar o Léop, né?
8: Mas não final vai ser em Brasília, não. Libertadores vai ser em Montevidéu.
5: Eu acho que
2: você não. Mas a gente pode ir pra lá, o Léop vai pra Montevidéu, então. E a gente faz lá, sei lá.
5: A Copa do Brasil ainda não está oficializada. Ainda não está oficializado, mas. É, parece que tudo está inclinado para acontecer em Brasília.
8: Aí sim.
5: O problema é que assim, a gente já vai perder mais um carioca nas oitavas, né? E já perdemos dois na quinta fase. Não sei se vamos chegar com algum representante.
2: Não dá.
8: Um entre oito.
5: É.
2: Pelo amor. Vamos ver, né? Ó, vamos ao chat. Eu quero 150 likes. O Danilo Coutinho. Caraca, 40 minutos só de Neymar. Sim. Hoje, o principal nome da seleção... Teve a lesão de grau 2 constatada. Por isso, tá,
5: assim, não
2: fera?
5: Não sei se vocês estão sabendo, mas vai começar um negócio aí que é se conhecido por Copa do Mundo.
8: Campeonato bobo.
2: Mas já a gente vai falar de Fluminense também. O que houve, Vegeta? Anda faltando energia na chamada do número da rádio? Saudade do 21. 21! 99557! 113! Peraí, eu tô imitando o Vegeta reverso, desculpa. Eu não odeio meu pai, mas eu torci pelo Santos em 95, sim, pra implicar com ele. Era uma criança chata em determinados ambientes e outros não. Hoje em dia eu me arrependo disso, né? Seria muito bom ter compartilhado aquele momento com meu pai, mas eu tava preocupado em encher o saco. Tinha 7 anos, tá, gente? O meu pai é botafoguense. Acho que a discussão é sobre o Neymar, como usou essa liderança, essa força política que o talento permitiu ele ter. A discussão seria essa, segundo o Vitoca do STF. Sim, ele usa muito o poder dele midiático, do poder dele tudo, né? Em tudo, ele é uma marca, né?
5: Ah, mas isso aí, assim, cara, eu confesso que eu minimizo um pouquinho isso. A questão é, o Neymar estando bem, jogando futebol, pô, acho que não tem discussão sobre o Neymar.
2: Mas não cabe.
5: A discussão surge porque ele não esteve bem nos últimos anos.
2: Mas há uma máquina a favor do Neymar que acontece...
5: Mas aí, assim, Torelli... Qualquer jogador midiático tem um pouco disso.
2: Tem.
5: É porque o Neymar vive... Verdade. O Neymar se desenvolveu na era das redes sociais. Onde você vira uma marca, onde você vira quase que um selo. Mas, por exemplo, o Romário em 2002, lembra daquela comoção? Vai convocar, não vai? É porque naquela época não existia rede social, não existia Instagram, TikTok, YouTube, pra tentar ampliar ainda mais. Então era restrito... A repercussão nos grandes veículos de mídia, né? Num canal de TV ou numa emissora de rádio.
2: Ô,
5: fosse um pouquinho mais consistente. Então, hoje em dia, tudo isso mudou e o Neymar, ele navega dentro dessa realidade, cara. Mas, no fim das contas, ele é um cara que atrai esse holofote justamente pelo grande jogador que ele se tornou. Uma pena que os últimos anos tenham sido de baixa.
2: Né? Mas todos tinham essa base, sim, você tem razão. Essa força, né? O Rafael Alves quer falar com a gente sobre álbum de figurinha, é isso? Fiquei com...
9: É, ou sabor figurinha, Torelli.
2: Sabor figurinha?
9: Porque a gente tem aqui, ó, 5 pacotinhos, fazer um desafio pra vocês.
5: Peraí, vou te jogar na câmera.
2: Não é verdadeiro, né?
5: Não, você vai fazer. Vamos fazer o seguinte, eu vou jogar a câmera no Torelli e a gente vai pegar uma cadeira pro Rafael, peraí.
2: Caraca.
9: Não, então a gente tem que falar aqui por enquanto pro 20.
2: Claro, é importante. Rádio é vídeo de voz.
9: Temos 5 pacotinhos de figurinha na minha mão. Ah. Só que 2 deles não são originais.
2: Caramba, posso ver?
9: Então, a gente encontrou essas mercadorias hoje no Mercado Popular da Uruguaiana, no centro da cidade. E queria ver se vocês conseguiam adivinhar qual é a original aí, qual não é.
2: Esses 3 são originais, esses 2 não são, na minha opinião. Brandão, tá comigo?
8: É, tô, né?
2: Farias, eu vou pela forma mais desbotada que tá o...
5: Cara, eu reparei isso. Me parece que tem doisinhos aqui que eles estão com um aspecto de velhos, né?
9: Então,
5: isso.
9: Esses 2 pacotinhos têm características diferentes, né? O papel é diferente, a cor dele não é tão brilhosa, é uma cor mais fosca.
2: Isso.
9: E isso é justamente o que a gente conseguiu perceber hoje circulando pelo Mercado Popular da Uruguaiana, no centro da cidade. E fica de alerta para os nossos ouvintes aí.
5: Estão falsificando.
9: E eu até conversei com alguns pessoal que tava trabalhando na banca de jornal. Eu falei assim, cara, eu tô querendo confirmar isso aqui. Aí ele falou assim, cara, isso aqui tá bem diferente do material que eu vendo, mas tá bem melhor do que eu já vi. Já teve materiais bem piores que passaram por aqui, que a gente sabia que era falso. E então é isso, a gente lembra que a Polícia Civil aqui do Rio já apreendeu 200 mil figurinhas falsificadas que estavam vindo de São Paulo para cá e seriam distribuídas aqui na cidade do Rio, também na região metropolitana, Baixada Fluminense. O material foi apreendido. A Luísa Rodrigues cobriu esse dia. Ela falou que o material era bem pior que esse aqui, mas de fato esse... é um material diferente dos produtos originais que a gente encontrou.
8: 200 mil que a polícia conseguiu apreender. Imagina quantas já foram distribuídas.
9: Exatamente. Fica o alerta, material mais diferente, ele é mais opaco, ele é mais fosco. Então...
5: Eu vou te dizer, até o verso onde tem aquele... Fumaça, código de barra, aquela QR Code, aquelas letrinhas pequenas, até isso é... Aí, vou te dizer, hein, cara.
9: Os caras são profissionais, aí, mas a gente não pode cair na deles.
5: É brinca. Mas vem cá, tu já abriu um pacote desse
9: não,
5: fake?
9: Ainda não.
5: Ainda não, ainda não pode
9: mas
5: abrir?
9: A gente vai abrir junto com os nossos ouvintes. 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
5: Legal. Cara, é que eu queria pra ver a qualidade do cromo, né?
2: Eles tentam vender pelo mesmo preço da original?
9: Sim, mesmo preço. Aí fazer uma promoção lá, se a gente levasse um valor a mais. E a quantidade de pacotinho que a gente conseguia um valor abaixo.
5: Desculpa, talvez eu tenha perdido essa informação. Galera solta na rua, vendedor solto.
9: No mercado da Uruguaiana, tem algumas pessoas vendendo ali na calçada. Não no camelódromo em si. Ali na calçada, ao redor do mercado da Uruguaiana. Pra quem é de Brasília não sabe, ali vende muitos produtos falsificados, muitos comerciantes.
2: Verdade.
9: Então, o mercado das figurinhas chegou por lá também.
5: Pô, e é uma pena, né? Porque o mercado da Uruguaiana é um ponto clássico da troca de figurinhas, ou até pra você comprar.
9: Tem,
5: né?
9: Tinha bastante.
5: Porque tem pessoas que fazem esse trabalho, digamos assim, por fora, né? A pessoa compra as figurinhas vai separando, aí vende individualmente algumas figurinhas. É um ponto clássico de troca, de comercialização, mas falando assim de maneira honesta, né? Da galera que quer trocar.
2: E outra coisa também, não tô defendendo ninguém não, mas assim, uma coisa é o que o André Coelho falou aqui no chat. Quem nunca comprou nada falsificado que atire a primeira pedra. Irmão, uma coisa é o golpe tá aí, cai quem quer.
5: É, verdade.
2: Agora, o mesmo preço...
5: Porque isso aqui a pessoa tá sendo enganada.
2: Tentar se passar mesmo, é essa enganação.
5: O cara não te avisa, por exemplo, quando tu compra uma camisa lá pirata, você sabe que a camisa é pirata.
2: Sabe que é, pô.
5: Agora, quando você vai comprar o pacote, o cara, ele tá fazendo você acreditar que esse pacote é um pacote original, né? Aí não vale, pô. Aí...
2: E não é. Rafael Alves, você deve uma participação aqui. Era pra ser hoje.
5: Volte
2: mas você vezes. Felizmente não viu o jogo do Vasco
9: vi
2: ontem.
9: Vi trechos do jogo do Vasco. Coitado. Eu consegui acompanhar na íntegra o conteúdo da bela partida.
2: Eu ia ficar preocupado se você tivesse assistido.
9: Perdi a perdeu bela nada. Cobrança de pênalti do Brenner ao vivo. Vi só depois.
2: Eu infelizmente tive o desprazer de escutar ao vivo essa cobrança. Rafael Alves, da equipe do Rio TMC
5: e
2: também.
5: Se vier alguma figurinha da Argélia aí, pode ser do fake mesmo.
9: A missão continua.
2: E também fechamento, que me ajudou a pegar essa camisa social que estou usando hoje. Obrigado. Um abraço para a equipe Cidade aí da nossa chefe Maíra Gama. Vamos falar do Flu? Chega de Neymar.
10: Ô Neymar!
2: 165 likes, eu quero 200. WhatsApp 21 995571013. Você de Brasília? Em 100,1, manda o WhatsApp 21 995571013. Você é do Rio de Janeiro? Em 101,3, manda. Do mundo? Em TMC Esporte? Manda também. Manda mensagem pra gente. O Flu está classificado, né, Yuri Duque?
11: Fala, Torelli, um abraço pra você e pra todos que nos acompanham no Papo de Craque Primeiro Tempo. O Fluminense está classificado para a próxima fase da Libertadores da América. Em uma noite eletrizante, o Flu venceu a equipe do La Guaira por 3-1 e conseguiu acompanhar uma grande vitória do Independente Rivadavia nos minutos finais da partida em Santa Cruz de La Sierra. Obviamente, os torcedores comemoraram bastante a classificação e a tendência é que o técnico Luiz Ubeldia permaneça no cargo como comandante do Flu durante a paralisação para a Copa do Mundo. Destaque na partida de ontem, o meia Martinelli falou um pouco sobre esse início conturbado na Libertadores da América e a projeção com a paralisação para a Copa. Vamos ouvir.
12: Acho que é normal, às vezes o time oscila. A gente acabou em alguns momentos pecando um pouco. Mas eu acho que a gente trabalha pra caramba, a gente vê bastante vídeo. O professor ajusta sempre o time. E eu acho que a gente vai encaixando novamente, vai criando confiança novamente em todos os jogadores. E agora tem mais um jogo, para depois dar uma descansada, ajustar o que tem que ajustar, fazer um grande segundo semestre.
11: Além dele, o atacante Agustín Canóbio, que desperta o interesse do River Plate e que vai fazer um alto investimento, falou sobre a expectativa do confronto contra o Vasco na Copa do Brasil e sobre a possibilidade de, na Libertadores, o Fluminense encarar o Flamengo. Vamos ouvir.
13: Quando vocês viram que no mata-mata da Copa do Brasil vai ser o Vasco, alguma coisa vocês pensaram antes de voltar o foco para hoje? O que passa pela cabeça?
14: Acho que a gente gosta desse tipo de jogo, gosta de que seja mata-mata. É, lógico que clássico nessa distância é muito bom, mas sabia que primeiro era hoje.
13: O Flamengo na Libertadores.
14: E pra cima também, né? Como todo jogo.
11: Canóbio segue valorizado no mercado e o River Plate está disposto a fazer um investimento de 61 milhões de reais. Enfim, Flu classificado e o clima fica mais pacífico, Torelli.
2: Zubeldia fica, ô Farias.
5: Ah, eu acho que se existia uma chance de prosseguir, ela passava por uma classificação ontem. Uma eliminação custaria muito caro. Acho que vale um elogio pro Zubeldia. É preciso reconhecer que ele foi muito humilde na entrevista coletiva ao reconhecer que o grupo era sim acessível e que o Fluminense sofreu mais do que deveria. Porque depois daquela entrevista coletiva contra o Bolívar, depois do jogo, na verdade, na entrevista, ele diz que o grupo não é acessível, que só é acessível para quem não entende de futebol. Ele tentou transformar o grupo em algo maior do que era, na verdade. E ninguém nunca falou que o grupo era fácil, uma baba, que o Fluminense ia passar o carro e ia avançar com 18 pontos. Mas a gente esperava um Fluminense passando sem ter que depender dos outros. E no fim das contas virou aquele drama que a gente viu no Maracanã, a ponto do torcedor ter que assistir o jogo entre Rivadavia e Bolívar para entender que a classificação tinha se confirmado. Lembrando que o jogo entre Bolívar e Rivadavia chegou nos acréscimos do segundo tempo com empate no placar. E aí um gol do Bolívar poderia significar a eliminação do Fluminense. Acho maneiro, quando o Zubeldia ele está sereno nas entrevistas, ele não só fala um portunhol que dá pra entender melhor, como ele consegue dar boas respostas, como ele consegue exaltar as boas características da equipe dele, mas consegue também reconhecer as falhas, reconhecer os momentos de instabilidade. O Zubeldia é um cara que se desequilibra emocionalmente, principalmente quando os resultados não acontecem, mas vale muito o elogio, cara. Não é todo mundo, Torelli, que tem caixa pra sentar ali na cadeira e falar assim, pô, eu, naquela fala ali, não, na verdade é isso que aconteceu, entendemos que não nos saímos bem, ele foi desenhando jogo por jogo, ele lembrou do jogo contra o La Guaira na Venezuela e ele entendeu que o empate naquele jogo, muito por conta do mau comportamento do Fluminense, foi um resultado que atrapalhou, reconheceu um excesso de nervosismo no jogo contra o Rivadavia no Maracanã. O primeiro passo para você corrigir alguns erros é reconhecer esses erros.
2: Sim.
5: É entender que eles aconteceram. Ficar dando uma de teimoso, e muita gente acusa o Zubeldia de ser teimoso, não vai ajudar. Ficar de teimosia não vai ajudar. Então ele reconheceu, pensar em sequência de trabalho, passaria por essa classificação e com a vaga, a tendência, creio eu, é ele continuar. Tenho minhas dúvidas ainda, tá? Eu não sei exatamente o que está acontecendo nos bastidores. Parece que ele tem um respaldo, mas respaldo em clube de futebol do Brasil não significa muita coisa. Prefiro aguardar a rodada do fim de semana do Brasileiro para entender, mas ele prosseguindo no cargo, é, imagino que podemos ter uma sequência legal. Aí zera tudo também, né, Torelli? Vai,
2: era.
5: Vai reforçar, o Hulk já tá contratado.
2: Sim.
5: Você vai corrigir, creio eu que vai corrigir o problema na defesa, vai contratar zagueiro firme, vai contratar zagueiro de qualidade, vai equipar um pouquinho mais as pontas, libera um, contrata outro, reforça esse elenco, aí zera tudo. Ah, mas se vai decidir em casa, se não vai, aí pouco importa, gente. Botafogo ganhou a Libertadores em 2024, decidindo tudo fora. Flamengo ganhou em 2025, decidindo tudo fora. E a final é em jogo único, é em campo neutro. Então isso aí pouco importa. Fluminense é um clube que tem total condição de chegar no mata-mata, fazer frente independente de qual seja o adversário, mesmo que venha do pódio 1, de repente o sorteio até abençoa com um adversário que não é dos mais difíceis. E é isso, aproveitar essa pausa, não só para esfriar a cabeça, é até bom, né? Um períodozinho de férias. O torcedor desencanar um pouquinho no Zubeldia, o Zubeldia desencanar um pouquinho no torcedor, reduz a pressão, não vai ter tanta entrevista coletiva, não vai ter o tempo inteiro que dá satisfação, não vai ter que jogar a cada 3 dias, e aí você organiza a casa. Espero que a diretoria consiga, nesta próxima janela, corrigir erros dentro desse elenco para o Fluminense voltar muito mais forte para o segundo semestre, que tem Copa do Brasil, Libertadores e uma boa campanha em Campeonato Brasileiro.
2: É, mas ele tem que também tentar fazer com que esses erros, porque senão entra no time do Ed Motta, né? Eu sou um dos caras que mais...
5: Você gostou do pedido de desculpa dele?
2: Não. Que mais pede desculpa, acho que no ar, no possíveis, né? A gente erra, cara. É normal. A gente tá ao vivo, a gente vai errar.
8: A Diviseu Revelação.
2: Eu já...
8: Todo mundo erra sempre.
2: A música é linda, cara.
8: Todo mundo vai errar.
2: É uma das minhas favoritas, mesmo não sendo do gênero que eu mais gosto, né?
8: Olha,
2: sou roqueiro.
8: Novidade.
2: Mas eu acho que a gente com o tempo vai aprendendo a lidar com isso. Eu, quando era mais novo, né? Errava, acabava meu dia, ficava nervoso, né? Ficava pensando nisso, remoendo. Tem gente que não consegue ultrapassar essa fase, né? No fundo é uma eterna criança, né? Mas
5: no fundo,
2: é uma tortura pra gente.

0: e sai de cabeça erguida, tá? Que partida que fez ontem.
1: Vou te dizer, eu vou lamentar demais se o Canobis sair.
0: Porque o Zubeldía tava inventando de colocá-lo no lado errado. E também o menino Savarino. Savarino é melhor na esquerda e o Canobis é melhor na direita. É simples assim, cara. Que
1: o Savarino joga pela direita.
0: Oi, ontem jogou certo ontem. Cara, o Canobis é subestimado nesse sentido. Ele dá um monte de caneta, um monte de jogo. E ele vai bem a linha de fundo, tá? Ele tem muita força, cara, pra chegar ali de fundo. Ele não é bom chutando, abrindo pro meio e chutando. Não é a característica dele. Ainda fez um gol. Taticamente perfeito, que nem disse o Brandão. Agora, o Castillo nem entrou. Foi a grande contratação. O Mijan nem entra. Foi a grande contratação pra zaga.
1: Vai ter que jogar fim de semana, né? Esse tipo de coisa já adiantou.
0: Não pode se repetir na janela.
1: Suspenso, Freitas.
0: O Brandão, você... O que você pensa quanto ao Fluminense, as chances do Fluminense na Libertadores, na Copa do Brasil e no Brasileiro? Você acha que zerou para Libertadores e para os outros o Fluminense tem chance? Ou você acha que não tem chance no Brasileiro? Tem chance na Libertadores e Copa do Brasil porque é mata-mata? O que você acha?
2: Eu acho que o Fluminense continua tendo chance em todas as competições, desde que contrate. Não tem a menor chance de conseguir algo... além, tem contratações, né, das peças que a gente vem falando aqui, né, um atacante, zagueiros no plural, porque não é possível. Sim. Que o Fluminense continue com essa dupla de zaga todo jogo, cara, incrível, todo jogo tem erro da zaga, todo jogo tem erro, ou de um, ou de outro, ou de dois.
0: E a bola pune.
2: A bola pune, sim, não tem como. Sobre o Zubeldía, tá bem claro que ele tem um problema aí de dupla personalidade, né? Não pode perder que ele tem uma personalidade. Quando ele ganha, ele vira, né, um monge. Desculpa, Farias, não fez mais que obrigação reconhecer que o grupo dele era acessível. Então, assim, se ele mantivesse o mesmo erro, dizendo o que ele falou quando o time perdia, quando o time não estava bem... Pra mim ia ser vexatório, né? Ele já tá assinando ali um atestado de sei lá o que, de maluquice. Então, que bom que passou de fase, zera tudo, mas se não contratar, pra mim o Fluminense não vai longe.
0: Ó, o Ronaldo Escobar diz o seguinte: meu irmão, nem a Interpol, NASA, KGB e todos os comandos aí e todas as milícias do mundo, todos os crimes organizados e todos errados e certos conseguem decifrar o Fluminense. Todos os bichos, ninguém consegue decifrar o Fluminense. É impossível.
1: Mas é mais uma que vai para aquela cota
0: político,
1: que o
0: torcedor
1: vai lembrar com carinho, né? Porque o Fluminense foi dado como morto e realmente foi. Se meteu numa situação complexa.
0: Sim.
1: E conseguiu renascer. E aí, quando você tem que renascer, é um pouquinho de competência e um pouquinho de sorte também, que não faz mal a ninguém. Sim. Porque o Fluminense, no fim das contas, venceu os tais dois jogos em casa contra Bolívar e Laguaira, mas ainda assim a pontuação é muito baixa, né? 8 pontos é uma pontuação que só te permite avançar porque o restante do grupo também foi bem incompetente, o que no fim das contas só reforça a nossa tese de que o grupo era assim acessível, tinha armadilhas, né? Isso a gente debateu aqui quando saiu o sorteio dos grupos. Quando foi começar a competição, eu até me lembro que a gente debateu isso aqui, e eu falava sobre as armadilhas. O Independente e Rivadavia, ninguém conhece, mas vive um bom momento, é organizado, tem bons jogadores, é um time com o mesmo técnico indo para a quarta temporada no comando.
0: Isso aí.
1: E isso complica. Ah, mas o que é melhor, pegar o Independente e Rivadavia ou, de repente, sei lá, o Estudiantes? Não, o Estudiantes é muito mais tradicional, mas hoje o Independente e Rivadavia é um adversário mais chato, é um adversário mais complicado. E os outros dois times do grupo tão frágeis, mas você tem que jogar contra um deles a mais de 3 mil metros de altitude. Só que a Itorelli tem hora também que o acaso ele vai dando um jeito de encaixar as coisas, né? Porque o fato do jogo do Bolívar com o Rivadavia ter saído da altitude foi algo preponderante também.
0: Claro!
1: O Rivadavia ontem se comportou muito bem porque estava jogando a nível do mar. Não que não tivesse chance na altitude, mas a chance seria bem menor. E no fim das contas, um problema que não tem nada a ver com futebol, interferiu nos jogos da Bolívia e, de certa forma, isso acabou sendo um ponto favorável ao Fluminense. Então, um pouco de sorte, é o acaso, mas é também um time que teve a competência de, pelo menos, do Maracanã, vencer Bolívar e vencer Laguaira.
0: O Alan Flu segue insatisfeito com o Flu e o Oswaldo Maia está satisfeito com o Canobis. Então, as participações aqui no chat, eu quero 200 likes, passamos de 180. Elogio ao programa? Tá gostando do programa? Então soca o like aí. É o Hélio. Obrigado, Hélio Costa. Soca o like aí. A vinheta rejeitada também tá com a gente. Ricardo Amaral, Marcos Almeida. Soca o like. Transamérica. Abraço, agora vinheta. É TMC.

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1: No Papo 2, a orientação que eu recebi da coordenação é falar do que vem pela frente.
2: Pode falar do jogo que foi.
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9: Volta da TMC, o WhatsApp é 21 99557-1013, 21 99557-1013. Obrigado, Pizurno das Américas, que tá no chat com a gente, que é o Pedro na seleção, Roberto Souza Sone sempre com a gente também, falou que nem Freud explica o Fluminense, abraço pra ele, abraço pro Hugo Andrade, falou que o River é o campeão, foi campeão em 2015, classificou com 7 pontos apenas, num grupo com Juan Aures, Tigres e São José. É uma exceção à regra, né? Mas se isso te apoia a acreditar, maravilha. O Jefferson, e é possível, tá? O Jefferson Soares, sonho com um dia em que o Botafogo vai conseguir passar um jogo sem tomar gol. Isso sim é impossível, né, Farias?
10: É, e ontem tomou gol do próprio atacante, né? Um gol contra do Cris Ramos, aí é puxado também, né? Complicado. É, nesse estágio atual, eu acho muito difícil passar sem tomar gol. Quem sabe aí na volta pro segundo semestre.
9: O Pitbull Carente tá com a gente. O Romeu, já deu. Deu o quê, Romeu? O like. Estudiantes é o atual campeão argentino, falou o Leonardo Almeida Coelho. Cara, eu vou confessar uma coisa pra vocês, tá? Eu trabalho com futebol há um bom tempo. Eu amo futebol desde criança. E eu nunca consigo entender direito o regulamento do futebol argentino.
10: Não, na verdade, agora
9: eu
10: tá
9: nunca
10: até...
9: sei que é campeão de verdade.
10: É simples, entre aspas, né? E não é o atual, não, tá? Porque no último domingo, não. Há dois domingos atrás, o Belgrano... foi o campeão isso. Inédito até, né? Pela primeira vez, bateu o River Plate e venceu a apertura desse ano.
9: Campeonato Argentino. São 30 times.
10: É, são 30 cara. Times, dois grupos de dois 15, grupos hein, Torelli? Anota aí pra você...
9: Lazona.
10: Pra você acompanhar. Dois grupos de 15. Aí, passam 8 de cada lado e fazem um mata-mata. Primeiro contra oitavo, segundo contra... Só que passam 8 de cada lado. Aí vai gerando mata-mata. Mata-mata em jogo único, tá? Mata-mata em jogo único até a grande decisão. Só que lá tem campeonato. Apertura e o clausura. Então são dois campeonatos por ano. Ainda tem o campeão da somatória geral, quem somou mais pontos ao longo de toda a temporada. Por exemplo, o Rivadavia é inclusive o líder dessa somatória até aqui. Foi o time que mais somou pontos na temporada 2026, apesar de não ter vencido o mata-mata.
9: Mas aí, não é um indicativo? Indicativo atual, de força do Rivadavia.
10: Sim, é isso que eu tô falando, pô. O Rivadavia hoje, pra mim, é o time mais complicado de você encarar no Campeonato Argentino. 34 pontos, seguido do Estudiantes com 31. É, foram as equipes que mais somaram pontos até aqui na temporada, mas o campeão foi o Belgrano. E no mata-mata foi levando a melhor. Aquela história, né? O Belgrano teve só 26 pontos na temporada regular, mas no mata-mata foi conseguindo superar seus adversários.
9: Com essa roupa desse ângulo, ele não tá parecendo um pouquinho com a Mili Lacombe?
10: Não.
9: Não? Tá. Um abraço pro Luiz Carlos Júnior, que tá agora no Sport TV.
10: Uou! Uou, Gabi!
9: Belíssimos capilares, tá em grande forma. Sou fã, abraço pra ele. 21 995 57 1013.
11: Fala, rapaziada, Transamérica, aqui Matheus de Manguinhos, Tricolor. E anotem, hein? As oitavas vai ser Fluminense e Rivadavia. E o Fluminense vai eliminar o Rivadavia, igual o River Plate fez com o Tigres em 2015. Valeu, rapaziada.
9: Aí, é bem possível também. Né? Não é, não é nada fora do alcance. Aliás, o Fluminense fez um espetacular jogo contra o Rivadavia, até fazer o gol. Tava muito bem. Até o Castillo, que é tão criticado, tava voando. Eu fiz essa partida, comentei. Jogando muito bem o Fluminense, mas em grandes momentos ali, só que dura um pouco. É um time, geralmente, segundo tempo cai de rendimento, toma gols sempre, mas sempre consegue algumas belas jogadas. Tem jogadores capacitados, o Lute é um espetáculo de ver, o Savarino é capacitado, o Canobi, quando tá confiante, faz coisas boas, que nem fez ontem. O John Kennedy também já tem, pô, serviços prestados. O Hércules é um dos melhores volantes do Brasil.
12: Jogadoraço.
9: O Martinelli ontem, fundamental. Caraca, fundamental o Martinelli ontem. O retorno dele aguentou até mais do que o primeiro tempo. Que jogador já voltou dominando ali as ações, Farias?
10: Pô, o Martinelli é muito acima da média, né?
9: É?
10: Tem o primeiro gol, vamos lá, o primeiro gol é o do Hércules. O do Canobi é o terceiro?
12: Terceiro.
10: No meio do... Ah, porque não, na verdade tem o primeiro gol de pênalti.
12: Savarino, né?
10: O primeiro é o de pênalti, vamos lá. Segundo e terceiro gols. Eles partem de um passe do Martinelli quebrando linhas.
9: Isso é.
10: O segundo gol é uma assistência, efetivamente, porque é ele quem dá o passe pro Hércules infiltrar e finalizar. E o terceiro gol, ele dá um belo passe pro Acosta, aí o Acosta perde na dividida e o Canobbio aproveita a sobra do zagueiro. Não é uma assistência direta, mas é o passe do Martinelli que proporciona a entrada do Fluminense na área com condições de finalização. O Martinelli é um atleta que é muito refinado no passe. Ele faz esse jogo de auxiliar a série de bola entre os zagueiros. E quando o time está todo posicionado no ataque, ele geralmente fica naquela faixa intermediária. Porque ali a bola para nos pés dele. Ele tem todo o campo de visão para pensar. O que eu faço? Eu vou inverter uma bola no lateral, no lado oposto, eu vou dar um passe vertical e vou quebrar a marcação adversária. E o Martinelli é um perito nisso. Eu não gosto nem de chamar de volante, porque me parece um limitador. Quando você diz que o cara é só volante, fica parecendo que ele tem uma capacidade de organizar o jogo do início e de marcar. Não, o Martinelli, ele busca a bola entre os zagueiros. Inclusive, isso fez uma falta danada enquanto ele não esteve à disposição. O Fluminense não tem outro volante que vai buscar a bola entre os zagueiros para conduzir esse jogo com mais qualidade. Mas ele consegue também ser o cara que vai dar o passe final, que vai, muitas vezes, fazer o papel do Lúcio, dando o passe, sendo o meia mais encostado dos atacantes, dando o passe para o próprio Lúcio, como foi na jogada do terceiro gol, que termina com o Canobbio finalizando. E o Martinelli tem poder de marcação, tá? É que o Martinelli tem cara de bonzinho,
9: não.
10: É tão refinado tecnicamente, que dá uma impressão de que o Martinelli não tem a tal pegada. Por exemplo, o Hércules é muito forte fisicamente. O jogo do Hércules passa muito pela imposição física. Meu amigo, o Martinelli, se precisar da porrada, ele dá. É um jogador de boa marcação e que usa a inteligência pra marcar.
12: Completo.
10: Porque grandes jogadores do futebol mundial foram jogadores refinadíssimos, mas que usavam a inteligência pra marcar. Um Pirlo não marcava? Marcava, mas era inteligente pra se posicionar, pra ocupar espaço. E o Martinelli, ele tem essa leitura. É completo, como vocês falaram. É um jogador que vinha fazendo muita falta. O Fluminense tem um certo azar também, tá? Fluminense e Zubeldía. Porque, ao mesmo tempo, praticamente, Acosta e Martinelli ficaram de fora. E me desculpa, o Fluminense, ele tem o elenco que ele pode ter também. Claro, na zaga ali a gente tem uma crítica maior em relação à montagem, mas no meio de campo o Fluminense tem boas opções. Só que perdeu dois ao mesmo tempo, cara. E aí complicou muito a vida.
9: Vocês lembram quando o Diguinho deu um chapéu no Pirlo?
10: Cara, foi quase 5-3,
9: né? Amistoso.
12: Flu e Itália, né?
9: Momento histórico.
12: Volta redonda.
9: Isso, perfeito.
10: Cara, jogos perdidos, Flu e Itália, não sei se vai lembrar de outro. Esses dias eu tava vendo um conteúdo sobre
9: perdidos?
10: Copa.
9: Perdidos? Jogo maneiro, cara.
10: Não, jogos pra perdidos, gente... que eu digo assim, uma coisa meio aleatória,
9: aleatórios.
10: Né?
9: Aleatórios.
10: É, por exemplo, esse 5-3 Itália no Fluminense. Aí esses dias, não sei se você vai lembrar, Toré. Eu tava vendo um conteúdo, não lembro de quem exatamente, falando sobre a preparação do Brasil para a Copa de 2010. De 2010, se eu não me engano, aquele ciclo do Dunga. Aí rola um amistoso contra uma seleção carioca em Volta Redonda. Tu lembra disso?
9: Não.
10: Cara, boa dica pra você que gosta desse tipo de conteúdo. É 1-0.
9: O André já deve ter feito.
10: Cara, foi o vídeo do... Não, mas, mas ele não fala sobre o jogo. Ele fala sobre o ciclo inteiro, pô. E ele dá uma passadinha pra esse jogo, ele nem aprofunda. Só que quando ele tá falando, ele indica que o jogo foi difícil, foi só 1-0 para o Brasil, com um recuo equivocado do Rodrigo Arroz.
12: Nossa.
10: E aí depois eu fui... Aí eu fui buscar a escalação pra matar minha curiosidade. Irmão, é uma seleção do Rio, mas só com um jogador assim. O Cássio, goleiro do Vasco, por exemplo, era o goleiro. Enfim, acho que fica uma boa dica aí. Você pode aprofundar nesse jogo.
9: Não,
10: você
9: vou aprofundar nada. Você acabou com a minha tarde. Eu quero mandar um abraço pro Andrei Rastoff, que faz conteúdo maravilhoso. É um craque.
10: Meu irmão, é um ponto de um conteúdo de 50 minutos também.
9: Inalcançável.
10: Você pode destrinchar esse ponto.
9: É o único ser do planeta que eu tenho inveja, cara.
10: Ele é brabo demais.
9: É mesmo? É o Andrei. Abraço pra ele. Muita saúde pra ele. Mas eu não, nem vejo os conteúdos dele pra não ficar me coçando, cara.
12: É o único que tu tem inveja?
9: Ah, é. Ele é muito bom.
12: Se não tivesse inveja do Farias.
9: Não.
12: Tem inveja do Farias.
9: Não, o Farias a gente se complementa. Ele, porra, tem... E agora ele tá com o acervo todo da Globo na mão, cara. Que coisa maravilhosa, meu Deus.
10: E sabe usar, né? Sabe usar. Sabe trabalho usar. Muito bom do André. É um dos poucos canais que eu paro pra assistir com muita tranquilidade. E esse conteúdo foram 50 e poucos minutos, cara. E mesmo assim é tão bem feito, né? Trabalho jornalístico, né? De qualidade que...
9: Espetacular. Dá gosto. 21 99 557 1013.
13: Fala, rapaziada do Papo de Craque, primeira edição. Alô, Torelli. Alô, meu amigo Gabriel Farias.
9: E aí?
13: Rafael Siri, tricolor de Marechal na voz.
9: Sim.
13: Se o Fluminense quiser chegar, pelo menos passar mais uma fase, tem que trocar os dois zagueiros. Eu disse os dois zagueiros. Que zaga de trapalhões, cara. E bota o Ignacio, a mesma coisa. Tem que contratar dois zagueiros. Contratar. Esses dois não tem condições de jogar. Nem o Ignacio. Tá bom? Boa tarde. Bom.
9: Beleza. Roberto Souza Sônia, boa tarde. A gente concorda, tá? O Acosta e o Martinelli, eles vão salvar o Fluminense no pós-Copa. São diferenciados. O Martinelli me lembra o Zé Mário. Tive com ele há pouco. Foi um grande volante do futebol do Rio de Janeiro e Brasil, por que não? Jogou em São Paulo. E jogou muito o Fluminense. A máquina era esse cara. Esse motorzinho desarmava. Ainda conseguia dar bons passes, avançar. Então, um abraço pra ele. Guardadas as proporções, é a lembrança que eu tenho.
10: Ô, Torelli.
9: Fala.
10: Foi em 2008 esse jogo do Brasil com a seleção carioca. Preparação para a Olimpíada, na verdade. Só que o Dunga também comandava a seleção olímpica. A seleção do Rio tinha nomes como Cássio, Marcelo Lomba, Egídio, Rodrigo Arroz, Diguinho, Vinícius Pacheco, Roberto Lopes, Adriano Felício, Abedi, Jones, Eric Flores e André Lima, o técnico era Alfredo Sampaio. 1-0, tá? No limite pro Brasil.
9: Um abraço pro Alfredo Sampaio, pra galera da Saferj.
10: Alexandre Pato.
9: Com todo o respeito que eles merecem, né? Todos eles envolvidos aí, são profissionais, mas realmente uma seleção carioca.
10: É porque não era, né? É o que você falou, né?
9: Dá um tom de algo que... Que não está alcançado
10: no vídeo do André, ele não destrinchava tanto o jogo. Aí eu fui ver, pô, seleção carioca, será que era um apanhado da galera da época? Porque já era um futebol que eu acompanhava, então eu conheceria os jogadores. Na verdade, o Torelli lembrou bem, né? O trabalho da Saferj, né? Que é o sindicato dos atletas.
9: Sim.
10: Aqui no Rio, provavelmente o Alfredo Sampaio reuniu a galera que estava ali. Sim. E pegou alguns jovens jogadores de clubes grandes também, casos do Egídio na época, do Vinícius Pacheco, reuniu a galera e montou um time que fez frente, tá? Fez a seleção olímpica suar sangue.
9: Tá aí. 21 99 557 1013, já já o Botafogo.
14: Boa tarde, Papo de Craque TMC, que é o Marcelo e o João aqui de Brasília. Tricolores felizes com a classificação, mas muita coisa para mudar, principalmente na zaga, viu? Tem que contratar aí, fazer um esforço para trazer o Nino. Não é possível, tem que fazer alguma coisa. Um abraço para todos.
9: É o Nino.
12: Unanimidade, né, irmão?
9: O Nino ia cair que nem uma luva. É unanimidade dessa deficiência e de como o Nino iria ajudar. Mas ia ter que se esforçar, tá? Porque se ficar Nino e mais um desses aí, haja paciência pro Nino orientar, que nem o Thiago Silva tinha, né?
10: Torelli,
9: vontade, né?
10: Você não acha que o torcedor tem que ter um pouquinho de cuidado com esse sonho pelo Nino, não? Porque daqui a pouco o Nino volta. Só que ao invés de desembarcar no Santos Dumont, ele desembarca, você sabe aonde, né?
9: Sim,
10: lá em Congonhas. Aí mas o torcedor vai ficar chateado. Eu reduziria um pouco essa expectativa.
9: Eu acho que já tá bem mais reduzida. Vamos falar mais do Botafogo? Fala aí, Brandão.
12: Vamos lá, então, falar dessa vitória do Botafogo. Vitória que garantiu a primeira colocação no geral da Copa Sul-Americana. O Botafogo já estava classificado com uma rodada de antecedência para as oitavas, como o primeiro do grupo. O Caracas também já estava classificado, então foi um jogo para cumprir tabela, claro, também para decidir essa primeira colocação no geral. Uma partida, mais uma vez, que contou com um primeiro tempo fraco, abaixo do Botafogo, e que teve um segundo tempo diferente. A equipe foi completamente diferente, e a gente já vem trazendo a alguns jogos, inclusive isso vem sendo reclamação do Franklin Carvalho. As entrevistas coletivas vem sendo padrão, a reclamação dele com a atuação da equipe e essa mudança, né, de postura do primeiro para o segundo tempo. É justamente sobre isso que ele fala. Vamos ouvir então o Franklin Carvalho falando sobre essa discrepância de um tempo para outro e também falando sobre essa falta de agressividade no primeiro tempo e ficou sem chance de marcar. Aí o Franklin Carvalho, só deixando claro aqui, pedindo desculpas primeiramente pela qualidade do áudio, foi um áudio lá da Venezuela, a gente não tem como melhorar isso, mas basicamente isso, né? Falando sobre essa diferença de tempo, o Botafogo foi um no primeiro tempo, outro no segundo, gostou bastante da produtividade do time na segunda etapa, das chances criadas. O Caracas teve uma chance só no final, quando estava 2-1, já no final da partida, o Caracas teve a oportunidade de empatar, mas a bola acabou não entrando, e aí veio o gol que decretou a vitória, o 3-1. Destaques da partida. Tuco Correia, cara. Tuco jogou bem. Duas assistências e um gol. E, na verdade, isso aí. Foi um gol e duas assistências dele. O Cauã Toledo talvez tenha sido o melhor jogador em campo, jovem da base, partidaça, fez um gol e participou, deu uma assistência, participou do gol que ele mesmo fez, ele começou a jogada, o Tuco fez assistência para ele, ele concluiu a gol. Uma boa surpresa, o Cauã que vem tendo mais oportunidades com o Franklin, aliás, não só ele, né, outros jovens jogadores como o Guinho, o Justino, eles começaram a partida ontem, aliás, Botafogo 100% de reservas, bom ressaltar isso. Tinha o Vitinho ali, mas assim, eu hoje estou considerando o Vitinho, minha opinião, o Vitinho está sendo titular do Franklin, tá? Ele vem optando pelo Matheus Ponte. Ontem, então, eu considero a equipe ontem 100% de reservas.
15: Peraí. O Matheus Ponte é que tem sido titular.
10: Considera o Vitinho reserva.
12: Eu estou considerando hoje o Vitinho como reserva.
10: Porque você falou titular sem querer.
12: Então, perdão. Pelos últimos jogos eu estou me referindo, tá? Ele vem utilizando o Matheus Ponte na equipe titular. O Vitinho foi titular no último jogo porque o Matheus Ponte estava suspenso, por isso ele jogou. Então ontem, mais uma vez ele atuando como na equipe titular, mas uma equipe só de reservas, uma boa vitória que garante então essa primeira colocação no geral. Sorteio amanhã, tá? Sorteio já da próxima fase, das oitavas, tanto da Libertadores quanto da Sul-Americana, amanhã ao meio-dia na sede da Conmebol.
15: Brandão, como é que tá a saúde? A gente tá preocupado, cara. Ontem na transmissão houve um rebuliço ali com relação ao estado, né? Devido ao
12: estado?
15: Da música, né? Sucesso aí nas ruas do Rio, né? O Brandão tomou três tadalas de uma vez. Calma, Brandão.
12: Isso é calma,
15: Brandão. Pode dar, né?
12: Tudo bem, irmão.
15: Toma um tadala por vez.
12: Não tem problema nenhum, tem?
15: Justamente a canção.
10: Qual é o acompanhamento médico de
15: preferência? Bom, tem orientação. Estão vendendo? Estão vendendo aí que nem figurinha falsa.
10: É igual figurinha, no mesmo lugar que figurinha falsa.
12: Você também é declarado, né? Já.
15: Eu já fiz uso já então. E não faço mais.
12: Já fiz uso.
15: Parabéns. Mas três de uma vez, Brandão? Calma, Brandão.
12: Isso aí é sua música.
10: Coitado, a gente vai ficar sem setorista.
9: Cadê o nome do menino que é genial, que gravou com a Rebeca e viralizou pra caramba? É, que canta essas músicas aí do Tadala Fila. Ah, canta essa música, inclusive, que a gente cantou na transmissão de ontem. E ele faz locução de eventos, né? Figuraça e a sequência. O Yuri sabia todas de cor. Achei ele aqui. É o cantor Diego Rosa. Cantor Diego Rosa, esse é o nome da fera. Um abraço pra ele. Figuraça. Aí vocês precisando vender, vende hambúrguer também, faz música na hora. Um funkeiro raiz. Sobre o Botafogo eu não estou a fim de falar. Fala aí, ô Farias.
10: Ah, não, cara. É um jogo que não valia nada.
9: Por que elogia o Tuco por conta desse jogo?
10: Ah, eu não vou embarcar nessa, eu me recuso.
9: Quer vender
10: pelo
9: o Tuco?
10: Meu Deus, eu tenho respeito.
9: Aí sim.
10: Pelo meu trabalho. Óbvio, que bom que ele fez o gol, que bom que o Cris Ramos fez gol, mas...
9: Valoriza pra vender, pô.
10: Não, beleza, é o que eu brinquei e falei sobre isso aqui no programa, né?
9: Todo dia.
10: Um amigo me falou, agora ele vai decolar. Eu falei, tomara. Ele já decola da Venezuela pra outro país.
9: Isso, todo dia um malandro e um otário saem de casa. Então que esse encontro seja feito na venda do não, Tuco.
10: Tomara, o Cris Ramos... Pô, esse dia saiu uma notícia, você chegou a falar sobre isso? Parece que as metas do Cris Ramos eram metas baixíssimas, né? Cara,
12: já bateu no ano passado.
10: É um absurdo, aí tem aí fica agora com o cara no elenco, não tem nem dinheiro pra gastar, enfim, tomara que arranje alguém pra negociar, pelo menos pra se livrar do salário, né, porque o Botafogo tá num processo de recuperação judicial, precisa otimizar bem a grana que vai entrar agora, tá perto de acertar com um novo investidor, a situação Isso. Tá até clareando, né, parece que o Botafogo, essa é a grande notícia, a GDA assumindo, botando Isso. Dinheiro e organizando a casa. Ganhar do Caracas, legal, passou, melhor campanha, o Botafogo vai decidir em casa, se chegar até a final, vai decidir todas dentro de casa, isso é bacana, isso é valioso, dentro do contexto da competição, mas não tem muito o que falar do jogo, não.
9: É isso aí. 21-99-557-1013.
16: Boa tarde, amigo da TMC, aqui é o Jorbel, o Vascaíno de Nova Iguaçu.
9: Fala, Jorbel.
16: Gabriel Farias.
10: Oi.
16: Tutuco. Joaquim. Tá voando, hein? Sei não, é melhor renovar com esse homem logo, hein? Antes que alguém venha aqui e compre ele, vem, né? Do Botafogo, o que você acha?
9: Amigo
16: da TMC, um abraço, vocês são os melhores.
9: Olha só, os comentários, né? Às vezes de forma irreverente, às vezes beiram de respeito, né? Tanto da nossa parte quanto da audiência desqualificada e qualificada, não são sobre o ser humano Tuco Correia, tá?
10: Ah, gente, claro que não. Tá? Nunca é.
9: Sempre importante esclarecer, porque tem gente que trabalha com ele, tem família, tem nada a ver com isso. Quanto ao futebol que ele pratica hoje, que já foi um craque, inclusive. Acho que ele pratica hoje, que não está à altura, infelizmente, do que o Botafogo precisa.
10: E vou admitir aqui, eu gostei da contratação, tá? Ele não era um gênio, um craque da Europa, quem esperava também um craque, acho que esperava errado. Mas foi um jogador que teve uma carreira interessante, boa qualidade técnica. Naquele contexto ainda de 2025, em que se imaginava que o Botafogo tinha alguma brecha para fazer essa contratação, bacana, mas enfim, mas não acontece, não flui. E detalhe, né? Ele é refinadíssimo tecnicamente, ao contrário Sim. do Cris Ramos, que de fato é um cara que tem certa dificuldade técnica. O Tuco Correa é indiscutivelmente um excelente jogador, só que não acontece.
9: Mas
10: não
9: o Cris Ramos, em compensação, é muito mais esforçado em campo.
10: Mas também, né, Torelli? Se ele não fosse.
9: É, mas assim, isso é uma coisa que tem que se respeitar. Ele é profissional, é atleta, ele se dedica pra caramba no jogo. Acabou.
10: Os dois, acho que o Tuco se dedica também, tá?
9: Dentro do que ele pode.
10: É, o nível
9: ali,
10: de
9: né?
10: intensidade dele é mais baixo mesmo. Isso. É um jogador que se garante muito na qualidade.
9: Uhum.
10: Só que essa qualidade também não aparece assim com tanta frequência, então não faz muito sentido. E vamos lá, né, gente? A cordinha tá no pescoço, né? O dinheiro tá faltando. Então, se tentar uma brecha pra negociar, negocia.
9: E sejam felizes em outro lugar.
10: Amém.
9: 21-99-557-1013.
17: Boa tarde aos grandes craques da comunicação da TMC.
9: Boa.
17: Vegeta, me responde aí, por favor. Mediante aos bons resultados que o Botafogo anda colhendo,
9: Sim.
17: você já pode dizer que já dá pra sentir o toque, o dedo do técnico atuando? Por favor aí, grande abraço.
9: Cara, eu posso dizer que o Franklin tem um impacto no trabalho. Agora você bota o dedo dele onde você quiser. Um abraço pra Brasília em 100,1. Um abraço pro Rio de Janeiro em 101,3. E mandar um grandíssimo de um vai pra cadeia pra quem tá separando os áudios. Vai dormir na cela.
12: Por quê?
9: E as pessoas mandam ir pro inferno, eu mando ir pra cadeia. Deve ser pior. E é você, né, Brandão, que tá separando os áudios, né?
12: Não, só tá perguntando.
9: Vai você junto com ele e o dedo do Franklin. Vamos pra lá. O TMC Esporte também. Passamos de 200 likes. Vamos falar. Eu quero 250, hein? Vamos falar mais do Vasco da Gama, que venceu ontem também. A reportagem vascaína de Joel Silva.
18: Fala, Torelli, um abraço pra você e pra toda a rapaziada ligada no Papo de Craque. Ontem, em São Januário, o Vasco venceu o Barracas Central por 3-0 pela última rodada da fase de grupos da Copa Sul-Americana e garantiu o segundo lugar, indo, portanto, para os playoffs da competição. O técnico Renato Gaúcho avaliou a classificação e, pela primeira vez, deu a entender que errou no planejamento.
19: Eu, quando tomo as decisões, eu sempre procuro tomar as melhores decisões a favor sempre do clube, a favor sempre do grupo. Nem sempre dá certo, mas a gente procura sempre acertar, a gente vai errar, nós somos humanos e o ser humano ele tem direito de errar. Então, se foi um erro, se foi um acerto, não vou entrar muito nesses detalhes. Eu acho que o que passou, passou. O importante hoje era uma vitória, conquistar a confiança dos jogadores. Passamos para a próxima fase, em segundo lugar, mas passamos. Os outros brasileiros também, praticamente ontem mesmo, o próprio Santos, o próprio Grêmio também passaram em segundo. Então não tem jogo fácil.
18: Quanto ao protesto feito pelo torcedor, inclusive após o jogo contra o Bragantino, Renato Gaúcho afirmou que não é covarde e vai continuar no comando do Vasco.
19: Se alguém pensar um dia que o Renato foi ou é covarde, esse alguém tem que estudar melhor a vida dele, que a vida dele está muito para baixo. Porque coisa que eu nunca fui e nunca vou ser é covarde. Bem pelo contrário. Bem pelo contrário. Se eu fosse covarde, talvez nem teria vindo para o Vasco. Então, que fique bem esclarecido isso. Pode ter certeza que eu sou sujeito homem em todos os aspectos.
18: Por fim, Renato Gaúcho afirmou o seguinte:
19: aumentou meu tesão. Boa noite.
18: Tá, esse é o técnico Renato Gaúcho, que agora terá a missão no próximo domingo de vencer o Atlético Mineiro para o Vasco não entrar na zona do rebaixamento.
9: Cara,
18: valeu, Torelli.
9: Me preparei aqui para criticar o Renato, para descer o pau na decisão dele.
10: Já mudou
9: cara.
10: De ideia.
9: Já mudei de ideia, cara. Como é que vocês não amam esse homem, cara?
10: Não, o personagem é maravilhoso, né?
9: Que isso, cara?
10: Ele não dá uma entrevista coletiva.
9: Porra.
10: No domingo. Aí ontem
9: eu
10: ele falou que o tesão
9: aumentou. Eu desejo tudo de pior pros caras tacarem um copo nele, cara.
10: Não, eu também.
9: Tudo de pior,
10: isso
9: cara.
10: Isso eu também.
9: Ah, pô, é homem pra caramba mesmo. Parabéns, Renato.
10: Agora,
9: mais uma vez.
10: Domingo. É. Aí tropeça domingo.
9: Humildemente, Renato.
10: Imagina o climinha, né? É. Domingo em São Januário. Enfim.
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1: De volta na TMC para falar mais do Mengão.
2: Uma vez Flamengo.
1: A reportagem rubro-negra é de Léo Pinheiro. É de Magini.
3: Fala, Torelli, tudo bem? Boa tarde pra você e pra todos os que acompanham o Papo de Craque primeiro tempo aqui na TMC. O Flamengo terminou a fase de grupos da Libertadores como o primeiro colocado na classificação geral. Após a vitória contra o Cusco na terça-feira por 3-0 no Maracanã, o rubro-negro aguardava os resultados dos jogos de ontem de duas equipes argentinas. O Independente Rivadavia pelo grupo C e o Rosário Central pelo grupo H, que poderiam ultrapassar o clube brasileiro em número de pontos e também no saldo de gols nessa fase de classificação. O Rosário Central foi derrotado pelo Independente Del Valle do Equador fora de casa por 1-0. E o Independente Rivadavia venceu o Bolívar fora de casa por 3-1 de virada. Com isso, o Flamengo decidirá todos os jogos do mata-mata no Maracanã, conforme for avançando de fase na competição até a semifinal. Eu relembro que a grande decisão da Libertadores acontece em jogo único. Nessa fase de grupos, o Flamengo venceu 5 partidas e empatou uma vez, fora de casa, e está invicto jogando no Maracanã. O sorteio para definir os confrontos das oitavas de final da competição acontecerá amanhã, ao meio-dia, na sede da Conmebol, em Luque, no Paraguai. Ainda sobre o jogo de terça-feira, o técnico Leonardo Jardim utilizou 9 reservas, buscando dar ritmo de jogo aos atletas, entre eles o goleiro Andrew, que foi acionado pela primeira vez com o técnico português. Depois do jogo, o treinador explicou que a escolha para a utilização do goleiro foi feita logo após a vitória contra o Estudiantes no Maracanã por 1-0.
4: O planeamento em relação à utilização do guarda-redes já estava feito antes dos últimos 3 jogos. Logo que fizemos a conquista do jogo dos Estudiantes, já tínhamos decidido que quem ia jogar era o André nesta partida.
3: Palavras do Leonardo Jardim, que agora volta as suas atenções para o Campeonato Brasileiro, já que no próximo sábado recebe o Curitiba no Maracanã. Valeu, Torelli.
1: Valeu, Henrique Magini, que esteve conosco ontem no plantão. Fez uma brilhante narração, inclusive, do fim do jogo e os gols do Rivadavia, além de nos informar, apesar do atraso da detentora, e hoje nessa reportagem rubro-negra. O Flamengo não convenceu, né? Venceu, mas não convenceu no fim de semana. Mas convenceu com a campanha num todo. Como é que você vê as chances do Flamengo, Farias, no Brasileirão depois da derrota para o Palmeiras?
5: Então, me preocupa não o campeonato como um todo, porque é difícil de prever. Tem todo o segundo turno pela frente. A princípio, um Flamengo com 2 competições e o Palmeiras com 3, o que pode ser um ponto favorável ao Flamengo, mas o que me preocupa é o curto prazo, porque nesse fim de semana o Flamengo ele vai encarar o Coritiba no Maracanã, e o Flamengo mesmo com 9, 10 desfalques, sei lá, é um time plenamente capaz de derrotar o Coritiba, mas o Coritiba faz um bom campeonato, principalmente como visitante, tá? Vou até confirmar aqui, mas se eu não me engano é o terceiro melhor visitante do Campeonato Brasileiro, o que indica um jogo um pouquinho mais chato. E o Palmeiras vai pegar Chapecoense, tá, né? Um jogo em São Paulo, né? Então meu medo é o Flamengo ir para a pausa com um prejuízo maior do que os 7 pontos de momento que distanciam Flamengo e Palmeiras. O Coritiba é o terceiro melhor visitante do campeonato, só atrás de Palmeiras e de Flamengo.
1: Um meia deles que está jogando uma barbaridade. Tem uma idade já um pouco mais avançada.
5: Acho que é o Josué, não?
1: 35 anos,
5: acho
1: isso.
5: Que é o Josué.
1: Jogando muito.
5: O time do Coritiba é, assim, é bem montado. O Fernando Seabra está fazendo um bom trabalho. Já faz um primeiro turno aí muito acima do que a galera poderia esperar, e é isso, eu acho que o Flamengo tem um jogo muito mais complicado, e aí o meu receio é, conforme a distância vai aumentando, vai batendo um desânimo, né, porque já é muito fácil você chegar no momento em que tem que dividir a atenção e focar no mata-mata, porque, pô, Libertadores é Libertadores, imagina o Flamengo sendo pentacampeão da Libertadores no fim do ano, né, a grandiosidade disso. E aí você olha o brasileiro, caramba, 7, 8, 10 pontos de desvantagem, meu Deus, aí fica quase que inalcançável, até porque o Palmeiras é um time historicamente regular, né, nos últimos anos, então... tô muito preocupado com essa rodada do fim de semana, mas confiante que o Flamengo pode vencer. Cabe um elogio ao Leonardo Jardim. Eu acho que ele acerta na estratégia ao utilizar contra o Cusco um time que já é mais ou menos aquele que pode atuar contra o Coritiba. Deu um certo entrosamento, um certo ritmo à equipe. E vem essa vitória. E depois a gente vai parar pra pensar. Se o Flamengo leva só esses 7 pontos de prejuízo, tem um jogo a menos, a gente vê o que acontece lá no segundo turno. Agora, terminar essa parte da competição com um prejuízo maior ainda, com 10 pontos, por exemplo, que pode acontecer, seria realmente muito ruim.
1: Você concorda, Brandão, com as críticas que o Leonardo Jardim vem sofrendo?
6: As críticas que ele vem recebendo pelo brasileiro.
1: Do torcedor. Né? Pelo brasileiro, imagino eu, que é a campanha que está aí aquém do esperado. Né?
6: Digo, aquém do esperado. Acho que esse jogo contra o Palmeiras, ele foi talvez um jogo que o torcedor ficou talvez um pouco mais decepcionado. Mas se o Flamengo tivesse ganho, ia ficar um ponto do Palmeiras.
1: E tirando o resultado, futebol jogado, que também é um ponto de crítica, né? Principalmente se comparado ao estilo do Felipe Luiz, que era outro.
6: Ah, eu não vou fazer nenhuma comparação aqui. Vou falar sobre o desempenho do técnico. Acho que ele está tendo um desempenho satisfatório. Pode melhorar, óbvio. Mas não vou fazer nenhum tipo de comparação, não. Acho que o Flamengo tem um elenco muito bom. Acho que ele precisa saber usar esse elenco. Ele é um técnico capacitado para isso, gabaritado, e acho que esse jogo contra o Palmeiras foi ali um jogo que deixou a desejar muito. Claro, tem um ou outro jogo que talvez não tenha sido bom, né, contra o Bragantino, né, 3-0 também. Acho que esse período de Copa do Mundo, essa pausa vai ser importante também para que ele não teve, né, esse tempo de trabalho desde que ele chegou, um tempo tão bom assim, grande, para que ele possa implementar mais da sua filosofia, trabalhar mais com esse elenco. Acho que nesse período vai ser importante para ele. A partir desse momento, na volta do campeonato, a gente vai poder criticá-lo a partir do momento que o Flamengo fizer uma partida ruim.
1: Ô Farias, o jogo a gente comentou que mudou com a expulsão, né? O Flamengo vinha bem melhor, estava próximo do gol. Porém, depois da expulsão, e aí fazendo esse comparativo, eu vi cobranças de que o time poderia desempenhar melhor, mesmo enquanto mandante. O Felipe Luiz, por exemplo, utilizaria uma linha de 5 ali, tiraria o atacante de referência, fatalmente, e tentaria povoar mais um bloco médio. É. E o Jardim não, o Jardim foi para dentro e acabou pagando preço. As pessoas confundem muito você ter mais peças à frente com você conseguir criar mais e, sim, ser melhor no jogo, né, Farias?
5: Então, esses dias ele estava sendo criticado porque, em tese, ele recua demais a equipe, ele baixa muito as linhas. Aí, sim, contra o Palmeiras, ele foi ousado, né? Ele,
1: contrário,
5: tirou um volante, colocou um atacante quando já tinha um a menos. E aí a crítica é que ele expôs demais o time. Pô, sim, mas aí a gente sempre vai achar um motivo para criticar. Eu acho que ele tomou uma atitude ousada num jogo onde o Flamengo, mesmo com um a menos, respondia bem. O Flamengo tem um expulso, segue jogando bem, toma o gol do Palmeiras, segue competindo, volta pro segundo tempo competindo bem. Repito isso aqui mais uma vez, o gol do Palmeiras sai, o segundo gol, de um contragolpe, de uma sequência de duas chegadas seguidas do Flamengo, uma com Samuel Lino, outra com Paquetá, numa sobra de escanteio, em que o Flamengo fica próximo de empatar o jogo. Ou seja, existia ali uma equipe, não vou dizer pressionando, porque é difícil pressionar com um a menos, mas uma equipe chegando no ataque da forma que dava. Entendo que o Felipe poderia tomar outras atitudes, mas aí eu vou pela linha do Brandão, não sei se a comparação é o melhor caminho, porque cada um tem prós e contras, né? O Felipe também tinha os contras dele. A equipe não era perfeita nas mãos do Felipe, não vai ser perfeita nas mãos de ninguém, né? O Felipe gostava mais de sufocar a marcação em linha alta o tempo inteiro. Fazia 1-0 em linha alta para sufocar o adversário e funcionava na maior parte das vezes. Isso fazia o Flamengo ter vitórias mais tranquilas. O Leonardo Jardim já de repente faz 2-0, prefere esperar um pouquinho mais, e isso pode complicar jogos como o do Fluminense, como o do Vasco, em que o Flamengo abre vantagem e quase que cede empate contra o Flu, cede empate contra o Vasco. Enfim, são estratégias, cara, de cada um. Acho o trabalho bem legal até aqui. Eu imaginava até um número maior de tropeços, talvez ali na largada, e ele conseguiu estabilizar a equipe. E por falar em Felipe Luiz, acertou com o Mônaco, né?
1: A gente tem que cobrar a coerência, né? Mesmo a gente discordando, que tenha coerência com a sequência do trabalho. Vamos ver se numa próxima vez que ele tiver uma situação dessa de expulsão, ele vai agir da mesma forma ou vai agir de outra.
5: Ou de repente ele vai pensar, caramba, não deu, agora eu vou ter que
1: E depende do adversário também.
5: Também.
1: Né? Mas o Palmeiras, assim como o Flamengo foi melhor quando estava com um número igual e não fez gol, o Palmeiras foi melhor também com um a menos.
5: Sim,
1: inquestionavelmente.
5: Claro.
1: Pode ter permitido algumas chances, sim, mas teve domínio ali e competência para fazer o placar, o time do Abel Ferreira, que é um grande treinador. Por mais que seja uma figura controversa.
7: Grande treinador.
1: Às vezes intragável, não é à toa que ele tá na posição que ele tá. 21 99 557 1013.
8: Boa tarde, Papo de Craque Number One. Boa. Gabi, Vegeta.
1: Olá.
8: Brandão.
1: Fala,
8: Rubens Oliveira aqui da Vila Cosmos.
1: Fala aí.
8: Pô, cara, o que você acharam aí da renovação do contrato do lateral aposentado? Enquanto todo mundo mete o pau no Ayrton Lucas, que é um lateral atacante, o aposentado vai ficar. Saudade de Juan, Tício, Júnior e Companhia Limitada. Um abraço.
1: O lateral aposentado joga pra burro, né?
6: Renovou o contrato mais um ano.
1: E é quem eu tô pensando que é Alexandre,
6: Alexandre,
1: né? Ele, tecnicamente, não vejo ele devendo muito pra Felipe Luiz. É melhor, tecnicamente, até que o Juan. Adoro o Juan, o Maldonado, mas o Alexandre é mais jogador que ele.
5: Sim.
1: É, o Júnior aí é outra prateleira. Mas, acho boa a renovação. Ayrton Lucas, sim. Ele realmente já deu. Período dele de Flamengo, não tem mais nada a oferecer.
6: Concordo.
1: É isso, né, Brandão?
6: Sim, falei sobre isso ontem, inclusive, no Papo 2. É, gostei muito da renovação, por mais que você não goste, irmão, mas, assim, é um jogador de seleção brasileira, um jogador experiente, uma qualidade técnica invejável. Talvez falte, acho que tá na fase final de carreira, né, falte ali um pouco de fôlego, talvez, mas é indiscutível, né, a qualidade técnica dele. Diferente do Ayrton Lucas, que, assim, caiu demais. Pra mim, eu falei isso no dia do jogo, inclusive, que eu fiz. É, foi o pior em campo no jogo do Flamengo agora, na terça-feira. Muito mal, muito mal. E já vem sendo, tendo essas atuações há algum tempo. Pra mim, muito mais o Alexandre do que o Ayrton Lucas.
1: E outra coisa, ele pode ajudar a lapidar o lateral que chegar, né?
5: Sim.
1: Estando junto ali, fazer
5: quase
1: essa passagem.
5: Consultoria.
1: É, uma consultoria, pô. Ele tentou fazer quando... O Felipe Luiz fazia, cara. Tentava fazer, antes mesmo de ser técnico, dando conselhos pro Mateuzinho, que hoje tá no Corinthians. O próprio Ayrton Lucas jogou com o Felipe Luiz.
5: O Ayrton tem valor de mercado, né? Isso é bom. Você entende que o ciclo acabou, que ele não vai mais te ajudar, mas ele ainda é um atleta com valor de mercado. Você consegue negociar com o exterior,
1: sim,
5: você consegue arranjar uma boa negociação e faturar uma grana. E o Alexandro, estão tentando vender uma ideia de que o Alexandro não joga nada, está se arrastando, e essa ideia é uma mentira. Eu até entendo que o 2026 dele não é o melhor, não é o prime do Alexandro, mas o Alexandro ainda consegue desenvolver futebol em altíssimo nível.
1: Claro.
5: Ele tem um problema claro de parte física, no passado foram 6 ou 7 lesões musculares, e isso, obviamente, vai picotando a temporada do cara e não é bom. Mas quando está bem, o Alexandre entrega futebol de altíssimo nível. Ele realmente tem partidas recentes que não foram boas. E aí a galera já pega aqueles cortezinhos, né? De 2, 3 lances bizarros dentro do jogo. E tentam vender uma ideia. Tentam até comparar ele, jogar no mesmo poste do Danilo, que eu acho um outro excelente atleta.
1: Não, mas ele tá muito
5: mas
1: na frente.
5: Mas o Danilo já é um cara que realmente ficou mais ali de banco, de composição. É um cara que entra mais de maneira esporádica. É um bom reserva o Danilo. Mas é isso, pra entrar de maneira pontual. O Alexandre, estando bem fisicamente, eu acho que ainda rende no Flamengo e na seleção brasileira.
1: Sim.
5: Pode não jogar bem a Copa por N motivos, mas não concordo muito com essas críticas e acho a renovação super válida até pra isso. Vai contratar alguém, vai trazer um outro jogador. Esse ano eu não sei como é que vai ficar, né? Não sei se vai resolver a situação do Ayrton na janela do meio do ano, mas pro final do ano a tendência é o Flamengo buscar um jogador nesse mercado, nessa função. E aí você deixa o cara um ano ali com o Alexandre. Aí sim, o Alexandre sendo um banco, mas auxiliando, entrando esporadicamente, pô, a tendência é esse jogador mais jovem evoluir demais.
1: Aí sempre pensam e citam ele, né? Neymar Júnior, figura central de hoje, com a lesão grau 2, tomou grande parte do programa no início. Primeiro que são posições diferentes, né? Com cobranças diferentes. Segundo que os dois, tanto o Danilo quanto o Alexandre, têm serviços prestados recentes muito mais relevantes do que o Neymar. O Alexandre arrebentou contra o PSG, irmão, no Mundial. Marcando ali os azogues. Inclusive o melhor do mundo depois entrou, né? O Dembélé. O Danilo foi muito bem na decisão contra o Palmeiras. Por mais que tenha dificuldades, foi muito bem. Salvou um gol e fez outro. Dentro da limitação dele hoje. Então, dois jogos aí de alto nível. Então, assim, não tem comparação.
5: Sim.
1: 21 99 557 1013.
9: Fala, rapaziada da TMC.
1: Oi.
9: Lucas Gliocchi aqui de Itaboraí, vascaíno.
7: ouvinte assíduo aí de vocês.
1: Obrigado.
7: Cara, essas entrevistas do Renato pós-jogo tem me tirado mais do sério do que o Vasco jogando, cara. Eu acho que tá na hora do Vasco procurar alguém, um treinador que queira trabalhar. Esse discurso dele de que parece que tá fazendo um favor, de quando ganha, aí vai pra entrevista fazendo piadinha, e quando perde, a culpa é dos jogadores, que ele fez ao máximo, tem me irritado mais que o time. Valeu, rapaziada, abraço aí, bom programa.
1: É, eu entendo a irritação, né? Tem uma boa música do Bee Gees que fala sobre isso, né? Quando a gente vira piadista, mas depois vira foco da piada. Mas o Renato pode se perder assim no personagem, como já se perdeu antes. Inclusive, aquela clássica dele, né? Nós vamos brincar no Brasileirão do Fluminense, há 200 anos atrás.
6: O Grêmio também.
1: Mas ele fez uma meia-culpa do planejamento. Se ele não tivesse feito e tivesse brincado, fizemos o que tinha que fazer mesmo, é isso aí, eu sou brabo e consigo a classificação, se a gente tirar o saco, eu consigo. Não, ele fez uma meia-culpa quanto ao planejamento do jeito dele. Por isso que eu estou tranquilo. Eu estava pronto para fazer uma crítica tremenda. Já até mudei de ideia.
5: Ô, Torelli, essas tiradas do Renato fora de hora, elas me incomodam um pouquinho, tá? Porque sim, o Vasco acabou de vir de um vexame absurdo, uma porrada muito da bem dada pelo Bragantino em pleno São Januário. Isso. Eu acho uma sacanagem, reafirmo aqui o que fizeram com o Renato, é humilhar um profissional. Aquilo ali não pode acontecer em momento algum. E eu acho que o Renato estava até no direito dele de, estressado, de cabeça quente, não ir para a entrevista coletiva. Mas aí no jogo seguinte, vence o Barracas Central, com todo o respeito ao Barracas Central, e aí o Renato vai para a coletiva, não, porque agora eu estou com mais tesão, aí joga aquela marra dele, joga aquele personagem marrento, aí eu já acho que passa do limite e estressa mesmo o torcedor de uma maneira desnecessária. Eu não vou dizer aqui como o Renato tem que se comportar, mas eu acho que ali é uma coletiva para realizar o feijão com arroz. O torcedor está chateado, Torelli, pô, com razão. Olha a derrota que o Vasco sofreu, olha a forma como o Vasco perdeu para o Bragantino. Nada justifica atacar a Copa no campo. Então eu defendo mais uma vez. Porque na verdade no campo, na direção do Renato, né? Só pra me explicar melhor. É um absurdo aquilo que aconteceu em São Januário, tem que rolar punição, tem que identificar quem fez a besteira. O Renato, acima de tudo, é um profissional que respeita o Vasco, que cumpre a função dele. Mas aí também incorporar esse personagem depois de uma vitória que significa muito pouco. Pô, o Vasco avançou, mas avançou em segundo. Vai ter que jogar playoff de Copa Sul-Americana. Aí o Renato tenta fazer uma comparação, dizendo que vários brasileiros também vão jogar playoff. Sul-Americana, dane-se. Mas se os outros também foram incompetentes, né? A gente não pode tentar justificar a situação do Vasco com base em exemplos. Olha os exemplos também, Santos, Grêmio, né? Vamos
1: não,
5: lá, né?
1: Não são exemplos.
5: Não é referencial pra nada. Aí eu entendo um pouco a frustração do torcedor. Gente, separar aqui bem claro os dois potes. Um pote é o torcedor insatisfeito, que tá chateado, que critica o Renato, que vai aí, que grita e que protesta. Galera lá ontem se recusando a comemorar o gol, por exemplo. Muito criativo o protesto. O outro pote é da galera criminosa que taca um copo no cara. Isso é violência. Isso não pode acontecer. Tô separando aqui, só pra não parecer também que eu tô justificando comportamento de violência, de vandalismo, e eu tô criticando desde o fim de semana. O Renato pode só dosar o personagem. Esse personagem pode sumir em alguns momentos. Precisa ser o cara que dá um show, que dá uma tirada forte em toda a coletiva.
1: Ele tá nessa. Uma hora ele tá brigando com a mídia, outra hora ele tá brigando com os torcedores. Faz parte, né?
6: Ô, Torelli, deixa eu mandar um abraço aqui.
1: Deixa, claro.
6: Fábio, o taxista que transportou a nossa ouvinte, a Cândida, ele estava ouvindo o nosso programa e ela tirou uma foto do painel do cara ouvindo, né? Comprovando que ele estava ouvindo o nosso programa, pediu para mandar um abraço. Um abraço, Fábio, taxista, não só para ele, todos os taxistas do Rio, motoristas de aplicativo. Um abraço também para a Cândida, nossa ouvinte premium.
1: Obrigado aí, galera, pelo carinho. Vamos falar mais do Fluminense, então? O grande vencedor dessa rodada de meio de semana. Conseguiu a classificação na Libertadores da América. Ah, mas o Flamengo tá a melhor campanha brigando por isso. Mas um jogo meio baba, né? O Fluminense é que teve destaque, né? Então, Yuri Duque.
9: Torelli, tô de volta para falar do atacante Hulk. Porque com a classificação, a expectativa do torcedor aumenta cada vez mais. O Hulk vai jogar a Libertadores da América pelo Fluminense. E o Martinelli falou um pouquinho sobre a expectativa do elenco para a estreia do grande reforço. Vamos ouvir.
10: A gente sabe que o Hulk é um grande jogador, não tenho nem o que falar dele. Que é um cara...
11: Quero jogar a Libertadores.
10: Chegava no treino e falava, e aí, tá bom já pra jogar? Mas é um cara assim que veio pra somar pra caramba pro grupo, é um cara com energia positiva, um alto astral, tá ajudando todo mundo, os atacantes. Então, um cara que, graças a Deus, deu certo pra gente classificar, pra ele ajudar agora a gente nas oitavas também. Tenho certeza que é um grande refúgio pro time.
9: E o questionamento que fica é: será que o Hulk vai corresponder com a camisa do Flusão? Tamo junto.
1: Eu acredito que sim. Ele vai ser muito importante no mata-mata. E acho que pro grupo também vai ser muito importante. Tem informação da cidade do Rio? Não? Depois? Tá bom. Você acredita que sim, ô Farias?
5: Eu imagino que o Hulk vai ser um atleta muito importante, atuando nessa função de um centroavante, concorrendo com o John Kennedy ou com o Castilho, ou sendo um segundo atacante. Em vários momentos, o Zubeldía utilizou uma formação com dois centroavantes juntos, o Castilho mais fixo e o JK circulando. O Hulk pode entregar justamente isso. Só não vejo mais o Hulk jogando aberto, né? Por um dos lados, como ele já fez em diversos momentos no auge da carreira, quando tinha mais vitalidade. Hoje, para aproveitar, para extrair o melhor do Hulk, o ideal é utilizá-lo por dentro.
1: Eu acho o Hulk versão extremo, né? Era a melhor possível, né? Mas já que não é possível...
5: Vai ser 40 aninhos, né?
1: É, pois é. Nem tudo que a gente fazia com 20, a gente faz 40, né?
5: Verdade, muitas coisas.
1: Até o Hulk, né?
5: O que você parou de fazer, por exemplo? Jogar bola?
1: Ah, eu acho que eu tinha mais... Por exemplo, hoje em dia eu acordo muito cedo, sozinho, assim. 8h30 eu tô acordado. Não importa a hora que eu vou dormir.
5: Olha, cuidado com
1: eu
5: você.
1: Eu dormia...
5: Cedo e...
1: Não, eu dormia, tipo assim... Eu ia dormir 3 da manhã. Acordava 3 da tarde.
5: Você tá dormindo quantas horas por noite?
1: Tá. Depende. Eu vou dormir antes de meia-noite, geralmente. E tal. Eu vou chamar a Erika já, mas eu tenho que pagar o break antes que o Brasília está esperando, tá? Nosso WhatsApp é o 21 99 557 1013, 21 99 557 1013, para Brasília e para o Rio de Janeiro. A Transamérica agora é TMC.
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1: De volta aqui na TMC, é isso mesmo, a Transamérica agora é TMC e a gente passou de ser uma rádio musical para ser uma rádio noticiarista. Então temos aqui que falar de notícias muito importantes da cidade e do mundo, é o Dia Mundial do Hambúrguer.
2: É isso aí.
1: É isso, Érica.
2: É, pessoal, hoje é o Dia Mundial do Hambúrguer, que é celebrado no dia 28 de maio em todo o globo e aqui no Rio de Janeiro tem

0: conversou, pessoal, na reportagem com um casal que também tem uma hamburgueria na Zona Oeste, a Hamburgueria Bless, que eles se conheceram numa igreja. No ano passado, eles tinham o sonho de casar, esse romance logo engatou. E para financiar o casamento, o que eles fizeram? Vamos unir nosso conhecimento em administração e nosso conhecimento ali de atendimento ao público e criar uma hamburgueria. Essa hamburgueria começou pequenininha ali e no final, agora, ele já tem essa fonte de renda como a principal. E legal. O casamento tá com data marcada, que é em setembro deste ano. E também, quem quiser celebrar o Dia do Hambúrguer, esse dia 28 de maio, pode ir pra Zona Norte, no Broarte, comer um hambúrguer de 1,5 kg.
1: Opa!
0: Não sei se vocês encarariam, mas
2: é
0: a
2: só
0: carne...
2: acompanhado.
0: Segundo Fazinho, eles, cara, da Broarte, esse hambúrguer, ele pode ser dividido em até quatro pessoas, né? Por Sim. até quatro pessoas. Um hambúrguer tradicional, mas pra quem tem uma fome monstruosa. Então aí já tem algumas opções pra quem quiser celebrar o Dia do Hambúrguer nesse 28 de maio.
1: Maravilha. Érica Levigar, tá certo? Eu falei certo?
0: Falou certo.
1: Que acabou em a bateria, fiquei com medo.
0: É isso aí.
2: Ele tem dificuldade com o sobrenome das pessoas.
0: Ah, e pessoal, a gente tem um vídeo nas redes sociais que a gente mostra todos esses hambúrgueres, tudo.
1: Legal.
0: Isso, lá na TMC Rio de Janeiro, a gente tá mostrando todos esses casos e também, pra quem quiser matar a curiosidade aí do hambúrguer de sushi, é só dar uma olhada lá no nosso Instagram.
1: Isso, arroba TMC Rio de Janeiro, sigam lá, arroba TMC Rio de Janeiro. Obrigado, Érica, equipe do Rio TMC. Vou mandar daí pelo Gustavo aqui agora. Maíra tá aí? Maíra, foi almoçar?
0: Maíra, Gustavo, já foi.
1: É, já foi. É o Gustavo que tá mandando agora. Não me pede pra falar o sobrenome dele, não. Esse aí eu dei seis meses.
0: Sobrenome difícil.
1: Já tem 6 meses de casa já, Gustavo? Acho que não, né? Então,
2: não,
1: se tiver 6 meses...
2: Mas TMC mal tem 6 meses, pô.
1: É verdade. Vamos falar mais do... De quem? Do Vasco? Pode ser?
3: Pode ser.
1: Vascão. Terceira vencer. Joel Silva.
4: De volta, Torelli, para falar um pouco mais sobre o jogo de ontem, que teve um brilho do atacante Adson, autor de 2 gols e da assistência para o outro gol na vitória sobre o Barracas Central, marcado pelo Rojas. O atacante destacou o bom momento vivido com a camisa vascaína.
5: Eu estou muito feliz, muito confiante também. Acho que, graças a Deus, as oportunidades elas estão surgindo para mim e eu estou sabendo aproveitar. Mas como eu falei, tô mais feliz ainda pela vitória que era o que importava pra gente hoje. E domingo a gente tem mais uma final, então é colocar a cabeça no lugar. Que o jogo de hoje foi só pra nos dar confiança que domingo a gente consiga a vitória também.
4: Tá aí o atacante Adson, artilheiro do Vasco na Copa Sul-Americana com 3 gols e também líder de assistências do time com 3 passes decisivos. Valeu, Torelli.
1: Olha, muito bem o Adson, tá? Nessa crise, alguém que tá conseguindo a salvação, é o Adson. Até contra o Bragantino ele conseguiu ir bem, líder em assistência, a gente tinha dúvida se ele conseguia começar jogando, e mostra-se preparado pra titularidade. E olha que eu gosto do Rojas, tá? Mas o Adson, né,
2: bem, Farias? Mais uma boa partida, né? Partidaça. Mais uma das boas partidas que ele vem fazendo, inclusive como evolução na parte física, me parece que está sustentando um pouco mais porrada. É uma excelente notícia. O Adson sempre foi bom jogador, né?
1: É.
2: Deu muito azar com as lesões.
1: Eu cheguei a desacreditar, tá? Fiquei preocupado devido a pouca estrutura que ele tem física, né? De força, né? Mas tá resistindo legal. De massa, acho que nem força, é massa, né? Ele me lembrava e me lembra muito o Iranildo, Chuchuzinho, que era um bom jogador também. E mas nessa parte física... Ele era duro, tá? Pra bater nele, o Maurinho já falou isso pra mim. Doía, que tinha canela de osso, né? Mas ele sofreu com isso, né? E depois... De parar que ele ficou parrudo. É mole. Hoje em dia ele tá parrudão. Não consegui engordar na época de maneira nenhuma, né, Brandão? Jogou no Botafogo também, o Iranildo, campeão brasileiro.
3: Jogou, sim.
1: No Botafogo, depois jogou no Flamengo e outros times. Jogou no Brasiliense,
2: jogou,
1: muito bem, muito
2: sim.
1: tempo. Lá, aí em Brasília, pra quem tá em Brasília, lá em Brasília, né? Mas vamos falar mais do Mengão, então. Fica a dica, né?
6: Uma vez Flamengo, sempre Flamengo. Flamengo
1: a reportagem de Henrique Maggini.
7: Torelli, tô de volta para falar dos desfalques que o Flamengo terá contra o Curitiba no próximo sábado no Maracanã pelo Campeonato Brasileiro. Convocados pelas seleções para a disputa da Copa do Mundo, Alexandro, Danilo, Léo Pereira e Lucas Paquetá pelo Brasil, Gonzalo Plata pelo Equador, Arrascaeta, Varela e De La Cruz pelo Uruguai e Carrascal pela seleção colombiana. Além deles, Jorginho é dúvida para o jogo. Ele sofreu uma fratura no dedão do pé direito na partida contra o Palmeiras e deve desfalcar a equipe

0: também. Flamengo e Coritiba se enfrentarão no Maracanã no sábado às 16h pela 18ª rodada do Brasileirão, a última antes da pausa para a Copa do Mundo. Valeu, Torelli.
1: Valeu, Magini, parabenizando aos repórteres, né? Belos noticiários de segunda passagem, todos no tempo certinho pra gente fechar legal. Fica um exemplo também pros ouvintes, né? Que mandam áudio de 3 minutos, às vezes, 2 minutos, 1 minuto. É, ouvintes aí até que tem grandes composições, né? Abraço. Mas aqui tem que ter tempo pra todo mundo falar. O chat eu não tô vendo mais, tá, Farias? Acabou minha bateria. Se você puder dar uma moral pra galera do chat, por favor, que hoje eles foram bem. E o WhatsApp é o 21995571013. Fala aí.
2: Aqui é o Marcos, da cidade de Magé. O Vasco, a gente tem que se lembrar que antes do Renato Gaúcho assumir, o Vasco era lanterna do Campeonato Carioca e na zona de rebaixamento do Brasileiro. Esse Vasco com o Renato Gaúcho é outro time.
1: Eu acho que também melhorou com o Renato o Vasco. O Brandão, e o Botafogo? Pra gente fechar.
3: Fazer um retrospecto aqui do Franklin Carvalho, né? A gente estava falando sobre sentir o dedo do treinador.
1: Vocês estavam falando.
3: É. Então, assim, 15 jogos pelo Botafogo, 8 vitórias, 5 empates e 2 derrotas apenas. 32 gols marcados, o time marcou, né? E 18 gols que o time sofreu. Um aproveitamento de 64%. Muito bom aproveitamento de um técnico que faz a sua primeira experiência, tem a sua primeira experiência como técnico profissional. Esses 2 jogos perdidos foram para o Remo e para a Chapecoense.
1: Obrigado, Brandão. Obrigado, Farias. Beijo. Obrigado, Saião. E a Valeu. Todos vocês que participaram conosco na audiência. Um abraço. Agora é o Sobremesa para vocês.
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1: Boa tarde pra você que tá sintonizado na Transamérica TMC. Sim, Transamérica agora é TMC. Quem escuta sabe, seja muito bem-vindo, muito bem-vinda ao Sobremesa, o seu programa favorito aqui na TMC. É o nosso programinha de meu Deus. Comigo, Lucas Salles, e também com ela, Mini Ruth.
2: Oi, gente, boa tarde, boa quinta-feira pra todo mundo. Eita, tá chegando o final de semana, hein, Batichinha?
3: Que voz mais irritante essa sua, viu? Pelo amor de Deus. Ó, estamos ao vivo neste programa que o seu terapeuta jamais recomendaria. 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
1: 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Agora, você que nos ouve com seu ouvido, sabia que você pode participar do nosso programinha de meu Deus? Não é não, Batista?
3: Opa! Através do nosso WhatsApp, que é o 11 97221-1001. E a pergunta de hoje é: qual é a coisa que você tem certeza que vai te estressar nesta Copa?
1: Neymar. Já respondo, Neymar.
2: Ai, nossa, nem fala, hein? Que palhaçada é essa de lesão?
1: Não, palhaçada não também, coitado. Ele tá lesionado, você tá
3: lesionado.
1: Ele
2: não, mas podia ter avisado antes, né?
1: Mas se avisa antes, corre risco de não ser convocado.
2: Mas ele que ficasse na casa dele,
1: claro,
2: então.
1: Claro que não, a gente quer Neymar na Copa.
2: Na Copa no banco? Porque ele não vai jogar
1: não depois dessa lesão. Não sabemos, pode ser que ele jogue contra o Haiti, por exemplo.
3: Vai.
1: Entendeu? Dá pra jogar.
3: Ele deve ter feito o exame na UPA lá em Santos.
1: Com certeza. Ô Neymarzinho, pegando a Copa, a JBL Boombox dele na filhinha do UPA de Santos. Tá lá sentadinho. Ó, eu consigo imaginar isso.
3: Maravilhoso. Bom,
1: se você Gonzaga tem alguma coisa que você tem certeza que vai te estressar da Copa, manda pra gente no 011 97221-1001. Olha, uma vez que eu quase passei o telefone da rádio, sabia? A pessoa pediu assim, qual é o seu telefone? Eu falei, 97221-1001. Não, peraí, não é esse não. Telefone da rádio outro dia.
3: Bom,
1: amigos e amigas, você que está ouvindo o nosso programinha de meu Deus já sabe, pode participar dele e pode também se divertir com a nossa entrevista de hoje. Hoje o nosso convidado, ele é o mestre da imitação. Ele diz que faz 20 vozes, mais de 20 vozes. Eu duvido, eu tenho certeza que é bem mais do que isso. Ele ficou conhecido após um viral na internet, onde ele imita vários, dentre o Nhonho, Bolsonaro, Chaves, o Kiko. Senhoras e senhores, vamos receber ele, o queridinho do Instagram e do TikTok, Gabriel Fanarty!
4: Aqui com vocês, viu?
1: Olha, prazer, já chegou imitando, né? O Igor Guimarães, que coisa boa, hein?
4: É só pra se soltar nos programas, porque eu sou um pouco tímido.
1: Seja muito bem-vindo, Gabriel.
4: Tudo bem, menininha?
2: Tudo bem.
4: Você tem a voz daquela menina da careca.
2: Da
4: passava
2: careca?
4: No Rá-Tim-Bum. Você lembra?
1: Seja muito bem-vindo, Gabriel. Obrigado pela sua presença. Cara. E a nossa primeira pergunta de hoje é com ele, Marcelo Batista.
3: É o primeiro convidado que veio ao programa com diarreia.
1: A risada do bolo, né? É genial.
3: É o primeiro convidado com diarreia.
5: Uma mentira, o cara é puta mentiroso.
1: Mas ó, pra imitação ficar melhor, o Bola chama o Batista de cabeça. Cabeça.
5: Ah, o cabeça, velho. É. Putz. Maravilhoso. Saudade de ser Batista.
3: Ô Gabriel, que esse nome, antes da sobremesa, esse nome Fanart é seu mesmo? Esse nome escroto?
5: Não,
3: é
5: não, não.
2: Que isso, Batista?
1: Não, eu concordo com o Batista. É bem escroto mesmo. Não
5: é bonito, cara. Vamos mudar. Vou
1: parece
5: colocar
1: nome
5: no meu
1: de RG. Edição de público geek, sabe? CCXP e tal, parece.
5: Pois é,
1: venha
5: bom,
1: pra Fanart.
5: Né? Não, na verdade, antes de começar a fazer essas dublagens, as imitações, eu tinha uma página no Instagram que era de fanarts, né? Que em inglês é arte de fã. Eu fazia caricaturas de Rick and Morty, Simpson, inclusive vendia essas coisas pra tentar ganhar dinheiro. Não dava muito certo, mas eu gostava de fazer.
1: E aí
5: era Gabriel Fanart a página. E aí começou a viralizar essas imitações. Eu tive a brilhante ideia de mostrar o meu talento na internet, sem pretensão alguma, eu só gostava de fazer essas coisas.
3: Entendi.
5: E aí virou, né?
3: E qual a sua sobremesa, então, a sua sobremesa predileta?
6: Ah, minha sobremesa favorita, hein? É tão gostoso que até ficou água na boca. É um petit gâteau, não é mesmo?
1: Ô, petit gâteau. Mais um ponto verdade. Para o petit gâteau, o nosso ranking sim. das sobremesas. Obrigado por comparecer, Nhonho. Falar com o Gabriel Fanar, parece que eu tô conversando ou com o pai de santo ou com o esquizofrênico, porque do nada a voz
2: fragmentado,
1: muda.
2: Fragmentado,
1: né? Que é pro cara, eu juro, ou é pai de santo ou é fragmentado. Ou é uma pessoa esquizofrênica. Vem cá, você que gosta de imitar? Quando o banco te liga pra cobrar...
5: Eu não gosto não, meu amigo.
1: Você faz... Você muda a voz? Quando o banco liga pra cobrar, você finge que é outra pessoa?
5: Eu finge que eu sou
1: o
5: Manuel Gomes, que aí... Alô, meu amigo. Ah, tá sem cobrança. Não sei não, né? Tá meio pai, né? Não tô sabendo, não. Diabo é isso, meu amigo. Não tô entendendo.
1: Ô, Manuel Gomes, você é mais de esquerda ou mais de direita?
5: Não, eu sou mais na minha, né?
1: É igualzinho, filha da mãe. É igualzinho, cara. Nossa, mãe do céu.
5: Manuel Gomes me quebra.
1: Hoje o Batista vai sair chorando.
3: Ô, Manuel Gomes, você prefere estúdio ou palco?
5: Eu gosto dos dois, né?
1: Sabe o que é melhor? A gente consegue fazer a pauta com o Manuel Gomes, que a gente não conseguiu fazer mais a pergunta. Ô, Manuel Gomes, o que você vai fazer pelo estado de São Paulo? Você que tá se candidatando a deputado aí, vai.
5: Não, vou fazer muita coisa, né?
3: Ele fala, vou passar pra minha equipe. Sabe, né?
1: É maravilhoso, velho. O pior é que o Gabriel Fanart, que é um grande imitador, personalidade pública agora, que está aqui entre nós, ele consegue imitar não só a voz, ele consegue imitar provavelmente o que a pessoa responderia, o que a personalidade pública responderia. Eu consigo imaginar o Manuel Gomes respondendo. Eu vou fazer aí o que é possível, né?
5: É, vou fazer o que é possível, né? Que tem investir na segurança, né? No médico também, né? Tem que fazer, investir em muito remédio, né?
3: É.
5: Tá faltando remédio, né?
3: Pra diarreia, Manuel Gomes, o que você vai fazer pelo povo?
5: Diarreia é tomar maisena, né? Com limão, né?
1: É a primeira vez que eu entrevisto alguém maluco. Isso é muito bom. Mini Ruth, você que gosta de imitação, por favor.
2: Eu quero saber o seguinte: qual foi a primeira imitação que você fez?
1: Pergunta de podcast, né, Mini Ruth?
5: Minha primeira imitação foi do meu avô, né? Meu finado avô, já vai fazer um ano aí que ele
1: se foi. Seu finado avô, meus pesos. Que bosta, hein, de clima. Não,
5: puta, acabou.
1: Pô, acabou o clima. Olha aí,
2: Mini Ruth.
1: Olha o que você fez, Mini Ruth. Olha o que você fez.
5: É, vamos terminar.
1: Volta o Manuel Gomes, por favor, vai.
5: Papai, para. É, comecei a imitar meu avô, eu era pequeno. E eu via que ele tinha uns trejeitos diferentes, assim, de qualquer outra pessoa. E aí eu imitei ele, assim, sem querer. A família gostou. E eu comecei a fazer isso na escola também. Já fazia o Kiko, já na quinta série. O meu apelido era Kiko. Mas o que me despertou mesmo, esses trejeitos e querer fazer dublagem, imitação, realmente foi os Irmãos Piologo do Mundo Canibal. Inclusive, estava com eles ontem e atualmente faço dublagens para eles. E é uma satisfação enorme, porque eu era muito fã em 2010, ia nos eventos, né? De anime, que eles sempre estavam. Havaína de Pau, você conhece?
2: Aí eu conheço, era bom demais,
5: os
2: cara.
5: Os caras estão dormindo, né?
2: Havaiana de Pau.
1: Havaiana de Pau! Caraca, isso foi, cara, isso viralizou na época, a gente recebia uma corrente de e-mail, lembra,
3: Batistinha? Opa, internet, cara, maravilhoso, cara. Maravilhoso. Já,
1: por favor, Batistinha.
3: Já que amanhã, hoje é 28, né? Amanhã é o último dia pra entregar a declaração do imposto de renda.
1: Puxa,
3: como é que você,
1: vida.
3: Como você falou do Kiko aí?
5: Não, eu virei simples já.
3: É, como é que seria o Kiko do Chaves alertando a população pra entregar o IR pra não cair na malha fina?
5: Espera só um minutinho.
1: Boa, Cuca.
5: Ei, pessoal, não se esqueça de entregar a declaração de renda, hein? Não é aquela calcinha de renda, não, é declaração mesmo, hein?
1: Agora, digamos que o Chaves entregou ontem a declaração de imposto de renda. Que o Kiko faria agora, no dia 29? Entregou lá mês passado.
5: Por que você não entregou a declaração antes? Você não vai com a minha cara?
1: Muito bom. Gabriel Fanart, senhoras e senhores, o homem... Eu vou falar aqui que é o homem das 20 vozes, porque é o que ele diz, mas eu tenho certeza que são bem mais, né?
5: O macaco é 17, cara, não esquece disso.
1: E agora é a voz do vovô...
5: Vovô Anésio.
1: Vovô Anésio, personagem
5: mas
1: clássico
5: não,
1: na internet.
5: Você não vai para Araraquara, né? Lanche você come aqui, Caio.
1: Verdade. O vovô Anésio, ele fez muito sucesso na internet, que o neto dele começou a gravá-lo e postá-lo nas redes sociais. E você consegue imitar direitinho. Você consegue imitar, inclusive, o fato do vovô Anésio ser bem... bem saidinho, safadinho também?
5: Caramba, eu nunca imaginei isso, cara.
7: É, meu. Oi, quando a Erza foi dormir, eu vi a carcinha de renda dela esperar o Caio embora pra botar na chapa.
2: Que isso? Que isso?
1: Meu Deus.
2: Ai,
1: do
2: que
1: céu,
2: susto.
3: Cara. Eu estou podado hoje.
1: Batista.
3: Ô, Gabriel, tem aquela imitação que você tá tentando ainda, mas não sai de jeito nenhum. Que ainda não ficou boa.
8: Quero xaropinho, né, Fidílio? Fala, Fidílio.
1: É? Mentira.
3: É, tá ruim essa.
1: Caraca, você não consegue botar xaropinho?
8: Rapaz, o ratinho é barrigudo. Ele não consegue nem ver o bicho.
3: Essa tá bem ruim. Tá bem ruim.
1: Tá, mas tá bom. Ô, Mini Ruti. Você consegue imitar o xaropinho, Mini Ruti? Olha aí,
5: igual,
1: ó.
5: Igual. Quando eu fui no Tica lá, tava o Bola e o Carioca. O Carioca tinha acabado de separar, né?
3: Nossa.
5: Aí ele tava com uma vontade de fazer aquele podcast. Eu queria mostrar o meu talento, né, brother? Mostrar, assim, fazer todas as imitações possíveis da lista, né? Não é igual aqui que eu tô trocando ideia, não vai ficar fazendo. E aí o Carioca ficava assim, ó. Igual.
1: E o Bola super atenção.
5: Você está igual, irmão. Esse é bom. Billy Mandy, igual. Ele assim, ó. Igual, Gabriel Fanatti
1: que está aqui entre nós. Um abraço, humorista. Um
5: abraço.
1: Um sucesso no TikTok, no Reels, no Instagram.
5: Queria dizer também... que o Carioca é o delegado, viu? Só isso mesmo.
1: Delegado?
3: É, não precisa não. Perguntar por quê.
2: Deixa pra lá.
1: Tá bom, tá certo.
5: E queria dizer perguntar também que a TMC tá em festa, que é aniversário do Vampeta hoje.
1: Gente, é a primeira vez muito que eu converso com um esquizofrênico. Chego a essa conclusão.
3: Completamente, que nem diz o Bola.
5: Completamente,
3: que nem diz.
5: Completamente lelé, irmão.
1: Vem cá, já te pediram pra você fazer alguma imitação naquela hora? Naquela hora ali, a dois, só você?
5: Deixa eu lembrar das vezes que eu fiz amor.
1: Essa é muito bom.
5: Cara, acho que não, porque naquela hora a gente fica com vergonha, né?
1: Sério mesmo?
5: Verdade.
2: Caraca. Mas quando você começa...
5: Mas pode acontecer, né? Quando... É interessante, né?
2: Quando você começa a dar em cima de alguém, você faz essas vozes pra pessoa?
5: E aí, gatinha, vou dar um passeio ali no Ibirapuera. Você gosta de refrigerante, meu amigo? Você é menina de tromba, não é?
3: O cara não.
5: Pode ser também, né? Gosto do dois, né?
1: O cara é maiuco, cara. O cara é maiuco. É maiuquinho. Gabriel Vanatti aqui.
3: Eu adoro.
1: A gente recebeu pedidos hoje, porque quando a gente anuncia nas redes sociais, no arroba TMC Newsberg, a gente recebe várias mensagens. E quando colocamos que Gabriel Vanatti, humorista, imitador, estaria entre nós, não foi diferente, né, Batista?
3: Será? Exatamente. A gente queria... a gente tem um desafio aqui pra você. Que é tipo imitar o nosso presidente Lula dizendo algo que o Bolsonaro diria e o que o Bolsonaro poderia dizer, né? Algo que o Lula também
1: fazer o contrário.
3: Falaria. É fazer o contrário.
1: Fazer o contrário. Lula falando uma frase do Bolsonaro e o Bolsonaro falando uma frase do Lula. Consegue fazer?
9: Olha só, o Lula, não vou nem tocar no assunto aqui, tá ok?
1: Cara, igualzinho.
9: Olha só, não quero misturar aqui com a gentalha aí, tá ok?
1: Caraca,
9: olha só, tô quietinho aqui, tá ok? Não entro mais na mídia, tô proibido de fazer qualquer outra coisa. Agora falar de Lula aqui, faça por favor, tá ok?
3: Mas uma frase...
9: Cala a boca aí, pô.
3: Eu sou jornalista.
5: Ah, você é o Batista.
9: Inclusive, a moça ali é muito bonita. Se eu fosse cadê as Forças Armadas, eu te assoviava pra você aí, porque é muito bonito.
1: Ô, Mini Ruth, vai, agora é sua vez. Dá o truco, imita o Bolsonaro,
2: pô. Vai lá em cima não, pô. Vagabundo.
5: Igual.
1: Fanático, eu peço desculpas, mas eu prefiro mil vezes a imitação da Mini Ruth.
9: Olha só, agora eu quero tem mais corpo. Eu quero ver você dizer aí que o brasileiro vai voltar a comer picanhazinha passando na farinha aí, tá ok?
1: Fala aí, Bolsonaro, por favor.
2: Brasileiro não come picanha, brasileiro não come nada aqui no Brasil. Esse país tá complicado demais, né, Bolsonaro?
7: Igual.
3: E o Lula dizendo alguma coisa aqui,
5: Cara,
3: que o Bolsonaro.
5: Cara, é meu defeito.
1: É mesmo? Fazer. Vou tentar então te ajudar
5: nessa. Eu não faço comunista, não.
1: Saiu bem. Saiu bem.
5: Não faço comunista, não.
1: Quando o cara. Olha, isso é muito bom. Quando a pessoa não sabe imitar, fica uma situação constrangedora. Mas fica, o Fanart mandou bem. Falou, ó. Não imita um comunista, coitado. Tá, tá certo.
5: Tá ok.
1: Tem mais pedido aí? Cara, agora foi meu. Tem mais pedido aí, Batista?
3: Tem, claro, tem. Ó, amanhã é sexta, né? A gente já pediu aqui pra alertar o pessoal pra entregar
1: sim.
3: o imposto de renda, mas eu queria que você fizesse o nhonho chamando a galera pra sextar.
6: Olha, amanhã sextou, hein? Meu papai comprou 10 uísques, aqueles do bom, hein? Porque meu papai tem dinheiro, né? Sim, sim, sim. É. Compra aquele gelo de coco e vamos cestar, hein? Com muitos copões. Esse não pode, hein? Se meu papai ficar sabendo, ele me mata.
3: Não ai, pode, você não pode fumar, hein,
6: meu estômago. Não posso fumar porque eu tenho um rinite, hein? Também tem amendalite e tudo com isso. É que eu nasci prematuro, sabe?
1: Não sabia não, nasceu? Ai. Por que, Nhonho?
6: Ah, meu estômago. Porque eu tinha tanta fome que eu estava na barriga da minha mãe. Eu dei problema, viu?
1: Gabriel Fanart, senhoras e senhores, um verdadeiro maluco das imitações.
3: Cara, tá bom.
1: E é realmente uma pessoa muito talentosa. É impressionante, consegue fazer todas as vozes.
5: Que isso,
1: e
5: que
1: ainda
5: isso.
1: consegue improvisar, que é muito difícil, hein?
5: É difícil improvisar, né, cara?
1: Já te colocaram numa situação de risco dessa, de evento, em reuniões, em entrevistas?
5: Tipo agora. Tipo agora, gente. Cara, é assim, o stand-up é uma coisa difícil, coisa que eu estou fazendo recentemente. Já fiz uns 3-4 shows ali, abri pro Diguinho Coruja, lá ele... É, pro Cáceres também, Rodrigo Cáceres, grande amigo, um abraço pra vocês. E um abraço pro Giovanni Daniotti, que é meu assessor, está chegando aqui. Sempre está atrasado nos lugares, mas continuo perdoando. É, a questão do improviso é complicado, porque tem dias que você não está legal.
1: É verdade.
5: Pra improvisar. Tem dia que você não tá com a voz legal. Então acontece muito. Mas assim, que eu tive um improviso que não rolou... Todas as vezes, assim, eu sempre acho que tá uma porcaria. Depois eu vou assistir, ah, tá bom, tá bom. Mas sempre acontece.
3: E o
5: acho
3: o
5: que Bola... a gente é ser humano e erra mesmo.
3: E o Bola mandando um recadinho de amor, assim, pro seu grande companheiro Eduardo Sterblitz.
1: Porra, boa, é assim.
5: Vai ter que ser irônico.
1: Não, pode ser mandar um recado meu. Ó. O Eduardo estreou a nova série dele, o ET, com a Tata Werneck. Fala, manda o Bola aí, a gente nossa, manda um áudio pra ele.
3: Também, hein?
1: Tá achou chato?
3: Eu acho chato. Pô,
1: achei bom, achei
3: chato,
1: bom.
3: Chato, chato, chato. Chato, chuchu. Muito bem, japonesa.
1: Oi, Emílio.
3: O Bola mandando um recadinho chato, pro Sterblet.
10: Fala, Edu, você tá bom? Ó, vamos perdoar aquelas tretas de antigamente. Quero assistir o seu programa, irmão. Vamos tomar aquela breja. E tá perdoado. Tamo junto, velho.
3: Vocês vão junto no passeio?
5: Puta mentira.
10: No passeio eu não caio mais nessa.
1: Eu não caio mais, velho.
5: Cara, a risada
10: é tudo mentira o que eu falei agora. Eu não gosto do Estevam, não gosto dele.
1: A risada não é idêntica.
2: Cara, cara
1: é
2: chato. Gente, eu tô me sentindo no Caps, tô adorando.
1: O cara não faz nada. Eu também tô me sentindo nisso. Ô, Minirut, você gosta do Crack Neto?
2: O Neto, eu adoro o Neto.
1: Você consegue imitar o Crack Neto?
2: Não sei,
5: quero
2: não sei.
5: Fazer.
1: O Gabriel Fanati consegue, ainda consegue te ensinar a imitar o Crack Neto.
2: Inclusive, não, quero saber.
5: Inclusive, uma curiosidade tutorial. Legal é que quando a gente conhece aquele cara que a gente imita, a imitação fica muito melhor. Lanço pros imitadores aí pra eles concordarem. Verdade ou não é? Por quê? Quando a gente conhece a pessoa, a gente sente ela respirando, o jeito que ela fala normalmente.
1: É.
5: Não é aquele Faustão. Aí, galera, eu não sei fazer o Faustão, sim. Tá? Aí, galera. Não, tem o Faustão Calmo, né? Que o Gui Santana faz. Enfim, tem várias vertentes da pessoa, daquela persona, que você acaba aprendendo quando está convivendo com ela. E o Neto é uma delas, porque eu trabalhei na Band.
1: Que irado.
5: E a gente conviveu ali nos corredores e tal. E engraçado também, eu já vou fazer o Neto, mas o filho da Atena, o Joel, eu sei imitar ele. Olha só.
1: Mentira!
5: Olha, você que tá aqui, adorei conhecer você, Fadarte. É o mesmo coisa da Atena.
1: Igual. E o Neto é assim, ó. Ô, você tem que ter energia, meu irmão. Essa que é a verdade. Ô, em nome do Pai, do Filho e do Espírito Santo, queria agradecer. Ô, você tem pão? Pão da Seven Boys. Queria agradecer ao TMC, meu irmão, por ter me tratado muito bem, ter me dado água, porque hoje em dia não estão dando nem água pra nós, meu irmão. Essa que é a verdade. Ô, Neymar,
6: Vamos jogar bem, meu irmão. Eu não jogo mais.
4: Você é craque. Você não é, meu irmão.
1: Gabriel Fanatti, senhoras e senhores. Acabou muito de imitar craque Neto. Ele imita todo mundo.
6: Você muito não é craque, meu irmão. Você é Corinthians.
1: Eu sou.
6: Se não for Corinthians, pode ir embora, meu irmão.
4: Pé de rato.
6: Seus pés de rato oreiudo. Zé Ruela.
1: Cara, eu que imitação. Um abraço pro Neto. Maravilhoso.
4: Zé Américo, um abraço.
6: Parabéns, Zé! Vai ser pai de novo!
3: Meu, esse cara é um completamente.
1: Muito.
3: Eu tô ficando com medo.
1: Ele é chato. Gabriel Fanatti. Ele quer um esquizofrênico do rosto.
4: Sabe aquele cara do Corrida Maluca? Ele faz.
1: Sei o personagem, sei.
4: A minha cabeça fica assim.
1: Cara, a gente pode já achamos um subtítulo pra você: Gabriel Fanatti, o esquizofrênico do rosto. Já é o nome do seu show, cara.
4: Maravilhoso, velho. Adorei.
1: Imitando bola, muito bom. Vem cá, eu adorei a imitação do craque Neto e o pessoal aqui no YouTube também amou. Você conseguiria dar um recadinho pra vir o Neymar? Ou pode ser elogiando o Neymar e a Virgínia? O craque Neto elogiando, fazendo o contrário.
6: Ô, eu gostei de correr o cara Neymar, meu irmão. Ele vai jogar muito bem. Ô, ele que é um cara de dignidade, meu irmão. Coisa boa. Vai ganhar a Copa por nós, meu irmão. Ô, esquece o Corinthians, agora é Brasil. E você, Virgínia, volta com o Vini Júnior, que ele tá triste. Ele não vai jogar mais, meu irmão. Volta com ele, meu irmão. Ó, um beijo pra Ana Castela, meu irmão.
3: Mas, novo, cara.
4: Ô, Ana Castela, eu acho ela linda.
3: Ô, Neto, mas você viu que saiu o exame do Neymar, que não é nada de edema, hein? Ele tem uma lesão grau 2, é 3 semanas pra se recuperar. É agora.
6: E deu HPV também, meu irmão. Botando as coisas onde não deve. Essa que é verdade.
1: Essa foi gênia. Senhoras e senhores, Gabriel Fanatti, amigos. Este foi muito bom e deu HPV também. Sabe o que é o pior? Deve ser verdade. Esse que é o pior.
4: Meu Deus do céu.
1: Maravilhoso.
4: Só bobeira, né?
1: Se você tem algum pedido, manda também pra gente aqui no nosso canal no YouTube. Inclusive, tá ouvindo a gente? Quer ver a cara do Gabriel Fanatti? Sintoniza agora.
4: Cadê? Eu não tô vendo eu.
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4: Eu tô parecendo o Zé Rico.
1: Tá aparecendo mesmo.
6: Cara, essa longa estrada da vida.
1: Tá aparecendo muito. Você tem que agradecer os vídeos, porque foi através de um único vídeo que deu uma estourada monstruosa
4: lá. Ele.
1: Foi
3: na mesinha, né? Na mesinha lá com
4: os amigos. Foi o vídeo do copão, né?
6: O que foi, nhoio? Ai, eu tomei 5 copões. Ai, minha barriga.
4: É muito bom, cara. Esse vídeo aí bombou em todo lugar. Tem uma página que postam todo dia em onho. Tem todo dia o meu vídeo. Cara, que loucura. O pessoal fala, ô, Kiko do Copão. Tá, virou uma marca, virou uma coisa. E uma coisa curiosa que eu nunca fiz publi pra adegas, né? E eu que sou o núcleo dessa coisa de Copão, comecei a beber essas coisas aí. Crianças não bebam. No interior, que eu morava no interior quando esse vídeo viralizou. E é muito interessante porque eu estava sem rumo algum na vida.
1: Ih, mentira. Né? História triste ou história boa?
11: Copão tem que estar sem rumo mesmo.
4: Não, sempre fiz, né? Esse tipo de conteúdo no YouTube.
1: Não sabe, história triste.
4: Ah, mas olha só, começou a bombar aí e aí eu vi que tinha potencial mesmo aí, ok?
3: pergunta de podcast. Boa, o que você fazia antes de viralizar?
4: Ah, é verdade. É, antigamente eu tinha uma banda cover do Nirvana, achei que ia ser a melhor cover do mundo de Nirvana. Ia ganhar milhões. Mas o máximo que a gente ganhava era um lanche e uma cerveja na boate que a gente tocava. Depois, depois da banda, eu fazia imitações, mas aí eu tive que ter uma formação, não é mesmo? Que você precisa estudar. Não precisa fazer bobeira na internet, não sei se vai viralizar ou não. É uma incógnita. Então eu sou formado em marketing, né? Então eu trabalhava design gráfico. Era horrível, odiava fazer as coisas pros outros. Gosto de fazer as coisas pra mim, que eu acho que tá ruim, eu mesmo mudo. Agora, quando a pessoa pede pra você fazer um negócio e não gosta, faz a menor coisa do mundo. Assim, nossa, meu, isso aqui tá ruim. Tá, cala a boca, minha desgraçada. E aí fazia freelance, né, também. Já entreguei jornal, né?
1: Mesmo trabalhador, já... é um brasileiro afegão médio.
4: Já fui segurança de leilão, assim.
1: É normal.
4: Coisa bonita de se ver. E acordar aí... cedo pra mim é uma coisa triste.
5: da vida brasileiro.
1: E agora você virou artista, acorda a hora que quer, faz o que quer.
5: Continua acordando você pra fazer exame. Porque eu tô com 30 anos, tô velho, sou com muitos problemas psicológicos. Né? Você acha que é fácil ser imitador e maluco? Não é, não. Tem que fazer muitas coisas.
1: Falando em imitação, tem algum que você esteja preparando uma imitação nova ou já parou? Com essas vozes já dá pra fazer show, já dá pra fazer bastante propaganda?
5: Show estamos fazendo. É interessante, a galera quer conhecer a persona Gabriel Fanart, o homem da resenha das mil vozes. Cara, preparando é sempre interessante porque essa do Vovô Anésio foi um achado. Eu nunca sei, vou imitar tal coisa interessante, BBB saindo aí, brother, pô, mainstream. Não, é simplesmente um conteúdo que eu consumo muito, acaba saindo. Isso foi resultado da risada do Bola, que eu via muito, e aí ficava bêbado, fazia a risada dele, saía. Então são coisas que são sem querer, assim. Eu nunca, eu estou planejando fazer a turma do Ratinho. Não, é uma coisa que eu sempre consumo e uma hora sai. Agora, coisas que eu não sei fazer é o Faustão, o genérico. Pô, o meu Silvio não é muito bom, né?
2: A gente tem que mostrar a nossa criptonita, né?
1: Ó, vamos fazer o seguinte.
5: Silvio.
1: Imita o Silvio aí pra gente ver. Vai, imita aí, vamos dar uma analisada.
5: Tá, oi. Pronto.
1: Tá quase.
5: Não, zoeira.
1: Não, vai, então vai lá, imita direito, vai lá.
5: Olha só, a Patrícia, programa Silvio Santos, dinheiro, quer dinheiro, é isso aí.
1: Tá bom, tá ruim não.
5: E
1: tá
5: meu Faustão, sabe o Rick de Rick and Morty, aquele desenho maluco?
1: Sei.
5: Eu não sei se fica igual o Faustão, acho que fica mais o Rick, né?
1: Mostra aí, vamos ver.
5: Esta fera aí, galera! O abalaba dam dam! Acho que não fica legal.
1: Né? Ô Zé, posso tentar mostrar pro Gabriel como imita?
5: Faz aí.
1: Tentar fazer. Vamos lá.
5: Eu também quero saber.
1: Quem me ensinou foi o André Pateta, um comediante. Ó,
5: maravilhoso.
1: Primeira, todo mundo aqui.
5: Maravilhoso.
1: Pode fazer, ó. Faz o. Ó. Ah! Faz o.
5: Sai o iguinho, vai.
1: Aí você tenta manter esse toque. Alô, galera!
5: Alô, galera!
1: E o Silvio Santos é sempre falando sorrindo, entendeu?
5: Achei.
1: É muito bom. Vai, Gabriel, vai lá. Vai pra lá.
5: Vai pra cá. Entendeu?
1: Eu sei fazer o Silvio do Carlinhos, do Pânico.
5: Então faz aí, quero ver.
12: Vamos agora as gagas de mel. Você é porca. Você é porca.
3: Silvio Santos reptiliano.
1: Muito bom. Baticinha, vai.
3: E com aquela voz, qual a voz que você faz que mais te desgasta?
12: Ah, o nhoio, né? Tem hora que eu não consigo fazer, viu?
5: E o Rick também pega muito aqui na parte das amígdalas da garganta. Então, toda vez que eu faço, amanhã eu tô no pronto-socorro.
3: É? Então, em unho até o final do programa.
1: Mentira. A gente tem 2 minutinhos pra entrar no break. Só 2 minutinhos de unho, consegue?
12: Nossa, com certeza.
1: Então, vamos lá.
12: Ah, eu comeria salada de frutas, petit gâteau, também como macarrão. Gosto muito de arroz e feijão. E aquele bife a cavalo que é tão gostoso. Gosto de pizzas também. Ai, só de falar, já estou com vontade, viu? Não,
1: eu quero fazer um pedido.
12: Muito bom, tem jujubas também. Ah, morangos com leite condensado. Também aquelas lasanhas de micro-ondas também que eu gosto, viu?
1: Gabriel Fanates, senhores.
12: Tem também da Sadia que eu gosto muito, meu papo. Ai, meu estômago, minha garganta. Ai.
1: Olha, eu quero fazer um pedido, hein? Ai. Faça uma série animada do Chaves Adulto. Chame Gabriel pra dublar.
5: Eu não posso fazer aqui, mas é legal. Eu faço só nos meus shows, vá nos meus shows.
1: Bom, senhoras e senhores, infelizmente vamos nos despedindo dele, do esquizofrênico da comédia, o homem das mil vozes.
5: Já é isso.
1: O homem que consegue imitar com precisão e talento, senhoras e senhores, Gabriel Fanart!
13: Azul caneta, está marcada como é a letra. É bom demais, meus amigos.
2: Ai, a cara do Batista é melhor, que o Batista tá com medo dele.
5: Tô com medo.
1: Gabriel, muito obrigado.
5: Eu queria agradecer ao convite. Eu amo rádio, televisão, tudo que é retrô. Eu gosto de coisa antiga. E eu tô muito feliz de estar aqui, né? No TMC. É uma coisa linda, assim, estar com vocês.
1: Muito obrigado.
5: Né? E eu gosto muito também.
1: Muito obrigado. E quem quiser
5: Deus
1: assistir
5: abençoe.
1: Ao seu show, a benção. Quem quiser assistir o seu show, como é que faz?
5: www.fanart10. Mentira. Fique atento no meu Instagram.
1: Vai no Instagram.
5: Assim não dá.
1: Vai no Instagram.
5: Pera aí, meu. Vai pra lá. Meu Instagram é gabrielfanart2. Outras redes sociais, Gabriel Fanart. Você fica por dentro dos shows, eventos e conteúdos diariamente. Bom, ok?
2: Você pode dar um tchauzinho com a minha voz agora?
14: Claro que sim, né? Ah, é verdade, viu?
1: Nossa, voz, hein?
5: Não, eu preciso treinar.
1: Eu quero. Então, ó, a gente gente vai pro rápido intervalo e fala assim, ó. Transamérica agora é TMC, quem escuta sabe, na voz do Bob Esponja, porque o Wendel Bezerra não quis fazer. Então, ó, a gente vai pra um rápido intervalo e a gente já volta com mais sobremesa, o seu programa favorito.
5: Como é que é?
1: Transamérica agora é TMC, quem escuta sabe.
5: Eu ia fazer o Diguinho, acredita?
1: Vai, mano. Então, isso não tem, a gente já volta com mais sobremesa, não saia daí. Tchau, gente.

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1: Cara, ouvinte que nos ouve com seu ouvido, estamos de volta aqui com Sobremesa, o seu programa favorito da TMC. Transamérica, agora é TMC, quem escuta sabe. Agora, amigos e amigas, vamos dar uma pequena passadinha na nossa enquete do dia, que traz a pergunta: qual é a certeza que você tem que você vai se estressar com a Copa? Aquilo que você vai... Eu vou me estressar muito com a Copa. Já tenho certeza. Quem é que respondeu aí, por favor, Marcelo Batista?
2: Você manda pelo 11 972 21 1001. O Wellington Alves respondeu: a Copa.
3: Muito bom.
2: Não deve gostar de futebol.
4: O Elton Neves, ele mandou: meu chefe não me deu nenhuma folga em nenhum dos jogos do Brasil. Diz que eu não vou jogar, então não tem pra que eu folgar.
2: A Roberta Alves falou: saber que a Virgínia vai ser repórter. Não dá, viu? Ela vai perguntar qual a maquiagem que o jogador tá usando.
1: Vai, Mini Ruth.
4: Camila Barros, ela mandou: o povo no bar que assiste mais o replay do que o jogo, qualquer lance já gritam: olha de novo.
1: Verdade, isso irrita bastante mesmo. Bom, você pode mandar a sua certeza daquilo que vai te irritar da Copa, vai te estressar bastante. Manda através do WhatsApp 011 972 21 1001. Tudo bem, agora, senhoras e senhores, pra você que usa, gasta tempo e dinheiro com inteligência artificial, eu tenho um aviso bom pra você. Aqui no Sobremesa nós temos a nossa própria IA, e é de graça, a nossa ignorância artificial. Começa agora o Chato GPT. Vou fazer uma pergunta para o Chat GPT e depois vou repetir a mesma pergunta para o Chato GPT. Você vai ver a diferença entre as respostas. Chat GPT. Qual é a melhor escala de trabalho?
4: A melhor escala de trabalho é aquela que te dá tempo pra viver, descansar e sorrir de verdade.
1: Chato GPT. Qual é a melhor escala de trabalho?
2: 1 por 6. É um dia de home office e os outros 6 a gente descansa. É isso que eu queria.
1: Vamos lá, vou fazer outra pergunta. Chat GPT. Como parar de roncar?
4: Durma de lado, relaxe antes de deitar. Assim o ronco fica mais baixo.
1: Chato GPT, como parar de roncar?
2: Morre.
1: Bom, este foi o Chato GPT, senhoras e senhores.
5: Nossa. Morre que passa.
2: Morre que passa, né?
1: Errado não está. Agora, amigos e amigas, chegou aquele momento, aquela coisa gostosa que só tem aqui no Sobremesa. É hora de trazer informação com diversão, é hora de deixar você bem informado e bem divertido, é hora de rirmos com ele, o quadro favorito de quem nos ouve. É hora do Girinho de Notícias. Vai!
5: Vem pra cá, porque meu Chico é muito melhor do que o do Fanart. Vem pra cá, Patrícia.
2: Girando e rodando. Aliás, você sabe que ontem eu tava ouvindo a TMC de madrugada.
5: É?
2: É, de madrugada. Entrou uma chamada bonita.
5: É?
2: Falando do jornalismo da TMC.
5: Olha!
2: Com os grandes nomes da TMC. O Alvarez falando. Sim. A Joana Treptow. Porque aqui o jornalismo da TMC. Aí
1: o Eno.
2: Entrou a Maiara. O Tomás Rafael. E nós não estamos na chamada.
1: Que absurdo!
2: Que fazemos o verdadeiro e autêntico jornalismo brasileiro.
1: Muito. Salva de palmas para o Batista. Né? Esta denúncia é muito válida, tá bom?
5: Ouvi isso.
2: Era 4 e pouco da manhã ouvir isso.
1: Não, eu vou te falar uma coisa. Quando todo Uber que eu paro, que eu entro, todo Uber fala a mesma coisa. O Sobremesa é muito bom. Eu consigo saber o que está acontecendo no mundo. Pergunta! Se eles se informam com o Rodrigo Alvarez.
2: Tá.
1: Com Joana Treptow em companhia. Não!
2: Tá.
1: É com a gente!
2: Sim.
1: Pelo amor de Deus,
5: mas vocês dois, viu, estão reclamando demais. Vocês estão arrumando briga com todos os amigos do trabalho.
1: Aqui não tem amigo do trabalho, não. Aqui é colega. Colega. Amigo até a gente tem casa, entendeu?
2: Colega.
5: Olha aí, vocês estão vendo, né? Eu tô defendendo a Maiara, Joana, todo mundo.
2: Pelo amor de Deus. Acabou o programa, não olho nem na tua cara.
5: Você
2: acha
5: é
2: que eu vou ficar com graça com pessoas que eu mal conheço?
1: Olha, ele te conhece há 18 anos, Minimute. Tá de sacanagem. Então vamos lá. É hora da gente trazer as informações. Primeira notícia do dia. Traga você, Mini Ruth, por favor.
5: Olha só, não sei se vocês viram isso aqui, mas o Lula falou algo polêmico. Será que você que tá ouvindo concorda? Ele disse que os homens têm que entrar na cozinha pra dividir os afazeres de casa, viu? Ele ainda disse assim, ó, eu espero um dia que as mulheres digam aos homens, nós já aprendemos a entrar no mundo do trabalho. Agora, por favor, parceiro, entre na cozinha pra ajudar a gente fazer os afazeres de casa. Essa fala aí foi durante um discurso na Petrobras em Manaus.
0: Olha isso. Ô, Batista, eu não sei você, mas eu vivo essa realidade desde sempre, que lá em casa sou eu que lavo, passo, cozinho, couro faço come. Tudo.
2: Meu amigo, eu sou um pau mandado
5: mesmo.
2: Eu sou, arrumo a caminha. Engraçado que o dia que a Janja tava fazendo a paca lá,
0: ele tava parado.
2: Eu não vi o Lula fazer nada. Ele só tava com o celular. É. Será que ele lavou a louça, pelo menos, depois?
0: Falar é fácil, Lulinha. Quero ver fazer. Quero ver lá e cortar carninha de paca, tá bom?
5: Não, mas tem homem que é folgado mesmo. Não, mas ajuda nada.
0: Você já namorou com algum folgado?
5: Nossa, vários, todos.
0: Eles não faziam nada.
5: Não, eu precisava, sei lá, ser meio Janja, dar uma pílula pra eles.
2: A única coisa que eu não sei fazer é essas... ajudar a limpar.
5: Sabe fritar ovo?
2: Lavar louça, sei. A única coisa que eu não sou bom é esses negócio de fazer conserto.
0: Eu não, também tem não.
2: Que fazer conserto,
5: não,
2: aí não.
5: Isso até eu sei,
2: trocar
5: gente.
2: Trocar resistência não, de chuveiro.
0: A gente manda alguém trocar, vem ali, vai, troca, até mais seguro. É. Eu estou fomentando.
5: É feio, gente.
0: Eu estou, o que é feio não saber trocar resistência?
5: É feio, vocês mais de 30 anos de idade não sabem trocar uma resistência de chuveiro, mini sendo Ruti, que eu tenho 1,5 metros.
0: Mini Ruti, então você vai trocar aqui do chuveiro aqui do nosso
2: nós vamos gravar um vídeo com você vai trocando.
0: Troca resistência, vai lá, ensina a gente.
5: É muito fácil, você compra uma resistência nova e você abre, desparafusa o chuveiro.
0: Não precisa desparafusar, né? Que é só desroscar, você quer
5: então,
0: dizer.
5: Então,
0: Ah, tá.
5: E aí você troca a resistência, super simples. Amanhã,
2: então vamos gravar um tutorial de como
0: tutorial você tem. Tutorial. Tutorial. É. Próxima notícia, essa aqui, essa eu acho mais polêmica do que do Lula.
5: Ah, é?
0: É porque tem um pessoal aí que é fiscal de trabalho. Eu acho que tá errado. Fica falando, ah, você não pode fazer isso, você não pode fazer aquilo. Que é o caso, né? Da escolha da Virgínia, que, rapaz... gerou um bafafá entre os jornalistas lá da Globo, hein?
5: É.
0: É, a Virgínia Fonseca, ela vai fazer a cobertura da Copa através do programa do Domingão do Faustão. E isso realmente gerou um bafafá mesmo. Domingão do Hulk, eu peço milhões de desculpas, eu disse Domingão do Faustão. E aí, parece que o pessoal ficou bem bravo. O José Trajano disse, o verdadeiro jornalismo esportivo, cada vez mais com os seus dias contados, rumo acelerado para o abismo. E aí até o Juca Kfouri disse, a Virgínia que mal concatena duas frases, será repórter na Copa do Mundo. Em resposta ao Juca e defesa da Virgínia, Thiago Leifert disse, com mulher é muito machão, quero ver fazer isso, né, com os outros. E aí até o mesmo pilhado entrou na onda e falou, briga, Juca Kfouri, ficou revoltadinho que a Virgínia vai tomar espaço de jornalistas na Copa do Mundo, a imprensa esportiva, além de ruim... ainda é recalcada.
2: Briga.
0: Eu também, Maria. Eu sou a favor da briga, eu quero ver sangue.
5: Eu mas... quero briga também.
2: Briga, essa, né? Essa frase aí do Juca, isso aí não seria até uma certa misoginia, isso daí?
0: Porra, eu escrevi isso. Você mandou muito bem. Foi de verdade, assim, na minha humilde opinião, Batista, eu concordo com você.
5: Ah, mas é que acho depende também.
0: Depende do quê? Depende do quê?
5: Não, depende, porque eu acho que o Juca talvez esteja falando, porque ele tá acostumado a ver a Virgínia só falando de, né, perfume, falando só das coisas dela, da rotina dela. Ela não entende mesmo nada de esporte. O máximo que ela entende realmente foi ter ficado com o Vini Júnior.
0: Não. Você tá sendo machista. E que isso, ô menino?
5: Não, eu tô sendo machista.
0: Uma mulher menosprezando outra mulher?
5: Não é sobre ser mulher.
0: Você faz parte do patriarcado?
5: Não, isso. Não é sobre ser mulher. Ah. É sobre... não é a área dela.
0: Que não era dela, menino?
5: Não é, gente. Mas... ela não entende nada de futebol.
2: Mas é o seguinte, peraí. Tá, mas se for ver quem entende de futebol aí na mídia, ninguém. É só o pessoal da TMC.
0: Só o Batista, o pessoal da TVC Batista.
2: E outra coisa, futebol hoje em dia, futebol é entretenimento.
0: Acabou.
2: É entretenimento, não é coisa séria. Futebol não pode ser tratado como coisa séria. É entretenimento. Não, e
5: que
2: outra
5: que
2: coisa.
5: O que ela vai fazer lá, gente?
2: E outra coisa.
0: Vai fazer o
2: quer
0: que ela
2: criticar? Critica depois.
0: É isso.
2: Se for ruim.
0: Exatamente. Né?
2: Se for ruim, você critica depois.
5: Ela só vai pra colocar inveja. Os dois horários nos stories.
0: Isso assim. Pra mim é inveja.
2: Você vai. Juca! Você que tá me assistindo aqui, me ouvindo. Você vai ainda pedir desculpas.
0: Concordo.
2: E vai ter que pedir desculpas cantando pra Virgínia. Que nem. Vocês viram o Ed Motta?
0: Cara, que loucura.
2: O Ed Motta.
0: É um pior que o outro.
2: O Ed Motta, ele fez um vídeo. Aquela música é Coleção, né? Como é que chama?
0: Ah, o nome da música?
2: É Coleção do Cassiano, Coleção, né?
0: Exatamente.
2: Ele fez um vídeo no piano. O Ed Motta. É, ele fez um vídeo cantando essa música pra pedir desculpas, né? A respeito das
0: do
2: coisas.
0: Do que aconteceu.
2: Do que aconteceu. Que ele chamou o cara de Paraíba, porque o Cassiano é um músico paraibano.
0: Exatamente.
2: Né? E aí, a gente queria compartilhar com vocês, né? Em vídeo, em áudio também, pra quem tá no seu carro, no motel, qualquer lugar, né? Porque no motel tem rádio também.
5: 2 da tarde no motel?
2: Ué, é o horário que dá.
0: Casado, Minibuti. Você acha que vai no motel que hora?
2: 10 da noite.
0: Não fala com... Não discute disso comigo.
2: Vamos ouvir o Ed Motta? Vamos ouvir o Ed Motta, por favor.
3: Fala. Sei que você gosta de brincar de amor. Meu pedido de desculpas, meu pedido de perdão ao povo do Nordeste brasileiro, principalmente da Paraíba, vem através da música, da arte, do brilhante Genival Cassiano, paraibano, compositor, cantor, que influencia minha obra desde o começo, desde o meu primeiro disco, em 1981.
2: Viu? Olha aí. Vocês acharam isso aí sincero,
5: né? Cara, fez errado, né? Porque primeiro, achou. Pedido de desculpa da galera que erra tem que ser de camisa branca. Ele tava parecendo Barney. Tá. Né? Segundo, que é aquilo, meu filho? Você não fez nem a barba bonitinho, né?
2: Tá o quê? Minigute,
5: treinando nossa... pra ser Papai Noel?
2: Cale-se. Você me deixa louco! A nossa opinião não interessa.
0: É verdade.
2: O que interessa é a opinião dos nordestinos que foram aqueles que foram atacados, né, com esse comentário, com essa frase do Ed Motta. Então, a gente tem aqui, a gente pediu pro pessoal...
0: Do Nordeste?
2: Exatamente.
0: Falaram com o pessoal do Nordeste? Que legal.
2: Exatamente.
0: Que
2: bacana. A gente vai mostrar que não existe ressentimento nenhum do pessoal nordestino para com Ed Motta. Por gentileza, pode soltar.
6: Desculpa a miséria. Na hora que tá com aquele pantinho dele, não sei o que, parece que tá com a moléstia dos cachorros, não fala direito com as pessoas, a ignorância da moléstia. Aí depois vem, desculpa o quê?
7: Quem perdoa é Jesus, rapaz.
8: Vai te lascar, Edmota. Desculpa não, a gente aqui do Nordeste, desculpa não. Vem tomar banho em Boa Viagem, vem tomar banho. Pra alimentar os tubarões.
7: Rapaz, esse negócio de desculpar o queixo. Rapaz, uma desgranha dessa. Na hora de falar, ele fala. E agora que todo mundo descobriu, ele fica com essas coisas. Senhor, vai te lascar, Edmota.
2: Olha aí,
0: tá isso.
2: É sensacional. Claro, é claro que isso é uma brincadeira, né? Claro. É claro que isso é uma brincadeira. A gente tem aqui um último áudio agora para mostrar que os nordestinos sabem perdoar e aceitaram, né, essas palavras do Ed Motta. Pode soltar, por favor.
6: Ed Motta, eu quero que você...
2: Que isso? Nossa, fiquei surdo. A gente teve que cortar antes, porque o áudio tinha uns 5 minutos e 40.
5: Nossa,
2: e só com pi. Era pi.
5: Estavam falando até da rolha no áudio.
2: Meu Deus, fiquei surdo até.
0: É isso aí. Bom! Ed Motta, pensa antes, tá bom? Não vai falar besteira, ou não pensa, não. É. Daqui a pouco a gente tá vendo mais treta tu e a gente gosta. Então,
2: pessoa, você vira a moda agora cantar pra pedir desculpa, porra.
5: Bebe vinho na tua casa.
0: Bebe vinho na tua casa.
2: Já pensou, Neymar? Vai se preparando aí. O que você vai cantar pro povo brasileiro?
0: Pois é, porque a próxima notícia é sobre ele, o Neymar. A gente tá aqui falando desde o início do programa qual é a certeza que você vai passar.
2: O Neymar vai cantar. Eu indo embora, né? Um dia um adeus, né? Um dia eu indo embora.
0: Adeus, bye bye. Cara, bom, a CBF acabou de confirmar a lesão na panturrilha e o Neymar vira uma dúvida pra estreia na Copa. A gente não sabe se vai ter o nosso camisa aí.
2: E você sabe, ó, atenção que eu ouço a TMC, hein? Ontem eu tava ouvindo o Papo de Craque, segunda edição, com o Tomás Rafael, Calil. Ontem à noite, final de tarde, quando essa notícia saiu, eles já falaram, ó, preocupem, o Neymar não teria... O pessoal da TMC falando, o Neymar ter ido pra clínica não é normal, não.
0: Caramba.
2: Não é uma coisa normal. Se ele foi, é porque realmente acham que ele tem alguma coisa. Falaram ontem.
5: Cara, mas é um absurdo,
2: e hoje,
5: né? Teve até um debate aí no Papo de Craque da primeira, antes da gente, que eu vim ouvindo também. Cara, é um absurdo, porque por que que não viram esses exames certinhos antes da convocação? Tinha tanta gente pra colocar no lugar, né? Podia colocar o Pedro do
2: Departamento Médico do Santos se pronunciou. Liberou, também. Se pronunciou, inclusive tem médicos do Santos que trabalham na seleção brasileira. Falou que todos os exames apontavam que era um edema, que tava tudo ok e tal.
0: E eu não acho assim, não acho que tem alguém pra substituir o Neymar. Não acho, até porque se tivesse, estaria. Com certeza estaria.
5: Será que não colocaram o nome do Neymar só pra, né? Ai, só pra galera ficar feliz, achar que vai rolar o Hexa?
2: Coisa da Chaline isso aí.
0: Próxima notícia, vai! Senhoras e senhores, vamos falar sobre aquele projetinho.
2: Deu ruim.
0: Que deu ruim. Estavam querendo pegar uma parte aqui da cidade de São Paulo e transformar ela na Times Square.
5: Vixe.
0: Sabe o que é Times Square, Mini Ruth?
5: É, eu já vi na internet, mas se você quiser me relembrar.
0: É um lugar onde tem cheio de telão, luzes.
2: Outdoors.
5: Lá nos Estados Unidos.
0: Nova York. Ah, Nova York, exatamente. É um lugar que, assim, é muito famoso. Virou até um ponto turístico. Todo mundo passa lá, tem muita loja, teatro. Pô, tem várias coisas. Restaurante, tudo tem na Times Square.
5: Legal.
0: E aí, o nosso querido governador falou, pô, eu quero fazer esse projetinho aqui em São Paulo.
2: Prefeito, né?
0: Nosso...
2: Foi o Ricardo, né?
0: Não,
2: é Ricardo,
0: não, não, acho que foi o governador, o Tarcísio.
2: Foi o governador?
0: Foi o Tarcísio. O Tarcísio falou, não, eu quero fazer aqui o projeto Times Square em São Paulo. E aí, parece que foi suspenso esse que projeto.
5: Bom, né? Tanta coisa pra se preocupar, não sei o que que tá querendo enfeitar a cidade. Tá achando que é Natal pra botar luzinha?
0: Bom, foi uma juíza que disse que a magnitude do projeto... tem um potencial de dano à população. E aí, qual é a sua opinião? Você que está nos ouvindo, você concorda ou discorda? Bom, o projeto previa a instalação de painéis gigantes de LED no centro da capital. Uma coisa certa.
2: Eu acho legal.
0: Eu acho que é ficar um pouquinho mais iluminado, ou seja, um pouquinho mais seguro, né?
2: É, porque aí gera, o pessoal ia querer ir lá pra fazer turismo.
0: Total, total.
2: E aumentar ali a circulação. E seria na São João, ali no centro de São Paulo?
0: Sim, seria na São João.
2: Aumentaria, consequentemente, a segurança.
0: Total.
2: Eu acho legal.
5: Mais
2: eu
5: seguro,
2: também.
5: Gente. A Paulista, que é a Paulista em São Paulo, que é né, o cartão
2: mas
5: postal
2: também,
5: da cidade.
2: É
5: um roubo de celular
2: mas
5: cada
2: também,
5: um minuto.
2: Mas também o trouxa aqui. É o projeto
0: o
2: da
0: projeto
2: prefeitura.
0: O projeto é da prefeitura. Eu disse que era o Tarcísio, perdão, é da prefeitura.
2: Mas tá meio mané que fica falando com o celular. Oi, tudo bem? No meio da Avenida Paulista vai ser assaltado mesmo.
0: É, tem que
2: tomar
0: isso.
2: Cuidado.
0: O projeto era pra levar mais pessoas ao centro de São Paulo, que algumas pessoas falam que tá abandonado, que tá lá, não tem nada. Eu acho um projeto interessante, eu acho um projeto legal. Mas eu quero saber depois a sua opinião.
2: É, e agora, Ricardo, a festa acabou, a luz apagou, né? Virou a Times Square, deu uma pause square. Deu uma pause square.
5: Mas para tudo! Parou.
2: Falando em pause, aí, parou.
5: Falando em pause, Cuca, solta a vinheta.
0: Isso mesmo. Agora o mundo para porque Adam Sandler é criticado por vestir moletom em estreia da esposa.
5: Pois é, ele usou um moletom bem despojado no lançamento do filme da sua esposa. E a galera acabou criticando o look dele nas redes sociais.
0: Essa é a notícia. Adam Sandler é criticado por vestir moletom em estreia do filme da sua esposa. Agora que o mundo parou, a gente pode seguir com notícias bem menos estilosas e bem menos importantes. Por favor, vai, Batista!
2: Trump, eu não entendi essa notícia aqui. Trump falou sobre Lula em encontro com Flávio Bolsonaro. É só isso a notícia. Ele falou que teve
0: um encontro. Já é uma notícia provocativa, aí, né?
2: Ele teve na terça-feira, né, um encontro com o Flavinho. E aí ele citou que recebeu o presidente Lula e chamou o presidente de. O presidente brasileiro de dinâmico.
0: Ih, isso quer dizer dinâmico?
2: Não sei. President Lula is very dynamic people.
0: O que é dinâmico? Person. Ô, Mini Ruth, o que dinâmico significa pra você?
5: É dinâmico?
0: É.
5: Talvez lá. Seja mais fácil de entender quem é dinâmico.
0: Mas não sei também. Não sei. Confuso, dinâmico, né?
2: Faz ô, tudo. Trump,
0: será que era a única palavra em português que ele sabia?
2: Não sei.
0: Que ele falou assim: ah, eu sei que se eu disser dinâmico, ele vai entender que é dinâmico.
2: Não sei.
0: Ou é difícil pra caramba.
5: Difícil, hein?
2: Essa é a notícia.
0: Essa é a notícia do presidente Trump.
5: Ou será que ele provocou?
0: É. Agora, amigos, vocês que estão falando de celebridades, tal qual Trump, que foi um dos maiores milionários do mundo, né?
5: Uhum.
0: Você sabia que foi divulgada uma lista com as celebridades mais ricas do mundo? Foi a lista da Forbes. E a gente trouxe pra você aqui a lista, tá bom? Vamos trazer nomes dessas celebridades, que são as 10 celebridades mais ricas do mundo. Primeiro lugar aqui na minha lista tem Steven Spielberg.
2: Quanto? Quanto quero saber?
0: 36 bilhões de reais.
2: 36 bilhões de reais? Esse dinheiro aí é coisa de outro mundo, coisa de ET isso aí.
5: Ou coisa de dinossauro, né?
0: Vamos lá, ou de Vorcaro também. Próximo, George Lucas, do filme Star Wars. 26

0: Isso.
1: Imagina quantas cestas básicas dá pra comprar com esse dinheiro.
0: Essa foi genial. E aí tem um outro nome aqui que é da Oprah Winfrey, que é tipo a Hebe dos Estados Unidos. Ela tem 16 bilhões de reais.
1: Ela é apresentadora, né? É. Ó, você vê? O meu dinheiro perto da Oprah parece a audiência da Rede TV. É.
0: Olha, muito bom essa, foi genial.
1: Eu vou dizer, viu?
0: Muito bom.
1: Próximo agora, o diretor. Ó, peraí, deixa eu falar um negócio no ar. A gente tava na notícia 7, aí o diretor falou, vai pra 10. Aí ele fala a próxima, aí não sabe se volta pra 8 ou vai pra outra. Pô,
0: meio complexo isso, né?
1: Então agora é a 8.
0: É 8,
1: então
0: tá vendo?
1: Aí, ó. Ele voltou. Já tinha falado 11, tá vendo, o diretor? Assim, não dá.
0: Calma, você tá precisando descansar, você tá precisando relaxar. É,
1: Augusto Dolenga, precisamos conversar, fazer trocas. Fazer troca desse programa.
0: Olha só, você precisa descansar, relaxar, entendeu? Você tá trabalhando muito. Você trabalha muito. Tem que tomar cuidado até com a AVC, hein?
2: É, relaxa ali.
0: Sabe por quê? Você tem que, ó, fazer que nem o deputado aqui, ó. O deputado disse que o fim da escala 6x1 dará tempo para o trabalhador fazer sexo em paz.
2: É verdade.
0: Talvez você tá trabalhando muito, você tem que relaxar,
1: não, mas pra fazer sexo eu preciso de tadala, não escala. Né?
2: Na sua idade precisa mesmo. Na sua idade é só com isso mesmo, viu?
0: Cara, sensacional. E por que ler? Você vai ler o quê?
1: Quer pra ter, ele fala pra ter mais filhos. Fala, ah, que é isso?
2: Ah, oh, mas eu acho melhor mesmo.
1: Foi o pastor Sargento Isidório que deu essa declaração. Ô, Minigut, você viu que uma mulher nos Estados Unidos, ela foi baleada pelo cachorro num posto de gasolina?
2: Mentira! Loucura.
1: É.
0: Cachorro, hein?
1: É o departamento de polícia foi chamado no Nebraska pra atender uma ocorrência, e quando chegou no posto de gasolina, eles viram que a mulher tinha sido atingida, porque a arma tinha sido disparada por um cão.
2: Nossa senhora!
1: O carro tá dentro da caminhonete, aí o ele se mexeu lá e tinha uma arma dentro da caminhonete.
2: Mas ela morreu?
0: Não, tá viva, não, tá viva.
2: Ainda
0: tá
2: bem
0: viva.
2: Que ela era uma gatinha com mais de 7 vidas.
0: E sabe de uma coisa? Eu descobri que ela tava separando o marido.
1: É mesmo?
0: E tava levando uma grana. E aí você vê que o cão é o melhor amigo do homem mesmo, né? Vou dar um jeito nela, você fica viu? Tranquilo, ó. Vou dar aqui chá comigo.
1: A polícia falou, você tem o direito de permanecer sem latir, porque qualquer uau-uau pode ser usado contra você no tribunal.
2: Muito bom, e a gente achando que o Pincher era o mais bravo e raivoso enquete de todos.
0: Vamos lá, senhoras e senhores, vamos dar uma olhadinha na nossa enquete de hoje, que traz a pergunta, qual é a certeza que você tem que você vai se estressar com a Copa? Você mandou pro nosso WhatsApp e a gente vai ler agora. Vai, Batista.
1: Briga. O Alberto Soares diz o seguinte, se eu ligar a TV pra assistir um jogo e tiver mulher narrando, não dá, hein? Mas amo minha mulher. Beijo, Fátima.
0: Beijo, Fátima. Vai, Minigute.
2: Suzana Mello, ela mandou, o pessoal da rua tá me pedindo dinheiro pra comprar tinta pra pintar a rua. Sai fora, eu, hein?
1: E aqui, ó, o Lucas Homero, meu amigo, disse que o Neymar não deveria ser convocado porque ele traiu a mulher. Ele sendo fiel à pátria, ganhando a Copa é o que importa.
0: É isso mesmo.
2: Tá, olha, é muito só. Bom. Renato Silva, ele mandou aqui, ó. Meu amigo chato, que diz que não liga pra futebol, mas fica perguntando como foram os jogos. Minha mãe é assim, nossa senhora.
1: Ó, outro que vai ficar estressado na Copa é o Marcelo Medeiros, porque tem aquele amigo que sempre marca de assistir o jogo na sua casa e detona o banheiro, faz aquele estrago no banheiro.
0: Nossa, que
1: os caras tomam umas, né?
2: Vai ter churrasquinho na sua casa, não vai não, Batista?
1: Vai.
2: Pra gente assistir o jogo juntos?
1: Vamos.
0: Confia.
1: A senhora de Guarulhos também.
0: Senhoras e senhores, infelizmente o nosso programinha de meu Deus vem chegando ao fim de hoje, mas a gente tá de volta amanhã com mais Batista, com mais Mini Ruth, com mais Lucas Salles. Um beijo, um queijo, e fique agora com o Link TMC. Tchau, valeu!
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6: Estamos chegando, quinta-feira, 28 de maio de 2026, 3 horas em ponto horário de Brasília.

0: mesmo Brasil na política e no esporte. Dois espetáculos e um deles de falta de sorte. Neymar chegou na Granja Comari mancando, lesão grau 2 na panturrilha. Vai perder os amistosos. Pode nem entrar em campo na estreia contra o Marrocos. Mesmo machucado, segue convocado. Em versões que não batem, o médico do Santos diz que era um edema pequeno, 2 semanas de tratamento, entregava o jogador apto ou quase apto para o grande momento. A CBF rebateu, disse que é mais grave. 2 departamentos médicos, um mesmo paciente, 2 laudos diferentes. Outro palco de discórdia, a Câmara aprovou o texto base do fim da escala 6x1. Mas o que fica para a história não é só o placar, é mais uma vez o show, que mesmo comum ainda nos faz pensar. É o pastor que pediu 5x2 para que os trabalhadores pudessem, abre aspas, fazer sexo em paz e com mais tranquilidade? É a Erika Hilton lembrando na tribuna que o deputado André Fernandes ficou famoso ensinando depilação íntima na internet. Uma insanidade. No gramado, Neymar dribla mais lesões que adversários. No plenário, os deputados nos fazem questionar se é para isso que lhes pagamos os salários. Com certeza, o Tomás e o Alvarez estão prontos para tecer os comentários.
1: Ah, certamente. Mais tarde. Certamente. Estados Unidos e Irã chegaram a um acordo, mas falta a assinatura de Trump. E no meio do caminho, os dois países trocaram ataques. Cessar fogo frágil, petróleo nervoso e o mundo inteiro na expectativa de uma decisão que pode mudar o tom da situação. Flávio Bolsonaro foi aos Estados Unidos, reuniu-se com Marco Rubio e J.D. Vance e voltou com agenda cheia e silêncio calculado.
2: É, de volta ao Brasil, Flávio vai conversar com Bolsonaro, o pai, para saber quem substitui Cláudio Castro no Senado. O ex-governador do Rio, todo enrolado, já tem a candidatura praticamente morta depois da nova ação da Polícia Federal. É mais um que cai na operação que investiga a relação de Vorcaro com o Rio Previdência. Milhões que jorraram, sabe-se lá para onde. Isso tudo aqui no Link TMC. Bom, a preferência é com você, a gente conta com isso. Esse é o programa que investiga, mas não inventa, que provoca, mas não aumenta, que traz ponto e contraponto do jeito que tem que ser.
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1: 15:03, muito bom estar ao lado de Rodrigo Alvarez e Mayara Basti até às 5 da tarde. Ele estará ao seu lado, que fará companhia pra gente pelo nosso WhatsApp, mandando a sua mensagem no 11 972211001, elementar o nosso WhatsApp, 11 972211001. Vale falar do Neymar? Vale, mas tem muito outro assunto pra comentar, até rimou. Nosso canal do YouTube TMC News BR, pra você curtir o programa com imagens em qualquer parte do planeta e também tabelar com a gente no chat e na enquete que vem já já. Copa do Mundo começando daqui a 2 semanas e o maior nome do Brasil não tem lugar garantido na estreia. Neymar foi diagnosticado com uma lesão na panturrilha que preocupa o torcedor. Não é o pior tipo possível, é bom que se diga, mas também está longe de ser uma bobagem. Gustavo Soler, ao vivo, direto da Granja Comari, traz o clima por lá depois dessa notícia repercutir. Falamos tanto sobre isso para São Paulo ontem no Papo de Craque TMC, segundo tempo. Você trouxe a notícia dos exames complementares. Os resultados não foram os esperados por muita gente, Soler.
4: Exatamente, Tomás. Boa tarde para você, para todo mundo que está conosco aqui na TMC. E esses exames complementares apontaram, né, uma lesão de grau 2 na panturrilha direita de Neymar, algo diferente do que era tratado pelo próprio Santos e também como foi tratado inicialmente pela própria CBF, que recebe todos os exames médicos do Neymar desde janeiro de 2026. E evidentemente que antes da convocação oficial, o Santos tinha enviado os exames para a própria CBF. De acordo com a CBF, não veio o laudo final. Veio só o exame, falou, oh, não, é um edema, mas não veio o laudo final. E mesmo assim, o médico da seleção brasileira, o Rodrigo Lasmar, deixou passar. E aí, quando o Neymar chegou aqui na Granja Comari, o médico Rodrigo Lasmar, que é o médico particular do Neymar, decidiu fazer um novo exame no jogador. E aí sim, viram que existe uma lesão de grau 2, expectativa de 2 a 3 semanas de recuperação para o Neymar. Então, se ele cumprir no prazo máximo a recuperação, ele pode ficar fora até mesmo do jogo contra o Haiti na segunda rodada da fase de grupos da Copa do Mundo.
1: É, de fato...
2: Olha, Rodrigo Alvarez aqui.
1: Vai lá, Alvarez.
2: Posso lá, Tomás?
1: Pois
2: queria
1: não,
2: fazer
1: pois
2: uma
1: não.
2: pergunta para você aí. Soler, ontem nós falávamos aqui com o Fará, inclusive com você, já levantando a possibilidade de que houvesse algo que afastasse Neymar. E eu estou perguntando aqui, com base justamente no que você trouxe na sua reportagem aqui para a gente, Soler. Há a possibilidade, ou está em discussão aí na CBF, a possibilidade de que tenha sido alguma coisa omitida de propósito para garantir a contratação de Neymar, impedindo uma avaliação mais correta por parte tanto do treinador Ancelotti como do médico da seleção?
4: Com certeza, Alvarez, que alguém omitiu alguma coisa, isso com certeza. Tanto que a CBF está empurrando toda a responsabilidade para o Santos Futebol Clube. Só que o Santos devolve falando, pô, mas tem gente que trabalha no Santos que há 10 anos trabalha na CBF e com o Neymar. Então, tudo que a gente mandou, a CBF já sabia o que tinha nos exames médicos. Então, vai ficar essa briga de narrativas, o Santos defendendo que dia 31 o Neymar tem condições de jogar contra o Panamá e a CBF alegando que o Neymar não tem condições nenhuma de entrar em campo nos dois amistosos e pode perder também a estreia na Copa do Mundo. O que a gente pode pontuar, Alvarez, é que existem dois nomes centrais nessa história toda. O Neymar, que está se tratando e talvez tenha feito um tratamento equivocado por tudo que foi passado a ele dentro do Santos e aqui dentro da própria CBF, e o principal deles, o médico Rodrigo Lasmar, que é o médico da seleção e é o médico particular do Neymar. Então, todos os exames que o Neymar faz, o Rodrigo Lasmar recebe esses exames porque ele é o médico contratado pelo Neymar para tratar do Neymar. Então, alguém acabou omitindo realmente alguma informação e ontem não tinha como omitir ainda mais, porque hoje era o primeiro treino aberto aqui na Granja Comari, todos os jornalistas estariam no gramado da Granja Comari para ver os jogadores em campo. Então, não tinha como esconder que o Neymar não ia participar também desse treino, mas é um fato, alguém omitiu sim essa informação.
1: Muito bem, a gente tem aqui a nota do Santos Futebol Clube na íntegra, divulgada hoje. Absolutamente todos os exames realizados por Neymar Júnior foram compartilhados com a CBF até o dia 18, data da convocação. O prazo de 2 semanas é contado a partir do dia 17 e termina nesse domingo 31, para que o jogador estivesse apto a voltar às atividades. Lembrando sempre que essas estimativas variam de pessoa para pessoa e conforme a necessidade da equipe e importância dos jogos. A equipe de fisioterapia da seleção é composta também por profissionais do Santos, que acompanham o Neymar há mais de 10 anos e em todo esse processo de recuperação, como acabou de falar o Soler. O departamento médico do clube está alinhado e em concordância com o cronograma de tratamento definido pela equipe médica da CBF. Os profissionais do Santos conhecem a capacidade de recuperação do atleta e estão confiantes de que Neymar estará pronto para disputar a Copa do Mundo. É, fica claro que houve aqui ou um erro de comunicação, ou alguma omissão de informação, ou um tratamento equivocado. Um julgamento e posterior tratamento equivocados em relação ao edema que supostamente poderia ser só um edema, na verdade, mas que acabou virando uma lesão de grau 2. Agora, me incomoda essa história de ter faltado o laudo e ninguém ter se incomodado com isso na CBF. E me incomoda também, Alvarez, o fato do Dr. Lasmar parecer tão surpreso hoje, mas ele é o médico particular do Neymar, será que foi uma novidade para ele? Todo mundo só fala nisso na mídia e ele não teve acesso a esse exame anteriormente. É difícil de compreender toda essa bagunça. Fala, Alvarez.
2: Nenhuma dúvida, que eu concordo plenamente com você, tem alguma coisa que está muito mal explicada. E eu levanto aqui um questionamento, essas coisas costumam parecer normais, a gente aceita no Brasil, mas não são normais. Como pode o mesmo médico particular do Neymar ser o médico da seleção? Tem conflito de interesse nisso. É óbvio, é evidente, numa situação em que ele precisa dar uma informação para ele mesmo, né? Isso em qualquer situação, de qualquer tipo de trabalho, configura conflito de interesse e não poderia ser permitido. Se ele é médico do Neymar, que é um jogador convocável e foi convocado, não deveria ser médico da seleção. Evidente. Aí eu coloco para você, para o Soler, para a Maiara e para o ouvinte aqui. Eu venho falando há algumas semanas, talvez meses, que a convocação do Neymar traria problemas para a seleção. já está trazendo problemas para a seleção. Eu queria estar ouvindo o Soler me falar aqui da possível escalação para o jogo com o Panamá. Como é que foi o treino? Quem é que jogou bem? Nós estamos só falando de Neymar. E se ele continuar, se não houver um corte, dá tempo ainda de tomar uma decisão que é dura, mas é possível e parece já acertada. Se Neymar não for cortado, nós só falaremos de Neymar daqui até o dia em que a seleção estrear, em 13 de junho. Isso é absolutamente prejudicial para a seleção brasileira.
1: Só um detalhe, Alvarez, em relação à questão do médico, parece realmente que às vezes o futebol ele aceita situações que em outros mercados seriam anormais ou seriam até antiéticas. Mas no futebol brasileiro, desde que a bola é bola, você tem profissionais que trabalham em clubes servindo simultaneamente a seleção brasileira. É o fisioterapeuta do Santos que trabalha na seleção, é o preparador físico do São Paulo que vai para a seleção. Eles, de uma certa maneira, são convocados exatamente como jogadores. No caso do Rodrigo Lasmar, ele não é médico do Santos, ele é médico do Neymar. Então é uma questão um pouquinho diferente. Mas ele poderia sim ser médico do Santos e aí, consequentemente, ser o médico do Neymar e de todos os jogadores do Santos e trabalhar também na seleção. Então, para mim, esse é o menor dos problemas, tá? Porque isso é uma coisa que acontece no Brasil e em outros países. Agora, sobre o Neymar gerar toda essa discussão...
2: Só um pontinho, acontece. Acontece, mas não é por isso que é bom. Não é por isso que é desejável. É evidente que essas coisas dão problema. Não tem mais médico no mercado? Não tem outros? Tem que ser o mesmo do Neymar?
1: Não
2: pode.
1: Tem
2: que ser o preparador do clube? Não tem outro?
1: Ele é o médico da seleção
2: faz... É falta de profissionalismo no nosso esporte.
1: Ele é o médico da seleção faz tempo, porque deve ter um certo grau de excelência e por isso o Neymar o procurou em algum momento para ser médico dele também. E o contrário acontece, o cara é médico do Corinthians durante anos e aí é convocado para ser médico da seleção e continua o seu trabalho no Corinthians. Só queria pontuar que isso acontece no futebol brasileiro,
2: eu não
1: tá?
2: Não consigo concordar, Tomás, porque assim, se eu sou médico da seleção, Neymar, olha, eu queria muito ser seu médico, mas não posso, eu sou médico da seleção.
1: Tudo bem.
2: Isso aí é conflito de interesse.
4: Mas ele tem também é médico do Atlético Mineiro, Alvarez. Ele tem 3 empregos dentro do futebol.
2: É complicado,
4: ele
2: gente.
4: É chefe do departamento médico do Atlético Mineiro, chefe do departamento médico da seleção brasileira, e ele só trabalha na seleção quando há convocação. E só existe convocação uma vez a cada 2 meses. Então, ele trabalharia 5 meses no ano, no máximo.
1: Eles são convocados
4: também. Então, ele
1: também
4: acumula essas funções. Exato, ele é um convocado pela seleção, mas hoje ele é o chefe do departamento médico também do Atlético Mineiro e tem o Neymar como um cliente dele, podemos dizer assim, né?
2: Tudo bem, não vou insistir no debate. Eu não tenho como concordar, não tenho como achar que isso é uma prática ética. Não tem como. Mas vamos em frente, não vou insistir.
1: Não, perfeito, Alvarez. E nem acaba nem sendo o X da questão. A gente deve voltar ao assunto ainda dentro desse link TMC.
0: Eu só vou pedir pro Soler passar um filtro solar no rosto, tá? Soler, filtro solar. Desde o início desse link, você tá ficando vermelho, agora você tá um pimentão.
1: Não custa nada.
0: É, rapaz, faz isso.
4: É, que agora tá batendo o sol de novo aqui.
0: Vou falar
4: aqui
0: com a dona Di.
4: Para
0: com a dona
4: de bater.
0: Deixa, vou ligar pra
4: aqui,
0: ela.
4: Aqui, do nada some o sol e quando volta ardendo, né? Voltou bem na hora da entrada. Mas só pra gente pontuar também uma questão, Tomás, dessa nota que você leu do Santos. Se você ler de novo a nota, o Santos também não fala mais qual que é a lesão. Antes o Santos cravava que era edema. Agora na nota oficial o Santos também não fala mais qual que é a lesão do Neymar na própria nota.
1: Isso é um problema, de fato. E eu dou um doce pra vocês se vocês adivinharem qual será o tema da enquete de hoje do Link TMC.
0: Ah, eu já não precisa nem dar doce, né? Olha, Neymar lesionado, incerto pra Copa. Você quer ele na seleção mesmo assim, mesmo nesse cenário, eu e o Alvarez já não queríamos desde o início. Tomás e Soler já é diferente. Eu acho que quem tem mais razão aqui é quem entende do assunto. Mas tudo bem, a opinião é como nariz, né? Cada um tem o seu, né? Então as opções são: quero é Neymar. Cadê? O Cuca não deu hoje. Não quero, é risco. Tanto faz, não vai fazer diferença nenhuma. 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E vamos nessa, que tá chegando assim, ó, tá encostando um para-choque, a Rádio Uber. Então, vamos lá pro nosso primeiro bloco.
1: Antes tem Curitiba.
0: Ai, gente, desculpa, que a gente ficou tão com a rádio, Uber na cabeça que eu atropelei o capitão Curitiba.
1: É a pressão da Isa, tô brincando, Isa.
0: Coitada da Isa, a culpa nem é dela.
1: E eu gostei do... opinião é que nem nariz, todo mundo tem o seu, né?
0: É, você sabe o que eu quis dizer, né? Bom, a Petrobras anunciou hoje um aumento no preço da gasolina, que eu amo meu emprego, não posso perder o emprego. Mas calma, porque o governo entrou no meio pra trazer um subsídio, que amortece quase tudo. No fim das contas, o impacto esperado no seu bolso, na bomba, é de 3 centavos por litro. Agora sim, Brian Valencio ao vivo traz mais informações. Fala, Valencio.
5: É isso, Mayara. Um impacto de 3 a 4 centavos. Isso porque a Petrobras anunciou um reajuste de 48 centavos. Mas lá no começo da semana, o presidente Lula assinou um subsídio que daria 44 centavos de desconto custeados pelo governo federal no valor que é cobrado dos distribuidores. Então, a gente tem aí um aumento de 48, um subsídio de 44, sobram de 3 a 4 centavos pro bolso do consumidor. Basicamente, esse anúncio da Petrobras vindo aí em conjunto, né? A gente vai aumentar, mas a gente vai passar, então, a computar aquele subsídio dado pelo presidente Lula. Lembrando, então, que essa medida e esse decreto do presidente Lula, ou esse benefício, então, vale por 2 meses e será pago pela Agência Nacional de Petróleo, Gás Natural e Biocombustível, a ANP, diretamente, então, a produtores e importadores. E esse reajuste fica na gasolina C, que é justamente a que a gente encontra nos postos de combustíveis e que são utilizados nos nossos carros diariamente em todo o território nacional. Essa alta, para a gente entender, é reflexo daquela guerra no Oriente Médio promovida aí pelos Estados Unidos e por Israel contra o Irã. O Irã fechou o Estreito de Hormuz, aquela área muito importante para o comércio internacional, e isso tem gerado um boom no petróleo mundial. Então já era esperado esse aumento por aqui. Inclusive a presidente da Petrobras, Magda Chambriand, havia anunciado que teria um aumento do petróleo, do gás, do valor da gasolina no Brasil, se não tivesse tido uma subvenção do governo federal. Com esse subsídio, então, tem um aumento, mas chegando bem menor no bolso do consumidor. Cerca de 3 a 4 centavos fica a gasolina mais cara, já a partir da semana que vem, Mayara e Tomás.
1: Obrigado, meu caro Brian Valencio, nosso capitão Curitiba. Daqui a pouquinho no Link TMC a gente fala da escala 6x1, que agora vai virar pauta no Senado, e também sobre a guerra contra o Irã. Mas agora tem Rádio Uber por aqui.
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6: O tema de hoje no Acelere e Prospera é parcelamentos.
7: Fala, motorista, aqui é Thiago Godoy, o papai financeiro. Parcelar parece até uma decisão inteligente, né? Você divide o peso, mantém o dinheiro no bolso e já sai com um produto ou serviço resolvido. Só que tem um custo aí que muita gente ignora: o comprometimento da renda futura. Cada parcela que você assume é uma fatia do seu mês seguinte que já deixou de ser livre. É aluguel, conta de luz, internet, escola dos filhos, alimentação, e as parcelas continuam chegando do mesmo jeito. Parcelar não é errado por si só. O erro é parcelar sem saber quanto da sua renda já está comprometida. Então eu quero te propor aqui uma conta bem simples. Você vai pegar o valor que você costuma faturar por mês rodando e vai anotar. Depois você vai somar todas as suas despesas fixas junto com todas as parcelas que estão em aberto. Agora, você vai dividir o total das despesas pelo seu faturamento. E aí, você vai multiplicar por 100. Esse número mostra quanto da sua renda já chega comprometida. Olha, se passar de 70%, é sinal de alerta. Esse exercício dá clareza sobre o espaço financeiro que você realmente tem hoje. E para fixar na memória, então, a conta é simples. Vamos lá. Você vai pegar o valor que você costuma faturar por mês rodando e vai anotar. E aí você soma todas as suas despesas fixas junto com todas as parcelas que estão em aberto. Você vai dividir o total das despesas pelo seu faturamento e vai multiplicar por 100. Esse número mostra quanto da sua renda já chega comprometida.
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0: E daqui a pouquinho no Link TMC vamos falar da escala 6x1, que agora vai virar pauta no Senado. E também sobre a guerra contra o Irã. Mas agora as principais notícias da sua região.
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0: Boa
19: tarde para você que está sintonizado em 101.3. Eu sou a Érica Levigar e vamos juntos te atualizar do noticiário do Rio de Janeiro. É claro que eu sempre muito bem acompanhada da super equipe de reportagem da TMC. E aproveitando que a gente já está falando dela, vamos girar a nossa reportagem com a Larissa Cardoso, que vai falar sobre um cão farejador que vai ganhar a medalha Tiradentes. É isso, Larissa? Boa tarde.
20: Boa tarde, Érica. Boa tarde, os ouvintes. Exatamente. Pela primeira vez, um animal vai receber essa medalha, que é a maior honraria do estado do Rio de Janeiro, né? O cão farejador Hulk, do Batalhão de Ações com Cães da Polícia Militar do estado do Rio, vai receber nesta quinta-feira a medalha Tiradentes após encontrar 48 toneladas de maconha no Complexo da Maré. A homenagem foi aprovada em discussão única pela Assembleia Legislativa do Estado do Rio de Janeiro e o texto deve seguir para a promulgação do presidente da Alerj e será publicado no Diário Oficial do Legislativo nos próximos dias. Hulk é um pastor belga de Malinois, de 5 anos, e recebe treinamento desde os 6 meses de idade, desenvolvendo um faro altamente apurado para detecção de drogas e armamentos. Em abril de 2026, Hulk foi responsável pela maior apreensão de drogas na história do país, ao identificar um bunker no Complexo da Maré que armazenava cerca de 48 toneladas de maconha, Érica.
19: Obrigada, Larissa, pelas suas informações.

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1: Agora, 3:27, a gente vai te atualizar como é que tá o trânsito aí na sua região, em 101.3. Atenção, se você está passando ali pela Avenida Brasil, a faixa da pista lateral que estava ocupada na altura da passarela 4, no sentido centro, já foi totalmente liberada, essa faixa ali que estava ocupada devido a um acidente entre ônibus e moto. Ainda na Avenida Brasil, tem um acidente em São Cristóvão, tá? Uma faixa da pista central está ocupada na altura da passarela 1, no sentido Zona Oeste, devido a esse acidente envolvendo caminhão e carro. A equipe da Sete Rios já está no local, mas o trânsito está intenso ali na região. Você vai ter que ter um pouquinho de paciência, tem muitas retenções. E falando também sobre a URCA, a faixa da Avenida João Luiz Alves, que estava ocupada devido a uma ocorrência do Corpo de Bombeiros, já foi liberada. Então, trânsito mais tranquilo ali na URCA nesse momento. Agora a gente volta a se reunir à rede da 101.3.
2: Passaporte da Copa de hoje, o destino é o Haiti, país caribenho que será o segundo adversário do Brasil na Copa do Mundo FIFA 2026. O Haiti divide a ilha de Hispaniola com a República Dominicana e é conhecido pelas praias paradisíacas, pela música vibrante e pela forte influência cultural africana no Caribe. A capital, Porto Príncipe, concentra boa parte da vida cultural do país, marcada pelo compas, estilo musical tradicional haitiano que mistura ritmos africanos e caribenhos. No futebol, o Haiti tenta crescer no cenário internacional e tem uma torcida extremamente apaixonada pelo esporte. A seleção costuma apostar em velocidade e intensidade física, características tradicionais das equipes da CONCACAF. O país também carrega uma marca histórica importante. Foi a primeira nação independente da América Latina e do Caribe, formada após uma revolta de escravizados ainda no século XIX. Entre dificuldades econômicas e reconstruções após terremotos e crises políticas, o Haiti segue usando o futebol como símbolo de resistência e orgulho nacional. E quem sabe, não tente dificultar a vida da seleção brasileira na segunda partida do Brasil na Copa do Mundo.
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9: Voltando, 3:31 com Rodrigo Alvarez, Mayara Basti, você que segue participando conosco pelo WhatsApp 11972211001. O presidente da Câmara dos Deputados, Hugo Mota, celebrou a aprovação da PEC que acaba com a escala 6x1. A expectativa do governo e de Hugo Mota é que o presidente do Senado, Davi Alcolumbre, acelere o processo de votação do texto, fazendo com que a proposta seja aprovada em até 30 dias. Murilo Hernandes, o nosso repórter em Brasília, traz mais informações para a gente.
10: Oi, pessoal, boa tarde a vocês e todos que nos acompanham aqui pela TMC. Exatamente, hoje o presidente da Câmara, Hugo Mota, ele deu uma primeira fala após a aprovação da PEC ontem no plenário da Câmara dos Deputados. Durante essa fala do deputado, ele falou que a PEC ela não enfrentará entraves no Senado. A gente separou um trechinho, vamos ouvir.
11: Tenho plena convicção de que a PEC andará no Senado Federal e após a promulgação da PEC, nós temos ainda esses 60 dias que nós vamos usar para que esse projeto de lei que irá tratar das excepcionalizações de setores da nossa economia possa ser aprovado também na Câmara dos Deputados. A ideia é que usemos o projeto de lei de iniciativa do Executivo, que está na Câmara. Nós iremos apensar ao projeto de lei da deputada Dayana Santos, que tratou também da redução da jornada, para que dentro desse âmbito possamos entender o que é preciso ser feito do ponto de vista de adaptação para manter a redução da jornada de 44 para 40 horas, com 2 dias de descanso.
10: Bom, agora que foi aprovada a PEC, ela vai seguir aqui para tramitação no Senado Federal, viu? E o presidente também comentou que o Davi Alcolumbre, que vai dar a tramitação, vai dar essa tramitação de uma forma correta, sem entraves. Vamos ouvir a fala do presidente Hugo Mota.
11: Converso com o presidente Alcolumbre quase que diariamente sobre diversos temas. E o que eu tenho percebido do presidente Davi é que ele tem um amplo espírito colaborativo para com essa pauta da PEC. É claro que cada presidente tem a autonomia da sua casa. Eu respeito muito o Senado Federal, que deverá definir internamente qual a sua tramitação. Mas o que eu posso atestar é que o presidente Davi, pelo seu espírito público, pelo seu compromisso com o país, com certeza dará a tramitação correta a essa proposta que é tão importante para milhões de trabalhadores e trabalhadoras do país.
10: Bom, e aqui no Senado Federal, nos bastidores, toda essa questão já começa a gerar um burburinho, né? Agora que foi aprovado e está esperando pela tramitação aqui na casa. O senador Rogério Marinho, que é líder da oposição no Senado, ele protocolou uma proposta alternativa às discussões do modelo 6x1. A gente separou um trechinho onde o senador ele dá mais detalhes, a gente vai ouvir agora.
12: Esse é um momento em que é necessário não apenas fazer a crítica, mas apresentar soluções. Então, ontem nós apresentamos a PEC 12, que propõe que haja uma alternativa à situação que está se afigurando. Ou seja, jornada flexível, que quem quiser trabalhar num determinado dia do ano e num determinado horário, tenha a possibilidade de fazer livre negociação com os patrões ou por ocasião da sua contratação ou através do seu sindicato. E que seja remunerado também por horas trabalhadas. Se você quiser trabalhar 20 horas, 30 horas, 40 horas, 50 horas, é possível.
10: Bom, essa fala do senador Rogério Marinho, senador Rogério Marinho, ela já havia sido feita por outros deputados durante os debates na comissão da PEC, que eles falaram sobre essa PEC alternativa à escala 6x1. O relatório aprovado, ele prevê a redução da jornada para 40 horas semanais e um período de transição de 14 meses. Ontem, durante a aprovação no plenário da Câmara, houve discussões, né, entre as bases. A deputada Érica Hilton, durante uma discussão acalorada com o deputado André Fernandes, da oposição, ela reagiu às provocações feitas pelo deputado, resgatando conteúdos antigos publicados por André Fernandes nas redes sociais. A gente separou um trechinho, vamos acompanhar.
13: Humilhante, presidente, é se tornar deputado ensinando na internet fazer depilação íntima. Isso que é humilhante. Não mudar de posição. Humilhante é não defender as próprias posições. Viva a classe trabalhadora brasileira. Viva o presidente Lula.
14: E eu só queria comentar muito rapidamente aqui que eu vi o vídeo, tá? Do André Fernandes, eu não recomendo muito pra ninguém, mas é um vídeo bem vexatório.
15: Conta pra gente aí, conta aí.
14: Basicamente, ele bota um espelho no chão, é um vídeo antigo dele, na verdade, que resgataram ali da internet, mas ele coloca um espelho no chão e ele tá vestido tudo mais, mas ele ensina a depilar a região íntima, traseira, com ou gilete, ou com, enfim, né? Pra deixar mais claro o que ela quis dizer ali, a Érica Hilton. Mas o fato é que a gente até deu em manchete aqui que não foi só isso, né? A gente teve também o pastor Sargento Isidório, lá do Avante da Bahia, dizendo o seguinte, olha, a escala 5x2, além de melhorar a vida das famílias, vai permitir que os trabalhadores e as trabalhadoras tenham tempo, inclusive, para ter mais filhos e, portanto, fazer sexo em paz e com mais tranquilidade. É, quer dizer, virou um...
15: Essa daí foi...
14: Né, uma palhaçada. E depois também teve a Sâmia Bonfim entregando ali um óleo de peroba pro Nicolas também, porque, pela questão do 4x3, em resposta àquela história do Sóstenes, né, que falou que iam apoiar uma proposta 4x3. Vamos ver, por enquanto ali, né, a gente tá vendo que o cenário no Senado é mais tranquilo e silencioso, mas a gente realmente espera, aliás, agradeço o Murilo Hernandes aqui pelas informações, a gente realmente espera, Maiara, que seja um clima pelo menos menos, ai, nem vou dizer que é clima de
9: menos
14: circo.
9: Menos circense,
14: mas
9: né?
14: Mas é que daí eu tô criticando o circo, entendeu? O pobre do circo não tem nada a ver com a história.
9: Não, mas não, mas o circo é pra entreter e o Congresso não é pra entreter, então não tem problema nenhum falar que é circense o Congresso brasileiro. É uma grande palhaçada, sem nenhum problema com os palhaços. Diga, Alvarez.
15: A gente adora palhaço, né? Mas a gente não queria que eles estivessem governando a nossa vida.
14: Exato.
15: Queria acrescentar aqui as informações que o nosso repórter trouxe, o Murilo. A gente está vendo que, apesar de haver uma maioria imensa na comissão ontem, votando a favor do fim da escala 6x1, certamente vai passar no Senado, ninguém quer ficar com o nome ruim na praça, com as pessoas que estão vendo aí uma oportunidade legítima, os trabalhadores, de descansarem mais. A questão é que a gente está vendo o tempo todo também que existem forças que gostariam dessa discussão um pouco mais detalhada, um pouco mais séria. E aí não é à toa que a Maiara falou de circo, Tomás trouxe palhaço, assim... Vira a palhaçada, trazer a história de como raspar as partes íntimas no meio de uma discussão tão séria também é palhaçada da deputada. Não faz sentido, não é hora de falar disso, isso é ridículo. Então, assim, a gente está vendo a transformação de um assunto muito sério, que vai mexer com a vida de muita gente, que poderia ser muito positivo e pode ser até que seja, mas está sendo feito de maneira atrapalhada. 14 meses não é um padrão que aconteceu em outros países. Outros países demoraram anos para fazer essa transformação, fizeram lentamente, a economia precisa se adaptar. Então, tudo isso acontecendo apressadamente, em ano de eleição, as aprovações acontecendo agora às pressas, depois de uma reunião, governo Lula com o presidente do Congresso, Hugo Mota. A gente vê que os acordos políticos é que estão conduzindo esse futuro do trabalho no Brasil. É uma discussão sobre o futuro do trabalho no Brasil. E as forças que estão dizendo não, como o senador Rogério Marinho, que o nosso repórter trouxe aí, olha, tem que discutir flexibilização, outras possibilidades. Eu não estou concordando com o senador Rogério Marinho. Eu estou só dizendo que existem outras alternativas a ser discutidas que vão ser passadas por cima. Vai passar o rolo compressor, vão resolver do jeito que o acordo entre eles resolveu. Isso não é bom para o país, isso não pode ser bom para o Brasil.
9: Perfeito, Alvarez. Eu também não tenho condição de avaliar se a sugestão do senador Marinho, ex-ministro do Desenvolvimento do Brasil, é boa ou não, mas pelo menos ele traz uma solução dentro da crítica dele a essa nova medida. Ele tenta ajudar, ele tenta colaborar, e aí a gente vai discutir, ou eles deveriam discutir lá no Congresso, se é positivo, se não é, se é pertinente, se não é. Uhum. 15 horas e 40 minutos, a gente vai para mais um destaquezinho da Rádio Uber, obrigado pela buzina. Daqui a pouco teremos o Wilson Pedroso, nosso consultor político, consultor eleitoral, aqui na mesa também, com a sua visão de tudo o que acontece no Brasil, especialmente aqui dentro do nosso país. 3 e 40.
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14: E daqui a pouco aqui no Link TMC a gente vai falar sobre imposto de renda e disputa pelo Senado no Rio de Janeiro. Mas agora, as principais notícias da sua região.
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1: Três horas e 47 minutos. E a gente segue atualizando o noticiário do Rio de Janeiro, dessa vez com Rebeca Renzi ao vivo aqui no estúdio da TMC. Boa tarde, Rebeca.
20: Boa tarde, Érica. Boa tarde, ouvintes. A Câmara dos Vereadores do Rio aprovou o projeto Praça 11 Maravilha, que prevê uma transformação urbana ali na região central da cidade. O plano da prefeitura inclui a derrubada do famoso elevado 31 de março, que é uma das maiores ligações entre a Zona Norte e a Zona Sul, né, que dá acesso ali ao túnel Santa Bárbara. Mas a remodelação do entorno do sambódromo e mudanças no trânsito da região estão previstas. E a ideia é justamente integrar as áreas que hoje são separadas pelo viaduto. O modelo vai ser parecido com o que aconteceu ali na região da Perimetral, na zona portuária da cidade. O projeto também prevê novas áreas verdes, ampliação das calçadas, melhorias de drenagem, iluminação pública, além de equipamentos culturais. Vai ter uma biblioteca e o Boulevard do Samba por ali. E aí, Érica, tá animada?
1: Que legal, eu adoro. Acredito que os ouvintes também vão ficar bem felizes com essa novidade por lá. Obrigada, Rebeca, pelas suas informações. E a gente segue girando a reportagem. Vamos falar sobre tarifas, redução de tarifas do GNV, uma economia aí para o bolso dos consumidores que pode chegar até 60% em relação ao etanol e à gasolina. Lembrando que a diminuição da taxa de gás natural da Naturgy começa a valer na próxima segunda-feira, dia 1º de junho, e na região metropolitana do Rio a redução vai ser de 6,3% para postos de GNV, 2,3% para os segmentos residencial e comercial e 5,9% para as indústrias. Quem mora ali no interior do estado vai ter uma redução de 6,4% para postos de GNV, 2,9% para o segmento residencial, 3,4% para o comercial e 6,1% para as indústrias. Lembrando que mais de 1 milhão de clientes aí da Naturgy moram no Rio de Janeiro, vai ser beneficiado. E o Rio é o líder em GNV no país, com aproximadamente 1 milhão e 700 mil pessoas, veículos leves também convertidos.

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1: E a gente atualiza como que vai ficar a previsão do tempo no município aqui do Rio de Janeiro. Olha, para essa quinta-feira, a previsão é de chuvisco, a chuva fraca isolada ao longo do dia. Quem está transitando pela capital fluminense já consegue ver aí nuvem se formando. Já já a gente traz mais informações. Vamos voltar a reunir a rede TMC.
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2: 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Kaká
0: decide a Copa. 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
4: Voltando com Mayara Basti, Rodrigo Alvarez, com Wilson Pedroso, com você que participa da nossa enquete. Você quer o Neymar na Copa, mesmo lesionado, mesmo se recuperando de lesão? Quero sim, é o Neymar, 35% dos votos. Não quero, é risco, 37% dos votos, oh. 2 pontos percentuais a mais. E tanto faz, não fará diferença, 30%.
5: Nossa, mas tá bem apertado o negócio. É, tem ouvinte que não concorda com a gente, por exemplo... O Paulo, só estamos lendo os comentários rapidinho aqui do YouTube e da WhatsApp.
6: Mas a gente não concorda entre si, hein? Vamos relembrar só isso, hein?
5: O Paulo diz que não concorda comigo com o Alvarez. Mas daqui a pouquinho a gente lê mais sobre essas mensagens do YouTube e também aqui do nosso WhatsApp. Porque agora o assunto é o imposto de renda. Falta um dia, dois na verdade, não é não? Sábado a entrega? Bom, vamos tentar... Né, vamos trazer direitinho aqui as informações, porque você sabia que mesmo quem tem investimento isento pode cair na malha fina? Pois é, esse erro é muito mais comum do que parece, é que a Receita usa a declaração como uma espécie de raio-x do seu patrimônio. Se o dinheiro cresce sem explicação no papel, não tem jeito, Leão vai lá e fareja. Por isso, a gente convidou o professor de contabilidade da FECAP, Thiago Slavov, para explicar, né, o que a gente precisa saber antes que seja tarde. Thiago, enfim, é sexta ou sábado o último dia aí para essa declaração? Acho que 7 milhões de brasileiros ainda não fizeram. Mesmo assim, tem bastante gente ainda. Boa tarde.
7: Boa tarde, Mayara. Realmente, isso é sexta-feira, amanhã. Então, o prazo aí já está... Estamos na iminência, né? Então, a Receita Federal tradicionalmente estabeleceu aí o final do mês, mas esse ano, para não comprometer o final de semana, ficou para sexta-feira a entrega da declaração. Então, são 7 milhões de contribuintes que vão... aí, entre hoje à noite e amanhã, precisar prestar contas para o Leão.
5: E que história é essa do investimento?
4: Isento.
5: Exato, eu não sabia disso, por exemplo. Essa é uma que as pessoas caem mesmo.
7: Essa informação, na verdade, ela tem a ver muito com o que a gente chama lá da ficha de bens e direitos, né? Então, a declaração de imposto de renda, geralmente, ela cai em malha, principalmente em relação aos rendimentos tributáveis. Então, quando eu informo rendimento, ou omito rendimentos tributáveis... ou eu omito despesas dedutíveis de maneira correta, então eu informo despesas médicas que não existem, ou informo despesas de instrução que não existem, esses são os principais motivos de cair na mão.

0: E aí, esses rendimentos de R$ 100 podem ser tanto os rendimentos tributáveis quanto os rendimentos isentos. Se o contribuinte omite, mesmo que rendimentos isentos ou rendimentos que nós chamamos com tributação exclusiva, aplicações financeiras, por exemplo, que pagam imposto de renda ali lá no extrato bancário, ao omitir esses rendimentos, o fisco pode suspeitar que a fonte de rendimentos do contribuinte não foi totalmente declarada, e isso pode fazer aí o contribuinte cair na chamada malha fina, né, que é um processo diferente daquela malha automática que a Receita Federal adota. Popularmente nós chamamos tudo de malha fina, mas a malha fiscal é essa automática que a maioria dos contribuintes cai aí, principalmente por cruzamento de informações.
1: Rapidamente, professor Tiago, as bets, quem aposta em bets, quem ganha com bets também tem que declarar?
0: Sim, todo tipo de rendimento ele precisa ser declarado, inclusive os saldos, né? Para quem tem hoje eventualmente algum tipo de recurso depositado nas BETs, então a Receita Federal inclusive esse ano modificou as informações da ficha de bens e direitos e modificou também a ficha de rendimentos para identificar com clareza quais são os saldos que eventualmente aquele contribuinte possui nas contas das BETs, então isso precisa ser declarado. Assim como os rendimentos auferidos por meio aí dos documentos que vão ser apresentados pelas empresas, pelas BETs, os rendimentos totais auferidos por esses contribuintes. Então, todo tipo de rendimento tributado, isento ou aquele que já sofreu algum tipo de tributação precisa ser informado na declaração do imposto de renda.
2: Boa sorte então para você que ainda não declarou, porque agora o sistema deve estar pesadão, deve ter uma galera tentando entrar ali. E não vai ser fácil, tem que ter muita paciência. Quero muito agradecer o Thiago Slavov, professor de contabilidade da FECAP, trazendo essas duas partes mais curiosas, né, que eu mesma não imaginava. Obrigada, viu, professor, pelos esclarecimentos aqui
0: Eu
2: com a
0: que
2: TMC.
0: agradeço.
2: Até mais.
0: Eu que agradeço a oportunidade.
2: E vamos agora para mais um bloco da Rádio Uber.
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6: Voltando, agora 4:02, mais 58 minutos com muita informação comigo, com o Rodrigo Alvarez, com o nosso Wilson Pedroso e Maiara Basti. Negociadores dos Estados Unidos e do Irã chegaram a um acordo para prorrogar o cessar-fogo por 60 dias e abrir negociações sobre o programa nuclear iraniano. O texto está praticamente fechado desde terça-feira. Os iranianos disseram que estão prontos para assinar, mas falta um detalhezinho, uma assinatura crucial, a de Donald Trump. Segundo o site americano Axios, o presidente pediu alguns dias para pensar. A Casa Branca não se manifestou. Enquanto a diplomacia tenta avançar, a situação no campo segue tensa. O Irã atacou uma base aérea americana nessa quinta-feira, um dia depois dos Estados Unidos derrubarem drones iranianos perto do Estreito de Hormuz. Os americanos disseram que a resposta foi defensiva e medida, calculada. Os iranianos responderam que qualquer nova agressão terá consequências mais sérias. O Kuwait, que também abriga bases dos Estados Unidos, disse ter sido alvo de mísseis e drones iranianos. Interessante essa história, Alvarez. O papel do cessar-fogo está na mesa, falta uma assinatura aqui, falta uma assinatura ali, mas longe das reuniões, longe dos escritórios, a guerra segue normalmente. Se é que a gente pode falar que é normal uma guerra?
7: Primeiro a gente tem que lembrar que a gente realmente está vivendo no mundo faroeste. Essa expressão não é minha, são diplomatas que vêm falando dessa maneira, entendendo que o mundo perdeu o apreço pela diplomacia. A diplomacia não tem mais valor no mundo em que a gente vive, pelo menos nesse momento em que a gente está vivendo. E quando você está se aproximando da mesa de negociações, quando você está no mundo de faroeste, o normal é que os dois lados ataquem para mostrar força e ameaçar o outro, para que ele entre na mesa de negociação supostamente enfraquecido. Então, faz sentido na lógica de um mundo de faroeste. Agora, importante destacar aí, Tomás, esse acordo é um acordo em cima do acordo, como você já disse, né? É um memorando de entendimento que ainda precisa passar pela aprovação do Trump, que está sendo discutido entre os dois lados, que os oficiais, as autoridades já estão concordando, mas lá em cima dos dois lados precisa de um carimbo de quem manda realmente, né? Isso pode fazer depois de um estender o cessar-fogo, que já é bom para o mundo, mas não resolve tudo, levar os dois lados à mesa de negociação, enfim, para um acordo formal, que aí sim terminaria com essa guerra. Se esse acordo de agora, né, esse memorando de entendimento avançar, o Estreito de Hormuz vai ser reaberto sob um certo controle mundial, né, do que está acontecendo ali. Seria bom porque as exportações de petróleo se normalizam pelo menos por algum tempo. O Irã recebe algum alívio econômico em troca disso. Essa é a discussão que está acontecendo agora. Mas aí tem probleminhas aí, né? O governo Trump ainda não abriu mão de exigir que o Irã acabe com o seu programa nuclear e se disfarça de todo o urânio enriquecido que eles têm lá. O Irã nunca concordou com isso. Então, o memorando de entendimento, por enquanto, não garantiria um fim definitivo da guerra. E, além disso, tem algo que chamou atenção muito internacionalmente, que o Trump pediu essa semana, que mais países sejam obrigados, a palavra é obrigados, a reconhecer Israel como parte de um acordo que poria fim à guerra entre Estados Unidos, Israel e Irã. E esses países, entre eles, estão a Arábia Saudita, Catar e Paquistão, que já disseram que não pretendem fazer isso. Então tem mais impasse à vista. E a grande questão é a seguinte, por exemplo, o Catar, que sempre fez pressão para que nem houvesse guerra, vai agora dizer, eu nem queria guerra e agora eu tenho que ser obrigado a fazer parte de um novo acordo oferecido pelo Trump e reconhecer Israel? Como assim? Então, que bom que há um entendimento, que pena que tem que ter bomba no meio de tudo isso, no mundo faroeste que a gente está vivendo, mas o avanço ainda é muito difícil, não é fácil pensar que a guerra está acabando.
8: Enquanto isso, Netanyahu acaba de dar uma ordem que pode acabar, né, com o cessar-fogo em Gaza. O primeiro-ministro israelense declarou hoje que mandou o exército avançar e ocupar 70% da faixa de Gaza. Atualmente, Israel já controla 60% do território, o que é mais do que os 50% de antes da trégua com o Hamas. O cessar-fogo, que está em vigor desde outubro, previa exatamente o contrário, uma retirada gradual das tropas israelenses. Na prática, é claro, né, Netanyahu, Alvarez, está ignorando esses termos.
7: Vamos lá, o Netanyahu está sob pressão, formou-se uma aliança de oposição entre Yair Lapid e está me faltando o nome dele agora aqui, o principal líder da oposição israelense, formou uma aliança com Yair Lapid, que é o segundo principal líder, eles se juntaram para enfrentar Netanyahu com grande chance de vencer. Então o que acontece? Netanyahu precisa fazer mais guerra. Netanyahu só se sustenta no poder em Israel se tiver acontecendo uma guerra. Por quê? Os israelenses, faça uma pesquisa, você vai ver, entendem que Israel fica mais segura sob o comando de Netanyahu. Ele é bom de fazer guerra. Então, enquanto o país está em guerra, ele também tem várias situações de exceção. Ele consegue ir prorrogando eleições. Então, ele quer problema. Netanyahu procura problema para continuar em guerra e se manter no poder. Se ele sai do poder, tem processo na justiça por corrupção, ele pode ser preso. E aí, vamos entender do lado do que está acontecendo em Gaza. Antes da guerra, palestinos tinham 100% de Gaza. Para a gente comparar, é um território do tamanho da cidade de Belo Horizonte, o município de Belo Horizonte, é pequeno, 300 e poucos quilômetros quadrados. A mesma população de Belo Horizonte, aproximadamente 2 milhões de pessoas. Eles foram reduzidos à metade com a guerra. Israel criou uma faixa e ocupou metade do território. Aos poucos avançou, chegou a 60%, como Netanyahu reconheceu hoje. Agora, Netanyahu quer 70%. O que é que está acontecendo? Israel está avançando para uma ocupação total e definitiva da faixa de Gaza, contrariando todas as resoluções da ONU, contrariando todos os países que sempre foram aliados dos Estados Unidos e Israel, incluindo o Brasil, incluindo a Europa, incluindo diversos países. Com isso, fica mais perto de acontecer o que o Trump previu e desejou e deseja, que é fazer de Gaza um balneário para poder ter exploração imobiliária, gerar muita riqueza para os Estados Unidos e para Israel. E, além disso, o que o Itamar Ben-Gvir, que é o ministro linha dura de Israel, que a gente viu recentemente se exibindo na frente dos ativistas que estavam amarrados e maltratados no chão, esse mesmo Ben-Gvir, deseja que os palestinos façam uma emigração voluntária, que eles saiam por vontade própria e abandonem a faixa de Gaza, entregando tudo para Israel. Está se desenhando isso pouco a pouco e, mais uma vez, o mundo está em completo silêncio.
6: 4:09, o presidente Lula foi ao microfone hoje para comemorar a mudança que pode afetar diretamente a rotina de milhões de trabalhadores brasileiros. A aprovação do texto da PEC do fim da escala 6x1 na Câmara. Quem traz a atualização, direto de Brasília, de novo no Link TMC dessa quinta-feira, o nosso Murilo Hernandes.
9: Exatamente, pessoal. Depois de ter reverberado no Congresso Nacional, na Câmara e no Senado, chegou lá no Palácio do Planalto, né? O presidente Lula, ele comentou sobre a aprovação na Câmara dos Deputados em plenário ontem, a PEC que reduz a jornada de trabalho. O presidente, ele classificou a medida como uma conquista histórica e civilizatória. A gente separou um trechinho, vamos acompanhar.
10: O Congresso Nacional, na Câmara dos Deputados, aprovou o fim da escala 6x1, criando as condições para que as pessoas só possam trabalhar 5 dias por semana, 8 horas por dia e descansar 2 dias por semana. Isso foi uma conquista extraordinária da sociedade brasileira.
9: Bom, a proposta ela foi aprovada com ampla maioria nos dois turnos. No primeiro foram 472 votos favoráveis a 22 contrários. Já no segundo turno, o placar ficou de 461 votos a favor e 19 contra. O texto ele prevê a redução gradual da jornada de trabalho, de que era de 44 horas agora para 40 horas semanais ali e 2 dias de descanso remunerado na semana. Apesar da vitória aqui na Câmara, a medida ainda segue para o Senado para tramitação. A gente lembra que o presidente do Congresso, Davi Alcolumbre, ele ainda não estipulou um calendário para tratar sobre a tramitação da PEC, só que a expectativa aqui nos bastidores é que ela seja aprovada nos próximos dias e a gente segue acompanhando tudo para trazer em primeira mão para vocês.
8: Apareceu, Wilson Pedroso, você apareceu aqui no estúdio, agora sim, oficialmente, seja bem-vindo.
11: Bem-vindo, obrigado.
8: E o nosso presidente Lula apareceu também, né, para falar, tava muito quietinho por esses dias aí.
11: Presidente Lula, só golaço para ele ultimamente, né? Enquanto o Flávio Bolsonaro tá perdido lá nos Estados Unidos, naquelas agendas frias, com pauta que fala só para a bolha dele, o presidente Lula tá fazendo um aceno amplo para a sociedade, principalmente para os trabalhadores, para a bolha dele também, mas ele tá trazendo aquele eleitor que estava desconfiado, que não recebeu a picanha que ele prometeu na eleição passada, é para esse eleitor que ele está falando. Ele está mirando, está trazendo de volta esse eleitor, o eleitor também do Nordeste. Ele está fazendo a lição de casa enquanto Flávio Bolsonaro está perdido lá nos Estados Unidos. E vale destacar também, eu acho difícil o Senado não aprovar, porque o governo está com a faca e o queijo na mão. Se aprovar, o governo sai de forma positiva. Se não aprovar, o governo também sai de forma positiva, porque o governo vai colocar a culpa da falta de aprovação, vai jogar na sociedade a narrativa que a culpa de não aprovação é do Senado e não do governo.
8: Da direita do Senado também.
11: Principalmente da direita. É. A gente volta a dizer, nós vivemos num momento polarizado. Um acena para uma bolha ou acena para os seus eleitores e o outro acena para a sua própria bolha. E o governo sai fortalecido na aprovação ou na desaprovação.
7: O Lula já mostrou aí com esse discurso de hoje que ele está pronto para usar essa aprovação como ferramenta de campanha, como uma das suas grandes estratégias para mostrar para o brasileiro, como disse o Wilson aí, que a picanha voltou sim, né? Que tem picanha de várias maneiras, tem picanha no descanso, que tem o programa Desenrola, que as pessoas resolveram as dívidas. A questão aqui não é discordar de que as pessoas precisam resolver suas dívidas, não é discordar de que é bom que as pessoas tenham mais descanso, é só discordar de que levou 3 anos e meio e agora e não conseguiu conquistar ou reconquistar os eleitores que ficaram frustrados com o governo por várias razões, nem todas responsabilidade do governo, mas agora quer resolver tudo isso faltando 6 meses à custa de aprovações apressadas. É complicado, mas é a realidade brasileira.
6: É complicado e é preocupante para o próprio Lula, se ele for reeleito, ou para o sucessor dele, se o Lula perder essa eleição. Porque picanha não sei se vai ter no ano que vem, mas uma bomba no colo do próximo presidente ou do próprio Lula, com todos esses gastos de última hora e eleitoreiros, essa bomba vai cair no colo de quem assumir a presidência.
7: A picanha vem do Desenrola Brasil, o pessoal que está sem dívida consegue comprar uma picanha, pelo menos no período eleitoral, durante a Copa do Mundo agora, até outubro.
6: Picanha pra... e pipoca na Copa do Mundo. Pelo menos durante esse período.
8: É, não, a picanha. É. Vai se endividar comprando picanha, vai ter que entrar no desenrola 3, 4, 5. Desenrola eterno. Enfim.
6: Muito bem, olha, o senador e pré-candidato à presidência, Flávio Bolsonaro, chegou no início da tarde em Brasília após a agenda nos Estados Unidos. Ele evitou falar com a imprensa. Flávio se reuniu com o presidente dos Estados Unidos, Donald Trump, para tirar uma foto, para conversar 2 ou 3 minutos, sei lá, e também com o secretário de Estado, Marco Rubio. Tratou de temas sensíveis ao governo brasileiro. A repórter Rafaela Soares traz as informações.
12: O encontro com Marco Rubio e J.D. Vance aconteceu depois que Flávio se reuniu com o presidente americano Donald Trump na Casa Branca, em Washington. Segundo o senador, durante a conversa com Rubio, foram discutidos temas ligados ao combate ao crime organizado, relações bilaterais entre Brasil e Estados Unidos e cooperação internacional. Flávio afirmou que voltou a defender a classificação de facções criminosas brasileiras, como o PCC e o Comando Vermelho, como organizações terroristas pelos Estados Unidos. Depois dos encontros, Flávio já voltou ao Brasil e desembarcou no aeroporto de Brasília. A viagem ocorreu em meio ao desgaste da imagem do pré-candidato ao Planalto após a divulgação de mensagens entre Flávio e Daniel Vorcaro e o financiamento do filme Dark Horse por parte do ex-dono do Banco Master.
6: Obrigado,
7: Rafaela. Eu só queria saber... tentar entender que agenda, é porque a gente está falando em agenda, porque a gente tem esse hábito, né? Um senador viaja, tem agenda, mas foi uma viagem privada, foi uma viagem que ele não comunicou ao Senado o que faria, o que ele estava indo fazer, e voltou de lá com algumas fotografias. Uma delas tem o Trump sorrindo, outra tem o Flávio Bolsonaro, com o Eduardo Bolsonaro e o blogueiro Figueiredo, o neto do ditador Figueiredo,
6: Paulo Figueiredo.
7: Atrás do Trump. Paulo Figueiredo, tem uma outra foto com o subsecretário de Estado, tem uma foto com o Marco Rubio, mas teve agenda? Que conversas foram essas? Qual foi o relato do governo americano? Não tem nenhuma fonte oficial. Eu estou preocupado, eu estou vendo a imprensa brasileira de maneira geral, não nós, eu estou vendo a imprensa de maneira geral, muitos veículos comprando essa viagem como se fosse realmente uma viagem de um líder brasileiro encontrando lideranças dos Estados Unidos. Eu vi ontem, não vou citar onde, mas vi numa televisão brasileira ontem um repórter dizendo o seguinte: a agenda de Flávio Bolsonaro com o presidente Trump foi inclusive mais ampla e durou mais tempo do que a do presidente Lula. Fontes me informaram que ele passou mais de 1h40 com o Trump. Meu Deus do céu, que fontes são essas? Onde é que está bebendo essa parte da imprensa brasileira que acredita que houve reunião? Que acredita que houve pedidos, pleitos, discussão sobre o que o Lula teria dito antes e como é que foi a conversa? Meu Deus do céu, cadê? Cadê? Mostrem. Eu não quero nada contra um lado, nada a favor do outro, nunca, porque eu sou a favor da gente ser sempre clareza, transparência. Mostre a agenda, já que teve agenda, mostra. Mostra alguma coisa de concreto, não uma foto sorridente ao lado do presidente americano.
6: O Wilson, você vai comentar sobre isso, mas em cima do que o Alvarez falou, o Flávio, o senador, sem avisar ninguém no Senado, como é que funciona no Congresso? Boa. O senador, o deputado, eles podem simplesmente viajar, eu não posso sair aqui viajar sem falar com os meus superiores aqui na TMC. O senador e o deputado federal, eles podem simplesmente sair em viagem ou tem algum tipo de anúncio oficial?
11: Eu vou falar achismo porque eu não entrei para ver a documentação. Eles devem ter entregue alguma documentação informando a viagem deles para os Estados Unidos. Perfeito. Acredito, porque deveria. Porque eles não podem.
7: Ele informa que vai viajar, mas não detalha a viagem. Não justifica a ausência, né?
11: Então, mas eu acho que ele não precisa justificar. O que ele tem que justificar é que ele vai estar fora do plenário, fora das suas funções, indo para os Estados Unidos. Mas eu queria destacar duas informações aqui importantes. Primeiro, os nossos amigos que nos acompanham no YouTube estavam vendo as imagens da chegada dele no aeroporto de Brasília. Chegada fake. Eles tiveram que mobilizar os funcionários da Câmara, porque nem deputados parece que tinham hoje já. Os deputados parece que depois que votaram 6-1, já foram embora de Brasília, já foram para os seus estados.
8: Mulher com criança no colo.
11: Mobilizar os funcionários da Câmara para receber o Flávio Bolsonaro. Diferente das mobilizações que o pai recebia nas eleições, que era uma coisa espontânea, que as pessoas iam mesmo, essa chegada de Flávio Bolsonaro é fake. E segundo, e aí eu quero colocar uma pulga atrás da orelha, porque ele foi tratar, se a informação da imprensa estiver correta, conforme nosso professor Alvarez disse, que ele foi tratar sobre a questão das facções virarem grupo terrorista, eu quero entender por que que só coloca PCC e Comando Vermelho e não coloca os milicianos. A milícia é algo igual ou pior que o PCC. Que o PCC. Só que aí vai a pulga atrás da orelha. Só que ao longo de 10 anos, o Flávio Bolsonaro empregou um senhor chamado Adriano de Nóbrega, que foi morto de forma muito estranha, e empregava ele, que era miliciano, empregava a mãe dele e a filha dele. Por que que ele só coloca o PCC, o Comando Vermelho, e não coloca os milicianos nessa regra? É isso que eu queria entender.
8: É, milicianos consegue, como você disse, né? Consegue até ser pior no sentido de... ex-policiais, supostamente deveriam... estar ali para proteger, enfim, né? Mas a gente vai fazer o seguinte, já que a gente tá falando de milícia, a gente lembra logo do Rio de Janeiro e vamos para lá ao vivo com informação que chega por aqui sobre o governador, o ex-governador, né, Cláudio Castro, que, enfim, dois deputados do PL acabaram intensificando nos bastidores a batalha pela vaga que seria dele, né? Porque o Cláudio Castro tá fora. A vaga ao Senado pelo Rio de Janeiro, que está agora na mira do Carlos Jordi e do Sóstenes Cavalcante. A repórter Érica Levigar traz mais informações. Fala, Érica.
13: Pessoal, o ex-governador do Rio, Cláudio Castro, ele retirou a candidatura do Senado. Segundo Castro, a desistência dele é para focar na defesa desses dois processos ali no Supremo Tribunal Federal. O anúncio da retirada do ex-governador do pleito eleitoral foi publicado nas redes sociais de Cláudio Castro na tarde desta quinta-feira. Essa decisão que acontece dias depois das recentes operações da Polícia Federal ali no endereço de Cláudio Castro, que mirou irregularidades em investimentos do Estado no Banco Master e também benefícios concedidos à Refit, que é a antiga refinaria de Manguinhos. Os nomes cotados, então, para assumir a candidatura são os deputados Sóstenes Cavalcante, que é líder do PL na Câmara, e Eduardo Pazuello, ex-ministro da Saúde de Bolsonaro, e Carlos Jordi. Os líderes do partido ainda vão definir quem assume o posto depois dessa desistência que foi recém anunciada por Cláudio Castro. Lembrando que Castro está inelegível depois de ser condenado pelo Tribunal Superior Eleitoral por abuso de poder político e econômico nas eleições de 2022 e também nas duas últimas semanas, em menos de 15 dias, o político foi alvo de duas operações da Polícia Federal. As investigações apontaram que Cláudio Castro tinha uma relação muito próxima com o banqueiro Daniel Vorcaro, que é o dono do Banco Master, e revelaram, inclusive, que os dois tiveram encontros no exterior bancados por Vorcaro. Os investigadores identificaram que os investimentos do Rio Previdência, o Fundo Previdenciário do Rio no Master, aconteceram depois desses dois se encontrarem. Em nota, a defesa do ex-governador Cláudio Castro disse que não há qualquer ilicitude nas conversas interceptadas e que está finalizando a análise do material da investigação. Nesse vídeo, Cláudio Castro disse que, em relação ao caso da Refit, os advogados já elaboraram a defesa dele e na próxima terça-feira já deve ter um relatório de tudo o que aconteceu em relação a esse caso de Daniel Vorcaro do Banco Master, e disse que a verdade vai ser esclarecida, pessoal.
8: Wilson.
11: Bom, vamos lá. Primeiro, vamos falar sobre a desistência dele para o Senado. O modus operandi do Vorcaro, a gente já sabe como funciona, a Polícia Federal já identificou. Festas, boa bebida, boa comida e garotas de programa. Com Cláudio Castro não foi diferente. Foi uma viagem para o exterior, onde eles gastaram 13 mil reais num jantar, com bom uísque, carne com a bordinha de ouro.
8: Ah,
11: bordinha de ouro.
8: Que brega.
11: Bordinha de ouro. E ao final desse jantar, na mesma semana, por coincidência, um grande pix, né? Um grande piquezão gordo do governo do Rio, da Rio Previdência, pro Banco Master. Só que, por que a desistência? Porque o Cláudio Castro, em menos de 15 dias, sofreu duas operações de busca e apreensão. Um por conta da história do Refit, né? Refit, e agora por conta do Banco Master. ele virou um político corrosivo, corrosivo. A política, a política não abandona, a política abraça, o cara pode ser corrosivo, mas a política cuida, não abraça, cuida, mas não anda abraçado. O que aconteceu? O presidente do PL chamou ele e falou assim, ó, não dá para você sair candidato ao Senado no Rio de Janeiro, no estado de Flávio Bolsonaro. Ele não tem condições políticas de estar do seu lado, você tem que desistir. E aí ele desistiu.
6: Quer dizer, não é por uma questão de hombridade,
11: nada,
6: por uma
11: nada.
6: Questão
8: mas
6: de...
8: Mas você vai esperar o quê dessa vez?
6: Sair de campo.
8: O que você vai esperar dessa personalidade?
11: Sabe por que eu tenho certeza?
6: Então.
11: Sabe por que eu tenho certeza que ele foi... Que ele foi chamado a desistir porque ele foi pra Brasília. Ele foi pra Brasília e não foi ao contrário.
6: Gente, pelo amor de Deus, eu tô sendo irônico aqui, né?
11: Eu tô colaborando com a informação.
8: A gente também tá sendo irônico.
6: Não, porque eu ia falar aqui que a gente, na verdade, dá vontade de celebrar quando um político é obrigado a sair de cena por denúncias de corrupção, de peculato. Só que é triste, na verdade, isso tudo é muito triste. Agora, mais triste do que a gente celebrar quando um político sai de cena por uma questão de peculato, de denúncia de corrupção, é perceber que o Cláudio Castro, por uma razão ou outra, é exceção, que tem muitos outros que não saem de cena. Pelo contrário, eles voltam e voltam, às vezes, ainda mais fortes.
8: Com certeza.
11: Mas a gente tá saindo
7: também,
11: que...
7: Tomás, lembrando aqui... Não, só... completando o Tomás, e perceber que só saiu porque teve mais um problema, porque todos os anteriores, todas as acusações e algumas delas já estão indo longe, de corrupção anteriores, não foram suficientes para cancelar essa candidatura. Só com o último caso agora é que resolveram acabar com a candidatura. Então, se desse para passar, deixa, ele vai ganhar aí mais uma vaga pro Senado, o cara é corrupto, mas vai conseguir a vaga, deixa ele lá, pô. Não dava mais.
6: Nesse caso, não. E daqui a pouquinho, no Link TMC, mais detalhes de outro assunto pulsante desta quinta-feira. A seleção brasileira. Já já a gente volta para Granja Comaria em Teresópolis, mas agora, as principais notícias da sua região.
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13: Quatro horas 28 minutos. Boa tarde para você que está sintonizado em 101.3 no Rio de Janeiro. A gente volta a te atualizar das principais notícias dessa quinta-feira, dia 28 de maio, com Larissa Cardoso. Boa tarde, Larissa.
0: Boa tarde, Érica. Boa tarde aos ouvintes. O youtuber Felca irá receber a medalha Tiradentes entregue pela LERJ nesta quinta-feira. A medalha é a maior honraria do estado do Rio de Janeiro. Felipe Pereira, popularmente chamado de Felca, ficou conhecido ao denunciar a exploração e a exposição indevida de crianças e adolescentes nas redes sociais, revelando um esquema que favorece plataformas digitais. O vídeo Adultização contou com mais de 52 milhões de visualizações e movimentou diversas matérias, além da aprovação de uma legislação federal que ficou popularmente conhecida como Lei Felca, que estabelece regras para proteger crianças e adolescentes no ambiente digital. A homenagem foi apresentada pelo deputado Flávio Serafini e aprovada pela Assembleia Legislativa do Estado do Rio de Janeiro. O texto seguirá para a promulgação do presidente da LERJ e deverá ser publicada no Diário Oficial do Legislativo nos próximos dias. Durante sua trajetória, Felca utilizou da presença digital para ampliar debates sobre responsabilidade na internet, saúde mental e proteção de crianças e adolescentes no ambiente digital, Érica.
2: Obrigada, Larissa, pelas suas informações. E tem mais homenagens, Natália Messias. Conta pra gente.
22: Boa tarde, Érica. É isso mesmo. O piloto de helicóptero da Polícia Civil, Felipe Marques Monteiro, vai receber a medalha Tiradentes, que é, como a Larissa falou, a maior honraria do estado do Rio de Janeiro. A LERJ aprovou nessa quinta-feira o projeto do deputado Rodrigo Amorim, que concede a homenagem a Felipe, agente que foi baleado durante uma operação na Vila Aliança, na zona oeste do Rio. Ele foi atingido por um disparo de fuzil durante a operação policial, em que atuava como copiloto do helicóptero da Polícia Civil e não resistiu aos ferimentos. A decisão será então publicada no Diário Oficial do Legislativo nos próximos dias. Érica.
2: Obrigada, Natália. Muitas homenagens, então, nessa quinta-feira.

0: No outro local, eu falei como vai ficar a previsão do tempo nessa quinta-feira e vamos ver como é que vai ficar a previsão nos próximos dias. Olha, sexta-feira vai ficar com o céu nublado a parcialmente nublado. Mesma coisa para sábado. No domingo, o sol ele aparece ali bem tímido, sem previsão de chuva. E na segunda-feira também não tem previsão de chuva, mas já na sexta e no sábado a gente vai encerrar maio ali com uma chuva fraca, isolada a qualquer momento do dia, temperaturas que ficam ali em torno de 27 graus. A gente volta a se reunir à rede da TMC.
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6: De volta para todo o Brasil, só para me despedir ainda não do Link TMC, mas me despedir do nosso analista político, o Lucinho Pedroso. Lucinho, obrigada, viu? Sempre por aqui agora, a partir de agora você é nosso fixo.
7: Amanhã tem mais.
6: Amanhã tem mais, obrigada, viu?
7: Valeu, forte abraço.
8: Isso aí tá convocado, isso aí não vai ter lesão, não vai ter
9: edema,
8: não vai ter nada.
6: Só se for nas cordas vocais, então você se comporte, fim de semana não beba muito, não fale muito alto, não vai pra balada. Não,
7: né? Deixa eu tomar minha cervejinha, meu uísque do final de semana, por favor.
9: Muito bem, veio de preto, pensei que você ia vir de preto e branco.
7: Não, é pra combinar com o nosso professor Alvarez, dois com a mesma camiseta preta.
9: Muito bem, tá certo.
6: Pai de vaso.
7: Valeu, Wilson.
9: Falou, abraço. 4h33, o lançamento da nova Ferrari Lute, é isso, Mayara? Continua dando o que falar e divide opiniões no mercado mundial de automóveis. O debate sobre tradição e inovação é o assunto de hoje do colunista da TMC, Arthur Igreja. Vamos conferir.
10: Na coluna de hoje, eu vou tratar de um tema extremamente controverso e polêmico. É claro que eu estou falando aqui do lançamento da Ferrari Lute, primeiro modelo elétrico da icônica marca italiana de Maranello. Para quem não estava acompanhando de perto essa história, o que aconteceu foi o seguinte: com todo o avanço da eletrificação mundo afora, inclusive nas pistas, na Fórmula 1, que esse ano tem uma proporção aí de 50-50 entre motores a combustão e os motores elétricos, a Ferrari também decidiu não ficar de fora disso e desenvolveu ao longo dos anos o Lute. E para isso contou inclusive com um super time de design, inclusive com o Jonathan Ive, para quem não se lembra, principal designer da Apple da era dourada. Ele foi o principal designer ali do iPhone, do iPad e de vários icônicos produtos e ajudou em toda essa jornada. Pois bem, alguns meses atrás o interior do carro foi anunciado, já gerou reações bastante divididas e nessa semana tivemos aí o anúncio oficial, que foi basicamente um desastre a se considerar a resposta na internet e nos mercados. Pois é, as ações da Ferrari caíram imediatamente 8%. Estamos falando aí de algo em torno de 20 bilhões de reais e no acumulado dos últimos 12 meses, mais de 140 bilhões de reais de queda. Lembrando que a Ferrari vinha de um bom momento, especialmente de 2020, 2021 para cá, com a ação subindo. Pois é, a reação não foi nada boa. Então, muitos memes, muita gente falando que todo esse tempo foi perdido e que a Ferrari está cometendo um tremendo equívoco. Pois é, mas aí nós temos argumentos para os dois lados. De um lado, o CEO da Ferrari dizendo que toda inovação causa desconforto quando chega. E no médio e no longo prazo é que as pessoas vão entender qual que era o propósito disso. Do outro lado, nós temos a reação de Luca de Montezemolo, um dos principais responsáveis por reerguer a marca nas últimas décadas, e a reação dele foi bem ao contrário. Ele falou o seguinte: É literalmente, espero que tirem o cavalinho da marca deste carro. E isso pode ser o começo da destruição da nossa marca. Ou seja, uma reação absolutamente nada positiva. Pois é, então os argumentos a favor são o seguinte, que talvez quem está reagindo negativamente definitivamente não é o público-alvo. Ou seja, seria um público mais tech, um público que não é colecionador da marca, que não se importa exatamente com o combustível, com a forma da propulsão, não se importa tanto com o barulho do carro, e talvez já tenha um carro elétrico, gosta de esportivos, e agora vai ter essa possibilidade de ter um esportivo elétrico Ferrari para poder usar. Ou seja, potencialmente um consumidor mais novo, um consumidor que tem novos hábitos. E do outro lado, também alguns falando que pode ser uma cartada, especialmente do ponto de vista de margem, já que a Lute, que é vendida por 550 mil euros, ela tem mais de 30% de margem, ou seja, pode ser que venda muito menos, mas deixa muito mais dinheiro no caixa da empresa. E isso convenceria, né, no segundo momento, inclusive, os acionistas e o mercado, já que essa margem não existe no mercado de carros a combustão. Ou seja, seria um produto mais nichado, mas com uma margem muito mais positiva. Então, mais uma vez, assunto extremamente polêmico, só o tempo dirá quem estava certo, mas eu gostaria de chamar a atenção para um aspecto. Assim como nós estamos vendo um revival dos relógios analógicos, logo depois de um período em que todo mundo falava que, por exemplo, só o Apple Watch, chegou um momento que o Apple Watch passou a ter faturamento, um faturamento mais importante do que todas as grandes marcas suíças. E agora nós estamos vendo todo esse revival dos relógios exclusivos, dos relógios analógicos, alguns deles inclusive anunciados, olha só, na própria Fórmula 1. Então a pergunta é, será que marcas que têm como principal ativo justamente a tradição deveriam entrar em novos terrenos? Basta ver o que aconteceu recentemente com a Jaguar, que agora luta para tentar reconquistar o seu prestígio. A Porsche também anunciou resultados bastante divididos em relação às suas iniciativas 100% elétricas e está revendo parte do seu planejamento. Ou seja, em alguns casos, talvez ficar mais conectado à tradição, ao passado, a esse imaginário, seja o principal ativo de uma empresa. E talvez ela não tenha que se conectar imediatamente com aquilo que está acontecendo nesse período, especialmente no momento em que nós estamos vendo tantos movimentos de reconexão com o passado, de uma forma global, uma espécie de ressaca tecnológica por todos os lados. E aí, o que você achou? Você acha que a Ferrari está inovando e sendo transgressora, assim como seu CEO afirma que o fundador da marca, Enzo Ferrari, ficaria orgulhoso se estivesse acompanhando o lançamento da Lute em 2026, ou você está com a maioria do mercado e das reações online e acha que vai ser um grande flop e que talvez no curto prazo, inclusive, a Ferrari abandone por completo essa estratégia? Enfim, assunto extremamente polêmico.
6: Eu nem opinar posso, porque não posso comprar uma Ferrari. Então, o que eu vou dizer, não é mesmo? Nem a gasolina, nem a diesel, nem elétrico, nem nada. Pra mim, não rola. Acho que se eu fosse abastecer uma Ferrari com energia elétrica, eu acho que eu teria que vender meu apartamento. Só pra...
9: Mas, independentemente da gente poder ou não comprar, é estranho pensar numa Ferrari que não ronca.
8: Você pode vender o seu apartamento e não comprar, viu?
6: Pode ser também, pode ser. É que o Arthur Igreja perguntou o que a gente achava, era isso que a gente está achando.
9: Só para não deixar o Arthur Igreja no vácuo, obviamente.
6: Foi isso, gente, a gente não é mal educado.
9: Olha, hoje tem feriado não oficial que muita gente leva mais a sério do que deveria. E a gente apoia totalmente, tá? É o Dia do Hambúrguer. E as redes e hamburguerias do país estão de portas abertas com promoções que podem fazer valer muito a pena sair do sofá hoje, Alvarez. Dia do Hambúrguer, Alvarez.
8: Então, eu queria saber só qual é a regra do Dia do Hambúrguer. Quando tem Dia do Hambúrguer, a gente come mais hambúrguer?
6: Isso.
8: A gente faz festa pra celebrar o Dia do Hambúrguer?
9: Tá liberado.
6: Dá desconto, tem desconto. Tá esse liberado. Que é o bom. Ó, vamos dar o serviço aqui, ó. O Lucas Scorso tá numa hamburgueria de São Paulo. E tá lá, tô vendo ele com o microfone. Hoje não é dia do milkshake, é dia do hambúrguer. Esse milkshake aí não vale.
11: Não pode.
6: Tá aqui. Ele tá... Ah, o hambúrguer ficou escondido. Então ele tá lá numa mesa com dois milkshakes, dois hambúrgueres e eu não sei mais o que tem ali, que é um negócio bonito também. Três hambúrgueres.
11: Caramba. Três hambúrgueres, uma batata com cheddar e bacon, dois milkshakes, isso pra comemorar o dia do hambúrguer. Muito boa tarde a todos que acompanham o Link TMC. Estou aqui no Zé do Hambúrguer, lá no bairro de Perdizes, Zona Oeste de São Paulo, exatamente isso que você falou. O Dia do Hambúrguer tem toda uma programação especial. Esse dia é comemorado dia 28 de maio, porque lá em 1904, muito tempo atrás, nos Estados Unidos, teve uma feira chamada Feira Mundial de St. Louis, onde eles apresentaram pela primeira vez um hambúrguer para a população e na tentativa de mostrar um sanduíche mais prático e saboroso também, obviamente, caiu nas graças das pessoas, não é à toa que é, sem sombra de dúvidas, o item de fast food mais famoso que existe. Obviamente, as histórias vêm de Hamburgo, né? Então, as ideias culinárias vêm lá da Alemanha, de Hamburgo, mas tomou grande popularidade mesmo lá nos Estados Unidos. Eu tô aqui no Zé do Hambúrguer, que tem uma decoração toda anos 50, temática americana, justamente para representar isso. Eu tô, inclusive, em um Chevette vermelho, que é uma mesa também onde eu consigo comer aqui. E olha, muito sucesso no hambúrguer lá fora, nos Estados Unidos, mas aqui no Brasil também. Dados recentes da Wise Sales revelam que existem mais de 100 mil hamburguerias no país e só no estado de São Paulo, 53 mil hamburguerias que com certeza hoje estão comemorando o Dia do Hambúrguer. Se você não tinha uma desculpa para comer um hambúrguer hoje à noite, agora você acabou de arrumar.
9: Muito bem, Scorcio, muito obrigado. Hambúrguer de carne, peraí, frango...
8: Bem nada. Ele já mandou entregar? Já mandou entregar aí no estúdio?
6: Tá. Então, isso que o Cuca tá entregando.
11: Estou indo com hambúrgueres para a TMC.
6: Só esses três não rola, meu bem. Só esses três aí não. Pode parar.
9: Carne, frango ou picanha, Mayara? Hambúrguer.
6: Ah, menos frango. Frango não tem cara de hambúrguer, né?
9: É. Peixe também não, né?
6: Não. McFish, então, né? Existe o McFish. É, eu vou fazer um plano aqui. Mas olha que delícia, hein, Scorcio? Um dia nos buracos das ruas de São Paulo, outro dia aí, né, nos hambúrgueres da cidade. É
12: ótimo!
6: Isso. Vida de repórter. Isso.
9: Valeu, Scorcio. 4h43, daqui a pouquinho no Link TMC, detalhes de uma pesquisa que aponta que o alcoolismo e o sedentarismo no Brasil devem aumentar nos próximos anos. E agora as principais notícias da sua região.
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5: Quatro horas e 45 minutos e a gente volta a te atualizar do noticiário aqui do Rio de Janeiro em 101.3. com a Larissa Cardoso. E aí, Larissa, boa tarde.
6: Boa tarde, Érica. Boa tarde aos ouvintes. A Prefeitura do Rio vai premiar a rua mais bonita para a Copa do Mundo de 2026. Foi publicado no Diário Oficial desta quinta-feira o decreto que cria o concurso carioca de decorações de rua para a Copa do Mundo, Acreditar é uma Arte, o Rio nas Cores do Hexa, que vai premiar as 3 ruas, vias ou travessas mais bem decoradas da cidade durante o Mundial. O concurso busca incentivar a participação das comunidades em uma das maiores tradições futebolísticas do país, valorizar a cultura popular e projetar a imagem do Rio nos cenários nacional e internacional. As inscrições são gratuitas para ruas, vias e travessas localizadas no município do Rio de Janeiro e as decorações devem seguir a temática da Copa do Mundo com elementos ligados à seleção brasileira, às cores nacionais, ao futebol e à cultura brasileira. O primeiro lugar receberá um prêmio de R$50 mil, o segundo de R$30 mil e o terceiro R$20 mil. As 20 ruas finalistas receberão placas comemorativas de reconhecimento cultural. O edital com o cronograma, período de inscrições e regras complementares será publicado pela Secretaria Municipal de Cultura até o dia 1º de junho de 2026. Uma das regras principais para participar é não comprometer a circulação de pedestres e veículos, a acessibilidade urbana, a segurança pública ou o funcionamento dos serviços públicos com as decorações, Érica.
5: Obrigada, Larissa, pelas suas informações. E fica aí a dica para quem quiser voltar às origens e pintar aí a sua rua em homenagem à Copa do Mundo, já no clima de Copa, para chamar o Hexa aqui para o Brasil. Natália Messias, boa tarde.
7: Boa tarde, Érica. Mais de 300 conjuntos entrarão na pista da Sociedade Hípica Brasileira, na Lagoa, Zona Sul do Rio, desta quinta-feira até domingo, para a disputa da 5ª edição do concurso de salto nacional Santo Antônio. A competição irá contar com a presença de alguns dos melhores cavalheiros do país, como o paulista José Roberto Reynoso, que é atleta olímpico e 6 vezes campeão brasileiro de sênior. O concurso, atualmente um dos mais relevantes tecnicamente no calendário hípico brasileiro, vai distribuir R$350 mil em premiações. 16 provas serão disputadas entre a manhã de quinta-feira e a tarde de domingo.
5: Obrigada, Natália, pelas informações. A gente volta a se reunir à rede da TMC.
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10: 4:50, voltando reta final do Link TMC. E Luiz Felipe Scolari apareceu de surpresa no treino da seleção hoje na Granja Comari, virando, claro, a atração do dia. Mas quem esperava ver Ancelotti revelar o time para o jogo de domingo contra o Panamá saiu de mãos vazias. O técnico acabou embaralhando aí os jogadores, misturando os times, fez mistério e não entregou nadinha pra gente. É isso, Léo Pinheiro. Amanhã então teremos provavelmente a definição dos titulares. Boa tarde.
11: Boa tarde, Tomás. Um abraço para você, para todo mundo aqui do Link TMC. É mais ou menos isso, né? A gente teve acesso apenas a parte desse treinamento, o primeiro já aqui nessa sequência de atividades na Granja Comari. O treinamento de hoje já contando basicamente todos os jogadores, a exceção foi o Neymar, conforme a gente conversou aqui ao longo da programação na TMC. E o Luiz Felipe Scolari, né? O Felipão. Foi uma surpresa pra gente, mas ele recebeu esse convite da CBF. Inclusive, ele recebeu também uma placa como homenagem a todo o trabalho, todo o serviço prestado pelo ex-treinador do Palmeiras e ex-treinador da Seleção Brasileira. Placa essa entregue pelo Carlo Ancelotti. Felipão, reforçou aquele discurso de confiar na Seleção Brasileira, pediu para os jogadores estarem unidos durante essa preparação, reforçou também o grau de responsabilidade para esses 26 jogadores, ele que tem essa ligação com o Carlo Ancelotti. Não sei se você se recorda, Tomás, porém, quando o Filipão deixou o Chelsea na temporada de 2008-2009, clube de Londres, na Inglaterra, quem substituiu o Filipão foi justamente o treinador italiano, comandante da Seleção Brasileira. Teremos a atividade amanhã, também o treinamento apronto no sábado, para conhecermos um rascunho de time para o jogo de domingo contra o Panamá, mas como a gente falou aqui ao longo da programação, não teremos a presença do Neymar. O que aconteceu agora aqui de tarde? Chegou o sósia do Vinícius Júnior e causou um alvoroço ali nos torcedores mirins aqui na porta da CBF, aqui na porta da Granja Comari.
10: Muito bem, ainda bem que não foi a sósia da Virgínia por aí. Léo Pinheiro com informações da Seleção Brasileira e reparou que o Neymar só no finalzinho do boletim, nem só de Neymar vive a Seleção do Brasil, e amanhã a gente vai falar com mais calma sobre essa espera pela recuperação do Neymar, se vale a pena esperar ou não, a gente pode falar com um pouquinho mais de calma na sexta-feira. Obrigado, viu, Léo? Boa sequência de trabalho para você.
11: Um abraço.
12: Bom, e agora, rapidinho, a gente tem tempo para uma entrevista para a gente falar que o Brasil está conseguindo fumar menos. Isso é uma boa notícia. Só que um estudo publicado numa das revistas médicas mais respeitadas do mundo, a The Lancet, projeta um cenário preocupante para 2030. A gente está fumando menos, mas vai beber mais, engordar mais e continuar sem comer direito, nem sem se mexer, né? Nem se mexer o suficiente. Então, estamos largando o cigarro, mas compensando de um jeito que não é bem o ideal. A gente fala agora ao vivo com o psiquiatra pela Universidade Federal de São Paulo, Eduardo Perim. Doutor, isso não deve te impressionar muito, né? Porque, inclusive nas nossas rodas, acho que é isso que acontece. O que está se passando com a gente? A gente largou um vício para ter outro e agora vamos precisar combater esses outros vícios, como foi com o cigarro? Boa tarde.
13: Boa tarde. Em primeiro lugar, obrigado pelo convite. Então, na verdade, o cigarro ele tem uma restrição no marketing. Tem campanha contra tabagismo, agora campanha contra álcool, por exemplo, marketing, limitações, né, no marketing em relação ao álcool, a gente vê com muito menos frequência, né? Então, o cigarro diminuiu não foi à toa, o cigarro diminuiu por conta das medidas que foram tomadas para que se diminuísse o consumo de cigarros, né? No caso, as comidas açucaradas, bebidas açucaradas, aliás, também reduziram, né? Mas o álcool vem aumentando, né? Na pandemia aumentou muito o consumo de álcool e vem aumentando principalmente entre as mulheres, né? Isso já era uma tendência que vinha acontecendo nas últimas décadas, né? Esse aumento de álcool nas mulheres, e um aumento de obesidade, né, de falta de atividade física e de baixo consumo de hortaliças e frutas, né?

0: as pessoas vêm consumindo menos tabaco, talvez oficialmente, pelo menos, estão consumindo menos tabaco, né? Mas se a gente fosse contar com os vapes, por exemplo, talvez essa redução não fosse tão visível para a gente quanto está no estudo também, né? Mas eu não acho que tem relação. Eu acho que o que o estudo está mostrando é uma tendência que vem nos últimos anos, né, de uma redução do consumo de cigarro, de bebidas açucaradas, e um aumento de álcool, né, e de inatividade física, de consumo baixo de verduras e frutas. Na verdade, o consumo baixo de verduras e frutas, a inatividade física sempre foram muito altos, mas as metas não estão sendo batidas. As metas que existem para aumentar essas medidas não estão sendo suficientes, né?
1: Muito bem, daqui a pouco vamos ter que começar campanhas aí para diminuir os processados, né? Para fazer mais exercícios, mas campanhas ferrenhas, como fizemos com o cigarro ali, porque a gente sabe que tão mal quanto, né, essas coisas fazem pra gente, como o hábito de fumar. Eu quero muito agradecer ao Eduardo Perim, médico psiquiatra pela Universidade Federal de São Paulo, pela entrevista e pelos esclarecimentos. Obrigada, viu, doutor?
0: Eu que agradeço, Mayara, Thomas. Obrigado.
2: Obrigado, doutor. Oh, uma má notícia para o Alvarez aqui para fechar o programa. Resultado da nossa enquete. Neymar lesionado. Você quer o Neymar mesmo nesse cenário? Quero, é Neymar. 41%. Não quero, é risco. Tanto faz, não fará diferença. 26%. Se você considerar o tanto faz.
3: Se somar o tanto faz com o outro.
2: Vai dar 60%. Agora subiu para 60% contra 40%, tá? Se você pensar que tanto faz, o cara não tá muito preocupado com o Neymar, deu 40 a favor, 34 contra.
3: Eu posso
2: vocês
3: fazer um pedido antes
2: de
3: a gente encerrar aqui?
1: Correndo.
2: Correndo!
3: Vocês declararem o voto de vocês nessa enquete aí.
2: Quero, é o Neymar, quero.
1: Não quero.
2: Ok.
3: Não quero.
2: 2-1. Tchau, gente.
3: Já deu.
1: Um beijo, tchau, galera, até amanhã.
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13: Estamos juntos na TMC, quinta-feira. Tá no ar o Papo de Craque Segundo Tempo. Pra falar da seleção brasileira e o Neymar, hein? Vamos falar de Neymar, vamos falar de que mais? De Mengão, vamos falar de Vascão, de Fogão.
14: Fluminense classificado?
13: O tricolor contra tudo e contra todos, usa o meu dia, avisou. avisou e foi achincalhado. Ó, o Zubeldia é maluco. O Zubeldia não tá batendo bem. Não fala direito. Tá aí, ó. Botou o Zuba avisou e colocou o Fluminense nas oitavas da Libertadores.

0: Espectadores da América, vamos falar sobre isso, vamos falar sobre o amasso do Clube de Regatas Vasco da Gama, Mr. Renato Gaúcho. Cara, o Renato é demais, vamos falar de Renato Gaúcho.
1: O tesão voltou.
0: Vamos falar do Fogão, o Fogão Reserva é o segundo melhor time da América, porque o melhor é o Botafogo, passou disparado em primeiro com uma rodada de antecipação na Sul-Americana. O Botafogo Reserva ontem arrebentou também.
2: O campeão da Sul-Americana é o melhor time da América?
0: Não, não é o melhor time
2: é da América. É o campeão da Recopa, né? Campeão da Recopa.
0: Não, o melhor time é da América, porque a gente, vamos chamar a América do Sul assim, mas das Américas é o campeão lá da Challenge.
2: Derby das Américas.
0: Do Derby das Américas da FIFA. É o campeão da CONCACAF contra o campeão da CONMEBOL.
2: E o da América do Sul?
0: É o melhor da América, da Colômbia, da Libertadores. É, o da Recopa.
2: É o da Recopa?
0: Não, da Libertadores. Não, Libertadores, Vitor.
2: Cara, você não tem critério nenhum quando você começa a falar sobre competições.
0: Não, é o da Recopa. Não, porque o Derby das Américas reúne dois campeões, né? O da América do Norte, Central, e o da América do Sul. Agora, a Recopa pega o campeão da Sul-Americana, que sim, é a Série B das Américas.
1: A Recopa é pra inflar o ego, a verdade é essa.
0: É um título.
2: Você tá se perdendo.
0: Não, não tô não, Vitor Costa. Manda o seu zap no 21 995571013. Eu ia falar que não tô me perdendo muito, talvez pouco. 21 995571013 é o nosso WhatsApp. Para de bater no microfone. O Léo Piero tá em Teresópolis, ele tá batendo de frio,
1: impressionante,
0: né?
1: Impressionante, cara.
0: Ele tá atrapalhando o programa.
1: Ele
0: já
1: tá
0: em Teresópolis.
1: Batendo queixo. Será que ele tá batendo queixo?
0: Tudo bem, Léo Piero? Boa tarde.
3: Ô, Breno, eu sei que você vai ficar bolado, mas é o meu brinco batendo aqui, cara.
1: Impossível isso.
0: É possível.
1: Impossível isso.
0: Não é possível.
3: Eu tô indo pra um lugar um pouquinho mais coberto, cara, pra não atrapalhar ninguém, pra falar aqui, conversar com o meu amigo pessoal, Breno Monsepp.
0: Tudo bem, Léo Pinho? Tá frio aí?
3: Tá frio. Então, hoje tá mais frio que ontem, cara. Aí eu tô utilizando aqui uma peça de vestuário antigo, mas como não tem imagem, aí eu posso utilizar, entendeu?
0: Aham. Então, o Léo tá em Teresópolis, vai falar sobre seleção brasileira. Vamos falar de muita coisa no programa de hoje. Você manda o seu zap no 21 995571013 e pelo YouTube. Já chega no like. Eu quero quinhentinho só pra começar, tá? 500 likes na live no TMC Sport. Ontem eu vou valorizar mais uma vez o fato de termos um repórter ao vivo em Teresópolis cobrindo a seleção brasileira, porque ontem, enquanto o Léo Pinheiro falava ao vivo aqui no Papo de Craque sobre a ausência do Neymar, isso era o quê? 5h10, 5h15 da tarde, eu dei uma zapiada, Vitor Costa. Ou o pessoal tava passando jogo nos outros canais ou tava passando VT. Tava todo mundo dormindo na televisão e a gente informando isso aqui. Então a gente tem que valorizar sim essas coisas, jogar confete na gente. Léo Pinheiro presente lá na apuração em tempo real. Não foi só pra viajar, como as mais línguas estavam dizendo por aí, que o Léo só ia pra Teresópolis pra comprar casaco e chocolate. É, não é verdade, ele está trabalhando e trouxe ontem a notícia da ausência do Neymar no treino de ontem e hoje ainda a repercussão disso. Vamos começar então já com você, Leonardo Pinheiro, com o hino nacional brasileiro. Ah, é claro.
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0: Seleção brasileira! Treinando em Teresópolis, domingo tem Brasil e Panamá. E eu quero os desdobramentos, Leonardo, sobre a ausência aí do Neymar hoje. É, teve coletiva de imprensa, teve comunicado da CBF. Atualiza a gente e, claro, tudo além, né? Não só Neymar, porque a seleção está treinando. Fala comigo, meu parceiro Leonardo!
3: Tudo bem, Noca, meu parceiro?
0: Tudo ótimo.
3: Um abraço pro Yuri Duque, que eu ouvi a voz, também pro Vitor Costa, pra todo mundo que tá aí presente hoje no segundo tempo do Papo de Craque. Eu posso trazer pra você o que tá acontecendo nesse exato momento.
0: Diga.
3: Os crias estão soltando pipa, tá, Breno?
0: Bom.
3: A gente tá aqui no Zoom, aquele Zoom que eu falei ontem, você fecha o olhinho assim, tenta entender o que tá acontecendo lá naquela casa e aí desiste, vai aqui no retorno do cinegrafista e vê. Ó, aquele cabelo ali do Wesley. Então, vamos lá. Wesley, Rayan, Igor Thiago, o Lucas Paquetá, Bruno Guimarães, essa galera tá soltando pipa nesse momento, um frio desgraçado, e a galera nesse momento de lazer aqui na seleção brasileira, aqui na Granja Comari, já que a atividade de hoje aconteceu no primeiro período. Ontem a gente falou até sobre essa possibilidade de, no primeiro tempo do Papo de Craque, a gente ouvir ao vivo a entrevista coletiva, mas ontem à noite, por conta desse russo, né, Breno, aconteceu a alteração do horário do treinamento hoje, e também, naturalmente, o horário da entrevista coletiva que trouxe essa repercussão. No primeiro tempo do Papo de Craque, conversando com o Vegeta, a gente falou também aqui, quase que em tempo real, sobre a repercussão dessa situação, porque enquanto eu falava aqui, o Santos me respondia através de uma nota oficial, Breno Monsepp.
0: Bom.
3: O rádio tem essa agilidade também. Lógico que não era me respondia endereçado a mim, mas respondia os questionamentos que eu levantava aqui junto com o Vegeta, com o Brandão e também com o Gabriel Farias, a respeito do exame feito pelo Santos, né, que apontava um edema, da nota oficial divulgada pelo Peixe, que colocava o Neymar como apto para estar em campo a partir desta terça-feira. O Santos garantia, se o Neymar, se o Santos precisasse, o Neymar estaria em campo contra o Deportivo Cuenca na terça-feira. Não foi o que aconteceu, e o exame médico que aconteceu ontem, no momento que eu saí aqui da Granja Comari, na verdade, a conclusão do exame médico, sim, apontou uma lesão muscular de grau 2. E, Breno, a gente está aqui, assim, seguindo nesse rastro da informação, do questionamento e da discussão, né, Breno? Porque ontem a gente falou, edema ou lesão muscular? Explicamos as diferenças. E a CBF, através do Rodrigo Lasmar, confirmou uma lesão muscular de grau 2, de 2 a 3 semanas, com o Neymar Júnior afastado da seleção brasileira. E por isso, ele naturalmente não vai treinar, não estará no jogo contra a equipe do Panamá, nem no amistoso contra o Egito já em Cleveland, nos Estados Unidos, e também, por tendência, perderá a estreia contra o Marrocos no dia 13 de junho, 7 horas da noite. Então, até o dia 12, o Brasil tem a possibilidade, pelo regulamento, de fazer alterações, sim, na lista de inscritos, mas pelo planejamento da CBF, algumas decisões, elas podem, isso, inscritos, elas podem acontecer a partir da próxima semana, tá, Breno? Não está descartada essa possibilidade de a CBF sacramentar uma escolha a partir da próxima segunda-feira. Só que não existe aqui, pelo menos nesse momento, aquele clima de corte, porque a gente tem essa sensação de que algumas coisas estão acontecendo, a gente conversa, a gente apura, a gente ouve também e troca figurinha com outros colegas, né? Porque por mais que tenha essa competição ali pelo que a gente chama de furo, mas a gente também troca figurinhas aqui, não existe esse clima, pelo menos nesse momento, de corte nessa situação, nesse caso, né, na história do Neymar. Então ele não vai trabalhar, não vai treinar, e o Santos, ele disse que quase basicamente ele sustentou a avaliação inicial do edema e que de 2 a 3 semanas ele estaria apto. Sim. Só que aí, escuta novamente a declaração do Rodrigo Lasmar, foi o que a gente fez mais cedo. Eu soltei a sonora, a gente discutiu, eu falei, Saião, pode repetir? E aí ele repete a sonora, o Saião, um trabalho brilhante na mesa de som aí da TMC, e a gente escuta. Então, a partir de ontem...
0: É só chamar a sonora, Léo, não precisa rasgar seda pro Saião, não.
3: 2 a 3 semanas, então essa é a projeção de retorno do Neymar, então esse é o cenário. E aí aqui conversando até de forma oficial com a comunicação da CBF aqui presencial no centro de imprensa disponibilizado para a gente. O que acontece? A projeção, a expectativa é que o departamento médico entregue o Neymar para a comissão técnica de 2 a 3 semanas. E a partir daí fica a cargo do treinador utilizá-lo ou não. Do departamento médico, a gente consegue tratar, a gente consegue recuperar. E é nesse tempo. E aí fica a cargo da comissão técnica mantê-lo, escalá-lo, enfim, tomar a decisão possível em cima dessa situação. A gente fala pra caramba de Neymar, a gente só fala sobre isso. E tem gente que fica de saco cheio, né, Breno Monsef? De discutir sobre isso, de reportar sobre isso. E alguns jogadores também ficam de saco cheio. Casemiro, depois de 4 perguntas, as 4 primeiras perguntas na entrevista coletiva serem sobre Neymar, ele respondeu dessa forma.
5: Segunda-feira a gente vem aqui. Tem que falar do Neymar, Neymar, Neymar, né? Acho que Neymar é como outro jogador dentro do grupo. Acho que é outro jogador importante do grupo, dos 26, né? Então, é um jogador agora que tá cuidando da sua lesão, é um jogador que tá querendo voltar a treinar primeiro, então acho que primeiro tem que ser por passe, né? Acho que voltar a estar bem de saúde, logo depois pensar em protagonismo, pensar em jogar, acho que primeiro tem que cuidar da saúde. Bom, isso é você que tá falando, né? Que ele não vai ser protagonista, né? Acho que jogador de futebol, apesar de cada um saber da sua importância dentro do campo, cada um sabe e também cada um quer ter o protagonismo, acho que mas assim, acho que essa pergunta tem que perguntar, acho que pro Neymar ou até mesmo pro Mister, né? Porque a gente sabe da qualidade que o Neymar tem dentro do campo.
3: Tá aí a palavra dele sobre protagonismo e também a presença, a manutenção do Neymar na seleção brasileira.
0: Posso comentar?
3: Esse o Casemiro, capitão da seleção nacional. Breno?
0: Então, Léo, antes de você continuar, porque eu acho que tem algumas questões interessantes que eu quero falar com você ainda, aproveitando que você está ao vivo em Teresópolis, na Granja Comari, Sobre o Casemiro, né? Cara que não sei ainda se é o capitão da seleção brasileira, mas já foi durante muito tempo. É o capitão da seleção. É o capitão da seleção. Falar primeiro, vocês só falam de Neymar. Pô, mas quem atraiu isso pra seleção e pro debate dessa forma foi a CBF, que não rechaçou o assunto.
6: E os jogadores também.
0: Então, e os jogadores?
6: O próprio Casemiro.
0: Na pré-convocação, ficamos falando de Neymar, pedindo Neymar na seleção, praticamente, implorando pro Neymar ir pra seleção.
1: O João Pedro pediu e não foi pra Copa.
0: Pois é. E aí, não, e na resposta seguinte, o Léo colou uma na outra, né? Teve o corte, a gente conseguiu ouvir, foram duas perguntas que ele. Duas respostas para duas perguntas. Aí na outra ele fala: ah, o Neymar, é você que tá dizendo que ele não vai ser protagonista. Então ele vai ser protagonista? Aí ele falou: ah, a gente sabe da qualidade. Então, óbvio que o assunto vai ser o Neymar. Eu sei que até o Léo pontuou, eu tava pensando nisso também, né? Pode parecer chato, mas os treinos estão começando. O Léo também, né, se tiver alguma informação de campo e bola, acredito que ainda não, mas vai trazer pra gente também, claro, ao longo desses dias aí de cobertura. Mas é o grande assunto, cara. Não foi a discussão pré, se o Neymar vai ou não? Ele foi convocado. Inclusive, agora, a seleção vai com 25 para a Copa do Mundo? Porque se ele for só cortado próximo ao dia 12, né, depois da estreia na primeira rodada na Copa do Mundo, o João Pedro, por exemplo, se for... Oi, Léo Pinheiro. É 13, é verdade. É, a seleção joga 13.
3: É 13, isso aí, 24 horas de 7 horas da noite no horário de Brasília.
0: É isso.
3: Da sexta-feira... tem que acontecer essa alteração.
0: Isso, é porque a Copa começa dia 11, né? O Brasil joga dia 13, dois dias depois.
3: 4 horas, da
0: estreia. Isso. Então, assim, se ele for cortado só nesse limite ou próximo a isso, o Brasil vai com 25, pô. Porque se o João Pedro for, o Pedro ou qualquer outro nome, o cara não vai treinar. E o Neymar também não tá treinando.
2: Inclusive, a preparação tá muito tranquila pros outros jogadores. Ninguém tá sendo questionado, cobrado, ninguém tá falando sobre o Ancelotti, sobre os jogadores que chegam em má fase.
0: Virou para-raio
2: o
0: Neymar, né?
2: Porque o Neymar virou esse para-raio, só se fala no Neymar, né?
1: É, e aí entra um outro ponto também, né, Breno? Porque a ausência dele, um exemplo, um corte, pensando numa situação hipotética, pode gerar a justificativa de uma possível derrota pro Brasil na Copa, ou se ele entrar em campo, uma justificativa para uma atuação não tão legal. Por exemplo, Neymar foi pra Copa, Brasil foi mal, a culpa vai cair toda em cima dele. Neymar não foi pra Copa, Brasil foi mal, a ausência dele vai ser o motivo do Brasil não ter atuado tão bem.
2: Mas ele se lesionou em todas as Copas que participou, né?
0: 14...
2: 18 e 22.
0: E é verdade, em 22 também.
2: 22 ele se lesiona no primeiro jogo.
1: É, sendo que em 14 foi uma lesão que não foi física, né? Ele acabou recebendo a entrada. A porrada
0: do Zúñiga.
1: Isso, a porrada do
3: Zúñiga. Foi, né?
2: Toda lesão é física, verdade.
0: Não, mas é que ele não foi muscular, algo
3: isso,
0: assim.
3: Foi uma pancada.
1: Isso. Foi por conta de uma pancada. As outras duas, não. Realmente, 18 e 22 foram lesões musculares.
0: Sobre essa questão que o Vitor levantou, eu até tava conversando com o Vitor mais cedo, que a gente tá pensando, é claro, em pautas pra semana que vem, pra falar mais das seleções, da própria seleção brasileira, jogadores do Rio que estão nas outras seleções e tal. Mas esse é um ponto que eu tava até pensando, cara. Tem muitos jogadores no Brasil, na seleção brasileira, e até o Léo falou, né? Não esses que estão lá, mas tá muito tranquilo, os caras estão soltando pipa, chegaram tranquilões e tal, ninguém tá lá peitando na coletiva. É claro, o Neymar virou esse para-raio, mas é o ponto. Eu vou esperar o jogo de domingo, acho, pra gente poder ter um pouco mais de embasamento do coletivo, mas na seleção e muitos nos clubes chegam contestados ou então em baixa, na reta final de temporada europeia, nessa Copa do Mundo. Então tá muito cômodo, essa questão, muito cômoda, né? Essa questão do Neymar para os jogadores da seleção. E assim, uma coisa que só me incomoda, cara, respostinha mal criada, irmão. Cara, o Casemiro é capitão da seleção, cara, segundo dia de treino vai dar respostinha, vocês só falam de Neymar, claro que vai falar de Neymar, cara,
2: e
0: eu sei que pode ser chato, mas é o assunto da vez, pô.
2: E ele foi um dos jogadores que em uma entrevista pediu a convocação do Neymar, né?
0: Exatamente.
2: Algumas coisas sobre essa história. Primeiro, o Neymar queria voltar pro jogo contra o Coritiba, vamos lembrar disso, né? Acusou inclusive o quarto árbitro de ter feito uma alteração pro Santos, porque não era pro Neymar ter saído, era pra ter saído o lateral esquerdo, né, o Escobar. Então o Neymar, ele, lesionado agora de maneira comprovada, queria voltar pro jogo, que poderia inclusive colocar em risco a presença dele nessa mesma Copa do Mundo. Tá tudo muito mal explicado, cara. Tá difícil entender isso.
0: Fala, Léo Pinheiro.
3: Não, até pra gente trazer aqui até o crédito pra Gabriel Farias, que fez uma conversa com uma fonte dele, né, um profissional de fisioterapia, e ele trouxe mais cedo no primeiro tempo do Papo de Craque. E o detalhe é o seguinte, trazido pelo Gabriel Farias nessa conversa que ele teve. Você tem esse tempo de recuperação de 2 a 3 semanas e tá tudo certo, isso é possível sim, a recuperação, lógico que cada organismo, cada corpo responde de uma forma, pode ter a recuperação mais ágil em uns, outros também diferente, mas ele garante que sim, é possível ele se recuperar. Só que tem um outro detalhe que não foi tão debatido assim, é que é extremamente possível ter uma reincidência. Ele se lesionar nesse tempo também de mais 2 semanas, ou seja, de 2 a 3 semanas de tempo de recuperação e mais 2 semanas com a possibilidade da lesão voltar. Ou seja, existe também um trabalho de segurança, de preocupação ali, de trabalho, de fortalecimento no pós para essa lesão não retornar. Ou seja, ele se recupera, não sei se ele vai ser exigido, mas ele pode ser exigido em um jogo da fase de grupos da Copa Libertadores e a lesão ser reincidente, ele voltar a estar machucado.
0: Sim. É, antes da gente avançar, só pedir o like da galera no YouTube. Vamos a 500 likes na live, hein? Tem muito assunto hoje pra gente falar. Classificação do Fluminense, Flamengo, Vasco e Botafogo que jogaram ontem também. É claro, mais da seleção brasileira. Manda o seu zap no 21 99 557 1013 e no YouTube deixa o like na live. Eu quero chegar a 500 likes. Dá boa tarde pro Henrique Santos, Edilan Moraes, o especialista em porta de trás. É, fala, Breno, que avisa o Vitoca aqui no Largo do Bicão. Trânsito intenso devido a um carro enguiçado sentido shopping. Tempo fresco. Tem a presença de mosquito de luz. Boa, valeu, boa. Especialista. Tá bom. Boletim completo. Henrique Santos. Isso. Breno, avisa ao Vitoca que a Brasil tá engarrafada.
2: Ah, jura? 5 horas da tarde.
0: Gustavo Badini, R. Freitas, Diogo Nascimento, o João Boaventura, Leonardo Matias. Ninguém mais aguenta essa mala do Ney Calvo. Que é isso?
2: Ele tá calvo?
0: Diogo, tá um pouquinho sim. O Diogo, no frio a pipa sobe? Sobe, ué. Se tiver um mínimo
2: tá
0: de
2: ventando,
0: vento.
2: Né?
0: Eu consegui
3: ver 3, tá, Breno?
0: É o que, Léo Pinheiro?
3: Eu consegui ver 3 no alto.
0: Aí, 3 pipas, os pipeiros da seleção brasileira. É, antes da gente falar mais, ô Léo, queria te perguntar uma coisa assim, do seu trabalho, que eu acho legal até pra contar pra nossa audiência, você tá aí em Teresópolis, na cobertura da seleção. Eu acho que a cobertura de seleção brasileira nesse clima, quando tem Copa América, quando tem, quando tinha, né, Copa das Confederações e tal, essas competições com o grupo se reunindo, a gente ainda tem hoje um mínimo de resquício da cobertura de clube, né? Porque hoje não tem mais cobertura de clube desse jeito, de você ficar ali todo mundo ali, na, seja num centro de imprensa ou seja num tablado um pouco acima, conseguindo ver treino, conversando, trocando figurinha, fazendo networking também. E pelos seus relatos, tem esse clima de cobertura de clube que a gente não tem mais, né? Dá até pra fazer um trabalho, óbvio, você tá trazendo detalhes, um trabalho muito melhor, né, Léo Pinheiro?
3: Ô, Breno Monsef, a gente troca figurinha e você é visto, né, Breno? Você não é um número, você não é uma foto num aplicativo de conversa, de troca de mensagens. Você tá ali ao vivo. As pessoas te respondem, te conhecem, sabem você pelo nome e a partir desse contato pessoal, elas passam a ter também mais tranquilidade para te responder através de outros mecanismos, né? Porque às vezes você se apresenta para uma pessoa do clube através da tela do celular. E aí as pessoas às vezes não confiam em você, não entendem o seu trabalho, às vezes não respeitam. E você está aqui todo dia, o cara te vê chegar às 7, te vê montar o equipamento, vê você fazer o boletim. Você passa a fazer solicitações e elas serem respondidas de forma às vezes direta. E num jogo muito limpo, tá, Breno? Pô, não consigo falar sobre isso. Isso eu não sei. Essa não tem informação. E é aquele cenário que, por exemplo, eu comecei junto contigo lá, né, lá atrás, que a gente acompanhou em determinado momento. Ó, a partir de agora fechou. Aí vem o segurança, retira todo mundo e você fica ali, pô, beleza. E tal. E aí você vê os colegas conversando. Agora, por exemplo, eu tava aqui com um amigo, eu falei, ah, ó, a sua câmera é boa? A rapaziada tá soltando pipa lá em cima. Ele, pô, é boa. Pegou a câmera, deu o zoom lá em cima, fez o conteúdo dele, eu peguei o rebote ali, porque minha vista não é boa.
1: Tá bom nisso.
0: Ele é bom.
3: A gente vai trocando essa figurinha por coisas bobas e também coisas grandes. Sim. Como, por exemplo, o relato que eu vou trazer agora, Breno. Eu entrei de dentro do Uber para falar, olha só, a nota da CBF publicada agora, há alguns segundos, é essa, no entre e sai de ontem. E aí eu não fui naturalmente para a porta da clínica. Com a galera que foi para a porta da clínica e eu vi os relatos do pessoal que viu um vídeo filmado de forma ali clandestina. Mais um vídeo, porque aconteceu aquele acordo, né, de privacidade da CBF com a clínica e o pessoal conseguiu ali ter acesso a um vídeo que foi filmado de uma forma clandestina da reação do Neymar. O Neymar entrando na van, do Neymar extremamente cabisbaixo e do Rodrigo Lasmar explicando gestualmente para o Neymar o que estava acontecendo. Então, e até um relato que bate com o que os outros colegas publicaram e que a galera também teve esse acesso a esse vídeo ali. Desse momento da saída do Neymar, né? Ele extremamente cabisbaixo e ele sentiu o impacto, né, dessa notícia da lesão. Aí a gente pode ter algumas interpretações e algumas discussões. O Neymar não sabia que ele estava lesionado dessa forma? Mentiram para o Neymar? O Neymar cometeu o que a gente chama de auto-engano, né? Acreditando que ele estaria apto, são, e ignorando as evidências de que a lesão, de fato, era um pouco mais grave do que é. Enfim, esse é um relato também dessa situação que aconteceu ontem do pessoal que conseguiu assistir esse vídeo ali, naquele momento, da reação, da saída do Neymar dessa clínica.
0: Quem foi que... Você tem o nome de quem deu esse vídeo, Léo Pinheiro? Você sabe quem...
3: Não posso falar.
0: Não pode falar? Por que não pode? O cara publicou na internet?
3: Não publicou na internet. Essa é a situação.
0: Ah, não publicou. Ah, tá. Agora eu entendi. Tá, agora eu entendi. Não, então... Ah, entendi.
3: E como existe um acordo... Você não pode falar.
0: Claro, claro, claro.
3: E aí óbvio, vai ferir óbvio. Um acordo. O cara. É aquele clássico, o Yuri Duque já viveu isso. Com certeza que o Yuri Duque. Não, é,
0: é porque o Yuri me falou aqui fora do ar quem foi. Aí, mas assim, eu queria saber se podia falar no ar, porque eu não tinha entendido se tinha publicado ou não. Não, eu tô falando disso com o Léo, e até pra galera entender um pouco mais, né? Sobre os bastidores e tal. Eu sempre gosto de saber isso. E falar esse nosso bate-papo aqui que a gente tem diariamente pra poder mostrar como é que o nível da cobertura melhora, cara. Primeiro que o Léo é bom, né? A gente tem bons repórteres aqui na equipe da TMC, graças a Deus. Mas eu digo assim, pô, o Yuri sabe, né? A cobertura de clube é difícil, cara. O próprio Léo com o Flamengo e tal, o Yuri com o Fluminense. E a gente tem uma cobertura hoje tão, infelizmente, né? Tão pasteurizada, a galera tem que fazer aí, tem que buscar notícias, montar estatística pra poder sustentar o noticiário e tentar fazer o diferente, senão fica mais do mesmo. E ontem, o Léo falou sobre a questão do Neymar em tempo real, ao vivo aqui com a gente. Porque ele estava lá e conseguiu ver. E isso acontece, por exemplo, se tô eu, o Yuri e o Vitor lá trocando figurinha, cada um de um veículo. Não tem problema nenhum, a gente pode dar ao mesmo tempo a notícia, mas um compartilha com o outro, e isso melhora a cobertura. Isso traz...
3: Me pediram aqui, você pegou o vídeo do Neymar chegando no helicóptero? Peguei. Eu vou só mandar aqui para subir lá e eu mando para você sem problema, sem então, luxo, sua matéria. Perfeito, fechou,
0: é isso. Acabou. Então, é isso. Eu quero lembrar isso pra galera, chamar essa atenção da galera que acompanha aqui o programa, para vocês sentirem... No noticiário, como as notícias são melhores, como a informação é melhor, você consegue se ambientar e ter mais informações e melhores informações. Né? Isso é fundamental. E é respeito a você, diz respeito a você que acompanha, que torce. Né? Então, nesse tipo de cobertura assim, de seleção, acaba conseguindo elevar o nível. Ainda bem, ainda temos um resquício desse bom jornalismo, cara. O Antônio Ramos está por aqui, o Carlos Terrago, também o JR Cascão, Roberto Zona Norte. Daqui a pouco eu vou ouvir o WhatsApp, também vou ler mais mensagens com calma, porque daqui a pouco eu vou também liberar o Léo Pinheiro. Mas tem um último detalhe, né, Léo Pi?
3: Tem mais alguns detalhes, se você me permitir, tá?
0: Dois minutos.
3: Tá, beleza. Tem uma sonora ainda pra gente chamar, mas rapidinho. O Yuri Duque já viveu essa situação. Sobre o vídeo, é que ele assim, eu vou te mostrar o vídeo, mas você só pode ver aqui na minha mão agora em uma vez. Porque senão eu vou perder aqui algumas possibilidades. Tá, beleza. Assistiu e todo mundo... Meu Deus. Sobre a sequência, sobre algumas discussões que não estão acontecendo, mas elas acontecem, só não tem o mesmo canhão, o mesmo holofote. A gente escuta o Everton, goleiro da Seleção Brasileira, falando sobre quem tem que ser o titular da Seleção Brasileira.
6: Bom, eu acho que todo mundo que está aqui hoje são jogadores que têm totais condições de jogar e vieram aqui para isso, para jogar, para ajudar, para competir. Eu acho que essa escolha ela sempre cabe ao professor e aquele que ele escolher, com certeza, ele entende que é o melhor para a seleção no momento. E o Alisson quer jogar, o Edson quer jogar, eu quero jogar, isso é bom, traz uma competitividade muito grande para a seleção brasileira, mas eu acho que essa é uma escolha pessoal dele. Acho que, nem eu falei, todos estão prontos, estão aptos, estão 100% para jogar, e quem for escolhido vai fazer o seu melhor, e quem não for no momento também vai continuar trabalhando, vai apoiar quem estiver dentro de campo, porque somos uma só seleção, e quando ganha, ganha todo mundo, e a gente vai fazer aí sempre o que for preciso para dar sempre o melhor e trazer essa competitividade no dia a dia para quem foi escolhido para jogar, faça seu melhor e represente todo o país.
3: Tá aí a palavra, portanto, do Everton, goleiro do Grêmio, que foi escolhido para dar essa entrevista coletiva. Para finalizar, Breno, presença do Luiz Felipe Scolari, o Felipão, ele que recebeu esse convite da CBF para fazer essa troca, ser um ponto, né, uma fonte de inspiração também para esses jogadores. Ele acompanhou o treinamento, a gente viu, fez imagens, inclusive, que estão nas redes sociais da TMC dele, presente em campo e em seguida ele conversou com os jogadores, conversou com o Carlo Ancelotti, recebeu uma placa do treinador da seleção brasileira, um agradecimento aos serviços prestados, ele que em declaração disse que vai torcer pelo título e pediu para os jogadores terem ciência também da responsabilidade, do grau de exigência e para eles se manterem unidos. A gente lembra da família Scolari lá em 2002, para eles se manterem unidos durante essa trajetória da próxima Copa do Mundo. Carlo Ancelotti, que tem uma situação curiosa com o Felipão. O Felipão saiu do Chelsea na temporada 08-09, 2008-2009, e quem substituiu o Felipão foi justamente o treinador italiano da seleção brasileira, Breno.
0: Valeu, Leonardo Pinheiro vai voltar no Entre e Sai. Vou te liberar, tá, Léo Pinheiro? Eu sei que você ainda vai entrar ao vivo, vai apurar mais notícias, mas é claro, se tiver algo aí, ou você manda pra gente, que a gente acredita, obviamente, a você, ou você pode entrar também na programação. Valeu, Léo Pi.
3: Eu falo com a produção pra me colocar ao vivo.
0: Boa.
3: Os outros vivos já caíram, tá, Breno Mossetti? Ah. Lá tem jogo lá, o Verdão joga lá. Mas aqui com você eu tô disponível até 8 horas da noite.
0: Pera lá. Se quiser,
3: fora do Brasil.
0: Assim eu fico muito feliz. Lá. Valeu, Léo Pinheiro. Bom trabalho, irmão. Siga arrebentando na cobertura como você está fazendo. Então daqui a pouquinho vou ler mensagens da galera no YouTube e também ouvir o seu WhatsApp. Vou falar mais de seleção brasileira, mas também falar dos jogos de ontem. Flusão classificado. Botafogo reserva, hein? Fala do Botafogo B, arrebentou ontem, o Vasco da Gama, tá faltando vaia pro Vasco? Tá faltando jogar de portão fechado?
2: Ou não
0: Vasco
2: comemorar
0: da Gama?
2: Gols, né?
0: Ou não.
2: Realizou esse vídeo, né?
0: Aquele vídeo sensacional, aqui, cara, vamos falar sobre isso. Vamos falar também sobre o Bonzinho. O Bonzinho tá classificado na Libertadores também, né? Vai jogar no final de semana contra o Coritiba e mais, é claro, da seleção. 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
1: Estamos de volta na TMC para você mandar o seu zap no 21 995 57 1013 pelo YouTube TMC Esporte. Ó, tem alguém na linha com a gente,
2: tem? Tem?
1: Deixa eu ver. Tem alguém na linha com a gente. Neymar Júnior tá com a gente aqui na TMC. Tudo bem, menino Ney?
3: Ah, fala galera. Tô muito triste. Infelizmente, é uma lesão muito séria. Ah, acho que acontece. O jogador de futebol passa por isso, normal. Acho que não tava esperando. Mas infelizmente, né, eu fui decapitado, tô sem a cabeça.
2: Que isso, cara?
3: Mas se Deus quiser, eu vou me recuperar pra voltar bem aí na Copa do Mundo e conseguir fazer uma grande competição pro Brasil.
1: Mas você quer jogar a Copa ou você prefere ir pra Kings League, Oney?
3: Ah, eu acho que cada competição é uma competição, cada jogo é um jogo. Acho importante a gente ter essa noção de que as lesões acontecem. Acho que estou me preparando da melhor maneira possível, né?
1: Uhum.
3: Se Deus quiser, vou bater o pênalti do presidente na Copa do Mundo, porque se não for para jogar, participar dos jogos, pelo menos eu vou estar ali na cabine da seleção. Eu, o Toguro, né? grandes personalidades, né, do Brasil que vão lutar muito por esse hexa lá nos Estados Unidos.
1: Ô Ney, o Yuri Duque, ele é muito seu fã, ô Ney. Sim. Ele tem uma pergunta pra você.
2: Tudo bem, Neymar? Boa tarde, tudo tranquilo?
3: Ah, fala, Yuri. Muito feliz que você ontem, né, fez aquele trabalho, né, de massagem.
2: Trabalho, cara. Eu tô no Rio, Neymar.
3: Eu não sabia que você... Ah, mas você foi lá na granja, se disponibilizou a fazer o trabalho de massagem. Eu não sabia que você... utilizava a boca também na massagem.
2: Você fala de ser covarde, hein, Neymar Júnior. Deixa eu te fazer uma pergunta, Neymar. Você acha que tem a possibilidade de repente você arrancar essa perna que tá ruim e jogar só com uma na Copa do Mundo?
1: Que isso.
3: Ah, eu acho que cada oportunidade é uma oportunidade. Acho que a medicina tá muito avançada hoje. Acho que nada me impede de jogar com uma perna só, até porque com uma perna só eu sou melhor que muitos jogadores.
1: Isso é verdade.
3: Que são lá. Então, eu tenho também, eu tô aprimorando um novo drible, né, que é o drible do Saci, que é um drible que eu quero apresentar na Copa do Mundo, acho que vai ajudar a seleção brasileira. Então, se eu tiver que jogar com uma perna só, eu jogo. Se eu tiver que jogar sem a cabeça, que é a forma que eu tô agora, né, que felizmente
1: uh-huh.
3: eu tive essa lesão.
1: Ô Ney,
3: né, de decapitação.
1: Você é muito prolixo, ô Ney. Você chega que horas, hein, Ney? Tô te esperando aqui, pô, tem a cadeira pra você aqui.
3: Ah, acho que trânsito do Rio de Janeiro é complicado, sair de Teresópolis essa hora.
1: Vendo o ex aí.
3: Você acaba pegando trânsito, né? Tô aqui no Bloco 5.
1: Ah, já tá?
3: O Bloco 5 é muito pertinho, né?
1: Já desceu do Uber,
3: Não, tô fazendo a curva aqui agora, né?
1: Qual o nome do motorista?
3: Não, tô no Batmóvel. Hoje eu precisei usar o próprio Batmóvel, acionei o turbo algumas vezes. Derrubei. Toqueiros.
1: Vem logo, Ney, vem. Tá enrolando muito. Vem, Neymar, menino Ney com a gente aqui na TMC, já chega pra gente continuar o nosso bate-papo por aqui. 5h34, tem informações também do jornalismo com a Larissa Cardoso. Tudo bem, Larissa? Boa tarde.
4: Boa tarde, Breno. Tudo bem, mas não tão bem pra quem tá dependendo do VLT nesse momento, né? Segundo o COR, né, a concessionária precisou fazer uma manutenção de emergência e com isso as linhas 1, 2 e 4 estão temporariamente paralisadas e a linha 3 segue funcionando normalmente. Eles estão atuando no local para poder restabelecer a operação. E aí eu volto na programação com informações dessa paralisação do VLT.
1: Valeu, Larissa. Se tiver informações sobre o VLT, né? Informações pro centro do Rio de Janeiro, né? Pessoal de Brasília, eu sempre peço licença com as informações, às vezes, urgentes aqui do Rio, que a gente traz dentro do programa. E se tiver atualização, a Larissa traz pra gente aqui na TMC. Vamos pro zap no 21 995 57 1013. Fala aí.
5: Fala, papo de craque. Fala, Breno. Olha só. Dica de trânsito. Lagoa. Tudo parado, dá pra
1: boa.
5: Ouvir o papo de craque inteiro.
1: Boa!
5: Vinícius de Itaipuaçu.
1: Valeu, Vinícius! Todo mundo sabe.
6: O Neymar tá nesse trânsito aí pra vir pra cá.
1: O Neymar veio ouvindo o programa, inclusive. A gente faz aqui na TMC as piores informações, as piores dicas de trânsito. Pra quê? Pra você ouvir o programa. Por exemplo, a Larissa falou que no centro o VLT só tá com a linha 3 funcionando, né? Isso. Central, que é um trechinho pequeno, né? Da central até o Gentileza. Então, se você está esperando o VLT, fique esperando, ouvindo o programa. Cuidado com o seu telefone.
6: É, né? Eu ia falar isso, não sei se é uma boa ideia, não. Ah,
1: mas fique próximo aí a uma força
6: municipal. Dependendo da estação.
1: A um policial militar, a um guarda que esteja perto de você aí, né? Fique abrigado, mas fique com o fone no ouvido, ouvindo o programa, esperando o VLT que não vai passar. Não, só a linha 3 está funcionando aí nesse momento, né? Vamos para... Não, a linha 3 sai da central. Eu falei errado, né? A linha 3 sai da central. Isso. Do Brasil, né? Vamos só corrigir a informação. 21 995 57 1013. Fala aí.
7: O Brasil realmente faliu, cara.
1: Faliu?
7: Não é possível. Como que o Neymar foi convocado com uma lesão de grau 2, sendo que o Santos informou que ele só tinha um edema? Tem alguma coisa por trás, muito obscura nessa situação aí.
2: Alguém tá errado, Breno. Ou errou. Ou foi o Santos, né, o departamento médico do Santos, ou o departamento médico da seleção brasileira está errado. Eu acredito que é mais pros exames que foram realizados há um tempo atrás, né? Os primeiros, né?
6: E eu quero acreditar, e acredito no momento até que me provem o contrário, que não foi proposital, né?
2: Sim. Essa é a expectativa, pelo amor de Deus, né?
1: Bruno Mota Correia, o quarto árbitro que fez o Neymar sair de campo naquele dia. É um viajante do tempo? Será que nos protegeu de um problema gigantesco? Pode ser, pois a gente não sabe. Pode ser um viajante do tempo. A cigana vascaína, o Yuri é muito novinho pra falar essas coisas pra ele. Que coisas, hein?
2: É, deve estar falando do Neymar.
1: É, pode ser. O Neymar falou o quê pra você, ô pai da bola?
2: É, falou que eu fui lá pra fazer massagem nele, que é uma mentira, né, cara?
1: Ah, fez, ué. Você
2: é maior de idade. Eu fiquei aqui no Rio de Janeiro, cara. Não fui.
1: Não foi pra Tere?
2: Não, em nenhum momento.
1: No helicóptero do Ney?
2: Não.
1: O André Sobrinho, tô ouvindo atrasado. E claramente o Breno não ouviu a fala do Casimiro e tá tendo opinião estranha.
2: Ué?
1: Não, André, eu só comentei que eu achei que ele deu uma respostinha mal criada. E o assunto vai ser o Neymar, cara. Até porque os próprios jogadores trouxeram esse holofote pra eles, André.
6: É porque foram 5 perguntas consecutivas,
1: eu sei,
6: né?
1: Foram muitas, realmente. O Mário Arthur, Super, Breno, Vitor e Yuri, o pai da bola. Estou no hospital aguardando operação, aguardando vocês. Um abraço a todos. Ô, Mário, não sei o que tá rolando contigo aí, não. Tomara que seja minimamente tranquilo, né? Operação nem sempre é legal.
2: Mas é estética, né?
1: Mas pode ser também, não. Mas eu não sei se é algo de saúde, mas que esteja tudo bem com você, Mário. Que fique também.
6: Você já fez alguma?
1: Que você siga junto com a gente aqui na TMC, tá bom? Deus abençoe, que dê tudo certo aí. Bernardo Souza, viram que o Magno apareceu na platinada ontem quando a torcida do Fluminense Sim. foi filmada ao fim do jogo?
2: Que isso?
6: Teve isso.
1: Te buscaram ou foi coincidência, Magno Navarro?
8: Será que eu tô de volta? Pelo menos ontem.
1: Ontem você tava de volta.
8: Por 11 segundos, 935 milésimos,
6: a geração era da Comebol, né?
1: Ah, é verdade.
2: Mas o telefone tocou.
8: Então eles teriam colocado um blur.
1: O diretor vai falar, corta! Tudo bem, Magno?
8: Cara, agora sim, graças a Deus, cara.
1: Tudo bem, chegou,
8: se
1: né?
8: Se você quiser, eu posso trazer um boletim do trânsito do Rio de Janeiro.
6: Acabou de entrar um áudio aqui do amigo dizendo que a Lagoa está impraticável.
8: Então, cara, eu posso explicar aqui, já pedindo desculpa à mesa e aos nossos ouvintes. Ah. 3:30 estava pronto pra vir. E aí comecei a chamar Uber. E nada de aceitar, nada de aceitar, nada de aceitar. Passaram-se ali 10, 15 minutos, eu falei, cara, eu vou de carro. Até porque eu vi isso aí. Que a Lagoa e a Jardim Botânico estavam praticamente impraticáveis, mas estava dando um tempo de eu chegar ali por volta de 4:50 aqui, mas geralmente eu levo 45, 50 minutos. Tava dando uma hora e pouco. Aí eu falei, beleza, vamos seguir o caminho natural que eu sempre faço todos os dias. Quando eu saí de casa, eu comecei a fazer esse caminho e aí o GPS começou a me mandar pelo Humaitá.
2: Virem à direita.
8: Isso, pela São Clemente. E eu, cara, em 7, 8 meses que eu tô aqui, eu nunca vim pelo... 95% das vezes eu venho pela Lagoa. E às vezes, quando o GPS ali no meio do caminho me indica que a Lagoa tá ruim, me manda pelo Jardim Botânico, mas eu sempre prefiro pegar ali a Borges de Medeiros. Eu falei, cara, se o GPS tá insistindo tanto pra eu ir pelo Humaitá, vamos pelo Humaitá, porque tava marcando aqui que eu ia chegar mais ou menos essa hora, tipo 4:50, com uns 10 minutos de antecedência. Meu amigo, quando eu cheguei ali na São Clemente... Totalmente desesperador, irmão.
1: Caos.
8: Um caos total. Aí o. Chegou. Aí tava 4:50, 5:02. Aí quando deu 5:12, eu mandei mensagem pro nosso coordenador, falei, ó, Caos total.
6: Deu ruim.
8: Já tô aqui. Era melhor ter vindo andando igual o Vitoca, que vem empinando a sua moto, dando
1: Pedra
8: grau.
1: O Pedra falou, sai 2:30 então. É verdade, sai mais cedo de casa, pô. O Vitor Dal ficou... Eu tô só ouvindo ele dando desculpa. Sai mais cedo, pô.
8: É verdade.
1: O Vitor Dal ficou pronto cedo pra se atrasar com calma, né, Magno?
8: Sim, também teve
1: pois
8: isso.
1: Pois é, ele tá hoje, bem arrumado, inclusive.
6: Hoje o Yuri Duque teve a experiência de vir na motoca.
2: É mesmo? Olha só, eu vou divulgar lá
1: de novo?
2: O meu Insta e eu vou postar um vídeo na garupa do Vitoca. Eu gravei hoje um novo. Então, ó, @eu_Yuri Duque. Quem me seguir agora vai ver o stories que eu vou postar na garupa do Vitoca, @eu_Yuri Duque.
8: Mas o Vitoca aparece?
2: Yuri Duque, aparece, aparece.
6: Então, que eu vou repostar lá.
1: Vou dar um like.
6: @VitorCostaDC.
2: Y-U-R-I, tá? Yuri com Y.
8: Faz uma collab com a @MotoGP, mano.
1: Isso.
8: O perfil oficial da MotoGP. Ou do Grande Prêmio.
2: Vou marcar.
1: Grande Prêmio. O Armandinho Correia. Magno acabou de passar no corredor e na pressa arrancou meu retrovisor.
8: Não.
1: Eu não ando de moto.
8: O
1: André Couro falou aqui, ó, fizeram um exame na perna errada do Neymar, por isso que ele foi convocado. 21 995 57.
6: Aconteceu com o Mbappé uma vez, né?
8: Foi.
1: Ah, é verdade, é
8: não,
1: verdade.
8: Não, foi um exame não, acho que... Iam operar, não é?
1: Não, ia ter um tratamento mesmo.
8: É, assim, na perna operação, errada.
1: Mas
8: que loucura.
1: Doidice. O Vinheta Rejeitada falou que o Mário, né, nosso amigo que mandou mensagem, vai se recuperar antes do Neymar. Provavelmente, né? Sim. E o Antônio, o Michel Rodrigues, na verdade, falou que ou ele tá se preparando para uma cirurgia, ele pode ser médico cirurgião, é verdade. A gente tá aqui levando pro outro lado do paciente. 21 995 57 1013, fala aí.
9: Fala, Breno Mocef!
1: E aí?
9: Papo de Craque 2, um abraço para todos aí. Aqui quem fala é Roberto de Brasília, tricolor. Tô sem unha, porque eu ruí minhas unhas tudo ontem. Mas, pelo menos estamos classificados. E vou te falar... No sorteio de amanhã...
1: Que sorteio?
9: Vai sair Flamengo e Fluminense, anota aí. Flamengo e Fluminense. Fluminense vai pegar Flamengo na Libertadores e o Vasco na Copa do Brasil. É isso aí, galera. Um grande abraço.
1: Amanhã, hein? Meio-dia, vai ser durante o Papo de Craque. Iremos, é claro, atualizar você sobre o sorteio da Libertadores. E da Sul-Americana também, né?
6: Sim, tudo junto. A Sul-Americana só não tem sorteio para os playoffs. Os playoffs são pela ordem dos grupos, né?
1: É verdade.
6: O sorteio da Sul-Americana é pro chaveamento das oitavas.
8: É o melhor da Sul-Americana contra o terceiro pior da Libertadores. Isso, e aí você vai...
6: Inclusive o Vasco vai conhecer o adversário hoje.
1: Tem que esperar
6: Pode
1: hoje.
6: Pode ser o Independiente Medellín, que se passar vai jogar com portões fechados. Se passar não, já passou, né? Vai jogar com portões fechados por conta da punição daquele WO contra o Flamengo. Pode ser o Sporting Cristal de Zé Ricardo. Tem algumas possibilidades aí pro Vasco... enfrentar na Sul-Americana.
8: E só lembrando, ô Breno, que nesses playoffs, o time que passou em segundo na Sul-Americana faz o jogo da volta em casa.
6: Isso, verdade.
1: E só pra lembrar, até mandei pro Vitor mais cedo, aproveitar que o assunto tá em pauta, eu mandei pro Vitor assim, com um desespero gigantesco, que a gente já tem no Campeonato Brasileiro, Botafogo e Vitória, Flamengo e Mirassol atrasados, lá da quarta rodada, que teve Recopa e teve playoff da Libertadores. Pré-Libertadores. E aí a gente tá projetando, pô, se o Botafogo... passar em primeiro, evita ter jogo adiado. O Vasco, infelizmente, vai ter jogo adiado. Então, o Botafogo já tem um contra o Vitória e vai ter dois jogos adiados contra Santos e Grêmio, que são os adversários do Botafogo e estão no playoff da Sul-Americana.
8: O Fluminense também.
1: Então, o Fluminense enfrenta o Bragantino, é verdade. Então, mais um. Eu não tinha nem anotado esse aqui. O Vasco e Vitória, Vasco e Chape, são dois jogos fora de casa. Botafogo e Santos, Botafogo e Grêmio, dois jogos em casa, que o Botafogo também então terá adiado por conta dos playoffs, não com o Botafogo jogando, mas por conta de Santos e Grêmio.
6: E o problema do Botafogo é que os três adversários estão na Copa do Brasil também, então não dá nem pra pagar esses jogos na data da Copa do Brasil, né?
1: Cara, postei, loucura, hein? Postou também?
2: Postei. Já postei a foto.
6: Sobre essa questão do Fla-Flu que o ouvinte levantou, já são duas possibilidades que foram estragadas pelos próprios clubes. O Olímpia eliminou o Flamengo e evitou um Fla-Flu na Libertadores. E o Barcelona de Guayaquil eliminou o Fluminense.
8: Sim.
6: E também evitou um Fla-Flu na Libertadores em fases mais avançadas, né?
1: Em 21 poderia ser semifinal da
6: Sim,
1: da,
6: o Barcelona,
1: da Libertadores. Exatamente.
6: O único Fla-Flu em competições sul-americanas que temos na nossa memória recente é aquele da Sul-Americana, né?
8: Teve um outro em 2009, se eu não me engano.
6: Foi Sula também?
8: Foi Sul-Americana. O Fluminense eliminou o Flamengo. Se eu não me engano, era jogo único.
6: É, Sul-Americana também era uma tiriça naquela
8: época, era uma maluquice, porque a primeira fase era jogo era único com times brasileiros se enfrentando. Aí caiu o Fla-Flu e o Fluminense eliminou com um gol do Fábio Santos.
6: E esse da Sul-Americana recente era legal porque era ida e volta, sim, dois jogos no Maracanã com um gol fora de casa, sendo que os dois jogos eram no mesmo estádio, era uma maluquice.
1: Então, teve uma época que não tinha esse critério, que como eram jogos na mesma cidade, não tinha um gol fora, mas em outros momentos teve mesmo assim, a Comebol falou, vamos padronizar pra todo mundo.
6: Gol fora, fora onde?
1: Foi no mesmo estádio. Dois jogos no mesmo estádio, ida e volta no mesmo estádio.
6: Que critério é esse, cara?
1: Vamos pro zap no 21 995 57 1013, fala aí.
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2: Que isso? Só isso? Já é o break, já?
1: Só isso? É a vinheta? Qual o nome da meninada aí? Tem, ô Yuri Duque,
2: pai
1: da bola?
2: Não tem, cara. Foi o papai que mandou aqui.
1: Ah, manda pra gente aqui, o nome aí, que a gente, é claro, que vai mandar no ar aqui o alô.
2: Manda aí o nome.
1: Apagou já, saiu?
2: Oh, achei.
1: Apagou.
2: Não, achei aqui.
1: Apagou não?
2: Vamos lá. Minhas filhas ouvindo tanto a TMC que estão com a vinheta na cabeça. Pô,
1: lindas as meninas, hein?
2: Torcem pro segundo melhor time da América. Fogudo, tamo junto. Paulo Renato... Ana Clara e Maria Cecília, nome das minhas filhas. Mandou uma fotoca aí. Pode mostrar? Não,
1: não, mostra não. Ele mandou no privado. Não mostra, não.
8: E até porque é criança também.
1: É, são crianças, não mostra a foto, não. Mas são bonitinhas as meninas lá.
8: Fofíssimas.
1: Então, de novo, a vinheta das meninas. Salve isso aí. Cadê?
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1: Ah, tem que salvar isso aí. Beijo, Ana Clara e Maria
2: Cecília.
1: Maria Cecília, beijinho Ana Clara, beijinho Maria Cecília. Obrigado pelo carinho aqui com a gente na TMC. Deixa eu ver o YouTube da Melhor do Futebol. Você pode deixar o seu like, pode e deve. Pô, pedi 500 likes só, Magno. Tá
6: fraco.
1: Gostei
6: do comentário aqui do Jorge Júnior. O Magno só não chegou mais atrasado que o James em frente.
1: Por que o Fluminense toma gol em todo jogo, né? É impressionante.
6: Porque tem James em frente.
1: É impressionante.
6: Ontem foi um anticlímax, um silenciador, sim, o gol do Laguaira. E o torcedor do Fluminense ficou com aquilo na mão, viu a tragédia acontecer.
2: Foi quase o tempo de eu fazer a reportagem do gol do Fluminense.
6: Não, eu chamei o Magini. Magini, como é que fica a classificação agora com esse gol do Fluminense? Olha, Vitor, não, já você fala Magini, olha o Laguaira, o gol.
1: Então, eu tava acompanhando, zapeando entre as rádios e os canais, né? Aí, nessa hora, eu tava vendo na TV Globo com o Villani narrando. E foi assim, o Fluminense faz 1-0! O Fluminense, baba! Aí, ele fechou o gol e tal. Acho que o Roger que comentou a ele. O Fluminense que não leva gol desde... Quer dizer, que desde março leva gol em todos os jogos! Vem o Laguaira! Gol do Laguaira!
6: O último jogo, melhor dizendo, que o Fluminense não levou gols foi contra o Operário.
1: De Ponta Grossa.
6: Que foi o jogo da lesão do Martinelli. O jogo em Ponta Grossa, 0-0, porque no Maracanã também levou gols.
8: É, e foi 0-0. Teve um outro. Acho que teve um outro 0-0 nesse caminho aí. E a última vez que o Fluminense não levou gols e venceu um jogo foi contra o Atlético Mineiro. Que acho que esse jogo aí que é em março.
6: Loucura.
8: É, venceu por 1-0 o gol do Castillo.
1: Ó, o Ricardo, e todo mundo achando que esse Gêmeos era bom. É o Gêmeos.
6: Cara, eu acho que o Gêmeos. Foi superestimado, porém, ele não é esse bagre completo que ele está demonstrando nos últimos jogos. Ele sentiu a pressão.
2: A gente chegou na teoria que... Eu já posso falar a palavra? Ele ficou cagado no jogo ontem, né?
1: Será?
6: O torcedor do Fluminense o apelidou de Tremes.
2: É. Sim.
1: Tremes.
2: Ele tá sentindo... E, Breno, eu acho
1: maldade,
2: que...
1: Maldade, cara.
2: Principalmente quando o Zubeldia coloca ele no banco de reservas sem explicação pra colocar o Ignacio.
6: Mexeu com o psicológico dele,
2: isso
6: claramente.
2: Isso deu um baque muito forte nele, porque ele era o titular, ele apresentou um bom futebol no Campeonato Carioca, vem pro Brasileiro. Ele foi titular a temporada toda no Mirassol, então ele não passou por esse período de instabilidade ainda.
6: Só jogou em time pequeno na carreira, time pequeno, time médio.
2: É. E assim,
6: maiores foram Vila Nova, Mirassol na Série A.
2: E, pô, você ficar no banco do Ignacio pro jogador deve ser um insulto assim mesmo, né, cara? Porque o Ignacio não consegue apresentar um bom futebol. E ele ficar no banco pra um jogador que não apresenta um bom futebol deve ser frustrante.
8: Mas a carreira do Ignacio é muito mais relevante que a do Gêmeos,
2: por exemplo. Eu entendo. É igual a do Freitas, é uma carreira relevante.
8: Não,
2: entre aspas.
8: Que não? Isso não. O Freitas só jogou
2: O Ignacio jogou onde, Magno?
8: O Ignacio jogou no Bahia.
6: Jogou Libertadores pelo Sport Cristal.
8: Fez parte da Chapecoense, então já tinha experiência de Série A em 2019. Jogo Libertadores pelo Sport Cristal.
2: Eu sei, não, tô falando de Gêmeos não.
8: De Série A só no Mirassol.
2: Eu entendo o que você tá falando, cara. Só que eu não acho que o Ignacio é uma carreira relevante.
8: Relevante em relação à carreira do Gêmeos.
1: Ele é da base do Taquaritinga.
8: Quem?
1: Depois fechou a base no Capivariano, do interior de São Paulo. Depois passou pelo União Suzano. O Suzano tem a estrutura legal, mas é time pequeno. Rio Branco de São Paulo, que eu nem conheço, pra ser sincero. Ah, de Americana, é verdade. Rio Branco de Americana, é porque faltou o sobrenome. O Atletique de São João del Rei voltou pro Capivariano em 2024.
8: Sim.
1: Aí jogou pelo Vila Nova, a Série B em 2024, fechou a temporada pelo Vila Nova, 35 jogos. ano passado, Mirassol, que ele fez a melhor temporada em números. Foram 40 jogos ano passado.
6: Outra coisa, o Ignacio, por mais que a gente tenha as nossas restrições quanto ao futebol dele, ele jogou Copa de Clubes no time titular do Fluminense contra a Inter de Milão, contra o Al Hilal.
8: Ganhou o prêmio de melhor jogador da partida.
2: É, mas a dupla dele foi melhor, né? O Freitas foi bem também.
8: Não era nem dupla, né?
2: Era um trio. Era um trio.

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1: Estamos de volta na TMC para você ficar ligado com a gente, mandar o seu zap zap no 21 995 57 113. E atenção, hein? 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Ó, pessoal com a gente no YouTube da TMC, o Michael Rodrigues, o Carlão de Genópolis. Tô fazendo o lanche da tarde, ouvindo o programa e ouvindo isso do Yuri. Brincadeira! Agora já passou, não sei qual foi a brincadeira que você falou, o pai da
2: deve
1: bola.
2: Deve ter sido sobre os gêmeos.
1: Olha que sobre o é verdade, é verdade. O Gabriel Stenek. Boa tarde, pessoal e Breno. Pessoal do Papo de Craque.
2: Pessoal Crack. E Breno,
1: ele falou Breno e pessoal. Eu que li errado. Breno e pessoal do Papo de Craque. Sou eu e vocês, né?
2: Aqui.
1: O Sunda. Opa, já estou na área. Dei o like. O Antônio Carlos também. Também tá por aqui o Jogadinha do Paquetá. Ontem falaram que era amadorismo o Vasco com titulares. Ganhou. Não foi isso, não.
2: Quem falou isso, cara?
1: Ganhou. Que era milagre o Botafogo estar disputando a liderança do grupo. Ganhou. Erraram os prognósticos feios, hein?
3: Não, o Botafogo já não era...
2: Já tava garantido
1: o líder. O Jogadinha.
2: Que loucura.
1: É ouvinte da TMC. Ele quer levar o troféu cachorro-quente do dia.
2: Ele quer, ele quer.
1: Ele tá doido pra levar salsicha, cara.
3: Com ovos de codorna.
1: Cara, se for...
2: Dois ovos de codorna.
1: Então, se for o um cachorro quente, eu não gosto do termo, mas podrão, eu tô apertando aqui sem querer.
2: Isso.
1: Aquele podrão, a gente sempre fala do de Xerém, que é uma delícia, aí Marechal passou a ter também. Nesse aí eu até gosto, um ovinho de codorna.
2: Uhum.
1: Mas em casa, irmão, é pão, salsicha...
2: E molho.
1: Ketchup.
2: Sou viciado
1: molho,
2: em
1: tá?
2: Codorna.
1: Ketchup e batata palha.
3: Boa, tô contigo.
1: É o padrão. Não, em casa, pra mim, é o padrão.
3: Pra mim, tu gabaritou agora o assunto cachorro quente.
1: Agora, na rua, aí dependendo do local, né? Pode ser uma maravilha. Aí pode ter até de vez em quando até uma passazinha, pode botar
3: milho,
2: ervilha.
1: Milho, ervilha, o completão com queijo, ovo de codorna, purê de batata não.
2: Não, purê de batata é coisa de paulista.
1: Na rua, e nem carne moída, na rua, o cachorro quente pode virar quase que um x-tudo, né? Você enche a barriga, fica uma delícia. Mas em casa é pão, salsicha, um molho, claro, ketchup e batata palha. Esse é o gabarito do cachorro quente. 21 995 57 113. Fala aí.
4: Pô, aí. Yuri com o capacete todo remendado, hein? Caraca. Abraçando o Vitor Costa. Esse que é isso, amizade. Cara. Bonito de se ver.
5: Eu
2: capacete
5: falei.
2: Capacete remendado?
5: Tu não chegou a ver, não? Tá com a fita verde.
2: Ah, tá com a fita porque saiu o negocinho.
5: A galera entrou aqui, tem uns 789 directs falando disso.
2: Oh, que isso.
1: Tá remendado.
5: Mas tá lá o vídeo.
1: Com fita.
5: Pra quem não viu, no arroba @eu_uriduque.
2: É só pra não soltar o negocinho que tá prendendo ali.
1: E o Vitor.
2: Tem baixar a viseira, tá? A viseira levantada não pode,
5: mas
2: não,
5: calma,
2: tá?
5: Calma, cara. Aí a gente já tava no estacionamento do shopping.
1: Mas baixa a viseira.
3: E o Vitor, em momento algum, ele vira,
5: não vira
3: pra câmera.
5: Ele tá focado. Ele tá focado 100% na direção.
3: Eu percebi, tá?
5: É isso aí, cara. O cara é consciente.
3: É isso aí.
1: Eu já dei meu like
3: no trânsito.
1: Lá no arroba @eu_Yuriduque.
5: E na linha amarela choveu durante 4 minutos na nossa travessia.
2: Inacreditável essa chuva aleatória na linha amarela hoje.
3: Não, eu vim pela Zona Sul.
5: Desculpe, irmão. Quem te mora na Zona Norte? Te avisaram que a gente mora lá na Zona Norte?
1: Eu só pego a linha amarela no...
5: A gente mora depois do túnel.
3: Se eu vier pela linha amarela, eu vou dar uma volta maior.
5: Eu, Breno, Vitor, a gente mora depois do túnel.
3: Se eu viesse pela linha amarela, eu chegava num papo 1 de amanhã, pô.
5: Entendi, cara. Já entendi.
1: Cara, pode ser um caminho pra você, o Magno
3: Navarro. Pode ser, eu acho que eu vou...
1: Pela linha amarela.
5: Ou de repente sair 12h30, né? Como o ouvinte falou.

0: Também pode ser um
1: caminho. Eu acho que essa é a melhor sugestão.
2: Eu acho que
1: é a melhor
2: sugestão. Ele tem que sair mais cedo, cara. Essa é a verdade. 21 995 57 1013. Fala aí.
3: Eu achei que ele deu uma resposta mal criada.
4: Oi, gente.
3: Oi.
4: Sou
3: Erika,
4: aqui de
3: Brasília.
4: E aí?
3: Todo dia escuto vocês. Ouvi dizer que mulher tem prioridade, mulher e criança.
1: Tem. Sim.
3: Então estou mandando meu áudio aí. Acompanhe sempre o programa. E independente aí do Neymar estar bem ou não, o Hexa vem esse ano. Tchau.
2: Valeu, será, hein?
0: Érica,
2: será?
0: Um
2: valeu, Érica, em Brasília, ligada na TMC.
0: Será que eu conheci a Érica lá na Micare? Vou te mostrar aqui, você responde, calma aí. Vou achar aqui.
5: Tinha muita gente responder. De Brasília.
2: Você tem o contato aí do WhatsApp da TMC?
0: Conheceu
5: acho,
0: ou não?
5: Acho que eu a vi por lá.
2: Ah, não mete essa, ô Magro Navarro.
5: Um abraço, Érica.
2: Manda mais zap aí no 21 995 57 1013 pelo YouTube, TMC Esporte. Isso que a Érica falou é lei aqui no Papo de Craque, tá? Mulheres e crianças têm prioridade. Mulherada fica tímida pra participar, esse bando de homem chato mandando. Pô, tem só homem chato participando. Seja aqui ou seja ouvindo o programa, essa é a verdade.
0: Eu só tô escolhendo mulher, cara.
2: É você que tá escolhendo
0: o
2: áudio?
0: Sou eu que tô escolhendo. Quem quiser conversar comigo, manda aí no WhatsApp. 21. Não as mulheres, os homens.
2: Vou passar o telefone do Yuri, então. Deixa eu pegar o telefone do Yuri Duque,
5: não,
2: o pai da bola.
5: Não, pode mandar o WhatsApp da rádio.
0: É, não,
5: o
0: WhatsApp da rádio mesmo.
2: O telefone do Yuri Duque, o pai da bola. 21 96.
0: Olha, não, pelo amor de Deus.
5: Você sabe que descobriram o meu, né?
2: Também você passou 6 dígitos. Faltaram 3.
0: Aí fica fácil.
2: Certamente,
0: irmão.
2: Vagabundo pegou os 1000 números possíveis e começou a procurar. Uma hora aparece uma carinha, pô.
5: É, tem um desgraçado aí.
2: Bloqueia, pô.
5: Que ele. Não, mas é um perfil.
0: Desgraçado.
5: É um perfil, no mínimo, curioso. É, que certa vez ele mandou mensagem aqui pro WhatsApp da rádio, no meu particular também. Isso simultaneamente, praticamente.
2: Ah, tô ligado.
5: E aí eu tava aqui fazendo o programa, cara, quando eu olhei, a mensagem era a seguinte: fala, Magno, João aqui.
2: Ah, eu vi.
5: Pega leve ou você vai passar no RH. E aí eu no meio do programa, né, olhei a foto do João TMC, aquela mensagem, eu falei, é agora. Chegou.
2: Cara, é inacreditável. Vagabundo tem muito tempo livre, né? Muito tempo livre. Por isso que é vagabundo,
5: sim,
2: né?
5: Tem,
2: essa é a verdade. Tamo junto, você que tá trabalhando, você que tá aí na vagabundagem, ligado na TMC, fazendo essa aí, trollagem com o Magro Navarro.
5: Eu falei essa semana que eu fui lá na TMC São Paulo. Aí ele me mandou uma mensagem assim: eu fui lá na TMC São Paulo, me reuni lá com a galera, o Daniel, o Augusto e tal. Ele me mandou uma mensagem assim: quero o relatório dessa reunião em PDF agora.
2: Não é possível, cara. Não é possível, cara. Não é possível. Assim, pode ser ele de verdade.
5: Juro,
2: e você tá achando que é brincadeira.
5: É. Vambora.
2: É, pode ser.
5: Vamos pelo risco, irmão.
2: É,
5: eu
2: deixa
5: tô pelo
2: lá.
5: Risco, cara.
2: É, deixa aí.
5: Eu tô pelo risco.
2: Deixa lá. Se rolar, rolou. Vamos falar do jogo de ontem, então, repercutindo um pouco mais. Daqui a pouco a gente fala da vitória do Vasco da Gama, da vitória do Botafogo, a gente fala mais de seleção brasileira, fala do Bonzinho também. O Bonzinho tá aí, né, pra encerrar a participação todo esfacelado antes da rodada do final de semana. Repercute pra gente a vitória do Fluminense, como é que foi esse dia após o pai da bola?
0: Com certeza, Bruno Monsef. Vamos falar sobre a classificação do Fusão, mas obviamente trazendo informações sobre os próximos passos do Flu, já que pela frente tem o Cruzeiro e depois a paralisação para a Copa do Mundo, onde jogadores devem ganhar um períodozinho de férias ali para trabalhar. Mas antes, vamos ouvir o Martinelli, que detalhou um pouquinho sobre essa participação do Fluminense, que não foi tão legal na Copa Libertadores da América.
6: Acho que é normal, às vezes o time oscila. A gente acabou, em alguns momentos, pecando um pouco. Mas eu acho que a gente trabalha pra caramba, a gente vê bastante vídeo, o professor ajusta sempre o time. E eu acho que a gente vai encaixando novamente, vai criando confiança novamente em todos os jogadores. E agora tem mais um jogo, pra depois dar uma descansada, ajustar o que tem que ajustar, fazer um grande segundo semestre.
0: É, cara, assim, o Fluminense não foi bem nessa participação na Copa Libertadores da América e o Zubeldia teve a humildade de assumir isso durante a coletiva. Não foi uma postura que ele teve ao longo de toda a campanha, perdeu alguns jogos e teve uma postura agressiva pra cima também dos jornalistas. Isso foi um fato que aconteceu, alguns fatos, né, que aconteceram ao longo dos jogos, mas pelo menos tudo teve um final feliz. Falando sobre mercado de transferências, tá, Breno? Tem um assunto que tá movimentando as redes sociais do Fluminense, que é a presença do zagueiro Nino no Rio de Janeiro.
2: Ah,
0: ele...
2: começou a novela.
0: Vamos lá. Não estou falando que tem nenhuma negociação, mas o Nino está no Rio de Janeiro e a expectativa é que o Fluminense, se realmente ainda demonstra um interesse na contratação do zagueiro, possa marcar uma reunião para entender qual é a situação hoje. Dá para o Fluminense fazer uma proposta? Não sei. Tudo vai ter que ser acordado ao longo da presença do jogador por aqui. O Nino negociou com o Palmeiras, o negócio não andou, não formalizou, não fechou. O Nino está disponível no mercado e, repito, com o desejo de atuar no futebol brasileiro. Isso é um desejo do jogador. É claro, o Fluminense ainda não teve uma conversa ou uma atrativa inicial divulgada, mas isso deve acontecer nos próximos dias, até porque o Fusão precisa contratar um zagueiro dentro dessa paralisação para a Copa do Mundo. Só uma última, Breno. A estreia vontade. Do Hulk deve ser contra o Grêmio, tá? Só trazendo esse cronograma, óbvio. Pós Copa do Mundo, o Hulk precisa aguardar o dia 20 de julho para se regularizar e aí sim ficar disponível para a estreia, tanto na Copa do Brasil, no Campeonato Brasileiro, e até que enfim, Breno, agora a gente pode confirmar, o Hulk vai jogar a Libertadores da América com a camisa do Fluminense.
2: É só pra gente pontuar, né, contra o Grêmio, porque teria o jogo contra o Bragantino, né, que vai ser adiado por conta aí do playoff. Isso. Da Libertadores Sul-Americana, então vai ficar pra 20ª rodada.
0: Dia 26 de julho.
2: Dia 25 ou 26, né, fim de semana não tem, tá definido ainda, só depois da Copa do Mundo, então é no fim de semana, após a data FIFA, o Fluminense não vai jogar no meio de semana, vai ter jogo adiado. Bom, Fluminense então classificado, cara. Eu acho que é importante a gente pontuar isso. Era uma situação muito difícil. Eu sei que o ouvinte até mandou mensagem aí brincando com a gente, cara. Ah, Vitor.
1: Cara, a mudança...
2: Tava todo mundo com aquilo na mão ontem, Vitor.
1: Você ficar preocupado é uma coisa, mas a mudança do jogo do Bolívar contra o Rivadavia tornou o Rivadavia favorito.
5: Mas o Fluminense depender de uma guerra civil num país pra se classificar. Mas
2: depois que mudou, amigo, volta a luz e refletor apagar.
1: É bizarro, tá? Gente, depois que mudou, eu venho falando isso aqui a semana inteira. Depois que mudou, o Rivadavia passou a ser favorito no jogo. Se levasse minimamente a sério, venceria. Como levou e venceu.
5: E levou, cara. E levou.
1: É isso, cara. Levou.
5: Brigou por cada bola. Assim,
1: foi uma classificação culposa. O Fluminense tem que agradecer ao John Kennedy aquele gol contra o Rivadavia lá na Argentina.
5: Sim.
1: Que foi o gol da classificação. E agora é outro campeonato.
2: E ao gol foi o John Kennedy que fez contra o Bolívar também.
1: Sim, verdade. E a partir de agora é outro campeonato. Zerou tudo. O máximo que vai acontecer é o Fluminense ter que decidir sempre fora. Mas se você olhar a lista de líderes dos outros grupos, o Coquimbo Unido é o líder de um dos grupos.
2: Coquimbo Unido.
1: Mirassol lidera o outro grupo. Então é perfeitamente possível.
5: Não, Mirassol não. A LDU passou em
1: verdade,
5: primeiro.
1: Ah, verdade. Mirassol foi ultrapassado.
5: Teve um golzinho no finalzinho da LDU.
1: E enfim, mas são alguns times fracos que lideram seus respectivos grupos. O Palmeiras não tá liderando o grupo dele, por exemplo. O Cerro Porteño tá na frente. Quem é o centroavante do Cerro Porteño? O Verrete.
5: Sim.
1: Que há pouco tempo não servia mais pro Vasco. Então tá muito claro que é uma outra competição daqui pra frente. O importante era classificar e a transferência do jogo de La Paz pra Santa Cruz de la Sierra praticamente tornou o Independiente Rivadavia como um favorito no jogo e o Rivadavia cumpriu o favoritismo.
2: Tem um ponto aqui que o Sege levantou, Magno, que é o que vocês ainda não falaram é que com o Hulk, o Fluminense finalmente vai ter um cobrador de pênalti, né?
1: Mas eu acho que não.
5: Hein?
1: Na Libertadores ele perdeu quase todos os decisivos que ele bateu pelo Galo.
5: E outra coisa, o Savarino assumiu esse posto.
1: Sim.
5: Assumiu esse posto e vem batendo os pênaltis e convertendo.
1: Eu acho que vai ser inclusive difícil entender onde o Hulk vai jogar nesse time, tá? Eu fiquei fazendo esse exercício ontem durante o jogo. O Canóbio pode ser que vai embora,
2: né? Caramba mesmo, hein?
1: Tô magrinho, você viu? A camisa tá até lá.
0: Não, ele tá muito magro, cara.
2: Até teu rosto. Não, pô, o cara tá treinando durante o jogo, pô. Tá narrando e fazendo aqui. Vem, Flu! Pela direita.
1: O rosto que eu disse.
2: É, pô.
5: Não, presidente. Eu fiz uma série pro Vitor, né?
2: Você tem crefe, presidente?
5: Ele me pediu. Mas eu fiz de uma forma clandestina, né?
2: Ah, entendi.
5: Mas o mundo da maromba também, existem outros caminhos,
2: existem,
5: né, Breno?
2: Existem.
5: E amigo, ele me pediu, inclusive,
2: um amigo
5: pra aplicar algumas seringas nele.
2: Então, presidente. Não, o presidente. Nada, por isso que ele emagreceu,
1: pedi
2: rápido.
1: Pedi nada. Pô,
2: você aplicou no
1: pedi
2: Vitoca?
1: Não.
2: Aplicou? Não, então, não, presidente, não, não, uma vez até quando eu comecei a treinar e tal, eu era mais jovem, eu devia ter uns 17 para 18 anos, aí. Eu era a capa do Batman, eu era magrelo, né? Eu queria treinar para ganhar um pouco de corpo, né? Sim. Não deu muito certo, não.
5: É difícil, cara.
2: É difícil, pô. Talvez seja mais difícil você ganhar corpo do que você secar,
1: até
2: dependendo da situação.
1: Não é só treino, né? Alimentação é muito importante também nesse processo.
2: Aí eu lembro da minha mãe e minha avó, principalmente. Ó, cuidado com certo pessoal na academia, hein? Tem um pessoal aí na academia, né? Aí eu, não, vó, pode deixar. Aí hoje eu tô assim, ó. Que horas que eles vão lá na academia, hein? Pra saber, não, pra eu não ir, pai da bola. Pra eu não ir, pai da bola. É pra eu não ir.
5: Eles estão no vestiário, hein?
2: Pra eu evitar ir lá, pô.
0: Fazer avaliação? Não entendi.
1: Eu sei o que vocês estão falando.
0: Porque bastidor, Breno,
2: ele não entendeu a piada, cara. É difícil explicar a piada nesse programa.
5: A terceira porta
2: Não!
5: Do banheiro.
2: Caixa do 21 é o nosso WhatsApp.
5: De 2 às 3 da tarde, terça e quinta.
2: Você vai contar uma coisa lá.
1: Eu ainda não consegui falar sobre o Hulk, pô.
2: É porque um quer falar, o outro também quer falar, e o outro quer falar, e o outro quer falar. Né, Galvão? É complicado, Galvão.
4: Então vamos fazer isso. Vamos organizar.
2: Vamos falar de cada vez.
4: É um de cada vez. Primeiro fala o Saião, depois vai falar a Jair Marinho. Vai, fala o Leandro Boldaquian, a gente chama o Benja aqui, o pessoal de Curitiba. Aí sim que vocês falam.
2: É verdade.
4: Benja onde? O Benja, amigo.
2: Deixa eu ver, o Benja tá falando aí. Abre aí pra gente ver. Vamos ver se o Benja tá falando. Ó, cadê? Vamos ver.
7: Consistência.
2: Ah, é jogo.
1: Tem jogo do Palmeiras.
2: Olha o Calil, ó.
7: Tratar um monte de jogador.
2: Tá preocupado com o Palmeiras, será? Vamos ver.
7: Tem que ganhar hoje.
2: Ó, tá nervoso, hein?
7: Passar pra próxima fase da Libertadores, se possível, em primeiro lugar. Mas aí vai ter que contar
2: com a
7: derrota do Cerro Porteño.
2: Ó, aí, Calil.
7: Mas fazendo que passa conta. Em segundo, porque veja
2: Calil
7: bem.
2: Calil tá fazendo conta. Tá nervoso. Zé Calil, um abraço pro Calil. Parceiraço da gente. Você quer falar de futebol, Vitor Costa? Fala, vai.
1: Eu fiquei tentando entender onde o Hulk vai jogar nessa equipe, porque o Canobre tem uma importância tática que o Hulk não vai ser capaz de desempenhar.
5: Não.
1: Que é a questão defensiva. Só que ofensivamente não existe comparação entre os jogadores.
5: Não.
1: O Hulk é muito mais decisivo, muito mais talentoso. E na ponta esquerda, o Fluminense hoje já tem o Savarino, que já é esse jogador que tem essa dificuldade pra voltar pra marcar. Eu não consigo... Posso estar enganado, mas eu não consigo ver o Fluminense jogando com Savarino, Lúcio, Hulk e John Kennedy. Eu acho que esse time não é um time funcional. Não é um time funcional. E aí é desafio pro Zubeldía ou pra quem estiver à frente do...
5: Nem você colocando um 4-4-2 mais clássico com o Lúcio e o Savarino no meio.
0: Eu penso assim.
2: Hulk segundo atacante?
5: O Hulk sendo segundo atacante.
2: Ou mesmo de atacar, porque eu acho que os dois podem fazer a função tanto de centroavante quanto de segundo atacante.
1: O Fluminense não tem volantes confiáveis pra fazer a função de cabeça 5, né?
5: Sim, não tem.
2: Cabeça de área.
5: E o Bernal tem tudo pra sair.
1: E tomara que ele saia mesmo, porque não tá rendendo. E a dupla de volantes hoje é Hércules e Martinelli.
2: Boa
1: Martinelli
2: dupla.
1: É um craque. O Hércules tem uma situação...
5: Tá vendo uma má fase o Hércules.
1: Que é a seguinte...
5: O jogo dele ontem foi complicado.
1: Falei ontem na narração, né? O artilheiro dos jogos importantes.
5: Sim.
1: Os gols do Hércules deram muito dinheiro ao Fluminense, porque foram os gols contra a Inter de Milão, contra o Al-Hilal. E esse agora que rendeu a classificação pra fase de mata-mata da Libertadores.
0: 15 milhões.
1: Mas ele tem muita dificuldade pra fazer a função de volante. Ele é um cara que ofensivamente agrega como um elemento surpresa, mas quando ele precisa marcar, ele não consegue.
5: E o Hércules é um jogador que precisa de confiança, cara. O Hércules é o típico jogador que se erra o primeiro passe no jogo, meu amigo, esquece. Ele vai fazer uma partida totalmente sem confiança. Agora, se ele acerta os 2, 3 primeiros passes, ele consegue fazer... É.
2: Você começa mal, às vezes não consegue. A cabeça fica louca, aí você fica murchinho, aí não dá, irmão. Sim. Aí,
0: se perder a concentração...
2: Pede, se pedir desculpa, aí já era.
1: E outra coisa, não se mantém saudável, né?
2: Não por culpa
1: dele, mas tá sempre no DM o Hércules.
5: Até tá fazendo uma sequência de jogos, mas de fato já teve um histórico de lesão nessa recente passagem dele pelo Fluminense.
0: Mas tá muito claro, né? Agora o Fluminense precisa nessa janela, nessa paralisação pra Copa do Mundo. Prioridades: zaga e meio campo. São as duas contratações que o Fluminense precisa realizar. E outra, jogadores para serem titulares.
1: Zaga e proteção à zaga.
0: Isso aí, não é composição de elenco. Não vai vir um novo Ignacio, por exemplo, foi um jogador que demorou pra jogar. Não, tem que ser um cara que vai vir pra solucionar o problema.
1: Tem que ser Nino.
0: Isso aí.
1: Nino.
0: Um Nino da vida pra ver.
1: Com esse potencial, com essa capacidade agora, pra jogar na zaga.
2: Marcílio Florencio.
1: E um volante confiável.
0: Volante no futebol brasileiro, eu não consigo lembrar. Assim, que o Fluminense consiga ter facilidade num negócio.
5: Tem que ver algum jogador que nessa campanha da Libertadores tenha se destacado contra o Fluminense. Porque
2: no Rio Andar vai ter alguém, no Paraguai,
1: no jogo Bolívar. Da Globo, ver se alguém fez gol no jogo da Globo e é volante. O Fluminense contrata assim, né? É um problema crônico do futebol carioca. O Botafogo hoje não tem volante de qualidade para essa função de camisa 5. O Vasco não tem o Barros, mas está procurando um jogador para não depender mais do Hugo Moura. O Flamengo tem o Pulgar, que perdeu essa titularidade pro Everton Araújo por uma questão física. E o Fluminense hoje não tem nenhum confiável. O Fluminense talvez esteja na pior situação dos quatro, né?
5: Mas assim, nessa questão de janela do meio do ano e pensando na posição de volante, eu acho que mais importante até do que você solucionar essa camisa 5, que o Fluminense de fato não tem, é você segurar o Martinelli, cara. Porque ontem eu fiquei feliz demais com a atuação dele. O Martinelli, ele se tornou esse grande jogador. Mas eu fiquei também preocupado. Porque eu falei, putz, cara, vem aí uma janela... que o Fluminense precisa fazer dinheiro, né, de acordo com o orçamento, precisa vender 200 milhões. Ninguém sabe de onde vai sair esse dinheiro. E o único jogador com potencial de, sei lá, você conseguir arrecadar pelo menos 3/4, metade desse valor de orçamento de vendas, é o Martinelli.
0: Mas é uma conta que não fecha, Magro. Porque, um exemplo, se você vender o Martinelli por um valor para quitar as dívidas que o clube tem hoje, você vai ter que gastar para contratar um jogador no mesmo nível que ele. É. Senão vai perder muito. Porque, não, por exemplo, sim, ontem...
2: Perde esportivamente, perde potencial de premiação.
0: O Martinelli ontem foi 45% do time com tranquilidade.
2: Sim, mais até.
0: O que ele fez ontem foi assustador, pô. Então, assim, é complicado você perder um cara nesse nível.
2: Sabe um cara que deu muita moral pro Martinelli? O Abelão, pô.
8: Cara... Eu, quando cheguei no Fluminense, o treinamento que o Martinelli fazia era espetacular, cara.
2: Empolgava?
8: Cara, e ele tem uma franjinha. Eu olhava pra essa franjinha e falava, cara, não sei não, hein.
2: O que que tem?
8: Tá esquisito isso, cara.
2: Por quê? Cortou errado?
8: Que cabelo é esse, cara? Mas eu fui deixando esse preconceito de lado, cara.
2: Ah, que bom.
8: Porque olha o cabelinho do Yuri, cara. Pô, cara, o cabelinho todo pro lado.
2: É o cara que faz o serviço pra ele toda semana.
8: É.
2: Paga em serviço.
8: Fica fazendo escova.
2: Faz escova.
0: Eu não faço escova, não. Faz cabelo liso assim.
2: Babyliss.
0: Não faço chapinha.
8: Faço chapinha.
0: Não faço.
8: Pô, cara.
2: E a barbinha dele?
0: Feita, modelada.
8: Barba toda feita. O cara que quando para, passa balme.
2: Pô, tá bonito o Yuri, pô. O Yuri é bonito, pô.
8: É um hidratante.
0: Eu não faço isso.
8: Pô, cara, pra mim não é firme.
2: Mas o que tem? Tem problema pra você?
8: Antigamente tinha, hoje não.
2: Parou com isso, né?
8: Hoje eu parei.
2: Quem tem mais cara de bom moço?
0: Você tá errado, né?
8: O pai que susto, cara.
2: Não, de bom moço. O pai da bola. Calma, Bel.
0: Você tá errado, né, Bel?
2: Calma, cara. Quem tem mais cara de bom moço? O pai da bola. Bom moço.
8: Eu ia falar o Yuri, cara.
2: O Martinelli ou o Gustavo Scarpa?
8: O Martinelli.
2: Na época de Fluminense,
8: cara. Não, o Martinelli.
2: Martinelli?
8: Martinelli.
2: Educado ali, é.
8: O Martinelli é muito bonitinho, cara.
2: Ele é bonitinho, né?
8: Ele parece um ursinho de pelúcia. Dá vontade de pegar no colo e ficar apertando.
2: E o Yuri?
8: O Yuri parece um bonequinho, cara. Um bonequinho fantástico.
2: Sabe que tu vai arrumar problema, né? Com um cara que eu sei que é seu amigo.
8: Com quem, cara? Com o Lulu Santos?
2: É.
8: Que você tem relação com o Lulu
0: eu
8: Santos?
0: Eu não tenho cara? Relação com ele nenhum
2: tem aula.
0: Dos
2: profissional,
0: dois.
2: Ele tem aula com
0: eu
2: o Lulu.
0: Eu não tenho relação com nenhum dos dois, cara.
8: Mas qual é o outro?
0: É porque você que tá falando aí agora.
8: Não, é o Lulu e mais quem?
0: É você? Você tá me zoando,
2: Lulu e mais quem?
8: Eu não falei que eu tenho relação com você.
0: O Breno virou pra você e falou assim, você vai arranjar problema com o Lulu Santos. Isso que eu tô falando.
2: Papinho.
0: Não se faz de pão.
8: Eu quero saber qual é o outro.
0: Não se faz de pão que tu não gosta disso, Abel.
8: Cara, se você vai na casa do Lulu, o que vocês fazem... Não é do meu interesse.
2: É pra
8: cara.
2: Ter aula. Chama o Lulu aí.
0: Eu não vou pra casa do Lulu. Nunca fui pra casa do Lulu.
2: Lulu!
0: Isso é uma das maiores mentiras.
2: Com a gente,
0: que tem.
2: Aqui Yuri na TMC.
0: É mentira.
9: Yuri Duque, você está negando as aulas que estamos tendo nesses últimos tempos?
0: Lulu Santos, é mentira.
9: Nos tempos modernos?
0: É mentira. Nunca tivemos aula.
2: Você me falou, Lulu, que
9: ele
2: quando...
9: tem aulas segunda, quarta e sexta.
2: E o tempo voa, né?
9: O tempo voa. O João Leite vai lá às terças, quintas e sábados.
2: E o Toninho?
9: E aos domingos eu tenho uma aula dupla.
2: Os
9: é uma
2: dois?
9: Aula em. É uma aula em trio. Nós fizemos uma. Nós fazemos aulas.
0: Vai se perder.
9: Comigo, o Yuri. E o João Leite.
2: O Toninho não tá nesse bolo?
9: O Toninho ainda. O Toninho é maior de idade.
2: É maior de idade. Claro que é. Ah, pra então, trabalhar na TMC, óbvio.
9: Então eu vou dar uma bolsa pro Toninho participar.
2: Ah, é. Porque integral?
9: Integral. Eu gostaria. Olha, recentemente, no último domingo, nessa aula tripla que tivemos, olha, foi tão bonito porque eu fiquei só observando. Eles estão se desenvolvendo.
2: O entrosamento tá legal.
9: O entrosamento está legal. E eu fiquei olhando os dois e era impressionante, porque o João Leite tocava assim.
2: Uh-huh.
9: E aí o Yuri Duque ficava só olhando e aprendendo.
2: De olho?
9: É.
2: É difícil, pô.
9: Olhos nos olhos. Os dois tocando assim.
0: Isso é mentira, cara. Cara, é inacreditável.
2: É aula assim. Musical, e pai aí, da
0: boa. Depois, aula musical, cara.
9: E aí depois eu falei, toquem sem dó. E eles tocaram sem dó.
0: Nunca tive aula musical, cara.
2: Ó, o Rafa da Light tá aqui, tá falando, tá se divertindo. Valeu, Rafa!
0: Um abraço, parceiraço. Rafa.
2: Teve aqui com a gente na semana que vem. Valeu, Rafa da Light.
1: Na semana passada, pô.
2: Eu falei.
1: Teve aqui com a gente na semana que vem.
2: Não, semana passada. Eu tô ficando louco já nesse programa. Não, semana passada.
1: Que tipo de previsão é essa?
2: Tamo junto. Valeu, Rafa. Teve com a gente na semana passada. Se quiser ir na semana que vem, aí vê também.
5: Você é um viajante no tempo, meu caro.
2: O Rafael Machado tá por aqui também. Essa tá liberada? Ainda tá.
5: Essa aqui?
2: É.
5: Tá, claro.
2: O Will Santos. Abel, o pai da bola passa lápis no olho? Eu acho que passa assim, olha lá, a sombrinha.
0: É assim,
2: você passa uma sombra, é assim, é natural?
0: É natural.
5: Cara, eu acho que ele passa blush, cara.
0: É natural.
2: A bochechinha dele é rosadinha, né?
5: É toda brilhosa, cara.
1: Olha lá. Ele tá vermelho nesse momento de vergonha.
2: Ele tá vermelho.
0: Não, tá fechado. Não tem nada vazando.
5: Mas você tem uma cabeça brilhosa, cara.
0: Cara, com isso, cara.
2: Vamos pro intervalo, vamos. Vai!
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1: Estamos de... Ah, agora estamos de volta. Papo de craque na TMC até 8 da noite, deixando seu like na live. Faltam 150 likes na live pra bater a meta de 500. E assim, tá baixinha a meta hoje, tá?
2: 500 likes, você tá light
1: pra caramba. Eu quero... Pô, ontem o programa...
2: Rafa da Light?
1: Ontem o programa com uma hora e meia... Bateu 500 likes, pô. Ah, então... E hoje, são 6:30, não bateu 500 likes.
2: Ah, então não dá.
1: Deixa aí o seu like na live no TMC Esporte. Vamos pro zap no 21 995 57 1013. Fala aí.
3: Magno!
1: Oi!
3: Vinícius de Itaipuaçu, sou Uber. Anota o contato aí. Precisar, só ligar. Sai de onde tiver pra te pegar. Passo pela lagoa, passo pela onde quiser.
1: Vambora, irmão.
2: Tá bom. Quer
1: vambora,
2: que ele passe aonde, irmão? Tu quer que ele passe aonde? Fala aí agora.
1: Ah, mano, passa onde ele quiser, mano.
2: Tem uma música dessa, da Tati Quebra-Barraco.
1: Passa, pode passar, mano.
2: Tem.
1: Como é que é a música?
2: Pode passar.
1: Posso cantar.
2: Por que que não pode cantar? Porque é uma música ofensiva pra esse horário.
1: Então não pode citar a música. Não, é a criançada vai procurar a música,
2: pô. Não, ela tem várias, eu não falei o título. A Tati Quebra-Barraco tem várias músicas, pô.
1: Você tem um ponto. Ela tem muito. Ó, o Vitor tá procurando a música.
2: Não, mas não é passa.
1: Mas aí não é passa,
2: cara. Aí o cara quer te levar. Não.
1: Cara, passa ou repassa, irmão.
2: É isso,
1: passa,
2: Celso.
1: Passa ou repassa!
4: É o Torta na Cara! Eu vou lambuzar a cara do Yuri Duque!
2: Vai não. Eu não vou errar.
4: Vamos lá, vamos lá. O que é uma piroca?
1: Não, Dona Maria! Ah, é piroca!
4: Ai, Dona Maria! Não, não. Distância, Dona Maria. Daqui a pouquinho tem que comprar, é bom levar, é melhor ainda com o velho da van.
1: Com um abraço pra ele, inclusive, né? Como é que você tá, Celso? Tudo bem?
4: Eu tô bem, mas eu fico melhor quando o Saião tá no time amarelo.
1: É você que produz a torta, não?
4: Não, é a produção, é uma confeiteira chamada Dilma.
1: Pode mostrar isso, vai dar ruim.
4: Hoje com o time azul. O time azul hoje tem Galvão Bueno. Tino Marcos sem emprego.
1: Marketing fajuto isso aí também.
4: E o time amarelo tem Gabriel Faria. Rodrigo Brandão com 49 mil anos. E Bruno Torelli.
1: 21 995 57 1013. Fala aí.
4: Quem descobriu o Brasil,
5: Yuri Duque? Para o Pedro de Niterói. Então, conta aí que ninguém tá abordando, não sei se por esquecimento ou por medo, né? Então eu vou abordar aqui. Quem manda no Santos é o Neymar. Todo mundo sabe disso, que quem manda no Santos é o Neymar. Então o Santos mentiu com a ordem do Neymar pra mentir, pra enganar a CBF. Falando que era um edema e não era. Essa é a verdade, tem que ser cortado. Um abraço.
1: Tá bom, valeu, irmão. Tamo junto. O Luiz Felipe, o Celso é maravilhoso. O Diego Branco, o pessoal adorando o Celso. O pessoal ama muito o Celso, né, cara?
4: Obrigado!
1: Inclusive, o Celso que está há mais tempo no Domingo Legal do que o Gugu ficou, inclusive.
4: É verdade.
1: Parabéns, Celso, parabéns.
4: Mas tem uma explicação!
1: Por quê? Foi quando o Gugu saiu, foi pra Record.
4: É verdade, a explicação é que pra consertar o ar, eu chamei um técnico.
6: Que isso? Pesou o clima do programa.
2: Cara, inacreditável. É o que eu falo. Às vezes tem que cortar
1: asa. Eu sou fã isso, do Gugu, cara. Isso. Faz isso não, Magno. Não,
2: às mas... vezes tem que cortar asa. Eu falo isso.
1: Quem contratou perdeu que tem
6: ali,
1: que falar.
6: Perdeu ali.
1: Eu abaixo o microfone dele, ele vai lá e aumenta. Quem contratou que tem que falar.
7: Desculpa, irmão, mas veio, cara. Essa veio.
6: Perdeu ali.
7: Eu resolvi chutar.
1: Não, essa que eu fiquei.
7: Perdão.
1: Mata mais um zap aí.
8: Filho, quem que é seu jogador favorito do Fluminense? Quem que é o camisa 11?
9: Savarino?
8: Ah. Ele fez gol ontem?
9: Sim.
8: Como é que é seu nome?
9: Murilo.
8: Fala alto.
9: Murilo.
8: Seu nome é Murilo e você é de qual cidade?
9: De Rio Bonito.
8: Murilo e Gabriel Amaral acompanhando aqui o Papo de Craque. Tamo junto, um abraço pro Magno Navarro e pra galera aí da mesa.
1: Valeu, Gabriel. Valeu, Amaral. Gabriel. Tamo junto, beijinho pro Murilo. O Murilo tá empolgado, ficou um pouquinho tímido, mas tá empolgado, hein, com o Savalizo. Valeu, Murilão.
10: Cara,
1: valeu, Gabriel Amaral, tamo junto pela moral, irmão.
10: Cara, quero mandar um abraço pro, não só pro Gabriel, mas como pra todos os profissionais de mídia segmentada, porque esses caras, eu tenho certeza que eu falo não só por mim, essa galera virou a nossa companhia no dia a dia, cara. Porque eles produzem tantos conteúdos, tanto no meu caso, né, que eu acompanho muito a galera do Jornada, o Lessa, o Gabriel, o Fio, o Rafa Siqueira, que é um amigo meu de infância, eu conhecia o... Infância não, né, mas ali a adolescênciazinha, é, ele era amigo, ele estudou com a minha primeira ex-namorada. Porra. E aí,
1: não precisa entrar em detalhes.
11: Não, o Magro.
1: Ele conhece
11: tudo,
1: ele.
11: Tudo que eu escondo da minha vida pessoal, o Magro solta aqui no programa.
1: Não precisa entrar em detalhes.
11: Qual
1: a
11: necessidade de você entrar nessa riqueza, cara, de detalhes?
2: Mas vai ser, perdão, cara, perdão. Vai ser difícil de encontrar, ele teve 45, né?
10: É o quê?
2: Tá bom, segue.
10: Qual é, cara?
1: Vai, termina o seu jabá.
10: Mas enfim, não é jabá não, cara. Porque essa galera aí, querendo ou não, eu moro sozinho.
1: E eles viajam?
10: Eles viajam muito, eles estão ali cobrindo quase que 100% do dia a dia do Fluminense e dos clubes, né? Cada um com o seu trabalho. E esses caras são minha companhia, cara, no dia a dia.
1: Essa galera que cobre de forma independente.
10: Assim, desculpa, Breno, assim como nós somos companhias para muitos ouvintes, sim, inclusive para essa galera que também produz, né? Também trabalha na mídia.
1: Hoje a gente concorre assim com vários, você tem desde a imprensa gigante até os criadores independentes, né? Você tem todos os tamanhos aí. Tanto que eu sempre agradeço a audiência, vocês são bobos demais, eu sempre agradeço a audiência porque você escolhe estar junto com a gente aqui de 5 às 8 todos os dias e mais cedo no Papo 1 e nos jogos e tal. Mas eu gosto sempre de falar dos influencers e dos criadores de conteúdo, dos jornalistas também, que também são influenciadores e são criadores, enfim.
10: Eu sou jornalista.
1: Hoje é muito. Isso aí não pode, não. E aí tem uma ligação tão grande deles com a galera. Assim, eu, Breno, eu não faria, porque meu estilo foi outro, meu caminho de carreira foi outro. Mas, cara, o que tem de gente hoje que tá influenciando as novas gerações para fazer conteúdo independente e está se mantendo, vivendo, conseguindo viver, sim, bem, legal. Isso é muito legal também para nossa comunicação, porque, claro, hoje tem a internet, a facilidade de você consumir conteúdo pelo celular, você bota no celular e vai lavar a louça, vai fazer uma comida, vai limpar a casa e tal. Tá dirigindo ali, bota o vídeo ou ouve o áudio. Então, é uma galera que a gente tem que parabenizar, eles estão aí sozinhos, muitas vezes tem patrocinadores, ou às vezes tem uma equipe mínima, um, sim, editor, alguma coisa, um jornalista junto com ele que apura. Então, parabéns também à galera da mídia independente, que também tá aí ralando pra caramba. Eu sei que às vezes tomam porrada, porque se expõe, também, né? Sim. A galera acaba tendo que se expor, porque é a cara dele que tá ali todo dia direto. Mas parabéns também pro pessoal da mídia independente, dos clubes aí que cobrem, e não só quem é de clube de fato, mas que cobre também futebol no geral. Quer comentar,
11: Vitor? Cá que vencemos ano passado o time da Jornada por 4-2 na Copa
10: Série. Faltava essa alfinetada.
11: Um abraço pro Gabriel, que
2: Gabriel
11: não jogou.
2: Foi expulso, né?
11: Ele foi expulso no jogo anterior e não jogou essa partida.
1: Tava suspenso pelo STJD.
10: Bom goleiro.
2: Parece o Everton do Grêmio.
1: Manda um abraço pro Michel Menai, parceiraço. Tá no 99 com o motorista Ricardo. Valeu, cara. Tamo junto. O Ricardo falou que sempre ouve a gente. Valeu, Mena. Valeu, Ricardo. Tamo junto. Obrigado pela moral. Mais um zap, vai. Fala aí.
12: Fala, galera do TMC. Toda vez que o Magro começa a imitar certos personagens com linguajar mais 18, me dá um desespero, porque coincidentemente sempre tô com passageira mulher e geralmente da igreja.
1: Putz.
12: Valeu, galera. Abraço.
1: Cara, de novo, eu sou também. Obrigado, irmão. Bom trabalho, tamo junto. Por exemplo, quando eu falo do Flamengo, Flamengo quando tá bem, não é o coisa ruim.
10: Sim.
1: É o demônio sobre a terra, o cramunhão, o diabo em pessoa, o mochila de criança. Todas essas coisas ruins aí, né? Que o pessoal fica dizendo, é o Mengão, tá com medo do Mengão, dorme de luz acesa. Mas agora virou o bonzinho de novo. Flamengo é o bonzinho, tá aí, é o bonzinho. Agora, não é linguajar mais 18. É a vida deles, ué. O cara dá aula pro Yuri Duque. Fazer o quê? É aula de música.
2: Não
1: da escala musical.
2: Claro que tem.
10: Claro que tem. Eu vou fazer o seguinte.
1: Dó, ré, mi, fá, sol, lá, si. São as notas musicais.
10: Exato. Então você pode tocar sem dó, tocar a si, tocar no sofá.
1: Sem dó, você vai de ré?
10: Às vezes, sim.
1: É a melhor escolha, porque tá próximo ali, né?
10: Às vezes, eu gosto quando peço pro Yuri tocar a mi sem dó.
1: A mi sem dó.
2: É uma coisa que nunca aconteceu, né, Renato?
10: Eu vou fazer
2: o Renato, não.
1: Que isso, cara? Confundiu.
10: Nunca aconteceu.
1: Renato!
10: Nunca aconteceu.
1: Ele tá entregando. Ele tinha falado comigo que tinha mais um.
10: Comigo nunca aconteceu.
1: Aulas particulares de futebol, hein?
10: Com você, eu posso garantir aqui.
1: Ele te entregou, Renato.
13: Eu tô com muito tesão, entendeu?
1: Você e falou
13: depois,
1: ontem.
13: Depois do jogo de ontem, aumentou ainda mais o meu tesão. Mas o Yuri Duque não tem nada a ver com isso.
1: Você não tá dando aula particular de futebol?
13: Eu nunca dei uma aula particular pro Yuri Duque.
1: Você ensinou ele a sacar, não?
13: De forma nenhuma.
1: Olha
11: e,
1: lá.
11: E a escalação? A escalação você dá, Renato?
13: Não, eu deixo pra você dar.
11: Não, eu deixo você dar.
13: Não, você é pago pra dar. Tá pode bom. Dar.
1: O, tá mas dar ele medo. Tinha falado pro Lulu e pro Abel, ô Renato, que tinha mais uma aí que ele não queria revelar. E ele revelou eu... agora sem querer. Freud explica, ô, Renato.
13: Ô, Breno, é como eu sempre digo. É como eu sempre digo. Se o Yuri tem fantasias comigo.
2: Não tenho.
13: Se ele tem fetiches
2: não
13: comigo.
2: Não tenho.
13: Se ele sonha comigo
2: não
13: toda
2: sonho.
13: Noite. Se ele acorda
2: não
13: com
2: acordo,
13: o lençol quase batendo no
2: não,
13: teto.
2: Assim não.
13: A culpa não é minha.
1: Por quê?
13: Entendeu?
1: Cama é suspensa.
2: Tá ventando muito, cara.
1: Ventilador tá forte.
13: Você dorme num beliche?
2: A janela tá aberta, ventou, ventilador?
13: Não sei. Eu sei que assim, a culpa é sua e eu não tenho nada a ver com isso.
2: Foi sem querer. Eu
1: se entregou nessa.
2: Eu invoquei o Renato Gaúcho sem querer, cara.
1: Você se entregou nessa, hein?
2: Entreguei.
1: O mestre do Márcio tá por aqui. Mestre do Macio tá por aqui. O Rafael, o Seja Esteje, Roberto Zona Norte, tamo junto aqui na TV. Tem mais um zap aí, Léo Saião.
2: Cara babaca, pô.
14: Valeu, galera. Tava com o Vinícius de Itapuaçu.
1: E aí?
14: Carro na lagoa no engarrafamento, hein? Já tô no 606, agora na Conde de Bonfim.
11: Boa linha.
14: Rodoviária de engarrafado também. Marca de gente dentro, abraço.
1: Tá indo pra casa. Valeu, pô, peguei muito 606.
11: Pra ir pro gente de dentro, ele dá uma voltinha ali no Grajaú,
1: dá,
11: né?
1: É mais fácil pra ir pra estação do gente de dentro pegar o, quer dizer, o 249 não dá,
11: lá
1: né?
11: Na Dias da Cruz, não vai, o 606?
1: Ali tem o, vai na Dias da Cruz, é, você pode ir pra estação do Meia, né? Em vez de ir até o... Em vez de até a estação do gente de dentro. É porque o 606 vai pela Tijuca, né?
11: Sim, eu pegava, inclusive, pra ir pra faculdade, saindo da rodoviária.
1: É porque ele passa em frente ali,
11: isso,
1: né?
11: Isso, a faculdade que eu estudei.
2: Estudou em qual faculdade, né? Vitor?
11: É privado, não vou falar aqui, não.
2: Ah, entendi.
1: Eu estudei em frente ali no Cefet, tipo, em frente praticamente.
11: Depois
1: ali,
11: que né? Eu falei com o ônibus que eu pegava, todo mundo já sabe qual é, né?
2: Entendi.
1: É verdade. O Anderson Leão, melhor programinha do Rio. Pô, tem 3 horas, né? O Pai Joga mandou R$2, falou aqui, ó. Eu vou acabar bloqueado pela Uber... Por causa do Magno.
2: Tem um áudio bom sobre isso.
1: Ih, rapaz. 995571013, fala aí.
2: Ih, rapaz.
15: Fala, galera. Salve, salve, meu irmão. Magno! Aí, ó, na moral, parceiro.
1: Fato.
15: Em nome da arte, eu também acabei de pegar meu DRT, eu sou ator também, irmão.
1: Oh, que legal.
15: Na boa. Manda demais. Parabéns, cara.
16: Quem que é o camisa 11?
1: Obrigado.
15: Tamo junto, irmão. Eu tô me mijando de rir, cara.
1: Ah, cuidado.
15: Em nome da arte, vale tudo, valeu? Depois me indica um bom técnico de ar-condicionado. Pede o Renato.
1: Ah.
15: Um abraço. Aqui é o Uber São Gonça.
11: Tamo junto.
1: Ah.
11: Alvorada tem banheiro.
10: Um abraço
1: bota
10: pra...
1: Bota uma fralda.
10: Um abraço pra todos os atores, cara. Porque minha carreira, ela começa nos palcos dos teatros do Rio de Janeiro.
1: Você tem DRT?
10: Eu tenho...
1: Pô, me convida pra uma peça pra eu poder só tirar o meu DRT pra não ter que fazer curso de teatro.
2: Mostra uma peça pra ele, cara. Ele vai analisar. Tá
1: ele bom. Ficou com ciúme, cara. Eu tô falando com o Magno. Tô olhando pra lá, não tô olhando pra você. Tá do outro lado da mesa, tá interrompendo a minha conversa com o Magno Navarro. Tá com ciúme?
2: Não, Breno. Não tô com ciúme nenhum, cara.
1: Inacreditável, Vitor Costa.
11: Hoje tá emocionado, amigo.
1: Ele tá muito
10: ele
1: emocionado.
10: Ele tá.
1: Você é fã do Magno Navarro?
2: Também, sou seu fã também, Breno Monsef. Eu não tenho escolhas e prioridades aqui não nesse lugar.
1: Não é isso não. Isso. Você pode ser fã do Magno, que você tá muito
11: reativo
1: emocionado.
11: Reativo também, né? Além de emocionado.
1: É, ele é muito reativo. Outro dia eu fui dar uma correção fraterna, ele me deu uma porrada de volta.
2: Não dei porrada nenhuma.
1: O problema é seu. Eu falei,
2: não.
1: Tá bom, já é o pai da bola. Tá bom, fica tranquilo. É, tem mais um? Zap?
2: Tem mais um sobre esse assunto, que na realidade era pra ter ido pro ar. Tá aí ele, né?
1: Eu tô assistindo você e o Saião meio enrolado.
10: É clima isso, né? Bélico?
1: É, vocês dois aí estão enrolados
10: essa,
1: e
10: estão
1: brigando no ar. Eu não tô entendendo isso, não. O Saião tá quietinho na dele ali. 21 995571.
10: Tem direito de resposta, Saião?
1: Tem.
12: Fala, galera do TMC. Toda vez que o Magno começa a imitar certos personagens... Com linguajar mais
1: esse já foi. Bota mais um.
11: Hein?
1: É, eu tô sentindo. Vou mais um.
10: Caraca, que entrosamento lá, Freitas e Gêmeos. Parece Freitas e Gêmeos.
17: Fala aí, galera.
1: Tô emocionado.
17: Com todo respeito aos Neymarzetes aí do estúdio aí.
1: Você pegou do início do programa.
17: Eu respeito, porque o cara já jogou bola mesmo
1: já.
17: E a gente tem que respeitar.
10: Verdade.
17: Mas, pô, o Neymar tá indo somente por fins comerciais, né, cara? Caraca. Era melhor ter convocado ele na vaga do terceiro goleiro. O terceiro goleiro não joga mesmo, levava o Neymar e levava mais um atacante lá pra, que mereceria aí, né? O João Pedro, ou Pedro, ou seja lá quem for, qualquer um consiga caminhar.
1: Pô, é uma excelente proposta, né? Poderia ser na vaga do Everton, né? E levava o Pedro, ou o João Pedro.
13: Eu tô pensando em a série só.
1: Mas vai ter que cortar o Neymar agora, ou cortar o Everton.
13: Eu corto Ederson.
1: O Ederson?
13: Ederson.
11: O Ederson não vai ser o titular?
13: Não, claro. Alisson. É Alisson. Alisson, titular. O Everton, Grêmio, Neymar Júnior, Santos.
1: Aham.
13: Os três goleiros.
1: Ah, é ótimo, né?
13: Então, consigo...
1: E pegaria todo mundo de surpresa na convocação.
13: Sim, verdade. E consigo consertar a besteira de não ter convocado o João Pedro.
1: E o Pedro não, do Flamengo?
13: Aí é lista de espera.
1: Ah, é a lista larga, né?
11: Deixa eu perguntar pro Carleto, o que tá achando de Teresópolis, cara? Tá gostando do friozinho?
13: Bueno, muito bom. Teresópolis... Pra ser sincero, nunca vi um dedo daquele tamanho.
1: Sim.
13: O dedo de Deus.
1: Ele aponta pra cima.
13: Apontado pra cima, um belíssimo ponto turístico aqui da região.
1: Sim.
13: Mas tem um dedo que consegue ser maior.
1: Qual?
13: O do Léo Pinheiro.
1: É maior?
13: Deus. Ele tem uma mão robusta, bonita. Unhas feitas.
1: Ele
13: feias,
1: vai unha, não?
13: Não, unhas feitas.
1: Ah, feitas.
13: Sem cutícula.
1: Ele passa base.
13: Com base.
1: Passa.
13: Macias.
1: Uh-huh.
13: Estou muito contento de conhecer o Léo Pinheiro pessoalmente.
1: Oh, o Márcio Rodrigues falou aqui, ó.
13: Chamei ele pro quarto.
1: Ah, é?
13: É.
1: Quarto o quê?
13: Quarto 16, tá? Que é o meu quarto.
1: Ah, sim. E aí foi, vocês conversaram lá?
13: Pra ele apurar.
1: Entendi.
13: Ele apurou pra caramba.
1: Bem?
13: É, apuradinho.
1: Isso tá cheio de notícia, Léo Pinheiro. O Márcio falou aqui, ó, ruim é o 606 Boca do Mato. É verdade, que vai lá no Marcelo Dias.
11: É o SV 606.
1: Quer dizer, pra quem mora lá é bom, né?
11: É.
1: Pra quem não mora ali e quer ir direto pela Diário da Cruz.
11: Passa toda hora o 606,
1: passa,
11: pô.
1: Chega
11: a irritar, hora. Às vezes você tá esperando outro ônibus, passam 40 606, pô.
1: Você fica irritado porque o ônibus tá passando.
11: Eu fico irritado porque o meu não passa, pô.
1: Isso é inveja, você fica ali, tá passando 606, que bom, né? Porque ônibus na rua, um abraço pessoal da Matias aí, né?
11: Oferta e demanda, né?
1: É, Vitor Costa.
11: Se tem muito.
1: Eu, hein? Vamos falar do Vasco! O Vasco ontem arrebentou.
11: E o Brenner, hein?
1: Aí a gente tem que falar do Brenner.
11: Pra mim, seleção brasileira.
1: A gente
11: no
1: tem
11: lugar
1: que falar
11: se
1: do
11: o Neymar
1: Brenner.
11: For cortado, a melhor opção é o Brenner.
13: Eu acho que
11: Brenner, Vasco.
13: Se seleção é momento?
1: É, cara.
13: Brenner. Vasco da Gama.
1: Aí, ó. E o Brenner, hein? Fala do Vasco, Joel Silva.
16: Beleza, Breno. Um abraço pra você e pra toda a rapaziada ligada no Papo de Craque. O Vasco cumpriu a sua obrigação, venceu ontem o Barracas Central por 3-0 em São Januário e garantiu vaga nos playoffs da Copa Sul-Americana. E eu falo em obrigação porque ontem o Renato Gaúcho escalou os titulares. Destaque para Adson, autor de 2 gols e de 1 assistência. Mas a gente tem que falar também sobre o destaque negativo do Brenner. Entrou no intervalo quando o Vasco vencia por 2-0, tinha um jogador a mais em campo e mesmo assim o atacante não conseguiu se destacar. Acabou perdendo um pênalti e foi pauta na coletiva do técnico Renato Gaúcho, que demonstrou apoio ao jogador.
18: O Brenner, a gente precisa recuperar ele. É bom garoto, garoto que trabalha. O garoto não chegou à toa no grupo do Vasco. Tudo é confiança. Então, hoje o jogo estava definido. Por que ele bateu o pênalti? Justamente para ele readquirir essa confiança. Até porque o próprio torcedor pediu para ele bater o pênalti. E eu dei a ordem, deixem ele bater, para ele fazer o gol e reconquistar a confiança, em primeiro lugar, dele. E depois, a do torcedor. Infelizmente, ele não fez o gol, mas faz parte. Só erra quem tá lá. A gente torce porque o Brenner volte a fazer gol. Mas ele é muito bom garoto. Ele trabalha bastante, ele escuta, eu dou bastante conselhos para ele. Daqui a pouco, naturalmente, ele vai fazer o gol e vai voltar a ter a confiança e a confiança do torcedor.
16: Léo Jardim foi outro que também saiu em defesa do Brenner.
19: O Brenner é um cara que todo mundo gosta muito dele ali no grupo, é um cara muito querido por todos. E a gente sabe que as coisas vão melhorar para ele. A gente sabe que ele tem que continuar trabalhando, a gente passa confiança para o jogador, o Renato também faz questão de passar essa confiança. E acho que não tem muito segredo, é continuar trabalhando, continuar acreditando no potencial que ele tem, no que ele pode nos agregar. E e tenho certeza que as coisas vão mudar.
16: Brenner, que custou aos cofres do Vasco cerca de 6 milhões de euros, perdeu o seu segundo pênalti. O primeiro tinha sido contra o Fluminense na semifinal do Campeonato Carioca, que praticamente deu a eliminação ao Cruz Maltino. Que fase vive o atacante Brenner, hein, Breno?
1: Pois é, né, Joel? A gente tá falando sobre o Brenner e você aproveita e, né, embasa o seu noticiário a respeito disso, porque é importante a gente falar dele, ô Vitor Costa.
11: Pedir pro Renato entregar o DVD dele, né? Pra ver se o Brenner aprende, né?
13: Bem, boa noite a todos. Tô muito feliz com essa vitória de ontem, uma vitória importante.
1: E com o Brenner?
13: E muito feliz com o Brenner também. É um jogador que eu confiei desde que eu cheguei aqui no Vasco. A torcida ainda não tinha a mesma confiança, mas o futebol é isso. O futebol, às vezes, o jogador, ele não tá no melhor momento e a torcida não consegue entender isso. A partir do momento que o jogador começa a dar uma resposta, o torcedor começa a olhar com outros olhos, entendeu? Então, para mim, o Brenner é um jogador muito importante, que tem tudo para virar um grande ídolo do Vasco, até porque não é muito difícil.
1: Vai ficar no Vasco depois da Copa?
13: Eu vou ficar no Vasco.
11: Pegou pesado.
13: Eu vou ficar no Vasco, entendeu?
1: Tá com tesão?
13: Não, meu tesão aumentou.
1: Aumentou?
13: Eu tô com mais tesão, entendeu? Eu tô sentindo... Calma.
1: O quê? O que eu vi?
2: Cara, eu achei que ele ia fazer uma piada perigosa agora.
13: É exatamente isso. É, mas eu tô com muito tesão. Eu tô com tanto tesão, ô Breno, que eu fui no roupeiro do Vasco hoje.
1: Foi?
13: Fui.
2: Ah. O cara tá atirando pra todo lado.
1: Eu não tô entendendo. Yuri Duque.
13: Não, eu fui lá na rouparia.
2: Yuri Duque é o cacete.
13: Não, o Yuri Duque, eu não tenho nada a ver com o Yuri. O Yuri Duque que sonha comigo. Se ele tem fetiches sexuais comigo, o problema é do Yuri.
2: Não tenho fetiche nenhum, pô.
1: Você que falou do Renato, cara.
13: Se você tem um pôster meu, na minha época de jogador, eu sem camisa, com a sunguinha bem cavada, o problema é seu.
2: Eu não tenho pôster nenhum desse, irmão.
13: O ensaio eu nunca cheguei a fazer, mas eu tirei a roupa da Xuxa.
1: É verdade.
13: Será que o Yuri Duque teria coragem de ver esse vídeo, fazer um print e passar a noite assistindo o vídeo?
2: Não teria e não quero nem ver esse vídeo. Que maluco, cara.
13: Mas impressionante
1: que eu perco o controle desse programa muito fácil.
11: Quando possível, muito fácil. Eu queria falar de futebol.
13: Então,
11: mas
13: por isso, eu tô falando assim de futebol. Eu estou falando de futebol.
11: Tá bom, Renato, entendeu? Desculpa.
13: A questão é essa. Eu já falei do Brenner, já falei do time do Vasco. Nós vamos tentar a classificação, mas a nossa prioridade é o brasileiro. Mas eu tô com tanto tesão que eu fui lá na rouparia do Vasco hoje.
1: É verdade.
13: E pedi uma calça 44, porque a 42 estava me apertando.
2: Vai, fala de bola aí, Vitor, agora.
1: Eu pisco, eu perco o controle do programa, cara. Eu baixo pra olhar o chat, já era. O programa já
11: desandou. O Brenner virou meme ontem, a verdade é essa.
1: Cara, pois é.
11: Na hora que ele vai bater o pênalti, a torcida presente em número tímido, quase que irrisório. 3 mil pagantes.
10: É, tinham 2 mil vendidos antecipadamente.
11: E assim, foi até muita gente, tá? Eu jamais iria. Se o clube não tá nem aí pro campeonato, sim, o torcedor vai fazer o papel de palhaço, pagar R$150 pra ver o jogo?
10: Não, e parabéns à torcida do Vasco, que ensaiou esse discurso.
1: E não foi.
10: E manteve a firme a palavra.
11: E pro final de semana, ingressos esgotados já pra arquibancada, sim, pro jogo contra o Atlético Mineiro. Se a diretoria diz que o que importa é o brasileiro, o treinador diz que o que importa é o brasileiro, não vai nem no jogo, por que que a torcida vai no jogo da Sul-Americana?
10: Inteligente, foi, a torcida do Vasco foi inteligente.
11: E assim, gerou um prejuízo certamente aos cofres do Vasco, que não conseguiu arrecadar, e aliás, sem noção também a diretoria do Vasco, colocando preços exorbitantes pro jogo contra o Barraca Central, era o mesmo preço do jogo anterior do Campeonato Brasileiro, isso não faz o menor sentido. Dito isso, esse torcedor brincou quando o Brenner foi bater o pênalti, aí o Brenner perdeu emocionalmente, ele
1: tá ruim.
11: Não tá conseguindo render. É um jogador que foi contratado ainda na época do Fernando Diniz por se adaptar facilmente ao modelo de jogo do Diniz. Ele foi
1: difícil.
11: Contratado por isso, foi uma indicação do Diniz, porque ele foi muito bem quando o Diniz era o treinador de São Paulo, fez muitos gols. É um segundo atacante, ele não é um centroavante, mas também não é um ponta. E o Renato não joga com esse segundo atacante, então o Brenner não tem onde jogar. Consequentemente, quando ele joga fora de posição, perde gols, perde confiança.
1: Você tem ideia?
11: E aí vai diminuindo cada vez mais a possibilidade dele ajudar o time.
1: De como recupera um cara assim? Porque o ambiente pra ele, pelo visto,
11: tá fazendo
1: sim.
11: Gols.
1: Não, então, perdão, o ambiente não é ruim pra ele, dentro do elenco, pelo visto. O Renato blinda ele e tal, veio com moral com o Fernando Diniz e ele tem jogado.
11: Tem jogado porque não tem outro, né?
1: Então, mas querendo ou não, tem jogado. O Vasco vai ter a janela do meio do ano, como todo mundo e tal, mas tem jogado. Ok. Mas, cara, psicologicamente ele já entra mal, seja titular ou seja ao longo do jogo. E foi o que você falou, vira meme. É, o pior do que o hate, eu sempre falo isso, o pior do que o cara ser odiado... Pô, não, é o cara que vira chacota.
2: Piada, pô.
1: Vira piada.
11: O Tietchan é um cara que a torcida não gosta.
1: Não gosta porque ele não tá jogando bem. É hate.
11: Mas ontem ele participou da jogada do gol, do segundo gol, não se omitiu.
2: Jogou de lateral,
11: não se omitiu, participou de todas as divididas e o torcedor entendeu que ele estava se dedicando e aplaudiu o Tietchan, mesmo não gostando dele. Com o Brenner, não, o Brenner virou piada.
1: Pois é. Eu acho muito difícil reverter esse tipo de situação.
2: E é impressionante, Breno, porque você perguntou qual a fórmula para tentar recuperar o Brenner e o Vitor definiu muito bem, confiança. Ele precisa voltar a fazer gols e recuperar a confiança que ele já teve alguma vez na carreira. Ele foi artilheiro, pô, com o São Paulo, comandado pelo Fernando Diniz, então assim, é um jogador que já mostrou potencial, porém no Vasco não consegue. E me preocupa, Breno, porque o Vasco estava tranquilo na posição de centroavante e hoje não tá mais. Porque nem o Spinelli passa essa confiança toda pro torcedor, nem o Brenner passa essa confiança toda pro torcedor e nem o DVD. Então o Vasco hoje tem 3 atacantes que não passam confiança pro torcedor.
11: Tem que ser o Spinelli por enquanto, né? Não, só falta mais um jogo, né?
1: Contra o Galo. O belo Spinelli, tá?
11: Contra o Galo tem que ser o Spinelli. Cara, eu tenho minhas dúvidas. Eu ainda não fui convencido, não, cara.
1: Eu me convenci.
11: Ele é feio com um belo cabelo.
1: Não, ele tem um negocinho ali.
11: Não, pra mim é o Marçal do Botafogo de peruca, o Spinelli.
20: É, eu acho que é um Canobi que...
2: Marçal de graça.
1: É, de graça.
2: Marçal eu?
20: Pra mim o Spinelli é um Canobi que caiu no poço do elevador.
1: Tem gente.
2: Ó, você tá... Hoje ele tá no nível de piadinha, tá vendo?
20: O que, cara?
1: Tem
20: cara,
1: gente caiu, pô. Que é feio. Feio ou feio?
20: Vou falar que não sei quem que foi atropelado.
1: A teoria é a seguinte: homens e mulheres. Tem gente que é feia.
20: Tem.
1: Homem e mulher, feio.
20: Tem.
1: Mas que tem um negócio.
20: Ah,
1: tem.
20: Isso é.
1: Acho que mulheres tem um negócio. Às vezes é até bonitinho. Homem e mulher, você vê, pô, o garoto ali é pintoso e tal. E tem uma aura. Tem um cara que eu conheço que é assim.
2: Sim.
1: Feio, eu acho feio. Mas, pô, o cara tem um negócio. Entendeu? A mulherada fica louca com ele. Tem o Tchan. O Spinelli acho que tem um Tchan. Mas ele não é tão feio não, eu acho.
2: Eu presenciei isso aí desse companheiro da equipe. Na sexta-feira.
1: Eu não falei que era da equipe, falei que era meu amigo.
2: Não, seu amigo, tá.
1: É da equipe?
2: Então a gente já deu um passo a mais.
1: Ele tá muito boca solta.
2: Mas não passa mais. Presenciei na sexta-feira.
1: Ah, então é isso, não é?
2: Bom desempenho.
1: Tá vendo?
2: Titular.
1: É isso, time titular.
2: Demorou um pouco pra... Igual o Brenner, demorou um pouco pra começar a entrar no ritmo.
1: Ele é time.
2: Aí o Renato, vambora, tem que tentar. E o Renato
11: ganhou a confiança do grupo.
2: Aí discutiu com o Renato. Não, você tá muito prestado. Eu falei, irmão, vamos chegar e vamos tomar a titularidade. Entendeu?
20: Não, enfim. O adversário também chegou... Né?
2: O adversário queimou uma largada. A verdade é essa.
20: Teve isso também.
1: Foi a história que eu soube? A do bombom?
2: Isso.
1: Ah, pô, essa história aí.
2: A gente fez.
1: Depois, se não souber, vai ter que saber dessa história.
2: Teve um esquema tático que o Renato montou.
1: Vou contar rapidamente, sem citar nomes. Um amigo nosso estava num bar, viu uma moça que. Né? Uma donzela que o conquistou e tal. O que, que ele fez? Tinha um rapaz que vendia trufas. Ele foi lá e falou, manda aquelas trufas pra aquela mesa. Pô, romântico, pô.
2: Romântico.
1: Só que tinha um rapaz também, que eu conheço, que não é dessa equipe, né, que queimou a largada e disse que tinha sido ele que mandou pra moça.
2: Covardia.
1: E pela minha análise, tentou dar carteirada. Eu não estava lá.
2: Com certeza.
1: Mas o meu prognóstico, quando eu falei, tentou dar carteirada. E aí, quando isso acontece, todo mundo sabe, já passou por uma situação parecida. Dá ruim, porque a amiga dela falou, não foi ele não, foi aquele lá, ó. E aí apontou pro rapaz certo, esse amigo nosso, que pelo visto, então, conseguiu e deu certo esse romantismo do amigo nosso.
2: E o Renato tava ali, passando instrução. Boa. E o Brenner tava travado.
1: Então, a história foi essa.
2: Ô, Breno, deixa eu só mandar um abraço aqui.
11: Mas ele chegou
2: aqui
11: a perder o pênalti ou...
2: Não, então, primeiro ele demorou um pouco. Eu falei, Brenner, o posicionamento é lá.
11: Ele não queria bater o pênalti, na verdade, né?
2: Brenner, é lá, Brenner.
11: Mas você ou o Renato? Quem falou?
2: O Renato, tô falando como se eu fosse o Renato.
1: Ele se entrega muito.
2: Ô, Breno, deixa eu mandar um abraço antes de você chamar o break rapidinho.
1: Fala, Renato Gaúcho.
2: Não, pro Quito de Irajá, pai do Murilo, tá acompanhando a gente. Craque de bola lá, ele é jogador do Grag. Então, um abraço para o Quito de Irajá, pai do Murilo, que tá acompanhando a gente no Papo de Craque. Tamo junto.
1: Quando eu alô aqui pra Amália Lino, que tá no chat, ela falou, o Renato fez ensaio sim. O nome da revista era Íntima. Eu tive. Ai, Renato. Você lembra dela?
20: Eu lembro. Da Amália? Não, dessa moça, não. Um beijo pra ela. Mas eu lembro desse ensaio que eu fiz. E pode ter certeza que, já que o pai da bola tá sonhando tanto comigo, eu vou mandar, na época, não era DVD. Era fita cassete. Então eu vou mandar
11: o. Fita o quê?
20: Eu vou mandar essa fita pro Yuri.
1: Não,
20: Duque.
1: Não, não quero o intervalo.
20: Você tem um aparelho?
1: O Galva, chama o intervalo aí, Galva.
0: Então vamos lá, é hora do intervalo, mas o que eu posso falar aqui?
1: Você não foi demitido?
0: O Palmeiras não foi demitido.
1: Não?
0: Não foi demitido, não. Eu vou pra uma, eu vou pra outra. Eu sei que agora é hora do Palmeiras em campo. O Palmeiras tá se preparando, vai jogar contra o Sandy Barranquilla.
11: Não, é Júnior.
0: O Júnior Barracudo. E daqui a pouquinho a gente volta com mais informações.
11: Libertadores
0: com o tempo
11: real. É onde,
0: Libertadores é aqui, amigo. No STF.
1: Na TMC.
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2: Começa o jogo no Pelado Bank Park. Olha quem vem chegando, é o Sandy. Não, olha é o Sandy chegando, olha o gol, tá fora!
1: Rapaz, perdeu o gol feito aí, hein?
2: Perde o gol!
1: Éder Luiz largando com a gente na TMC! Tá no delay. Ah, meu Deus, tá no delay?
2: É mexão.
1: Ah, ele tá no estádio. A gente tá no delay.
2: É mexão,
1: né? Tira. Não, é porque o. A gente tá no delay e ele tá lá no estádio, pô.
2: Ah, tá.
1: A gente que tá no delay.
2: A gente tá no delay.
1: É, delay desgraçado esse canal aí. Ó, 2 minutos de delay. Você ia falar alguma coisa, Vitor Costa?
3: Não, eu falei em off.
1: Ah, foi em off. 21 99557-1013. Fala aí.
4: É a terceira vez que eu mando mensagem pra vocês e nada de vocês me botarem na Transamérica. E vocês disseram que criança era preferencial. E eu quero hoje.
1: Olha
4: beijos
1: aí,
4: da Liz.
1: Beijo da Liz. Ah, Liz! Liz, beijo! Cara, a criançada toca o meu coração.
3: Tem que fazer o seguinte, na minha opinião, tem que fazer o seguinte: tem que fixar o número da Liz no nosso WhatsApp.
1: Não.
3: E aí, toda vez que ela mandar, a gente vai ver. Ela deu uma carteirada boa agora.
1: Isso, cara. Vamos avançar na pauta, né? É Alt GR pra baixo, Vitor Costa. Você nunca fez essa pegadinha na escola? O Vitor inverteu a imagem do computador que a gente tava vendo.
3: Ele tá rindo de você, não. Mas do nada o nosso monitor.
1: Não, o pai da bola tá escaldado. Veio aqui ver se era dele, né?
3: Não,
2: não era esse não.
3: Do nada o nosso monitor aqui que o Vitor tá operando a live.
1: Aperta pra cima aí, Vitor Costa.
3: Apagou.
1: Pra baixo.
3: E quando voltou, tava de cabeça pra baixo.
1: Ah, não, é Alt GR, é outro Alt. Ó, olha lá, viu? Qual o contrário, a imagem do computador agora?
2: O Vitor faltava nas aulas de informática.
1: Vocês nunca fizeram essa pegadinha.
3: Fez informática foi você, Bruno.
1: Não, eu estudei no laboratório do Cefet. Eu peguei computador com a tela ao contrário. que mais tinha era isso, cara? Vamos falar de quem? Do Botafogo, Vitor Costa? Que venceu ontem o Fogudo com o meu parceiro Rodrigo Brandão. Fala, Brandola.
5: Beleza, Brenoca, vamos lá repercutir mais um pouco sobre essa vitória do Botafogo ontem à noite, lá na Venezuela, 3-1 sobre o Caracas, em uma partida em que, mais uma vez, o time não fez um bom primeiro tempo e fez um bom segundo tempo. Isso foi destaque na entrevista coletiva do técnico Franklin Carvalho. Não é a primeira vez que isso acontece. Menos mal que o Botafogo conseguiu a vitória, conseguiu a primeira colocação do grupo e o principal, a primeira colocação no geral, tendo a chance de ter vantagem de atuar em casa no segundo jogo das próximas fases. Botafogo fica, portanto, em primeiro do grupo, o Caracas fica em segundo e vai disputar os playoffs. E o Racing, que era tido por muitos como o favorito a ficar com a primeira colocação, foi eliminado. O técnico Franklin Carvalho falou sobre isso na entrevista coletiva. Ele, ao contrário da imprensa, no geral, disse que nunca apostou no Racing como o favorito a ficar com a vaga. Ele disse que tudo é decidido dentro de campo. E, nesse caso, o Botafogo e o Caracas foram os merecedores de ficarem com essas vagas. Agora, a gente tem que falar dos destaques da partida de ontem. Cauã Toledo, jovem da base, fez um partidaço. Ele que vem ganhando mais chances com o técnico Franklin Carvalho, deu uma assistência e iniciou a jogada do gol que ele mesmo fez, o segundo da vitória. Certamente ganhou pontos com o técnico Franklin Carvalho. Outro que foi muito bem foi Tuco Correia. Fala dele! Um gol e duas assistências, coroando a atuação dele. Ele que atuou como um segundo atacante, flutuando por trás do atacante principal, o Cris Ramos. E justamente no seu melhor momento no Botafogo, ele está fora do próximo duelo contra o Bahia pelo Campeonato Brasileiro, já que está suspenso. Sendo assim, o

0: Tuco não joga mais antes da parada para a Copa do Mundo. Mas aí eu quero deixar uma pergunta para vocês, senhores. Com essas boas atuações do Tuco Correia, será que vale a pena apostar no jogador para o segundo semestre?
1: Pergunta, hein, Brandola? O Brandão também tá nessa de querer fomentar o debate com as perguntas que mexem com a minha sanidade. Vale a pena... Vocês ouviram a pergunta, não?
2: Eu confesso que não.
1: Vale a pena... Você tá concordando comigo? Você não sabe o que ele perguntou?
2: É, cara, eu tô contigo, cara. Eu jogo junto.
1: Eu posso fazer qualquer pergunta, então, agora?
2: Pode.
1: O Botafogo deve apostar em Tuco Correia para o segundo semestre?
2: Caraca, essa pergunta tá pesada, hein?
1: Tá vendo?
3: Essa pera aí, olha o gol, olha o gol!
2: Olha o gol!
4: Palmeiras! É do coqueiro!
5: Quando surge ao viver de imponente!
4: É do coqueiros! É dele! Hectares!
1: Arias
4: abre o placar contra o Júnior Barrancudo.
1: Sandy Barranquilha. Não, Júnior Barranquilha.
4: O Coqueiros abre o placar.
1: Ó, Flaco.
4: Uma bela jogada ali do Flaco.
1: Flaco.
4: Ele é magro. Ele fez o passo e aí ficou fácil pra chegar batendo, amigo. Hectares abre o placar. Coqueiros 1, Sandy Barranquilha 0. Libertadores é aqui.
1: É onde?
4: No alto da Comparecida.
1: Ah, TMC, nem passa esse filme. TMC não passa filme. Mas e aí, ô Vitor Costa? Tuco Correia, ontem... Não.
3: Quer que eu complete?
1: Não, sim, se você quiser ser curto e grosso, não tem problema.
3: Não, porque então, a resposta Tuco, não, eu é posso desenvolver.
1: Não, eu sei, é porque o Tuco é um desses caras que a gente fala do hate.
3: Os melhores personagens da Grande Família, eu gostava muito.
1: Não, mas é o Joaquim Correia, né? O Tuco Correia, o jogador do Botafogo, não sim. É o Tuco da Grande Família. Porque ele é um cara que, minha visão...
3: Joga numa tiriça e na velocidade 0,5x.
1: Então, porque ele, o Tuco é aquele perfil... A gente já debateu isso outro dia aqui.
3: Perfil insuportável.
1: Cara, você tem muito ódio do Tuco Correia, Vitor.
3: É porque me irrita ver o Tuco Correia jogar,
1: mas,
3: cara.
1: Mas o sentimento é esse, o que gera na galera. E ele não é um mau jogador,
3: não,
1: cara.
3: Tecnicamente, ele tem qualidade.
1: Só que o Tuco, quando ele tá afim de jogar, o Joaquim Correia... Chama ele de Joaquim, eu não sou amigo dele, não sou íntimo dele. O
3: é
1: Joaquim
3: Tuco,
1: Correia...
3: Você sabe por que é Tuco?
1: Por quê?
3: Porque ele é de Tucumã.
1: Ah, tá. É com U, né?
3: Isso.
1: Tuco. É, o Tuco Correia, quando ele resolve jogar e quando ele já, nos lampejos que teve, infelizmente foram lampejos de boas atuações... Pô, ele consegue bons passes. Porque é um cara que tem visão de jogo muitas vezes e tal. Então não
3: Nos
1: é um mau jogador.
3: Nos anos 80 ele ia deitar, irmão, nessa velocidade que ele joga aí. Ó.
1: Exatamente. Na época do Canhota, né, Canhota? Ele ia arrebentar, pô.
4: E aí, galera? É, o Tuco Correia, ele joga, né, naquele passinho. Parece um filme do Canal 100. Eu joguei muito, né? Muita bola. Agora, na época, a chuteira era chuteira com couro de cavalo. Tá certo? E era pesado.
1: E a bola?
4: A bola era aquela... Parecia uma bola de boliche. Aquela porcaria. Pra fazer o lançamento, eu tinha que botar uma força que saía sei lá de onde.
1: Então, e aí o Tuco, ele acaba gerando esse sentimento de revolta. O torcedor, quando vê o Tuco à beira do campo pra entrar num jogo, ou vê na escalação quando ele é titular, já fica revoltado de antemão.
3: Eu vi um meme ontem, torcedor do Botafogo lá no X, pegou o vídeo do gol do Vasco, que a torcida não comemora, e colocou como legenda, gol do Tuco Correia.
1: É tipo isso.
3: A verdade é que eu não apostaria no Tuco mais, não seguiria com ele, mas o Botafogo vai ter que seguir porque não tem dinheiro para contratar um jogador melhor. É basicamente isso. O Tuco tem capacidade técnica para fazer melhor do que ele faz, mas não tem mais a parte física que ele já teve há 2-3 anos atrás, quando estava no futebol europeu. Se tivesse, seguiria no futebol europeu. Não seguiu, veio pro futebol brasileiro, que está se tornando cada vez mais físico e que impede a evolução desse tipo de jogador com esse tipo de características. Então o jogo tá lá no 1,25x e ele tá no 0,25x. E ninguém consegue assistir uma série, um filme, uma novela no 0,25, fica insuportável. E é o que acontece quando a gente vê o Tuco jogando. E ontem ele também perdeu um gol feito. Ele fez o gol, mas perdeu um gol inacreditável também.
1: Tá assistindo o Vasco, mas eu vi depois os lances do Botafogo.
3: Eu acho que o Botafogo vai precisar investir porque não vai ter capacidade de contratar um jogador melhor e ninguém vai querer pagar o salário do Tuco. Nenhum outro clube, seja brasileiro ou europeu, vai negociar para trazer o Tuco Correia sem que o Botafogo arque com parte desse prejuízo.
1: No Brasil, mercado de Série A, acho que não tem, não. Série A de brasileiro não seria, não teria outro clube desesperado Só, sei lá, Chapecoense da vida, mas ele não, também acho que não aceitaria.
3: O salário do Tuco, cara, exatamente. O Botafogo ia ter que pagar a maior parte desses vencimentos, né?
2: Desculpa, Breno.
1: Não, é que eu só ia pontuar, porque é o tipo do jogador que, assim, eu falo, eu, às vezes, não sou torcedor do Botafogo, né? Então, assim, não tem esse sentimento de torcida do cara que realmente vê. Eu até brinquei aqui, a gente brincou na transmissão no final de semana, no sábado. Foi São Paulo, né? São Paulo e Botafogo. Sim. Foi 1-1.
3: Foi o que o Torelli abandonou então, a transmissão, porque o Tuco entrou em campo.
1: O Torelli, com 20 minutos, tava assim, ó. Ô, Breno! Se o Tuco entrar, eu vou embora.
4: Se o Tuco entrar, eu vou embora!
1: Aí, tá bom. Aí, quando ele termina de falar, a televisão corta, tá lá o Tuco, à beira do campo, aquecendo assim, reboladinha, braço, perna. Aí ele levantou e foi embora. E quem comentou o jogo? João Leite. O Johnny Milk comentou o restante do jogo. Depois ele voltou no final do jogo, Bruno Torelli. Mas foi isso. Fala, ô Magno.
2: Eu queria fazer uma pergunta aqui pros nossos debatedores e até pros ouvintes. Será que a gente não subestimou e ficou passando um cenário muito negativo pra esse Botafogo, não? Que passou em primeiro, assim, amassando os adversários.
1: Não.
2: Tá fazendo uma campanha no Campeonato Brasileiro até então relativamente tranquila.
3: Eu acho que pelo menos aqui neste programa ninguém subestimou os jogadores do Botafogo. O time que o Botafogo tem. Ou tinha, né? Porque o time que foi a campo contra o Caracas foi um amontoado, né? Parece que encontraram 11 jogadores ali perdidos.
2: Essa pergunta não é pelo jogo de ontem.
3: Mas
2: né?
3: No contexto geral, você tem um jogador que vai pra Copa do Mundo, Danilo. Você tem um jogador com capacidade de ser da seleção argentina, que é o Montoro. Ele tem 18 anos ainda. Daqui a 3, 4, 5 anos ele pode estar num ciclo se ele atingir o potencial que a gente espera que ele tem. E aí você vai pra zaga. A linha defensiva, em grande parte do campeonato, foi a linha defensiva campeã da Libertadores. Vitinho, Bastos, Alexander Barbosa e Alex Telles. Beleza que o Bastos não vive um bom momento, mas aí quando sai o Bastos, entra o Ferrarese, que entra muito bem. O grande problema do Botafogo é a falta de um goleiro. Quando você joga sem goleiro, fica muito difícil. O Botafogo jogou o primeiro turno inteiro do Campeonato Brasileiro sem goleiro. E isso cobrou um preço. Porque o time que foi montado, antes de todo o caos financeiro, era um time pra brigar pela metade de cima da tabela. Não era um time pra brigar por título, mas pra, de repente, pensar numa vaga na Libertadores. Se você escalar o Botafogo, que começou o campeonato do 1-11, tirando o goleiro, que foi uma contratação equivocada, de resto, era um time pra brigar na parte de cima da tabela. Só que aí foi forçado a negociar jogadores, a vender. Eu, particularmente, acho que aqui no programa ninguém subestimou o Botafogo no quesito jogadores que o Botafogo tinha à disposição. Mas sim, pela questão financeira, principalmente, salários atrasados, dificuldades logísticas. E a preocupação nossa era muito mais pós-Copa. Qual vai ser o time do Botafogo depois da Copa? Ninguém sabe.
1: Eu acho que o ponto que a gente acaba afetando o noticiário, e não só do nosso lado, mas do lado do jogador, é o extracampo, cara. Acho que todo mundo aqui já teve alguma experiência em alguma empresa. Graças a Deus, na TMC, a gente recebe bem, dia, e tá tudo bem tranquilo. Nunca atrasa. Graças a Deus, a gente não tem essa preocupação. Mas acho que todo mundo já viveu.
2: O salário de vocês é baixo.
1: Pois é. Você podia botar uns dólares, quem sabe, hein,
2: João? É bem baixo o salário de vocês.
1: Pra você é tranquilo,
2: então,
1: né?
2: Pra mim é tranquilo.
1: Bota um dólar aí, ô João Temes.
2: Um dólar?
1: Não, alguns dólares.
2: Ah, tá. Vou pensar.
1: Bota aí. Não, porque eu digo assim, é um ambiente que contamina, pô. A gente já teve experiência, talvez, de trabalhar em lugares onde você não sabia se ia receber, sei lá, se o gestor é esquisito, né? Já aconteceu, pô, e a gente sente, eu acho que muita gente já teve essa experiência, seja num comércio, num escritório, uma empresa maior, menor, e no futebol isso também acontece, apesar da realidade dos jogadores. Eu acho que o problema do Botafogo é esse, a indefinição do dia de amanhã, que afeta o esportivo ao ponto de você não saber o planejamento do time, você não vai saber qual vai ser o elenco que vai estar à disposição, né? Jogadores saindo toda hora. O Martin Anselmo chegou no início do ano e ele não pôde ter todo o elenco à disposição. Ele saiu
3: transfer
1: depois.
3: Transfer ban, pô.
1: Não, tinha o transfer ban, o Botafogo tá com outro agora, que espera reverter por conta da recuperação judicial.
3: Não, tá com outro
1: judicial.
3: Tem outros quatro.
1: São quatro?
6: Estão aguardando, né?
1: Então, com a RJ talvez isso caia, né? Mas é uma situação que você não sabe, cara. E aí isso afeta dentro de campo, lógico. E a gente, eu acho que baixa um pouquinho a expectativa e pensa, pô, o Botafogo... Porque chegou de fato a brigar, entre aspas, pra não cair, porque tava na parte de baixo da tabela, deu um respiro.
3: Tá todo mundo brigando pra não cair pra Libertadores ao mesmo tempo. Esse campeonato então, tá tão louco.
1: Eu acho que a gente não subestimou, mas...
3: Pelo menos aqui nesse programa não.
1: Exatamente. Pode ter alguém que tenha subestimado. Ó, o Nestor Souza, negativo. Vocês cravaram que o Botafogo ia brigar pra não cair.
2: Eu tô tentando
3: primeiro
2: trazer...
3: Primeiro que vocês é muita gente.
1: Eu não falei isso,
3: pode
1: não.
3: Pode ter tido alguém aqui pra falar isso, mas vocês é muita gente. E segundo que o Botafogo pode sim lutar pra não cair ainda no campeonato. A gente chegou na metade do campeonato agora.
2: Se tiver uma sequência muito negativa e começar a se enrolar ali na parte de baixo, vai ficar complicado. Muito pelo que o Vitor falou, não sabemos qual será o time do Botafogo. Mas eu tentei trazer minimamente porque muitos torcedores do Botafogo reclamavam disso, que a gente ficava projetando um cenário muito negativo, pô, muito pessimista.
3: Mas não tem como não projetar.
2: Mas isso, né, não tá se refletindo no campo, entendeu? É isso que eu quis dizer. E que bom.
1: Assim como ano passado com o Martin Anselmi, ou com o Ancelotinho, no segundo semestre.
3: E foi anunciado hoje em algum time, cara. Deixa eu ver qual foi o time que ele foi anunciado.
1: Falando em anúncio, eu vi que o Felipe Luiz tá no Mônaco, né? Vai hablar agora em... Vai trabalhar... Não vai nem ser francês, vai falar em monegasco. Tudo bem, Felipe Luiz?
6: Tudo bem. Muito feliz pela oportunidade, por estar assumindo um grande clube, um clube muito importante, muito importante. É importante, sim. Um clube que tem uma história muito bonita, num lugar muito bom. Já liguei pro Galvão, vamos marcar, né, de eu conhecer a mansão dele, conhecer o iate dele.
1: Não é mansão, é um apartamento.
6: Então,
1: é no mesmo prédio do Nenê e do Felipe Massa, eles moram no mesmo prédio. Vai ver, tem algum alugando por ali.
6: Se tiver, eu vou querer alugar.
3: Você sabe que Mônaco, o custo de vida é altíssimo, né, Felipe? Teu salário vai ser bom?
6: Meu salário vai ser muito bom, muito bom. E também tudo que eu construí na minha carreira de jogador, na minha carreira de treinador, é muito dinheiro, muito dinheiro. É um dinheiro que, com muito respeito...
3: Mas você podia resolver esse pigarro, né, já que você tem esse dinheiro todo, né?
1: Lá é frio.
6: Lá é frio, muito frio. Mas vocês vão trabalhar a vida inteira e não vão ter esse salário. Não vão ter esse dinheiro.
1: A Roberta Nogueira, tá aqui, o Márcio da Roberta. Ah, o Márcio da Roberta, que tá por aqui, que falou: abraço pra Cachoeira de Macacu, Brenoca. O Ben já vai roubar o Navarro, hein? Cuidado!
4: Meu!
1: Se quiser levar, que leve também.
4: Eu quero, meu. Eu vou querer, meu. Eu vou querer.
1: Quiser levar, pode levar, Benja.
4: Eu vou querer o pai da bola também.
1: Leva, mano. O Calil gosta dele.
4: Eu vou mandar o Calil pra... Eu vou mandar o Calil pra cá e vou levar o pai da bola.
1: E o Magno?
4: E o Magno também.
1: Mas tem que mandar mais um agora. Manda o Dodô pra cá.
4: O Dentinho, meu.
1: Dentinho, manda o Dentinho.
4: Meu, o Dentinho, cara, o Dentinho tá arrebentando, meu.
1: Tá bem, né?
4: Tá bem demais, meu.
1: E o Dodô? O Dodô arrebenta também.
4: O Dodô? Peraí, o Dodô arrebenta.
7: Artilheiro dos gols bonitos.
4: Já fez um gol bonito, pai da bola?
7: Já, alguns. Inclusive no treino, no treino da Copa Sérgio eu fiz
3: nosso,
7: um gol
3: nosso
7: bonito.
3: Nosso goleirão te ajudou, tava... Tava com um pouquinho de...
7: Goleiro titular com reserva?
3: Tava com um pouquinho de displicência nessa bola, Não foi a...
2: Tá mão mole, né?
7: Ele não acreditou
1: que ia dar um porradão. Parabéns, o bom atacante, o bom definidor, sempre acredita nos lances. Parabéns.
3: Ó, o David Ancelotti foi pro Lille da França.
1: Ah, o Lille. Aí,
3: vai treinar na Ligue 1.
1: Vai enfrentar o Felipe Luiz de novo. Tá vendo? Vai enfrentar. Tá com medo do Ancelotti?
6: Não, não tenho nenhum medo. Medo nem.
1: Fala, Vitor.
3: Não, é só isso sobre a questão do Yuri Duque, que... Está ainda num processo seletivo para participar do nosso time, né? Vem aí, será? Mais uma peneira? Ou você já tá confirmado? Sim,
7: não sei,
1: eu fiquei sabendo disso aí.
3: Treinador, depois vamos descobrir aí.
7: Tá pior que a gestão do Botafogo. Toda hora tem uma confirmação.
3: Vamos ver se o treinador aprovou o Yuri Duque, aprovou o Bruno Torelli, Magno Navarro. Magno Navarro perdeu o prazo de inscrição,
1: Outro dia, eu falei na boa, assim, a gente conversando e tal, aí eu falei, quando que começa? Outubro? Eu falei, pô, outubro dá pra preparar aí, eu posso me preparar e tal, quem sabe aí. Não! O elenco já tá fechado! Eu falei, tá bom,
2: beleza.
1: Busco outro grupo pra jogar
3: mas
1: bola.
3: Não fui eu.
1: Não, não, cara, foi você, não.
3: Eu não faço parte
1: foi o Vegeta
3: dessa...
1: que falou que tava fechado já o elenco.
3: Eu não faço parte da organização do time.
1: O Magno. Aí eu falei, tá bom, beleza. Eu falei na boa, nem cavei nem nada. Só falei, pô, quem sabe, dá pra... Pô, cinco meses, né? Dá pra me preparar aí, fazer um intensivão, jogar bola de novo e tal, pegar a ritmo. Não, já tá fechado. Eu falei, ok.
7: Então, a gente tava na preparação pra começar ali a pelada, e aí o Magno Navarro chegou com um adesivo no nariz, parecendo Nenê.
1: Eu vi essa foto, eu vi!
7: Inacreditável. Aí ele chegou numa marra dita, né? Aí ele chegou naquela marra, e aí, beleza. Aí todo mundo, irmão, pô, se prepara aí que, pô, agora foi, né? Todo mundo.
1: Cara. Chegou o cara, pô.
7: Chegou o cara. Aí o Magno entrou
1: Bolsinha, JBL.
7: Pô, mas tá fora de forma em questão de não jogar muito futebol há muito tempo e tudo mais. Beleza. Aí, mas tem um ponto que eu quero destacar. Tem um passe longo. Ah, o Magno vai fazer o domínio? Ele poderia dominar de qualquer forma. Ele poderia dominar de chapa, de peito do pé, de peito, qualquer coisa. Ele pulou e tentou meter aqui, ó, um calcanha no ar. Aí você acha que para aí? Calma. Ele meteu o calcanhar e furou. A bola saiu. Eu tava a poucos metros dele, ele vira pra mim e fala assim: moleque, se pega, hein?
1: Mas é isso. O que eu falei sobre pedir desculpa? Pedir desculpa por quê?
2: É
1: louco. Ô, né, louco, não é, tem que pedir desculpa.
6: Por que eu poderia pedir desculpa?
1: Tá certo.
6: Você pega golaço.
1: Eu imagino os companheiros.
6: Pega golaço.
1: Ué, o se magro... pega esse golaço.
3: Deu uma assistência nesse...
6: Deu. Uma bela assistência, inclusive.
1: Na verdade, não foi uma assistência, não.
6: Foi uma pré-assistência. Porque é um passe que eu recebo e aí... Tem três jogadores ali no meu campo de visão. Aí eu vejo o cara passando, meu irmão. Eu meio que giro o corpo.
7: Aí, que é isso?
6: E aí dou o passe e aí ele joga a bola pra trás. E o cara faz calcanhar até. O jogador faz calcanhar. Ele meio que.
7: Um golaço, cara. Esse dodói no meu gol começou a gritar igual o Neymar, cara. Vai dar bola!
6: Até isso.
3: Cara, infelizmente. Magno Navarro é uma ausência confirmada no nosso time da Copa Série. Que perdeu o prazo de inscrição.
1: Poxa, aí não dá. Ó, o Luan Almeida. Brenoca, antes, a Elba. Tilma. Vão. É Tilma, né? Elba, Tilma. Vão voltar a falar do Botafogo? Não, daqui a pouco. Tem outros clubes. E aí o Luan perguntou pro André. Por que que não vai falar do Flamengo? Ele quer análise do André, o Flamengo...
6: Precisa.
1: O primeiro colocado geral, incontestável.
6: Vou falar o quê do Flamengo? O Flamengo não jogou ontem. Tivemos ontem uma classificação heróica do Fluminense e uma bela classificação do Botafogo em primeiro lugar.
3: O Botafogo já estava classificado, né?
6: Já estava classificado.
3: O Vasco que classificou.
6: Fez uma das melhores campanhas.
3: Não,
6: o Vasco...
3: A melhor campanha.
6: A melhor campanha. Botafogo. Meus filhos estão felizes. Eles estão muito felizes. Eles falaram, papai, finalmente uma alegria no futebol. Achei que eu ia sofrer pra sempre. Falei, calma.
1: Ainda vai sofrer mais.
6: Pera lá. Tem a janela de transferência no meio do ano.
1: Mas chama o Henrique Maggini então, André.
6: Olá, meus caros. Vamos falar do Flamengo. Apesar de eu não querer. Henrique Maggini, trazendo as informações do Flamengo.
8: Fala, Breno Monsef, beleza? Boa tarde pra você e pra todos os que acompanham o Papo de Craque Segundo Tempo aqui na TMC. O Flamengo encerrou a participação na fase de grupos da Libertadores com a melhor campanha na classificação geral e fará os jogos da volta do mata-mata da competição no Maracanã conforme for avançando. Agora, o clube aguarda o sorteio dos confrontos das oitavas de final, que acontecerá amanhã ao meio-dia em Luque, na sede da Conmebol no Paraguai. Virando a chave para o Campeonato Brasileiro, no sábado o Flamengo receberá o Curitiba no Maracanã pela 18ª rodada do campeonato. Com 31 pontos e na vice-liderança, o rubro-negro terá 10 desfalques confirmados, por conta das convocações para a Copa do Mundo e também o volante Jorginho, que sofreu uma fratura no dedão do pé direito na partida contra o Palmeiras no final de semana passado. O técnico Leonardo Jardim disse que apesar do Curitiba ser uma equipe competente e por isso estar na parte de cima da tabela, o Flamengo em casa precisa ter capacidade de ser superior.
9: Curitiba é uma equipa que tem performado bem neste início de campeonato, é por isso que está nos lugares da frente do campeonato. É uma equipa muito bem orientada, mas nós na nossa casa, independentemente de quem joga, tem que ter capacidade de ser superior. Com certeza que vamos verificar bem quem são os jogadores que estão disponíveis. Disponível não só no papel, mas também disponível em termos físicos, de forma a iniciarmos com a melhor equipa e ter ainda duas ou três soluções no banco para entrar. Vamos aproveitar também uma coisa que é a base, temos já cinco jogadores, ou seja, do sub-20, de forma a trazermos para o jogo no caso de necessitarmos de algumas soluções, devido às seleções e devido à lesão do Jorginho, não o temos.
8: Está aí o Leonardo Jardim, que repito, terá 10 desfalques para o jogo do final de semana. Valeu, Brenoca.
1: Valeu. O Flamengo vai ter time para jogar no final de semana ou Magno Navarro?
6: Cara, loucura essa situação, né? Mais um reflexo do nosso calendário totalmente insano, né? E, infelizmente, a CBF não fez nada. E não é só o Flamengo, né? Acho que o Palmeiras também vai sofrer com isso, que
1: vai,
6: tem alguns convocados. Mas a situação do Flamengo, especificamente, é muito bizarra, porque são vários selecionáveis... não só do Brasil, né, como de outras nacionalidades. São quantos de Falcons no total? Acho que oito.
3: Flamengo são nove, né?
1: 10. Tem ainda o Carrascal, que agora vai cumprir
6: suspensão. Isso, querendo ou não, acaba, de certa forma, afetando a isonomia do campeonato.
1: Claro.
6: Né? Isso acaba meio que colocando o Coritiba numa situação de vantagem. E eu fico imaginando se fosse se o jogo do... O Palmeiras também tem, né? Mas se fosse, por exemplo, um Fla-Flu. Que o Fluminense está ali brigando diretamente em pontuação com o Flamengo. É, isso seria uma situação ainda pior.
3: E o Palmeiras já jogou desfalcado na data FIFA contra o Santos, o jogo foi remarcado.
6: Uhum.
3: E empatou aquele jogo, é, né? Olha aqui, tô com a lista que o UOL fez há 3 dias.
6: Uhum.
3: A lista já dava conta de alguns convocados. O Atlético Paranaense com o Portilha, da Colômbia, Botafogo com o Danilo, Flamengo, Alexandre, Danilo, Léo Pereira, Paquetá e Carrascal. Isso 3 dias atrás, tá? Porque tem uma atualização.
1: O Jorginho, que tá machucado, que o Magini trouxe pra gente.
3: Aí, Grêmio, Everton, Palmeiras, João Arias, Santos, Neymar, Vasco, Andrés Gomes. Aí tem a lista do quem ainda pode ser convocado. A convocação da Holanda já saiu e o Memphis está confirmado. Então aqui o Corinthians não vai ter o Memphis.
6: Sim.
3: O Atlético Mineiro pode perder 4 jogadores. O Botafogo teve o Christian Lohr, 4º goleiro convocado. Nunca jogou pelo Botafogo.
1: Ah, tá convocado.
3: E é convocado.
7: Isso é um ponto de discussão, inclusive, pro torcedor que cobra isso. Como o cara é convocado não agarra no Botafogo.
6: E o Equador não são horríveis. Pô. O Equador não é um curaçal da vida. Com todo respeito, é um curaçal,
7: né? O Equador é mais forte. É. O Equador tem o Plata, sim, pô.
3: E aí tem o Flamengo com Plata, Arrascaeta, De La Cruz e Varela, todos eles vão, né? Por mais que 3 dias atrás ainda não tenha essa confirmação. Depois eu vou até olhar as listas.
1: O Uruguai é uma loucura.
3: O Uruguai não convoca. Não,
6: o Canóbio foi confirmado hoje.
3: Mas vou pegar daqui a pouco a lista do Uruguai. Mas
1: vão surgindo na apuração. Você vai apurando quem vai pro Uruguai.
7: Porque tem o Puma no Vasco também.
3: É, porque o Uruguai não divulga uma lista. O Uruguai vai chamando os caras pra
6: E hoje
3: chegarem. Hoje é dia 2 de junho o prazo pra convocar oficialmente. Pra
6: hoje a federação, assim, eu não entendi muito bem. Não sei se é, sei lá, uma ação de marketing. Mas os convocados do Uruguai, eles estão sendo divulgados no Instagram em parceria com os clubes. Então o Uruguai confirma um jogador com uma foto de algum momento desse jogador na seleção. E aí fala assim, te esperamos aqui, entendi, fulano de tal. E hoje, eu tava vindo pra cá, inclusive. Não, na verdade foi antes de eu sair de casa.
7: Ah, bem.
6: O Uruguai, não tava mexendo no celular e vendo coisa, tá. Foi antes. O Uruguai em collab com o Fluminense confirmou. Legal. O Canobi.
1: É porque Argentina... o Uruguai, historicamente, para as datas FIFA, para a Copa tem que divulgar, assim, ou pelo menos vai vazar a lista em algum momento, mas está fazendo esse marketing. Sim. Tem que divulgar no prazo. Mas para as convocações de data FIFA, de amistosos e de Copa América, de eliminatórias, não divulgam, não tem um evento de uma coletiva, entendeu?
3: Inclusive, o time da Argentina está definido, a Argentina divulgou agora a convocação.
1: E o Messi vai.
3: O Messi vai.
7: Confirmado.
3: O Flaco Lopes do Palmeiras foi convocado para a Copa do Mundo. Existia expectativa pela convocação do Giai, ela não aconteceu. O Flaco Lopes está confirmado.
7: A Almada também.
3: O Almada também, né? Daqui a pouco eu dou uma passadinha aqui na lista da Argentina. Mas só para completar sobre desfalques, o Palmeiras pode ter também o Gustavo Gomes, o Maurício e o Sousa, que devem ir para a seleção paraguaia.
6: Esses devem ir.
3: E os dois do Uruguai que a gente não sabe, o Piquerez, que já não estava jogando machucado, e o Emiliano Martínez. Assim, os desfalques do Flamengo são mais pesados, né?
1: A galera tá até no chat.
3: O Palmeiras continua com o Marlon Freitas, Andreas Pereira. Enfim, o Paulinho agora voltando, o John Arias vai desfalcar a equipe. Quem mais dos principais jogadores? Flaco, John Arias e Flaco, acho que são os desfalques mais pesados. E o Gustavo Gomes. Giai, né? Que não Giai foi? Ficou, exatamente.
1: Né? O Rodley falou.
3: São 3 jogadores... que não. São quase que insubstituíveis nesse Palmeiras, que são esses 3 aí que eu citei.
1: Ele falou, não é desculpa, o time dos que ficaram é suficiente pra ganhar do Coritiba.
3: Ah, isso é um absurdo, aí, gente, vocês falou, normalizarem isso, cara, por clubismo.
1: Mas não é o melhor elenco da América? Pô, os reservas do Flamengo vocês não seriam titulares?
3: Vocês são muito clubistas, então, pelo amor de Deus.
1: Eu falei
3: analisa
1: isso...
3: um pouquinho e percebe que é um absurdo, fere a isonomia do campeonato,
1: eu falei
3: pô.
1: Isso ao longo da semana.
3: Caramba, uma vez na vida, vocês podem não ser clubistas, cara. Quando? Uma vez na vida, só isso que eu peço.
1: A discussão...
6: Uma só?
1: Vai pro clubismo... Ah, porque é o Flamengo. Ah, na CBF respondeu nota. Flamengo falou uma coisa, CBF falou outra. Não sei o que e tal, tal, tal. Todo mundo, de certa forma, vai ser prejudicado com 1, 2 ou mais jogadores. A maioria aí, vários clubes brasileiros têm. E ainda bem, jogadores convocados. Se a gente pensar no futebol brasileiro dos anos 2000, né? Quando começou aquela discussão de todo mundo só joga na Europa e tal. Não tinha. Quando tinha um jogador do Brasil, todo mundo zoava o rival. Pô, o futebol nem parava na data FIFA. Né, os jogos eram no meio de semana, no meio das rodadas. Claro que o calendário era um pouco mais tranquilo. Mas hoje, a gente vai ter uma última rodada antes, a 18ª antes da parada, com os times desfacelados.
3: Vai ter jogo do Brasil no meio da rodada do Campeonato Brasileiro.
1: É o maior
3: a TMC
1: absurdo.
3: Vai transmitir Vasco e Atlético Mineiro às 16h, Brasil e Panamá às 18h, Cruzeiro e Fluminense às 20h30, pô.
6: Isso porque o jogo do Brasil ia ser simultâneo, né?
1: Ia ser 6 horas.
6: Ia ser simultâneo.
3: Cara, assim, foi uma das programações mais aleatórias que eu já montei aqui nessa emissora. Porque é Vasco e Atlético, Brasil e Panamá e Cruzeiro e Fluminense, cara.
1: E fim de
3: que
1: papo.
3: Loucura que foi montar essa escala, mano.
1: Até meia-noite.
3: Maluquice, cara.
1: Então, eu sempre tento levantar os assuntos que eu acho legais do futebol por conta disso.
3: Brasil e Panamá no Maracanã e o Vasco e Jônio em São Januário, exatamente. Do outro lado da estação, cara.
1: E com o estádio cheio.
3: Que loucura,
1: com
3: gente.
1: Estádio lotado. esse tipo de discussão, como a gente já falou de arbitragem, quando fala de gramado, quando fala de calendário, tudo vai pro clubismo. Infelizmente, assim, são ossos do nosso ofício também. Tem debates que a gente tenta levantar, porque eu acho que é importante, são importantes de eu levantar. Eu acho legal a gente falar sobre a questão da última rodada, muitos clubes da Série A do Campeonato Brasileiro prejudicados.
3: Não, legal não, a gente tem que falar. Então, é um absurdo,
1: Tô tentando falar de um jeito pra você acalmar o coração do clubista.
3: Você entendeu? É penalizado porque tem bons jogadores, porque se seu time é uma merda, ninguém vai ser convocado, pô.
1: Sim. Exatamente. Então, eu só queria esse debate que a gente tivesse, como a gente teve ao longo da semana, e que eu acho que tem que ser falado e ser cobrado. Mas os clubes deveriam ter aquele mínimo utópico de união. A gente fala tanto de utopias, a união entre eles, mínima que seja, não vai acontecer, infelizmente. O Lu Almeida tá por aqui também, o Sérgio Esteja, o Mário Vitor, também o Marcos Almeida. Ah, e o Thiago Ferreira mandou R$27,90, cara. Ele tá fazendo um jabá, mas eu vou falar, cara, que não é
7: maneiro,
1: legal.
7: É legal.
1: É no Shopping Boulevard, né, o antigo Iguatemi, ali em Vila Isabel, onde era o Estádio do América, inclusive, né, ali em Vila Isabel, na Teodoro da Silva. Ele tá chamando a gente pra feira, pra geral feira de futebol, dias 30 e 31, sábado e domingo, no Shopping Boulevard em Vila Isabel, com camisas de várias décadas do futebol. Pô, muito legal, cara. Valeu, Thiago Ferreira. Então, vocês fiquem convidados aí, quem mora perto ou quem quiser ir, né? Sábado e domingo, então, a feira com camisas históricas do futebol. O Thiago pedindo pra gente divulgar. Muito legal, então, pra quem quiser aí no Shopping Iguatemi.
3: Na volta, Iguatemi, né? Na volta do break, vou passar a convocação da Argentina aqui, que saiu agora.
1: Boa, Vitor gosta. Eu volto já na TMC.
7: Ele gosta.
1: Ele gosta.
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1: Estamos de volta na TMC. Manda, vamos ver o zap da galera? Antes, deixa eu ver se o pessoal está deixando like na live. Faltam 40 likes. Faltam 40 likes na live. Deixa seu like na live.
2: O Magno tem que ouvir o próximo áudio, Breno.
1: Ah, é?
2: É, rapidinho, que ele tá fazendo um pip stop.
1: Você tá de conchave com o produtor,
2: não,
1: é?
2: Não, mas esse áudio é bom. Não, sou eu que tô mesmo fazendo os áudios hoje. Ó, tá a galera até conversando aqui, um abraço.
1: O Mário falou aqui, ó. É só o Mengão contratar jogadores de qualidade inferior que não terão mais esse problema.
3: Parece que é isso que esses caras querem, marcando rodada pra data FIFA, pô. Quero que o campeonato seja ruim. Você tá sabotando o próprio campeonato,
1: cara,
3: Breno.
1: O que mais me impressiona, ô Vitor, é que eu sei, óbvio, né, gente? Todo mundo vai pensar no próprio produto e tal. Mas, cara, se o produto melhora, todo mundo ganha, cara. Não é possível que isso não entre na cabeça.
3: Um exercício simples de identificação de jogos pra gente perceber como nosso calendário é ruim. O Flamengo esteve completo em mais da metade dos jogos do campeonato estadual. Enfrentando Bangu, Maricá. Para esses jogos não teve desfalque, porque não era data FIFA. Aí o Flamengo tem uma das 38 rodadas do Campeonato Brasileiro e não tem metade do time titular. Gol do Júnior Barranquilla, hein?
1: Vive um drama,
3: Palmeiras, hein?
1: Vive um drama, hein? 1-1 lá, Palmeiras e Júnior Barranquilla. Mas é isso. Isso que eu não consigo entender de verdade. Pô, não é legal, gente, a data FIFA acabar na quarta-feira, na terça, né? E a seleção jogar na terça-feira, nas eliminatórias. Deveria ter um movimento junto à Conmebol, a CBF junto à Conmebol com as outras organizações, porque o Brasil é prejudicado, o jogador tem que voltar direto pra jogar na quarta-feira, mexe no calendário todo, não é legal. Não é legal ter amistoso da seleção brasileira no meio da rodada. O calendário já tá zoneado, joga pra frente a rodada, pô, entendeu? Já tá uma bagunça o calendário, não tá? Joga pra frente, vai fazer o quê?
3: Até porque esse ano vai acabar um pouquinho mais cedo, tá? Acabar com o término pro dia 6, né? Enfim, então, o gol do Júnior foi do Muriel, só pra completar a informação.
1: O goleiro?
3: Breno? Não, Luiz Muriel, camisa 10 do Júnior Barranquilla.
1: E ele tá jogando também.
3: E nesse momento, se o Sporting Cristal fizer um gol diante do Cerro Porteño, no estádio do Cerro Porteño, o Palmeiras estará eliminado da Libertadores da América, viu?
1: Olha aí. Que loucura, hein? Carlos Miguel dando a canelada. Narra um pouquinho pra gente aí, Galvão. Narra um pouquinho lá do Palmeiras, ó.
4: Vamos lá. Vamos lá. Lateral, não. Vai pegar. Não pegou. É lateral, amigo.
1: E o Abel?
4: Aí, Abel Ferreira. Olha o Abel. Olha o semblante do Abel. Tá usando uma bela jaqueta. Uma jaqueta que é com fio de lã. E aí lá vem o Carlos Rangel.
1: Tá devagar, hein? Ó, o Sérgio falou aqui, ó. Olha o show, Vitoca. Você não ficou indignado quando o Palmeiras jogou desfalcado contra o Santos na data FIFA?
3: Você não lembra, fiquei. Eu, em 2024, se você pegar os programas da antiga Transamérica 2024...
2: Com certeza vão pegar.
3: Eu fiquei, tá lá, tá disponível no acervo aí no YouTube, tá lá no canal antigo. Vou ver hoje. O Fluminense ficou 9 jogos sem o John Arias. E eu fiquei as 9 rodadas reclamando, dizendo que era um absurdo você pagar por um jogador, contratar um jogador, ele se tornar importante no seu time e você ficar sem esse atleta por 9 jogos, tendo o seu campeonato sabotado por conta disso.
1: Verdade.
3: E aí eu fui taxado, ao tricolor, tá chorando, e não sei o quê, cadê o dinizismo, e pipipi, popopó. Vocês percebem só quando a gente fala do clube de vocês.
1: Em 2021, a gente tem a temporada de 20 acabando ali de fevereiro pra março, né? Já acaba o Brasileirão, já começa o Campeonato Carioca, em seguidamente, na mesma semana. O Flamengo de 21, do Rogério Ceni, ele tem o tal do Quarteto Mágico, ainda remanescente de 2019, eu acho que em menos da metade do campeonato, porque teve eliminatórias que não parou, aí teve Copa América.
3: Foi um absurdo, entendeu? Cara.
1: E você...
3: O Fluminense quase foi rebaixado por causa da Copa América, cara.
1: Teve Olimpíada, então,
3: noção de
1: jogador...
3: quanto isso afeta no teu planejamento.
5: Vocês querem que eu volte ainda mais no tempo?
1: Ah.
5: Eu vou voltar 2005, final da Copa do Brasil, Fluminense e Paulista.
1: Em São Januário.
5: É, o jogo da volta, né, aquele 0-0, mas no jogo da ida, o Fluminense não contou com Arouca e Diego Souza, que foram convocados para um torneio de categoria de base, sub-20, sub-21, alguma coisa assim.
3: Um absurdo,
5: mas o Fluminense jogou o primeiro jogo da final da Copa do Brasil sem Arouca e Diego Souza. Tomou um 2-0 lá, tomou por isso? Talvez não, mas foi prejudicado ainda assim.
1: Com certeza.
3: O Diniz não teve o John Arias por 9 partidas,
5: nove,
3: né,
5: partidas.
3: Diniz? Um absurdo, hein, Diniz?
5: E depois, aí depois, aí, olha, eu vou bater minha calma. Eu vou manter minha calma. Vou manter minha calma!
1: Tô vendo.
5: Olha o gol!
1: Não saiu o gol, não.
3: Não saiu
1: o
3: gol, não. Calma.
1: 1-1, Palmeiras.
3: Ele mudou pro Galvão do nada, porque achou que ia ser.
1: Volta, Fê. Volta que o tempo urge, Fê.
5: Eu vou manter minha calma. E aí depois, eu sou obrigado Eu sou ouvinte do Papo de Craque. Eu sou obrigado a ouvir o Breno falar que eu ia rebaixar o Fluminense. Eu não tinha o meu melhor jogador. Ah,
1: você ia rebaixar o Fluminense.
5: Meu melhor jogador.
1: O Vasco ia rebaixar todo
3: Cruzeiro.
1: O
3: Cruzeiro.
1: Cruzeiro rebaixar. Também ia ser rebaixado. Você
3: vai o Corinthians daqui a pouco
5: também. Não vou rebaixar ninguém.
1: Tá, tem, é verdade, tem o rebaixado. Corinthians esse ano.
5: O Corinthians tá muito bem no campeonato.
1: Ah, é?
3: Não, não tá, tá muito bem.
1: Tá muito bem?
5: Tá melhorando.
1: Tá
5: conseguindo os resultados. Da Libertadores.
1: Ó, antes, o Jorge Júnior e o Antônio Carlos estão aqui, falando aqui, ó. O Jorge Júnior falou: ué, o técnico do Palmeiras não é estrangeiro? Tá aí, ó. Gol do Palmeiras.
3: Olha o gol!
4: Olha o gol!
1: Gol do Palmeiras!
4: Olha o gol! Olha o gol! Gol! É do Coqueiro!
1: Palmeiras!
4: É dele! Bida no meu!
1: Alan.
4: Não é o Bida no meu?
1: Não, é o Alan. 21 995 57 103.
2: Esse é o sobrenome.
1: Fala aí.
6: Boa noite, rapazes da TMC. Aqui é Janice Tricolor,
1: aí, Janice?
6: De Maricá. Ainda em êxtase e ressaca, mas passando para agradecer o Vitoca pela narração de ontem e dizer que eu vi o Magno de longe e pensei... Tanta multiplicidade, tanta possibilidade.
1: Meu Deus.
6: Um beijo.
1: Meu Deus. Que é isso, cara?
5: Caramba.
2: A mãe dele assiste o programa.
1: Caramba. A irmã também.
5: A irmã também. Caramba, como é que é o nome dela?
2: Janice.
5: Janice, um beijo pra você, Janice.
2: Vou fazer essa ponte.
3: É melhor partir pro giro, hein?
1: Ué, por quê? Tá com ciúme, Vitor?
3: Não, porque já são 7h40.
1: Mas tem o Vitor, o programa só acaba às 8, Vitor Costa.
3: Mas tem um monte de coisa pra entrar ainda.
5: Ô, Janice, quando...
1: Tem um monte de coisa pra entrar ainda, Vitor Costa?
3: Tem? Olha que tem, Bruno Mocer.
1: É verdade?
5: Janice e qualquer outro torcedor, quando me encontrar no estádio, vai lá trocar ideia comigo, pô.
1: Tá bom.
5: Tá bom.
3: Tá bom.
1: Tá bom. Vamos pro giro! Sensacional! Eu vou começar falando de quem? Do Fluminense.
3: Fluminense.
1: Claro, o Tricolor. Pai da bola, um minutinho, tá, pai da bola?
2: Rapidinho, Breno. Vamos falar sobre o Canóbio, tá? O jogador está sendo sondado pelo River Plate e está disposto a pagar uma quantia milionária para o Flu para iniciar uma negociação. Ontem nós falamos sobre o interesse do Remo na contratação do Paulo Henrique Ganso e também na contratação do Igor Rabelo. Inclusive, poderia ser ali um pacote para o Fluminense negociar os dois jogadores para a equipe paraense. Ainda não temos atualizações sobre esse negócio. E também falando sobre essa possibilidade do Canóbio se transferir. Só trazendo aqui Ganso e Igor Rabelo, os dois jogadores que despertam o interesse do Remo, equipe que está na Série A do Campeonato Brasileiro. Sobre o Canóbio, o River Plate é a equipe interessada. O técnico, inclusive, que é o Coudet, que passou pelo Internacional aqui no Brasil, tem o desejo de contar com o Canóbio para o restante da temporada de 2026. Porém, os valores assustam um pouco, mas a equipe argentina está disposta a realizar esse investimento. 61 milhões de reais na cotação atual seria o valor para negociar
1: quanto,
2: o Canóbio. 61 milhões. Você não se assustou?
1: Eu fiquei assustado.
2: Dá pra se assustar realmente.
1: Um susto.
2: Porque, pelo
1: recuperar.
2: Ontem o Canóbio fez uma boa partida, mas se a gente fosse perguntar pro torcedor do Fluminense, esse valor, com certeza, é um valor bem acima do que o torcedor imaginaria.
1: O Fluminense não quer vender 200 milhões?
5: É isso.
1: E 60%, 30% da meta é o Canóbio.
2: Por isso que a gente pode entrar exatamente nesse ponto, o Canóbio poderia ser um jogador pra aliviar a folha do Fluminense também, obviamente, quitar as dívidas, já que seria interessante pra ele também. River Plate, uma grande equipe, com o desejo do Coudet, enfim... O jogador aguarda as próximas semanas para definir o seu futuro, se permanece ou não no Fluminense.
1: Boa,
5: só
1: valeu,
5: dois,
1: pai da
5: só
1: bola.
5: Só dois pontos sobre o Canóbio.
1: 20 segundos.
5: Eu sou um crítico do Canóbio, mas ele até que nesses últimos três jogos foi bem.
3: Melhor em campo ontem.
5: Foi o melhor em campo e meteu um golaço ontem. E eu acho que precisa esperar a Copa do Mundo também, né?
3: Sim.
5: Acho que o Fluminense não pode sair desesperado para vender o Canóbio, porque vem aí uma Copa do Mundo e mas pode ser que ele valorize ainda mais.
3: Pode ser que ele desvalorize bem
2: então,
3: também.
2: Mas é por isso que o River Plate está desesperado agora.
1: Pode ir, tá bom.
5: Eu também acho.
3: Ele é titular, pelo menos foi titular na preparação, né?
2: O River está desesperado na contratação dele agora justamente por conta disso. Porque se ele for muito bem na Copa do Mundo, cara, o Milan teve interesse na contratação do Canóbio.
1: Foi o A.
2: Foi o A, não foi o B.
5: Não, é, foi o A.
2: Foi o A.
3: Imaginou o Canóbio no Milan B?
5: Já imaginei.
1: Já, acho que ele tem futebol mas ele pra é mais, velho né? Já pra isso.
3: Tem futebol pra mais,
1: é. Não tem idade pra jogar mais no Milan B. Milan B é pra garotada, é igual o Real Madrid.
5: Ah, tem isso, entendeu? Tem isso.
1: O Milan B é pros jovens aí. Vamos pro zap! Dá tempo de um zap? 21 995 57 1013. Fala aí.
7: Caramba. Fala, galera da TVC, boa noite. Yuri ou Vegeta? Tira uma dúvida aí pra mim.
1: Vegeta
7: ainda tá aqui. Yuri ou Vegeta? O vô do Vitoca é a Votoca. O vô do Vitoca é o Votoca. O cachorro do Vitoca é o Tutoca?
1: Mas foi muito, é melhor não deixar isso.
3: Foi um dos piores áudios que já entraram nesse programa.
1: É, e saiu o gol, gol!
4: Olha o gol! Olha o gol! Olha o gol! Gol do Coqueiros. O gol é dele de novo. Desse cabeçudo que não tem palavra. Hectares.
1: Que isso, João, cara. João Arias, foi 44 pessoal, da primeira etapa, pessoal. 44 minutos Flaco, no Allianz Parque.
3: O que o Flaco Lopes tá jogando é sacanagem.
2: Ele não sabe ainda que foi convocado. Ah, ele ainda não sabe. Saiu há 10 minutos.
5: Mas eu acho que...
2: Já avisa antes.
1: 45 da segunda etapa, primeira etapa, Palmeiras 3-1. É, nesse caso, diferente do que foi na seleção brasileira, né? Que teve um evento e tal, leitura de lista, eles avisam. Isso aí é avisado. E até com antecedência, né?
5: O Brasil foi o único que valorizou
3: evento,
5: tanto,
3: né? Só a questão da convocação.
1: É porque geralmente,
3: né?
1: Eu sempre, rapidinho dá pra explicar. O clube, ele é avisado antes, por exemplo, eliminatório. Vai chamar o fulano de tal. O clube é avisado, sim, e o jogador é avisado em seguida, né? Porque o clube é obrigado a liberar. E depois a leitura é feita e o jogador já sabe que vai ser convocado. Na Copa do Mundo, do Brasil, não sabiam dessa convocação, né? Nas outras seleções, talvez avisem que seja mais tranquilo. O Brasil fez um grande evento. Vamos falar do Vasco da Gama? Quem fala do Vasco é o Jojo. Fala, Joel Silva.
8: Breno, voltando agora para falar sobre um assunto delicado envolvendo a venda da SAF para o empresário Marcos Lamacchia. A 777 Carioca, que representa a 777 Partners aqui no Brasil, ingressou com uma ação judicial para que a venda da SAF não seja concretizada. Na petição, a empresa, né, que está representada pelo Monteiro de Castro Setoguchi Advogados, afirma que continua sendo dona de 70% das ações da SAF e que essa disputa está na Fundação Getúlio Vargas em uma arbitragem. Ou seja, essa ação dá a entender, assim, ela quer que o Marcos Lamacchia, caso faça negócio com o Vasco, entenda que está comprando algo que não pertence ao vendedor. Em outras palavras, é mais ou menos isso que está acontecendo. Esse imbróglio judicial pode fazer com que a venda da SAF demore um pouco mais do que o torcedor estava esperando. Conversei rapidamente com algumas pessoas da política cruzmaltina e está rolando um burburinho de que essa ação teria sido provocada ali por um fogo amigo. A gente sabe que dentro da diretoria do presidente Pedrinho tem gente que é contra a venda da SAF. Beleza, Breno?
1: Ou seja, vem aí mais caos também, mais combustível nesse caos do Vasco da Gama. Vamos, dá tempo de um zap, se for bom também, né? Porque entrou um zap tão ruim aí.
3: Bom anterior, melhor não dar zap,
1: um zap aí.
9: Boa noite, galera. Pô, da TMC. Pelo amor de Deus. É o Igor Rodrigues aqui, o motorista do 502. Pô, o Breno leu errado no chat, cara. Não era o Abel não era. Ué, o Abel não é estrangeiro. Valeu, galera. Abraço.
1: Ué, eu não sei fazer.
4: Ué.
1: Chama o fogão aí, Osvaldo.
4: Ué. Vai chamar o Botafogo agora?
1: Repórter brasileiro.
4: Putfire. Putfire.
2: Babaca.
4: Não é João John Textor. É João Texti. Fala do Botafogo aí, ô Brandão.
10: Breno, eu tô de volta pra gente trazer uma boa notícia a respeito da briga ou ex-briga judicial entre Eagle Barra Ares e a SAF Botafogo. A Eagle entrou com uma petição para suspender os processos contra a SAF. É mais uma etapa desse processo de cessar fogo, lembrando que a Eagle está disposta a retirar o Botafogo da sua rede multiclubes, abrindo os caminhos para que o associativo encontre um investidor para comprar os 90% da SAF Botafogo. Nesse caso, o favorito a adquirir esses 90% é a GDA Luma Capital. E como compensação, a Eagle cederia, como uma forma de indenização, todos os jogadores que hoje fazem parte do Botafogo e que têm mercado. Danilo, Montoro, Matheus Martins, Vitinho, jogadores que juntos estão avaliados por baixo em R$400 milhões. Dinheiro este que entraria para os cofres da SAF Botafogo e não mais para os cofres da Eagle. Os créditos dessa informação é do canal do Manel. Valeu, Breno.
1: Valeu sim, Rodrigo Brandão, né? Então, mais um aí que a gente está acompanhando, uma situação extracampo, mais uma do Botafogo, e a gente está monitorando. Para fechar o giro, Henrique Magini e o Mengão, mamá.
11: Breno, tô de volta para falar do julgamento que ocorreu hoje pela manhã no Superior Tribunal de Justiça Desportiva por conta das infrações cometidas no jogo contra o Palmeiras na rodada passada do Campeonato Brasileiro. A expulsão do atacante Carrascal, o envolvimento do massagista do Flamengo, Fernando Munhoz, na confusão no final da partida e as críticas do técnico português com relação à arbitragem na entrevista coletiva. Por maioria de votos, o Carrascal foi suspenso por 3 partidas. O massagista Fernando Munhoz, suspenso por 30 dias e multado em R$10 mil. E o técnico Leonardo Jardim foi absolvido. Por ser em primeira instância, todas as decisões podem ser recorridas no pleno. Além dos 3 representantes do rubro-negro, o atacante do Palmeiras, Paulinho, que também foi denunciado por conta da comemoração no 3º gol, foi absolvido. O Flamengo também foi multado em R$45 mil por conta dos objetos arremessados pela torcida em direção aos atletas do Palmeiras após o 1º e também o 3º gol da equipe paulista. Valeu, Breno.
1: Valeu sim, Henrique Magini, aqui na TMC. Ó, faltam 10 likes, hein? Faltam 10 likes para bater a meta de 500 no YouTube. Corre no YouTube, pesquisa TMCRJ, se inscreve no nosso canal e você vem com a gente na TMC, tá bom? É rápido intervalo, na volta tem um entre e sai e a gente vai trocar mais ideia, ouvir o seu zap, ler sua mensagem e eu volto já. Fica aí.
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12: Breno Monsanto. Estamos de volta para a reta final do Papo 2. E é o seguinte, é o quadro gostosinho do nosso programa.
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12: Começa aí, ó, pai da boa. Não, você não. É a seleção brasileira com o Léo Pinheiro que puxa a fila. Fala, Léo Pinheiro.
14: Breno, rapidinho voltando para falar sobre a seleção brasileira, porque temos esse amistoso no próximo final de semana, no domingo, no estádio do Maracanã, e a partir de amanhã, o técnico Carlo Ancelotti, ele vai desenhar a equipe para esse duelo. E lembrando, a seleção brasileira tem 3 opções a menos para essa partida, sendo 2 para o miolo defensivo. Marquinhos e Gabriel Magalhães, talvez os titulares, estarão em campo no próximo sábado na decisão da Champions League, e por isso existe essa dúvida no miolo defensivo. Aí eu relembro pra você, sabe quem pode ser titular no final de semana? E a tendência é até que ele seja? Ele mesmo, Léo Pereira.
12: Léo Pereira, zagueiro, velho, já tá adora, né? Ou odeia?
15: Eu amo o Léo Pereira. Léo Pereira é melhor que Pelé.
16: Sobre o Fusão, entro pra falar do sorteio da Libertadores da América que acontece amanhã. Informações, tá? 12:00 no horário de Brasília, na sede da entidade em Luque, no Paraguai. E o Fluminense, ou melhor, a torcida do Flu, está aguardando esse belíssimo jogo entre Palmeiras e Junior Barranquilla pra saber se a equipe alviverde vai ou não para a próxima fase, Breno.
12: Vasco, Joel Silva.
17: O Vasco trata o jogo contra o Atlético Mineiro como uma decisão de campeonato e a torcida comprou esse barulho. Todos os ingressos estão esgotados para esse compromisso diante do Atlético Mineiro, domingo em São Januário, 4 horas da tarde.
18: A fila tá muito grande. Botafogo, Rodrigo Brandão.
19: Breno, tô entrando para trazer os números do técnico Franklin Carvalho. Desde que ele chegou ao clube, foram 15 jogos, com 8 vitórias, 5 empates e apenas 2 derrotas. O ataque marcou 32 gols e a defesa sofreu 18. O aproveitamento é superior a 64%. Nada mal para um treinador que vem tendo a sua primeira grande oportunidade como um técnico de futebol fora de Portugal. Um abraço, Breno. Um
18: abraço, Brandoli. Para fechar, Henrique Maggini e o Flamengo.
20: Breno, entro para dar duas informações. A primeira é que para o jogo contra o Curitiba, os ingressos para o setor norte e sul do Maracanã estão sendo comercializados a partir de R$50. Um banner no site oficial do Flamengo trata o evento como a última festa antes da pausa. E a segunda é que o ex-treinador do Flamengo, Felipe Luiz, comandará o Mônaco da França a partir da próxima temporada. Segundo o jornalista Fabrício Romano e o jornal francês L'Equipe, o vínculo de Filipinho com o Mônaco vai até 2028. Valeu, Breno.
18: Valeu, esse foi o nosso...
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18: Ó, o Léo Dinheiro, Glauber Pereira, Edinaldo Gomes, Alexander Crazy, Mário Vitor, Luciano Santos, Christian Oliveira, Uberson Gonça, um abraço pra Maitê e pro Theo. Eu gosto que o Uber mandou pedir um abraço, eu não tinha lido. Aí agora ele mandou um caps lock, né? Calma, Uberson Gonça, beijo pra Maitê e pro Theo. O Marcelo Vidal, Seja Esteja, tamo junto. No YouTube batemos os 500 likes, obrigado. Hoje boa, a meta foi light.
22: Boa.
18: E amanhã teremos mais um Papo de Craque na TM. Semana acabou ainda não, tá? Dá tempo do zap. 21.
22: Eu não passei a lista da Argentina.
18: Ah, é? Passa aí, Vitor Costa.
22: Goleiros Musso, Rulli e Dibu Martínez, o atual melhor goleiro da Copa do Mundo. Defensores Valerdi, Tagliafico, Montiel, Martínez, Romero, Otamendi, Medina e Molina. Meias Paredes, Depou, Barco, Lo Celso, Palacios, Macalister e Enzo Fernandes. Esse meio campo da Argentina é sacanagem, hein, cara? E atacantes, Julian Álvares, Messi, Nicolas Gonzalez, Almada, Simeone, Nico Paz, Flaco Lopes e Lautaro Martínez. É um timaço o time da Argentina.
18: Boa! E ó, semana que vem, já tô falando, né, os clubes vão parar, a gente vai falar muito de seleções. E, de novo, né, a gente vai preparar pautas, tá? Não vai ficar naquele... Também se não ficar naquele lenga-lenga de todo mundo falando a mesma coisa, sim, né? Os mesmos debates de sempre. O Léo vai estar junto com a gente. Pai da Bola, Rodrigo Brandão, Joel, Maggini, toda a nossa equipe. Os comentaristas, também o Vitor Costa aqui com a gente, Torelli Farias. A gente vai falar muito das seleções.
22: Farias não, Farias está de férias semana que vem.
18: Ah, vai tirar férias semana isso, que vem, Farias. Mas a gente vai falar muito das seleções, vai falar de Copa do Mundo, vai puxar pelos jogadores do Rio, pelos jogadores do futebol brasileiro, as grandes seleções. Pô, a Argentina dá um debate ferrenho, cara. Que time da Argentina, que a gente pode falar muito sobre isso. Outras equipes, como vem tal, as africanas, as seleções europeias no total, tudo na semana que vem, a partir aí da nossa cobertura de Copa do Mundo. Magno Navarro, um abraço, meu parceiro, tamo junto.
22: Um abraço, irmão. Amanhã, você volta? Amanhã estaremos aqui no boa, Papo 2.
18: Vitor, um abraço.
22: Até amanhã também, tchau.
18: Até amanhã, pai da bola, um abraço.
22: Tamo junto.
18: Pra você, bom final de semana e obrigado a você que curtiu com a gente na TMC, tá bom? Estamos juntos na TMC. 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

0: 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Agora, 8:01. Seja muito bem-vindo, muito bem-vinda. Meu nome é Alex Marília e tá começando agora o nosso Expresso TMC. A gente segue juntos aqui até as 9:00 PM, com uma programação bem recheada do que importa para você nesta quinta-feira, dia 28 de maio. Lembrando também que você pode seguir a gente no Instagram. Já anota aí, @TMCNewsBR, para você também que sintoniza no seu dial. 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Vamos agora para as manchetes do dia.
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É, vem você também para o nosso Giro TMC, porque os Estados Unidos anunciam que vão classificar primeiro o Comando da Capital e Comando Vermelho como organizações terroristas. O anúncio aconteceu após o senador Flávio Bolsonaro se reunir com o secretário de Estado americano, Marco Rubio. Segundo Flávio Bolsonaro, Rubio demonstrou apoio à classificação das facções brasileiras como grupos terroristas. O senador também afirmou ter tratado do tema com o presidente dos Estados Unidos, o Donald Trump, durante encontro realizado na Casa Branca na terça-feira. O governo americano informou que as duas facções serão incluídas nas categorias de terroristas globais, especialmente designados, e organizações terroristas estrangeiras. A medida deve entrar em vigor a partir do dia 5 de junho. Nas redes sociais, Marco Rubio escreveu, abre aspas, "O primeiro comando da capital e Comando Vermelho são duas das organizações criminosas mais violentas do Brasil. Seu alcance se estende por toda a nossa região e o nosso país", fecha aspas. E o ex-governador do Rio de Janeiro, Cláudio Castro, anunciou nesta quinta-feira que desistiu da candidatura ao Senado Federal. A decisão foi divulgada poucos dias depois de operações da Polícia Federal, que investigam possíveis irregularidades envolvendo investimentos do governo fluminense no Banco Master e benefícios fiscais concedidos à Refite, antiga refinaria de Manguinhos. Em vídeo publicado nas redes sociais, Castro afirmou que sua família vive um momento delicado e descreveu os últimos dias como um período de forte pressão emocional e pública. No pronunciamento, ele declarou, abre aspas, "Foram dias de dor, dias de exposição, dias de mentiras, dias de narrativas, que muito pior do que a mentira é a meia-verdade", fecha aspas. Então, fala do Cláudio Castro. Segundo ele, a decisão foi tomada após conversas com familiares, amigos e aliados políticos. O ex-governador afirmou que, apesar de nunca ter desistido de disputas políticas ao longo da sua carreira, agora pretende concentrar esforços na própria defesa jurídica. Advogado de formação, Castro disse que já analisou o processo e acredita que conseguirá provar sua versão dos fatos. As investigações apuram investimentos realizados pelo governo do Rio de Janeiro no Banco Master e possíveis favorecimentos fiscais à Refite, localizada na zona norte da capital fluminense. Até o momento, Cláudio Castro nega qualquer irregularidade. Agora, 8:04, e o governo do Distrito Federal e a União fecharam nessa quinta-feira um acordo no Supremo Tribunal Federal para liberar uma operação de crédito destinada a reforçar o caixa do Banco de Brasília. O valor estimado da operação é de 6,5 bilhões de reais. A informação foi confirmada pelo advogado-geral da União, Flávio Ronan. O entendimento foi alcançado depois que o governo do Distrito Federal acionou o STF para suspender uma avaliação negativa, indicador ali do indicador do Tesouro Nacional, que mede a capacidade fiscal de estados e municípios, o CAPAG. Sem essa suspensão, o DF não conseguiria avançar na contratação do crédito. Segundo o acordo, o empréstimo será concedido pelo Fundo Garantidor de Créditos ao governo distrital. Flávio Ronan afirmou que não haverá uso de recursos federais na operação. O empréstimo terá garantia de um grupo de bancos privados. Como contra-garantia, o Distrito Federal oferecerá parte dos repasses recebidos pelos fundos de participação dos estados e dos municípios. O acordo também afasta limites e exigências fiscais, que normalmente seriam aplicados a operações desse tipo. Segundo a Advocacia Geral da União,

0: O valor final da operação ainda pode mudar, dependendo de novos aportes feitos pelo governo do Distrito Federal. E a Câmara dos Deputados aprovou em dois turnos uma PEC que amplia a isenção de impostos para entidades religiosas. Com a proposta, igrejas e instituições ligadas a elas também deixam de pagar tributos na compra de produtos e serviços usados em suas atividades. O texto segue agora para análise do Senado Federal. A proposta é de autoria do deputado Marcelo Crivella, ligado à Igreja Universal. No primeiro turno, a PEC recebeu 385 votos favoráveis, 93 contrários e 7 abstenções. Já no segundo turno, foram 368 votos a favor, 96 contra e 7 abstenções. Atualmente, igrejas já possuem, né, isenção de tributos como IPTU, Imposto de Renda, COFINS, ITCMD e IPVA sobre patrimônio e renda. A nova proposta amplia o benefício para o consumo, ou seja, para compras feitas pelas entidades religiosas. A imunidade tributária também valerá para produtos e serviços usados em creches, asilos, orfanatos, comunidades terapêuticas, monastérios, seminários e conventos ligados. Poderão deixar de pagar impostos como ICMS na aquisição de mercadorias e serviços. 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
0: E a gente vai se encaminhando aí pro finalzinho da nossa quinta-feira. E eu sempre trago aqui na programação do Expresso TMC a previsão do tempo para o dia seguinte, ou seja, para sexta-feira, para você conseguir se programar, né? Já ter uma noção se vai fazer frio, calor, se já garante aquele guarda-chuva na mochila. Então vem comigo que eu te explico aqui região por região. Começando então pelo sudeste. Alô aí pro Rio de Janeiro, né? O sol aparece entre nuvens na sexta-feira. E olha só, pode chover a qualquer hora, então é bom já colocar o guarda-chuva na mochila. Máxima vai ser de 24 graus e a mínima de 16. E agora nós vamos para o centro-oeste, em Brasília. A sexta-feira vai ter aí o dia nublado e sem chuva. Notícia boa então, hein? O sol também aparece. Máxima de 26 graus e a mínima vai ser de 15. Agora são 8 horas mais 8 minutos.
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0: E agora a gente movimenta a nossa reportagem em Brasília, porque a decisão dos Estados Unidos de classificar o PCC e o Comando Vermelho como organizações terroristas pode gerar uma nova tensão diplomática com o Brasil. Enquanto o governo brasileiro demonstra preocupação com possíveis impactos jurídicos e políticos, parlamentares da oposição comemoraram a medida nas redes sociais. E agora a gente conversa ao vivo com o nosso repórter Murilo Hernandes, que acompanhou todos esses bastidores diretamente de Brasília. Boa noite, Murilo.
3: Exatamente, Alexa. Boa noite para você, para quem nos acompanha aqui pela TMC. Olha, o Departamento de Estado dos Estados Unidos, ele anunciou que vai classificar as facções brasileiras PCC e Comando Vermelho como organizações terroristas internacionais. Amplia o poder das autoridades americanas para aplicar sanções financeiras, bloquear bens e intensificar o monitoramento internacional ligado aos grupos criminosos. Segundo o governo norte-americano, as facções brasileiras atuam além da fronteira do país e estão envolvidas em crimes ligados ao tráfico internacional, lavagem de dinheiro e ataques violentos contra autoridades civis. A decisão repercutiu imediatamente entre políticos ligados ao bolsonarismo. O senador Flávio Bolsonaro classificou o anúncio como um grande dia. Já o vereador Carlos Bolsonaro afirmou que a medida representa o início do fim dos chamados diálogos cabulosos. A gente lembra que o senador Flávio Bolsonaro esteve em um encontro com o presidente dos Estados Unidos, Donald Trump. O senador Sérgio Moro também comentou o caso e afirmou que a diplomacia de Flávio Bolsonaro rendeu mais do que o lobby pró-crime do Lula. O deputado federal Nicolas Ferreira publicou nas redes sociais que a decisão foi um golaço de Flávio Bolsonaro. A repercussão ganhou ainda mais força depois dessa visita, como eu falei, de Bolsonaro ao presidente dos Estados Unidos, Donald Trump, realizada um dia antes do anúncio oficial. Enquanto isso, o governo brasileiro ele tenta conter os impactos diplomáticos da medida. o presidente Lula e integrantes do Itamaraty, eles vinham tentando evitar essa classificação por avaliarem que ela poderia abrir espaço para interferências americanas em temas de segurança pública dentro do Brasil. Durante uma entrevista à TMC, o vice-presidente Geraldo Alckmin, ele afirmou que não podem existir duas pessoas jogando contra o Brasil. Pela legislação brasileira, a gente lembra que o terrorismo ele envolve motivação política, religiosa ou ideológica. Argumento usado pelo governo federal para defender que o PCC e o Comando Vermelho devem continuar enquadrados apenas como organizações criminosas. A classificação das facções como organizações terroristas devem ser oficializadas pelos Estados Unidos no próximo dia 5 de junho. Nos bastidores, o governo brasileiro ele acompanha os desdobramentos diplomáticos e os possíveis impactos jurídicos da medida, e a gente segue por aqui acompanhando para trazer mais informações em tempo real para quem nos acompanha aqui pela TMC. Alex, eu volto com você.
0: Com certeza, Murilo. Qualquer atualização, você volta com a gente aqui na programação, né? Tema delicado, a gente vem atualizando, né? Inclusive, né, o governo brasileiro disse que nem o PCC, nem o CV possuem motivações políticas ou ideológicas, né? Sendo meramente organizações criminosas que buscam lucros ilícitos. Então, a gente vai ver aí ao longo da nossa programação como será, né, os bastidores, como será o posicionamento do governo, tendo então essa decisão aí pelos Estados Unidos. Agora, 8 horas, mais 12 minutos.
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0: E de Brasília, vamos agora para o Rio de Janeiro, porque o Cláudio Castro renunciou à candidatura ao Senado Federal. Mensagens interceptadas pela Polícia Federal revelaram encontros entre Castro e Daniel Vorcaro e que os dois tinham uma relação próxima. Os detalhes chegam agora ao vivo com a nossa repórter do Rio de Janeiro, Rebeca Renzi. Boa noite, Rebeca. Quais são as informações, então, relacionadas, né, a Cláudio Castro? Então, a gente teve essa atualização aí que ele renunciou à candidatura?
4: Boa noite. É isso mesmo. Hoje, o Cláudio Castro, que estava previsto para se candidatar como senador, anunciou que não vai se candidatar, que renunciou então a essa candidatura. E segundo ele, o vídeo que ele postou nas redes sociais é justamente porque ele quer se dedicar a se defender, né, a essas duas ações que a Polícia Federal está movendo contra ele. Durante o vídeo ele fala que ele precisa de mais tempo para lidar com a família, ele precisa de mais tempo para se reerguer, mas que ele nunca fugiu de luta e não era a primeira vez que ele ia fugir. Então, com essa informação, a gente consegue perceber que ele desistiu, então, de se candidatar ao Senado Federal. Agora, em relação à relação dele com o Vorcaro, uma das ações da Polícia Federal mirou justamente irregularidades em investimentos do Estado no Banco Master. E outra, benefícios concedidos à Refit, a antiga refinaria aqui em Manguinhos, pelas redes sociais, então ele explicou isso, mas não deu mais detalhes em relação a nenhuma das acusações. Agora, os nomes cotados para assumir a candidatura são alguns deputados, como o Sóstenes Cavalcante, líder do PL aqui na Câmara, e Eduardo Pazuello, que é ex-ministro da Saúde de Bolsonaro. Nas últimas semanas, ele foi alvo, então, dessas investigações e que apontaram também encontros entre Vorcaro e Cláudio Castro no Brasil e no exterior. Os investidores identificaram que os investimentos da Rio Previdência, Fundo Previdenciário do Rio, aconteceram depois dos dois se encontrarem. Um dos encontros destacados pela PF aconteceu em maio de 2023, durante uma viagem a Nova York, nos Estados Unidos. As investigações indicaram que a conta do restaurante foi mais de R$60 mil na cotação atual e teria sido paga integralmente por Vorcaro. 6 meses depois, os investimentos do Estado começaram no Banco Master.
0: É, então, mais um escândalo envolvendo, então, Cláudio Castro. A gente volta a repercutir tudo ao longo da nossa programação. Obrigada, então, pelas informações, Rebeca. Agora a gente volta para Brasília, porque com o aval da União, o Banco de Brasília deve conseguir captar por volta de R$6 bilhões para cobrir prejuízos do caso do Banco Master. O repórter Adrian de Almeida tem todos os detalhes.
5: A União e o Distrito Federal fecharam um acordo de cerca de R$6 bilhões para injetar no Banco de Brasília por meio do Fundo Garantidor de Crédito, o FGC. O governo da capital, acionista majoritário e controlador do BRB, vem buscando saídas para salvar a instituição. O Banco de Brasília tenta se recuperar de um rombo bilionário causado pela compra de ativos do Banco Master antes da liquidação. Depois da audiência de conciliação no STF, o advogado-geral da União substituto, Flávio Romão, reafirmou que a União não repassará recursos ao BRB.

0: Primeiro ponto importante: não há recursos da União sendo transferidos, nem garantia ou aval da União em favor do Distrito Federal.
1: A governadora do Distrito Federal, Celina Leão, explicou que o empréstimo vai ser pago em 15 anos, exclusivamente pelo Banco de Brasília.
2: Quero falar para a população do Distrito Federal que este empréstimo será de 15 anos, com 2 anos de carência. Quem vai pagar o empréstimo é o próprio BRB, que sempre deu lucro. E dará ainda mais, com compliance, com responsabilidade, com transparência, e chamando todas aquelas pessoas que saíram do BRB, tiraram suas contas do BRB, que retornem ao Banco de Brasília. Porque aqui nós temos taxas competitivas, nós temos um banco que faz um trabalho social e um banco que é um banco regional.
1: A intenção é que o BRB se comprometa com todas as parcelas e em nenhum momento acione qualquer garantia. O empréstimo será concedido pelo FGC, tendo como avalista um pool de bancos públicos e privados. O acordo já foi homologado pelo ministro Luiz Fux, relator do caso no Supremo Tribunal Federal. O Distrito Federal pedia que a União fosse fiadora da operação, o que não foi adiante por conta do rebaixamento da nota de capacidade de pagamento do governo no local.
3: Agora são 8h17. 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

0: 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Agora, 8 horas mais 19 minutos. Vamos para mais um giro de notícias, porque o Supremo Tribunal Federal decidiu por unanimidade que shopping centers deverão garantir espaço apropriado para amamentação e acolhimento de filhos de funcionárias. Antes, a obrigação da CLT era cobrada apenas dos lojistas. Agora, o STF entendeu que, como o shopping administra as áreas comuns, cabe a ele oferecer esse espaço com vigilância e assistência para as mães. Os shoppings de todo o país têm até um ano para se adaptar à nova regra. A corte avaliou a norma que obriga empresas que possuem mais de 30 mulheres a disponibilizarem locais apropriados para as empregadas amamentarem seus filhos. E a Agência Nacional de Vigilância Sanitária determinou nessa quinta-feira o recolhimento do lote 13/25 de coco ralado da marca Casa de Mãe, após identificar irregularidade no produto. A medida vale para todo o país e inclui a suspensão da venda, distribuição, propaganda e uso do item. A decisão foi tomada após identificar excesso de dióxido de enxofre no produto. Ficou alerta então para você. Apesar da substância ser permitida como conservante, há limites máximos definidos pela legislação que não foram atendidos neste produto. A orientação é não consumir o produto. Quem já adquiriu o lote deve procurar o local de compra ou entrar em contato com a empresa para solicitar troca ou reembolso. E para você que não declarou ainda o IR, hein? Olha só, o prazo para declarar o imposto de renda termina amanhã, na sexta-feira, dia 29. Na mesma data, a Receita Federal também vai fazer o pagamento do primeiro lote de restituição do imposto. Segundo a Receita, cerca de 9 milhões de pessoas devem ser contempladas nesta primeira leva de restituições. Até agora, o órgão já recebeu mais de 36 milhões de declarações. A expectativa é de que 44 milhões de documentos sejam enviados até o encerramento do prazo. E o ministro Paulo Henrique Pereira anunciou nessa quinta-feira que o governo federal está considerando aumentar o número de contratações permitidas para mês, após a aprovação da alteração da jornada de trabalho. A Câmara dos Deputados aprovou, na quarta-feira, a PEC que elimina a escala de trabalho de 6 dias seguidos por 1 dia de descanso e reduz a jornada semanal de 44 para 40 horas, mantendo os salários. A proposta agora segue para o Senado. Atualmente, o MEI pode contratar apenas um empregado que receba até um salário mínimo ou o piso da categoria. Agora são 8 horas mais 22 minutos. 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A gente volta agora com a nossa reportagem de Brasília, porque o ex-presidente Jair Bolsonaro deve decidir o futuro do PL no Senado, após a saída de Cláudio Castro. Ele deve se reunir com o senador Flávio Bolsonaro para discutir os nomes do grupo para a disputa no Rio de Janeiro. A gente volta a falar agora com Murilo Hernandes, que traz as informações diretamente de Brasília.
1: Exatamente, Alexia, boa noite. Bom, a expectativa é que essa reunião ocorra amanhã, né? Lembrando que a gente conversou hoje mais cedo com pessoas aliadas ao Bolsonaro e disseram pra gente que essa reunião ela fica para amanhã, lembrando que amanhã também o senador Flávio Bolsonaro também tem uma viagem marcada. Essa reunião seria justamente para decidir o futuro do PL dentro do Senado, né? Principalmente aí Senado envolvendo aí o Rio de Janeiro. Então, sexta-feira vai ter esse encontro com o pré-candidato a presidente Flávio Bolsonaro e uma lista de possíveis nomes a essa candidatura do Senado está o Sóstenes Cavalcante, o líder do PL na Câmara, e o Carlos Portinho, outro senador, e Carlos Jordi, que é deputado federal do PL. A expectativa é que a definição aconteça após o encontro de Flávio Bolsonaro e o ex-presidente Jair Bolsonaro. O Cláudio Castro, ex-governador do Rio de Janeiro, ele anunciou que tinha desistido da pré-candidatura ao Senado, né? Nos últimos 15 dias, o Cláudio Castro ele foi alvo de 2 operações da Polícia Federal e o ex-governador ele tinha declarado que ia recuar da postulação para se dedicar integralmente à sua defesa e à família, não é mesmo? Bom, na ocasião dessa operação, que teve essa busca e apreensão com Cláudio Castro no dia 15 de maio. Na terça-feira, o governador ele voltou a ser alvo pela Polícia Federal e dessa vez em uma investigação sobre aportes bilionários do Rio Previdência, o fundo que gera os benefícios de 235 mil aposentados e pensionistas do Estado em investimentos ligados ao Banco Master. Nos bastidores do PL, a avaliação é de que a situação jurídica tornou insustentável a permanência de Castro na disputa eleitoral. A cúpula do partido já esperava anúncio da desistência. A gente segue acompanhando e traz maiores desdobramentos para quem nos acompanha aqui na TMC. Alexia.
0: Então a gente aguarda, né? Então Bolsonaro deve ter esse encontro aí até amanhã, sexta-feira, né? Para bater então o martelo, juntamente com o pré-candidato à presidência, Flávio Bolsonaro, sobre qual nome que representará então o partido na corrida ao Senado. Então, xadrez da política, a gente acompanha aqui na nossa programação da TMC.
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0: E agora a gente muda de assunto porque a gasolina deve sofrer um reajuste nos preços, mas esse aumento já vem com um subsídio do governo federal. E mesmo com a tentativa de conter a alta, o preço vai aumentar na bomba entre 3 a 4 centavos. As informações chegam agora com Brian Valêncio.
3: A Petrobras anunciou um reajuste de 48 centavos por litro no preço da gasolina que é vendida às distribuidoras. Ao mesmo tempo, a estatal informou que vai aplicar um desconto de 44 centavos por litro dentro do programa de subsídio criado pelo governo federal no início da semana. Na prática, o aumento efetivo será de 4 centavos por litro. A medida ocorre após o decreto assinado pelo presidente Lula, que prevê um subsídio temporário, justamente de 44 centavos por litro de gasolina, para tentar conter os efeitos da alta internacional do petróleo. Esse benefício tem duração de 2 meses e vai ser pago pela Agência Nacional do Petróleo, Gás Natural e Biocombustíveis, a ANP, diretamente a produtores e importadores. Segundo a Petrobras, com o reajuste, a participação no preço final da gasolina C, que é o combustível vendido nos postos, passa de R$ 1,80 para R$ 1,83 por litro. A alta do petróleo é reflexo da guerra lá no Oriente Médio, que afetou a circulação de navios pelo Estreito de Hormuz, rota estratégica para o transporte global das commodities. Desde o início do conflito, no fim de fevereiro, o barril já acumulou valorização de cerca de 30%. No fim de abril, a presidente da Petrobras, Magda Chambriand, já havia indicado que a empresa poderia rever os preços nas refinarias caso o governo adotasse medidas para compensar parte desse aumento sem repassar integralmente ao consumidor final.
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0: Agora é hora de economia aqui no Expresso TMC e vamos falar da taxa de desemprego, que fica em 5,8% no trimestre até abril. Então, o Brasil registrou um aumento sazonal no número de pessoas sem trabalho nos 3 meses até março. E a taxa de desemprego no Brasil atingiu, então, este valor aí de 5,8% no período, ligeiramente abaixo do esperado. Os dados foram divulgados nessa quinta-feira pelo Instituto Brasileiro de Geografia e Estatística, o IBGE, e mostram queda ante a taxa de 6,1% dos 3 meses até março, mas alta na comparação com o trimestre imediatamente anterior, até janeiro, quando foi de 5,4%. No mesmo período do ano anterior, a taxa de desemprego havia sido de 6,6%. O mercado de trabalho segue resiliente no Brasil, mesmo com o aumento recente da taxa de desemprego, que permanece em nível abaixo para os padrões nacionais. Um aumento gradual é esperado neste ano, acompanhando a perda de força projetada da economia. Agora, 8 horas, mais 28 minutos.
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0: É, e a gente volta a falar do imposto de renda, hein? Fica aí a dica para você que ainda não declarou. O prazo vai até amanhã, dia 20, 29 de maio. Né? Então, há 2 dias do fim do prazo de enviar as declarações de imposto de renda, milhões de contribuintes ainda não tiraram essa pendência da lista. A Carol Oliveira é quem conta pra gente.
6: Teve gente que deixou para a última hora, foi deixando para lá, depois eu faço, o prazo está acabando, hein? Nessa sexta-feira, dia 29 de maio, se encerra o prazo para a entrega da declaração do Imposto de Renda Pessoa Física. E fica esperto, porque quem perdeu o prazo está sujeito a multa de 1% ao mês ou fração de atraso calculada sobre o imposto devido, com valor mínimo de R$ 165,74 e limite de 20% do imposto. A multa já começa a ser contabilizada um dia após o limite para fazer a declaração. Ou seja, quem não declarar até essa sexta-feira, no sábado já começa a pagar a multa. Mesmo com o pagamento dessa multa, é importante lembrar que o contribuinte precisa declarar o imposto de renda, ainda que esteja atrasado. A falta de declaração torna o CPF do cidadão pendente de regularização. E aí você não consegue financiar um imóvel ou, por exemplo, tirar o passaporte. Eu sei que ninguém quer isso, né? Então já agiliza aí, fala com o seu contador de confiança e vai fazer essa declaração de imposto de renda.
0: E ainda falando sobre o prazo para declarar o IR, o Link TMC conversou com o Thiago Slavov, professor de contabilidade da FECAP, para entender tudo o que o ouvinte, você, precisa saber sobre o assunto. Vamos ouvir.
7: A Receita Federal tradicionalmente estabeleceu aí o final do mês, mas esse ano, para não comprometer o final de semana, ficou para sexta-feira a entrega da declaração. Então são 7 milhões de contribuintes que vão aí entre hoje à noite e amanhã precisar prestar contas para o Leão.
8: E que história é essa do investimento?
9: Isento.
8: Exato, eu não sabia disso, por exemplo. Essa é uma que as pessoas caem mesmo.
7: Essa informação, na verdade, ela tem a ver muito com o que a gente chama da ficha de bens e direitos, né? Então, a declaração de imposto de renda, geralmente, ela cai em malha, principalmente em relação aos rendimentos tributáveis. Então, quando eu informo ou omito rendimentos tributáveis, ou eu omito despesas dedutíveis de maneira correta, então eu informo despesas médicas que não existem, ou informo despesas de instrução que não existem, esses são os principais motivos de cair na malha. A malha, existem duas malhas, a malha fina e a malha fiscal. A malha fiscal é essa que o sistema da Receita Federal processa automaticamente, e existe a malha fina, que o fisco ele pode observar os rendimentos dos contribuintes, inclusive os isentos, para verificar se esses rendimentos eles justificam a variação de bens. Então, se o contribuinte começou o ano com R$100 em bens e terminou o ano com R$200 em bens, um exemplo arredondado e bastante exagerado, ele teria que ter rendimentos de R$100 nesse período. E aí, esses rendimentos de R$100 podem ser tanto os rendimentos tributáveis quanto os rendimentos isentos. Se o contribuinte omite, mesmo que rendimentos isentos ou rendimentos que nós chamamos de tributação exclusiva, aplicações financeiras, por exemplo, que pagam imposto de renda lá no extrato bancário, ao omitir esses rendimentos, o fisco pode suspeitar que a fonte de rendimentos do contribuinte não foi totalmente declarada, e isso pode fazer aí o contribuinte cair na chamada malha fina, né, que é um processo diferente daquela malha automática que a Receita Federal adota. Popularmente nós chamamos tudo de malha fina, mas a malha fiscal é essa automática que a maioria dos contribuintes cai aí, principalmente por cruzamento de informações.
9: Rapidamente, professor Thiago, as bets, quem aposta em bets, quem ganha com bets também tem que declarar?
7: Sim, todo tipo de rendimento ele precisa ser declarado, inclusive os saldos, né? Para quem tem hoje eventualmente algum tipo de recurso depositado nas bets, então a Receita Federal inclusive esse ano modificou as informações da ficha de bens e direitos e modificou também a ficha de rendimentos para identificar com clareza quais são os saldos que eventualmente aquele contribuinte possui nas contas das bets. Então isso precisa ser declarado, assim como os rendimentos auferidos por meio aí dos documentos que vão ser apresentados pelas empresas, pelas bets, os rendimentos totais oferidos por esses contribuintes. Então, todo tipo de rendimento tributado, isento, ou aquele que já sofreu algum tipo de tributação, precisa ser informado na declaração do imposto de renda.
0: Agora são 8 horas mais 34 minutos.
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0: E agora nós vamos para o Rio de Janeiro, porque em depoimento à justiça, no caso Henry Borel, ex-namorados de Jairinho relataram agressões e estupros por parte do ex-vereador do Rio. Mais informações você confere com Leonardo Rezende.
10: O quarto dia de julgamento do caso em Riborel trouxe relatos fortes de outras vítimas do ex-vereador do Rio, Jairinho, acusado de ser o autor das agressões que mataram o menino em 2021. Foram ouvidas as duas ex-namoradas, Natasha de Oliveira Machado e Débora Melo Saraiva, e ainda a filha de Natasha, Cailane de Oliveira Duarte Pereira. Débora foi quem esteve por mais tempo com Jairinho em 6 anos de relacionamento. Os dois se conheceram ainda em 2014, quando ela era assessora na Câmara Municipal do Rio, enquanto Jairinho era vereador. Débora relatou que foi dopada e estuprada por Jairinho no mesmo dia em que o filho, Enzo, também foi agredido pelo ex-vereador. À época, o menino tinha apenas entre 2 e 3 anos. Jairo teria colocado papel e pano na boca da criança e pisava na barriga dele enquanto ria. Depois, rodou com o menino no estacionamento do prédio com um saco na cabeça. Tudo isso ocorreu enquanto Débora estava desacordada em um quarto. Enzo só contou à mãe sobre esses episódios de violência anos depois, ao ver as notícias da morte do menino em Riborel. A jovem Cailane, de 18 anos, filha da ex-namorada Natasha, afirmou que ainda aos 6 também foi agredida por Jairinho. Ela contou que os dois costumavam fazer programas juntos e o ex-vereador prometia levá-la a restaurantes, mas na verdade iam para o que ela entende como hoje um motel, onde acontecia essa violência. Lá ela recebia socos na cabeça, tinha o braço fortemente apertado e ainda sofreu uma sessão de afogamentos em uma piscina. Cailane detalhou que Jairinho a afogava com o pé na barriga dela. Já a mãe, Natasha de Oliveira Machado, relatou que foi perseguida por Jairo após o término da relação. Contou que ele ficava escondido na esquina da casa dela, esperando chegar de madrugada. Em uma ocasião, chegou a rasgar a roupa dela. Natasha ainda acusou o ex-vereador de divulgar uma foto íntima dela nua, com a legenda: "Quem botou meu peito foi o vereador Jairinho." Débora e Natasha afirmaram que os filhos fazem acompanhamento psicológico desde as agressões sofridas quando ainda crianças. Jairo Souza Santos Júnior não esteve no plenário durante o depoimento das 3 mulheres que pediram que ele fosse retirado por não se sentirem confortáveis na presença do ex-vereador.
0: E olha, uma forte onda de calor atinge o continente com temperaturas recordes que já deixaram pelo menos 15 mortos, direta ou indiretamente. Direto do Reino Unido, nossa correspondente Marina Isidro fala mais de como está o clima por lá.
11: Não, olha, certamente quando tem sol as pessoas ficam muito mais felizes aqui. A gente espera meses por esse calor, mas não tanto, né? Porque a gente, na verdade, também precisa falar de um assunto muito sério, né? Quando eu cheguei aqui em Londres, 9 anos atrás, tinha uma manchete assim, onda de calor, 28 graus, pessoas morrendo. E eu falava, como? Sabe? Nossa, 28 graus, onda de calor, a gente passa por isso no Brasil o ano inteiro, que exagero. Mas não é exagero, sabe? Agora eu vejo que não é exagero. A gente agora tem ondas de calor de mais de 40 graus, né? E consequências muito sérias por causa disso. Essa recente onda de calor que a gente está vendo aqui na Europa nesse momento, por causa dela, pelo menos 7 pessoas já morreram na França em consequência das altas temperaturas que são recorde para maio. Na Espanha, essa semana, as temperaturas devem passar dos 40 graus. Na Itália, na região do Lácio, né, que é onde fica a Roma, o governo impôs algumas restrições para quem trabalha ao ar livre, por exemplo, o setor da construção civil, entre 12:30 e 4 da tarde. E aqui no Reino Unido também houve recorde de temperaturas para maio essa semana e pelo menos 10 jovens já morreram porque foram nadar em águas abertas, né, por causa do calor. As temperaturas hoje já vai passar de 30 graus. Existe uma preocupação muito grande com os idosos, né, que tem o sistema imunológico mais frágil. E também especialistas agora alertam que esse é um país que foi construído para uma temperatura que não existe mais e que o governo precisa melhorar a infraestrutura de escolas, por exemplo, de hospitais. Eu lembro que no ano passado, durante o verão aqui, o asfalto do aeroporto derreteu. O mesmo aconteceu com os trilhos de trem. Muitas pessoas tiveram que trabalhar de casa, as escolas ficaram fechadas durante alguns dias. Então, além de ser um perigo, né, para a saúde das pessoas, também acaba afetando a economia, né? E afeta também eventos esportivos. Todo ano a gente viu isso. Ontem teve um exemplo no torneio de tênis de Roland Garros, em Paris. Um jovem de 20 anos, um tenista chamado Yannick Jakub Mensik, ele venceu uma partida depois de 4 horas e desabou no chão. Não conseguia levantar de cãibra, teve insolação, ficou minutos no chão recebendo atendimento médico, gelo na cabeça, saiu de cadeira de rodas e depois disse que jogar numa temperatura dessas é algo insano. O chefe médico da ONU disse que essa recente onda de calor é uma lembrança brutal dos impactos que a crise climática causa, né? E isso por causa do uso excessivo de carvão, óleo e gás. E há anos, os cientistas alertam que o aquecimento global causado pelo homem, né, que como consequência disso, os eventos climáticos, as ondas de calor vão ficar cada vez mais extremas e fortes, né? E olha que a gente está na primavera, né? O verão ainda nem chegou, então vai piorar.
8: Nossa, verdade.
12: É isso que a gente está falando, né? É pré-verão, primavera, né? Uhum. E a coisa já está desse jeito.
8: Daqui a pouquinho a gente vai falar de Maroon 5 e Sepultura aqui no Expresso TMC. Agora, 8 horas mais 40 minutos. 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

0: 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Agora 8 horas mais 43 minutos. Vamos para mais um giro de notícias. E olha só, a espera acabou. A banda californiana Maroon 5 confirmou shows no Brasil. A apresentação será em São José do Rio Preto no dia 6 de setembro. Além de Rio Preto, o grupo vai passar por São Paulo e Salvador. A banda também será atração do Rock in Rio, né? No palco Mundo, no dia 12 de setembro, no Rio de Janeiro. Os ingressos começam a ser vendidos para o público geral no dia 1º de junho, pelo site da Ticketmaster Brasil. Os clientes do Banco Santander terão acesso à pré-venda nos dias 29 e 30 de maio. Os ingressos custam a partir de R$300 no primeiro lote. E ainda falando de música, agora a notícia triste para os fãs de heavy metal, porque após mais de 40 anos de carreira, o Sepultura confirmou a data e o local do último show da banda. É, a apresentação vai encerrar a turnê, que será realizada em 7 de novembro na Mercado Livre Arena Pacaembu, localizada em São Paulo. A banda ainda não divulgou detalhes sobre o repertório nem sobre possíveis convidados para a apresentação final. As informações sobre venda de ingressos devem ser anunciadas em breve. E após uma seleção com mais de 100 atrizes, Luísa Reis foi a escolhida para interpretar a cantora Cássia Eller nos cinemas. Dirigido por Diego Freitas, o longa-metragem vai revisitar a trajetória de uma das vozes mais marcantes do rock brasileiro e da música popular brasileira. Além da carreira musical, Cássia, o filme, vai mostrar a relação da cantora com Maria Eugênia e o nascimento do filho Chico, criado pelas duas, e o atual namorado, né, de Luísa Reis. As filmagens começam em outubro, próximo aos 25 anos da morte da cantora, e a estreia está prevista para o próximo ano. E você sabia que hoje, dia 28 de maio, é uma data que une as pessoas de todo mundo por uma paixão em comum? Sabe qual que é essa paixão? O hambúrguer, é isso mesmo. O lanche surgiu como uma comida típica alemã e hoje é uma clássica, né, iguaria da nossa culinária. A combinação dos ingredientes é perfeita. Carne na chapa, queijo derretido e molho, dentro ou fora do pão, fica a seu critério. E já que existe um dia dedicado, né, a ele, ao hambúrguer, nada melhor do que planejar uma comemoração à altura, né? Deu até água na boca. Deu vontade aí pra você também de pedir um hambúrguer, né? Fazer um hambúrguer pra comemorar o dia do hambúrguer? É, fica a dica. Agora 8 horas mais 46 minutos.
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0: 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E a gente volta a falar dos Estados Unidos, que classificaram o PCC e o Comando Vermelho como organizações terroristas. O senador Flávio Bolsonaro usou as redes sociais para comemorar o feito. Vamos ouvir.
2: Em uma viagem como pré-candidato, nós fizemos mais pelo Brasil e pela segurança dos brasileiros do que o PT e Lula em seus 17 anos de mandato. Enquanto Lula foi de joelhos atrás do Trump fazer lobby a favor de CV e PCC, eu fui trabalhar para que eles fossem tratados como terroristas, que é o que eles são. Um em cada 4 brasileiros mora em áreas dominadas por esses narcoterroristas, ou seja, não possuem soberania nem dentro das suas próprias casas. Um governo que não tem controle sobre o seu próprio território, que não controla nem as cadeias, é porque é conivente com o crime organizado. Agradeço ao presidente Donald Trump e ao secretário de Estado, Marco Rubio, por atenderem rapidamente ao meu pedido em nome do povo brasileiro. Agora é com a gente, aqui no Brasil. E a partir de 2027, nós vamos libertar você, porque você merece ser livre desse governo paralelo, violento e covarde.
0: Então, fala então do senador Flávio Bolsonaro, né, em relação a essa notícia do Departamento de Estado dos Estados Unidos, que anunciou então na quinta-feira que as facções brasileiras, Comando Vermelho, CV, e Primeiro Comando da Capital, PCC, serão designadas como terroristas globais especialmente designados e como organizações terroristas estrangeiras. Então, ele fez esse comunicado nas redes sociais. A gente acompanha os desdobramentos ao longo da nossa programação.
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0: E a sessão do Tribunal de Contas do Estado do Rio de Janeiro vai analisar a prestação de contas do governo Cláudio Castro em 2025. Vai ser realizado, então, na próxima segunda-feira, dia 1º de junho. A Érica Levigard tem os detalhes.
3: A sessão do Tribunal de Contas do Estado do Rio para analisar a prestação de contas do governo de Cláudio Castro em 2025 vai ser realizada na próxima segunda-feira. O julgamento foi adiado depois de um pedido de vista de um dos conselheiros. Segundo o TCE do Rio de Janeiro, a sessão desta quinta-feira aconteceu conforme o previsto. No entanto, o julgamento para aprovar ou rejeitar as contas de Castro foi interrompido. O conselheiro Cristiano Lacerda pediu mais tempo para analisar o processo depois de José Gomes Graciosa apresentar um voto revisor. Segundo Graciosa, há irregularidades gravíssimas no balanço patrimonial do Estado.
4: Diante desses achados de auditoria, não resta qualquer dúvida, pelo menos para este conselheiro, de que os saldos de disponibilidades apontados no balanço patrimonial, relevantíssima peça contábil que compõe a prestação de contas do governo, apresentam superavaliados, distorção gravíssima na minha avaliação e na avaliação do desempenho da gestão, irregularidade essa de tal relevância que por si só já seriam suficientes para a rejeição dessas contas.
3: Após o pedido de vista, o conselheiro Rodrigo Melo Nascimento apresentou parcialmente o voto dele, que emitiu um parecer prévio favorável à aprovação das contas de Castro, mas com algumas ressalvas.
5: Há anos, os projetos de leis orçamentárias deste Estado vêm sendo apresentados com déficits bilionários, da ordem de 15 bilhões de reais. O que é incompatível com um Estado que se encontra em regime de recuperação fiscal e que precisa, portanto, de resultados primários positivos para reduzir o seu endividamento.
3: A reprovação das contas pelo Tribunal de Contas do Estado não cessa cargos por si só. O órgão emite um parecer técnico que é encaminhado para a Assembleia Legislativa do Rio de Janeiro e a Alerj tem a palavra final para julgar e rejeitar ou aprovar as contas do Executivo. Se aprovada, pode gerar a inelegibilidade com base na lei da ficha limpa.
0: E agora a gente volta para Brasília, porque o ministro do STF, Nunes Marques, deu prazo de 20 dias para que a PGR se manifeste sobre o pedido de revisão da condenação do ex-presidente Jair Bolsonaro no processo da tentativa de golpe de Estado. As informações chegam agora com a Rafaela Soares.
6: A defesa de Bolsonaro tenta anular a condenação de 27 anos e 3 meses de prisão. Os advogados alegam cerceamento de defesa, questionam a delação do ex-ajudante de ordens, Mauro Cid, e afirmam que houve irregularidades durante o julgamento. Na decisão, Nunes Marques afirmou que a complexidade do caso justifica a ampliação do prazo para a manifestação da Procuradoria-Geral da República. Pela regra, o parecer deveria ser enviado em 10 dias, mas o ministro dobrou o prazo. Depois que a PGR enviar o documento, caberá ao próprio relator decidir se aceita ou não o pedido de revisão da condenação. Caso o recurso avance, o processo ainda poderá ser analisado pela primeira turma do STF. Bolsonaro atualmente cumpre prisão domiciliar por motivos de saúde, enquanto a defesa tenta reverter a sentença.
0: E olha essa história, dois passageiros de um coletivo se juntaram para perseguir um ladrão na Cidade Nova após uma tentativa de assalto. A cena inusitada foi registrada e viralizou nas redes sociais. A nossa repórter do Rio de Janeiro, Beatriz Trindade, tem os detalhes dessa história.
7: Uma tentativa de assalto dentro de um ônibus da linha 415 terminou com dois passageiros correndo atrás do ladrão pelas ruas da Cidade Nova, no centro do Rio. Os homens conseguiram recuperar o celular de uma jovem que tinha sido roubada dentro do coletivo. Segundo relatos, o suspeito entrou no ônibus pela porta do meio e pediu uma carona ao motorista. Logo depois, arrancou o celular da mão de uma passageira que tinha acabado de pegar o telefone para avisar a mãe que estava saindo do trabalho. O passageiro Felipe Silveira, com conta que flagrou toda a situação enquanto estava em outro coletivo e no impulso acabou descendo para tentar recuperar o aparelho. No meio da correria, ele chegou a chamar outro homem, que era Adriano da Costa Salles, para ajudar nessa perseguição.
8: Olhei para trás, tinha um rapaz forte do meu porte físico. Eu falei, qual é, negão? Vambora comigo. Ele, bora. Aí foi. Aí o rapaz começou a correr, a menina que foi roubada também. Eu falei, não, não corre não, senão ele vai ver, o ladrão vai ver o desespero, vai começar a correr. A gente foi andando pela calçada e o ladrão lá do outro lado. Tinha mais ou menos umas 3 pistas para atravessar para chegar no ladrão. Eu falei com o rapaz que foi comigo, vai por trás desse ônibus que eu vou por aqui. Quando eu bati de exatamente, o ladrão veio na minha direção. Eu bati de frente com ele, eu falei, te peguei, moleque.
7: Enquanto os dois corriam atrás do ladrão, passageiros gritavam para o motorista esperar. Isso porque as mochilas e pertences acabaram ficando dentro do coletivo. Após a perseguição, o suspeito acabou soltando o celular para conseguir fugir. O aparelho foi recuperado e devolvido à vítima. A situação terminou ainda com uma cena inusitada. Durante a confusão, um dos homens que ajudou na perseguição perdeu os chinelos e acabou ganhando da vítima do assalto um novo par, depois que todos voltaram para o ônibus e, enfim, seguiram a viagem. Em nota, a Polícia Militar informou que equipes foram acionadas e fizeram buscas pela região, mas o suspeito não foi localizado. A corporação afirmou ainda que o policiamento segue reforçado no entorno da Cidade Nova e da Leopoldina.
0: É um crime inusitado, sobrou até pro chinelo. Bom, a gente muda de assunto agora, porque vagas de trabalho crescem em ritmo menor em abril e ministro do Trabalho reclama de taxa de juros do Banco Central. As informações chegam diretamente de Brasília, com o Lucas Scherer.
9: O Brasil criou quase 86 mil vagas de trabalho com carteira assinada no mês de abril. O número mostra a desaceleração no ritmo de geração de empregos formais por aqui. Em abril do ano passado, o resultado tinha ficado quase 3 vezes acima do registrado agora, com saldo positivo de 238 mil novas vagas. Os dados são do Cadastro Geral de Empregados e Desempregados, o CAGED, divulgado pelo Ministério do Trabalho. Durante entrevista coletiva, o ministro Luiz Marinho reconheceu que os dados refletem um resfriamento da economia e cobrou atenção sobre a política de juros do Banco Central.
10: Os juros, ele é excessivamente alto para a economia brasileira, e ajudaria muito a redução dos juros para atividades econômicas. Você tem, seguramente, é visível que investimentos de vários setores eles estão sendo prolongados. Ele não existe, felizmente, uma desistência do investimento, mas eles vão sendo, né, alongado, mais gradativo, poderia ser mais rápido, caso não houvesse esses juros tão excessivos.
9: No mês passado, o desempenho do setor de serviços puxou o saldo positivo no Brasil, com 69 mil contratações acima das demissões, seguido por construção com 23 mil e indústria com 9 mil. Na outra ponta, comércio e agropecuária juntos demitiram quase 17 mil pessoas. De acordo com o CAGED, no acumulado de janeiro a abril, o Brasil criou quase 700 mil postos formais, contra 913 no mesmo período de 2025. Nos últimos 12 meses, o acumulado é de mais de 1 milhão de novas vagas. Durante a divulgação dos dados, o ministro do Trabalho foi questionado sobre a aprovação do fim da escala 6x1 na Câmara. Disse achar possível uma tramitação acelerada no Senado.
10: Eu não gosto muito de falar de prazo para o parlamento, que seria uma certa interferência, busca de interferência executiva no legislativo, que não é saudável. Então, o tempo do parlamento é o tempo do parlamento. Evidente que se o Senado tiver debruçado com prioridade, com desejo da agilidade que a Câmara trabalhou, creio que 30 dias é suficiente.
9: O Senado recebe nos próximos dias o texto que prevê carga de trabalho semanal de até 40 horas no Brasil.
0: E vamos falar de um assunto importante relacionado à saúde. O Brasil está conseguindo fumar menos. E isso é boa notícia. Mas um estudo publicado numa das revistas médicas mais respeitadas do mundo projeta um cenário preocupante para 2030. A gente vai beber mais, engordar mais e continuar sem comer direito nem se mexer o suficiente. Em outras palavras, largamos o cigarro, mas compensamos de um jeito que não é bem o ideal. O médico psiquiatra pela Universidade Federal de São Paulo, Eduardo Perim, conversou com os apresentadores do Link TMC e explicou o que isso significa na prática. Vamos ouvir.
11: Doutor, isso não deve te impressionar muito, né? Porque, inclusive nas nossas rodas, acho que é isso que acontece. O que está se passando com a gente? A gente largou um vício para ter outro e agora vamos precisar combater esses outros vícios, como foi com o cigarro?
12: Na verdade, o cigarro ele tem uma restrição no marketing. Tem campanha contra tabagismo, agora campanha contra álcool, por exemplo, marketing, limitações, né, no marketing em relação ao álcool, a gente vê com muito menos frequência, né? Então, o cigarro diminuiu não foi à toa, o cigarro diminuiu por conta das medidas que foram tomadas para que se diminuísse o consumo de cigarros, né? No caso, as comidas açucaradas, bebidas açucaradas, aliás, também reduziram, né? Mas o álcool vem aumentando, né? Na pandemia aumentou muito o consumo de álcool e vem aumentando principalmente entre as mulheres, né? Isso já era uma tendência que vinha acontecendo nas últimas décadas, né? Esse aumento de álcool nas mulheres e um aumento de obesidade, né, de falta de atividade física e de baixo consumo de hortaliças e frutas, né?
13: Doutor Eduardo, em relação a essa pesquisa, o fato das pessoas estarem engordando mais, né, sem comer direito, isso tem alguma relação com o fato das pessoas estarem fumando mesmo? Porque a gente vê, claro, casos de alguém que para de fumar em 2-3 semanas, dá uma boa engordada. Mas essa pesquisa aqui, esses resultados, são apenas coincidência ou podem ter relação?
12: Não, eu não acredito que tenham essa relação, não. Eu acredito que, de fato, as pessoas vêm consumindo menos tabaco, talvez... oficialmente, pelo menos, estão consumindo menos tabaco, né? Mas se a gente fosse contar com os vapes, por exemplo, talvez essa redução não fosse tão visível para a gente quanto está no estudo também, né? Mas eu não acho que tem relação. Eu acho que o que o estudo está mostrando é uma tendência que vem nos últimos anos, né? De uma redução do consumo de cigarro, de bebidas açucaradas e um aumento de álcool, né, e de inatividade física, de consumo baixo de verduras e frutas. Na verdade, o consumo baixo de verduras e frutas, a inatividade física sempre foram muito altos, mas as metas não estão sendo batidas. As metas que existem para aumentar